0: de 2026. A CBF confirmou que o atacante Rafinha está com lesão muscular na coxa direita. O jogador, que se lesionou no primeiro tempo da vitória por 3-0 sobre o Haiti, vai passar por protocolo de tratamento intensivo e seguirá com a delegação na Copa do Mundo. Os médicos da seleção não informaram o prazo previsto de recuperação do jogador. O Ministério da Saúde iniciou a aplicação da vacina pneumocócica 20 valente em todo o país. O imunizante passa a integrar o calendário nacional de vacinação e amplia a proteção de crianças contra doenças graves causadas pela bactéria pneumococo, como pneumonia, meningite, infecções no sangue e otite. Segundo o Ministério, crianças menores de 5 anos que ainda não completaram o esquema vacinal poderão receber o novo imunizante nas unidades do SUS. O deputado federal Kim Kataguiri, do Missão, anunciou que desistiu da pré-candidatura ao governo do estado de São Paulo. Ele confirmou que vai buscar a reeleição para a Câmara dos Deputados. A declaração ocorreu durante um evento oficial da legenda realizado na capital paulista. Kataguiri também afirmou que aceitou o convite para integrar uma eventual gestão do pré-candidato à presidência da República pela legenda, Renan Santos. E o presidente dos Estados Unidos, Donald Trump, sugeriu que o governo americano pode cobrar um pedágio de passagem no Estreito de Hormuz se não houver acordo com o Irã nas negociações de paz em curso. Em publicação nas redes sociais, o republicano disse que a rota permanecerá livre de cobranças. Mais cedo, a Guarda Revolucionária do Irã anunciou um novo fechamento do estreito ao tráfego de embarcações. Segundo o Teherã, a medida foi adotada em resposta a violações do acordo de cessar-fogo firmado nesta semana entre Irã, Estados Unidos e aliados. No horário de Brasília, 9 horas e 3 minutos.
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1: Olá, muito boa noite. Bem-vindos ao CBN Noite Total deste sábado. Nós agora vamos ouvir o Que História, que é o podcast criado pela BBC News Brasil, que é o serviço em português da BBC, com histórias reais incríveis a cada episódio, a partir de depoimentos dos protagonistas. Nesse episódio, você vai ouvir a história de Delimar Vera. Ela foi raptada 10 dias após o nascimento e dada como morta, mas a mãe dela a reconheceu em uma festa infantil de aniversário.
2: Um incêndio trágico na casa de uma família nos Estados Unidos deixou um morto, segundo as autoridades, um bebê recém-nascido que dormia em um quarto destruído pelas chamas. Mas, 6 anos depois, a mãe vê uma menina em uma festa de aniversário com as mesmas covinhas de sua bebê e se convence de que essa era sua filha. Como assim?
3: Que história!
2: O incêndio ocorreu na noite de 15 de dezembro de 1997, na casa de Luz Cuevas e Pedro Vera, um casal que morava na Filadélfia com seus 2 filhos pequenos e uma bebê de 10 dias, Delimar, que dormia em um quarto no andar de cima. Segundo os bombeiros, o incêndio teria sido causado por uma fiação defeituosa. Nenhum vestígio da bebê, Delimar, foi encontrado. Ela foi dada como morta, completamente consumida pelo fogo, de acordo com os relatórios do médico legista. Os pais, naturalmente, ficaram arrasados. Mas o que eles não sabiam é que Delimar estava viva, sendo criada a apenas 20 quilômetros do outro lado da cidade. Ela ganhou um novo nome, Alia, e morava com Carolyn, uma mulher que ela acreditava ser sua mãe, e 3 irmãos mais velhos. E levava uma vida normal de menina caçula de uma família, como Delimar contou ao programa Outlook da BBC.
4: Tinha minha mãe, meus irmãos, eu ia para a escola. Eu também ia para uma escola de modelos infantis, o que foi muito legal. Carolyn me levava para testes de comerciais, concursos e sessões de foto. Em um primeiro momento, eu gostava disso. Adorava estar sob holofotes e era uma criança muito extrovertida. Aos domingos, nós fazíamos um pequeno show e eu me apresentava, dançava. Eu era a caçula, chata, com certeza. E a irmã com quem eu passava mais tempo foi Angélica. Nós fazíamos tudo juntas. Onde quer que ela fosse, eu tinha que ir. Então, nós dançávamos juntas. Eu amava Carolyn, minha mãe. Era uma pessoa extrovertida, engraçada, muito carismática. Mas ela trabalhava à noite. E eu lembro de que eu via ela pouco de dia. E de ficar perguntando, onde está minha mãe? Então, eu fui criada principalmente por meus irmãos e também por minha tia e meu tio.
2: Era uma vida típica de uma família normal. Até o dia em que começaram a aparecer eventos estranhos na vida da menina Alia. O primeiro foi em janeiro de 2004. Ela tinha acabado de completar 6 anos, quando foi levada a uma festa de aniversário.
4: Nós chegamos então à festa e ficamos na parte de baixo por um tempo. E aí eu vi uma mulher que me deixou intrigada. Eu meio que gravitei em torno dela e pensava, como ela é bonita. Eu não sei por que eu fiquei tão intrigada com ela. Mas depois eu subi as escadas para brincar com as outras crianças. E essa mulher me abordou no corredor, dizendo que eu tinha um chiclete no meu cabelo. E eu meio que pedi para ela tirar o chiclete. Aí ela acabou arrancando vários cabelos, até doeu. Depois disso, a mulher desapareceu. Quando eu desci as escadas, Carolyn imediatamente me pegou e disse, vamos embora agora. E eu disse, por quê? A gente acabou de chegar. Aí ela disse, temos que ir, tem uma mulher má que quer tirar você de mim. E eu fiquei assustada, mas eu não achei que isso realmente pudesse acontecer.
2: Algum tempo depois, Alia foi levada a um centro médico por Caroline com sua irmã Angélica. O que ela não sabia é que Caroline tinha sido obrigada a levar a menina para colher saliva como parte de um teste de DNA.
4: A gente estava na sala de espera e Caroline ficava me levando para o banheiro. E ela dizia, Angélica, vigie a porta. E no banheiro, ela tirava da bolsa um pequeno frasco de spray com um líquido transparente. E aí ela borrifava esse líquido na minha boca e dizia, não engula. E às vezes eu engolia sem querer. E fizemos isso várias vezes. Voltávamos ao banheiro e ela borrifava o líquido na minha boca.
2: Os resultados desse teste de DNA acabariam virando a vida de Alia de cabeça para baixo e tiveram grande repercussão no país inteiro.
3: Uma mãe descobriu sua filha em uma festa de aniversário, 6 anos depois de acreditar que ela havia morrido em um incêndio na sua casa. A polícia agora acredita que o incêndio foi iniciado deliberadamente para mascarar o sequestro da garota. Steven Evans conta a história.
5: Em 15 de dezembro de 1997, a TV noticiou uma tragédia rotineira. Uma bebê de 10 dias morreu em um incêndio em uma casa. Delimar Vera foi dada como morta. 6 anos depois, sua mãe estava em uma festa infantil quando viu uma jovem sorrir. Um sorriso com a mesma covinha de sua bebê morta.
6: Ela passou na minha frente e sorriu, fazendo uma covinha na bochecha. Eu disse para mim mesma, ela é minha filha.
5: Desconfiada, a mãe foi até a menina, fingiu que havia um chiclete no cabelo e arrancou um tufo. Testes de DNA confirmaram que era a sua filha.
6: Eu tô tão feliz, eu mal posso esperar para tê-la de volta.
2: O teste de DNA confirmou que Alia, de 6 anos, era, na verdade, Delimar Vera. Foi como a história de um milagre, com final feliz, e não à toa, ganhou manchetes no mundo inteiro. Mas, para a menina, que agora passou a se chamar Delimar, foi uma época desconcertante e difícil.
4: Quando me levaram de casa, eu chorei, eu não sabia por quê. Mas assistindo ao noticiário na TV, eu comecei a entender que Caroline tinha feito uma coisa muito ruim, que ela tinha mentido para mim todo esse tempo.
2: Caroline Correia, a mulher que Delimar sempre chamou de mãe, foi presa. Ela não contestou o veredito de culpada por sequestro, o que significa que nem negou nem admitiu o crime, e foi condenada a uma pena de um mínimo de 9 anos de prisão. E uma semana depois de ser retirada da casa de Caroline, Delimar foi levada a uma grande sala para o primeiro reencontro individual com sua mãe, Luz.
4: Quando minha mãe entrou, eu estava escondida embaixo da mesa. Ela entrou e não sabia onde eu estava. Enfim, nos abraçamos e ela estava chorando. E eu perguntei, por que você está chorando? Você não está feliz em me ver? E ela diz, não, são lágrimas de alegria.
2: Delimar foi levada à nova casa e à nova família. Ela também teve que aprender a língua mais falada nesse lar, o espanhol. A mãe de Delimar mal falava inglês, mas um dos irmãos falava bem inglês e servia sempre de intérprete.
4: Eu recebia muita atenção e eu não estava muito acostumada a receber afeto do jeito que eu recebi agora, da minha mãe. E os meus verdadeiros irmãos eram de idades mais perto da minha, o que eu achei ótimo.
7: E
4: eu senti uma tristeza por ela ter sofrido tanto. Ela me perdeu por tanto tempo. E eu fiquei com essa coisa na cabeça de querer provar para ela que eu era a filha perfeita, a filha de quem ela sentia tanta falta todo esse tempo. Acho que isso despertou o meu lado de atriz mirim. Eu comecei a interpretar essa filha perfeita.
7: It was awkward. It was uncomfortable, you know.
4: Foi estranho no começo, porque mesmo com todo o afeto, todo o amor que eu recebia, eu continuava me sentindo como se eu fosse uma estranha ali. Eu ansiava por afeto, por aceitação, mas eu ainda sentia um pouco falta da primeira família. Achava que uma parte de mim tinha ficado com eles. Eu ainda tinha crises de identidade. Quem eu sou? Alia ou Delimar?
7: Most families, I think that infant...
4: Eu acho que na maioria das famílias, o estágio da infância e os primeiros anos de vida são repletos daqueles momentos de criar laços. Quando uma mãe segura um filho e olha nos olhinhos dele, esse é um desses momentos de criar esse vínculo, essa conexão super forte. Minha mãe e eu, nós não tivemos isso. Ela perdeu várias coisas importantes da minha vida. Então, essa falta de vínculos no começo da minha vida definitivamente criou uma barreira entre nós. E quando eu tinha cerca de 12 anos, quando os hormônios começam a bater, eu comecei a pensar mais sobre isso, sobre essa dificuldade. E eu me lembro de googlar e ler um artigo sobre mim. Era um psiquiatra falando sobre o meu caso. E ele dizia, ela está tão feliz agora que é criança, mas não me surpreenderia nem um pouco se um dia, de repente, começar a passar por um período bem difícil. E era exatamente isso que estava acontecendo comigo. Então eu tinha 12 anos e a relação com a minha mãe estava bem complicada. Um dia eu fugi de casa e me escondi na casa de uma amiga. Foi só por uma noite. A mãe dela me achou no dia seguinte. Aí eu fiquei de castigo por um tempão no meu quarto. Eu não podia assistir televisão, eu não podia fazer nada. E eu estava com muita raiva. Achava tudo péssimo na minha vida. Eu fiquei muito, muito deprimida. E um dia foi como se eu tivesse me dado conta pela primeira vez que, meu Deus, eu fui sequestrada.

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3: Empregos e aceitou. Então Carolyn e meu pai saíram juntos. Mas em determinado momento, no caminho para a casa dela, ela diz que esqueceu a bolsa dela na nossa casa. Então ele disse, bem, me deixa aqui na rua, na casa do meu primo, aí você vai para minha casa e depois você me pega aqui. Então Carolyn volta para a casa da minha mãe e diz, ah, meu Deus, esqueci minha bolsa aqui. E pede para usar o banheiro. Então minha mãe diz, sim, claro, suba as escadas, use o banheiro.
4: Carolyn went downstairs and then my mom...
3: E um tempo depois ela desceu... E elas se despediram e Carolyn foi embora. Um pouco depois, minha mãe disse que ouviu um barulho bem alto e subiu as escadas. E quando ela chega lá em cima, meu quarto está envolto em chamas. Minha mãe me procura e, por causa da fumaça e do calor, ela não consegue me encontrar. Ela tenta atravessar o fogo, queima a testa, mas é obrigada a sair do quarto para não morrer. Os bombeiros e a polícia foram chamados e ela está gritando com eles, dizendo que ela não tinha me encontrado no quarto. Onde está minha filha? Me ajudem. E eles pegaram um pedaço do colchão queimado, enrolaram ele e deram para minha mãe como se fossem os meus restos mortais. Mas a minha mãe estava convencida de que eu não estava no berço na hora do incêndio. A essa altura, meu pai tinha voltado e ficou desesperado, tipo, meu Deus, onde está minha filha? Agora sabemos que alguém me tirou do berço, me levou pela janela e sumiu noite adentro.
5: Equipes de televisão cobriram esse incêndio e nas imagens das pessoas do lado de fora da casa acompanhando o trabalho dos bombeiros, é possível ver o pai de Delimar, Pedro. E ao lado dele está justamente a pessoa que esteve na casa pouco antes do incêndio, Carolyn.
3: Eu acho que isso foi bem inteligente da parte dela. Ela estava ali consolando o primo dela, fazia todo sentido. Se ela tivesse sumido naquele momento, poderiam suspeitar de que ela tivesse pegado o bebê. Mas como ela estava lá, ninguém suspeitou dela.
5: Enquanto Luz e Pedro lidavam com a realidade do trágico desaparecimento da filha em um incêndio, Carolyn subitamente passava a ter um bebê. Como foi possível isso não ter causado suspeitas?
4: Carolyn faked her pregnancy.
3: Carolyn tinha fingido sua gravidez. Durante meses, ela disse às pessoas que estava grávida. E quando o bebê apareceu, algumas pessoas até estranharam, mas acabaram acreditando. Ela disse às autoridades que deu à luz em casa e que uma amiga a ajudou. E ela arrumou todos os meus documentos. Eu tinha certidão de nascimento e cartão de previdência social.
5: Luz Vera, a mãe biológica de Delimar, nunca aceitou a versão oficial e estava convencida de que a filha estava viva. Foi até chamada de maluca por se recusar a aceitar a morte de Delimar. Ela e Pedro já tinham se separado quando ela foi chamada pela irmã, Tatita, para acompanhá-la a uma festa de aniversário.
3: E assim que ela chegou e me viu, e viu minhas covinhas, ela disse, Tatita, essa é minha filha. E minha tia toda preocupada, não vai fazer nenhuma besteira. Ela então vê a minha mãe me seguindo e depois voltando e dizendo, olha o que eu peguei, um tufo do cabelo dela. E minha tia olhando para ela como se ela fosse uma psicopata. Você arrancou o cabelo de uma criança. Você sabe o que está fazendo.
5: Como vimos antes, ela sabia o que estava fazendo e foi bater em várias portas da polícia até convencer as autoridades de que Alia, suposta filha de Carolyn, era sua filha Delimar. O último passo foi o teste de DNA, em que foi colhida uma amostra da saliva da menina, a ocasião em que Carolyn ficou borrifando um spray na boca de Delimar.
3: Eu descobri que ela estava borrifando a saliva dela na minha boca para tentar sabotar o teste.

0: de DNA, para que de alguma forma aparecesse o DNA dela e não o meu.
1: O que desponta nessa história é a frieza calculadora de Carolyn, que planejou o sequestro cuidadosamente, elaborou toda uma rede de mentiras para inserir Delimar em sua família e, mais tarde, mudou várias vezes sua história. Tudo isso sem mostrar remorso pelo que fez, segundo Delimar.
0: Eu não acho que a Carolyn tenha demonstrado remorso. Tempos depois, ela deu uma entrevista e disse que meu pai me deu para ela, me colocou no carro dela bem na frente da casa e que minha mãe estava parada na porta. Então ela contava essas mentiras terríveis. Então, para mim, isso não mostra remorso.
1: O grande mistério nessa história continua sendo quem teria sido o cúmplice de Carolyn, quem foi a pessoa que levou o bebê pela janela.
0: Nós sabemos que ela tinha um cúmplice, e eu acho que é alguém que ela protegeria com a sua vida. Infelizmente, não sabemos quem é essa pessoa, e isso é frustrante, porque Carolyn foi levada à justiça e teve que pagar as consequências. Mas essa outra pessoa também deveria pagar. Eles cometeram um crime.
1: A relação de Delimar com a mãe e o pai foi de mal a pior durante a adolescência. Aos 14 anos, de tanto se desentender com a mãe, ela foi morar com o pai, mas também não deu certo. Delimar parou de ir à escola e acabou sendo colocada sob a guarda do Estado. O relacionamento com a mãe só melhorou quando Delimar já era adulta.
0: Foi só quando eu tinha 18 ou 19 anos que eu meio que reapareci e visitei minha mãe com um ex-namorado meu. E ela me disse que não tinha gostado dele. Eu disse, tudo bem. Mas aí eu me toquei que eu também não gostava dele e terminamos o relacionamento. Alguns meses depois, eu entrei no Tinder e encontrei a pessoa que viria a ser meu marido. Foi amor à primeira vista. Começamos a sair, a namorar, e um belo dia eu levei ele para conhecer minha mãe. E ela foi tipo, ah, gostei dele. Aí eu comecei a visitá-la com mais frequência. E quando eu comecei a visitar, meio que começamos a reconstruir nosso relacionamento. Eu acho que nunca estivemos tão próximas como agora. Honestamente, ela é minha melhor amiga. Somos daquelas pessoas que ligam uma para outra só para fazer companhia. Ou para perguntar, o que você está fazendo? Ah, tô lavando louça.
1: Delimar Vera conta sua história em um documentário chamado Back from the Dead, Who Kidnapped Me? De volta do mundo dos mortos, quem me sequestrou? Que pode ser visto em serviços de streaming. Eu sou Thomas Papon e você ouviu um episódio do podcast
2: História
1: da BBC News Brasil.
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2: Cidade. A Prefeitura de Angra dos Reis respondeu aos questionamentos do Tribunal de Contas do Estado sobre a cobrança da nova taxa de turismo. O processo apura possíveis irregularidades na contratação sem licitação da empresa responsável pela gestão do sistema. A Fundação de Turismo de Angra enviou as justificativas solicitadas pelo TCE. O material agora está em análise pelo corpo técnico do tribunal e, após essa etapa, o conselheiro relator José Gomes Graciosa deve decidir se mantém ou suspende a cobrança. Um dos pontos investigados envolve a empresa Cash Pago, contratada para administrar a taxa. Segundo a denúncia encaminhada ao tribunal, um dos sócios da empresa registrou o domínio de internet vivaangra.com.br em janeiro de 2025, 13 meses antes da assinatura do contrato com a prefeitura firmado em fevereiro deste ano. O registro foi feito por Cristiano Rosa Silva, sócio da Cash Pago. A empresa fica com 12% do valor arrecadado pela taxa, percentual retido antes mesmo da entrada dos recursos nos cofres municipais. Procurada, a Prefeitura de Angra afirmou que a contratação sem licitação ocorreu porque a empresa teria capacidade técnica exclusiva para operar o sistema. Sobre o registro antecipado do domínio, o município alegou que a marca Viva pertence à empresa, registrada no INPE, e que a compra prévia de endereços na internet é uma prática comum de mercado. Enquanto o TCE analisa o caso, a taxa segue em vigor. Desde 1º de junho, visitantes pagam R$ 50,00 por até 30 dias de permanência em Angra e Ilha Grande. O valor sobe para R$ 100,00 para quem não comprovar hospedagem regular por pelo menos 2 dias. Procurada, a Cash Pago não respondeu aos questionamentos. Reportagem Matheus Maciel.

0: Nós estamos com Hamilton de Holanda, bandolinista, compositor, vencedor do Grammy do ano passado como melhor álbum de jazz latino. Ele que está lançando um novo disco, é o disco Nova, que nós vamos fazer um passeio pelo disco e está em turnê pelos Estados Unidos. Amanhã, inclusive, se apresenta no Teatro da Universidade Princeton, tá muito chique. Hamilton, bem-vindo, boa noite.
1: Boa noite, tudo bem, Tati?
0: Tudo bem. Você tá aí nos Estados Unidos, tá com o seu trio, né? Vai ser uma turnê com o trio, sempre. Sempre, né?
1: Sim, eu já fiz alguns shows, toquei em Miami, toquei em Provincetown, vou tocar em Princeton amanhã. Acabei de chegar aqui, cheguei e vim pro quarto do hotel para falar com vocês aqui.
0: Tá uma coisa, hein? Tá uma coisa. A música instrumental tem um público muito gigante fora do Brasil, né? E aliás, esse seu álbum novo, que é o álbum Nova, você justamente traz todas essas misturas, né? Resultado das viagens. Conta pra gente, no geral, assim, o conceito do seu disco, Hamilton.
1: Sim, Nova é um álbum que tem 14 faixas, que são 14 maneiras e histórias que eu aprendi, que eu vivi nesses anos aqui de, né, eu viajo o mundo inteiro, viajo muito pelo Brasil, viajo muito pela Europa, muito pelos Estados Unidos, agora cada vez mais também, e fui captando, né, retratando através de melodias, através de harmonias, essas viagens, a vida, né, porque acho que compor é isso, é conseguir retratar momentos da vida através da música. E além disso, por também viajar muito, eu conheço muitos músicos e aprendo com muitas culturas, né, levo a nossa cultura brasileira e também aprendo com as outras culturas. Então nesse disco a gente teve coisas gravadas em São Paulo, no Rio, em Brasília, mas também em Nova York, em Paris, em Lisboa, em Los Angeles, né, com músicos de vários países, e eu acho que dá essa noção assim, de como a música brasileira é respeitada e como a gente tem material para se conectar com culturas do mundo inteiro.
0: Sim, porque aí você traz essas culturas do mundo inteiro para a base da música brasileira, é isso? A música brasileira está em todas as faixas, por exemplo?
1: Sim, com certeza. Porque, por exemplo, a música Para as Crianças, que é uma música que é um ijexá, feito em cima de um ritmo baiano, né? Um gênero nascido na Bahia. E aí tem a Sitar, da musicista indiana, inglesa, chamada Anushka Shankar, que é a filha do Ravi Shankar, um grande mestre da Sita, e ela também é uma grande mestra, uma grande musicista, tocou lindo. Então você ouve aquela essência brasileira, aquele ritmo, de repente vem aquele som indiano, aquele som espiritual. Sim, fica muito bonito.
0: Vamos ouvir aqui um trechinho aqui

0: Que aí é essa batida do Ijexá, né?
1: Exatamente.
0: É. E aí é o seu bandolim.
1: Aí é meu bandolim.
0: Ah, coisa linda. É uma delícia. Nossa, tem tanta coisa aqui. Você faz umas misturas. Você mistura o choro com o fado também.
1: Isso. Tem a participação também do Pedrito Martínez, que é um percussionista e cantor cubano, que ele faz a primeira música, Nova Alvorada.
0: A primeira música? Nossa!
1: Por exemplo, tem uma música que chama Mono no Awari, que é uma expressão japonesa. Que eu descobri que ela quer dizer algo como o eterno momento agora, quando a gente percebe que a gente está vivendo um momento bonito, mas ao mesmo tempo uma leve tristeza de que ele está passando, né? Então essa expressão significa isso. E é uma música que eu fiz, assim, eu estava muito com muita saudade de casa, ao mesmo tempo estava feliz de estar tocando fora do Brasil. Essa sensação ambígua me levou a uma melodia que é muito marcante, que tem a participação de um grande brasileiro, que é o Paulinho da Costa, acabou de ganhar a estrela na calçada da fama lá de Hollywood, gravou a percussão linda nessa música, no Modo Hawaii. Tem o Pedro Martins, que também participa com a guitarra nessa faixa. Então,
0: tem um muita coisa.
1: Não são só participações, né? São presentes que a gente recebe com esses músicos que tocam comigo.
0: Vamos mostrar um pouquinho do choro fado.

0: Bom, de choro você entende bem, né? Elas se comunicam? Tem um lamento nos dois?
1: Tem, com certeza. Eu acho que essa que é a grande questão, sabe? Porque assim, a gente fala assim, a música é universal, né? Tudo bem, a música é universal. Mas acho que a emoção é universal, o sentimento é universal, né? A música, ela se desenvolve em cada lugar de acordo com o ambiente. Então, ritmicamente, ela vai para um lado, a melodia pode ir para outro. Mas a emoção é comum. Então, essa música, eu busquei esse encontro, assim, de um pouco da alegria, da coisa rítmica que o choro tem, mas que também tem uma coisa nostálgica, e que o fado traz para a música também. Então, inclusive é uma das minhas composições recentes, assim, que eu mais gosto. Eu adoro tocar essa música nos shows, assim, é um dos momentos mais emocionantes para mim. A gente conseguiu fazer uma versão muito boa nesse disco.
0: E o choro e o fado são sofisticados, né?
1: Sim, então, eles são sofisticados, mas ao mesmo tempo são populares, né?
0: Você bota sofisticado, assim, difícil de fazer.
1: De novela, cena, sempre tá ligado ao povo, sempre ligado. Então, acho que tem as duas. Tem a sofisticação, mas porque como vem de uma coisa popular, essa conexão com o samba também, então acho que tem as duas coisas.
0: Não, sim, cai no gosto das pessoas, é popular, mas assim, não é qualquer um que faz um fado ou canta um fado, então mais difícil, né?
1: O
0: chorinho também.
1: É verdade, Tânia, você falou uma coisa, o canto do fado, ele é bem complexo, bem difícil de ser executado. Realmente é nível praticamente operístico, assim, canto lírico, né? E o choro tem essa questão com as melodias. Eu acho que as melodias do choro têm uma certa complexidade que instiga os músicos a querer tocar cada vez melhor.
0: Sim, imagino que seja difícil. Bom, o que mais? A Milton de Holanda aqui com a gente. A gente está fazendo um passeio pelo disco Nova, do Milton de Holanda. Vamos agora, finalmente, com o Nova Alvorada, que tem uma pegada afro, né?
1: Isso.
0: Olha lá.

0: Peraí, que então acho que tem que tirar o som pra gente ouvir. Fala, fala.
1: Foi uma atropelei, né?
0: Não.
1: Só queria acrescentar que, além do Pedrito Martins, que é esse cantor e percussionista cubano, tem o Michael Pipoquinha no baixo e tem também um trio de cantoras que fazem o coro, que são super cantoras, a Tatiana Parra, a Dani Gurgel e a Vanessa Moreno.
0: Coro lindo.
1: Então, leva a música para um outro lugar também. Além de, claro, dos meus parceiros de todas as faixas, o Big Rabelo e o Salomão Soares.
0: Bom, muito bom. Aí você falou da Mono Noaware, né?
1: Mono Noaware.
0: Noaware? Noaware,
1: é
0: verdade.
1: É japonês, né?
0: Olha lá.

0: são esses efeitinhos aí?
1: É justamente o Paulinho da Costa, esse nosso, essa nossa grande estrela brasileira. Paulinho, que acabou de ganhar a estrela na Calçada da Fama lá de Hollywood, fez a percussão. Ele tá em gravações desde Michael Jackson, Madonna, Tom Jobim, Miles Davis, uma gama enorme de... Ele ajudou a moldar a música com o nosso samba, com a nossa percussão, a música norte-americana.
0: Uau!

0: Hamilton, mas quando você compõe, você já compõe pensando também nos outros instrumentos?
1: Algumas músicas sim, Tânia. Algumas músicas eu, por exemplo, agora eu vou tocar agora dia 12 e dia 13 no Jazz at Lincoln Center, ao convite do Wynton Marsalis, que é um templo do jazz em Nova York, e eu compus uma música para eles. Então é uma big band, ou seja, a big band tem 3 trombones, 4 trompetes, 5 saxofones, bateria, baixo, piano, e aí eu escrevo para todos eles. Agora tem música que vem só a melodia, né? E aí, por exemplo, essa Mano Noawari foi feita por mim e pelo Salomão Soares, que é pianista. Então a gente fez meio junto ali, mandolim e piano. E aí, quando a gente convidou o Paulinho, a percussão toda que foi gravada, ele criou na hora no estúdio. Então o arranjo de percussão foi feito por ele.
0: Sim, na hora.
1: Na hora. Impressionante. Foi inclusive um momento mágico, porque ele tem uma experiência muito grande de estúdio e tem uma precisão impressionante e consegue tirar uns sons dos instrumentos de percussão e do próprio corpo, da voz. Assim, foi assim, a gente chorou no final, porque foi realmente uma magia pura.
0: Nossa. Agora, Hamilton, você gravou esse álbum, Hamilton de Holanda, aqui com a gente. São 14 faixas em vários países, com parceiros de vários países. Imagino que esse álbum tenha te levado assim, um tempo para ficar pronto, né? Desde que você
1: Sim,
0: começou a compor,
1: sim.
0: até gravar com todo mundo, como foi?
1: Com certeza, esse foi um dos álbuns que eu mais gastei tempo, vamos dizer assim, porque ele começou em setembro do ano passado. Eu fiz uma sessão em setembro do ano passado, aí depois eu fiz uma outra sessão de um dia em Los Angeles, quando eu estava em janeiro fazendo uma turnê aqui nos Estados Unidos, e depois em fevereiro eu fiz mais uma sessão de 3 dias em São Paulo, e daí demorou um pouquinho mais, porque eu mandava a gravação para lá para França, por exemplo, o Ibrahim Malouf, que é o trompetista que gravou a música Frio Lá Fora, aí mandei lá pro Paulo Flores, lá para Lisboa, a Anushka, que mora em Londres, estava por acaso em São Paulo, então ela gravou em São Paulo. Então essas participações, e depois mixar, né, que é o trabalho de botar o volume, botar o som do instrumento, o timbre que o instrumento precisa ter para a gente conseguir ouvir tudo direitinho, isso também dá um trabalho, assim, leva um tempo. Se eu for pegar, desde que eu comecei a gravar até o dia que foi lançado, foram 6 meses.
0: Pô, até que você.
1: Não é assim um tempo, mas assim, por exemplo, essa música para as crianças, que a gente ouviu um pedacinho agora há pouco, eu compus ela em 99, 1999. Então tem música antiga.
0: Que tava ali.
1: E outras, por exemplo, Mono Noawari, eu tinha feito uma semana antes e gravei uma semana depois em Los Angeles, lá em janeiro. Então, é um disco que tem assim músicas mais antigas e músicas completamente frescas, saídas do forno na hora.
0: Que coisa boa, né? Que eu imagino poder saber, né? Conseguir compor uma música, imaginar e depois toda a execução, depois ver o resultado final. Ah, deve ser maravilhoso. Eu invejo os músicos muito, né?
1: É uma maravilha mesmo, Tânia. Vou te dizer que é mágico. Assim, na verdade, é um negócio que eu chamo de um milagre da repetição. A gente trabalha tanto, a gente pratica tanto, a gente volta, vai para frente, vai para trás, repete a frase, aprende um acorde novo, ouve uma gravação nova, lê um livro, vê um filme, vai na praia, vive, né? E de tanto fazer, por uma hora acontece.
0: Maravilhoso. Bom, eu tinha escolhido uma, Hamilton, mas vou deixar para você escolher a faixa final para fechar aqui. São tantas. De repente tem alguma em específico sobre a qual você queira falar?
1: A minha preferida, pode ser, do álbum?
0: Pode, qual é?
1: Som de baile.
0: Som de baile, verdade. A4 HD. Som de baile, energia dos nossos bailes black, né?
1: Esse aí.
0: Olha lá. Aí já entra um eletrônico, né? E uma cuíca.
1: Que é a Larissa mais alta do Brasil. Fera.
0: Bom. Maravilhoso. Pronto, a gente termina dançante. Hamilton, muito obrigada. É sempre bom falar com você. Uma sequência aí de shows, nos Estados Unidos. E boa sorte aí com o novo álbum, né? Que
1: Obrigado.
0: você já
1: Muito
0: ganhou um
1: obrigado.
0: Grammy ano passado, que vem um próximo.
1: Sim, obrigado por abrir esse espaço aí no CBN Noite Total, viu? Um
0: Sempre
1: abraço
0: bom.
1: para todo mundo aí. E a gente
0: Obrigada.
1: se vê em breve.
0: Beijo, Milton de Holanda aqui com a gente. Bandolinista, compositor, lançando o disco Nova. Está em turnê pelos Estados Unidos. É um sucesso, né? Ganhou o Grammy Latino do Jazz no ano passado. E esse álbum, que a gente deu uma pincelada aqui, mas vale a pena ouvir com calma, porque ele traz, além de parceiros, né, de instrumentistas de vários países e tal, musicalidades variadas pelo mundo, né, que ele foi colhendo aí, se inspirando a partir das viagens que ele faz fora do Brasil e também dentro do Brasil, porque o álbum também é cheio de brasilidades. É isso, é o álbum Nova, do Hamilton de Holanda.

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7: Boa noite a todos, obrigado pelo convite.
8: Bom, só para entender quem não está associando o que é o lipedema, e aliás ele é muito confundido com obesidade, não tem nada a ver com obesidade, né? Ou tem?
7: Bom, a obesidade, ela pode ser um fator de risco para o lipedema, mas são coisas diferentes, né? O lipedema, ele é caracterizado pelo acúmulo de gordura nos membros, que pode estar associado a alguns sintomas como dor, sensação de peso, né, celulite. Já a obesidade, ela tem uma concentração de gordura geral. Então, pacientes com lipedema podem ser obesos, mas existem muitas pacientes com lipedema e que não são obesas. E isso é um grande trauma para essas mulheres, porque às vezes taxam elas de obesas e elas estão magras, extremamente magras, mas de uma forma desproporcional. Um tronco bem magro e as pernas bem evidentes.
8: Em geral é na perna, né? Nas coxas, no quadril.
7: Sim, isso. Tem algumas classificações, né, distribuições, alguns padrões de distribuição. Mas sim, pode acometer braços, pode acometer o antebraço. Está muito relacionado à distribuição de gordura no quadril, no culote, nas coxas, mas também pode acometer a perna, bem próximo ali do pé. Então fica bem discrepante, parecendo uma salsicha, né? Bem gordinho, gordinho, e depois o pé está normal. Então é bem característico isso do lipedema.
8: E, doutor Fernando, o senhor falava que traz dor, né? Quer dizer, então é muito além da questão estética o problema do lipedema, né? Ele traz desconforto.
7: Não, com certeza. tem a dor emocional, né, que é por conta dessa taxação que a paciente fica, esse desconforto emocional, mas o paciente sente dor. Dor, às vezes, é ao encostar, ela pode sentir dor, ou pode ter dor crônica, tá toda hora com a perna, sensação de pesado também, né, aquela sensação de peso. Então, e o lipedema é característico que ele consegue inchar mais. Então, a paciente fica muito, tem uma retenção muito de líquido no, na perna. Então, ela incha mais fácil. Então, a paciente acaba sentindo muito mais. Então, além da dor emocional, psicológica, social, ela sente dor. Dor onde o lipedema está mais inflamado.
8: Bom, e sabemos a causa? Por que, que algumas mulheres têm, outras não? E por que, sobretudo, as mulheres?
7: Bom, sobretudo as mulheres, porque ele tem uma relação, a gordura tem uma relação muito grande com o hormônio feminino, o estrógeno, né? Então, os receptores de estrogênio vão se manifestar na gordura, nessa regulação da gordura, tanto no crescimento da gordura quanto na sua destruição. Então, tem um desbalanço nos receptores de estrogênio na célula de gordura, que são uma das causas. Agora, existem várias causas para o lipedema, não é somente o estrogênio, pode estar relacionado ao uso de outros hormônios, pode estar relacionada à alimentação, pode estar relacionada à paciente estar inflamada, né? Então, doenças inflamatórias podem estar associadas à manifestação do lipedema. Mas a gente vê muito em momentos de variação hormonal na mulher. Então, na puberdade, na menopausa, na gestação, pacientes que fazem tratamento de fertilidade, que precisam um uso muito grande de hormônio, acabam podendo ter essa manifestação. Então, tem diversas causas que estão relacionadas entre si, mas não é um único fator causador. Uhum. É multifatorial. Por isso é difícil de falar o que causou o lipedema. Sim. Não, são vários fatores que podem levar a paciente a manifestar esses sintomas, né, de distribuição anormal de gordura e sintomas nessas regiões.
8: Mas a mulher já tem mais ou menos uma predisposição genética?
7: Exatamente. É muito comum ver esse acometimento familiar. Então, muitas vezes, irmãs, mães, né, tias, avós. Então, tem uma relação, tem trabalhos que mostram que acima de 60% tem uma relação familiar. Por isso que a gente fala que é uma doença genética.
8: E o senhor falou da alimentação. Que tipo de alimentação é prejudicial para o lipedema?
7: Nossa, se a gente for falar de alimentação aqui, tudo é prejudicial, porque todo mundo come mal, né? Então, a alimentação da modernidade, ela é de fácil consumo, né? O custo mais baixo, isso faz com que os alimentos industrializados, eles buscam mecanismos de serem mais baratos. Então, a qualidade, se perde muito na qualidade. Uhum. As pessoas, a gente vê muitas pacientes também obesas, desnutridas, porque come o que é mais fácil, mais acessível. Sim. Então, a sociedade inteira não se alimenta muito bem. Quem come duas frutas por dia, legumes, verduras? Então, a alimentação nossa, da atualidade, ela é muito errada. As pessoas precisam buscar uma variedade maior, mas isso é difícil de conseguir e é caro. Então, a alimentação teria que fazer consertar ela inteira para a gente poder trabalhar melhor e melhorar essas doenças. Não é somente o lipedema, outras doenças estão relacionadas à alimentação.
8: Alimentação ruim. Mas o lipedema, por exemplo, é mais associado à comida muito gordurosa ou essas comidas industrializadas que são inflamatórias no geral, né?
7: Exatamente. Tem gente que tenta relacionar, por exemplo, ao glúten. O glúten teria... ao leite. A gente vê que tem muitas pacientes que melhoram suspendendo alguns grupos alimentares, então, ou fazendo algumas dietas específicas. Por exemplo, existem trabalhos mostrando melhora com dieta cetogênica ou dieta do Mediterrâneo, mas são trabalhos fracos. porque não é tão simples assim você suspender uma alimentação de uma população.
8: Sim.
7: E muitas pacientes que têm lipedema falam, poxa, doutor, quando eu como a pizza, eu fico uns 2 dias depois pior do lipedema. Eu falei, mas então pare de comer a pizza, se você já sabe que vai ficar mal.
8: Que né? Cada um leva então, de um jeito.
7: Exatamente. A gente não pode comer, condenar alimentos que trazem prazer e são importantes, até socialmente. Né? Imagina uma pessoa que não come doce, vai numa festa de criança. Imagina uma criança como fica. Então, a gente não pode sair suspendendo alimentos.
8: Sim. Aliás,
7: de forma discriminada.
8: Você falou em criança, o lipedema tem uma idade em que ele se manifesta? Ah, na puberdade,
7: Vai começar,
8: né?
7: na puberdade. É, na puberdade.
8: Com os hormônios.
7: Mas a puberdade, né, é cedo, são pessoas, crianças jovens, né, 12 anos, sim, 13 anos, sim, já pode começar a manifestar essa distribuição anormal e elas já podem sofrer bullying. Então, e isso vai ter um impacto muito importante na vida social dessas mulheres.
8: Podem, mas não necessariamente. Algumas mulheres podem manifestar mais para frente, na menopausa, por exemplo.
7: Sim, exatamente.
8: Não, não,
7: geralmente, o lipedema vai ter algum gatilho, alguma coisa vai estar relacionada. Eu vejo, por exemplo, a obesidade como um dos principais fatores de risco. E a obesidade tem uma relação com o estrogênio muito importante. Né? Os pacientes que são obesos, eles acabam tendo uma enzima chamada aromatase, que acaba convertendo mais em estrogênio os hormônios. Então, a paciente acaba tendo esse estímulo também. E a própria gordura e excesso, ela é inflamatória. Uhum. Então, tem esses fatores que a gente consegue mostrar que a obesidade é um dos principais fatores de risco, mas não é a mesma coisa.
8: É, não é obesidade, o lipedema, mas é um dos fatores de risco. Agora, uma vez instalado o lipedema, ele pode ser eliminado? Não.
7: Bom, eu já vejo que é uma característica, né? Se a paciente sabe que tem lipedema, ela precisa mudar os hábitos, tentar encontrar o que foi o gatilho e controlar isso. E é uma busca que a paciente tem. A gente tem trabalhos também que mostram que a paciente com lipedema, ela busca uma qualidade de vida. Então, ela também tem esse benefício de começar a entender que ela precisa ter hábitos saudáveis, uma boa alimentação, atividade física. Então, isso é interessante. Agora, a paciente não vai deixar de ter, e pode ser que tenha outros gatilhos na vida e desenvolva. Uhum. Então, ela tem que estar sempre em busca de uma vida mais saudável. Uhum.
8: Ela consegue controlar o lipedema, mas
7: isso,
8: não tem cura. Você
7: controla. Cura, não.
8: Não tem cura. A Isaura perguntou sobre a lipoaspiração. Ela não resolve o problema da lipedema, já que é uma gordura acumulada?
7: É uma excelente pergunta, porque eu sou cirurgião plástico.
8: Exato.
7: E eu entrei nessa história porque eu sou cirurgião plástico e faço lipoaspiração. E a lipoaspiração, ela vai tirar a gordura, mas ela não tira a causa. A gente sabe que a gordura, a distribuição anormal da gordura não é a causa, é a consequência. Então, se tem algum fator que desenvolveu aquele lipedema e você não identificou e esse fator continua estimulando, se a paciente fizer uma lipoaspiração, ela vai tirar a gordura de um lugar, mas vai ter algum fator tentando estimular o acúmulo de gordura em outro lugar. Então, eu já vi muitas pacientes que fizeram lipoaspiração nas pernas, nas coxas, e depois elas não conseguiram controlar os fatores desencadeantes e começaram a apresentar o lipedema nos braços, inclusive no antebraço. Então, eu entendo que o lipedema, a lipoaspiração vai ser um tratamento complementar. Ele vai ser muito importante para as pacientes que têm uma dificuldade de andar, e existem sim pacientes com lipedema que não conseguem andar, então ele vai ajudar na deambulação, a tirar aquela gordura que atrapalha a movimentação. Ele vai ser importante para paciente que já tentou de tudo, está se esforçando, mas ainda tem dor, então tirar aquela gordura pode melhorar os sintomas de dor, e vai ter um benefício estético, mas que pode vir trazendo uma consequência que é a flacidez de pele, porque na hora que você tira o volume de gordura, a pele não vai retrair como antes. E aí ela pode vir também com flacidez de pele, aí precisa
8: Fazer a
7: de
8: cirurgia.
7: cirurgias complementares para ressecção de pele. Então a lipoaspiração pode ajudar, pacientes em estágios iniciais vão se beneficiar de resultados mais estéticos, mas é muito importante entender que não é a cura, ele só faz parte do tratamento.
8: Tem que identificar o que é que está desencadeando o lipedema. E cada mulher é de um jeito. O que é
7: Exatamente.
8: que você está comendo, o que é que está inflamando o seu corpo.
7: O que que aconteceu? Teve alguma internação? Como que você tem que entender como que é a rotina de casa, se a paciente se alimenta bem, porque às vezes tem paciente que fala assim, doutor, eu não como nada. Mas aí se abrisse a geladeira dela, o que que você ia encontrar? O que que você ia encontrar no armário dela? Então sempre tem algo a mais, né? Às vezes a paciente tem vergonha de falar que come o chocolate escondido, ou come a coxinha, toma refrigerante. E também não adianta ir no médico procurar melhorar a qualidade de vida e achar que é só remédio vai resolver. Remédio pode ajudar, mas não vai trazer a solução.
8: Tem que mudar hábito, né? Tem que ter uma alimentação saudável, uma vida saudável, né?
7: Exato.
8: Desinflamar o corpo.
7: Essa é
8: Para
7: uma
8: tudo,
7: busca
8: né?
7: que todo mundo
8: Para tudo.
7: deveria ter, não só para o lipedema, porque inclusive esse estado crônico de inflamação pela alimentação pode trazer a outras doenças, como até câncer, né? Existe
8: Exato.
7: muitos cânceres estão relacionados à obesidade. Então, essa busca tem que ser constante, não só para quem tem lipedema.
8: Para tudo na vida. O senhor falou em medicamentos, né? Existem remédios específicos para o lipedema? Eu conheço uma pessoa que o médico mandou tomar Monjaro. Funciona?
7: Então, o Monjaro, aliás, não só o Monjaro, mas esses
8: As canetas,
7: o
8: isso.
7: Ozempic,
8: É,
7: Semaglutida,
8: isso.
7: Tirzepatida e os que estão vindo, eles são medicações incríveis que estão realmente mudando o padrão da sociedade e acho que são excelentes, assim, mas eles têm que ser acompanhados de um tratamento clínico. Não é simplesmente, eu vou tratar o lipedema com Monjaro ou com Ozempic, ou o que seja. Não, precisa mudar hábitos. Esses medicações podem funcionar para te ajudar a iniciar, porque você vai ter um controle de fome, você vai ter uma perda de peso, você pode ganhar um pouco de autoconfiança. Tem que ser coordenado, porque senão o paciente vai parar e vai engordar de novo. O paciente vai usar e vai usar errado e vai falar que não fez efeito. Eu vejo muitos pacientes usando por conta própria e tendo esses tabus. E às vezes, algumas mudanças de dosagem ou associação com outras medicações são muito mais benéficas, mas não pode ser aquele que você comprou no cabeleireiro que importou do Paraguai, e é isso que a gente está vendo, as pessoas com uso irregular. Então precisa ser uma medicação de acompanhamento médico. E pacientes com lipedema, sim, podem se beneficiar, mas é um uso off-label, não está liberado para o lipedema. Então é algo que precisa estar muito bem alinhado com o médico e isso precisa estar bem acompanhado. Então, às
8: Certo.
7: vezes, doses baixas, porque tem pacientes magras, né? Então, às vezes, vai usar uma medicação que pode
8: Exato.
7: emagrecer, ela pode não comer e ficar desnutrida.
8: Claro.
7: Aí você vai ter que começar a fazer reposição
8: Nossa, é complicado.
7: de vitaminas, porque a paciente não
8: Claro.
7: come, então fica uma bola de neve.
8: Agora, aqui eu tenho 2 minutinhos só. Mas existe algum medicamento específico para o lipedema? Não.
7: Não,
8: Não.
7: tem nenhum medicação está totalmente liberada para isso. Existem alguns medicamentos que melhoram a circulação, que têm sido usados para o lipedema. Tem as canetas emagrecedoras, que também têm algum benefício. E tem o uso de muitos suplementos antioxidantes e anti-inflamatórios, mas também sem uma evidência científica comprovada para o lipedema. Então, se você for pesquisar, o que mais tem na literatura é a lipoaspiração. Mas eu acredito que a mudança de hábito e estilo de vida sejam fundamentais.
8: Muito bom, muito esclarecedora a conversa com o cirurgião plástico Fernando Amato. Doutor Fernando, muito obrigada, viu? Boa noite.
7: Eu que agradeço o convite e boa noite para todos.
8: Boa noite, Fernando Amato. Ele é cirurgião plástico, ele é membro da Sociedade Brasileira de Cirurgia Plástica, conversando conosco sobre o lipedema, nos explicando, né? O lipedema, que é algo ainda, até recentemente, muito desconhecido. Né? Até porque é uma condição que atinge as mulheres, né? Então, fala-se pouco sobre o lipedema, que é aquele acúmulo de gordura em partes específicas, né? Aquele acúmulo desproporcional de gordura, sobretudo na perna, nas coxas, no quadril, mas pode ser no braço também, né? Não é obesidade, é outro problema, é uma outra condição. Claro que a obesidade é um fator de risco, mas não é quando as pessoas olham uma mulher com lipedema e acham que ela está obesa. Às vezes não. Né? Às vezes é aquela gordura exclusivamente ali localizada. Então é um negócio complexo, tem a ver com hormônio, tem a ver com inflamação do corpo, tem a ver com padrão de alimentação. Cada mulher, como explicou aqui o doutor Fernando, vai ter o seu gatilho, então não dá para colocar uma única causa como o lipedema. Cada mulher vai ter que descobrir o que nela provoca essa inflamação que leva a esse quadro. Então realmente é muito complexo. E foi muito esclarecedora a conversa com o doutor Fernando Amato.
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9: Quem fizer a nova carteira de identidade nacional em um dos postos do Detran do Rio poderá receber o documento diretamente em casa. A iniciativa é fruto de uma parceria do órgão estadual com os Correios. A expectativa é que cerca de 260 mil documentos sejam enviados por mês. O serviço é sem custo extra. O cidadão poderá dizer se deseja receber o documento em casa já durante o atendimento no Detran. As entregas serão feitas via SEDEX, com aviso de recebimento, e cada documento tem um código de rastreamento único. O status da entrega pode ser consultado pelo CPF no site ou aplicativo dos Correios. Serão realizadas 3 tentativas de entrega. Caso não seja possível, o documento seguirá para a agência dos Correios mais próxima do usuário, ficando disponível por um prazo de 7 dias úteis. Depois desse período, o documento será encaminhado para o posto do Detran indicado, onde poderá ser retirado. Diogo Bugalho, CBN Serviço.
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1: Vamos falar sobre endometriose. Estamos aqui com a médica radiologista Karina Giassi. Ela que é formada no Hospital Sírio-Libanês, doutorado pela USP, autora do livro Sentir Dor Não É Normal. Doutora Karina, bem-vinda, boa noite.
2: Boa noite, tudo bom, Tânia?
1: Tudo bem. Bom, vamos
2: prazer estar aqui.
1: Prazer é nosso. Vamos começar explicando então, nunca é demais, né? O que é a endometriose?
2: Muito bem, a endometriose é uma doença inflamatória crônica que basicamente representa células que são semelhantes àquela do endométrio. O endométrio é a camadinha interna do útero que descama e que descama todo mês em forma de menstruação. O corpo feminino, principalmente a pelve feminina, ela acaba desenvolvendo células semelhantes ao endométrio fora da cavidade endometrial, então fora do útero, mas dentro da pelve, então em locais que essas células não deviam estar. E essas células mensalmente, assim como as células do endométrio tópico, do endométrio de dentro da cavidade uterina, elas sangram. E isso provoca mensalmente um ciclo de sangramento e cicatrização, porque elas variam justamente de acordo com o ciclo menstrual feminino. Elas estão sob a atuação dos hormônios femininos da mesma maneira. Então, essas células, elas acabam provocando sangramentos, episódios repetitivos e crônicos de sangramentos e cicatrização. Então, é como se fosse um machucado dentro da barriga, só que crônico.
1: Elas vão se espalhando, essas células?
2: A evolução é algo, é uma incógnita para a gente. A gente ainda não sabe como a doença evolui. Então, a doença, ela normalmente começa na adolescência, pequenininha. Em algumas pacientes, ela simplesmente desaparece. Em outras, ela cresce em tamanho. Em outras pacientes, ela fica ali, mas provoca muito mais dor do que aquelas pacientes que crescem em tamanho. Então,
1: nossa,
2: é uma doença que não tem regra. É uma doença de comportamento imprevisível.
1: Uau! Bom, mas antes de falarmos, então, do diagnóstico, né? Que é a sua área especificamente, né? Diagnóstico por imagem e tal. Só para entender, tem uma causa específica? Por que algumas mulheres têm endometriose e outras não? Por que, que algumas sofrem mais do que outras?
2: Isso também é uma das grandes dúvidas dos cientistas e que a gente tem realmente estudado bastante nos últimos anos, mas a gente está evoluindo em passinhos pequenos porque não há uma causa única. Existem estudos que mostraram que talvez tenha uma bactéria associada, mas não explica todos os casos, explica apenas uma parte. Tem estudos que mostram que existem várias teorias que a gente chama. Então, a teoria da genética explica alguns casos, a teoria de uma coisa que a gente chama de menstruação retrógrada, que a menstruação, ela volta pelas trompas e vai cair na cavidade uterina e espalhar essas células pela pelve, também é uma teoria, só que temos muitas teorias empilhadas que não explicam todos os casos. Então, é uma doença totalmente heterogênea e complexa, e que a gente tende, os últimos consensos e os últimos estudos entre especialistas, incluindo tanto radiologistas quanto ginecologistas e cirurgiões, a gente tem entendido que é uma doença inflamatória crônica, uma inflamação crônica multifatorial, que pode ser causada tanto pela genética, quanto por infecções, quanto por inflamação crônica no sentido de alimentação, status hormonal. Então, não há uma resposta, e é uma doença super complexa. Então, parece que, nossa, eu não quero, eu não consigo responder nada, não é porque a doença é assim
1: ela
2: mesmo.
1: É complexa, como se fosse, não se sabe exatamente a causa, na verdade são vários fatores, né,
2: são
1: que levam a esse quadro. É interessante, né, que mulheres com umas que têm até a endometriose mais avançada podem sentir menos dor do que outras que nem têm tão avançado assim. Quer dizer, também a sensação da dor vai variar de mulher para mulher.
2: A gente fala isso sobre uma dissociação clínico-imagem. E a gente vê isso muito no consultório e na imagem em si, de pacientes que relatam dores muito intensas e que o exame é absurdamente desconfortável, elas terem doença milimétrica. Então, um foquinho no atrás do colo do útero, outro foquinho no ovário muito pequenininho, e essas pacientes terem o exame muito dificultado por conta de muita dor. Enquanto outras pacientes que a gente vê, por exemplo, lesões enormes, mais de uma, duas, três lesões intestinais, lesões que às vezes vão para o diafragma, para outros órgãos, essas pacientes não sentem tanta dor assim, elas sentem, ah, não, uma dor tolerável. Então, se a
1: Convivem.
2: gente graduar, convivem. Se a gente for graduar e pedir para essas pacientes graduarem a dor, essas pacientes com as lesões pequenininhas acabam dando 8 de dor. Enquanto essas pacientes com lesões enormes, às vezes dão 2 de dor. Não, é só uma dor, tranquila,
1: Quer
2: convivo
1: dizer, a
2: super bem.
1: gravidade do caso é também pode tem que ser medida pela dor, né? Pelo desconforto.
2: Exatamente.
1: Né? Porque, nossa, que complexa a endometriose, hein, Karina?
2: Ela é
1: Né?
2: super complexa, é tão complexa quanto a mulher, eu
1: É.
2: gosto de brincar. E por isso deve ser olhada individualmente, né? Como a mulher.

0: Mas a Sedai não foi vendida?
1: A Sedai é pública. O que a Sedai tá fazendo?
2: Vamos fechar essa torneira de dúvidas. 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
3: Para outros órgãos, inclusive, como você falou.
4: Exatamente.
3: A infertilidade não é toda mulher com endometriose que vai ter infertilidade.
4: Não. A gente tem uma estatística entre 30 a 50% das pacientes com endometriose vão desenvolver algum grau de infertilidade na vida, ou seja, elas vão ter alguma dificuldade para engravidar, mas não necessariamente serem totalmente inférteis.
3: Uhum.
4: E nessas pacientes, quanto mais tarde se descobre a doença, pior o prognóstico, porque na mulher, tempo, a gente fala que tempo é ovário, né? Então, a gente tem uma quantidade programada de óvulos ao longo, sim, da vida. Se a gente tem um diagnóstico mais tardio, depois dos 30 anos, a gente começa a correr contra o tempo, porque a gravidez fica um pouco mais difícil mesmo.
3: Uau! Bom, estamos aqui com a médica radiologista Karina Giassi. Ela que é autora do livro Sentir Dor Não É Normal. Ela é formada pelo Hospital Sírio-Libanês e tem doutorado pela USP. A gente está falando aqui sobre a endometriose. Que complexa é a endometriose? É sempre um diagnóstico pela imagem? Claro que tudo isso que você falou também, né? Do nível de dor e tal. Mas é a imagem que vai dizer se a pessoa tem ou não endometriose? No caso, a pessoa que é a mulher...
4: É tudo um grande depende.
3: Ah, é? Mas aí
4: é tudo um grande depende. Super, super. Eu adoraria dizer que sim. Mas a gente tem, por exemplo, níveis de tanto de atendimento médico, de complexidade de imagem para avaliar pelo Brasil inteiro. É o país heterogêneo, mundo heterogêneo. Então, você tem aparelhos melhores, aparelhos piores, médicos, sim, mais bem treinados, médicos menos treinados. Então, o que a gente vê é um atraso no diagnóstico em mais ou menos uns 7 a 10 anos, em média.
3: Uau!
4: Justamente por conta dessa diferença. A gente tem o diagnóstico envolve a suspeita clínica, e aí, depois da suspeita clínica, a gente parte para um exame de rastreio, que a gente diria um ultrassom transvaginal simples, que teoricamente poderia diagnosticar casos mais maiores, um pouco maiores, a doença pequenininha às vezes não pega. E depois a gente, entendo esse exame negativo, a gente partiria ou para uma ultrassonografia com preparo ou uma ressonância magnética com preparo intestinal. Só que existem vários caminhos para o paciente se perder aí. Então, às vezes, ela tem a dor ignorada pelo médico, e aí ela deixa de fazer diagnóstico. Às vezes, o médico vai lá e suspeita de endometriose por conta da condição clínica, principalmente cólica. E aí ela vai para o ultrassom transvaginal de rotina e não há diagnóstico A, porque o médico não é treinado para ver, ou B, porque o aparelho não é tão bom. E aí... Bom, na suspeita clínica ela vai para o C, que aí seria tanto a ressonância quanto o ultrassom com preparo intestinal, são dois excelentes métodos diagnósticos normalmente feitos com médicos que sabem fazer isso.
3: Entendi. Então precisa...
4: E aí precisa seguir um caminho que não é tão simples
3: e
4: também.
3: E a imagem é fundamental e um médico qualificado para interpretá-la. Pode ter um diagnóstico de endometriose sem a imagem?
4: Posso ter um diagnóstico de endometriose sem imagem. E eu tenho, inclusive, colegas que conseguem diagnosticar a endometriose só pelo toque vaginal, por exemplo. Endometrioses muito grandes conseguem ser sentidas pelo toque vaginal. Ou pela história clínica, que às vezes é muito, muito, muito sugestiva. Né? Então, pacientes que têm sintomas cíclicos muito intensos, a gente chama de sintomas cíclicos, são aqueles sintomas que acontecem exatamente no período menstrual,
3: uhum,
4: e aí não acontecem em mais nenhum momento do ciclo menstrual, esses sintomas que não são somente cólica, mas outros, por exemplo, dor no ombro apenas durante a menstruação, ou dor para respirar apenas durante a menstruação. São sintomas, por exemplo, que a gente sugere uma endometriose no diafragma. Então,
3: uau,
4: se a paciente, qualquer sintoma que se relacione prontamente com o fato de menstruar, deve ser falado para o médico, porque deve levantar suspeita de endometriose. É uma doença que pode acontecer não só na pelve,

0: Mas pode acontecer no diafragma, pode acontecer raramente, por exemplo, no coração. Inclusive, na mídia circulou no final do ano passado uma paciente que teve endometriose no coração e toda a vida que ela menstruava, ela achava que ela ia infartar. Endometriose no cérebro, por exemplo, que a paciente tem cefaleias, dor de cabeça horrorosas no período menstrual, mas assim, fora do padrão de enxaqueca. Então, qualquer sintoma que se associe ao ciclo menstrual, a gente precisa investigar para
1: Pode ser.
0: endometriose também.
1: Então, os sintomas da endometriose estão exclusivamente no período menstrual.
0: Também não.
1: Não, também. Nada aqui é categórico em relação à endometriose. Muito não.
0: Nada. Nada,
1: Não.
0: nada é categórico.
1: Que sintomas podem ser constantes?
0: Vamos lá. A gente tem dores abdominais, né? Então, cólicas. As cólicas, elas podem piorar no período menstrual, mas elas serem constantes ao longo do ciclo. Dor lombar, por exemplo. Então, dores ciáticas, elas podem acontecer, começarem na menstruação. Isso tem um estudo muito interessante que fala que é o seguinte: as pacientes que começam a ter dores lombares na menstruação e com acometimento de ciático e elas têm endometriose, essas pacientes, à medida que os anos vão passando, a dor ela para de acontecer apenas durante a menstruação. Ela começa a acontecer durante todo o período do ciclo. Então, existe uma tolerância do corpo e como a dor, não uma tolerância, mas como se ela virasse basal, né? Como se ela ficasse na base da paciente, porque a inflamação da endometriose, os ciclos sucessivos de sangramento e cicatrização, eles não são suficientes para se reparar sozinhos. Então, todo mês você menstrua um pouquinho, e aí parou de menstruar, as células da endometriose param de sangrar. E aí o seu corpo corre para tentar cicatrizar aquilo, mas não consegue cicatrizar. E aí isso num mês. 2 meses, 12, 1 ano, 10 anos, isso vai criando uma grande bagunça no seu sistema nervoso.
1: Uau, nossa, complexa a endometriose, hein? Doutora Karina, acho que dá tempo de eu fazer ainda mais duas. A Isaura Ferreira chamou atenção aqui para um aspecto. No comecinho da conversa, você falou que a endometriose é uma doença crônica, certo? Isso quer dizer o quê? Não tem cura?
0: Ela não tem cura, ela tem controle. Embora a gente tente, por exemplo, em casos de cirurgia, tirar a grande maior parte da doença, ela não tem cura e a gente não pode garantir a cura da doença. A gente não consegue dizer que novos focos não vão aparecer, a gente não consegue afirmar que a gente conseguiu 100% de certeza tirar absolutamente todos os focos durante uma cirurgia. Nem com um tratamento hormonal, a gente também não consegue extinguir esses focos, como uma quimioterapia, né? Seria como uma terapia. A gente tenta. Não há, por exemplo, um remédio que faça como a quimioterapia faça com o câncer, por exemplo, que é matar as células de uma vez. O que a gente tem de tratamento hormonal atualmente é algo que deixa essas células não funcionantes. Mas elas estão ali.
1: Elas estão ali. Qualquer
0: Elas
1: deslize,
0: estão
1: elas
0: ali.
1: voltam. Uma outra pergunta: o tratamento não precisa ser necessariamente cirúrgico, é isso?
0: Não necessariamente cirúrgico. O tratamento, isso é uma das coisas mais interessantes da endometriose, que a gente precisa fazer com que se crie a consciência, tanto de médicos quanto da paciente. O tratamento, ele é individualizado e centrado na vontade da paciente. Então, a paciente que sente muita dor, e que mesmo a gente vê, eu vou tentar fazer me entender, mas há algumas indicações clássicas que a paciente deve sim fazer cirurgia. Então, por exemplo, a endometriose no apêndice cecal. Quando a gente tem endometriose no apêndice, é uma indicação de cirurgia. Endometriose que acomete uretera, é uma indicação de cirurgia. Endometriose no intestino, que ela, com alguns critérios, é indicação de cirurgia. Todas as outras, você pode conversar com o paciente e chegar a um melhor termo. Então, a paciente, ou inclusive a paciente pode querer operar, tá? Então, se ela tem recursos para isso, ela tem vontade, ela também pode querer. Então, é um consenso entre o médico que deve explicar as
1: Entendi.
0: opções possíveis e a paciente.
1: Certo, muito bom. Na menopausa, A endometriose tende a retroceder ou não tem interferência?
0: Tende a retroceder. A tendência é que sim, porque como é uma doença totalmente dependente de hormônios,
1: Exato.
0: ela tende a retroceder. Embora não em todos os casos.
1: Também.
0: Há casos em que sim, a paciente continua com
1: Entendi.
0: dor porque as lesões e a inflamação ela continua ali, né? Então, talvez a dor melhore, mas sumir ainda
1: Não.
0: talvez não aconteça.
1: Agora, uma última perguntinha, eu tenho ainda aqui uns 2 minutinhos. Doutora Karina Jassi, e se a paciente, a mulher que tem endometriose, mas ela não tem incômodo, ela não sente dor, mas a endometriose está lá e está se espalhando. Mesmo sem os sintomas, se ela não tirar, por exemplo, se ela não tratar, isso pode ser problemático para ela?
0: Não, não, a princípio não. É claro que existem alguns casos em que a gente leva um pouco mais de preocupação, como a endometriose nos ovários. A endometriose nos ovários, ela tem uma chance um pouquinho maior do que a população normal de acontecer uma transformação maligna, de virar um câncer de ovário depois da menopausa. O restante, a paciente que não sente nada e que está tranquila com a doença, ela pode simplesmente continuar vivendo, como nossos avós, né, viveram com a doença durante muito tempo.
1: E não vai ter nenhum problema agora,
0: Não,
1: desde que
0: não, a
1: ela não
0: princípio
1: tenha os
0: não.
1: sintomas, né? Porque conviver com dor ninguém merece, né, doutora?
0: Definitivamente.
1: Ninguém merece. E a dor na cólica, né, menstrual, ou dor na relação também?
0: Dor cólica menstrual, dor na relação. Isso é um sintoma extremamente importante de endometriose. É um sintoma que a gente. E, não, e principalmente dor na penetração profunda, tá? É uma dor mais profunda. As pacientes costumam dizer que parece que tá rasgando. Então, é uma dor interna mesmo. Essa é uma dor importante. A cólica menstrual e associadas, por exemplo, quando ela foge de um padrão que a gente espera. O padrão da cólica que a gente espera é que a paciente comece a menstruar, tem um pouquinho de dor no primeiro dia e depois essa dor não interfira nas atividades, isso é muito importante, a dor não pode interferir nas atividades diárias e depois essa dor alivia, alivia às vezes com o uso de analgésico. Quando a dor interfere com as atividades diárias, quando ela passa de 2 ou 3 dias, quando ela começa a aparecer antes da menstruação, depois da menstruação, e quando ela interfere realmente com as atividades diárias, a gente leva em consideração que pode sim ser endometriose, claro, com outros diagnósticos diferenciais,
1: Sim.
0: mas endometriose também.
1: E aí precisa tratar, né? Porque ninguém precisa viver com dor. Doutora Karina, muito obrigada, viu? Boa
0: Que
1: noite.
0: agradeço. Boa noite.
1: A Karina Giassi, ela é médica radiologista. Ela é formada pelo Hospital Sírio-Libanês, ela é doutora pela USP e autora do livro Sentir Dor Não É Normal, falando conosco sobre a endometriose. Complexa a doença, hein? Nada é tão categórico e nada é tão óbvio, né? Ainda que a endometriose já tenha se espalhado por vários órgãos, não necessariamente a mulher vai ter dor. Ou se está num espaço pequenininho, a mulher pode ter muita dor. Então você vê que tem uma variação.
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3: Moradores de Botafogo voltaram às ruas para protestar contra a desapropriação do prédio da Rua Barão de Itambi, número 50. Um leilão chegou a ser marcado, mas foi suspenso pela justiça. Mesmo assim, os manifestantes pedem que a prefeitura desista do processo, que pode transferir o imóvel para a Fundação Getúlio Vargas, a FGV. Segundo os moradores, o edifício abrigou um supermercado por mais de 50 anos e faz parte da rotina do bairro. Com a desapropriação, no fim do ano passado, o estabelecimento fechou as portas. No mesmo prédio, porém, uma academia continua em funcionamento. Para quem vive na região, o processo desconsidera as necessidades da população local, como explica o Renato Freixo, um dos líderes do movimento.
4: Nós já demonstramos exaustivamente que queremos um supermercado, que é o que mais interessa à população local. Não se pode fazer uma desapropriação de interesse pessoal sem ouvir, sem procurar saber as necessidades da população diretamente interessada. Isso não é legítimo. Por isso, a manifestação, a nossa voz, a nossa presença é muito importante.
3: O Grupo Sendas é o proprietário do imóvel. O CEO Arthur Sendas também participou da manifestação e criticou a postura da prefeitura. Segundo ele, outra rede de supermercados já havia acertado a compra do imóvel. O vereador Pedro Duarte, presidente da Comissão de Assuntos Urbanos da Câmara Municipal, defendeu a manutenção da vocação comercial do espaço.
5: É importante que os moradores sigam pressionando e sigam mobilizando para mostrar para a prefeitura, para o poder público, de que ela não concorda com essa decisão, de que ela não concorda com essa desapropriação. Por quê? Eu, inclusive, falo isso como morador, uma pessoa que morou aqui na rua durante muitos anos, me mudei para a rua de trás, mas continuo utilizando esse prédio porque tem uma academia no quarto andar que nunca parou de funcionar e esse mercado ele é muito útil, como sempre foi. E é uma decisão do proprietário. Se ele quer manter como supermercado, é uma decisão que o proprietário, né, precisa ter como respeitada.
3: Procurado, a Prefeitura do Rio informou que o processo de desapropriação seguiu a legislação e que pretende comprovar a legalidade das ações na Justiça. Com a colaboração de Matheus Maciel, reportagem Diogo Bugalho.
1: Vamos com a nossa entrevista. Vamos falar sobre os impactos do TDAH, o transtorno do déficit de atenção e hiperatividade, na saúde mental. Nós estamos com a psicóloga Lara da Almeida, ela é especializada em TDAH. Lara da Almeida, bem-vinda, boa noite.
6: Boa noite, Tânia, boa noite a todos os ouvintes.
1: Bom,
6: obrigada pelo convite.
1: Eu que agradeço. Vamos entender o que é o TDAH rapidinho aqui, só para a gente se situar, porque na verdade, de alguma forma, no mundo que a gente vive hoje, estamos todos um pouco com déficit de atenção e todos meio hiperativos, né? Mas isso é diferente do transtorno, é isso?
6: Isso, então o TDAH é um transtorno do neurodesenvolvimento em que envolve então, sintomas de desatenção, hiperatividade e impulsividade, mas a gente tem déficits no funcionamento executivo, isso é importante que as pessoas entendam. Então o funcionamento executivo, ele é o processo que organiza o comportamento, planejamento, controle libitório, a memória de trabalho, então existem dificuldades aí nessa gestão do controle desses processos executivos. Então, uma coisa é as pessoas terem em algum momento alguma dificuldade em manter a atenção por alguma questão específica e pontual, e outra coisa é quando as pessoas que realmente têm um transtorno, elas vão ter dificuldades em sustentar a atenção em momentos diferentes da vida, repetidamente, então com uma frequência importante e com prejuízos. Isso é muito importante. Sim. A gente entender, né? Então a gente vai ter prejuízos nas diferentes áreas da vida dessa pessoa. Então, pode estar relacionado à vida familiar, ao relacionamento, ao trabalho, aos estudos, lazer, principalmente autoestima também.
1: Autoestima também?
6: Também, é? Tá? Então, é um dos processos.
1: Mas a autoestima, como consequência dessa dificuldade de administrar as coisas?
6: Então, assim, quando a gente vai pensar, isso é importante dizer, porque quando a gente vai fazer o diagnóstico, então eu tenho os sintomas que eu preciso avaliar e eu preciso ter prejuízos em pelo menos duas áreas da vida da pessoa. Então, ela vai ter prejuízo na vida acadêmica, no lazer, etc. E na autoestima. Por quê? Porque ela vai percebendo uma série de dificuldades ao longo da vida. Então, ela tem uma dificuldade em sustentar a atenção, em manter a constância, em se desenvolver no trabalho, em regular as emoções. Então, tem uma dificuldade muito grande, né, em fazer a gestão dessas emoções. Então, isso vai trazendo prejuízos e ela vai ouvindo ao longo da vida, então essa primeira questão, muitas críticas e vai percebendo. Sim. Também dificuldades importantes e isso vai afetar diretamente a autoestima, então é uma das áreas afetadas e quando a gente vai fazer a avaliação, a gente vai levar em conta, sim, toda uma investigação em relação à autoestima.
1: Porque é uma questão neurológica em que a pessoa tem uma dificuldade de se organizar. É isso, de planejar, de sistematizar as coisas.
6: De sustentar comportamentos.
1: Sustentar comportamentos, como assim, doutora Lara?
6: Porque, ó, quando a gente pensa assim, ó, eu não consigo manter... O que a pessoa fala? Eu sei que eu preciso fazer, mas eu não consigo manter a constância. Então, às vezes a mãe vai falar com a criança, olha, ele não tem atenção para na sala de aula, mas para os videogames ele consegue, porque eu consigo sustentar a atenção em algo que me motive. Então a motivação também é uma questão relacionada ao TDAH. Então, o que, que a pessoa vai percebendo? Olha, eu não consigo me sustentar ao longo da minha carreira, não me mantenho no trabalho, eu não concluo as faculdades, eu não mantenho meus relacionamentos. Então,
1: a,
6: eu não sustento.
1: A menos que eu tenha um interesse, uma espécie de um superfoco, é isso?
6: Isso, então assim, em alguns momentos essa questão, o hiperfoco não entra como um critério diagnóstico, mas a gente percebe que isso acaba acontecendo na realidade dessas pessoas. Então, em determinados momentos, ela tem interesses mais intensos em determinados temas, só que isso não significa que vai se sustentar também. Então, eu tenho interesse numa área, vamos pensar, se a pessoa entra numa faculdade e tem um interesse específico por aquela área, mas isso pode, que pode acontecer é que não se sustente. Então, ela começa muito bem a faculdade e não termina, e daqui a pouco está em outra faculdade.
1: Ela se desinteressa pelas coisas, ela não mantém um interesse.
6: Ela tem uma dificuldade significativa de sustentar
1: o interesse. Que tem a ver com concentração? Não.
6: Tem a ver com os processos. Então, quais são esses processos executivos? Memória de trabalho, a atenção, controle inibitório, então quer controlar os impulsos, né? Então, a questão da impulsividade. Então, eu tenho dificuldade em controlar a minha reação. Então, você está falando comigo, eu atropelo a sua fala, ou eu estou muito nervosa numa briga, em alguma situação, e eu tenho um comportamento que depois eu me arrependo porque eu não consigo controlar. Então, isso é controle inibitório. Todos esses são processos cognitivos.
1: Necessariamente, a pessoa que tem TDAH vai ser mais impulsiva.
6: Necessariamente, tá? Então a gente já sabe que tanto sintomas de desatenção quanto hiperatividade e impulsividade estão presentes no transtorno. O que que muda? A gente tem tipos de apresentação. Então a gente vai avaliar, algumas pessoas vão apresentar um subtipo predominantemente desatento, significa que a pessoa vai ter mais sintomas de desatenção. Outras, predominantemente hiperativo e impulsivo, então que esses sintomas de hiperatividade e impulsividade estão mais presentes, e do tipo combinado, onde a pessoa tem um número significativo dos dois sintomas. Vai estar presente, o que muda é que a apresentação...
1: Ou mais para lá ou mais para cá. E em graus diferentes, tem pessoas que têm TDAH mais severo?
6: Isso, a gente classifica um grau leve, moderado e grave.
1: E o diagnóstico?
6: Tá. O diagnóstico ele é
1: porque
6: clínico.
1: Hoje em dia fala-se muito de TDAH, né? Então eu imagino que para as crianças o diagnóstico seja mais fácil, mas tem muita gente que tem TDAH nem está sabendo.
6: Tem, né? Infelizmente, né? A gente tem um problema grave aí de subdiagnóstico, não só nas crianças, mas principalmente nos adultos. Então o diagnóstico ele é clínico, né? Então a gente ainda hoje, a gente não tem um marcador biológico que as pessoas entendem. Não tem um exame que eu faça que eu consiga dizer, olha, você tem TDAH ou não. E isso para qualquer transtorno do neurodesenvolvimento ou transtorno mental. Então como é que essa avaliação ela é feita? Ela é feita através de entrevistas de instrumentos diagnósticos. Então a gente tem questionários, inventários, a gente tem alguns testes que avaliam esses processos cognitivos que eu falei agora, né? E a gente avalia a criança e a gente precisa da informação de múltiplos informantes. Isso é importante dizer. Quem são essas pessoas? Se é a criança, eu preciso que a professora responda o questionário, eu converse com a escola. Eu preciso que os pais ou os cuidadores ou as pessoas responsáveis também me respondam em relação ao comportamento da criança. No adulto, a gente vai pedir para o parceiro, para a parceira, para os irmãos, enfim, para aquelas pessoas também que convivem com essa pessoa. Porque lembra que eu falei que tem que ter prejuízo em diferentes áreas? Então a gente vai tentar entrar em contato aí com o máximo de pessoas, de informantes, para conseguir fazer um bom diagnóstico.
1: Uau, hein? É difícil fechar o diagnóstico de TDAH.
6: A gente tem essa preocupação, né? Hoje se fala muito de TDAH. Por um lado, isso é bom, que as pessoas pelo menos já ouviram falar do transtorno, mas a gente tem que ter esse cuidado para que a gente não tenha um aumento de autodiagnóstico, que as pessoas falam, todo mundo tem TDAH.
1: Eu também tenho TDAH. Porque tá desatento, porque tá com tá impulsivo, sei lá, mas isso não é TDAH. Não, o fato das, por exemplo, o uso de celular, que deixa a gente muito disperso e tal, isso não vai provocar um TDAH, é isso?
6: Não vai, não vai, tá? Então, o que, que a gente sabe? Que alguns maus hábitos podem prejudicar a nossa atenção, podem prejudicar. Quais são eles? Então, excesso de telas, privação de sono. Então, a gente tem alguns hábitos que vão prejudicar esses processos aí de funções executivas que eu expliquei, mas não vai causar o TDAH. Então, a gente sabe hoje que o TDAH ele tem uma causa genética muito importante. Então, a gente tem, é multifatorial, vamos começar por aí, tá? Não tem um fator específico, a gente tem vários fatores que envolvem aí o TDAH, mas um deles é esse fator genético bastante significativo, que não é determinante. O que significa isso? Ah, o pai tem TDAH, e aí ele vai ter 3 filhos. Um vai ter TDAH, os outros não vai ter. Então, a gente sabe da questão genética, mas tem outros fatores envolvidos aí também, que tem a ver com... Você quer que eu... por exemplo...
1: Alguns dos mais comuns, pelo menos.
6: Mais comuns. Tem toda a questão do pré-natal. Então, a gente fala tanto da importância do pré-natal. Então, essa mãe ser acompanhada, uso das vitaminas, etc. Tem a questão perinatal. O que, que significa isso? Quando o bebezinho nasce. Então, ele nasceu prematuro ou não? Ele passou por alguma internação? Como é que foi esses primeiros dias de vida do bebê? E tem toda uma questão também social e cultural, né? Então, como é que é o desenvolvimento dessa criança, o ambiente, etc. Então, a gente tem uma série de fatores que vão influenciar no desenvolvimento do transtorno.
1: O ambiente da criança que seja nocivo e que permitisse o desenvolvimento do TDAH seria o que exatamente?
6: É questões de violência, negligência, tá? Então, são fatores que também...
1: Mesmo que não tenha um fator genético?
6: Não, então, é multifatorial, então é essa combinação.
1: Já tem uma predisposição e aí somado a esses fatores.
6: Esses fatores todos, tá? É uma combinação.
1: A Isara pergunta, Isara Ferreira, a partir de que idade dá para identificar, né?
6: Essa é uma outra questão importante. A gente vai falar do diagnóstico a partir dos 5 anos de idade. Por quê? A criança menorzinha, ela realmente está em desenvolvimento. Não é esperado que ela consiga manter tanto atenção, que ela tenha um controle inibitório, né, tão desenvolvido. Então, não é esperado. Então, a gente vai pensar no diagnóstico a partir dos 5 anos de idade. Lara, mas eu percebo que com 3, 4 anos, meu filho é muito agitado, eu já percebo alguma diferença muito grande entre um irmão e outro. Isso é comum. Bom, então vale a pena você buscar um profissional. O que a gente sempre indica? Orientação parental. Então, melhorar estratégias. Você vai receber uma série de orientações que já vão ajudar essa criança, mas ela não vai receber um diagnóstico antes dessa idade.
1: É que a pergunta também do perfil aqui, Escola Ativa. Bom, uma vez o diagnosticado com TDAH, precisa tomar remédio? E aí, o remédio tem efeitos colaterais, não tem?
6: Tá, então vamos lá. A depender da idade, o que, que a gente tem de boas evidências? Essas crianças aí de 5 a 7 anos, a gente tem boas evidências em relação à orientação parental. Então, realmente, adaptar, ajustar a rotina, ajustar uma série de questões para que esse ambiente facilite o desenvolvimento dessa criança. Tá? E aí a gente tem a indicação medicamentosa, sim, é uma das possibilidades de ferramentas de tratamento que também tem boas evidências quando feita por um acompanhamento de um bom profissional, né? Então, feita com indicação, com um bom diagnóstico, isso precisa ser, né, destacado. Sim, a gente vai ter alguns efeitos colaterais de medicação. Hoje, o que, que a gente tem? A gente tem uma possibilidade maior de medicamentos, então isso é bom. A gente tem os estimulantes, mas a gente tem medicamentos não estimulantes, porque às vezes o psicoestimulante vai trazer para algumas pessoas não vão se adaptar, para algumas de fato vão ter efeitos colaterais mais significativos. Então a gente hoje tem mais possibilidades aí medicamentosas. Se usado com segurança, com acompanhamento médico, feito da maneira adequada, ele é seguro. As mães ficam muito preocupadas, né, em relação ao uso da medicação, com razão, mas se for feita com bom acompanhamento médico, ele é seguro.
1: Tá. Agora, doutora Lara Talmeida, falando aqui sobre TDAH. Bom, você falou que tem um impacto na autoestima, né? A pessoa com TDAH vai ter uma autoestima mais baixa porque não vai ter muita dificuldade de fazer atividades que são corriqueiras, né, manter essas atividades. Isso que pode levar a algum sofrimento, algum transtorno de saúde mental, por exemplo, uma ansiedade, uma depressão?
6: Então, o que, que a gente já sabe, né? Hoje, o que a gente já entende, em saúde mental, a comorbidade, então assim, eu tenho um transtorno associado a outro, é regra, né? Então, a gente sabe que é mais comum que as pessoas tenham dois transtornos associados do que só aquele transtorno. O que, que a gente identifica com maior clareza? Principalmente o adulto que não foi diagnosticado na infância, então porque ele vem sofrendo uma série de prejuízos, ele vai ter um risco maior de outras comorbidades. Então, o que, que a gente já sabe? Esse adulto que não foi diagnosticado na infância, ele vai ser primeiro diagnosticado com as comorbidades. Então, essa mulher vai chegar e vai tratar a ansiedade. E aí ela vai tratar essa ansiedade, ela vai perceber que ainda assim não está tudo bem, e aí vai se levantar a hipótese de um transtorno lá da infância. Então, isso é um problema sério que a gente ainda vive, né? Então, claro, se eu não recebi nenhum apoio, nenhum suporte, nenhum tratamento, eu vou ter a minha autoestima prejudicada, né? E aí eu vou buscar um acompanhamento em saúde mental, muitas vezes sem saber que existia aí um outro quadro inicial, né? Então, eu tinha um transtorno anterior a essa comorbidade, né? Sim. Mas a gente sabe que nas crianças isso também pode, a gente também tem um número importante aí de comorbidades, e não necessariamente porque não foi tratado.
1: Tá? A comorbidade então, é porque vem associado, não porque uma coisa associada leve à outra, né?
6: Não necessariamente, tá?
1: Então pode vir associado com um quadro de ansiedade.
6: Pode,
1: agora,
6: pode.
1: Eu imagino que deva dar muita ansiedade você não conseguir cumprir as tarefas e aí o povo cobrando e todo mundo entregando e você não entrega. Por si só é angustiante isso, né?
6: Sim, é muito frustrante, né? Então, assim, porque o que eles dizem, eu sei o que eu preciso fazer, mas eu não consigo. Porque realmente falta essa questão aí do planejamento, da organização, de sustentar comportamento, né? Então, eles muitas vezes, principalmente o adulto, quando chega mais tarde, vai receber esse diagnóstico, ele diz, eu achava que eu era burro, né? Eu achava, e não é isso.
1: Não tem nada a ver, né, com cognição.
6: Não tem a ver com o QI, né? O QI está preservado, numa grande maioria. Não.
1: Mas a pessoa não é funcional.
6: Ela não é funcional, isso.
1: Então, numa sociedade como a nossa, é um peso não ser funcional. Né?
6: Então, por isso que a gente tem que tomar esse cuidado quando as pessoas falam, todo mundo tem TDAH, eu tenho TDAH. Possivelmente não, essas pessoas não têm. Porque realmente os prejuízos são enormes.
1: Sim, difícil, sofrido. E a coisa do impulso, uns são mais impulsivos do que outros e tal, isso também pode resvalar para a violência, para uso de drogas, álcool?
6: Infelizmente, sim, né? Então, a gente tem dados bem robustos que, principalmente, aquelas crianças e adolescentes que não recebem o tratamento, elas têm um risco maior de se envolverem em acidentes, em fazer uso abusivo de substâncias e, inclusive, de acabarem estando ali relacionadas a situações criminais mesmo, né? Então, evasão escolar, enfim. Então, a gente tem dados aí bem robustos de prejuízos muito significativos, inclusive em relação à questão social mesmo, né? Então, a gente vai ter prejuízos sociais muito significativos em relação a essa população. A gente tem que entender que o TDAH, a prevalência é muito alta. Então, a gente tem mais ou menos de 5 a 7% de crianças com TDAH. TDAH deve ser olhado como problema de saúde pública, porque é um número muito grande de crianças e adolescentes, e aí se eles não são tratados e a gente ainda vive essa situação de subdiagnóstico, sim, a gente vai ter prejuízos muito significativos na vida dessas pessoas, dessas famílias, mas prejuízos sociais importantes.
1: Bom, eu tenho só um minutinho e pouco, mas vou fazer uma pergunta que eu espero seja simples. Um dos sinais, por exemplo, quando você está conversando com a pessoa já não está mais prestando atenção no que você está falando? Isso pode ser um sinal?
6: Isso pode ser um sinal.
1: De várias coisas, inclusive que a sua conversa é chata, né?
6: Que ela não está interessada. Né? Então a gente precisa associar a questão da organização, Então, planejamento é a pessoa que esquece muitas coisas, a pessoa que não consegue prestar atenção em algumas conversas, a não ser que seja um interesse muito restrito dela. É, a pessoa que vai ter dificuldade de se organizar, então as coisas são desorganizadas, que ela faz uma má gestão de tempo, ela perde o horário, ela está sempre atrasada. Mas, ó, gente, isso tem que ser frequente, não pode ser pontualmente. Isso tem que acontecer com uma frequência bastante significativa. Toda semana, todo mês, aquela criança que todo boletim vem com aquelas informações daquela forma, tá? Então não pode ser pontual, tem que ser realmente significativo.
1: Muito bom. E aí procura que profissional?
6: Os profissionais que podem diagnosticar, então o psicólogo pode diagnosticar e os médicos, geralmente psiquiatra e neurologista, são os especialistas que estão mais habituados a tratar.
1: O diagnóstico de TDAH. Muito bom. Lara da Almeida, muito obrigada, viu, pela entrevista. Boa noite.
6: Obrigada, Tânia. Boa noite.
1: Muito bom. A Lara da Almeida, psicóloga, ela é especializada em TDAH, que é o transtorno do déficit de atenção e hiperatividade. Conversando conosco. É. Hoje em dia fala-se muito de TDAH, fala-se muito de autismo, né? Fala-se muito dessas questões neurológicas, né? É, mas na geração dos que hoje são adultos não se falava. Então tem muita gente por aí com esses transtornos que nem sequer tem ideia.
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3: A Delegacia de Homicídios investiga uma briga que começou entre crianças durante as comemorações da vitória do Brasil sobre o Haiti nessa sexta e terminou com um homem morto por um PM de folga. O caso aconteceu na Praça Rosária Trota, em Campo Grande, na Zona Oeste do Rio. Fábio Ferreira da Silva foi atingido por pelo menos 2 tiros e chegou a ser socorrido, mas não resistiu. Um outro homem também ficou ferido. De acordo com testemunhas, o desentendimento entre crianças evoluiu para confusão generalizada quando os adultos decidiram intervir. Em meio ao tumulto, o policial militar Wellington Sacramento dos Santos atirou contra Fábio, que tentava apartar a briga. Wellington se apresentou voluntariamente à delegacia de Campo Grande. Ele assumiu que deu os tiros, mas alega que agiu em legítima defesa após ser agredido por outros envolvidos na confusão. Após prestar depoimento, ele foi liberado. Uma testemunha que preferiu não se identificar contraria essa versão. Ela contou à TV Globo que só houve discussão verbal antes dos tiros.
7: Ele, já alcoolizado, pegou o filho desse nosso amigo Anderson pelos braços e levou até a mesa, querendo tirar satisfação por causa da briga de 2 crianças. Nisso, o Anderson não gostou da atitude desse policial. Eles tiveram um desentendimento verbal, simplesmente verbal. E o Fábio, ele foi apartar. Nisso, esse policial sacou uma arma e deu uma coronhada no Anderson, né, o pai do menor, e alvejou o Fábio com um tiro na cara, né, no rosto, e um no peito.
3: A Polícia Civil disse que o PM não foi detido porque o caso não preenchia os requisitos legais para prisão em flagrante. Já a Polícia Militar informou que o Wellington estava de folga na noite de sexta e que a Corregedoria já instaurou inquérito para apurar o ocorrido. Com a colaboração de Pedro Bonenberger, reportagem Diogo Bugalho.

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1: Vamos falar sobre educação. Estamos com a professora e educadora Thaís Romero. Ela está lançando o livro Provocações, a partir de experiências reais em sala de aula, relatos de crianças, familiares, professores, a partir da própria experiência da Thaís, que está aqui conosco. Professora Thaís Romero, bem-vinda, boa noite.
2: Boa noite, Tânia. Boa noite, ouvintes da CBN. Muito obrigada pelo convite.
1: Conta pra gente qual é a proposta do livro, né? Que tipo de provocação que você está fazendo com o livro?
2: Tânia, o livro, ele fala do cotidiano da escola, do dia a dia da escola. É uma provocação para que a gente consiga olhar para a escola, não de um jeito linear, mas de um jeito real, vivo, profundo, como a escola merece ser vista.
1: Sim, e aí, para isso, você recorre ao relato das pessoas envolvidas, inclusive as crianças, né? Como é que você fez isso?
2: O dia a dia da escola, ele é muito vivo e muito complexo. Quando a gente reduz a escola a um lugar só dos conteúdos, daquela escola tradicional, a gente deixa de perceber o que existe de mais bonito na escola, que são as relações, os vínculos, os afetos entre as crianças e as professoras e os professores, entre as crianças, as famílias e os professores, enfim. É uma relação complexa que esta escuta sensível nos ajuda a perceber e a reconhecer.
1: Então, mas é como é que foi? Você ouviu as crianças? Como é que você organiza?
2: Sim, no dia a dia, eu trabalhando como coordenadora, diretora, professora, eu fui recolhendo no dia a dia conversas entre as crianças comigo, as crianças com as professoras, e fui transformando tudo isso em registros que depois no projeto da OK Educa, que me convidou para ser a embaixadora do projeto deles, a gente conseguiu reunir tudo em um livro. Então, histórias reais, histórias de descobertas, de encontros entre as crianças, no quintal, no brincar, num tanque de areia, ou numa reunião com as famílias, um desabafo da mãe. Tudo isso foi sendo trazido em histórias no livro.
1: Por exemplo, Thaís Romero, que tipo de questão que parte justamente da base, né, das próprias crianças, das famílias, que você traz para o livro e que servem de provocação para a gente pensar a educação? Por exemplo, eu sei que são várias, né? Mas, por exemplo, quais algumas delas?
2: São várias. Bom, vou dar o exemplo, por exemplo, de uma mãe primeiro. Em uma reunião, eu disse para ela: nossa, que lindo o seu cabelo. Enfim, uma coisa. E ela ficou muito emocionada e me disse: faz tanto tempo que eu não escuto um elogio. Neste momento, eu consegui perceber o quanto a maternidade também é um ato solitário, às vezes, o tanto quanto o olhar do outro para alguém que sente que está abandonada, ou que erra, ou que mais erra do que acerta, um olhar gentil pode mudar tudo. Então, essa relação da escola com a família não pode ser uma relação só de cobrança, ou só de certo ou errado, seu filho fez, seu filho não fez. Olhar para aquela mulher naquele momento fez ela se sentir viva. E eu acho que a escola passa por este lugar também.
1: Sim.
2: Das relações, do vínculo e dos afetos.
1: E as crianças têm, bom, as crianças devem trazer indagações, né? Imagino frases, né? Colher esse material deve ser maravilhoso. Também tem que estar com a parabólica bem afiada para falar: olha, isso é interessante, isso dá um gancho. Né?
2: Uma criança um dia chegou na escola muito triste, foi para minha sala muito chateada e começou a chorar, e eu disse: por que você está chorando? E ele me disse: porque eu estou cansado de tanta felicidade.
1: Ai, meu Deus, que
2: cansado de tanta felicidade, uma criança de 4 anos.
1: Ai,
2: cansado de... E aí eu falei: mas o que é estar cansado de tanta felicidade? Ele me disse: eu ganhei um presente e a minha mãe me disse que eu não poderia abrir até hoje à noite. Então eu não dormi bem.
1: Ai,
2: eu estou tão feliz com o presente que eu estou cansado.
1: Muito boa frase.
2: Muito
1: Estou
2: boa.
1: Cansada de tanta felicidade. Maravilhoso. Sim. Mas é bom, mas também tem questões que as crianças trazem que revelam problemas sérios a serem trabalhados?
2: Sim. Certa vez a gente tinha um projeto de uma árvore dos desejos. E nesta árvore, uma criança deixou como desejo que ela gostaria muito de ganhar o prêmio, o troféu lá de um campeonato que ela participaria, para ela não decepcionar o pai. E aí, essa é uma problemática que traz, assim, o que a gente tem que fazer pelo outro, ou o desejo, ou as expectativas da família em relação a essa criança, que não deixa com que ela viva a infância, ou que ela tem para viver, a não ser o desejo do pai, o desejo da mãe. Nossa, antes de qualquer coisa.
1: Isso deve ser muito frequente, né? A pressão por resultado, pressão que a gente sofre na vida adulta, mas que na infância não dá, né?
2: Começa ali, né, Tânia? Às vezes começa ali e a gente nem percebe.
1: É, e tem um efeito. Agora, Thaís, você na sua experiência, né, nas escolas aí, fala um pouquinho sobre a sua experiência, porque aí eu queria entender só rapidamente sobre a sua trajetória. No dia a dia, se é possível fazer transformações, sabe, incluir a família, ampliar o diálogo. Mas antes de falar sobre isso, conta um pouquinho sobre a sua trajetória aqui para a gente ter uma ideia.
2: Eu trabalho com formação de professores desde 2013. Então, já fui professora de escola pública, já fui coordenadora, diretora. E em todos esses percursos, eu nunca deixei de trabalhar, desde 2013, com formação de professores. E isso me aproxima da escola num lugar em que eu desejo de verdade que a gente consiga humanizá-la. Humanizar a escola, humanizar os processos, humanizar as relações, muito menos da produtividade, da concorrência, do fazer para passar no vestibular, e muito mais do dia a dia, de olhar para as pessoas que a gente recebe todos os dias na escola como pessoas que têm histórias, que têm sonhos, que têm esperança. E não somente eu preciso fazer para tirar nota, ou eu preciso fazer para receber o salário no final do mês. O que, além de tudo isso, a gente pode transformar em vida, vida vivida, sentida, com respeito e responsabilidade. Então, neste percurso, eu fui entendendo que a sensibilidade, a poesia, o olhar gentil, a generosidade, a humildade intelectual é o que vai dando costura para uma escola que a gente deseja. Que ela existe porque as pessoas fazem esta escola todos os dias, mas ela é pouco vista, revelada, reconhecida.
1: Sim, quer dizer, um ambiente acolhedor, humano, né? E que o conhecimento não seja simplesmente utilitário, ele tem um valor em si, né? Que as pessoas... Não é simples, parece simples, mas né? Considerando ambientes assim, que, de professores com remuneração baixa, com classes superlotadas, né? Com alunos que trazem para a escola já toda uma dinâmica de casa, que nem sempre já vem com demandas. Imagino que seja um desafio e tanto a sua provocação, né?
2: Foi feita uma pesquisa há uns anos atrás com jovens da periferia. E perguntaram para eles, a grande pesquisa era: qual é o seu sonho? Qual é o seu maior sonho? E a maioria deles responde: eu não tenho sonhos.
1: Que incrível.
2: Isso é tão forte e profundo que, se a escola não for o lugar onde a gente possa oferecer a essas crianças, a essas pessoas, aos jovens, a possibilidade de sonhar, onde será? E isso precisa passar pelas professoras, pelos professores, pelas famílias, pelas crianças, porque é ali, é o epicentro da humanidade ainda, a escola.
1: Sonhar é projetar um futuro, né?
2: É projetar um futuro.
1: Se você não projeta um futuro, é porque você está embotado, né?
2: Resta muito pouco quando a gente não permite ou não oferece condições para as pessoas sonharem.
1: E aí, qual o papel da família, Thaís? É claro tudo é tá junto, né? E a escola tem um papel, inclusive, para incluir a família nisso, né?
2: Precisa. Família não pode ser cliente, não, a escola ou a educação não pode ser só uma prestação de serviços, precisa ser mais profundo do que isso. Então, quando a gente inclui a família como parceiras de algo maior, que é a formação dos seus filhos, a gente também muda a relação.
1: Agora, você falou de cliente, né? Nas escolas particulares, a família, muitas vezes, quando se vê como cliente, chega no professor com a autoridade de quem está pagando o salário do professor e que o filhinho dela precisa ser tratado com tal, né? Impondo condições, o que, aliás, para a própria formação dos filhos deve ser, deve ser um exemplo péssimo. Mas isso tem acontecido, né?
2: Tem acontecido, né? O que eu costumo dizer é que a escola precisa formar os pais também. Então, quando a gente vem com essa perspectiva ou com um projeto em que a gente inclui e não exclui, ou não deixa do lado de fora a família, pelo contrário, a família entra, a família participa, a família pergunta, a família ajuda, as coisas vão mudando. A gente precisa entender muito bem, eu costumo dizer, a gente precisa entender qual é o papel da escola, acreditar nele, acreditar nas pessoas que habitam a escola, reconhecer com respeito os professores. Acima de tudo, os professores precisam de respeito. E à medida que isso vai acontecendo, claro que as famílias respeitam também e ajudam também, porque tem famílias muito parceiras. Eu tenho a sorte de conviver hoje com uma comunidade muito parceira, porque a gente escuta, porque a gente está junto, porque a gente se reconhece nessa, como parceiros nessa formação.
1: Muito bom, a Thaís Romero lançando o livro Provocações, e aqui o Provocações, o A do Cações, né? É maiúsculo.
2: Provoca ações. Como um convite para fazer, para sentir, para refletir. E não só passar pela escola, viver a escola.
1: E aí, essa mudança se dá na coordenação de cada uma das escolas? Ou ela deve ser uma política mais ampla?
2: Claro que uma política mais ampla, mas para a gente falar do que é possível hoje, porque existe o real, o ideal e o possível. O ideal é que a gente consiga fazer isso numa amplitude muito maior, mas se cada um, Galeano falava que nós somos um mar de fogueirinhas, se a gente começar ali do nosso lugar, do nosso espaço, eu acredito que a gente pode transformar o mundo.
1: Muito bom, Thaís Romero, muito obrigada, viu, pela entrevista, parabéns aí pelo livro.
2: Eu que agradeço. E se eu puder deixar só uma provocação, que a gente consiga espalhar por todo o Brasil, para o mundo, o quanto os professores são importantes e o quanto a gente precisa deles. Eles precisam de respeito e reconhecimento.
1: Exatamente, exatamente. Thaís Romero, obrigada. Beijo.
2: Muito obrigada. Fique bem, obrigada.
1: Eu também. A Thaís Romero é professora, educadora, e ela está lançando o livro Provocações. Ela parte da experiência dela, né, como educadora, da experiência de outros professores, de relato de familiares e das próprias crianças, né? Ou seja, de todo o conjunto dos funcionários, do conjunto que compõe a escola. E a partir desses relatos, dessas experiências, então ela traz vários pequenos textos fazendo provocações a partir de situações reais para repensar a educação. É, que é chave, né, gente? Que é chave para a transformação individual e também coletiva. Claro, a partir do individual, né? Coletivo.
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3: A versão digital da caderneta de saúde da criança pode ser acessada pelo aplicativo Meu SUS Digital. Na plataforma estão disponíveis informações sobre vacinação, crescimento e desenvolvimento da criança, além do histórico clínico. Também é possível ativar lembrete para as datas das próximas vacinas, além de conferir dicas sobre amamentação, alimentação saudável, prevenção de acidentes, entre outras orientações. O responsável deve fazer login no aplicativo Meu SUS Digital com o próprio CPF na seção de mini-apps, clicar em Caderneta de Saúde da Criança, depois em Adicionar Nova Criança e fazer login com o CPF e a senha dela do gov.br. Após essa etapa, a caderneta será vinculada à conta do responsável. Gabriel Freitas, CBN Serviço.
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1: Nós vamos falar sobre Chica da Silva, essa mulher que habita o imaginário brasileiro, foi retratada em filme, em telenovela. A Chica da Silva, que foi escrava alforriada, se tornou a mulher mais rica do país ao ter se amasiado com um contratador de diamantes. Essa história que todos nós conhecemos de alguma forma, mas não nos detalhes e nas nuances. E é aí que nós, então, temos aqui a nossa entrevistada, que está lançando um livro. É a historiadora Amari Del Priore, que está lançando o livro Meu Nome é Francisca, Uma História de Chica da Silva, o livro que sai pela editora José Olímpio. Mari Del Priore, bem-vinda, boa noite.
2: Tânia, que prazer estar aqui com você, ainda mais ouvindo essa notícia boa de que estão prendendo político ladrão.
1: Estão prendendo.
2: Né? Ai, coisa boa. Bom, só no unicômio mesmo, mas a primeira parte gostei demais de ouvir.
1: Estão prendendo.
2: No seu programa, que é ótimo, que eu já ouvi tantas vezes. Vamos lá.
1: Vamos lá, hein, Mari? Bom, eu já te entrevistei tantas vezes e acho você uma entrevistada maravilhosa, e além de ser uma historiadora muito boa, também incrível. E agora você, então, joga os seus holofotes sobre Chica da Silva. E é interessante porque aí você vai desmistificar essa mulher que a gente tem no imaginário, assim, cheia de estereótipos, né? Queria, antes de que você falasse pra gente que características que a gente imediatamente associa a Chica da Silva, que você já vai desconstruindo no seu livro.
2: Bom, Tânia, aquela que ficou mais forte, né? De uma mulher desfrutada, de uma mulher que ficava fazendo acrobacias na cama, de uma mulher extremamente sexualizada, muita imagem que foi passada. Eu lembro que o filme sobre Chica da Silva foi feito em 77, no momento da grande libertação sexual, pílula chegando ao Brasil. Então a Chica realmente encarnou, eu acho, que aquela mulher que estava ali se libertando, ao passo que a Chica, ou a Francisca da Silva, como eu faço questão de chamá-la, foi uma dona de casa, extremamente caprichosa, mãe de 13 filhos que ela teve ao longo de 15 anos, aos quais ela se dedicou para educar, para formar, para torná-los elegantes, civilizados, mandando as filhas para o melhor convento que havia na época, o convento de Macaúbas, mandando os filhos para Portugal para aprender, enfim, terem profissões e se realizarem. Teve uma relação extraordinariamente estável com o contratador de diamantes, o João Fernandes, e ela desmistifica a história de outras Chicas, Tânia. Isso que é importante, quer dizer, a Chica da Silva não foi a única. Nós temos todo um conjunto de mulheres, né, antes escravas, agora alforreadas, mulheres que vão se libertar de várias maneiras, comprando a sua alforria, ou sendo vendidas, ou se tornando companheiras, concubinas, dentro de relações muito estáveis, e que vão enriquecer, talvez não tanto quanto a Francisca, que chegou a ter 600 escravos, só libertou um. Desses 600, ela só libertou um. Ela fazia questão de ter escravos, inclusive, de etnias diferentes, para poder controlá-los melhor. Isso mostra também a maneira como ela era hábil em tratar dos seus negócios, cuidar dos seus negócios, desenvolver a sua riqueza. Ela tinha escravos tanto catando ouro e diamantes, como ela tinha escravas vendeiras, vendendo produtos pelas ruas. Ela tinha escravos que trabalhavam nas suas fazendas como agricultores. Uma mulher que sabia tocar o negócio ali que nasceu dessa relação conjugal tão estável. E como elas, teríamos muitas. Eu cito ao longo do livro, justamente, eu vou mostrando através da história dela outros exemplos. Nós temos, acho que os nossos ouvintes não têm a menor ideia, mas o segundo grupo mais rico de Minas Gerais no século XVIII foi justamente o grupo dessas mulheres ex-escravas, forras, que ganham a sua vida, quer através desses concubinatos extremamente estáveis, quer através dos seus próprios negócios. O empreendedorismo dessas mulheres foi qualquer coisa fenomenal, e é um empreendedorismo, pouca gente sabe também, Tânia, trazido da África. Porque justamente nessa região subsaariana, de onde vieram, veio o grosso das nossas escravizadas, havia a tradição das mulheres serem economicamente independentes e elas poderem manipular aquilo que era delas, né? Que era o dote que elas recebiam por ocasião dos casamentos polígamos, importante saber disso, tá? Polígamos, então, as mulheres estavam acostumadas à poligamia e capazes de reproduzir a riqueza que acabavam conquistando. Então, é a história de uma dona de casa que tem um belíssimo casamento.

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3: Bom, é, dos nossos ex-escravizados com uma mobilidade social muito grande, relativo, né? Quer dizer, pô, alguns, é uma minoria, porque até hoje não há essa mobilidade social, apenas como uma possibilidade, né? Mas assim, porque senão dá a impressão de que tá, era fácil.
4: Os nossos pardos hoje constituem a nossa grande classe média, para não dizer da nossa elite branca, que é mais parda do que branca, né? Isso os historiadores também vêm provando para determinadas regiões como sul de Minas, Vale do Paraíba, Rio de Janeiro, Bahia. As nossas elites têm muito mais de pardas do que exatamente de brancas. O número de brancos vai, digamos, ali se controlando. As pessoas se intitulam brancas, e é muito interessante, porque graças à mobilidade financeira, numa sociedade fluida como foi a nossa, fluida, onde as pessoas iam de um lugar para o outro, nós temos mulheres, hoje tem estudos fantásticos sobre essas escravizadas que eram capazes de sair do Rio de Janeiro e para Minas, ou ir para Bahia, ou ir da Bahia para Pernambuco, quer dizer, havia uma circulação muito grande de pessoas, e as pessoas iam arranjando as suas vidas, né? Iam tentando se equilibrar, né? Mas o que nós temos já no século XIX, que também é pouco conhecido e pouco estudado, mas os historiadores vêm trabalhando nesse sentido, é toda uma classe de advogados, de médicos, de políticos, de jornalistas, que são, como eu digo, filhos dessas Franciscas da Silva.
3: Entendi.
4: Que é longe de serem vítimas, como querem alguns radicais do estupro, né? São mulheres que, através da duração das suas relações, dos laços familiares que constituíam, das estratégias que tinham também para sobreviver, do reconhecimento dos seus filhos, Tânia, isso é muito importante. Quem trabalha com documentos desse período fica impressionado de ver como os pais tinham a preocupação de deixar para os seus filhos bens, sobretudo para as filhas, para que elas casassem bem, bem, para que elas não fossem, para que elas não tivessem que se prostituir ou viver de forma indigna, né? Então, muito testamento, a gente percebe também esse reconhecimento dos filhos, a acumulação de bens. Nós temos as famosas sinhás pretas, né? Em toda a região litorânea, em Minas também, mas enfim, do Maranhão a Pernambuco, a Ceará, a Bahia, Rio de Janeiro, várias histórias, várias teses sobre essas mulheres que enriquecem através do comércio, desse saber fazer comércio que elas trazem das Áfricas, né? E, como você disse muito bem, uma mobilidade social possível, mas que em momento nenhum é desperdiçada, né? E nós temos já, desde o primeiro reinado, a volta de Dom Pedro I, né, pardos que foram da maior importância, né, como o Visconde de Montezuma, como foi o Torres Homem, que foi o primeiro pardo que foi o presidente do Banco do Brasil, e depois, mais tarde, no momento da abolição, bom, ainda nessa época, o Antônio Rebouças, pai dos irmãos Rebouças. Quer dizer, nós temos vários tipos, e à medida que a história vai avançando e os historiadores vão se debruçando sobre documentos, essa classe de pardos, ela vai se revelando. Né? Eu lembro bem que a Chica, casais como a Chica e o João foram, digamos assim, a origem, né, dessa
3: ascensão dos pardos. Agora, eu estava pensando aqui, né, porque a Chica da Silva era ela já era alforreada antes de se juntar a ele, ou ele que alforriou ela. Só pra...
4: Ele alforriou. No Natal.
3: Tá. Ele assume esse casamento, embora formalmente não poderia. Eles têm 13 filhos. Esse homem branco assume os filhos e tem condições de dar a eles uma boa educação. E, enfim, tinha muito dinheiro. Assim como acontecem com outras ex-escravizadas, alforriadas, que vivem maritalmente com homens brancos. Esses filhos são reconhecidos, esses filhos têm uma possibilidade de ascensão social. Aquelas crianças que foram resultado do estupro, que também acontecia, essas não. Essas crianças, os pais não assumiam.
4: Depende, você

0: processos do Vale do Paraíba, por exemplo, quer dizer, o estupro não era corriqueiro, né? Outra coisa também que os historiadores vêm desvendando é a ética dos senhores de escravos. O senhorzinho não entrava na senzala para ficar estuprando escravo, primeiro que os escravos, a maior parte das vezes, eram famílias organizadas e famílias que duravam de 3 a 4 gerações dentro de uma mesma senzala. Então não havia essa liberdade, essa liberdade era muito mal vista. Havia uma deontologia entre os senhores de escravos, havia uma forma de comportamento que era vigiada pela comunidade. Um senhor de escravo que passasse seu tempo a estuprar escrava, certamente não seria bem recebido, né, naqueles lugares que eles frequentavam, que eram as Irmandades, que era a Santa Casa de Misericórdia, que era a maçonaria. Quer dizer, tudo isso é importante a gente ver que há também uma espécie de exagero nessas histórias que são contadas, a julgar pelas famílias de escravos que os historiadores vêm estudando com muito afinco. Não sou só eu digo sempre que eu sou grata aos meus colegas, porque eles fazem um trabalho fenomenal. Então são famílias de escravos que são acompanhados por gerações e que a gente vai vendo que eles vão tendo uma mobilidade social, né? Isso é muito importante até para a autoestima da nossa população brasileira, que é uma população mestiça.
1: Sim. Agora, Mari, ainda sobre isso que eu estou pensando aqui, né? Que os registros, a história vai apagando quem vai ficando para trás, né? Hoje, como historiador, quando a gente se debruça sobre os escravizados, o que tem de registro é dessa parcela que conseguiu fazer uma ascensão social?
0: Não. De todo tipo. Olha, desde 1988, quando houve o primeiro grande congresso lá na Universidade de São Paulo sobre a questão da escravidão, os estudos sobre escravidão têm se multiplicado. O que não se multiplica, Tânia, é o interesse das pessoas por história do Brasil. Quer dizer, eu fico até muito agradecida de você estar aqui me ouvindo, podemos falar horas sobre o que você quiser, porque história é uma coisa fascinante. E os estudos de história têm avançado enormemente. Então, o que nós temos são estudos sobre família escrava, sobre embranquecimento, como é que se branqueava através justamente dessa mobilidade social que eu estou falando. E não eram só as mulheres ricas casadas com homens brancos ricos que viam seus filhos formados. Olha, justamente o nosso Torres Homem, que vai estudar na Sorbonne, o cara vai para a Sorbonne, né? Ele era jornalista, os pais queriam. O pai era um padre, a mãe era uma vendedora de cheiro, portanto, gente pobre. Mas ele consegue, justamente, através de um amigo, jornalistas, estudar na Sorbonne, volta para o Brasil, vai se tornar um grande antagonista de Dom Pedro II, que ele malha a mais não poder, e depois ele se torna um grande amigo de Dom Pedro II, que o faz primeiro presidente do pardo do Banco do Brasil. Podemos até chamar de negro hoje, né, essa coisa de autodeclaração. Não creio que ele fosse autodeclarar negro, porque ele era um homem, inclusive, de uma vaidade enorme, deixou muita coisa escrita. Então, não era só quem era casado com rico que tinha essas vantagens, não. Tá? E a Universidade de Coimbra, eu lembro, só não aceitava escravos, mas tivemos negros na Universidade de Coimbra estudando também filosofia, artes e tudo que se estudava ali no século XVIII.
1: É tudo muito rico. Enfim, nem falamos muito sobre o livro propriamente dito, mas a linguagem não vai dar tempo de desenvolver, que eu tenho 30 segundos. Mas a Mari Del Priore escreve em primeira pessoa, né? Usando ali uma linguagem da época, de Minas ali, do Brasil colonial, enfim, tudo isso muito rico. É a biografia da Chica da Silva. Meu nome é Francisca, uma história de Chica da Silva, que sai pela editora José Olímpio, da historiadora Mari Del Priore. Mari, obrigada, viu?
0: Beijo
1: pra
0: você. Bom programa para vocês todos e uma boa noite para os ouvintes.
1: Boa noite, tchauzinho.
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3: 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Então, desde a idealização, de fato, de uma inovação ou de uma comunicação, até o que chega na ponta, né? O que você vai executar no ponto de venda ou através do e-commerce. Então, esse olhar mais amplo do negócio, você tem numa área de marketing.
2: Cristina Reg também defendeu o valor de ser sempre transparente na hora de falar sobre seus objetivos de carreira. 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
1: Estamos com o Gustavo Ziller. Ele é atleta, palestrante, produtor, apresentador do canal Off, criador das séries Viver Pra Valer e Sete Cumes, ambas disponíveis no Globoplay. Mas antes de tudo isso, ele era um executivo, até chegar no limite do esgotamento, decidir virar montanhista, o que foi muito transformador para ele. Conquistou o Monte Everest. Tudo isso ele conta no livro, ó. Escalando Sonhos, o que senti no topo do mundo, que sai pela editora Vestígio. Gustavo Ziller, muito bem-vindo. Boa noite.
2: Boa noite, Tânia. Boa noite a todo mundo que está ouvindo a gente, prazer falar com vocês, CBN, uma rádio que tá no coração de todos nós, né?
1: Que bom, obrigada. Muito legal, hein, Gustavo? Você faz, assim, uma provocação, né, pra gente, assim, um convite à transformação. Foi o que eu captei, né, a partir da sua experiência com o montanhismo. Então, antes de falarmos da sua experiência e tal, conta pra nós, qual que é a ideia do livro? É dar uma, fazer um, jogar uma sementinha?
2: Ah, não tenha dúvida. Eu estava escutando você falar das notícias agora. O mundo está precisando de um pouco mais de vida real, né? Da gente sair dessa história da loucura da rede social, da grama do vizinho ser sempre mais verde que a nossa, desses estímulos infindáveis de busca pela perfeição, pelo extraordinário, né? Eu uso a metáfora da montanha para dizer que a gente não precisa escalar o Everest ou fazer algo extraordinário para sentir coisas extraordinárias, né? A nossa vida é muito mais legal do que a gente imagina. Então, acho que a provocação vem muito daí, desse espaço de que a gente acha que a transformação só vem de uma suposta coisa muito extrema, muito hostil, que você precisa sofrer muito, etc. E não é bem assim, né? A gente precisa trabalhar no dia a dia mesmo.
1: Sim, mas para você foi nos extremos. Né?
2: Eu gosto do ambiente, não vou, como bom mineiro, não vou esconder isso do oceano. gosto demais, mas eu acho assim, ninguém muda, Tânia, chegando no topo do mundo, sabe? A transformação acontece mesmo, é no dia a dia, na terapia, nas conversas, em você realmente querer sair do lugar. Eu acho que o topo do mundo, ou o topo dessas montanhas, geram uma perspectiva e caminhos para você conseguir executar essas coisas. Mas eu não voltei de lá iluminado ou uma pessoa melhor do que eu fui, né? Eu acho que esse é o grande recado do livro.
1: Sim, não é nada de outro mundo. Mas é porque é o processo, né? Que vai fazendo com que você vá aprendendo sobre você mesmo, né?
2: É isso. Aí voltando ao início do nosso papo, a gente tem essa sensação, e muito por causa dos estímulos de digitais, né, das redes e tudo mais, de que as coisas acontecem da noite para o dia. Eu fiquei cerca de 30 minutos no topo do mundo, 51 dias na montanha, e treinei 6 anos para ter a chance de passar 38 minutos no topo do mundo. Então, assim, 38 minutos, Tânia, foi 1% do tempo.
1: Claro.
2: Se eu só sou feliz nesse 1%, a minha vida é infeliz nos outros 99,
1: claro.
2: Aí...
1: Claro.
2: Nossa, tô perdido aí, não dá.
1: Claro, né? É todo o processo. Conta pra gente, Gustavo, pra você, como é que foi? Você entrou num burnout, chegou num limite, precisou dar uma mudada radical na sua vida?
2: É isso aí, o início da história é um pouco clichê, assim, né? Tava morando em São Paulo com a minha família, 36 anos de idade, um processo de esgotamento mental, né, esgotamento de tudo, achando que a vida já não fazia muito sentido. Passei por um burnout, uma depressão seguida, essas síndromes que a gente tem de ansiedade, de pânico, e aí eu tive amigos que me colocaram na trilha da montanha, né, Jota Marinsek, o Caio Vilela, figuras que já eram desse esporte, já eram dessa história da natureza agir na nossa vida, e eles me convidaram para fazer algumas coisas. Nesses convites, Tânia, eu fui falando, eu tô gostando desse trem, vou ficar mais um pouquinho, quero um pouco mais, aí as coisas foram acontecendo naturalmente. Então, a decisão de escalar o Everest veio depois que eu escrevi o roteiro do programa do Canal Off. Esse roteiro passava por uma escalada do Everest. Eu comecei a me preparar, fui ganhando confiança, fui saindo de um montanhista amador, um alpinista amador, para um alpinista profissional, né, um atleta do esporte. Então as coisas foram acontecendo, o quebra-cabeça foi se ajustando até que a gente conseguiu fazer a expedição em 2021 e chegar no topo do mundo.
1: Uau, ou seja, esse intervalo até que você chegou no topo do mundo e desde que você teve o burnout, se passaram quanto tempo?
2: Foram 6 anos.
1: 6 anos. É. Mas então aí você passou a fazer um programa no Canal Off. Mudou a
2: Isso.
1: profissão total.
2: Mudei tudo. Aí voltei. Eu sou formado em publicidade com especialização em redação publicitária, né? A partir disso fui fazendo alguns cursos e gosto muito de escrever. Assim, sou apaixonado pela escrita, né? Gosto de contar história, essa que é a verdade. E com o Canal Off foi muito isso. Eu contei uma história a respeito dessa pessoa que consegue se reconfigurar usando a montanha como pano de fundo, né? E o programa Viver para Valer, por exemplo, que também está na Globoplay, é um programa de entrevistas com pessoas mais novas do que eu. Estou com 51 anos, então o argumento é entrevistar pessoas com 20, 25 anos a menos do que eu, para tentar entender esses dois mundos, né? Uma espécie de choque de conversa para sair dali um entendimento legal, né? Então eu entrevistei Marina Sena, Pequena Lou, um monte de gente bacana. Essas histórias que eu gosto de contar, né? Então o Canal Off fez parte da minha reconstrução também, né? Fez parte do que eu entendia como projeto de vida para os próximos anos. E hoje eu consegui lançar o primeiro livro, já estou aqui pensando no segundo, quem sabe o terceiro, e vamos que
1: Que
2: vamos.
1: lindo. Eu tava pensando nisso. Bom, bacana, você passou por toda essa transformação, todo o processo para escalar o Everest, chegar lá no cume, chegou, ficou lá, sentiu essa glória. E aí? E agora? O que que
2: Nossa,
1: vem?
2: mas eu tenho tantos Everestes.
1: É, né?
2: Minha netinha, Amora, 3 anos de idade, com uma condição especial, lisencefalia. A gente tem uma rede de apoio incrível para auxiliar ela e a mãezinha dela. Poxa, tem uns projetos muito legais de escrita, né? Dos esportes que eu pratico, os Audax de bicicleta. Tem muita coisa bacana,
1: Entendi. A
2: assim.
1: gente precisa
2: O
1: sempre
2: processo
1: de um
2: de.
1: Everest,
2: É
1: né?
2: isso. Qual que é o próximo, né?
1: Bom, muito legal, muito inspirador. Ó, o livro é Escalando Sonhos, O que Senti no Topo do Mundo, que sai pela Vestígio, do Gustavo Ziller, que está aqui com a gente, que é atleta, palestrante, produtor, apresentador do Canal Off, criador das séries Viver para Valer e Sete Cumes, que dá para assistir pelo Globoplay. E ele conta toda essa trajetória, muito inspiradora. Gustavo, obrigada, viu? Parabéns.
2: Obrigado, Tânia e equipe. Um beijo para vocês.
1: Beijo, beijo para você. Muito bom, é isso, hein? Ó, deixa eu mostrar aqui o livro de novo para quem quiser ver. É, ele conta toda essa história. Pena que o tempo que sobrou foi curtinho, né, para a gente conversar. Mas aqui ainda tem uns segundinhos. Tem fotos também lá do Everest. Tem tudo o percurso, literalmente assim, não só o percurso para subir o Everest, mas a trajetória para ele se tornar um montanhista, chegar na montanha mais alta do mundo, né? Passou por outras montanhas também. Todo o processo. E aí a gente vê que realmente a transformação, a mudança, as reflexões, estão no processo. Né? Isso vale para a vida. É claro que aqui é uma grande metáfora, né? Para o Gustavo foi a montanha. Mas esse aprendizado pode servir para qualquer circunstância da nossa vida.
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1: E está em cartaz em São Paulo um musical sobre a princesa Diana. É o musical Diana, a Princesa do Povo. É um espetáculo internacional que ganhou versão em português, já passou pelo Rio de Janeiro, agora chega a São Paulo, está em cartaz no Teatro Liberdade. E nós estamos com a atriz e cantora, a Sara Sarris, ela que é um dos grandes nomes aí do teatro musical, e ela interpreta a princesa Diana no espetáculo. Sara, bem-vinda, boa noite.
2: Olá, Tânia, boa noite a todos os ouvintes, que alegria estar aqui hoje, esta noite com vocês.
1: Ah, que maravilhoso, nossa, depois eu quero saber como é que você conseguiu fazer ali, né, a Diana que, né, enfim, mas vamos chegar lá. Antes de mais nada, qual é o enfoque do musical sobre a trajetória da princesa? O que é que vocês estão retratando sobre ela? Porque poderia ser muitas possibilidades, né? O que vocês estão
2: Sim,
1: enfocando?
2: Exatamente, uma vida muito interessante, Sim. né? Mas o recorte da nossa peça é a partir do momento que ela tem uma aproximação maior do príncipe Charles, quando eles recém se conheceram, até o divórcio deles e ali pequenos desdobramentos, né, do que aconteceu com ela depois.
1: A relação,
2: Mas é
1: né?
2: assim, é um espetáculo que fala sobre relações humanas, lindíssimo, com mais de 250 figurinos, 70 perucas, uma grande produção, um cenário magnânimo, super inteligente, trazendo aí a coroa britânica para os palcos de São Paulo.
1: Uau! O príncipe Charles, né, que agora é o rei, é o Cláudio Lins que interpreta, né?
2: Que faz Exatamente. O Claudinho Lins está fazendo um trabalho lindíssimo como o príncipe Charles, assim. É muito curioso, né? Porque são personagens muito, muito densos, né? Muito controversos e personagens reais. Então, Sim. eu mesma, a primeira vez que eu tenho a oportunidade de interpretar uma personagem que de fato existiu, né?
1: Então,
2: e não alguém que eu construí do meu imaginário.
1: Isso então. Que eu queria saber, porque a Princesa Diana é uma entidade, né? E ela e tem aquele jeito que é tímido, discreto. Como foi levar para o palco interpretar essa personalidade? Como é que foi para você construir, né, essa Diana?
2: Horas e horas de estudo, assim, o bacana é que existe um material enorme para pesquisa, né, sobre todos eles. Então, além de, claro, filmes, séries, né, livros, nós temos muitos documentários e entrevistas reais desses personagens, né, dessas personalidades. Então, é um presente, assim, para todo ator, com certeza. Então, eu pude, assim, busquei ao máximo documentários com imagens reais, e mesmo fotografias, poses, posturas, olhares. A gente pôde absorver bastante, assim, de um grande material histórico, assim, de estudo.
1: É, e o olhar dela, né, o jeito da Diana é muito próprio. E aí entra a atriz, né, para
2: retratar
1: esse...
2: Toda a fisicalidade, né, a cabecinha. Sim. É muito legal, assim, foi um processo muito, muito bacana para mim, assim, muito delicioso de fazer.
1: E é um espetáculo da Broadway.
2: Sim, é um espetáculo da Broadway. Uhum. Ele estreou na época da pandemia, né? Então, acabou que ele teve uma vida curta na Broadway. Mas aqui para o Brasil, Tadeu Aguiar, que é o nosso querido diretor, ele também é o versionista do espetáculo. Então, ele aproximou muito esse texto de emoções mais humanas, né? Ele assistiu a estreia desse espetáculo na Broadway e falou, olha, esse espetáculo, né, viu que o espetáculo tinha um grande potencial, mas queria um espetáculo mais denso emocionalmente. E aí a gente conseguiu trazer a toda a nossa densidade, toda a nossa emoção latina, brasileira, né, para contar essa história de forma um pouquinho mais visceral do que na Broadway.
1: Entendi, a coisa mais latina, porque é um sofrimento, né? O que a Diana
2: Exatamente.
1: Passa é um absurdo ali, naquele triângulo amoroso, e ela é muito novinha, né?
2: E todos eles, né? Cada um ali tem a sua... Tem características problema, né? próprias, né?
1: Verdade.
2: Tem suas próprias questões, e todos Verdade. Os atores estão primorosos. Gisele de Prates interpretando a Camila Parker-Bowles, a Simone Centurioni interpretando a Rainha Elizabeth. Então, são personagens muito emblemáticos, né? Sim. Emblemáticos da nossa história mundial, né? Então,
1: nossa, você falou tudo, né? todos sofrem, na verdade. Todos são vítimas daquela estrutura da, né,
2: exatamente,
1: do reinado.
2: Exatamente,
1: ali,
2: como
1: a própria
2: que as
1: rainha.
2: Relações humanas.
1: É.
2: A própria rainha, exatamente. Né?
1: Exato.
2: E como a Diana rompeu paradigmas, né? Rompeu essa instituição, e quando ela entendeu ali que ela podia, que ela era suficiente, que ela podia usar a própria voz. Ela não só foi ouvida pelo mundo inteiro, como foi amada pelo mundo inteiro, né? Então é realmente uma mulher que tem um legado lindíssimo. Para mim é uma honra estar, né, nesse espetáculo e tendo essa oportunidade. E eu espero que todos tenham a oportunidade de assistir.
1: Sim, já passou pelo Rio de Janeiro, né? Agora.
2: Sim, nós fizemos uma temporada linda no Rio de Janeiro. No Teatro Multiplan, e chegamos em São Paulo. Esse foi nosso primeiro fim de semana em São Paulo, assim, estamos muito felizes, foi uma recepção muito bonita que nós tivemos aqui em São Paulo, foram espetáculos de casa cheia, assim, nós sentimos também a emoção do público na casa, assim, e que é o bom do teatro, né, a delícia do teatro é essa, é uma noite viva, de uma
1: Sim.
2: troca muito genuína entre os artistas e o público. Então, tem sido uma experiência muito bonita para todo mundo.
1: Muito bom, que é o musical Diana, a Princesa do Povo, que está em cartaz no Teatro Liberdade, em São Paulo. Sessões às sextas-feiras, às 8 da noite. Sábado, 2 sessões, às 16 e depois às 8h30. E domingo, 2 sessões também. Nossa, às 15 e às 19h30, maratona, musical tem isso, né? Porque tem muito público musical, né?
2: Exatamente, nós estamos muito felizes, então corra para garantir o seu ingresso, os ingressos, você encontra os ingressos na Simpla ou na própria bilheteria do teatro, e a gente tem uma curta temporada em São Paulo, só até o dia 5 de julho.
1: Tem que ir logo. Estreou dia 15 de maio, não é isso? Vai até o dia 5 de julho no Teatro Liberdade, isso, que fica na Rua São Joaquim, no bairro da Liberdade, em São Paulo. Muito legal, Sara. Então, uma boa temporada para vocês e muito obrigada pela entrevista e parabéns pelo espetáculo.
2: Muito obrigada. Espero vocês lá, todos da CBN também. Espero você lá. Tenho certeza que vocês vão adorar.
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0: brasileiro, ator, produtor musical. Ele inicia uma turnê nacional e internacional também, de shows com Almir Sater. É o show Pai e Filho. Gabriel Sater, bem-vindo, boa noite.
1: Olá, Tânia. Prazer falar com você. Obrigado pelo espaço. Um abraço a todos os ouvintes, telespectadores.
0: Muito bom, hein? Que maravilha. Você e seu pai juntos. Aliás, a gente está ouvindo aqui ao fundo Voa Vagalume, que está no seu álbum de 2022, Erva Doce, né? Em que vocês dois gravaram juntos essa música, né?
1: É a nossa primeira parceria. A gente compôs essa música juntos, ao lado do Band. Primeira parceria que a gente fez, e com a letra, né, do maravilhoso e lendário Luiz Carlos Sá, da dupla Sá e Guarabira.
0: Ele é bom, hein? Nossa, por isso que ficou tudo tão lindo. Vocês fizeram a melodia, botaram na viola e o Sá fez a letra. Você falou que foi, daqui a pouco a gente fala do show, só que eu fiquei curiosa. Foi a primeira parceria sua com seu pai, vieram outras, é isso?
1: Essa é a primeira de algumas que estão sendo feitas ainda. Essa é só a primeira, né? A primeira de todas, assim, da história. Então é muito especial, porque a gente gravou também o primeiro clipe juntos, né? Meu pai já tinha gravado um álbum meu em 2014, mas só uma viola. Eu brinco só uma viola porque a gente queria que ele cantasse naquele disco específico, né? Na música Boca do Mato, que é minha primeira parceria com o Sá, lá em 2014. Mas meu pai me enrolou, né? Falou, não, tá tão bonita na sua voz. E a gente nunca esqueceu isso, falou, não, quero uma gravação com meu pai cantando junto e nada como esperar o momento certo, né?
0: Nossa, e ficou bom, hein? Ô Henrique, tem aí mais um pouco? Só pra gente ouvir aqui o encontro das vozes dos dois, do Gabriel e do Almir Sater. Aí depois a gente vai falar do show. Eles vão sair por aí fazendo show. Já fizeram ano passado. Boa, vai.

0: E essa viola, quem é? Você, Gabriel.
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0: Aqui é seu pai.
1: É. Bem aqui no fim do mundo.
0: Vocês têm um timbre parecido de voz, né?
2: Muito, Tânia. Um doutor uma vez me falou, quando eu estava fazendo musical, ele falou para mim, olha, é porque vocês são muito parecidos fisicamente.
0: Também.
2: E tem essa forma da cabeça, da ossatura interna do rosto, muito parecidos. Então, na hora de ressoar os timbres, vai parecer mesmo, assim. Eu falei, nossa, nunca tinha pensado nisso. E não é que eu imite meu pai, né? Porque eu comecei na carreira já pensando que meu pai pensa, mas é uma lenda viva, que eu não poderia seguir o mesmo caminho, né? Assim, porque senão, né, você não consegue ter uma vida própria mesmo como artista. Comecei como violonista, tocando música instrumental. Minhas canções do começo de carreira também eram totalmente diferentes. E por sorte do destino, acabei fazendo Pantanal com meu pai, assim como ele fez lá em, né, no início dos anos 90. E eu fiz agora o remake com ele. Se aproximou ainda mais profissionalmente. Moramos juntos no Pantanal, né? Que deu muita liga nessa novela, né? No remake de Pantanal, essa união, tocamos juntos, fizemos aquele duelo na novela, gravado ao vivo ali na cena, e aprendi muito com meu pai. Que privilégio agora poder estar em turnê com ele, né?
0: Pô.
2: Tudo isso graças à Groove, desde já. Obrigado, Groove e Mark Chrysler, pela oportunidade.
0: Porque a Groove é que teve a... que fez a proposta para vocês? Como rolou?
2: Exatamente. Eles... Tânia, na verdade, dois anos atrás, fui convidado para fazer um show com meu pai de Dia dos Pais, lá no Vibra São Paulo, né? Ou melhor, na Vibra São Paulo, que é uma maneira correta de dizer. Uma casa de shows maravilhosa. E daquele show, o Mark viu o cartaz do show. Super interessado. O Mark, um baita, né, produtor de shows, uma empresa mundial, né? E ele ficou super interessado e conseguimos fazer a turnê acontecer. Se não fosse o Mark e a Groove, talvez não aconteceria esse projeto, que é muito especial para mim, porque está com meu pai aprendendo, podendo fazer arte, música com ele. É inimaginável, assim, sabe? É um sonho maravilhoso.
0: Sim. E você toca viola também?
2: Então, não? comecei pelo violão. Em 2014, fiz fazer uma novela com o Luiz Fernando Carvalho na Rede Globo. Uma novela de Benedito Rui Barbosa, chamada Meu Pedacinho de Chão, onde eu tive que aprender viola para o personagem e onde eu estreei em telenovelas, né? Na novela brasileira, na televisão, desculpa. E ali a minha paixão pela viola começou, né? Mas ali eu já tinha um tempasso tocando só violão, violão instrumental, canção, e me apaixonei pela viola, mas cantava viola de uma forma assim, sem muita responsabilidade. Quando surgiu o teste para Pantanal, lá em 2021, que foi quando realmente eu comecei a estudar como se não houvesse amanhã, porque eu tinha que fazer o papel de um violeiro virtuoso, né? Que recebia uma entidade e tocava ainda melhor. Então, assim, foi uma desculpa perfeita para eu seguir um caminho que eu queria seguir também, de aprender esse instrumento mágico, que meu pai é um grande mestre, e que, olha que ironia do destino, né? Duelar com meu pai na viola, que é o instrumento de origem dele, mais do que meu, né? Então, assim,
0: sim,
2: foi muito bacana essa coincidência de vida e essa felicidade mesmo, né, de fazer esse duelo com ele em TV.
0: Que lindo, né? Quer dizer, você queria você foi pro violão, você foi para um outro estilo, mas olha o que é a potência das coisas, né? Aí você caiu na viola e você fez um duelo com seu pai na televisão, daí foi chamado para fazer uma turnê de shows com seu pai. Então, na verdade, a partir desse convite para a turnê, é que vocês começaram então a profissionalmente, vamos dizer assim, cantar juntos e compor mais juntos?
2: Com certeza. Eu tinha feito alguns shows com meu pai no passado, algumas participações no show dele como artista, solo, né? Porque eu sempre quis seguir minha carreira assim, solo mesmo, né? Fazer minhas músicas, logicamente inspirado, né, no que meu pai me ensinou, né? Ele compondo com seus parceiros em casa, Paulo Simões, Renato Teixeira.
0: Nossa.
2: E outros grandes compositores, né, que eu via em casa. Então aquilo me motivou muito a seguir meu caminho e criar algo novo, que a composição tem uma felicidade quando você passa, sabe, horas, dias, compondo um motivo musical e no final você vê uma canção completa. Aquilo dá uma felicidade na alma, é o que realmente me rejuvenesce, sabe, me anima. Dito isso, com meu pai em Pantanal, a gente começou a trabalhar junto, tocar mais, cantar mais das rodas de viola da novela, e com isso tudo foi ficando mais legal também, porque a gente convive mais, né? Porque senão cada um tem uma agenda, você acaba não se vendo tanto quanto gostaria. Então a turnê está sendo maravilhosa, que ele está se unindo, tocando muito e saindo pra caramba. E agora fazendo realmente um show novo, diferente dos últimos quatro shows que a gente fez.
0: Ah, é diferente?
2: Agora mudou e está fazendo. É diferente, fiz um teste de 4 shows no passado, foram maravilhosos, só que agora a gente quis compor um outro show totalmente novo pra gente tocar mais junto ainda. Então, assim, tá um processo muito rico, muito inspirador e, assim, diário de muito trabalho, na verdade, né?
0: É, sim, claro. Conta pra gente, então, Gabriel Satter, como é o show Pai e Filho que você e o Almir Satter fazem esse ano, passando por vários estados brasileiros. Depois a gente passa a agenda, tem várias cidades brasileiras e também nos Estados Unidos. Como é que é o show?
2: Olha, eu não posso contar, me pediram para não contar, não dá muitos spoilers aqui, mas assim, eu te garanto.
0: Dá vários, só aquela, sabe assim, aquela, para deixar o pessoal com vontade de ir?
2: Olha, não pode faltar um dos maiores clássicos que meu pai canta no show dele, e eu amo cantar no meu show também. Pedi autorização em 3 vias autenticadas para cantar no meu show, e agora vamos cantar junto, que é o Tocando em Frente. Tocando em Frente. É um hino sagrado, né?
0: Isso.
2: É. E Amor de Índio no meu repertório também. Começamos a ensaiar com meu pai tocando comigo. Ele ama essa música, eu amo a minha versão. Então, estamos tocando juntos esse arranjo que eu tive a honra de gravar com o João Carlos Martins. Curiosamente, entrou na trilha de Pantanal.
0: Ficou lindo.
2: Então, assim, outros clássicos, né? De Brasil Profundo.
0: Diga.
2: Vários temas instrumentais. E claro, eu estou incomodando ele já, assim, no bom sentido da palavra, para compor algumas coisas originais também, né? Como você comentou, a gente tem 12 apresentações marcadas para Carnegie Hall, Nova York, em outubro, e Boston depois. Então, assim, também estamos com foco de temas específicos para a gente tentar gravar alguma coisa, quem sabe, no Carnegie Hall. Estamos fazendo tudo, assim, com muito capricho, muita arte envolvida, Brasil Profundo, mas assim, folk brasileiro, sabe, aquele Brasil Profundo, a fronteira do Pantanal, aquela latinidade presente. Então, a gente criou um cardápio sonoro bem variado. Essa é a minha preocupação, né, de trazer nesse show também a versatilidade da obra do meu pai com a minha obra, que agora completou 25 anos de estrada, né? Ano passado eu completei, Tânia, de carreira profissional, 25 anos, né? Então, assim, muitas músicas do meu repertório também, ele gosta, colocamos esse repertório. E claro, resgatando algumas músicas maravilhosas dele, que ele às vezes não toca tanto, as pessoas pedem. Então agora temos um bom motivo para fazer um show também único. E vale lembrar que é um show que tem data para começar e acabar, né? São 56 apresentações, acabou, depois disso aí não vai ter mais. Então, assim, quem perder a oportunidade de assistir o show, depois, né, por favor, não reclamem com a gente, que a gente está falando de tudo para vocês não perderem.
0: Então, olha lá. Aí, bom, eu vou falar aqui algumas datas, mas imagino que essas datas estejam em algum lugar. Onde é que o pessoal procura, Gabriel?
2: Olha, hoje em dia é muito fácil, né? Você colocar no próprio, qualquer navegador, Turnê Pai e Filho, Gabriel Satter, Almir Satter, sai a primeira lista de shows. Mas, né, na bio do meu Instagram tem todas as datas. Para começar agora em abril, a gente já começa a aquecer esse show novo. Dia 24 em Brasília, 25 em Goiânia. E a turnê não para, né? Quem tá em São Paulo também, 8 de agosto, Dia dos Pais, que é dia 9, né? A gente vai estar na Vibra São Paulo, essa casa de shows maravilhosa, com esse show novo. Então, assim, estamos super empolgados. Muitas outras datas, vale a pena conferir a agenda. Não percam, porque, como eu disse, é um projeto que começa e acaba, né?
0: Olha lá, né? Daqui a pouco eu falo outras datas aqui. A gente tem Tocando em Frente, né? Vamos ouvir um pouquinho, porque já que você mencionou essa música maravilhosa do seu pai.
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0: É dele, do Renato, né, Teixeira?
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0: porque
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0: Isso é coisa linda demais.
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0: Clássicos
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0: estarão no show Pai e Filho, do Gabriel Satter, que está aqui com a gente, e Almir Satter, Pai e Filho. Que lindo. No caso aqui, o Gabriel é filho e pai, mas o show é Pai e Filho. É o Almir e o Gabriel, para falar na ordem certa. Começa agora, então, ó, dia 24 de abril em Brasília, no Ulisses Centro de Convenções. Depois, no dia seguinte, vai para Goiânia, no Centro de Convenções da PUC de Goiás. Depois, vocês vão para o Paraná, na cidade de Toledo. Depois, Joinville, Santa Catarina, Curitiba, no Paraná, Porto Alegre, Rio Grande do Sul, São Paulo, véspera do Dia dos Pais. Que legal isso, hein? Levar o pai para assistir, que coisa linda. Depois vocês vão para BH no dia 15. Eita, nós. E aí vão para os Estados Unidos. E aí você falou que lá no Carnegie Hall vocês devem gravar alguma coisa, é isso? Ah, então estão pensando.
2: Toda aquela fase de conquista do meu pai, não, que eu quero demais.
0: Mas
2: né?
0: Como assim? Porque você tem que convencer seu pai para fazer assim, pai, vamos, pôr uma pilha nele.
2: Quem manda é consagrado, que manda muito mais do que o filho, né?
0: Isso,
2: só aquele respeito de honrar o pai. Mas é claro que, Tânia, estamos aqui já entre nós, que ninguém está ouvindo, né? Ninguém está vendo essa entrevista, né? Para saber que eu tô, eu, João Gaspar, meu grande braço direito, também está nessa toada comigo, me ajudando na produção musical do show com meu pai. Meu pai e eu, lógico, fazemos direção, mas assim, Gaspar, meu braço direito, meu pai adora ele, chamou ele para ajudar a gente nessa produção musical do show. E a gente está assim, todo dia ensaiando e com um jeitinho sonhando com esse Carnegie Hall em registrar de alguma forma esse show único. Porque, olha, depois você ensaia durante um tempo desse, faz uma turnê, né? Eu lembro quando o Paco de Lucia, né, gravou o concerto de Aranjuez, ele fez uma turnê antes, né, com orquestra, de vários shows para aquecer. Então é um exemplo perfeito, sou muito fã do Paco e uso como inspiração a sua arte divina para a gente tentar fazer algo, né, do que a gente acredita, do que a gente vive, do que a gente quer falar para esse mundo tão, infelizmente, cheio de trevas que a gente vê todos os dias, né? Trazer um pouco de luz da nossa humilde maneira, mas como eu te disse, espero que as pessoas não percam esse show, porque a gente está fazendo com muito carinho, muito ensaio, muito trabalho, muita técnica e muito estudo, viu?
0: Imagina. Porque
2: e só deixar um spoiler aqui também, o pessoal falou para deixar o recado, que outros clássicos virão. Tem alguns que eu não posso contar, porque vai estragar a surpresa. Mas a gente está arranjando algo muito especial, que nunca foi feito no repertório dele. Então, assim, é que eu não posso contar tudo, porque vai estragar a surpresa.
0: Mas o repertório está bem bacana, com clássicos, que vocês vão tocar juntos, os dois na viola, é isso?
2: Violão e viola. Eu toco violão, viola. E é bacana isso, tem essa versatilidade. Meu pai toca charango em algumas, né? Toca violão, violão de 12, canta. Uma hora só canta, outra, os dois cantam juntos. E é gostoso porque tem essa versatilidade que eu te falei, de ritmos, estilos, temas instrumentais, vamos para música clássica em alguns momentos. Então tá cada dia mais desafiador o repertório.
0: Muito legal, hein, Gabriel? Esse ano, então, tem muita coisa acontecendo. Que lindo, parabéns e boa turnê de shows aí para você e seu pai.
2: Espero no show, você é nossa convidada. Espero que você possa um dia prestigiar a gente, conhecer pessoalmente. Obrigado a CBN pelo espaço, todos os ouvintes, toda a equipe da Groove também, toda carinho com a gente.
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1: Olá, bem-vindo e bem-vinda ao CBN Madrugada deste domingo 21 de junho de 2026. Seguimos com o CBN Madrugada para falar sobre o Dia Mundial dos Oceanos, celebrado no próximo dia 8 de junho. Essa data chega num momento importante para o Brasil, que avança em direção à meta global de proteger 30% das áreas marinhas até 2030. Mas o nosso país ainda enfrenta desafios para transformar essa proteção em resultados concretos para a biodiversidade e para as comunidades que dependem do mar. E para falar sobre esse cenário, a gente conversa agora com Alexander Turra, professor titular do Instituto Oceanográfico da USP, coordenador da Cátedra Unesco para a Sustentabilidade do Oceano e uma das principais referências brasileiras em conservação marinha e gestão costeira. Professor, obrigado por atender o nosso convite, bom dia e vamos falar sobre essa data.
2: Obrigado, é um prazer estar aqui com vocês e falando aí com essa audiência que, né, precisa saber bastante a importância do oceano para a gente conseguir preservá-lo, né?
1: Sem sombra de dúvidas. Professor, para começar, por que o Dia Mundial dos Oceanos é uma data que deveria interessar até quem mora longe da costa?
2: Pois é, a gente tem essas efemérides, né, essas datas comemorativas das várias temáticas. Uma delas é o Dia do Nacional, o Dia Internacional do Meio Ambiente, que é dia 5 de junho, e o Dia Internacional do Oceano, que é dia 8 de junho. Eles são bem pertinhos, essas datas, porque elas dizem respeito mais ou menos à mesma coisa, né? A natureza da qual a gente depende. Embora a gente não pare para pensar a todo momento, a gente tem uma dependência muito forte do oceano em diferentes aspectos. A gente pode pensar, por exemplo, no ar que a gente respira. Metade do oxigênio que está na atmosfera e do qual a gente depende vem do oceano, vem das pequenas algas que fazem fotossíntese lá no oceano e que são responsáveis por isso e mais do que isso. São responsáveis, por exemplo, por assimilar boa parte do gás carbônico que está na atmosfera e que faz o efeito estufa, que é tão importante para a nossa vida na Terra, né? Para manter uma temperatura na Terra habitável, mas que quando tem demais, ele leva a esse aquecimento da atmosfera. Sem o papel do oceano, das algas que estão no oceano, a gente teria uma temperatura muito maior no planeta. Ou seja, o conforto térmico, a nossa possibilidade de viver nesse planeta depende do oceano. Mas se não fosse só isso, a gente tem umas outros elementos, como, por exemplo, a oferta de alimento de origem marinha, ou mesmo a possibilidade de transportar materiais pelo oceano. Materiais que nós compramos, muitas vezes, né, que vêm de outros países, como produtos industrializados e também produtos que nós vendemos, tipicamente produtos agrícolas, né, commodities. Então, para a gente, o oceano, no Brasil e no mundo, né, é um ativo importante que faz com que a gente consiga gerar e compartilhar prosperidade.
1: Muita gente ainda enxerga o oceano como algo distante da vida cotidiana, mas não é bem assim não, como o professor está explicando. Agora, quando a gente fala em saúde dos oceanos hoje, qual é o principal sinal de alerta? Inclusive, estamos falando mais de poluição, aquecimento das águas ou a perda de biodiversidade, professor?
2: Pois é, a gente tem aí uma série de ameaças rondando o oceano. A gente tem a saúde do oceano sendo comprometida por uma série de atividades ou uma série de fenômenos derivados da atividade humana. É, nós mesmos, né? A gente que reconhece a importância desse ambiente acaba tirando a saúde dele e com isso a gente perde a oportunidade dele, né, dele beneficiar a gente. Então a gente está falando das mudanças do clima e esse é um fenômeno fundamental e importantíssimo que leva à elevação do nível do mar, o aquecimento da água, a acidificação da água do mar, por exemplo, né? Mas a gente tem outros quatro vetores ou fatores que acabam influenciando. Um deles é a destruição de hábitats ou a degradação de hábitats, como a supressão de manguezais e empobrecimento dos recifes de coral ou mesmo a erosão das praias. A gente tem a invasão de espécies que não vivem originalmente no país, né, no Brasil, não são espécies nativas, elas vêm de outros lugares, pelas embarcações que acabam trazendo essas espécies, ou mesmo pelo lixo, né? Elas vêm associadas ao lixo que vem de outros locais. Então a gente tem aí a invasão de espécies que, ao chegarem aqui, causam diversos problemas na nossa biodiversidade. Além disso, a gente tem a sobreexploração, a exploração exagerada de recursos naturais, como o pescado, então a gente chama aí de sobrepesca, pesca excessiva, e também temos a poluição. Só que a poluição, ela congrega uma série de elementos diversos e que vão ter potencialidades diferentes em termos do efeito na biodiversidade. Então, a gente está falando de lixo, está falando de esgoto, está falando de poluição por metais, poluição por derivados de petróleo, e mesmo o que a gente chama de poluentes emergentes, que são aqueles derivados de medicamentos que nós tomamos e eliminamos na nossa urina, e não necessariamente eles são retirados do esgoto, nos sistemas de tratamento de esgoto que nós temos. Então, a gente tem no mar um monte de antidepressivo, antibióticos e por aí vai. Então, é um caldo de elementos que fazem com que a saúde do oceano vá sendo minada, fazendo com que o oceano perca sua capacidade de lidar com dificuldades adicionais. Eu chamo isso de comorbidades, que nem a gente usava, né, na pandemia, né, as comorbidades que fragilizam o organismo, né, no caso aí do oceano, é um grande organismo, fragiliza o oceano a lidar com as dificuldades e dificultam ainda a geração desses benefícios que são tão importantes para a gente, inclusive prejudicando oportunidades de desenvolver toda uma economia que depende de um oceano saudável.
1: Esse é o ponto também. A gente, o senhor está falando de chuvas, eventos extremos, temperatura, até mesmo segurança alimentar. O oceano é frequentemente chamado de regulador do clima, né, do planeta. Só que na prática, professor, como a degradação dos oceanos afeta a vida das pessoas?
2: Então, ela vai afetar de diferentes formas. Quando a gente está perto do mar, as pessoas que moram perto do mar, elas podem sofrer as influências, por exemplo, da elevação do nível do mar, que vem associada com eventos extremos de maior magnitude e frequência. Então, nós temos aí a possibilidade de ter chuvas muito concentradas, casadas com marés meteorológicas elevadíssimas e que fazem com que a gente tenha aí períodos de alagamento muito intensos, né, associados então com as chuvas que vão causar deslizamento de encostas e vão levar muitas vezes a perda de propriedades ou mesmo de vidas, né? Então, a gente tem fenômenos específicos em diferentes locais. Por exemplo, a elevação do nível do mar, conjugada com uma ocupação não adequada da costa, intensifica processos erosivos de praia e em manguezais, né, que levam aí a um cenário futuro no qual a gente não tem mais praias e não tem mais manguezais. Isso é um problemaço, porque o turismo que existe no Brasil, na região costeira, ele é chamado turismo de sol e praia, ou seja, a gente precisa da praia como um ativo importante para manter essa atividade econômica e todas as pessoas que acabam dependendo dessa atividade. A gente está falando de hotéis, pousadas, restaurantes, mas também a economia do bolinho de aipim, né? A economia da praia, que é tão importante para as comunidades costeiras. Já longe do mar, a gente tem aí, né, a mudança, por exemplo, nos padrões de evaporação da água do mar, levando aí a problemas de excesso de chuva em alguns locais, e para a agricultura excesso de chuva não é bom, assim como a falta de chuva também não é bom. Então a gente tem aí uma imprevisibilidade climática levando a uma insegurança para a produção agrícola no país, e isso é extremamente importante por conta da característica da dependência do país em relação ao que a gente chama de agro, né? Então, nesse sentido, a gente tem que construir estratégias para fazer com que a gente tenha menos vulnerabilidade a essas mudanças, cuidando do oceano e cuidando dos outros sistemas que fazem com que a gente consiga ter água onde a gente demanda essa água. Isso significa, por exemplo, manter a floresta amazônica em pé, que é fundamental para que a gente consiga manter esse fluxo de água do oceano para a Amazônia e da Amazônia para o sul, sudeste e centro-oeste. Sem a Amazônia, não tem agricultura nessas regiões, né? Ou quando tem, ela fica muito sujeita a essa imprevisibilidade climática.
1: Tem uma discussão que rola no Recife, já viajei. O senhor já foi no Recife, professor?
2: Sim, conheço bem.
1: Cidade maravilhosa, linda, aconchegante. E vira e mexe nas praias, a gente tem aquele bate-papo sobre Recife ser inundada pelo mar, com o avanço do nível do mar. A gente tem o painel intergovernamental das mudanças climáticas da ONU, inclusive, apontando que Recife é a capital brasileira mais ameaçada pelo avanço do nível do mar. O relatório também aponta a Veneza brasileira, como a gente chama aqui, na 16ª posição entre as cidades do planeta que correm mais riscos. Tem como explicar para a gente quais são os fatores que contribuem para isso?
2: Sim, isso é bem curioso, porque quando a gente está falando de elevação do nível do mar, a gente tem que entender que o nível do mar sobe por conta do derretimento das geleiras, das calotas polares e da expansão térmica da água. Quando a água fica mais quente, ela aumenta de volume. Então, o nível do mar aumenta. Por outro lado, a região continental, ela também tem movimentos. Ela está sobre, a crosta terrestre está sobre o manto, então tem várias placas continentais que acabam se movendo, e elas também se movem não só para um lado, mas para o outro, mas também para cima e para baixo. Isso é um movimento muito lento, mas ele existe. Então nós temos esses dois fenômenos, elevação do nível do mar e, em alguns locais, o abaixamento do continente. Por isso que a gente fala de nível relativo do mar. Em algumas regiões, a tendência é que a percepção da elevação ela é muito maior do que em outras, por conta do continente não estar se abaixando nessas outras localidades. Então, a gente tem essa conjugação que se soma ainda às características locais, por exemplo, como a elevação dessa região. Se a gente tem uma região muito plana, muito baixa, perto do nível do mar, ela tende a ser mais rapidamente inundada, que é o que acontece, por exemplo, no Recife, A gente tem a região de Santos, no estado de São Paulo, também com características muito semelhantes, e aí, nesses locais, a gente vai ter, então, a percepção mais rápida, do que esse fenômeno está causando. Para você ter uma ideia, a gente tem na Instituto Oceanográfico da Universidade de São Paulo, marégrafos que estão medindo o nível do mar há 70 anos, É a segunda maior série temporal do hemisfério sul. A estimativa é que tenhamos em média 4 milímetros de elevação por ano, Então parece pouco, por ano, mas se você vai somando 10 anos, 20 anos, 70 anos e associa isso ainda com eventos extremos de tempestades, de marés meteorológicas, a gente está falando de um potencial de inundação recorrente muito grande, e com isso a gente degrada os equipamentos públicos, as ruas, as casas, os sistemas de coleta e destinação final de esgotos, e com isso a gente tem um colapso que inviabiliza viver nesses locais.
1: É isso, fica a reflexão aí do professor.

0: conhece, o mapeamento conhece a distribuição desses hábitats para falar, olha, temos 30% desses hábitats protegidos, porque a ideia é proteger 30% de tudo que a gente tem, né, de manguezais, de praias, de costões, recifes, ilhas oceânicas e por aí vai, né? Só que a gente tem muito de alguns e pouco de outros. O que a gente tem que fazer é equilibrar isso. E para a gente equilibrar isso, a gente vai ter que passar de 30% um pouquinho aqui no Brasil. Além disso, a gente precisa fazer com que essas áreas protegidas elas funcionem adequadamente. E para isso acontecer, isso significa que elas vão ter saúde, elas vão ter condições de manter o funcionamento do oceano, que vai continuar beneficiando a gente. Ou seja, isso é fundamental para o Brasil e para o mundo. Para isso acontecer, elas precisam de gente, né? Então precisa de equipe, precisa de dinheiro para fazer a implementação dos seus planos de manejo, né? E precisa aí ter um diálogo muito bacana com a sociedade, para que a sociedade conheça essas áreas e elas sejam, então, valorizadas. Nesse sentido, uhum, a gente ainda precisa remar ou nadar ou navegar um pouquinho, porque não necessariamente a gente consegue ter essas áreas fora do papel. Essa é a expressão que a gente usa, né? Muitas áreas protegidas estão só no papel e não conseguiram ser implementadas ainda. Elas foram decretadas, foram criadas, mas não foram implementadas. E é por isso que a gente precisa aí de um esforço adicional e fortalecer o papel do Instituto Chico Mendes, né, de Proteção da Biodiversidade, para a gente conseguir aí avançar nessa agenda. A gente chega lá, mas precisamos de, né, política de Estado longeva, né, fazendo com que a gente tenha instituições, técnicos, né, e toda uma sociedade apoiando esse movimento.
1: Bom, dito isto, há algum exemplo brasileiro que mostre que a conservação marinha pode dar resultado, professor?
0: Ah, sem dúvida, nós temos vários exemplos. Uhum. Um bem icônico é o Atol das Rocas, uma área que é uma estação ecológica e que, portanto, não prevê, não permite a visitação, só basicamente a pesquisa, né, e a conservação. É uma área que conseguiu recuperar, proibiu a pesca, então, né, em nosso entorno, e conseguiu recuperar a biodiversidade nessa região. Da mesma forma, nós temos o arquipélago dos Alcatrazes, no estado de São Paulo, que também representa aí uma área com talvez a maior biomassa, né, a maior biomassa de peixes, né, na costa brasileira, em função desse alto grau de proteção. E com isso, né, essas pequenas ilhas, né, não só ilhas porque estão lá no meio do mar, mas esses pequenos espaços protegidos acabam transbordando essa biodiversidade para outras áreas, né, e então elas acabam sendo colonizadas por aqueles organismos que têm esse fôlego, né, essa capacidade de se reproduzir, né, e de crescer nesses locais. Então são dois exemplos. Em Abrolhos nós temos uma outra unidade de conservação muito bem gerenciada, né, e que tem dado muitos bons exemplos. Em São Paulo, a gente tem áreas protegidas, como elas são chamadas de áreas de proteção ambiental, são de uso sustentável, uhum, então podem ser conciliadas com outras atividades humanas, né? Basicamente, 60% do mar territorial do estado de São Paulo é a área de proteção ambiental. E, nesse sentido, ela busca o quê? Busca conciliar essas atividades para proteger não só a biodiversidade, mas também as comunidades tradicionais e outras atividades socioeconômicas importantes, que é algo que você mencionou. As áreas protegidas não servem só para a biodiversidade. A gente tem uma população que depende dessa biodiversidade, que também tem que ser preservada, né?
1: Isso, o que chama atenção também, o senhor trouxe exemplos excelentes justamente de proteção dos nossos oceanos, e a gente também tem os desafios. Dito isto, professor, o país trata o oceano como um patrimônio estratégico? O tema, por exemplo, recebe a atenção necessária dos governos e da sociedade?
0: Cada vez mais, sim. Uhum. A gente tem buscado, aí, tanto internacionalmente quanto nacionalmente, fortalecer essa agenda, né? E a agenda internacional fortalece a nacional e vice-versa. Uhum. Então, a gente tem buscado, né, estratégias no país para destacar o papel do oceano. E eu tenho visto isso acontecendo. No ano passado, em 2025, início, ocorreu a terceira conferência da ONU sobre o oceano. E a gente teve o presidente Lula indo lá e fazendo dois discursos inteiros falando só sobre o oceano. Foi a primeira vez que eu vi um presidente brasileiro conseguir trazer esse assunto para pauta, né, de uma forma tão abrangente. E tinha assunto para mostrar, ou seja, o Brasil ele tem um lugar de fala porque está fazendo muita coisa, é uma liderança internacional na ciência oceânica, mas

0: também nas diversas estratégias de proteção e de promoção do uso sustentável do oceano. Por exemplo, nesse momento, o Brasil, via o BNDES, o Banco Nacional de Desenvolvimento Econômico e Social, ele está financiando, né, está elaborando o que a gente chama de planejamento espacial marinho. Então, a gente pega a área de 5,7 milhões de quilômetros quadrados que nós temos no que a gente chama de Amazônia Azul, né, que é essa área marinha sob jurisdição nacional. Para o pessoal ter uma ideia, a gente pega a parte terrestre do Brasil continental, você divide em três e pega duas partes dessa e põe no mar. É isso que a gente tem no mar para a gente cuidar e poder usar. Esse planejamento espacial marinho visa fazer com que a gente entenda as potencialidades, as fragilidades e possa organizar o uso desse espaço para potencializar, para dinamizar a economia sustentável do mar, né, do oceano. Então, o Brasil ele está avançando em várias agendas e a gente tem, então, se posicionado mundialmente. Por exemplo, no G20, quando o Brasil presidiu o G20, o Brasil inaugurou o que se chama Grupo de Engajamento da Sociedade Civil sobre o Oceano. Eu fui coordenador desse movimento e a gente conseguiu colocar o oceano de uma forma um pouco mais expressiva nos documentos finais elaborados no G20. Da mesma forma, na COP30, o oceano ele foi mobilizado na reunião, embora não tenha tido uma contundência nos documentos finais, né, uma relevância, uma expressividade nos documentos finais, o Brasil conseguiu deixar um legado de discussão de forma que nunca mais a gente vai discutir clima sem pensar no oceano. Ou seja, o nexo oceano e clima, ele está agora, daqui para frente, indissociável. Então, o Brasil tem tido um papel muito importante. A gente tem sido reconhecido mundialmente, inclusive na promoção da cultura oceânica, que esse movimento de aproximação da sociedade com o oceano, para que as pessoas entendam a importância do oceano, que é o que a gente está fazendo aqui agora, né? E exato. A importância que as pessoas têm, que as atitudes dessas pessoas têm, individualmente ou coletivamente, em relação ao oceano. E nesse sentido, né, a gente tem vários outros exemplos, como a própria São Paulo Ocean Week, que foi realizada há pouco tempo em São Paulo e que mobilizou centenas de milhares de pessoas no Brasil todo e que trouxe a oportunidade de milhares de crianças visitarem as exposições em São Paulo. Ou seja, temos aí bastante lugar de fala nesse assunto. O Brasil é um grande campeão, mas tem que melhorar e tem que continuar fazendo.
1: Não, tanto que em 2027, ano que vem, o Rio de Janeiro vai receber a Conferência da Década do Oceano. Professor, qual o papel o Brasil pode desempenhar nessa agenda global?
0: Bom, a Conferência da Década do Oceano está vindo para o Brasil em abril de 2027, porque o Brasil foi reconhecido como um grande parceiro global nessa agenda. Então, assim, ele foi reconhecido, fez um pleito, e aí a gente vai ter, então, a oportunidade de receber pessoas do mundo inteiro que vão ter oportunidade de olhar o que o Brasil está fazendo de uma forma mais próxima, né? Então, tem várias iniciativas que já estão sendo pensadas para a Conferência da Década, inúmeras organizações estão se mobilizando para poder mostrar as atividades que vem fazendo e servir, de certa forma, como um exemplo para outras localidades. E é um marco importante para a gente dar os próximos passos. Dentro desses próximos passos, nós temos uma reunião, a quarta conferência da ONU sobre o Oceano, na Coreia do Sul, em 2028, e ao final da década do oceano, em 2030, né, que é importante a gente ter em mente, porque a gente ainda tem que fazer muita coisa até lá. Mas eu acho que a gente tem uma meta muito importante que passa 2030, que nos leva a 2032. A gente tem 6 anos ainda, mas 2032 representa os 40 anos após a conferência do Rio, né, Rio 92. Eu acho que a gente, depois da Conferência do Rio, conseguiu estabelecer uma série de movimentos relacionados ao clima, à biodiversidade, a poluentes, a uma série de coisas. E temos várias agendas que estão precisando de um freio de arrumação, estão precisando se reconectar. E eu creio, né, entendo que a gente pode ter, de novo, o Brasil com essa centralidade, trazendo a Conferência da ONU sobre desenvolvimento sustentável para cá em 2032, a Rio mais 40. E eu acho que essa é uma coisa importante da gente propor e a gente lutar por isso, porque eu acho que a gente tem muitas condições de ilustrar caminhos, né, de ser uma grande liderança mundial nessa agenda de sustentabilidade.
1: Professor Alexander Turra, muito obrigado pela entrevista, pelas reflexões. O Dia Mundial do Oceano, dos Oceanos, aliás, reforça que essa preservação dos mares não é apenas uma questão ambiental, mas também climática, econômica, social. Muito obrigado pela participação.
0: Eu que agradeço. O oceano é tão grande, todo mundo cabe nele. E ele precisa de todo mundo. Essa é a luta que a gente tem. Obrigado.
1: Forte abraço para o senhor e bom dia.
0: Um abraço.
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1: Tânia Morales conversa com Rodrigo Simão de Moraes, pesquisador que encontrou contos inéditos do escritor Ricardo Guilherme Dick. Os contos são publicados no livro Música de Mortos Suaves.
2: E hoje nós temos um convidado aqui no estúdio, um convidado muito especial, até porque ele já trabalhou aqui na CBN e vamos falar sobre isso, inclusive, é o Rodrigo Simão de Moraes. É, quando ele apresentava aqui na CBN era só Rodrigo Simão, mas agora na versão acadêmico é Rodrigo Simão de Moraes. Ele é doutor em teoria e história literária pela Unicamp, pesquisador da Universidade de Princeton nos Estados Unidos, onde ele dá aula, ele mora lá. Ele está no Brasil, vai passar aqui um mês e meio no Brasil, aí aproveitamos e trouxemos ele aqui para conversar, porque ele está lançando um livro que é resultado de uma pesquisa que ele fez, é o livro Música de Mortos Suaves, que sai pela editora Record, que reúne contos inéditos de um escritor brasileiro que foi esquecido, que Rodrigo Simão reencontrou, né, e nos reapresentou para nós, leitores brasileiros. Daqui a pouco falaremos sobre tudo isso. Mas antes de mais nada, bem-vindo à CBN, Rodrigo Simão.
3: Obrigado, Tânia. Boa noite para você, boa noite ao ouvinte da CBN, com quem eu falei durante muito tempo, então, mas há muito tempo.
2: Há muito tempo. Os ouvintes mais antigos talvez lembrarão. Você apresentou, estava puxando na memória aqui com Edmilson Fernandes. O Sintonia CBN, não existe mais. É isso,
3: pois,
2: né?
3: Pois é, na verdade, eu fui repórter durante alguns anos.
2: Sim.
3: E daí eu me tornei apresentador justamente no Revista CBN, que veio para substituir o Sintonia CBN.
2: Ah, você já veio no Revista.
3: Eu fui quem estreou com Revista CBN. Exatamente,
2: você foi o primeiro apresentador do Revista CBN.
3: E ali, acho que depois da estreia, eu segui por mais 3 anos à frente da Revista CBN.
2: Demais, hein?
3: Uhum.
2: E agora voltando, aí você virou acadêmico, né? Foi lá pra Princeton e tal, e de repente você volta aqui, dá um friozinho voltar pro microfone do rádio?
3: Na verdade, sabe que dá uma alegria muito grande. Eu tenho, claro que vai parecer que eu tô dizendo isso porque eu tô aqui, mas a CBN foi a primeira redação onde eu trabalhei realmente. Na verdade, tive uma pequena experiência antes, foi inclusive na TV Globo, mas por alguns meses. Mas a CBN foi a primeira redação onde eu trabalhei como jornalista formado, onde eu passei 6 anos no total. E eu posso dizer onde eu aprendi os fundamentos básicos do jornalismo e especialmente onde eu fiz muitos amigos que se mantêm até agora. Você é o melhor exemplo, como você viu, reencontrei velhos amigos.
2: Nossa,
3: aqui.
2: Nossa, foi uma festa.
3: De muito tempo, com quem eu mantenho certo contato ainda. E eu diria que especialmente, Tânia, esse trabalho, que hoje é claro, o trabalho de um pesquisador, um trabalho de teoria literária e tudo mais, tem muito do jornalista. E eu não consigo falar do jornalista, que eu ainda sou de alguma maneira, se eu não falar da CBN. Então a CBN tem, claro, uma participação nesse livro de alguma maneira também.
2: Vamos chegar no livro, mas só para dizer aqui, olha só, o pessoal tá lembrando.
3: Ah, que bom.
2: A Fátima Morales Sanches, olha, Rodrigo por aqui, quanto tempo, surpresa muito boa revê-lo. E a Fátima é uma ouvinte muito frequente. A Isara Ferreira, lembro da voz, não conhecia a figura do Rodrigo Simão.
3: Porque na minha época não tinha isso que temos hoje, né?
2: O Cláudio André, lembrei da voz também, porque não tinha imagem.
3: Uhum.
2: Tem um ouvinte aqui dizendo, nossa, muito lindo esse Rodrigo Simão. Mariana Couto.
3: Ah, suspeita.
2: Que é a esposa.
3: Uhum.
2: Pronto, muito bom, é isso, gente. Bom, Simão, vamos falar do livro que você está lançando. Que é, bom, você está lançando porque você resgatou esses contos, né? O autor é o Ricardo Guilherme Dick.
3: Isso.
2: É um escritor que já foi muito importante na nossa literatura, mas que foi esquecido, né?
3: Uhum.
2: E que importante que você fez esse resgate. Mas só dá uma situada nesse autor para a gente entender o tamanho dele, a importância dele.
3: Tá. Tânia, como você disse, o Dick foi um autor que teve um reconhecimento inicial ali, final dos anos 60, início dos 70, até começo dos 80, especialmente entre escritores. E quando eu falo escritores, não estou me referindo a um escritor qualquer.
2: Sim.
3: Eu estou falando de Hilda Ilst, de Guimarães Rosa, de João Baldo Ribeiro, uma série de escritores que consideravam Dick um escritor fabuloso. Então Dick foi realmente um escritor genial, que, como acontece não só no Brasil, em muitos lugares do mundo, por uma série de circunstâncias acabou se perdendo ao longo do tempo, no sentido de se tornando esquecido. Tem aquela velha frase no Brasil do Milor, que o Brasil esquece, a cada 15 anos o Brasil esquece o que aconteceu nos 15 anos anteriores. Eu acho que não é só no Brasil, mas tem muitos casos na arte, por exemplo, que isso aconteceu. Por exemplo, eu estava pensando agora, o Cartola, o genial Cartola sambista. Ele é um cara que também desapareceu por um período, ficou sumido, verdade, até que um jornalista, o Sérgio Porto, Stanislau Ponte Preta, o reencontrou lavando carros, verdade, no Rio de Janeiro. E só nos anos 70, ele que nasceu em 1908, eu sei disso porque ele nasce no mesmo ano, pouco depois que Machado de Assis morre, o Cartola vai lançar o primeiro disco já com 70 anos de idade. Então muitos artistas acabam desaparecendo. Foi o caso do Dick, que desapareceu, ficou esquecido, e felizmente eu tive a honra, a felicidade de reencontrá-lo.
2: Muito bom, sabe? Já vamos falar sobre como é que foi esse processo de reencontro, né, e de resgate do Ricardo Guilherme Dick. Mas o fato dele não ter sido... Ele era de Goiás, né?
3: Ele era do Mato Grosso.
2: Do Mato Grosso, verdade.
3: Na Chapada dos Guimarães, num acampamento garimpeiro, filho de um pai alemão e uma mãe de Cuiabá, neta de índios Bororo. E ele nasce ali no meio da natureza mato-grossense, muito exuberante, característica, e cresce em Cuiabá. E ele fica em Cuiabá até os 29 anos, quando então ele muda para o Rio de Janeiro e de fato começa a carreira como escritor.
2: Mas o fato dele não ser exatamente do eixo Rio-São Paulo, será que isso contribuiu para ele ficar esquecido?
3: Completamente, Tânia. Eu acho que essa é a razão principal. Existem outras, mas essa é a principal, e não são apenas fatos concretos que indicam. O próprio Dick dizia isso. Ele passa 10 anos no Rio, onde ele conhece, ali tem um certo reconhecimento, e ele, por algumas razões, volta a viver em Cuiabá. Você imagina, década de 70, pré-internet, ele diz em entrevistas que os telefonemas eram caros, que ele tinha dificuldades para falar com as editoras.
2: Então,
3: já naquela época, se hoje o mundo literário depende muito da presença do escritor em eventos, naquela época não era muito diferente. O Dick afastado, ele vai sendo esquecido, esquecido, esquecido, até que ele desaparece. Assim como o Raizama, o lugar onde ele nasceu, um dia desapareceu, porque ela hoje está debaixo de uma represa lá no Mato Grosso, represa do Manso, a obra literária do Dick também foi desaparecendo, ficou presa por um pequeno fio que a sustentava e que eu tive a felicidade de resgatar.
2: De resgatar, né? Que são esses contos que você encontra. Mas já que o Dick estava esquecido, como você, né, se interessou pela obra dele?
3: Esse fato está ligado justamente ao grande entusiasmo de escritores pelo Dick e também, claro, a um pouco de acaso. E, claro, também uma certa curiosidade, para que você entenda. Eu tinha acabado de começar meu doutorado na Unicamp e eu estava esperando o começo das aulas e eu estava lendo de maneira despretensiosa, assim, não havia nenhuma conexão com a pesquisa, um livro em que a Hilda Hilst, fabulosa escritora paulista, é um livro um compilado com entrevistas que a Hilda deu ao longo da vida. E daí eu tô lendo ali despretensiosamente, e daí o Caio Fernando Abreu, também um grande escritor, gaúcho, já falecido, está entrevistando a Hilda para um periódico chamado Leia, e ela tá falando de como a literatura é difícil, de chegar a um ponto profundo, e daí ele pergunta: mas Hilda, quem no Brasil chegou a esse ponto? E ela diz: Ricardo Guilherme Dick. E eu pensei: quem? Porque eu, Tânia, você imagina, eu estava começando doutorado, era um iniciante em pesquisa, mas eu já vinha de um mestrado na USP, eu julgava conhecer relativamente bem a literatura brasileira. No entanto, eu fui apanhado completamente de surpresa, eu nunca tinha ouvido falar de Dick. E assim, eu segui lendo entrevistas da Hilda, e em outras quatro ocasiões ela aponta o Dick como um dos maiores escritores brasileiros. Ela diz: quem são os maiores, Hilda? Machado de Assis, Clarice Lispector, Ricardo Guilherme Dick. Eu pensei: bom, o mínimo que eu devo fazer é conhecer esse, sim, autor. E aí começa o meu interesse por ele.
2: E aí, como é que você chega nesses contos inéditos do Dick?
3: É outra história que eu imagino um pouco curiosa. Eu fico muito entusiasmado com essa história, primeiro. Compro os livros dele com imensa dificuldade, porque eles estavam todos esgotados. Quando eu passo a ler os romances, os três primeiros romances, eu fico encantado pelas características muito únicas do Dick, uma linguagem fabulosa, assim. E falo, caramba, esse autor, eu quero saber mais dele. E eu tinha um outro detalhe, que ele tinha sido pintor, eu me interessava também por artes plásticas, comecei a tentar descobrir onde teriam talvez algumas obras dele. E procuro daqui, procuro de lá, e nada de Dick, ninguém conhece, até que eu chego, eu consigo o telefone da filha dele, a filha única, Ariadne Dick, uma pessoa fundamental para a manutenção da obra dele. Eu falo com ela despretensiosamente, um dia normal, ainda jornalista, trabalhava em redação. Eu falo, olha, Ariadne, eu sou um grande fã do teu pai, eu sei que ele foi pintor, eu estou lendo os livros dele, queria conhecer a pintura também, mas eu não achei nenhum lugar. Ela diz, olha, Rodrigo, realmente as obras dele estão aqui comigo, né? Os quadros e tal, ou melhor, está no UNEMAT, boa parte delas, que é a Universidade Estadual do Mato Grosso, e comigo ficaram só alguns papéis. Eu já tomei um susto, claro, o senso de jornalista e de pesquisador.
2: Sim.
3: Eu pensei, peraí, Ariadne, que tipo de papéis? Que papéis são esses? E ela diz, são os papéis, o que ele escrevia. Eu falei, peraí. Eu fiquei tão entusiasmado, isso era uma quinta-feira. Eu falei, eu posso ir até Cuiabá para conhecer esses papéis? Ela disse, pode. A gente combinou rapidamente que eu ficaria uma semana ali para poder conhecer tudo isso. No domingo eu embarquei para Cuiabá, e quando eu chego a Cuiabá, quem conhece as cidades, os cuiabanos conhecem aquele calor característico.
2: Calor, já fui. Mas,
3: em Cuiabá, ela tinha separado, sabe a área gourmet do prédio? Por conta do ar-condicionado, eu falou, vou deixar você aqui trabalhando com ar-condicionado, enfim, fica à vontade. E eram sacos, caixas de papelão, assim, onde estavam esses papéis todos. E eu comecei a ler tudo aquilo, já muito aflito pelo volume de coisas, mas encantado, já sabendo, sentindo estar diante de um tesouro, porque eu percebi que, no mínimo, eram originais do Dick. Não sabia o que tinha ali. E passei uma semana.
2: Datilografados.
3: Na maioria. Passei uma semana tentando ler tudo isso. E desde então, eu vi logo de cara, me chamou a atenção, um pequeno caderno, esse sim manuscrito, com uma caligrafia muito difícil, que eu não conseguia ler. Mas ele me chamou a atenção. E daí, só encurtando um pouco a história, no final da semana, uma sexta-feira, eu me despedi da Ariadne, já muito preocupado, porque eu sabia do valor daquilo tudo, mas eu não tinha tempo de olhar tudo e copiar e dar o tratamento necessário.
2: Sim.
3: Eu falei, Ariadne, você precisa tomar muito cuidado com esses papéis, que isso aqui é um tesouro realmente, e são originais, isso pode se perder. E ela não falou nada naquele momento. Eu estava no hotel, me preparando para voltar para São Paulo, arrumando minha mala, toco meu telefone, e ela fala, Rodrigo, estava pensando aqui, você que gosta tanto disso, você não quer cuidar desses papéis para mim? Tânia, ela estava dizendo isso, eu já estava correndo pelo corredor do hotel, porque eu estava correndo em direção a um shopping para comprar a maior mala de viagem que eu conseguisse, porque eu sabia que eu precisaria de espaço. Eu comprei essa mala e eu embarquei para São Paulo no dia seguinte com 50 quilos de papel. Me lembro que eu paguei uma fortuna de excesso de peso. E então eu tive tempo, e foi, acho que, ali arredondar para um ano, pelo menos, lendo aquele material todo, para descobrir o que tinha ali, identificar o que eram
2: originais.
3: Porque
2: aí eram folhas esparsas, né? Não tinha uma continuidade.
3: Tânia, tinha desde... Eu tenho ali originais dos romances, versões, até que daí eu começo a ler. Todo dia de manhã, eu dava uma pequena lida nesse caderninho, sofrendo muito, porque a letra do Dick é difícil. Mas sempre tentando um pouco. E um dia eu acho, entre os papéis soltos, um conto chamado Os Olhos, que tinha o mesmo nome de um conto que eu tinha visto no caderninho. E eu falei, talvez seja esse conto manuscrito datilografado. E ali eu passo a encontrar, e eu encontrei, no final das contas, 14 dos contos datilografados, que são os 14 contos que estão nesse livro.
2: Uau!
3: Foi
2: esse processo levou quanto tempo? Porque fazer uma pesquisa, um garimpo dessa monta, não é para qualquer um, tem que ter fôlego, né? Quanto tempo você levou?
3: Olha, assim? Eu tive o privilégio de estar fazendo doutorado. Então, eu tinha 4 anos, no final das contas, foi uma pesquisa de 5 anos no doutorado. Então, eu pude me dedicar um ano todo, basicamente, para ler esse material. E ler outras coisas, e ler a respeito, e procurar. Eu gosto sempre de dizer isso porque eu me sinto sempre muito devedor da universidade pública no Brasil, que eu estudei na USP, na Unicamp, de graça, elas me formaram de graça. Então, eu acho que o mínimo que eu posso fazer como cidadão é reconhecer e defender sempre a universidade pública. Então, a Unicamp, eu hoje trabalho em Princeton, mas eu tenho a Unicamp como minha alma mater, né? Foi quem me formou no doutorado. Então, ela me permitiu esse trabalho.
2: Sim, precisa de tempo, né?
3: Então, foram 5 anos pesquisando, dica no doutorado. Eu terminei o doutorado em 2021. Eu comecei em 16. Então, na verdade, são 10 anos de trabalho sobre esses contos. Muitas vezes a gente não consegue compreender os detalhes desse trabalho. Mas, para você ver, um livro singelo, digamos assim, muito potente literariamente, mas um livro de 142 páginas, são 10 anos de pesquisa.
2: 10 anos de pesquisa, né? Porque você tem que resgatar esse material depois. E para você encontrar a editora Record que se interessou, foi um processo? Ou você passou por outras editoras? Como foi esse
3: Isso também é muito importante, porque desde o começo, Tânia, eu queria lançar por uma grande editora. Existem algumas no Brasil. E claro que as médias e pequenas editoras também vêm fazendo trabalhos muito interessantes no Brasil. Mas eu sabia, por conta dessa dificuldade do Dick ser desconhecido, que eu precisaria de uma editora que pudesse trabalhar no resgate da obra dele, com divulgação, com distribuição. O Brasil é tão grande, o livro precisa chegar aos lugares, ainda que a internet hoje tenha um papel fundamental nisso. E eu tive a sorte de um grande escritor, de quem eu sou realmente admirador, e me tornei um pouco amigo dele por ser admirador, que é o Joca Reiner Sterron, que é um escritor cuiabano também. Eu falei, fui contando para ele ao longo das etapas minhas descobertas, e ele me apresentou ao Rodrigo Lacerda, então editor da Record, que era também um admirador de Dick, e enfim, foi muito sábio, dizendo: olha, vamos relançar um romance para reintroduzir a literatura dele. Então, 2024 sai Uma Dona dos Páramos, e agora sai já sob o comando da Ana Lima Cecílio, da Duda Costa, as editoras fantásticas da Record, sai o Música de Mortes Suaves.
2: É muito legal, né? Porque você veja, um escritor importante, reconhecido pelos seus pares na época, e que fica, desaparece. E aí, de repente, vem lá um pesquisador jovem. Não é? Eu acho bonito isso, um encontro assim no tempo. Esse resgate que você vai lá e faz, assim, né, de uma obra, de um nome que volta a ser publicado, e publicado por uma editora grande. Estamos aqui falando sobre ele. É algo que tem um valor, né? Tem um valor muito profundo e muito importante. Né? Se ele estivesse vivo, certamente seria muito feliz.
3: Você sabe que eu digo, eu acho que até nos agradecimentos da tese, do doutorado, eu agradeço primeiro a ele. Eu não tive a chance de conhecer o Dick pessoalmente, infelizmente ele morreu em 2008. Eu só fui conhecer a obra dele quase uma década depois. Mas você imagina, Tânia, você conviver com alguém durante 5 anos lendo tudo que ele escreveu. E eu sempre falo da literatura, eu realmente não consigo pensar em outro gesto de tamanha generosidade como a literatura, de ambas as partes. Por quê? O gesto de quem lê, ou seja, você está deixando de fazer outra coisa, com tantas coisas disponíveis na vida, você deixa e dedica um espaço do teu tempo e se permite mergulhar num universo de um outro, que criou aquilo. Não é como um livro de não ficção, que você está lendo uma reportagem, algo assim. Você está se permitindo mergulhar nos devaneios, nas aflições, nos desejos de um alguém. Então, é um ato de generosidade. E você imagina um ato de generosidade que é por parte de um escritor que oferece ao leitor o que ele tem de mais íntimo, de mais profundo, a toda, talvez, inseguranças e tudo mais. Sim. E dedica o tempo a escrever sem garantia nenhuma de publicação ou de leitores, como o caso
2: Exato.
3: De Dick. Então, eu passei 5 anos mergulhado nesse universo, pesquisando sobre a vida dele, para eu produzir a tese. E eu até pretendo um dia lançar uma pequena biografia dele, que eu acabei escrevendo também para entender a vida dele. Eu entrevistei mais de 70 pessoas. Eu mergulhei nos documentos, nas cartas do pai dele. Então eu sinto como se eu fosse um grande amigo do Dick.
2: Sim, conhecedor ainda que eu não tenha... alma do Dick,
3: é,
2: né?
3: É muito curiosa essa experiência.
2: Por meio da literatura.
3: É. De você ser íntimo de uma pessoa, sim, conhecê-lo profundamente, sem, na verdade, nunca tê-lo... ter tido a oportunidade de conhecê-lo de verdade.
2: É, e pelo que eu li, que quando a editora lançou o romance Madonna dos Páramos, né? Que, uhum, como você disse... foi uma estratégia, né? Primeiro vamos lançar esse romance, uhum, para depois lançar esses contos inéditos que vem na sequência. E aí, bom, eu conheço o Simão há muito tempo e tal. Inclusive te entrevistei na época. Uhum. Aí eu fui ler o livro Madonna dos Páramos. E realmente é denso. Uhum. Não é para qualquer leitor. Eu mesmo, eu gosto de ler e tal, mas eu senti dificuldade. É um texto difícil e ao mesmo tempo riquíssimo. Nos contos, não. Né? Uhum. É uma linguagem acessível, assim, a construções mais fáceis, embora esse universo do Dick seja tão profundo quanto nos contos, quanto no, nos romances, imagino, né? É,
3: sabe o que eu acho interessante, Tani, e que os contos têm uma série de camadas e de importâncias, de ver uma faceta do Dick nunca vista antes, porque ele teve livros lançados como contos, que na verdade eram novelas, enfim, é um outro gênero, por ver como nasce a obra de um escritor, são os primeiros escritos da vida dele.
2: Ele começa com contos.
3: Ele começa com esse caderno. Ah. E eu sei disso, porque no caderno tem a data, 1967, quando ele acaba de chegar ao Rio de Janeiro. É, então tem uma carta que ele escreveu para o Guimarães Rosa. Enfim, isso indica que o caderno foi produzido, esses contos foram escritos ali no fim da década de 60. Então é quando ele está realmente começando a escrever de maneira mais organizada. Então, para além de tudo isso, tem essa dimensão que você ressaltou, que é o Dick, para quem não conhece, uma característica dele, ele tem, a Hilda dizia, uma linguagem oleosa. Ele, ao contrário de muitos outros grandes escritores também, uma característica até modernista no Brasil, de uma linguagem mais curta, telegráfica, o Dick, acho que eu posso dizer, ele tinha uma linguagem assim, de estilo barroco, cheio de adjetivos e nuances e prolixa e tudo mais.
2: Sim.
3: O que às vezes dificulta realmente, exige um pouco mais. Nos contos acontece uma coisa tão interessante que é, ele mantém essa característica, porém, muitas vezes num conto de uma página e meia. Veja que a habilidade dele era o que a Hilda, por exemplo, mais admirava nele, esse trabalho com a linguagem. Ele consegue construir uma história em que ele é prolixo, cheio de adereços, mas de uma página e meia.
2: É sintético.
3: Exatamente. Então, eu acho fantástica a habilidade dele e a possibilidade de a gente conhecer o Dick. Por exemplo, eu tive surpresas de pessoas que eu não conheço, que eu vi a repercussão, que quando leram o Madonna dos Páramos, falavam exatamente isso. Gente, que domínio, que profundidade. Mas eu entendo que também não seja muitas vezes um livro tão fácil. Por exemplo, Dona Cida Moraes,
2: minha mãe, uma grande leitora. Minha mãe é professora de literatura, né?
3: E adorou, não é?
2: E ela adorou. E ela falou assim, nossa, no começo eu achei parecido com Guimarães Rosa, mas depois eu vi que não, porque as pessoas confundem, né?
3: E quando ela disse isso, mostra que ela é realmente uma grande professora de literatura. Porque o primeiro impulso é compará-lo com Guimarães Rosa. Mas quando a gente conhece o Dick, vê que sim, também há muitas diferenças. E uma das frases de Hilda que me capturou foi, ela diz uma frase famosa que é, o texto do Dick é mais bonito do que o de Guimarães Rosa. Eu, enfim, nem sei se eu concordo, eu sou um grande fã do Rosa, eu acho que são estilos diferentes, mas isso dá a dimensão do tamanho do Dick, né?
2: Sim, agora o Dick, você também mergulhou na biografia dele, né? Ele é um homem do Mato Grosso, da região centro-oeste, e os textos, né, tem essa Madonna dos Páramos, tem.
3: Uhum.
2: Mas ele não é um sertanejo, ou é?
3: Enfim, assim, o sertão mato-grossense é central na obra dele. Aliás, eu digo que tem uma coisa muito moderna, que é, a gente hoje, felizmente, começa a olhar para a natureza de uma maneira não só como um material a se derrubar. O Brasil, durante muitos anos, a gente sabe, olhou para a Amazônia, por exemplo, da seguinte maneira, vamos derrubar, transformar tudo em pasto, e a gente consegue hoje ver a importância da natureza em pé. E o Dick, que escreveu muito sobre a entrada da Amazônia, ali a boca da Amazônia do Mato Grosso, seguindo em direção ao norte, ele transforma a natureza justamente em um espaço sagrado, onde ele vai mergulhar nas questões mais profundas do ser humano. Então eu diria que o Dick é, em alguma medida, um sertanejo ao usar a natureza, o sertão mato-grossense, como veículo para uma grande universalidade, que o Dick é, ele pode ser comparado aos grandes escritores universais, quando ele se põe a pensar grandes temas que perpassam de uma pessoa na China, no Japão, no leste europeu ao Brasil, que são as questões vida e morte, enfim. Então, Dick era um homem de nenhuma maneira regionalista. Um sertanejo, no aspecto geográfico, porém de uma universalidade absurda.
2: Muito bom, Rodrigo Simão de Moraes. Ele, que é pesquisador da Universidade de Princeton, nos Estados Unidos, ele dá aula lá em Princeton, ele é doutor em teoria e história literária, e ele pesquisou a fundo esse autor, o Ricardo Guilherme Dick, que estava absolutamente desconhecido, e nessa pesquisa, como o Simão contou pra gente, ele descobriu contos inéditos do Dick, e agora esses contos estão sendo publicados pela editora Record. Aí até perguntei pro Simão, tem dois minutinhos aqui, Simão. Falei, e aí, vai ter lançamento? Você falou, eu fico constrangido porque o autor é ele, né?
3: Pois é.
2: É complicado você estar lançando um livro também cujo autor não é você. Tem uma questão também, né, que precisa ser colocada.
3: É, eu prefiro não. Eu tenho certeza que o Dick, esteja onde estiver, está muito feliz e orgulhoso. Porque muita gente, ao longo dos anos, talvez tenha pensado que o Dick não fazia questão do sucesso de ser lido. Pelo contrário, ele gostaria muito de ser lido, conhecido, reconhecido. Mas ele não abria mão de certos ideais em nome disso. Assim, ele não negociava, ele mantinha a literatura dele. Mas a Ariadne, por exemplo, que é a filha dele, uma grande amiga, está muito feliz com esse reconhecimento.
2: Claro, né,
3: então,
2: gente?
3: E ela sempre disse que ele estaria muito orgulhoso. Então eu fico... fico muito feliz também.
2: Muito bom, Simão. Muito obrigada.
3: Obrigado você, Tânia, pela chance. Obrigado ao ouvinte da CBN por me permitir matar saudades.
2: Maravilhoso. Volte sempre. Quer dizer, agora você vai voltar para os Estados Unidos, né? Você vai ficar um mês e um pouquinho no Brasil e volta lá para a Universidade de Princeton. Chiquérrimo. Simão, beijo, viu?
3: Obrigado, beijo.
2: Até a próxima. Rodrigo Simão de Moraes, o livro Música de Mortos Suaves, que sai pela editora Record, é o livro que reúne os contos do Ricardo Guilherme Dick, que é esse escritor, né, super importante, reconhecido pelos seus pares e que, no entanto, ficou aí, né, caiu no ostracismo e que agora é resgatado pelo olhar atento, né, e pelo esforço do Rodrigo Simão de Moraes.
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4: Um incêndio trágico na casa de uma família nos Estados Unidos deixou um morto, segundo as autoridades. Um bebê recém-nascido que dormia em um quarto destruído pelas chamas. Mas, 6 anos depois, a mãe vê uma menina em uma festa de aniversário com as mesmas covinhas de sua bebê e se convence de que essa era sua filha. Como assim?
5: Que história!
4: O incêndio ocorreu na noite de 15 de dezembro de 1997, na casa de Luz Cuevas e Pedro Vera, um casal que morava na Filadélfia com seus 2 filhos pequenos e uma bebê de 10 dias, Delimar, que dormia em um quarto no andar de cima. Segundo os bombeiros, o incêndio teria sido causado por uma fiação defeituosa. Nenhum vestígio da bebê Delimar foi encontrado. Ela foi dada como morta, completamente consumida pelo fogo, de acordo com os relatórios do médico legista. Os pais, naturalmente, ficaram arrasados. Mas o que eles não sabiam é que Delimar estava viva, sendo criada a apenas 20 quilômetros do outro lado da cidade. Ela ganhou um novo nome, Alia, e morava com Carolyn, uma mulher que ela acreditava ser sua mãe, e 3 irmãos mais velhos. E levava uma vida normal de menina caçula de uma família, como Delimar contou ao programa Outlook da BBC.
2: Tinha minha mãe, meus irmãos, eu ia para a escola. Eu também ia para uma escola de modelos infantis, o que foi muito legal. Carolyn me levava para testes de comerciais, concursos e sessões de foto. Em um primeiro momento, eu gostava disso. Adorava estar sob holofotes e era uma criança muito extrovertida. Aos domingos, nós fazíamos um pequeno show e eu me apresentava, dançava.
6: I was the annoying little sister, for sure.
2: Eu era a caçula, chata, com certeza. E a irmã com quem eu passava mais tempo foi Angélica. Nós fazíamos tudo juntas. Onde quer que ela fosse, eu tinha que ir. Então, nós dançávamos juntas.
6: I did have love for Carolyn, you know, she...
2: E eu amava Carolyn, minha mãe. Era uma pessoa extrovertida, engraçada, muito carismática. Mas ela trabalhava à noite. E eu lembro de que eu via ela pouco de dia. E de ficar perguntando, onde está minha mãe? Então, eu fui criada principalmente por meus irmãos e também por minha tia e meu tio.
4: Era uma vida típica de uma família normal. Até o dia em que começaram a aparecer eventos estranhos na vida da menina Alia. O primeiro foi em janeiro de 2004. Ela tinha acabado de completar 6 anos, quando foi levada a uma festa de aniversário.
2: Nós chegamos então à festa e ficamos na parte de baixo por um tempo. E aí eu vi uma mulher que me deixou intrigada. Eu meio que gravitei em torno dela e pensava, como ela é bonita. Eu não sei por que eu fiquei tão intrigada com ela. Mas depois eu subi as escadas para brincar com as outras crianças. E essa mulher me abordou no corredor, dizendo que eu tinha um chiclete no meu cabelo. E eu meio que pedi para ela tirar o chiclete. Aí ela acabou arrancando vários cabelos, até doeu. Depois disso, a mulher desapareceu. Quando eu desci as escadas, Carolyn imediatamente me pegou e disse, vamos embora agora. E eu disse, por quê? A gente acabou de chegar. Aí ela disse, temos que ir, tem uma mulher má que quer tirar você de mim. E eu fiquei assustada, mas eu não achei que isso realmente pudesse acontecer.
4: Algum tempo depois, Alia foi levada a um centro médico por Carolyn com sua irmã Angélica. O que ela não sabia é que Carolyn tinha sido obrigada a levar a menina para colher saliva como parte de um teste de DNA.
2: A gente estava na sala de espera. E Carolyn ficava me levando para o banheiro. E ela dizia, Angélica, vigie a porta. E no banheiro, ela tirava da bolsa um pequeno frasco de spray com um líquido transparente. E aí ela borrifava esse líquido na minha boca e dizia, não engula.
5: E às vezes eu engolia sem querer. E fizemos isso várias vezes. Voltávamos ao banheiro e ela borrifava o líquido na minha boca.
4: Os resultados desse teste de DNA acabariam virando a vida de Alia de cabeça para baixo e tiveram grande repercussão no país inteiro.
7: Uma mãe descobriu sua filha em uma festa de aniversário, 6 anos depois de acreditar que ela havia morrido em um incêndio na sua casa. A polícia agora acredita que o incêndio foi iniciado deliberadamente para mascarar o sequestro da garota. Steven Evans conta a história.
8: Em 15 de dezembro de 1997, a TV noticiou uma tragédia rotineira. Uma bebê de 10 dias morreu em um incêndio em uma casa. Delimar Vera foi dada como morta. 6 anos depois, sua mãe estava em uma festa infantil quando viu uma jovem sorrir, um sorriso com a mesma covinha de sua bebê morta.
9: Ela passou na minha frente e sorriu, fazendo uma covinha na bochecha. Eu disse para mim mesma, ela é minha filha.
8: Desconfiada, a mãe foi até a menina, fingiu que havia um chiclete no cabelo e arrancou um tufo. Testes de DNA confirmaram que era a sua filha.
9: Eu tô tão feliz, eu mal posso esperar para tê-la de volta.
4: O teste de DNA confirmou que Alia, de 6 anos, era, na verdade, Delimar Vera. Foi como a história de um milagre, com final feliz, e não à toa, ganhou manchetes no mundo inteiro. Mas, para a menina, que agora passou a se chamar Delimar, foi uma época desconcertante e difícil.
5: Quando me levaram de casa, eu chorei, eu não sabia por quê. Mas assistindo ao noticiário na TV, eu comecei a entender que Carolyn tinha feito uma coisa muito ruim, que ela tinha mentido para mim todo esse tempo.
4: Carolyn Correia, a mulher que Delimar sempre chamou de mãe, foi presa. Ela não contestou o veredito de culpada por sequestro, o que significa que nem negou nem admitiu o crime, e foi condenada a uma pena de um mínimo de 9 anos de prisão. E uma semana depois de ser retirada da casa de Carolyn, Delimar foi levada a uma grande sala para o primeiro reencontro individual com sua mãe, Luz.
5: Quando minha mãe entrou, eu estava escondida embaixo da mesa. Ela entrou e não sabia onde eu estava. Enfim, nos abraçamos e ela estava chorando. E eu perguntei, por que você está chorando? Você não está feliz em me ver? E ela diz, não, são lágrimas de alegria.
4: Delimar foi levada à nova casa e à nova família. Ela também teve que aprender a língua mais falada nesse lar, o espanhol. A mãe de Delimar mal falava inglês, mas um dos irmãos falava bem inglês e servia sempre de intérprete.
5: Eu recebia muita atenção e eu não estava muito acostumada a receber afeto do jeito que eu recebi agora, da minha mãe. E os meus verdadeiros irmãos eram de idades mais perto da minha, o que eu achei ótimo. E eu senti uma tristeza por ela ter sofrido tanto. Ela me perdeu por tanto tempo. E eu fiquei com essa coisa na cabeça de querer provar para ela que eu era a filha perfeita, a filha de quem ela sentia tanta falta todo esse tempo. Acho que isso despertou o meu lado de atriz mirim. Eu comecei a interpretar essa filha perfeita. Foi estranho no começo, porque mesmo com todo o afeto, todo o amor que eu recebia, eu continuava me sentindo como se eu fosse uma estranha ali. Eu ansiava por afeto, por aceitação, mas eu ainda sentia um pouco falta da primeira família. Achava que uma parte de mim tinha ficado com eles. Eu ainda tinha crises de identidade. Quem eu sou? Alia ou Delimar?
6: most families, I think that that infancy...
5: Eu acho que na maioria das famílias, o estágio da infância e os primeiros anos de vida são repletos daqueles momentos de criar laços. Quando uma mãe segura um filho e olha nos olhinhos dele, esse é um desses momentos de criar esse vínculo, essa conexão super forte. Minha mãe e eu, nós não tivemos isso. Ela perdeu várias coisas importantes da minha vida. Então, essa falta de vínculos no começo da minha vida definitivamente criou uma barreira entre nós.
6: When I turned about 12 years old, you know, the hormones...
5: E quando eu tinha cerca de 12 anos, quando os hormônios começam a bater, eu comecei a pensar mais sobre isso, sobre essa dificuldade. E eu me lembro de googlar e ler um artigo sobre mim. Era um psiquiatra falando sobre o meu caso. E ele dizia, ela está tão feliz agora que é criança, mas não me surpreenderia nem um pouco se um dia, de repente, começar a passar por um período bem difícil. E era exatamente isso que estava acontecendo comigo. Então eu tinha 12 anos e a relação com a minha mãe estava bem complicada. Um dia eu fugi de casa e me escondi na casa de uma amiga. Foi só por uma noite. A mãe dela me achou no dia seguinte. Aí eu fiquei de castigo por um tempão no meu quarto. Eu não podia assistir televisão, eu não podia fazer nada. Eu estava com muita raiva. Achava tudo péssimo na minha vida. Eu fiquei muito, muito deprimida. E um dia foi como se eu tivesse me dado conta pela primeira vez que, meu Deus, eu fui sequestrada.
4: O impacto do sequestro voltou a reverberar na vida de Delimar. Enquanto se aproximava da vida adulta, ela começou a juntar as partes que faltavam em sua história, muitas delas envoltas em mistério. E a primeira das várias perguntas que ela tentou responder foi essa: o que realmente aconteceu na noite do incêndio em dezembro de 1997?
5: Minha mãe me contou que foi como qualquer outro dia normal, que bateram na porta e quando ela foi abrir, a Carolyn estava ali parada. A mãe de Carolyn era casada com o tio do meu pai, Raymond. Então, ela era prima por casamento do meu pai. Ela então entra, eles conversam. E Carolyn diz para minha mãe que tinha um trabalho para Pedro, meu pai. Meu pai, na época, estava meio que entre empregos e aceitou. Então, Carolyn e meu pai saíram juntos. Mas, em determinado momento, no caminho para a casa dela, ela diz que esqueceu a bolsa dela na nossa casa. Então, ele disse, bem, me deixa aqui na rua, na casa do meu primo, aí você vai para minha casa e depois você me pega aqui. Então, Carolyn volta para a casa da minha mãe e diz, ah, meu Deus, esqueci minha bolsa aqui. E pede para usar o banheiro. Então, minha mãe diz, sim, claro, suba as escadas, use o banheiro.
6: Carolyn went downstairs and then my mom...
5: E um tempo depois ela desceu e elas se despediram e Carolyn foi embora. Um pouco depois, minha mãe disse que ouviu um barulho bem alto e subiu as escadas. E quando ela chega lá em cima, meu quarto está envolto em chamas. Minha mãe me procura e, por causa da fumaça e do calor, ela não consegue me encontrar. Ela tenta atravessar o fogo, queima a testa, mas é obrigada a sair do quarto para não morrer. Os bombeiros e a polícia foram chamados e ela está gritando com eles, dizendo que ela não tinha me encontrado no quarto. Onde está minha filha? Me ajudem. E eles pegaram um pedaço do colchão queimado, enrolaram ele e deram para minha mãe como se fossem os meus restos mortais. Mas a minha mãe estava convencida de que eu não estava no berço na hora do incêndio. A essa altura, meu pai tinha voltado e ficou desesperado, tipo, meu Deus, onde está minha filha? Agora sabemos que alguém me tirou do berço, me levou pela janela e sumiu noite adentro.
4: Equipes de televisão cobriram esse incêndio e nas imagens das pessoas do lado de fora da casa acompanhando o trabalho dos bombeiros, é possível ver o pai de Delimar, Pedro. E ao lado dele está justamente a pessoa que esteve na casa pouco antes do incêndio, Carolyn.
5: Eu acho que isso foi bem inteligente da parte dela. Ela estava ali consolando o primo dela, fazia todo sentido. Se ela tivesse sumido naquele momento, poderiam suspeitar de que ela tivesse pegado o bebê. Mas como ela estava lá, ninguém suspeitou dela.
4: Enquanto Luz e Pedro lidavam com a realidade do trágico desaparecimento da filha em um incêndio, Carolyn subitamente passava a ter um bebê. Como foi possível isso não ter causado suspeitas?
6: Carolyn faked her pregnancy.
5: Carolyn tinha fingido sua gravidez. Durante meses, ela disse às pessoas que estava grávida. E quando o bebê apareceu, algumas pessoas até estranharam, mas acabaram acreditando. Ela disse às autoridades que deu à luz em casa e que uma amiga a ajudou. E ela arrumou todos os meus documentos. Eu tinha certidão de nascimento e cartão de previdência social.
4: Luz Vera, a mãe biológica de Delimar, nunca aceitou a versão oficial e estava convencida de que a filha estava viva. Foi até chamada de maluca por se recusar a aceitar a morte de Delimar. Ela e Pedro já tinham se separado quando ela foi chamada pela irmã, Tatita, para acompanhá-la a uma festa de aniversário.
5: E assim que ela chegou e me viu, e viu minhas covinhas, ela disse, Tatita, essa é minha filha. E minha tia toda preocupada, não vai fazer nenhuma besteira. Ela então vê minha mãe me seguindo e depois voltando e dizendo, olha o que eu peguei, um tufo do cabelo dela. E minha tia olhando para ela como se ela fosse uma psicopata. Você arrancou o cabelo de uma criança. Você sabe o que está fazendo?
4: Como vimos antes, ela sabia o que estava fazendo e foi bater em várias portas da polícia até convencer as autoridades de que Alia, suposta filha de Carolyn, era sua filha Delimar. O último passo foi o teste de DNA, em que foi colhida uma amostra da saliva da menina, a ocasião em que Carolyn ficou borrifando um spray na boca de Delimar.
5: Eu descobri que ela estava borrifando a saliva dela na minha boca para tentar sabotar o teste de DNA, para que de alguma forma aparecesse o DNA dela e não o meu.
4: O que desponta nessa história é a frieza calculadora de Carolyn, que planejou o sequestro cuidadosamente, elaborou toda uma rede de mentiras para inserir Delimar em sua família e, mais tarde, mudou várias vezes sua história. Tudo isso sem mostrar remorso pelo que fez, segundo Delimar.
5: Eu não acho que a Carolyn tenha demonstrado remorso. Tempos depois, ela deu uma entrevista e disse que meu pai me deu para ela. Me colocou no carro dela bem na frente da casa e que minha mãe estava parada na porta. Então ela contava essas mentiras terríveis. Então, para mim, isso não mostra remorso.
4: O grande mistério nessa história continua sendo quem teria sido o cúmplice de Carolyn, quem foi a pessoa que levou o bebê pela janela.
5: Nós sabemos que ela tinha um cúmplice, e eu acho que é alguém que ela protegeria

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3: Meu. E ela me disse que não tinha gostado dele. Eu disse, tudo bem. Mas aí eu me toquei que eu também não gostava dele e terminamos o relacionamento. Alguns meses depois, eu entrei no Tinder e encontrei a pessoa que viria a ser meu marido. Foi amor à primeira vista. Começamos a sair, a namorar, e um belo dia eu levei ele para conhecer minha mãe. E ela foi tipo, ah, gostei dele. Aí eu comecei a visitá-la com mais frequência. E quando eu comecei a visitar, meio que começamos a reconstruir nosso relacionamento.
4: Right now, we are as close as can be. She's honest.
3: Eu acho que nunca estivemos tão próximas como agora. Honestamente, ela é minha melhor amiga. Somos daquelas pessoas que ligam uma para outra só para fazer companhia. Ou para perguntar, o que você está fazendo? Ah, tô lavando louça.
4: I'm like, what are you doing? And she's like, I'm doing dishes.
5: Delimar Vera conta sua história em um documentário chamado Back from the Dead, Who Kidnapped Me? De volta do mundo dos mortos, quem me sequestrou? Que pode ser visto em serviços de streaming. Eu sou Thomas Papon e você ouviu um episódio do podcast
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11: Bem-Estar em Movimento no ar para falar de um assunto muito sério. Os conceitos e os termos que são ligados ao bem-estar estão sendo tão usados ultimamente, inclusive com objetivos ligados a um mercado muito orientado para o consumo, que muitas vezes pensar em autocuidado, em atividade física, leva a uma exaustão em vez de provocar um estímulo para um estilo de vida melhor. E por isso hoje o Bem-Estar em Movimento vai voltar ao que é essencial. Sabe aquele básico que funciona? Que vem antes de academias caríssimas, protocolos de saúde, entre muitas aspas, recursos sem comprovação científica, suplementação sem fim e hormônios sem indicação médica precisa. Pois é, é sobre isso que nós vamos conversar hoje. E nós recebemos a Cida Conte, que é profissional de educação física, CEO e criadora da metodologia The Flame e conselheira do Conselho Regional de Educação Física aqui de São Paulo. Cida, muito obrigada por ter vindo conversar conosco hoje aqui na CBN.
12: Cássia, é um grande prazer, fico muito feliz pela oportunidade de falar do que eu amo, falar de exercício físico. Então, agradeço, tenho certeza que vai ser um bate-papo muito produtivo, muito agradável.
11: Também tenho certeza. Quem também está conosco é o Leonardo Quirilos, médico pós-graduado em Medicina do Esporte e Nutrologia. Léo, muito obrigada pela sua presença conosco hoje.

0: Obrigado, Cássia. Muito feliz também de estar aqui com vocês. E juntos vamos desenrolar esses assuntos aí que são tão importantes para a gente discutir, né?
1: Vocês sabem que em termos de desinformação, as redes sociais, infelizmente, ocupam um lugar privilegiado, né? Tem muita bobagem sendo dita sobre os pilares do bem-estar em redes sociais. E aí eu resolvi fazer o contrário, buscar nas redes também informação útil, informação precisa sobre o que de fato funciona. E também sobre alguns conceitos que vêm surgindo em relação a esse momento que a gente está vivendo de atividade física. E aí eu achei, por exemplo, um post do André Carvalhal. O André, ele é autor de Alegria de Ficar de Fora, ele posta muito sobre comportamento. E aí ele fez um post dizendo que alguns pesquisadores afirmam que nós estamos vivendo a fadiga do bem-estar. Não o esgotamento por falta de cuidados, mas o esgotamento pela busca incessante de bem-estar. E aí, Léo, quero começar por você. Como médico, como que você lida no consultório com expectativas estéticas irreais, essa preocupação com o emagrecimento que voltou a aparecer com toda a força nesse momento que a gente está vivendo?
0: Joia, Cássia. No consultório, o que a gente fala muito com o paciente, na primeira consulta, é setar os objetivos dele, claro. E eu falo que, como médico, eu preciso orientar para ele o que é o saudável. Então, a gente tem intervalos do que seria saudável em termos de peso, percentual de gordura, própria atividade física, exercício físico, etc. E aí, claro, dentro do que é saudável, a gente pode estar mais para baixo, mais para cima, e a depender da especificidade que esse paciente procura, a gente consegue ir um pouco além em algumas situações, mas a gente não pode extrapolar o que é saudável. Infelizmente, a gente vê muito por aí essa extrapolação como se fosse algo normal. E eu oriento muito sobre a importância de você saber o que é o saudável e a questão de você sustentar algo que vai além também é muito trabalhoso. Então, até que ponto a gente está disposto a isso ou não? Então, é muito importante setar todas essas expectativas com o paciente. Eu costumo sempre trazer isso já num primeiro momento de setar objetivos com o paciente.
1: Ô Léo, você tem a impressão, não sei se isso acontece no consultório, que às vezes as pessoas chegam com um modelo de rede social, do que é um corpo ideal, do que é um corpo bonito, do que é um corpo atlético. Você recebe esse tipo de demanda?
0: Sim, com certeza. E infelizmente, às vezes, o que tem na rede social não é a realidade do tempo total ali daquela pessoa.
1: Claro.
0: Né? Ela coloca recortes do que ela quer apresentar para os seguidores e para a população como um todo, e muitas vezes são recortes de um momento específico, de uma semana, de um mês que seja, só que vai sendo postado ao longo de um ano, dando a impressão de que aquilo é algo constante e que não é bem assim muitas vezes, né? Fora as pessoas que têm recursos ergogênicos ali que são utilizados e que não são falados, e aí que cria uma expectativa irreal para quem está vendo. Uhum. Isso é algo que vem se discutindo muito também.
1: O que são os recursos ergogênicos?
0: Ah, e a gente pode falar até de esteroide, anabolizante, uhum, de coisas que às vezes as pessoas estão utilizando, mas não contam para os seguidores. Uhum. E aí você tem aquela distância entre o que é real e o que parece ser real. E aí complica um pouco mais do ponto de vista de saúde, né?
1: E Cida, na sua experiência, para as pessoas que procuram fazer exercício, pessoas que procuram, por exemplo, o The Flame, que é um estúdio de HIIT aqui em São Paulo, tem gente que já chega com uma expectativa irreal em relação ao que pode alcançar de resultado, não só de melhora e de bem-estar, mas também em relação ao físico, à estética?
2: Olha, Cássia, você disse uma grande verdade, né? Atualmente as pessoas se baseiam, se influenciam muito com o que elas veem nas redes, né? E diz o ditado que uma mentira contada muitas vezes se torna uma verdade. E as pessoas vêm muito estimuladas por padrões estéticos, né, que são vendidos através das redes e chegam com expectativas irreais. Uhum. Então a gente lida muito com isso, com uma ânsia absurda de emagrecimento. A gente está vivendo essa época, sem dúvida alguma, de emagrecimento. E o HIIT é uma das atividades mais consagradas para perda de peso. E as pessoas querem perder peso a qualquer preço, né? Sem o entendimento de que o importante é você fazer uma bioimpedância, tentar entender a sua composição corporal, quanto você tem de massa magra, quanto você tem de gordura. E as pessoas querem perder peso. Diminuiu na balança é o que interessa. Então, infelizmente, a gente está vivendo esse momento de loucura, né? Dessa busca desenfreada por padrões estéticos compreendidos como os mais comuns, né?
1: Cida, você tem uma experiência de vida em relação à atividade física que é muito importante. Você trouxe aula de jump para o Brasil, você trabalha dando cursos, já deu em mais de 26 países. O que que é toda essa sua experiência te ensinou sobre o que funciona e o que é superficial quando a gente pensa em atividade física regular?
2: Olha, Cássio, uma das coisas mais legais é que o tempo, né? O tempo traz ruga, mas também traz uma experiência, uma vivência maravilhosa. E essa é o fitness hoje, e eu venho da época que essa palavra nem era empregada, né? Uhum. Eu lembro que o meu irmão mais velho falou, poxa, você vai fazer educação física? Você vai dar aula no colégio? Eu falei, não, mas o que você vai fazer? Não sei, né? Então não existia esse movimento de academia e tal. E hoje o que a gente nota é que esse segmento, esse setor se tornou uma indústria. E é natural que na indústria as pessoas estejam sempre em processo de criação de novidades. E uma boa parte dessas novidades não são novidades. Na verdade, é o básico repaginado. Uhum. Então, falando propriamente do HIIT, né, que é o que a gente oferece no nosso estúdio. O HIIT foi utilizado, né, o treinamento intervalado de alta intensidade, foi utilizado lá pelos Zatopek, né? Lá em meados do século passado, basicamente, né? Então, são métodos clássicos, antigos, e que a gente vê ganhando uma roupagem, ganhando um facelifting, né? Uhum. Para entrar no mercado e para embarcar nessa onda comercial dessa indústria chamada fitness. Então, na verdade, Cássia, o básico funciona muito bem. O importante é a gente tentar entender a origem das propostas, tentar entender o que é o que. Por exemplo, treinamento circuitado, que a gente também utiliza essa metodologia lá no nosso estúdio. É um misto de HIIT, de treinamento intervalado, com o conceito de treinamento circuitado, que também vem lá da Inglaterra antiga, porque os atletas não conseguiam treinar ao ar livre, então eles improvisavam certos exercícios no âmbito indoor para conseguir se manter na performance ideal. Enfim, são coisas que surgem e que, na verdade, não são novidades, mas que foram repaginadas, receberam aquela retocada e estão aí no mercado. Tá? Então, isso é muito legal de ver que o mundo é muito cíclico. Muito cíclico, não tem tanta coisa para inventar.
1: Uhum.
2: Né? É isso. Acho que a experiência mais legal que eu me formei em educação física no final de 1982.
1: Uhum.
2: Né? E o que a gente fazia naquela época, na verdade, não mudou muito hoje em dia. Os conceitos do treinamento de força, que hoje está tão aí em evidência,
1: sim,
2: não mudou muito, não.
1: Uhum.
2: Porque a gente tem aquela base mesmo, só com uma carinha diferente. Isso é muito gostoso da gente ver.
1: Aliás, para quem está interessado em treinamento de força, tem uma aula específica no The Flame, que é de musculação, né?
2: Só de musculação, a Muscle Power.
1: Uhum.
2: E é legal, só se me permitir,
1: claro,
2: complementar, as pessoas têm uma falsa ideia de que treinar força necessariamente precisa ser através do uso de máquinas. O que a máquina faz, ela te dá mais conforto e ela te dá mais possibilidade de trabalhar com cargas maiores. Mas, na verdade, o seu músculo não tem olhos para saber se o estímulo está vindo através do uso da máquina, de um peso livre, de um acessório. Perfeito. Então, agora, há pouco tempo atrás, o Colégio Americano de Medicina do Esporte publicou as novas diretrizes do treinamento de força. E eles falam claramente que o treinamento de força ele pode ser feito através do uso, inclusive, de elásticos.
1: Uhum.
2: Então, isso é muito interessante para quem quer treinar força. Não pense que você precisa fazer musculação. E eu digo isso porque muita gente não se identifica com o treino de musculação por encontrá-lo como algo chato, pouco dinâmico. Então existem aulas, no caso a Muscle Power que a gente tem lá, que é uma aula dinâmica e que tem alguém ali de olho para você não exagerar na duração das pausas, uhum, e que dura 50 minutos e que cumpre perfeitamente o papel de trabalhar com essa capacidade motora.
1: Quero explorar um pouco mais, Léo, com você, sim, essa questão dos exercícios de resistência, né? E a importância do músculo que a gente vem reaprendendo, não é o caso de vocês, são profissionais, mas eu como leiga, que a gente vem ouvindo falar nos últimos anos, vem lendo a respeito de o quanto é importante preservar a massa muscular.
0: Sim, o músculo, do ponto de vista da longevidade, ele é muito importante. A poupança que a gente consegue fazer até chegar lá na frente, na época, por exemplo, de uma menopausa, né, para as mulheres, de uma idade mais avançada, onde a gente vai tendo uma resistência anabólica, né, no nosso corpo, uma dificuldade de manutenção desse músculo, se torna importante. Em primeiro lugar, a reserva que a gente consegue ter até lá, e não só isso, o quanto a gente consegue manter ao longo do processo. E o que faz a gente manter esse músculo é justamente o treinamento resistido, treinamento de força, que não necessariamente só a musculação de academia clássica resolve. Resolve, mas existem outras possibilidades, como a Cida comentou aqui também.
1: Aliás, eu tenho visto, desculpa te interromper, claro, mas só para não perder esse ponto, eu tenho visto várias modalidades que estão fazendo algumas adaptações para serem mais eficientes quando o assunto é exercício de resistência. Então, a gente observa alguns tipos de pilates mais vigoroso, com mais exercício de resistência.
2: Pilates fitness.
1: Exatamente. Alguns exercícios... outro dia eu testei uma aula de barre, né? Que mistura ali um pouco de balé com um pouco de pilates, um pouco de yoga, um pouco de funcional. Tem uma outra modalidade que parece um pilates diferente, que eles não gostam de chamar de pilates, chama Lagree. Também fui fazer
2: um método Lagree, um método internacional que desembarcou no Brasil há pouco.
1: A gente fez um programa aqui, foi muito bacana. Eu fui lá fazer uma aula, quase morri, bem difícil.
2: É, muito forte. Eles têm uma máquina que é exclusiva deles.
1: Exato, que é uma espécie de micro-reformer e que você acaba usando muito seu equilíbrio também, tudo ali, né, ali no core, muito bom. Mas quero continuar te ouvindo, Léo, porque hoje tem uma palavra que a gente tem ouvido cada vez mais como algo muito perigoso de acontecer, que é a tal da sarcopenia. Explica pra gente e como evitar.
0: Perfeito. Então, a sarcopenia é uma perda, uma deficiência muscular que acontece e que ela pode, ela se torna patológica quando ela ultrapassa alguns limites. Então, é o paciente, por exemplo, idoso, para a gente ilustrar muitas vezes e enxergar, que tem dificuldade de caminhar por uma deficiência muscular em membro inferior. Precisa de uma bengala, precisa de um andador, tem dificuldade para levantar, por exemplo, de uma cadeira, de um sofá, e aí ele acaba necessitando de um suporte para aquilo. Como que eu me protejo dessa sarcopenia? Justamente com exercício resistido, né? Então, a gente precisa garantir o que o músculo gosta. O exercício é um dos pontos principais para o estímulo muscular de fibras. A gente precisa garantir o descanso, que é o momento de recuperação, de reparação tecidual, onde a gente vai reforçar e reorganizar essa musculatura, inclusive vai hipertrofiar, que é o ganho de massa muscular. A gente tem mais de 70, 75% do músculo sendo composto por água, então a hidratação é muito importante, a gente esquece muito disso. Inclusive nessa época de frio, a gente acaba suando menos, a gente acaba tendo uma hidratação diminuída, é importante a gente estar sempre de olho nessa parte. E o exercício resistido e alimentação, na verdade, onde entra a parte de aporte proteico. A proteína, a digestão final da proteína, que é o aminoácido, vai ser o nosso combustível para ir lá e reparar como se fosse o tijolinho ali do músculo, né? Então ele vai ser super importante. Então a gente tem que ter uma adequação proteica para um paciente que busca essa questão de manutenção e de proteção muscular. A alimentação vai entrar também como um dos pilares também super importantes.
2: E uma colaboração, Cássia, é muito importante isso que você mencionou com relação a essa diversidade de treinamentos de força que hoje a gente observa no mercado, porque tem uma questão muito importante que eu falo muito disso com os nossos alunos lá no estúdio. A musculação, ela tem por característica o uso de exercícios isolados. Ou seja, você vai fazer um supino, você está trabalhando ali o peitoral, principalmente como motor primário, o tríceps como sinergista, o ombro, porção frontal do deltóide como motor secundário. Enfim, você reduz ali o uso de grupos musculares porque é um exercício mais focado. Quando você fala, por exemplo, em treinamento funcional, em que você tem vários segmentos corporais trabalhando de uma forma integrada, formando uma cadeia cinética, né, uma cadeia de movimentos, a gente tem uma diferença muito grande entre as duas coisas, porque a vida não é isolada. Todas as nossas demandas motoras no dia a dia, você vai tirar uma compra de um porta-mala de um carro, você vai tirar uma mala de uma esteira de um aeroporto, você não vai fazer ali um supino. Você vai trabalhar diversos músculos de forma integrada e coordenada. E essa coordenação inter muscular, ela é fundamental para que nós mantenhamos a nossa funcionalidade. Daí vem o termo treinamento funcional. Então, pessoal, é importante fazer musculação, sim, porque a musculação, o uso de máquinas favorece o uso de cargas maiores e ele gera um certo conforto na execução dos movimentos. Mas os exercícios feitos com menor carga e com envolvimento de vários grupos musculares de forma coordenada são fundamentais para o nosso dia a dia. Essa é uma colaboração muito importante.
1: A gente vai fazer uma rápida pausa aqui no Bem-Estar e Movimento, mas daqui a pouco a gente volta para o segundo bloco dessa conversa sobre o básico que funciona, o que é essencial quando a gente fala nos pilares de bem-estar. A gente volta já já.
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1: Bem-Estar e Movimento de volta hoje falando sobre o básico que funciona quando o assunto é bem-estar. Quando a gente fala de exercício, quando a gente fala de sono, quando a gente fala de alimentação. E nós estamos recebendo hoje aqui no Bem-Estar e Movimento a Cida Conte, que é profissional da educação física. Ela é CEO e criadora da metodologia The Flame e conselheira do Conselho Regional de Educação Física de São Paulo. E estamos recebendo também o Dr. Leonardo Quirilos, que é médico pós-graduado em Medicina do Esporte e nutrologia. Lá no primeiro bloco, Cida, o Léo em algum momento mencionou a importância do descanso até para a gente conseguir aí fortalecer os nossos músculos. E aí eu queria levar essa coisa do descanso para aquele momento do exercício que a gente tem alguma recuperação. E aí me lembrei do HIIT e eu queria que você contasse aqui para os nossos ouvintes como que funciona a aula no The Flame, porque é uma metodologia bem interessante que vocês ajudam o aluno separando por cores de frequência cardíaca, né? Sim. Então o objetivo é ficar na laranja o maior tempo possível, mas tem uma cor ali de quando a gente está começando a aula, que é o azul. Sim. Mas o azul também tem seu papel ali de descanso, né?
2: Tem sim. O treinamento, o HIIT, Cássia, é o High Intensity Interval Training, né? O treinamento intervalado de alta intensidade. Ele tem por característica momentos de alta intensidade intercalados com momentos de recuperação de baixa intensidade. A gente está falando aí de um verde, de um azul. Então, só explicando melhor para o ouvinte, a frequência cardíaca é o único parâmetro, embora questionável, é o único parâmetro que a gente tem ao alcance para que você controle a intensidade durante uma aula. Então, a gente utiliza um monitor de frequência cardíaca nas telas espalhadas pelo estúdio. O aluno pode acompanhar em tempo real em que intensidade ele se encontra em cada momento. E esse entendimento, entender como o corpo funciona mediante os estímulos, é fundamental para que o aluno aprenda a se regular no exercício, né? Então, quando você faz um esforço muito alto, é muito interessante do ponto de vista fisiológico, metabólico, que ele tenha um momento de recuperação, né? E também do ponto de vista mental, motivacional, porque ninguém suporta um esforço prolongado por muito tempo. E essa proporção entre trabalho e recuperação, ela está baseada em alguns protocolos que são cientificamente testados e divulgados no mundo inteiro, sendo que o mais famoso de todos talvez seja o protocolo Tabata, né? É o mais famoso de todos. Então, a gente se baseia lá no estúdio, nesses protocolos, para que a gente possa montar toda a tarefa que é executada nas esteiras, nos remos, e o treinamento de força já é diferente, né? Ele já é baseado em outros parâmetros. Mas a gente usa esses protocolos e os alunos, através desse monitoramento, eles podem entender o próprio rendimento e tentar adequar mais durante o esforço. Mas é muito importante que depois de um estímulo de alta intensidade, que a gente tem um estímulo de recuperação, mesmo porque a gente depleta todas as fontes de energia que a gente tem ali para poder funcionar, para poder promover contração muscular, trabalho. Então a gente precisa da ressíntese, né, desses substratos para que a gente possa continuar treinando durante uma sessão de exercício.
1: Léo, falando de descanso, mas eu quero ampliar um pouco mais para a questão do sono. Qual que é a importância da gente dormir bem e o que é dormir bem pensando em ter uma vida boa em geral?
0: Certo, então essa situação de recuperação de tecido muscular, justamente onde a gente tem toda a revisão, né, toda essa revisão literalmente mesmo do nosso tecido muscular ocorre durante o sono. Então, essa história do aminoácido ir lá fazer toda essa revisão muscular, a gente ter reparação tecidual, isso tudo vai acontecer no sono. Então, primeiro ponto, a importância disso para você estar com o músculo preparado para uma próxima sessão de exercício. Quando a gente fala do descanso, existe o descanso ativo muitas vezes, que a gente não necessariamente precisa parar tudo, mas a gente pode diminuir justamente a intensidade, onde a gente vai medir muitas vezes pela frequência cardíaca. E você consegue ter essa recuperação também durante o sono. Então, é importante a gente ter, se a gente for pensar em termos de tempo, de 7 a 9 horas de sono, de maneira geral, para a população, suficiente para que a gente consiga ter essa recuperação. Uhum. E um sono de qualidade, um sono contínuo, um sono onde a gente passa pelos ciclos de sono, mas sono leve, sono até o sono REM, e que a gente consiga ter essa flutuação, esses ciclos ao longo de uma noite completa. Então, a dificuldade que às vezes as pessoas têm de insônia, de manutenção, que seria no meio da noite ou de início, que é no começo, na hora de deitar para dormir, devem ser tratadas e devem ser acompanhadas para que a gente consiga ter esse período de descanso de fato efetivo, e não só ali no papel, mas não de fato acontecendo.
1: Olha, gente, eu teria muitas coisas ainda para perguntar. O nosso tempo está super esgotado. A única coisa que me consola é que eu sei que em algum momento nós vamos voltar a conversar sobre esse tema ou sobre outro tema importante envolvendo as questões de bem-estar.
2: Certamente.
1: Quero agradecer demais a presença de vocês dois aqui, a Cida Conte, profissional de educação física, CEO e criadora da metodologia The Flame, conselheira do Conselho Regional de Educação Física de São Paulo. Cida, sempre um prazer ter você aqui com a gente.
2: Muito obrigada, Cássia. Conte comigo sempre, porque é um prazer, como disse antes, falar daquilo que eu amo. Obrigado.
1: E muito obrigada também ao Leonardo Quirilos, médico pós-graduado em Medicina do Esporte e Nutrologia. Léo, muito obrigada por ter vindo aqui conversar comigo, com a Cida e com os ouvintes da CBN.
0: Foi um prazer, Cássia. Obrigado a você, obrigado, Cida. E sensação de que faltou tempo, né? Muita coisa para ser discutida ainda, mas muito bom mesmo.
2: Outras virão.
0: Outras virão.
1: Sem dúvida. O Bem-Estar e Movimento de hoje vai ficando por aqui. Nós contamos com a produção da Ana Luísa Bessa, os trabalhos técnicos em áudio e vídeo da Débora Gonçalves e a edição do Rafael Furugem. Eu volto na semana que vem e espero por você.
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5: Professor, hoje a dúvida de Ricardo Dias, ele conta o seguinte, que a insônia me gerou uma questão. Sexto e sexta significam rigorosamente a mesma coisa ou não? Como, ao que eu sabia, recipientes não têm sexo. De onde vem isso? Esse fenômeno tem nome? Ele não conseguiu pensar em nenhum outro exemplo ou, para se adaptar aos novos tempos, devo escrever sexte. Veja só. Aliás, acaba de me. Ele acaba de me dar conta de que o senhor já nasceu apaziguando, sendo batizado de forma neutra. Pasquale. Olha aí. veio ao mundo para trazer paz, conta ele aqui. E aí, sexto, sexta ou sexte?
6: Não, a sexta é da linguagem neutra, não nos cabe aqui entrar nesse mérito. O Ricardo Dias é luthier. Luthier é quem fabrica instrumentos, quem produz instrumentos, é uma figura fundamental. E a questão é a seguinte: ele se refere a sexto e sexta, mas não sexta de sexta-feira, que é outra coisa, né? Sexta de sexta-feira, o numeral sexta é com S no começo e X no meio, mas a sexta a qual ele se refere é com C de casa no começo e S de sapato no meio. Essas duas palavras, sexta, se escrevem de maneira diferente, mas se leem do mesmo jeito, por isso são palavras homófonas. Homo quer dizer igual, fona, de fone, de som, né? E sexto é no masculino, o sexto, a sexta. E aí? E aí, quando a gente procura nos dicionários, a gente vê que há uma certa especificação, sexto se usa para certos casos, sexta para outros, mas ao fim e ao cabo são sinônimos, tanto que os dicionários colocam lá, depois disso e daquilo, colocam como sinônimos, né? Um é masculino, o sexto, outro é feminino, a sexta. Não há explicação, é bom lembrar, para o gênero das palavras, né? Como ele mesmo diz aqui, palavra não tem sexo, palavra tem gênero. E o gênero é definido pelo uso. Tanto é verdade que a mesma palavra em línguas distintas tem gêneros distintos, ou pode ter gêneros distintos. Sangue, em português, é palavra masculina, o sangue. Em italiano, também, il sangue, né? Mas em espanhol é palavra feminina, la sangre. Sal, em espanhol, é palavra feminina, la sal, né? Em português é palavra masculina, em italiano também, il sale. Então, essa coisa do gênero, não adianta procurar explicação, entre aspas, científica, de jeito nenhum. Casos como o de sexto e sexta são poucos na língua. Vou mostrar um agora com um auxílio luxuoso, luxuosíssimo. Quem vai cantar pra gente é o João Bosco. Uma canção que se chama Terreiro de Jesus, composta por ele, João Bosco, por Edil Pacheco e pelo Francisco Bosco, grande jornalista, grande letrista. Isso está no disco Malabaristas do Sinal Vermelho, de 2002. Prestem atenção na letra, há uma palavra aí que se enquadra no mesmo caso de sexto e sexta. Vamos lá.

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1: E aí, professor?
2: Chapéu bana, malícolo no pé.
3: Qual é a palavra, meninos? A palavra é tamanca.
1: Tamanca.
3: Diz a letra aqui, vou deixar falar, vou mandar descer, pode chegar sossegado que essa mesa é branca, vou bater palma de mão, com fé no coração, eu vou de guia e tamanca. A tamanca, todo mundo conhece a expressão, fulano subiu nas tamancas, ou fulana subiu nas tamancas. E tamanca, a tamanca é a mesma coisa que o tamanco, né? É um caso semelhante, análogo ao que se vê com um cesto e cesta, um cesto de frutas, uma cesta de frutas e por aí vai. Nós temos outros casos, por exemplo, cinto, né? Colocar o cinto, a cinta, né? Também é a mesma coisa, o cinto, a cinta, saco, um saco, uma saca. Usa-se muito saca para falar de cereais, uma saca de café, uma saca de não sei o quê, mas também se fala um saco de café, né? Então saco e saca caem exatamente no mesmo canto, no mesmo caso de cesto e cesta. E aproveitando a ocasião, eu vou para um outro lado da questão, mas que não deixa de ser relativo a essa questão. Eu vou tocar aqui uma maravilha, uma preciosidade chamada Sabiá, melodia de Tom Jobim e letra de Chico Buarque. Vocês sabem o que aconteceu com essa canção, né? Na década de 60, num festival, o povo queria Caminhando, do Vandré. Quem ganhou o festival foi Sabiá, de Tom Jobim e Chico Buarque. O público do Maracanãzinho vaiou tudo que pôde, uma vaia absolutamente absurda e injusta, porque Sabiá é um primor, é uma obra-prima, e ela remete a um poema conhecidíssimo. Então a gente vai ouvir. Se quiserem interromper depois da fala da Fernanda Montenegro, a gente pode interromper e depois continuar. Vamos lá.
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3: Nós ouvimos aí a queridíssima Fernanda Montenegro dizendo o texto Canção, um trecho, né? Canção do Exílio, de Gonçalves Dias. E nessa parte lindíssima, não permita Deus que eu morra e por aí vai, que introduz a canção Sabiá, que nós vamos ouvir com a Carminho, cantora portuguesa, porque a letra do Chico Buarque, a melodia é do Tom, a letra do Chico, direta ou indiretamente, faz referência a isso. E é de matar, é de matar, é lindo demais. E vamos ver o que acontece nessa letra de Sabiá em relação a gênero. Vamos lá.

0: E aí, professor? Um sabiá, a sabiá?
1: Pois é, a letra do Chico Buarque diz justamente isso, né? Que eu hei de ouvir cantar uma sabiá, o meu sabiá. Sabiá entra no mesmo território aí, mas não exatamente como sexto e sexta, né? Porque sabiá não muda, a forma não muda, mas pode ser palavra feminina ou masculina. E o Chico Buarque contemplou as duas hipóteses. Em algumas regiões do Brasil, sabiá é palavra feminina, uma sabiá; em outras regiões do Brasil é palavra masculina, o sabiá, um sabiá. E ele deu de encaixar direitinho na melodia do tom essas duas versões, conferindo a essa canção memorável um tom ainda mais brasileiro. O exílio, é bom lembrar, a música de 68, época de ditadura militar maldita, em que as pessoas inteligentes, cultas, artistas precisavam fugir para não morrer, né? O Chico foi para o exílio, como Caetano, Gil e tantos outros, né? Então, sabiá é um caso de palavra que pode ser feminina ou masculina. É isso. Gênero é essencialmente uso. Tá bom?
2: Perfeito.
1: É
2: isso. Guilherme Muniz entrevista o infectologista Ricardo Dias, da Universidade Federal de São Paulo, a Unifesp, sobre um caso recente de remissão do HIV em um homem de 63 anos após transplante de medula óssea do próprio irmão.
3: A gente fala agora sobre saúde e mais especificamente sobre o combate ao vírus HIV, porque nos últimos dias foi divulgado que um homem de 63 anos teve remissão do HIV. Isso aconteceu depois que ele recebeu um transplante de medula óssea do próprio irmão. Bom, para entender o que isso representa no avanço científico, na saúde, na medicina, eu converso agora com o infectologista Ricardo Dias, da Universidade Federal de São Paulo, a Unifesp. Professor, muito obrigado pela sua participação.
4: Obrigado, Guilherme.
3: Bom, professor, afinal, o que significa, vamos acho que começar aí da base dessa conversa toda, o que significa esse termo remissão do HIV? É o mesmo que chamar de cura ou não está correto comparar essas duas palavras? O que a remissão significa?
4: Remissão é um termo que a gente inventou para ser um pouco mais conservador. Então a gente falava sobre cura do HIV, de fato, conseguimos curar o HIV, só que a gente resolveu usar uma terminologia que é um pouco mais ampla. Ela chama remissão sustentada do HIV sem antirretrovirais. Sabe o que isso quer dizer? Que você para o tratamento do coquetel e você não enxerga mais o vírus, e a pessoa passa a ter uma vida como se o vírus não existisse. De fato, ele pode existir nessa pessoa em alguns casos. E, de fato, como esse do transplante de medula, nós temos ótimas evidências para dizer que ele foi totalmente erradicado, que a pessoa foi curada. Mas a gente usa esse termo que a gente inventou para deixar tudo de forma mais uniforme e para deixar tudo de forma mais conservadora.
3: Com uma certa cautela, né, doutor? Porque a gente tem tantas décadas de luta para se tentar chegar, de fato, a uma solução definitiva para o HIV e não se chega. Então, eu imagino que essa cautela explique um pouco. Agora, me explica uma coisa, ainda sobre essa questão da remissão. Esse termo, essa cautela, ela depende de um prazo? Ou seja, esse paciente, ele fica sob análise, depois que a remissão é identificada, por algum período, e se confirmado a partir deste período que a remissão foi mantida, aí se passa a falar em cura? Ou mesmo que a longo prazo, o termo que se usa definitivamente por enquanto é remissão mesmo?
4: O termo é remissão mesmo. Não. É muito interessante, só para te contextualizar, bom, você começou falando, nós temos 45 anos de identificação da AIDS, né? Já é bastante tempo. E muita coisa mudou, a coisa vem mudando dinamicamente, a gente vem aprendendo. A gente aprende, por exemplo, olha, o HIV entra no corpo da pessoa e persiste, e nunca mais vai embora, certo? Errado. A gente aprendeu, por exemplo, que pelo menos duas mulheres eliminaram o vírus espontaneamente. Então, isso é uma coisa que foi fruto de uma observação depois de 45 anos. São aquelas pessoas que... É interessante, porque quando você cura de fato uma pessoa com HIV, Aquele teste que a gente faz para saber se ela tem o vírus, sabe aquele do banco de sangue, que detecta os anticorpos? Eles ficam negativos. Então, essas pessoas curadas, elas poderiam doar sangue que ninguém ia perceber que elas tiveram HIV. Né? Essa é uma peculiaridade da cura do HIV. Mesmo assim, chamaremos todos os casos de remissão. É importante a gente notar que existe diferença, porque aquelas pessoas que passam a controlar naturalmente, sem eliminar o vírus, elas não funcionam da mesma forma como essas pessoas que eliminam o vírus legitimamente, como essas duas mulheres que eliminaram espontaneamente, como, por exemplo, essas pessoas que receberam esse tal de transplante de medula e que eliminaram o HIV também de forma definitiva.
3: Explica pra gente, então, doutor, esse procedimento específico que foi conquistado a partir do transplante de uma medula. O que a gente já sabe sobre o quanto que isso representa, de fato, um avanço para não ser apenas um tratamento deste paciente, mas para isso se tornar uma prática frequente? Qual a importância disso para esse combate ao HIV como um todo? Como é que o senhor entende essa divulgação aí que a gente teve nos últimos dias?
4: A primeira novidade é a gente entender que a cura é possível. Então, o transplante de medula, ele provou um conceito. A gente consegue curar as pessoas. Você sabe que antes da gente ter o primeiro transplante de medula, a gente já teve vários, a gente imaginava que podia curar as pessoas, porque nenhuma parte do nosso corpo, que é definitiva, tem HIV. Esse vírus ele não entra em nenhuma célula, em nenhum tecido definitivo do corpo, só aquilo que a gente pode renovar. Então a gente já imaginava que a gente poderia curar essa infecção. E a gente provou esse conceito com o transplante de medula. O transplante de medula é mais ou menos assim: a pessoa vive com HIV e ela tem um segundo azar na vida dela, que é ter um câncer hematológico, ter um câncer do sangue. E aí ela precisa tratar esse câncer do sangue e ela acaba tratando, precisando também trocar aquilo que faz as células dela, que é a medula. E as pessoas usam uma medula que é resistente ao HIV. Tem gente que é resistente ao HIV. Nem todo mundo que tem contato com o vírus pega o HIV. Agora tem gente que não vai pegar nunca, porque não tem uma porta de entrada para o vírus. E é justamente essa medula que foi usada. Então, na hora que a gente pega essa pessoa que teve esses dois azares, o que a gente faz é, primeiro, trata o câncer dela, dando um remédio que mata todas as células, inclusive aquelas que têm HIV. Depois, a gente fecha a porta para a entrada do vírus, dando uma medula resistente, que é o transplante de medula. Aí, se sobrar algum, não vai entrar. E depois a gente conta com uma sorte, que é um evento colateral, um efeito colateral do transplante de medula, que é uma doença do enxerto contra o hospedeiro. Aquela medula que você deu, às vezes, pode te atacar, é uma coisa ruim. Nesse caso é bom, sabe por quê? Porque na hora que ela te ataca, ela acaba eliminando o restinho de célula de HIV que você teria. Então, é assim que as pessoas foram curadas. Nem todo mundo que recebeu o transplante de medula conseguiu se curar. E esses casos continuam sendo raros, né? Mas eles serviram para provar, primeiro, para provar que a gente consegue curar. Segundo, para a gente entender que agora, na hora que a gente quiser curar as pessoas, a gente vai ter que inventar métodos para matar a célula que tem o HIV, né? Que é o que foi feito no transplante de medula. Então, não adianta mais você tratar só o vírus, matar o vírus. A gente ficou muito bom em matar o vírus. Não, agora a gente tem que fazer como faz o médico que cuida do câncer, o oncologista. A gente tem que matar as células que têm o HIV.
3: Então, agora só para ver se ficou claro, doutor. Quer dizer que esse episódio especificamente, esse exemplo, ele é positivo, evidentemente, por ter se conquistado esse resultado, mas não necessariamente a gente vai rumar para um cenário em que o tratamento vai consistir no transplante de medula, afinal de contas não é um procedimento tão simples assim. O importante desse feito que a gente está falando aqui é que a ciência consiga entender como funciona essa questão da recepção, dos receptores do corpo da pessoa e como tentar inibir o receptor para que o vírus não consiga ter uma aderência no corpo ou para se conseguir outros tratamentos que eliminem o vírus sem necessariamente o transplante. Está correto isso?
4: Exato. A gente se aproveitou de uma doença auxiliar que essa pessoa teve para curar o HIV. Não faremos isso para as pessoas que vivem com HIV, tomam os seus medicamentos do coquetel, estão estáveis, têm uma expectativa de vida garantida. Não seria ético colocar essas pessoas a um risco adicional que vem de um transplante de medula. Você sabe que às vezes o transplante de medula tem mortalidade de 30%. Então, não quero dizer que as pessoas mais saudáveis teriam 30% de mortalidade, porque quem faz transplante de medula já está doente, né? Mas, de qualquer forma, não é um procedimento isento de risco que permitiria, eticamente, que a gente usasse para curar o HIV das pessoas. Nós vamos curar o HIV das pessoas, mas não com transplante de medula. A gente vai achar outros caminhos parecidos e com uma quantidade de risco menor.
3: Eu até queria te ouvir sobre isso e retomar um ponto que o senhor mencionou lá atrás, né? O fato de que os especialistas como o senhor, pelo mundo afora, eles vão se deparando com essas situações em que, às vezes, cada paciente reage de um jeito a um tratamento ou a outro, ou ao próprio vírus. Essa é a dificuldade, essa é a principal dificuldade que a gente tem no avanço do combate ao HIV. Daqui a pouco eu vou até querer falar com o senhor dos avanços, porque tem até ouvinte mencionando aqui o fato de que a gente já avançou e muito, e a gente precisa destacar isso. Eu concordo com essa posição aqui do nosso ouvinte, mas é a principal dificuldade para a gente estar aí há 45 anos nessas pesquisas todas, professor, consiste exatamente nisso, em a gente ainda não conseguir entender exatamente como que o vírus vai se comportar de pessoa para pessoa, ou não é necessariamente esse o ponto que traz mais dificuldade no combate ao HIV hoje em dia?
4: O ponto mais importante, Guilherme, é que o HIV persiste. Isso é um termo técnico. Persistir significa que uma vez que ele entra em contato com você, você não consegue de forma espontânea eliminá-lo. É um vírus que entrou em contato e ele vai ficar lá dentro, né? Ele persiste. Ele persiste e, de uma certa forma, ele bloqueia a sua resposta natural de eliminar esse vírus, né? Ele causa algumas, tudo tem nome e sobrenome em medicina, sabe? Ele causa tolerância, e essa tolerância faz com que você não consiga eliminar o HIV. E ele persiste, e a cada dia que passa, ele vai aumentando a quantidade de células do teu corpo que tem o vírus. É como se fosse um balão que vai sendo inflado ao longo do tempo. A gente consegue paralisar esse balão na hora que trata. Mas o tamanho desse balão, que são os vírus que estão lá no corpo persistindo, é que pode fazer com que você tenha um problema com a sua saúde. Porque nessa quantidade de vírus que está lá dentro, que a gente não consegue eliminar de forma natural, a gente tem uma produção de pedacinhos que o vírus pode fazer, que são proteínas, que vão deixar o teu corpo inflamado e vão fazer com que você perca a tua saúde, com que você envelheça mais rápido, né? Então, esse que é o grande desafio, é você eliminar essa persistência. Você sabe que o vírus fica dormindo, né? Então você tem uma quantidade grande de vírus dormindo nesse balão. Só que ele acorda. Por isso que na hora que a gente interrompe o tratamento, ele volta. Porque algum vírus acordou. E ele vai acordando sistematicamente. Sabe o que acontece quando ele acorda e você está tratando, dando os remédios de coquetel? Ele morre. E a célula que está com ele também morre. Então esse balão vai diminuindo naturalmente com o tempo de tratamento. Uhum. O que é uma coisa boa. E a gente já fez até modelos matemáticos para falar quanto tempo demoraria para uma pessoa se curar. E a gente já sabe. É em torno de 80 anos. Uhum. É muito tempo. Então, o nosso desafio é fazer com que esse balão diminua muito rápido e transformar 80 anos em um, em dois, para poder curar essas pessoas. É isso que a gente está fazendo. E na hora que você trata a pessoa com um balão pequenininho, no momento que ela pega o HIV, ou logo depois que ela pega, é mais fácil de você diminuir o tamanho desse balão. Quanto mais tempo você demora para tratar, mais ele cresceu e é maior a quantidade de células que está no corpo da pessoa. Então, esse é um dos desafios. A gente já sabe porque a gente não cura o HIV. A gente já sabe por que ele não vai embora naturalmente. Agora estamos à procura de alternativas para mitigar todos esses danos que eles causam no nosso corpo e que a gente pode fazer para poder interromper essa persistência do vírus.
3: E por isso a importância de que a gente consiga e estimule a população a se testar e a, se tiver tido o contato com o vírus, que descubra isso antes, né? Porque quanto mais tempo se passa, tem essa dificuldade que o senhor trouxe. Eu estava me lembrando aqui de um episódio que aconteceu aqui no estado de São Paulo, eu não vou me lembrar se na capital ou no interior, uma pessoa que virou notícia esse caso porque ela foi fazer o exame e o sigilo sobre esse exame ele foi rompido. E até agora abriu-se uma investigação sobre isso, enfim. Isso serve de desestímulo, né, professor? Isso vai na contramão disso que o senhor está mencionando. Então eu estou só falando isso tudo para reforçar essa importância da gente conseguir, como é básico, né, a gente conseguir avançar. Enquanto a medicina vai avançando numa forma de conseguir diminuir esse balão mais rápido, como o senhor está dizendo, por outro lado, a gente consegue no dia a dia avançar um pouco nisso, tendo uma política pública que estimule testes e um diagnóstico precoce, se for o caso. Se isso tudo andar em paralelo, a gente avança ainda mais, né?
4: Você resumiu muitos pontos interessantes, né? Primeiro, esse ponto da confidencialidade das pessoas, né? Que é óbvio que não é ético você expor qualquer pessoa, e existem até leis para isso daí. E o segundo ponto é que, deixa eu resumir de uma forma melhor, um dia a cura vai chegar, tá? E ela vai chegar para um número menor de pessoas, depois a gente vai aumentar essa escala, porque a gente vai aprender. E o mais importante que a gente pode passar a falar para as pessoas é: esteja vivo para a hora que a cura chegar. E elas não estarão vivas, sabe? Quando? Quando elas não se testam, quando elas demoram muito. Hoje tem gente que morre de AIDS, não deveria ter mais ninguém morrendo de AIDS. Mas tem gente que morre de AIDS por um ou outro motivo. Um deles é porque elas não se testaram no tempo certo, e na hora que você descobre que elas vivem com HIV, você pode não ter mais tempo para tratar a doença que ela está tendo. E elas acabam morrendo. Então, e a gente tem um monte de motivos para não se testar, né? Medo, discriminação, preconceito, isso a gente tem que entender e tentar diminuir isso tudo, né? Uhum. E é claro que se ela descobre o vírus no momento que ela pegou esse vírus, ela vai estar muito mais próxima da cura na hora que ela começar a tratar. Então a gente tem que... A gente está num ótimo momento para descobrir se tem o vírus, porque os testes são bons. A gente está num ótimo lugar, o melhor lugar do mundo, para poder tratar essas pessoas, porque aqui a gente tem acesso, todo mundo pode receber o tratamento. Você sabe que nos Estados Unidos, só 50% das pessoas que precisam do tratamento recebem o tratamento. O acesso lá é 50%. Aqui é 100%. Né? Isso é uma lei, né? Isso é a nossa conquista, né? É o que o ativismo fez. Então a gente está no melhor lugar para tratar também. Então, mas reconhecemos que não é muito fácil a pessoa ter contato com essa realidade, ter a coragem de se testar, né, ou mesmo de começar o tratamento.
3: Teve um ouvinte que mandou aqui, o Lucas mandou mensagem aqui pra gente enquanto a gente conversava, e ele basicamente exalta o fato de que, se a gente olhar lá para trás, como era o tratamento para hoje em dia, já se evoluiu muito até nisso, né? Antigamente existia a necessidade de tomar um coquetel com um monte de medicamentos para ter um determinado resultado, e hoje em dia a gente alcança resultados certamente melhores do que de décadas atrás, com eventualmente até um remédio só por pessoa por dia. Queria te ouvir então, doutor, qual é a situação atual, né? Se a gente ainda não tem, infelizmente, a cura, mas a gente já avançou tanto, qual o conforto, o bem-estar, a qualidade de vida que é possível dar para a pessoa após esse diagnóstico que a gente está falando que tem que ser precoce? Hoje em dia, quanto que a gente já conseguiu avançar nisso?
4: Deixa eu tentar resumir para você uma coisa. No começo, quando apareceu o HIV, nós éramos espectadores da catástrofe. A gente não podia fazer nada. A gente viu o que estava acontecendo, e a AIDS é um filme que a gente viu de trás para frente. A gente viu o final do filme, as pessoas morrendo, uma diminuição grande da imunidade. Aí a gente começou a entender, descobriu que era um vírus, começou a entender o que, que o vírus faz na célula da gente, e começou a inventar medicamentos para interromper o ciclo de vida do HIV, que é o coquetel. E no começo, os medicamentos, eles eram muito fortes, eles tinham que ser dados com muita frequência, eles tinham muito efeito colateral, e não era muito fácil. E a expectativa de vida, o tempo que a pessoa ia viver, no começo, quando apareceram os primeiros medicamentos, era muito mais baixa do que as pessoas que não tinham HIV. Conforme a gente foi melhorando no tratamento, essa expectativa de vida foi aumentando. E hoje em dia, se você trata uma pessoa e ela recupera a imunidade, a expectativa de vida dela é maior do que quem não tem HIV. Dá para a gente falar que o HIV protege. Protege porque a pessoa vai no médico, descobre todas as doenças que ele pode ter, quem faz exame a cada 6 meses. Então, é essa a resposta à sua pergunta. O momento atual é o seguinte: se você vive com HIV e você tratou e você recuperou a sua imunidade, que é a regra, você vai viver mais do que a pessoa que não tem HIV, né? Os estudos mostram isso daí, né? E é claro que a gente tem a obrigação de tentar fazer com que esse HIV vá embora, né? 45 anos, né? Eu vivi esses 45 anos, né? Eu vi desde o começo, né? E talvez eu seja uma dessas pessoas, né, que viu esse vírus aparecer, né, que é uma zoonose, ele veio do macaquinho, viu o dano que ele causou nas pessoas, e nitidamente eu posso ser de uma geração que vai ver esse vírus sumir. Porque a gente está conseguindo fazer isso aí. Se a gente diminui a transmissão, se a gente avança na vacina e se a gente cura as pessoas, esse vírus vai desaparecer. Então a gente pode ter a oportunidade de ver isso acontecer.
3: Tomara, é muito, muito bom ouvir uma visão positiva dessa de alguém gabaritado como o senhor para poder falar sobre esse assunto. E eu acho também importante da gente tratar aqui, nesse aspecto, né, de enquanto a cura que a gente tanto espera não chega, teve avanços não só nos medicamentos para o combate, para quem já está diagnosticado, né, combater o vírus já identificado no corpo, mas também para a pessoa que acaba tendo uma exposição ali, e identifica que está sobre o risco naquele momento, mas também a pessoa que quer se prevenir a isso. São os medicamentos pré-exposição e pós-exposição. Queria que o senhor explicasse qual é a recomendação para esse tipo de medicamento. O que, que eles de fato conseguem, como que eles contribuem com a saúde da população em geral, mas também para quais pessoas que eles são de fato recomendados hoje em dia aqui no Brasil.
4: Se eu for prolixo, você me avisa. Mas assim, a gente errou muito na prevenção do HIV. A gente fez muitos erros, né? E mesmo para você ter uma ideia, a gente tentou mudar o comportamento das pessoas. Isso não dá certo. E eu nem sei se isso é certo. E a gente fez coisas muito ruins, como, por exemplo,

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3: 72 horas, começar a tomar o coquetel, aí é o coquetel inteiro, por um mês. E também não pega o HIV. É a pílula do dia seguinte. Você é exposto, você toma a pílula do dia seguinte e você não engravida. Então nós temos nesses recursos, em todos os lugares que a PrEP entrou, a profilaxia pré-exposição entrou, diminuiu a incidência do HIV. Diminuiu o HIV, isso aconteceu em São Francisco, nos Estados Unidos, em Londres, na Nova Gales do Sul, na Austrália, e aconteceu em São Paulo. Está acontecendo em São Paulo agora. Quando entrou a profilaxia pré-exposição, começou a diminuir a incidência do HIV, a quantidade de pessoas que pegam HIV, de forma não democrático, porque diminui para homem branco, não diminui para as pessoas que são mais vulneráveis, que é, por exemplo, o homem preto que faz sexo com homem.
4: Por quê?
3: Porque essas pessoas são pobres, porque essas pessoas têm menos acesso, porque essas pessoas têm menos conhecimento.
4: Ainda que o tratamento seja gratuito, né? Que esses medicamentos
3: ainda
4: sejam
3: que o
4: gratuitos.
3: Exatamente, mas se você perguntar para a população o que, que é a profilaxia pré-exposição para o HIV, tem gente que não sabe, tem médico que não sabe. Uhum. E essas pessoas têm mais dificuldade para saber. Então, também a nossa intenção e a nossa obrigação é prover acesso para essas pessoas que mais precisam. Né, porque não tem sido democrático em São Paulo, por exemplo. Né? É um ganho, mas ele precisa ser melhor, precisamos melhorar.
4: Até porque também todos. Um outro erro, né, que desses que o senhor listou do combate até aqui, certamente foi o de estereotipar quem seriam as pessoas que poderiam ser diagnosticadas com o vírus. Claro que estou falando do público homossexual, pessoas trans, pessoas travestis, que foram estigmatizadas. Acho que a palavra que eu estava procurando, na verdade, era essa. Não só porque isso estigmatiza essas pessoas, mas também porque isso diminui a consciência de quem não faz parte desses grupos, de que essas outras pessoas também estavam sob risco, certo, professor? Esse certamente foi um dos nossos erros aqui enquanto sociedade, né?
3: Isso foi um dos nossos erros enquanto sociedade. O HIV, ele começou por uma coisa chamada efeito fundador, tudo tem nome e sobrenome. Ele entrou em homens que fazem sexo com homens e depois começou a ser transmitido pelo sangue para quem usava droga injetável. Então você veja o estigma, né? Duas minorias. Gente que usa droga injetável e gente que é homem que faz sexo com homem. Isso estigmatizou muito. Mas você sabe o que aconteceu no Brasil? Olha só. Primeiro, isso estava muito concentrado na cidade de São Paulo. Era uma distribuição epicêntrica das pessoas que tinham HIV. E a primeira coisa que aconteceu é que o HIV se interiorizou. Hoje o Brasil inteiro tem HIV. Segundo, ele entrou nas pessoas ricas da cidade de São Paulo. E depois a epidemia se pauperizou, ou seja, está mais nos pobres. E depois ele entrou em homens e agora a gente tem bastante mulher que tem o HIV também. No começo era uma mulher para cada 28 homens e hoje é um para cada três. Uma para cada três. Então a epidemia se feminilizou. Você sabe o que isso quer dizer? Isso quer dizer que quem tem preconceito somos nós. O vírus não tem preconceito. Ele vai pegar qualquer um. Né? E a gente tem que entender isso daí.
4: Infelizmente ele é democrático, mais democrático do que a gente gostaria, né? Não que eu gostasse, não que eu preferisse que ficasse restrito a um grupo ou outro, mas ficou claro aqui o que eu estou querendo dizer, o fato de que ele não vê barreiras e simplesmente vai aí sem limites. Para a gente fechar a nossa conversa, estou falando aqui hoje com o infectologista Ricardo Dias, da Unifesp, Universidade Federal de São Paulo. A gente explicou bem como esse avanço da remissão no homem que teve o transplante de medula, e isso pode trazer benefícios a longo prazo, e também a gente acabou falando aí de aspectos mais práticos do nosso dia a dia. Qual a orientação para a pessoa que está nos ouvindo? Porque o senhor disse, né, trazer mais informação sobre o vírus, sobre o HIV, tem um ponto positivo, que é as pessoas se conscientizarem, buscarem testes e buscarem medicação se for o caso. Qual a orientação que a gente dá para o nosso ouvinte? Para quem é recomendado teste? Com qual frequência? Que tipo de acesso buscar no SUS de orientação para fazer um teste ou para ter acesso a PrEP ou PEP? Qual a orientação geral que a gente pode dar para os nossos ouvintes?
3: É a melhor forma de você lidar com qualquer doença é você prevenir, né? A prevenção, né? E para você

0: prevenir o HIV, você tem que primeiro se identificar com uma pessoa, por exemplo, que precise tomar um medicamento para essa prevenção. Isso realmente é a única coisa que mudou a epidemia do HIV. E a segunda coisa é a gente entender que, entendo o HIV, a gente tem que se preparar para esse momento que vai ser da cura do HIV. Então é muito, muito importante que a gente detecte o quanto antes para paralisar o crescimento desse vírus no nosso corpo. E para deixar a gente mais perto da cura, de fato. Então é muito importante que as pessoas se testem, é muito importante que, se testando, que elas entrem em tratamento. Não é uma coisa simples e fácil, né? Nem de se testar, nem de assumir que tem que começar o tratamento, né? Porque a gente ainda tem uma doença estigmatizada, com preconceito, com discriminação. Mas a gente não pode tirar o HIV da agenda. O HIV sai muito facilmente da agenda. Toda vez que a gente tem alguma coisinha diferente, aquecimento global, COVID, vírus da hepatite, ele sai da agenda. Não podemos deixar o HIV sair da agenda, porque ele ainda é uma coisa importante. A gente pode tentar controlar tudo isso que ele pode fazer de ruim para as pessoas, para as famílias, para o corpo das pessoas, né? Não existe, por exemplo, nenhum motivo hoje em dia para uma mãe passar o HIV para o filho. Mas isso significa que ela tem que se testar. E significa que ela tem que se testar várias vezes durante a gestação, porque às vezes ela adquire o HIV durante a gestação, né? E aí a gente consegue colocar mais uma pedrinha nesse nosso quebra-cabeças, que é de diminuir a transmissão de mãe para filho para não ter, para poder viver no mundo sem HIV no futuro.
1: Perfeito. Bom, por isso que a gente traz esse assunto aqui também, para a gente não tirar ele do nosso radar. Hoje eu conversei com o infectologista Ricardo Dias, da Universidade Federal de São Paulo, Unifesp, que trouxe esse olhar importante aí sobre o avanço no combate ao HIV no nosso país e também tudo que a gente ainda precisa fazer. Doutor, muito obrigado pela sua participação por aqui.
0: Até mais. Muito obrigado pela oportunidade.
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3: No episódio desta semana do Futuramente, as apresentadoras Marta Gabriel, futurista e especialista em inovação e tecnologia, e Caroline Tamassia, jornalista da CBN, conversam com Márcio Aguiar, diretor de Enterprise da NVIDIA para a América Latina. Eles conversam sobre a complexa infraestrutura que sustenta a inteligência artificial, indo além dos modelos de software, trazendo os elementos físicos essenciais.
4: Olá, está começando Futuramente, um podcast da CBN sobre como as novas tecnologias estão impactando a nossa vida. Esse podcast é apresentado por Marta Gabriel, futurista, especialista em inovação e tecnologia, e por mim, Carol Tamassia, jornalista da Rádio CBN. Oi, Marta.
5: Oi, Carol, bora lá?
4: Vamos lá, mais um assunto. Bom, vamos falar de inteligência artificial que parece mágica, né? Vou lá fazer o meu prompt, sair lá uma resposta linda e maravilhosa em segundos. Parece mágica, mas por trás dessa simples experiência, existe uma infraestrutura gigantesca e invisível, né? Chips, energia, data centers, terras raras, disputa por poder tecnológico. Hoje o tema do Futuramente é justamente o ecossistema que sustenta a inteligência artificial, Marta.
5: Pois é, a gente pensa quando a gente vê agora a IA generativa, né, todo mundo falando dos modelos, cada hora tem um modelo novo, mais avançado, etc. Na realidade, a IA depende menos dos modelos do que do restante, que se não tivesse o restante, não tem os modelos também, né? Então, ela tem várias camadas. As camadas para que a IA aconteça vêm das rochas, minerais, chip, energia, águas, redes, dados e inteligência humana. Então, na primeira camada, que são os minerais críticos, que é o que a gente tem ouvido falar tanto, e tem um problema de geopolítica, porque a escassez desses minerais faz com que determinadas regiões tenham um poder maior, porque elas possuem esses minerais. Depois tem os chips avançados, que são a produção concentrada também disso. Quem que consegue fazer isso hoje, né? Não são todos os países. A fábrica, os custos dependentes de tecnologias extremamente sofisticadas. A infraestrutura de fabricação, tem pouquíssimos fornecedores globais. A energia elétrica, que a gente tem falado tanto de energia aqui, né, Carol? Como que a energia tem sido um gargalo. Na realidade, fazendo um parênteses, né? A energia é um gargalo para qualquer coisa funcionar, inclusive o ser humano. A gente está pensando menos do que a gente deveria, porque cada vez a gente usa mais energia para pensar, que está difícil pensar, é 20%, 30% da energia do corpo. Então, energia elétrica para data centers, treinamento, etc., de modelo. Água. A água é um dos fatores que às vezes são esquecidos, né? A escassez hidráulica, isso também cria uma diferença entre regiões, regiões que têm água e região que não tem água. Isso também tem feito com que alguns data centers acabem migrando para regiões mais frias, né? Que aí não precisa de tanto resfriamento. Dados são alimento para IA, então limites de disponibilidade de dados, a questão de dados sintéticos, privacidade, direitos autorais e o capital humano. Mas antes da gente passar para o nosso convidado super especial, tem alguns fatores que são menos óbvios na questão do ecossistema. Porque isso que eu falei são as camadas óbvias, são necessárias quando você enxerga a produção. Mas existem outros elementos como cabo submarino. Então, não existiria nuvem se você não tivesse os cabos submarinos transmitindo volumes gigantes de dados de um lugar para o outro. E a grande maioria dos dados passam por eles. Isso cria problemas de segurança, de soberania, onde estão esses cabos, né? Estão localizados em algum lugar, na realidade em vários lugares. A água que a gente já falou, então disputa entre as cidades. Território, você precisa de espaço para colocar esses data centers e às vezes eles ocupam espaço equivalente a um bairro. A gente tem visto globalmente a discussão das cidades que estão recebendo isso, cidades que não querem, cidades que querem, cidades que acham que é oportunidade de trabalho, cidades que acham que está consumindo recursos, estabilidade política. Então, quando a gente pensa, esse é um fator bastante interessante, como a falta de estabilidade no mundo pode comprometer o ecossistema de IA. Então, por exemplo, treinar modelos avançados depende de cadeias globais, por quê? Um modelo pode envolver minerais da África, refino na China, máquinas na Holanda, design nos Estados Unidos, fabricação em Taiwan. Ou seja, se desestabilizou isso daí, você começa a desestabilizar a produção e a atenção humana, né? Que o humano, na realidade, até hoje, os dados que a grande maioria vai, dos dados que a IA utiliza, vem de humanos, de coisas que humanos produziram. E a gente está vendo uma mudança nessa atenção e muito aumento na produção de conteúdo sintético. Inclusive, foi engraçado que nessa semana passada, alguém, para me homenagear, me colocou num time de seleção brasileira de mulheres, né? Aí, quando eu fui olhar, a pessoa me mandou a imagem do post lá com todas as mulheres, Luísa Trajano, fiquei toda honrada. Mas quando eu fui olhar, não era muito eu. Sabe quando você olha pra sua cara e tá meio assim? Aí eu falei pra ela assim, mas olha, é tudo bem, eu tô super honrada, mas não tá parecida comigo. Ah, não, é porque eu pus na IA uma foto sua que eu tirei no seu Instagram e pedi pra ela fazer com a camisa da seleção e ficou isso daí. Aí eu fiquei pensando, né? Você imagina a quantidade de dados, e eu tô tagueada lá, meu nome tá certo, a homenagem tá certa, só que a pessoa ali é mais ou menos eu. Você começa a ter uma produção de volumes sintéticos bastante grande, e isso começa a ser tagueado como se fosse verdade, você começa a ter um problema bastante grande daqui pra frente de até encontrar as fontes verdadeiras de informação, né? Então, isso pra dizer que nosso ecossistema é bastante grande em camadas para a produção de IA, que não são só os modelos, e que existem elementos não tão óbvios, por exemplo, como estabilidade geopolítica.
6: Mas é importantíssimo pensar nisso, né? A gente vai receber agora no Futuramente Márcio Aguiar, diretor da divisão de Enterprise da NVIDIA para a América Latina. Oi, Márcio, é um prazer ter você, uma honra ter você aqui no Futuramente.
7: Bom, eu que agradeço o convite, um prazer aqui estar conversando com vocês e tentar desmistificar um pouco tudo isso que vocês falaram, né? Porque como uma companhia que veio do mercado de gaming, focando ali em trazer entretenimento, né, para o nosso público-alvo, acabou que, sendo uma companhia de tecnologia, a gente vem se ajustando às necessidades aí do mercado em termos de volume de processamento de dados e chegamos aí nessa era da IA moderna, né?
5: Uma coisa interessante de a gente observar na história da NVIDIA é equivalente ao que aconteceu com Samsung, com IBM. Começou como uma coisa e são empresas que ao longo do tempo vão evoluindo junto com aquilo que está avançando, né? Então, você pegar IBM, era uma empresa de pesos, de aferição de pesos, medidas. Pega Samsung, era secos e molhados. Aí você pega NVIDIA, que era games, ainda um pouquinho mais associado com tecnologia. E vai evoluindo de acordo com aquilo que é necessário. É bem legal ver isso, né?
6: Nossa, muito bom. E eu vi você falando já algumas vezes que vocês operam com uma mentalidade de startup até hoje, né? Exatamente. Mas o que significa isso na prática para uma empresa que vale trilhões de dólares e ter o tamanho que vocês têm, operar com essa mentalidade?
7: Então, é na agilidade de inovar, na agilidade de tomar decisões, de ter uma infraestrutura mais horizontal, né? Não existe aquela coisa da hierarquia que tem que esperar por alguém tomar uma decisão. Então, todos nós tomamos ali a responsabilidade de, em primeiro lugar, resolver um problema do cliente. Então, a gente tem... E por isso que eu falo que as empresas hoje, não que elas todas tenham que ser... com essa mentalidade. Muito também vem do DNA, ou seja, muito da maneira tipo, né, com que os gestores pensam sobre a sua empresa. Todas têm que se modernizar, não é que é só a gente se moderniza. Numa lógica, a gente acaba, até como seres humanos, se modernizando ao longo dos anos, porque a gente tem que se adaptar ao que tem ali ao nosso redor. Então, a NVIDIA é muito isso, tá? O nosso CEO, ele é o fundador, como ele sempre fala, ele ainda tem o privilégio, né, na idade dele, está com 62 anos agora, de ainda ser um dos CEOs mais, assim, que está no mercado há mais tempo, né? Como é que fala?
6: Longevo.
7: Longevo, isso, desculpa. Então ele fala, eu tenho esse privilégio, porque muitas empresas eles trocam de CEOs a cada, sei lá, 5, 10 anos que tem aquela política da empresa, não, temos que revitalizar a nossa gestão, não. Então, assim, a gente está ali e muito também incentivados a trazer novidades, porque somos nós que estamos na linha de frente, ouvindo do cliente as demandas computacionais e vamos nos adaptar. Então, não adianta. Então, você tem que se adaptar. Hoje o mundo é muito ágil, muito competitivo, né? E não imaginávamos estar no meio, vamos dizer assim, dessa turbulência toda, que é essa questão geopolítica, jamais.
5: Acontecendo, a gente não tinha como prever, né, que isso estaria acontecendo no começo do século XXI. Eu queria fazer uma pergunta, essa velocidade toda da IA, né, e vocês estão envolvidos fortemente na cadeia de IA, quanto que isso afeta vocês? Como vocês usam IA, por exemplo? Como que a IA retroalimenta os negócios, o modelo de negócio? Como que isso acontece?
7: Perfeito, bom, usamos bastante, somos até os primeiros a usar esses novos conceitos, né, hoje temos aí o privilégio de ter parceria com todos esses grandes modelos de linguagem que começou lá atrás, eles treinando as nossas arquiteturas de hardware, nós também tendo a oportunidade de validar tudo isso. Então, são 20 anos que a gente vem desenvolvendo plataformas de softwares e estudando como melhorar a interconexão entre as GPUs, ou seja, as arquiteturas de hardware, para chegar nesse nível que a gente está agora. Mas isso a gente não para de inovar. Tá? Então, o que eu tento falar para as empresas é o seguinte, eu sei que você vai ter que se inovar em algum dia, se reinventar, por se dizer assim, mas isso não é da noite para o dia. Nós, como empresa, a gente está aí há 20 anos na estrada fazendo esse trabalho de desenvolver plataformas para cada uma das áreas de mercados principais, por exemplo, a área de saúde, a área de finanças, a área de petróleo, a área financeira, né, a área de varejo, e nisso a gente vem trazendo vários tipos de softwares para permitir com que as empresas utilizem essas ferramentas de desenvolvimento e desenvolvam o seu produto final. Então, isso está no nosso DNA. Eu acho que as empresas, elas têm, eu falo sempre isso, mudar um pouco, né, é difícil de falar mudar logo, mas mudar um pouco para não perder o medo, a maneira como ela vê o seu mercado, né? Então, assim, tem que adotar a tecnologia, não tem como não adotar. Tudo que a gente usa hoje é tecnologia, né? E a gente tá vendo que isso tá migrando. A gente está começando a ver as empresas agora saindo daquela fase de dúvida ou fase experimental em como adotar novos conceitos computacionais e colocando isso realmente dentro da estratégia do negócio deles. Pelo menos isso já está dentro da estratégia. Aí depois vem a fase da implementação. Então está tudo muito novo. Esse boom todo que a gente... Tem sido até bastante divertido o meu trabalho, porque até então a gente sempre teve essa visão, esse propósito, por se dizer assim, de inovação, mas até então muita gente relacionava tudo isso a game. Então eu batia na porta lá dos mesmos executivos que estão hoje ali como líderes e falava, não, isso aí o meu filho é que vai gostar disso daí, essa tua arquitetura é muito bom para game, para diversão, aqui a gente faz outra coisa. E hoje esses mesmos líderes, eu devia ter te escutado há 4 anos atrás, eu falei, não tem problema, nós estamos numa nova era e essa nova era ela surge a cada 2, 3 meses e é assim que está na velocidade, quando você vê os modelos de linguagem, novos softwares, é 2, 3 meses, não tem mais nada de ciclo anual ou 2 anos, não, é daqui a pouco tem algo novo.
5: Tem uma coisa que acho que não é todo mundo que antenou, que games são, é a área que mais puxa tecnologia quando a gente fala de interface gráfica, mesmo velocidade de processamento, porque a gente brinca que se você está num jogo, por exemplo, de tiro, você não pode esperar um tempão para o tiro acontecer, né? Os delays, eles trazem problemas, ou mesmo a paisagem mudando. Então, os games, eles, em muitas áreas tecnológicas, eles têm sido um dos vetores que puxa o desenvolvimento, né? Que estão na vanguarda.
7: Então, você comentou da sua figurinha aí, né? Que não é você, é dado sintético. Isso são técnicas de que a gente usa muito no desenvolvimento dos cenários de game. Né? Então, por exemplo, a área de veículos autônomos. A NVIDIA tem o prazer de trabalhar com todas as montadoras, né, de todos os países, desenvolvendo dados sintéticos, porque é humanamente impossível você botar um motorista dirigindo um carro por X horas ao dia, nas mais diversas condições climáticas possíveis. Como é que você vai treinar isso daí? Então, você tem que criar cenários usando técnicas de game, que hoje tem uma qualidade fotorrealística incrível. Né? Então, de novo, o que aconteceu, como você descreveu aqui, você olha bem, não é você, parece com você, mas é a primeira vez que ele gerou aquela tua imagem, né, assim, virtual. Com o tempo, você vai estar perfeitinho. Aí é que entra...
5: O mesmo com prompt mais adequado, né? Se você coloca um prompt que você pede... Isso também vale para dados, de maneira geral, que você pede para manter exatamente igual determinadas características, só mudar outra. Então, por exemplo, muda a posição. Pega a sua foto, mantém tudo exatamente igual, menos a posição que você está. Se você quiser uma foto, por exemplo, para o LinkedIn ou para o Instagram, para usar de perfil, baseada em outra, mas aí no prompt você consegue ajustar. Mas sim, realmente, onde tem muito dado, você consegue ir refinando num grau...
7: É que está tudo começando, aí é que está. Tem que olhar pelo lado assim, olha que incrível, que olha a qualidade que chegou, né? Não sou eu, ótimo, né? Porque a gente começa a entrar num outro problema, que muita gente fala, não é a culpa da IA, a IA pode trazer isso, trazer aquilo, negativo. Não, é o ser humano que está ali. E hoje ele poderia, né? Pegar a sua imagem, botar num outro ambiente, criar não sei o que, olha só onde ela estava lá.
5: Não, a gente passa, entendeu? Por uma questão agora que muda, inclusive, né? Como se propaga, qual é o controle que a gente tem sobre isso, que a gente não tem na realidade, qualquer um pode pegar. Mas é bem interessante a gente ver que uma das coisas que você falou, que acho que talvez não seja tão óbvio, né? Que os modelos refinam hardware refina modelos, e isso é um fluxo contínuo. Uhum. Porque a ideia que as pessoas têm é só na parte de... Os modelos vão de software refinando rapidamente e a parte de hardware não. E eu lembro há muitos anos atrás já, quando começou a se falar mais fortemente de IA, 2017 por aí, que já existiam processadores neuromórficos, ou seja, parte do processamento, em vez de estar no software, estava no hardware, né? Uhum. naquele dispositivo. Então isso também é interessante para as pessoas verem que as duas coisas vão evoluindo,
7: elas,
5: uma ajudando a outra.
7: Elas se coexistem.
5: Não tem jeito. Elas coexistem, vão então, uma avançando.
7: E é por isso que a gente tem inovado. Antes era um ciclo, vamos dizer assim, de 18 meses que a gente lançava uma nova geração de hardware. Hoje tem que ser a cada 6 meses. que a gente anuncia. Não que necessariamente elas entram em produção, porque a gente tem visto novos conceitos da IA, né? Então é importante também ressaltar, muita gente fala de IA, o que mais se fala hoje é relacionado muito à IA generativa, né? Mas a técnica, por exemplo, de visão computacional, técnica de machine learning, sempre existiram. Demanda um poder computacional, sim, mas era uma IA, vamos dizer assim, principalmente machine learning, uma IA mais padronizada. Hoje não, hoje ela está ali, é você jogando algo para aquela rede neural e ela tirando as suas, vamos dizer assim, conclusões baseadas naquele comando que você está dando para ela, os prompts. Aí vai sair ali o token, que hoje também, se você pergunta aos gestores, pô, quanto isso está me custando, e não sei o quê. Então, assim, a tendência é que, como qualquer outra tecnologia, vai ficando cada vez mais madura, as pessoas vão parando, vamos dizer assim, só... Pra gente é ótimo, né? Não vou negar. Como a NVIDIA, eu sempre brinco, conversem mais aí com seus dispositivos, criem fotinhos, porque as empresas que estão lá na outra ponta têm que comprar muita GPU para poder produzir isso, né? Então, e a tendência é que a nova geração, que cada vez mais vai chegando ao mercado, já venha com muito mais conhecimento e muito mais... é assim, certeza do que tem que usar para poder trazer benefício para a empresa que ela vai trabalhar.
6: É, tem uma discussão hoje se existe bolha de IA, se não existe bolha de IA, né? E a NVIDIA costuma dizer que não tem, né? Que a demanda está crescendo. É, mas hoje a gente vê empresas investindo muito em IA, mesmo sem saber ainda, né, como vai monetizar isso ou de que forma a IA às vezes pode resolver o problema dela. É, como diferenciar, então, essa corrida de IA? Se ela é estrutural ou não é um medo de ficar para trás porque o meu colega está fazendo?
7: Então, eu volto a dizer assim, é tudo muito novo, tá? Eu, como empresa, que a gente está tendo, como eu comentei, esse privilégio de estar aí liderando essa corrida, mas do nosso lado, todo esse crescimento já era esperado. A gente já sabia que isso ia acontecer. Dizer que é uma bolha, muito difícil. Aí muita gente quer ouvir, tá? Então é uma bolha que está crescendo. Onde ela vai parar, não tem limite. A gente ainda pouco usa o potencial da IA. Poucas pessoas comentam dos benefícios que ela tem trazido, por exemplo, para a área de saúde. Para a questão até de veículos autônomos, tornando ali a direção mais segura. Hoje a gente não usufrui ainda de veículos 100% autônomos, né? Existem alguns... países, estados que permitem, né? O veículo está 100% autônomo. Mas a gente hoje já desfruta de todos os itens de segurança em veículos mais novos que foram desenvolvidos para tornar ali o veículo em algum dia autônomo. Porque não é só o veículo, é o ecossistema que ele vai rodar, né? Então, eu diria que não tem bolha. Até porque nós estamos falando de, sempre falo isso, né? Estamos falando de inteligência, por mais artificial que ela seja, porque é uma máquina que está te ajudando, mas quem está no comando e que vai saber aonde parar, aonde não vai, é o humano. E a gente, como humano, a gente aprende ao longo do tempo. Então, assim, olha o quanto evoluiu desde o que surgiu ali o ChatGPT em novembro de 2022 até agora. Naquela época era um modelo de linguagem que a gente estava ouvindo falar. Hoje já tem mais de, são 11, 12 modelos que todo mundo usa. A questão é, para as empresas, e talvez como você comentou, o medo de perder o momento, que é normal. Mas eu acho que esse medo é igual incerteza. Como que eu uso isso? Para quê? Como? Então assim, olha o benefício, por exemplo, a indústria de cinema. Se não fosse todos esses recursos de edição, de produção de conteúdo, uma Disney fazia lá, sei lá, dois filmes por ano, né? Qualquer estúdio. Dois filmes por ano. Hoje fazem 5, 6, é uma máquina. Né? Existia no início o medo do roteirista, vou perder meu emprego porque o IA... Não é a mesma coisa, gente.
5: A questão da bolha é expectativa inflacionada. No momento... talvez no timing não adequado. Então, qual é o grande problema das bolhas que já existiram na história da humanidade? Se pegar um comparativo, quando o trem chegou, tinha a mesma questão, né? Ah, vai usar, não vai usar? É um investimento? Quem que vai querer? A gente já tem transporte que vai de um lugar para o outro. E na época foi feito um investimento enorme por algumas empresas para fazer as primeiras ferrovias, era algo muito difícil, né? E o que a gente vê é que depois acaba virando algo realmente necessário para todo mundo. Aconteceu isso com a internet também. Mas a grande questão, que é o que todo mundo está com medo, é porque tem muito investimento com pouco retorno. Ou retornos, que eu falei, é a expectativa. Se você sabe que isso vai demorar 5 anos, 3 anos, ou quanto tempo que isso leva, é uma coisa. Agora, muita gente investindo sem ter essa noção, né, de qual é o retorno, acaba criando prejuízos para algumas pessoas, e dependendo, qual é o problema da bolha estourar? Dependendo da quantidade de pessoas que tenham prejuízo simultaneamente, ou de empresas que tenham prejuízo simultaneamente, isso dá um impacto grande no mercado, né? Então, essa é a discussão que está sendo mapeado aí para ver o quanto que está entregando de retorno ou não.
6: Muito bem. Você está falando de inovação, né? De quanto vocês são rápidos e flexíveis. É um jeito de trabalhar de vocês. Mas da porta para fora, vocês têm também como clientes governos, né? E governo tem aquela burocracia, tem as travas. Como que vocês equilibram velocidade de inovação com burocracias estatais?
7: Bela pergunta. Gosto de brincar assim, burocracia não anda de mão dada com tecnologia.
6: Apesar de rimar, né?
7: Então, é um desafio também, como as empresas têm o governo, né? Porque você tem que ter a regulamentação, né? Você tem que proteger também as políticas internas ou a sua indústria, né, local, para fomentar ali a economia de um país. A gente tem visto, a gente tem uma relação muito boa com vários governos em todo o mundo, porque a gente tem um programa chamado IA Soberana, onde a gente tenta levar leva esse conhecimento aos governos, que também estão preocupados ali em melhorar o serviço aos seus cidadãos. Só que acontece? Quanto maior um país, mais burocracia, mais discussão interna. Então a gente tem visto aqui na América Latina países menores, que mesmo, obviamente, se juntando todas essas decisões que eles estão tendo em relação à adoção à inteligência artificial, ainda não chegam num nível que o nosso país aqui pode chegar, ou como o México pode chegar, que seriam os dois países âncoras que temos aqui na região. E eu diria que é uma, como, voltando a ser algo novo, os legisladores estão tendo, vamos dizer assim, uma certa dificuldade em aprovar certos projetos de lei para acelerar essa adoção. Mas a gente tenta educá-los, né? O meu trabalho e da minha equipe é muito de educação. A gente não convence ninguém. Nós mostramos o valor das nossas tecnologias para que os nossos clientes possam ter uma certeza de que aquele investimento vai trazer retorno para ele. Então, nosso trabalho, nosso CEO sempre fala, a gente não está no trabalho de convencer ninguém. E outro slogan que a gente fala, as nossas GPUs não são vendidas por nós. O cliente é quem compra. Uhum. Porque eu levo muito valor, né? Então, esse valor é o significado desse desenvolvimento e o investimento que a gente faz muito forte em novas plataformas de software, novos hardwares, e a gente acaba tendo esse posicionamento que é diferenciado na indústria. E vai continuar sendo, porque muita gente até fala, por que vocês também não vão lá e competem com as grandes empresas? Eu falo, mas a gente está aqui, a gente cresceu porque eles cresceram, a gente quer continuar ali atrás dos bastidores, levando inovação tecnológica para que eles continuem atendendo seus clientes.
5: Então, a questão da regulação ou da IA, ou da IA de maneira geral, a gente falou das camadas, ou de soberania, esse é um problema complexo, né? Até para as pessoas lembrarem, acho que em algum momento aqui, Carol, acho que na primeira temporada, a gente falou a diferença entre complexo e complicado. Complexo, eu não consigo determinar, enxergar todas as variáveis, porque cada uma delas exerce um padrão diferente no problema. Por exemplo, geopolítica. Você não consegue saber o que vai acontecer para afetar IA ou não. Ou regulação de um país que pode afetar o ciclo para outro. Então, se a gente for ver a diferença de complexo e complicado, fazer um avião é complicado. Tem milhares e milhares de peças, mas você consegue programar planejar, fazer e sai sempre igual o mesmo avião, se você tiver um projeto. No caso do complexo, a gente vai, cada passinho que o sistema dá, ou seja, uma regulação num país ou uma questão de geopolítica, guerra em outro, cada item desse afeta o geral. Então, a gente vai ter que ver cada passinho que é dado para conseguir entender qual é a próxima etapa, e a próxima etapa não tem como a gente enxergar uhum. o mapa completo disso. Esse é o grande desafio que a gente tem, não só com a IA, várias coisas no mundo hoje, mas especialmente com a IA, que a gente viu o quanto que ela é complexa, né? Então, é Taiwan, é Holanda, é Estados Unidos, é China, é outros lugares que tem terra rara, é Brasil, é África, ou seja, depende de muita gente.
6: Queria falar um pouquinho desse potencial do Brasil, né? A gente tem potencial ali para receber data centers, a gente tem matriz energética, os minerais críticos que estão saindo disputadíssimos hoje. O Brasil vai ganhar relevância nos próximos anos, na sua opinião, nessa corrida de IA?
7: Olha, tem tudo para ganhar. Eu acho que já existe, vamos dizer assim, um plano definido para implementar IA no país. Existem ali planos do governo em reduzir o custo da importação desses componentes para montar um data center, ou falta realmente colocar isso em prática, né? E a gente entende a dificuldade, é muita gente envolvida, é algo novo, enfim, nós temos uma, como é que fala, os nossos parceiros OEMs, eles têm fabricação local, mas ainda precisaria de adaptar as suas fábricas para produzir esses computadores voltados para IA. Então, falando de NVIDIA, a gente está muito focado nesse nicho de mercado. Inteligência artificial. Então, não é todo servidor, não é todo computador que foi desenhado para atender a demanda dos softwares. Porque do outro lado, a turma que desenvolve software está lá, ótimo, que tem mais recursos de processamento, eu vou aumentar aqui a complexidade do meu modelo de linguagem. Então, assim, o país tem que tomar essas decisões, mas que a gente sempre fala para todo mundo, um passo de cada vez. O que a gente tem visto também nas empresas, né, e nos governos, não, eu quero ter o maior supercomputador. Mas os países que têm hoje os maiores supercomputadores começaram pequeno. Eles foram, ao longo dos anos, fazendo investimento, agregando mais nós, mais servidores, nesse caso, até chegar no que a gente considera que é um supercomputador. E eu diria que hoje o nosso país ainda não tem, vamos dizer assim, aquela massa crítica de projetos que vão tirar proveito se compararmos com um supercomputador de outros países, porque esses outros países já estão trabalhando. É um passinho de cada vez até que tenha aquele grande... infraestrutura para atender essa demanda computacional. E que não seja, por último, assim, vinculado a um projeto específico de um só mandato, né? Tem que ser um compromisso social, vamos dizer assim, porque a possibilidade de atrair talentos, de reter talentos, desenvolver novos conceitos internos é muito maior do que a gente consegue enxergar agora. Não é só o custo de fazer um investimento. É o quanto que você vai gerar de possibilidades, e a gente tem visto isso em outros países, o aumento do conhecimento, o aumento da economia, porque aquele país está conseguindo desenvolver novos softwares, atraindo pesquisadores, né? E aí vai. Tirar do país do modo de exportar não só a matéria-prima de pedras aí raras, mas também parar de exportar talento. E as pessoas acabam, hoje em dia, indo para fora para trabalhar em laboratórios porque ele tem acesso ao que há de melhor em termos de infraestrutura.
5: Entendeu? Teria que aumentar o valor na cadeia aqui para que as pessoas queiram ficar, né? E voltando para a parte de complexidade, isso de você desenvolver melhor ou de chegar lá, para dar um comparativo, uma analogia bem simples, imagina que você tem um pico de uma montanha, que você tem que chegar lá, né? Ou seja, um supercomputador ou uma tecnologia super top. E você tem neblina, você tem que dar um passo por vez. Cada passinho uhum. que você dá, você abre mais um metro na frente. Mais um passinho, mais um metro na frente. Se você tentar correr para numa direção X, você acaba tropeçando e caindo porque você não enxerga, né? Então, por isso que é importante, eu brinco que é o superpoder dos pequenos passos.
6: Adoro isso.
7: É isso, só voltando rapidinho, porque você comentou, as empresas estão investindo, estão tendo retorno. é meio, para nós, é um pouco subjetivo isso, porque as nossas vendas continuam aumentando. O que eu mais vejo são as empresas dizendo, eu estou expandindo um pouco o meu data center, eu estou fazendo mais isso, fazendo mais aquilo. Então, não é tão bem assim, porque, obviamente, ainda está esse poder da IA e esse grande retorno de investimento ainda está um pouco concentrado nas grandes corporações, independente das suas indústrias, né? Então, você tem aqui no Brasil, por exemplo, a indústria de petróleo investe muito em infraestrutura de hardware e software da NVIDIA.
6: A Petrobras é o maior cliente
7: Sim,
6: de vocês?
7: Um dos maiores no mundo todo, tá? No Brasil, sem sombra de dúvidas. Por quê? Porque as técnicas que eles precisam de adotar na parte de exploração e produção, os softwares que eles utilizam para fazer toda essa simulação demandam muito poder computacional. Então, por isso que eles estão à frente. E, obviamente, atraem e retêm talentos, né? O perfil dos pesquisadores que estão lá, dos cientistas de dados, são de altíssimo nível, né? Então, é uma empresa que causa bastante inveja em várias outras, mas é uma referência a nível global.
5: Mas tem duas dimensões aqui. Uma dimensão é a dimensão do desenvolvimento do ecossistema de IA, de você ter IA disponível. Isso é uma coisa. A outra coisa é como você usa IA. E a maturidade na utilização, a gente já teve outros episódios aqui, a maturidade das empresas na utilização das IAs nos modelos de negócio, muitas pesquisas de MIT, pesquisa de Accenture, pesquisas em geral, não está sendo obtendo retorno daquilo que você está investindo. Uhum. Ou, num primeiro momento, você teria que mexer em workflows, você teria que mexer em outras coisas que não são apenas na ponta, alguém utilizando e conversando. Você comentou aqui dos vários tipos de IA. E aí a gente comentou na primeira temporada do Futuramente, lá atrás, né, quando a gente começou um ano e pouco atrás, de que tem vários tipos de IA. Tem a generativa, mas tem também a discriminativa, tem também a preditiva. E várias dessas já eram usadas na indústria há muito tempo. A outra questão também é, conforme você melhora a infraestrutura e você tem mais processamento, a IA, em geral, começou a ser algo factível, utilizável a partir de 2010, 2012, por causa de você ter infraestrutura. Se você não tivesse processadores melhores, você não consegue processar inteligência. Que é a mesma coisa com estradas, com rodovias. Você começa a colocar ali, vem demanda se aumenta. E, ou seja, é um processo contínuo, né? Então, ainda existe na camada, mesmo que a camada não pare de crescer realmente no mundo inteiro, de infraestrutura esteja sendo desenvolvida a todo vapor, na camada de utilização, a gente ainda tem problemas bastante críticos para as organizações para utilização.
7: É, aí eu volto a dizer, porque é tudo muito novo.
6: É tudo muito novo.
7: É tudo muito novo. É um potencial enorme que a gente tem em nossas mãos, mas é tudo muito novo. Entendeu? Então, assim, nós estamos bastante otimistas, o mercado bastante otimista até 2030, que é logo ali, né? Que o crescimento que vai ter de agora até 2030, isso mostra. Eu quero falar para as empresas, é muito simples, é só aprender a trabalhar com inteligência artificial. Vocês já trabalham.
6: Você chegou a citar, né, o Plano Brasileiro de Inteligência Artificial, foi lançado no passado, vou só dar um contexto aqui, e a intenção é investir 20 bilhões de reais em inteligência artificial até 2030, justamente esse ano que você falou aí, que vocês perseguem como um ano importante para ver mudanças, né? Agora, eu queria falar um pouco sobre a questão geopolítica, tensão tecnológica entre Estados Unidos e China para ver quem vai liderar a inteligência artificial no mundo, né? A China era um dos principais mercados de vocês, mas a partir de 2022, os Estados Unidos começaram a restringir a venda de chips da NVIDIA para a China para tentar frear esse avanço. Qual que é a importância do mercado chinês para vocês? Como que ficou depois disso?
7: Bom, de suma importância, sempre foi um grande cliente, fomos ali, obviamente, pegos de surpresa antes da administração até do Trump, né? No qual tivemos ali a notícia que não podíamos estar vendendo os melhores chips para eles, né? Ali foi um impacto financeiro muito grande dentro da empresa, mas rapidamente, voltando a ser uma empresa de tecnologia, tendo essa flexibilidade, essa resiliência, nós começamos a atuar com vários países que tinham relações políticas muito boas com os Estados Unidos e eles, vamos dizer assim, absorveram toda essa nossa produção que estava até então destinada para a China e também despertou neles a possibilidade de estarem se emparelhando, né? Assim, hoje a gente tem uma... Como empresa, nós somos uma empresa americana, obviamente temos que as regras americanas a seguir, mas, de novo, não se freia a inteligência artificial ou a tecnologia dessa maneira, impondo essas restrições, né? Então, eu diria que existem acordos aí que estão sendo tratados entre os governos, inclusive, recentemente, o presidente Trump com vários executivos americanos estiveram visitando a China. Segundo o que nós sabemos, foi uma viagem super proveitosa, né? Foi discutido ali vários fatores. Existe também na mídia, né? Sai muito a possibilidade, né? Ou a licença de nós podermos voltar a vender alguns modelos de GPU para a China, mas até a presente data, até agora, nós não temos nada oficial, continuamos focados no nosso crescimento fora a China, né? Sabemos da importância dos Estados Unidos ter acesso ao que há de melhor, mas desde o primeiro dia que a gente entrou nesse mercado, a gente não imaginava que fôssemos estar ali no meio de tudo isso, né? E é uma economia que hoje a gente vive numa economia global, né? Não é só a NVIDIA que não pode vender, é todo um ecossistema que a gente está ali envolvido que tiveram essas restrições aí e não poder até então vender ou dar acesso ao que há de melhor para a China.
6: Imagina, né? O crescimento que está tendo, o lucro que vocês têm sem a China. Pensa, o potencial realmente.
5: E essa questão de olhar para a IA, né, de formas diferentes, a gente teve na semana passada a encíclica do Papa Leão XIV falando sobre Magnifica Humanitas, que é foco no humano dentro desse ciclo da IA. E aí é interessante porque a gente está falando aqui de inovação, a gente está falando de regulação, aí você vem com a Igreja Católica, é muito importante, aliás, isso é um sinal, né, bastante forte de futuro. A gente teve isso em 1891 com uma outra encíclica com o Papa Leão XIII. Só que lá o foco era nas coisas novas, a tecnologia que estava chegando à Revolução Industrial e preocupada com a justiça no trabalho. Aí agora a gente vem com o Papa preocupado com a regulação para a parte de ética, dignidade humana, o humano no looping. Mas a gente tem no Vale do Silício vários discursos, ou em várias startups, discurso contra a regulação, a favor da inovação ou do poder, de você não perder poder geopolítico, democracias, não perder. Então a gente tem uma questão que é assim, todo mundo tem um argumento válido nessa história, e a gente precisa ver como que esses argumentos vão ser abraçados no desenvolvimento daqui para frente, né? Então, vem de justiça lá do Papa Leão XIII, a dignidade agora com Leão XIV, aí a gente pensa na inovação, pensa no poder, qual que vai ganhar nessa história como prioridade.
6: Quais setores você acha que vão ser mais transformados pela IA nos próximos 5 anos?
7: Olha, hoje a gente tem um foco muito grande devido ao impacto social que isso causa no setor de saúde. A gente tem visto aí os grandes laboratórios farmacêuticos, na verdade, desde a pandemia, graças aí a esses recursos tecnológicos, os novos medicamentos e vacinas foram ali desenvolvidas para tentar frear essa pandemia que a gente vivia, né? Então, com certeza, o setor de saúde. A gente já vem vendo assim, há alguns anos o setor financeiro, que hoje os grandes bancos, principalmente aqueles bancos que trabalham na questão de operações ali, né, de ações, 100% robotizados, obviamente tem os espertos ali atrás no sentido de saber o que, que aquilo ajuda a eles, né? Então a gente vê isso, o setor de agronomia também, que tem investido bastante em novas técnicas, porque com o aumento da população, a necessidade de também produzir alimentos mais saudáveis, né? Muita gente pensa assim, mas está tirando o trabalho daquela pessoa que ia lá no campo fazer aquele trabalho de colheita ou de jogar lá algum pesticida. Você começa a ter também uma produção até muito mais saudável, usando técnicas de visão computacional e, ao mesmo tempo, abrindo portas, porque Você consegue produzir mais usando menos pesticida. Aquele alimento precisa agora de pessoas com um grau de educação melhor. Precisa de biólogo, precisa de farmacêuticos, precisa de pessoas que têm um perfil mais técnico, que consequentemente vai ter uma remuneração muito maior do que aquele que só trabalhava no campo. Então isso já vem impactando muito na questão da agricultura a nível global, a questão usando técnicas de, como você comentou aqui, de IA preventiva, mudanças climáticas que impactam muito várias economias. A gente tem visto muito isso, tá? IA usando recursos de gêmeos digitais para você redesenhar ali um ambiente, dali, vamos dizer assim, brincar ou simular certas situações sem ter que impactar ali o dia a dia daquela população. Então, tem muita coisa. Por isso que eu estou te falando, com muita, muita satisfação, a gente está feliz em tudo isso que a gente conseguiu estar plantando e ainda estamos ali começando, né? Você vai sempre ouvir, fazer uma entrevista daqui a um ano, você vai ver, a gente está começando. Porque são várias novas eras da computação que a gente entra.
5: Na realidade, as áreas que são mais maduras digitalmente já estavam num processo mais maduro de transformação digital, são as que mais se beneficiam, né? Então, quando se fala do financeiro, algumas áreas da saúde que também já estavam lá na frente, o agro. Então, as áreas que começaram antes e que já estavam num processo de estruturou, já está utilizando tecnologia de uma maneira adequada, já está melhorando a capacitação de quem está naquilo, para o próximo salto, né, que é usar IA, fica mais fácil do que das áreas que ainda estão menos, né, digitalizadas.
6: Que tem que começar do zero, né?
5: Isso.
6: Ô Márcio, qual foi a aplicação de inteligência artificial mais impressionante que você viu ultimamente, assim? Compartilha com a gente.
7: Bom, com certeza o trabalho que a OpenAI fez na época, que até então ninguém estava ainda sonhando em fazer, ou se estavam sonhando, não foram os primeiros, né? Quando veio aí essa questão da IA generativa, e aquilo ali abriu um mundo enorme de possibilidades, né? Você poder gerar novos dados a partir de novos dados e aquilo se auto-generar, né? Então aquilo não para, é o que a gente vive hoje, né? E eu diria muito essa questão da descoberta de novos medicamentos, porque você consegue ter uma medicina muito mais precisa, menos incisiva, né? Obviamente tem que se fazer o teste eventualmente, vamos dizer assim, em humanos para ver realmente, né? Mas com todo o volume de dados que a indústria sempre teve, você poder fazer várias simulações antes de realmente colocar, né? Fazer esse teste no humano. E a questão, voltando também na área de saúde, que a gente tem, né? É um foco muito grande, a questão de cirurgia robótica, o quanto isso aumentou, né? E as pessoas já não têm mais medo, né, de ser operado, né, vamos dizer assim, por um robô. Não é o robô que está operando, é o médico especialista que está ali em total controle de tudo isso. Mas outro ponto que eu acabei não comentando antes, questão de logística, né? Hoje a gente vive num mundo acelerado que a gente está ali online comprando tudo, fazendo muito comércio. Quanto isso expandiu?
5: Muito.
7: O comércio eletrônico e a precisão com que eles te entregam a mercadoria.
6: A Marta sempre fala, viu, Márcio, aqui na questão de saúde, que daqui a pouco a gente não vai morrer mais. Não é
5: verdade, mais 15 anos. Aguenta firme aí.
7: Pois é.
6: Pra finalizar, você pode dar pra gente uma dica de um filme, uma série, um livro, alguma coisa aí pra ajudar na nossa discussão?
7: Relacionado à ficção... Aliás, relacionado à IA, não.
6: IA, a futuros, mudanças que estão acontecendo.
7: Olha, caramba, um filme que sobre IA. Tem tantos, né, assim, de... Bom, os filmes futurísticos, né, que a gente gosta de assistir, eu gosto muito daquele filme Dunas, né, o Dunes. Mas eu também gosto muito do filme O Poderoso Chefão. Aquela questão da articulação, do respeito dentro de uma organização, por mais que a gente seja aqui, somos horizontais, mas tem aquele respeito na... Enfim, filme de ação eu gosto muito, né? Mas é difícil aqui de livros. Eu gosto muito de um livro que eu li há muito tempo, que é Os Sete Hábitos ali de Pessoas Mais Eficientes, né? Acho que é...
6: Eficazes,
7: tentando ler a tradução aqui, que eu li ele em inglês. Mas eu diria que hoje em dia a gente tem todas essas ferramentas na nossa frente aqui, a aprender, querer aprender todo dia.
6: Isso aí. Bom, agora a gente vai para o nosso novo quadro do Futuramente, sobre o que a gente precisa prestar atenção essa semana, os sinais de futuros.
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5: Sinais de futuros, tem um experimento com uma mosca, que o cérebro dela foi replicado totalmente de forma digital, aí deram um corpo digital para a mosca, e a mosca, sem ter um treinamento prévio, começa a andar, procurar comida, etc., dentro do digital, né? Então essa é uma das primeiras simulações que mostra o potencial que a gente tem de fazer uma das coisas ligadas com o que você falou agora há pouco, Carol, que é viver para sempre, né? Ou de que forma você viveria para sempre, mas de você se transferir, que é um dos assuntos discutidos toda hora, para o computador, para a IA, e continuar vivendo ali. Tem algumas outras experiências no passado, mas essa é bem emblemática, porque a mosca realmente começa a se comportar como uma mosca no mundo digital, né? Agora, isso é um sinal de futuro para a gente pensar sobre isso, né? E também para a gente discutir que agora, toda semana, terça-feira, tem a coluna Futuramente também.
6: No Jornal da CBN.
5: No Jornal da CBN, falando um pouquinho sobre esses sinais, um pouquinho mais a fundo, né? Agora, lembrando que quando a gente fala nesse caso da mosca, você pode ter copiado, mas você é uma outra mosca, né? Eu brinco que assim, ah não, a gente vai viver para sempre. Eu quero viver para sempre continuando com meus né, órgãos aqui, etc.
6: Funcionando,
5: porque se pegar meu cérebro e colocar dentro de um computador, ok, a Marta vai viver para sempre, aquela Marta, mas a Marta que morreu, não quero a Marta que nunca morreu. Quer continuar junto. Tá?
6: Você quer essa sua versão, né?
5: Essa é a minha versão, vamos substituindo o que tá errado aqui.
6: Agora vamos para aquele quadro em que a Marta embala nossa conversa para viagem.
8: Takeaway.
5: Então hoje a gente teve um papo delicioso sobre estrutura, ecossistema da IA. A gente viu que esse ecossistema é bastante complexo, porque ele depende de geopolítica, depende de recursos naturais, ele depende de processamento, depende de capital humano também. A gente teve o prazer de ter o Márcio Aguiar aqui da NVIDIA, batendo papo com a gente, falando sobre como a mentalidade de startup continua sendo super importante, agilidade para inovar, para decidir, mais horizontal. Outra coisa que chama atenção é o fato de hardware e software, o tempo todo, afetando o outro ou ajudando no desenvolvimento do outro. Com relação à bolha da IA, nossa preocupação sobre as expectativas inflacionadas, da mesma forma que a internet e outros momentos na história depois tiveram resultados bons, mas muita gente teve problema na hora que a bolha estoura. Então essa é a questão da discussão. Velocidade de inovação versus burocracia também é a questão de envolve complexidade, envolve soberania, envolve leis, envolve N questões que vão além do que a gente pode prever. O nosso trabalho não é convencer ninguém, então a questão agora é disponibilizar a infraestrutura, e com essa infraestrutura cada um vai fazer o uso da maneira que achar mais adequada, né? Discutimos também um pouquinho sobre complexo e complicado, lembrando que complicado pode ser bastante difícil de fazer, mas é sempre previsível, tem um plano e você consegue, o complexo a gente não consegue. Então o Brasil tem um investimento de IA de 20 bi de reais até 2030, para a gente ver o que a gente consegue fazer parte de todo esse ecossistema de uma maneira mais valiosa, mais valorosa, para que a gente obtenha melhores oportunidades no mercado brasileiro. Como dica, o Márcio deixou o Poderoso Chefão, e eu vou dar uma dica de um que eu vi recentemente, que é uma série bem curtinha, de 6 episódios só, mexicana. Não traz nada de muito novo, mas discute de uma maneira bem interessante a singularidade, que é quando as máquinas chegariam no nível humano e a partir daí elas começam a se desenvolver além do nível humano, né? Que chama Futuro Deserto. É uma série mexicana que está na Netflix.
6: Muito bem. Márcio, muito obrigada por ter vindo. A gente gostou muito da conversa, foi ótimo.
7: Eu que agradeço e espero voltar, hein?
5: Opa. Com certeza.
6: Vamos nessa.
7: Futuramente.
6: Futuramente. A gente vai ficando por aqui. Nós nos encontramos na próxima terça-feira com mais um episódio. Você pode encontrar a Marta, enquanto isso, no Instagram, @martagabriel. Você pode mandar um e-mail para futuramente@cbn.com.br. Esse podcast teve a apresentação de Marta Gabriel e Carol Tamassia. A produção é de Ellen Menezes. A edição é de Priscila Gubiotti, Débora Gonçalves. Os trabalhos técnicos são de Isabel Gomes e Cláudio Antônio. A coordenação é de Tiago Barbosa e a direção é do Pedro Dias Leite. Tchau, gente. Até mais.

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4: Michel, vamos lá. A gente vai falar hoje sobre a relação das apostas, todo tipo de aposta, com a masculinidade. Se eu aposto, Michel, se eu ganho, eu performo melhor, eu vejo aquilo que ninguém viu.
5: Então, tá na moda.
4: Tá na moda?
5: Que loucura. É aquele famoso jeito de parecer inteligente sendo mais burro de todos.
4: Conta mais.
5: Olha aqui, isso é. Você sabe que o mercado de apostas no Brasil, né, já dominou todos os debates, já está no Congresso Nacional um projeto pensando um jeito de regulamentar de uma forma mais séria a publicidade de bets. E é um assunto que, não importa o cenário onde a gente está, todo mundo, de algum modo, já se viu diante de alguém que faz uso desses aplicativos de aposta ou já ouviu alguém que se ferrou apostando. O que eu queria trazer aqui é um outro tipo de aposta que está super na moda também, que é uma aposta de eventos futuros. E isso está muito pautado em duas plataformas inglesas, uma inglesa e outra norte-americana, que tem dominado a maneira como os homens estão pensando a própria masculinidade. Essas duas apostas, elas estão diferentes um pouquinho do Tigrinho ou aí dessas outras plataformas de bet que a gente está acostumado, mas elas têm mais ou menos a mesma lógica. Como é que elas funcionam? As pessoas se comprometem com dinheiro a decidir se algo, ou pelo menos a prever se algo vai ou não vai acontecer. Então, uma modelo de aposta não é só do jogo de futebol, não é só se a roletinha do aplicativo vai parar no jeito que você imaginava. Ela é voltada a eventos do nosso cotidiano. Então, eles perguntam assim, estabelecem lá um conjunto de apostas. Você acha que a inflação do Brasil vai ficar abaixo do 4%? Não vai. E aí o pessoal vai lá, coloca um dinheiro dizendo, eu acho que vai ficar acima de 4%. Que dia que você acha que a guerra dos Estados Unidos com o Irã vai acontecer? Vai parar. E aí, você vai lá, coloca um dinheiro dizendo, eu acho que é dia 17 de julho de 2027, sei lá. Dentro desse modelo, você tem um mercado que está se estruturando em torno disso, que já tem até nome. Se chama Bolsa de Apostas de Eventos Futuros. As pessoas se comprometem diante de fatos do cotidiano, da história, da política, da economia, ou mesmo os eventos mais básicos do dia a dia, tentando estabelecer quem vai saber mais sobre aquilo que vai acontecer amanhã.
4: Só um detalhe, Michel. Isso é proibido no Brasil.
5: Essas duas plataformas é proibido no Brasil. Essas duas plataformas, uma delas mais famosa, se chama Couch, que foi inventada, inclusive, por uma jovem brasileira.
4: Jura?
5: Que é a Luana Lopes Lara. A Luana, se eu não me engano, ela era bailarina e ela constrói uma trajetória de muito sucesso dentro do mundo da dança. Ela vai fazer parte dos estudos dela nos Estados Unidos, no MIT, que é um centro muito importante de tecnologia e inovação, ali em Cambridge, no estado de Massachusetts. E ela se junta com um americano de origem libanesa e inventam essa plataforma chamada Kaushi, que hoje está valendo mais de $22 bilhões. Ou seja, ela é vista como a mulher brasileira de 29 anos, né, antes dos 30 anos, mais jovem ali, até aquela grana toda que essa plataforma está dando para ela. E uma outra, uma plataforma também gringa, que se chama Polymarket. E como é que elas funcionam? Desse jeito que eu te falei. Qual é a questão? Antes, a gente achava que esse tipo de previsão era coisa de vidente, né? A gente, sei lá, era coisa da mãe de nada, Márcia Sensitiva, ou do que for. E agora, eles estão fazendo uma pesquisa com a base de usuários dessas plataformas e descobriram que não, isso é coisa de homem. E é coisa de homem jovem. 71% dos apostadores nesse tipo de plataforma são homens com menos de 45 anos. E o que isso revela sobre um fenômeno social, sobre a cultura? Primeiro ponto importante, a gente está falando de financiarização do futuro, né? A gente já não sabe nem que vai ser o amanhã, que estamos apostando dinheiro para tentar imaginar o que vai ser esse amanhã. Mas eu tenho o segundo aspecto, que ele está diretamente relacionado à questão da masculinidade. Os homens, sobretudo no contexto brasileiro, inventam boa parte da sua identidade, da sua performance, do seu status e da sua reputação junto a outros homens e junto às mulheres, na base da competição. Então, é muito comum, né? Não importa a idade. Os meninos concorrem aí, quem tem o maior número de carrinhos, quem tem mais figurinha, quem, depois que eles ficam mais velhos, disputam, sei lá, quem se deu melhor na noite, por aí vai. E a competição é um elemento importante na construção da masculinidade. Quando a gente pega essa plataforma de

0: digital e traz, né, para dentro do dia a dia, obviamente os homens entram de cabeça porque faz sentido dentro dos seus mundos, mas ao mesmo tempo usam isso para inventar sua masculinidade. Então, quem ganha mais, quem se dá bem, tem mais sucesso dentro dessa plataforma, ganha relevância como um papel de homem, né? Ou como a ideia da maneira como inventa a própria noção de masculinidade. Mas tem um segundo papel interessante também, que tem tudo a ver com o jeito como os homens vêm inventando essa masculinidade, que é a ideia daquele que sabe, né? Os homens no Brasil e em outras partes também, isso é um fenômeno do Ocidente, constroem boa parte da sua identidade pela ideia daqueles que eles sabem tudo, né? Da ideia de que sabem tudo. Ao ponto disso virar um fenômeno com nome. As mulheres chamam isso de gaslighting, né? Que é
1: Pensei que era
0: quando os homens
1: burrice.
0: começam.
1: Eu pensei que era
0: Ah,
1: burrice.
0: burrice. Burrice é um nome em português, em inglês chama gaslight.
1: Ah, tá bom.
0: Que é esse negócio de achar que tem que explicar para as mulheres tudo. Quando você começa a se dar muito bem num tipo de plataforma como esse, você está dizendo: olha, eu não sei só sobre o presente, eu não sei só sobre aquilo que está acontecendo no jornal, eu não sei só sobre os bastidores da política, da economia, da saúde, da vida dos outros e por aí vai, mas eu ainda sei sobre o futuro. E aí você sai, né, nas alturas, se achando suprassumo. Então, devagar, devagar aí com o pote, porque. Não faz muito sentido, né? Você está querendo sair de inteligente sendo o mais burro de todos.
2: Tem um ouvinte aqui que falou: é proibido, por que que vocês estão divulgando? Não estamos divulgando, veja bem, Michel está falando do fenômeno que leva, né, esse mansplaining, e a cauchy nem funciona no Brasil, tanto é proibido que não tem aqui.
0: É verdade. Se a gente tivesse divulgando, eu nem voltaria aqui na sexta-feira, porque meu cachê seria tão alto que eu não trabalharia nunca mais, igual alguns outros aí fazem.
2: Você
0: Então
2: mesmo
0: a gente
2: ia
0: está
2: investir
0: analisando o
2: aí
0: fenômeno.
2: na previsão, né? Michel Conforado volta na
0: É.
2: sexta-feira? Não volta. Você mesmo aposta, você mesmo não volta, você mesmo fica bilionário. Oportunidade aí.
0: Pois, aí isso é o melhor investimento de cachê da história da humanidade, né? Mas não é isso que a gente está fazendo aqui, não. A gente, como faz às segundas, às quartas, às sextas, a gente está entendendo o fenômeno.
1: Num caso como esse, a gente não está prejudicando ainda mais a saúde de figuras que pensam, que agem desse jeito? A gente, os homens são aqueles
0: Com
1: que se matam
0: certeza.
1: mais, não estou adoecendo mais essa geração?
0: Inclusive, a gente já falou isso aqui em outros comentários, né? A masculinidade precisa, de algum modo, passar por alguma reinvenção, né? Ou por toda reinvenção, porque não é só a sociedade brasileira que sofre diante de uma ideia de masculinidade que dá em fenômenos sociais que geram sofrimento para as mulheres, né? O número de feminicídios no Brasil só cresce e por aí vai. Mas individualmente também os homens sofrem muito com essa ideia de que precisam ser onipotentes em todas as medidas, né? São aqueles que sabem tudo, que podem tudo, que estão em todos os lugares. Porque isso traz não só uma dificuldade de compartilhar suas fragilidades e vulnerabilidades, né? Porque não tem espaço para isso. Porque como é que eu, que sou aquele que sabe tudo, que pode tudo, vou dizer para o outro que não estou podendo tudo, não estou fazendo tudo? Mas acho também que traz um outro dilema, que é viver uma encarnação atormentado pela ideia de que você pode mais do que os humanos podem, e que por conta disso você é mais especial do que os outros. Isso, obviamente, é uma vida pautada nesse falso eu, que é impossível de se realizar, porque nós humanos somos falhos, tem um custo psíquico gigantesco. E é ruim para todo mundo, né? Inclusive, os dados mostram isso. Os homens vivem com as maiores taxas de homicídio e de suicídio no cenário brasileiro, muito por conta das competições que estabelecem com outros homens, mas também por conta da dificuldade de lidar com suas próprias fragilidades e com as dificuldades internas.
2: É verdade. E aí, além de tudo, né? Aí é um aspecto mais econômico, Michel, mas tenho visto tanta notícia de fraude nesse tipo de coisa, né? A gente brincou aqui com você mesmo apostando numa coisa que você mesmo controla, mas tem muito, né? Teve aquele caso lá do funcionário do Google, enfim, que teria apostado ali não é apostar, né? Investir. Teria investido ali que o nome mais procurado no Google em tal ano seria aquele, ele acertou, mas ele era funcionário do Google, né? Usou um dado interno. Então, além de tudo, tem uma canalice
1: Ah,
2: envolvida.
1: não, teve um militar americano também que apostou no dia que Maduro seria capturado, mas o cara participou da operação, foi preso. Queria a gente falar com o Pascoal, gênio com Jota.
0: Mas eu acho que tem um aspecto que revela uma outra camada dessa vida doida que a gente está enfrentando aí todos os dias, que é a ideia de acreditar que a vida tem atalhos, né? Eu brinco sempre que os jogos de videogame, de computador, dominaram tanto as nossas vidas, e a ideia de que tudo pode ser gamificado, que tem um atalho para você chegar no pote de ouro antes dos outros, que muita gente está acreditando nisso, né? Eu não diria que há outro caminho para você conquistar sucesso financeiro ou sucesso profissional que não seja fruto ou de muito trabalho ou de herança. Então, dado que boa parte da sociedade brasileira não é herdeiro, dentro desse movimento, estou no gesto a trabalhar, né? Tudo que é um caminho mais fácil e se mostra como uma saída menos custosa para chegar naquilo que você imagina que é aquilo que você merece, aquilo que você precisa, em geral não dá bom não, né? Dá ruim, dá ruim.
1: Bom, só tenho uma certeza que a gente volta a se falar na sexta-feira, isso eu consigo prever.
2: Vou investir nisso.
1: E te dizer.
0: Eu vou investir também.
1: É um bom trabalho. É isso que a gente precisa.
0: Pra nós.
1: Um abraço,
0: pra
1: Michel. Nós. Até sexta.
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4: 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Conheça o título mais agressivo do universo da renda fixa.
5: Temos uma pergunta de ouvinte hoje?
6: Temos uma pergunta interessante de um assunto que de fato ele tem razão aqui, que a gente pouco fala, né? Que é sobre as debentures, né? Ele fala que ele é um investidor de debênture há muito tempo, que está muito satisfeito porque pagam muito melhor do que CDBs e do que Tesouro Direto. Mas que a gente pouco fala, ele tem razão. É um assunto que não é muito, muito pop, né?
5: É. E o que é uma debênture?
6: Debênture é um título de uma dívida emitida por uma empresa, né? Quando o investidor ele compra um título do Tesouro, ele está, no final do dia, emprestando dinheiro para o governo, né? Quando ele compra um CDB, ele está emprestando dinheiro para o banco. Quando ele quer emprestar dinheiro para uma empresa, ele tem que comprar uma debênture. Esse é o nome do produto, né? Então, a empresa ela emite essas debêntures para financiar projetos, expansão. Vocês podem imaginar aí qualquer setor da economia. Sei lá, uma empresa ganhou uma concorrência e agora vai poder construir uma estrada, né? Explorar uma estrada que ligue um lugar a outro, né? Então, ela normalmente vai ao mercado, emite uma debênture, capta dinheiro no mercado, faz a estrada, põe o pedágio e aí começa a faturar. E lá na frente, como em todo título de renda fixa, vai te devolver o principal, né, o dinheiro que você colocou, acrescido de juros.
5: É uma renda fixa.
6: É uma renda fixa, é um título de renda fixa. É a coisa mais agressiva dentro do universo da renda fixa, porque além de não ter cobertura do FGC, por exemplo, né, além de não ter possibilidade ali no limite, como tem no governo, que ele poderia imprimir dinheiro e te pagar, é a coisa mais arriscada, porque você depende de uma empresa te pagar ali na frente. Então, é natural que os juros sejam maiores, porque, de fato, o risco é maior. Quando você empresta dinheiro para empresas boas, né, para essas empresas grandes, normalmente você diminui muito o risco, mas ainda assim é mais arriscado do que emprestar para um banco ou do que emprestar para o governo.
5: Ainda há pouco houve um caso recente da Raizen que deu um cano nas debêntures, né?
6: Vira e mexe tem problema. Teve da Americanas, teve da Light uma época, se não me engano, teve da Raizen agora, como você mencionou. Acho que isso às vezes acontece, né? Não é tão comum, não é todo dia, mas acontece. Eu acho que pro ouvinte...
5: É aquela história, né? É raro, mas acontece.
6: É raro, mas acontece.
5: Acontece exatamente. Muito.
6: É, e o problema é que quando acontece, aconteceu mesmo, né, Sarenberg? Não tem a quem recorrer, não tem, já foi, né? É, você normalmente você toma ali o calote parcial ou completo da coisa. Eu acho que para o ouvinte que quiser explorar isso, né, e acho que não vale a pena fechar a porta completamente disso, eu acho que o ideal é você entrar num fundo de crédito, né? Porque quando você entra via fundo, tem uma equipe melhor que vai fazer a gestão ali do risco dessas debêntures e principalmente tentar olhar os prazos, porque as debêntures têm prazos longos, né? Mais longos do que um CDB, por exemplo. Às vezes você olha uma empresa hoje, a empresa está tudo bem, mas aqui no Brasil 5, 7 anos é uma vida, né? Daqui a 7 anos é outro país, é outro mundo, é outra situação setorial, então às vezes a empresa lá na frente vai ter problema. Quando você faz isso via fundo, você, de certa maneira, você acaba diminuindo ali o risco, porque vão ter várias debêntures nesse fundo e, se eventualmente uma der problema, as outras tenderiam a compensar. Então, eu acho que é um produto bom, não é um produto para todo mundo. De fato, pagam as melhores taxas ali da renda fixa, mas eles pagam as taxas melhores porque eles têm, de fato, um risco maior do que CDBs e títulos do Tesouro, por exemplo.
5: Tá certo. E então o critério aqui ou é, como você disse, aplicar num fundo de crédito que vai ter debêntures de várias empresas, uhum, ou selecionar bem a empresa da qual você vai comprar a debênture, né?
6: Selecionar bem e prestar bastante atenção no prazo, porque normalmente o prazo de debênture é um prazo longo, né? É um prazo ali de 4, 5, 7 anos, porque é uma operação que normalmente precisa acontecer para depois gerar faturamento, que esse faturamento é que vai gerar o pagamento da debênture, exato.
5: Tá certo.
4: Denis Quirilos conversa com Cássia Godoy e Carlos Alberto Sarenberg sobre a comunicação entre os apaixonados.
7: Nós vamos continuar falando de amor, do Dia dos Namorados, mas agora, Carlos Alberto, a comunicação entre os apaixonados, que pode ser uma coisa boa, mas pode ser uma coisa bem desafiadora, hein, Leni?
8: Muito, Cássia. E é algo que merece, assim, demais a nossa atenção. Pois é, brinquei, falei que o amor está no ar, né? Assim, literalmente, amanhã é Dia dos Namorados. Eu já estava com uma pergunta de um ouvinte nosso para responder, mas ontem eu recebi 8 pedidos de ouvintes para falar sobre a comunicação entre os apaixonados. E aí não resisti. Fui dar uma pesquisada, olha que interessante, Sardenberg, a primeira coisa que eu identifiquei, que me chamou a atenção, foi uma postagem da Daniele Costa, falando, ela é mestre em fonoaudiologia, é mentora, palestrante, e olha o que ela nos conta: a falta de comunicação é a maior razão para o desgaste entre os casais. E ela defende o seguinte: não basta você sentir amor, você tem que ser capaz de comunicar o amor. E como é que a gente comunica amor, né? Existem várias formas. A gente pode comunicar o amor por meio de palavras. A gente pode comunicar amor por meio de atitudes que nós temos, por meio de gestos e até por meio das escolhas que nós fazemos no nosso dia a dia. E existem, de uma forma geral, no processo de comunicação, aquilo que a gente chama de mal entendidos, não é? O que que nós sabemos? As pessoas, elas têm a necessidade de se sentirem vistas, ouvidas, compreendidas. E quando a gente deixa de dar atenção a isso, escuta só, às vezes o amor ainda existe, existe o sentir o amor, mas ele deixa de ser comunicado e aí ele pode trazer problemas, ele pode gerar mal entendidos. Então, por exemplo, às vezes um da dupla quer se sentir acolhido pelo outro e o outro vem e oferece uma solução. Puxa, mas não é exatamente isso que eu estava precisando nesse momento. E quando eu cheguei nesse comentário aqui que me chamou a atenção, eu me lembrei, Cássia e Sardenberg, de um livro chamado do Charles Duhigg. Charles Duhigg é um pesquisador que estuda o hábito, esse tipo de coisas. Ele tem um livro bastante interessante que se chama Supercomunicadores. E ele nos ensina que existem, na realidade, 3 tipos de conversa. Uma, ele chama de conversa prática, Cássia, que é o seguinte: é você resolver problemas, propor algo bastante objetivo. Tem um segundo tipo de conversa, que é a conversa emocional, que tem a ver com empatia, com a percepção de você ser escutada e por aí vai. E tem um terceiro tipo, que é a conversa identitária, que fala sobre valores, sobre crenças. E ele defende que a maior parte dos mal-entendidos acontecem quando você busca uma intenção, por exemplo, prática, eu quero que você resolva a minha vida, e na verdade, ao invés disso, você de repente me consola em relação àquilo que aconteceu. Por exemplo, eu chego e falo assim, puxa, Cássia, eu estou muito agoniada, eu tenho que ir hoje à noite em tal lugar, é meu rodízio, meu carro não roda. E aí você vira para mim e fala assim, puxa, Leni, eu imagino como você deve estar se sentindo chateada. Cara, não vai me atender, porque eu estou aqui em busca de uma solução. Então, se você falar, ô, Leni, te indico uma pessoa para te levar, ou eu posso te dar uma carona hoje, pronto. Aí você vai me atender bem. Então, isso é essencial. A gente está sempre de olho e entender qual é a intenção que está por detrás. Que tipo de conversa, Cássia?
7: E sabe que às vezes não custa você perguntar o que a pessoa quer quando ela está te contando alguma coisa? Porque às vezes ela te conta uma coisa e ela quer uma solução. E às vezes ela te conta uma coisa, ela não quer que você resolva. Ela quer ser ouvida.
8: Exato. Sabe aquela... quer um abraço, né, Cássia?
7: É. Apenas. É. Ela, não quero que você resolva, eu quero só reclamar. Às vezes faz parte também, né?
8: Claro que sim, com toda certeza. Então, você já trouxe um ponto aí super positivo. No amor e nas relações em especial, de uma forma geral, a ideia é a gente sempre deixar muito claro o que a gente pensa, no que a gente acredita e o que a gente está esperando do outro. Essa percepção que o outro deve ter de como ele pode fazer para nos entregar aquilo que nós necessitamos, claro, ela é parte de uma escuta interessada, mas também depende da minha boa vontade em externar isso. Muitas vezes a gente quer que o outro adivinhe. É muito comum. Então a pessoa fica lá, ai meu Deus, será que ele vai lembrar que hoje foi o dia que eu dei o primeiro beijo nele, estamos comemorando aqui o aniversário. E às vezes não está na cabeça do outro, não está no radar do outro. Mas é claro que de repente ele até gostaria de ser lembrado quanto a isso, não é? Então vale a pena dos dois lados. Um lado procurar escutar, de coração aberto, interessado, realmente com empatia. E do outro lado, a iniciativa de deixar claro. Porque é isso, gente. Comunicação tem a ver com tornar comum uma ideia, um pensamento, uma atitude. Então, quanto mais eu me afinar com o outro, mais eu vou ter condição de ter de volta aquilo que eu estou buscando, o que eu estou esperando. Agora, Cássia, vamos considerar aquela situação onde, por alguma razão, um dos dois está chateado, está emburrado com o outro. E, às vezes, nesse tipo de situação, o clima esquenta, as pessoas tensas, nervosas, chamam o sistema límbico para atuar. Nosso cérebro primitivo vai trazer só aquelas três possibilidades. Ou eu luto, ou eu fujo, ou eu congelo, que são respostas ruins. Então, por exemplo, numa situação assim, o silêncio do outro muitas vezes vira sinal de desinteresse. Ah, parece que ela não está interessada em me escutar atentamente. Às vezes, a objetividade de um pode ser percebida pelo outro como frieza. E às vezes a emoção acaba virando exagero. Nossa, que pessoa exagerada. Então aqui eu me lembrei de um estudo feito por japoneses que propõe o seguinte, eles chamam de ma. O que, que é o ma? M-A. É um momento onde você sente que a temperatura está alta e você faz o quê? Você para por 2 minutos, sozinha, consigo mesma, sem olhar no celular, você simplesmente para, respira, fecha seus olhos, busca se sintonizar com aquilo que você está sentindo e só depois você toma uma atitude. É um cuidado relevante. E um último ponto, Cássia. Tem um outro livro do Gary Chapman que se chama As 5 Linguagens do Amor. E olha que curioso, ele diz que cada um de nós tem uma expectativa e uma idealização do amor. Algumas pessoas gostam da linguagem física. Então são aquelas que sentem falta do abraço, sentem falta do beijo, da proximidade, da mão dada e por aí vai. Tem outras que lidam mais com a questão do serviço, com atitudes de serviço, que é o que eu posso fazer para te ajudar, para te entregar algo. Um outro tipo de linguagem é a linguagem do tempo de qualidade. puxa, ele me dá tudo que eu quero, mas eu sinto quando ele está do meu lado que ele não está presente verdadeiramente. Tem os que gostam das palavras de afirmação. Esses sentem necessidade de escutarem eu te amo, como eu gosto de você. E tem a última linguagem, que é a linguagem dos presentes, Cássia. E amanhã é Dia dos Namorados. Então, assim, se alguém que se relaciona com você tem como ponto principal essa linguagem, dê alguma coisa que agrade, que demonstre o seu carinho. Pode ser até uma paçoca amor, aquela que tem o símbolo, o coraçãozinho, e a gente consegue dar conta do recado. O fato é que relacionamentos saudáveis são os que têm capacidade de se comunicarem, quando as pessoas têm a capacidade de se comunicarem, mesmo quando existem diferenças. E claro que as diferenças são reais e são até bem-vindas. Vamos lidar bem com elas e feliz Dia dos Namorados.
5: Muito obrigado, Leni Quirilos. Está dado o recado aqui para os namorados que se entendam.
7: Falem, se comuniquem
8: e ouçam.
7: Nada de, ai, o que você tem? Nada.
5: Tá certo. Leni, obrigado mais uma vez, até a semana. E agora, Cássia.
7: Até mais, Leni.
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4: Em ritmo de Copa do Mundo, Tânia Morales conversa com o pesquisador Adriano de Freixo sobre a relação entre o futebol e as relações internacionais.
9: Estamos com o professor Adriano de Freixo, da Universidade Federal Fluminense, do curso de Relações Internacionais, e ele está lançando o livro O Outro Lado do Jogo, Futebol, Poder e Relações Internacionais, livro que sai dentro da coleção Argumentos, da editora Ação Cidadania. Professor, boa noite.
10: Boa noite, Tânia. É um prazer conversar com você e com os ouvintes da CBN sobre futebol, que é o tema do momento. Né?
9: É o tema do momento, né? Que é todo mundo vidrado e é um ótimo entretenimento, mas para além do entretenimento, né? Tem os aspectos e as dimensões políticas, né? Que embalam até projetos de poder, e você conta tudo isso muito bem explicadinho no livro. Professor, faz um resumo aqui para nós sobre o alcance da dimensão política do futebol. Depois a gente detalha assim, alguns pontos.
10: Sim, eu acho que uma coisa de interessante de nós começarmos a nossa conversa, né? É, falando o seguinte, é muito comum em determinados momentos, nos últimos tempos isso tem acontecido bastante, nós lermos ou ouvirmos comentários seja de jornalistas, de dirigentes esportivos, de comentaristas de redes sociais, que esporte e política não se misturam, ou que não deveriam se misturar. A questão é que esporte e política, principalmente futebol, que é o esporte mais popular do mundo, eles são indissociáveis. Desde que o futebol surgiu, o futebol moderno surgiu, ou melhor, o futebol moderno se estruturou, né, porque jogos com os pés e com bolas existem desde a antiguidade. Né, lá na década de 60 do século XIX, lá na Inglaterra, criaram o futebol moderno, estabelecendo regras comuns que norteiam o jogo até hoje. Desde o momento em que o futebol moderno se estrutura, ele e a política se interseccionam fortemente. Né? Vamos pensar alguns exemplos que eu cito no livro. A segunda Copa do Mundo, a Copa do Mundo de 1934, ela foi pensada para ser um instrumento de propaganda do fascismo italiano, né? O governo fascista, Mussolini, o ditador fascista, primeiro, fez de tudo para que a Itália sediasse a Copa, utilizando métodos lícitos e ilícitos, né? Já se falava em subornos na época para escolha das sedes, ou seja, isso não é uma novidade, e depois fez de tudo para ganhar a Copa, né? Com arbitragens duvidosas e tudo que se pode imaginar. Por quê? Porque ele queria propagandear o regime fascista através não só da realização de um grande evento, como a vitória da Itália nesse grande evento. Se a gente traz para um momento mais recente, Argentina, 1978, né, que é instrumentalizada, a Copa do Mundo de 1978 será instrumentalizada pela ditadura civil-militar argentina, ou se nós também pensarmos em outras situações que não governos autoritários, ditatoriais, a Copa do Mundo de 2014 no Brasil, quando o Brasil se candidata a sediar a Copa do Mundo de 2014, não só a Copa, mas os Jogos Olímpicos de 2016 também, o Brasil vive em um momento político e econômico excepcional, com a economia crescendo, o Brasil estava na moda, o Brasil era cool. Então, qual era a ideia do presidente Lula naquele momento, estava no seu segundo mandato? Projetar essa imagem positiva do Brasil, né, a partir da realização desses mega eventos, mostrar esse novo Brasil, mostrar esse Brasil próspero, que aparecia como uma das potências emergentes na primeira década deste século. Então, né, por esses rápidos exemplos, a gente percebe como não dá para dissociar política de futebol. Sim. Eu sempre digo o seguinte, pegando um conceito que é da antropologia, que o futebol é um fato social total. O que é um fato social total? É aquele fato que ele é tão relevante que ele impacta todos os setores da sociedade, né? Ele impacta a política, ele impacta a cultura, ele impacta a economia, e o futebol faz isso, né? O futebol é um dos fenômenos sociais mais importantes nos últimos 150 anos, se questionar.
9: Eu vou fazer uma colocação, mas depois a gente poderia retomar depois do repórter CBN, professor, que eu teria que 2 minutinhos ler o repórter CBN aqui que chegou no horário. É porque o senhor chamou atenção para a escolha dos países sedes, né? A importância de sediar uma Copa do Mundo, que tem, é estrategicamente importante para um país. Agora, o futebol tem usos políticos mais corriqueiros, né? Mais cotidianos, assim, vamos dizer assim. Mas para além dos grandes eventos, professor, o futebol, ele, né, mais cotidianamente, assim, ele tem também a sua dimensão política?
10: Sim, com certeza, né? Vamos pensar tanto num sentido político mais amplo quanto no sentido mais estrito. Por exemplo, né, quando nós temos, vamos pegar um caso recente do Brasil, quando nós temos o ex-presidente Jair Bolsonaro, que apesar de palmeirense, ao longo do seu mandato, entre 2018 e 2022, ele vestiu 72 camisas de diferentes clubes brasileiros. Foi feito esse cálculo, né? 72 camisas dos principais clubes brasileiros, alguns clubes não tão conhecidos, mas ao longo desses 4 anos, mesmo antes de tomar posse na presidência, a partir de 2018, ele sempre aparecia em público com uma camisa de um clube de futebol. Isso é uma tentativa de quê? Do líder político criar uma imagem simpática e se aproximar do eleitor, se aproximar do cidadão comum. Porque o cidadão comum, né, aqui no caso do Brasil, um país onde o futebol tem uma enorme importância, isso gera uma aproximação entre o líder político e o cidadão comum. Sim. Por exemplo, vamos recuar um pouquinho no tempo, quando Getúlio Vargas fazia seus grandes eventos, né, anunciava leis trabalhistas ou fazia cerimônias cívicas, ele fazia isso em estádios de futebol, né, o estádio de São Januário, no Rio de Janeiro, depois da inauguração do Pacaembu em São Paulo, houve cerimônias no estádio do Pacaembu. Por quê? Porque o estádio de futebol, né, é algo que aproxima a liderança do cidadão comum. Mas se a gente for pegar, né, fugindo da figura dos líderes, da figura dos homens de Estado, quando a gente vê, por exemplo, clubes de futebol que hoje assumem um discurso mais politicamente engajado ou socialmente comprometido, a gente vê a importância, por exemplo, de clubes de futebol utilizando as suas mídias, as suas redes sociais para fazer campanhas contra o racismo, contra a homofobia, contra o machismo e a misoginia nos estádios. Isso é um posicionamento político. Um posicionamento político que se insere na vida cotidiana, né? Não somente na grande política, na política dos homens de Estado, mas essa política do dia a dia, o engajamento de clubes de futebol, o engajamento de torcidas organizadas em causas políticas e sociais relevantes, né? Esse é um exemplo dessa interseção entre futebol e política.
9: Sim. Bom, Adriano de Freixo, aqui da Universidade Federal Fluminense, no curso de Relações Internacionais, conversando conosco sobre o livro O Outro Lado do Jogo, Futebol, Poder e Relações Internacionais. Agora, o futebol, por exemplo, no Brasil, nossa paixão é o futebol, mas não necessariamente em outros países. Então, o futebol tem essa dimensão política em nível global, ou isso vai variar? O esporte, que seja a paixão nacional, é que vai fazer esse papel em cada um dos países?
10: O futebol hoje, ele é, ou talvez seja, né, tem um jornalista norte-americano que escreveu um livro há 20 e tantos anos atrás sobre futebol e globalização. Ele faz uma afirmação que eu concordo bastante, que eu acho que é uma afirmação muito feliz, que ele diz que o futebol é um dos grandes vencedores da globalização. O que significa isso? Nas últimas décadas, o futebol ele chegou a lugares onde há 40, 50 anos atrás, você nunca pensaria que o futebol um dia se tornasse popular nesses lugares. A partir, principalmente, da década de 70, de 1974, quando João Avelange assume a presidência da FIFA, a FIFA inicia um processo de expansão do futebol a nível global, procurando chegar em lugares onde o futebol não era tão popular e sendo bastante bem sucedida nessa popularização do futebol, porque a gente tem que pensar as duas dimensões, né? A dimensão do esporte em si, mas também a dimensão econômica dessa expansão do futebol. A partir do momento que o futebol atinge novos lugares, federações são criadas, pessoas praticam futebol, se cria uma cultura de torcida de futebol, isso significa também ampliação do mercado consumidor dos produtos ligados ao futebol. Então são duas coisas que se interligam. Então, nas últimas décadas, o futebol de fato se globalizou. Lugares onde, há alguns anos, o futebol tinha pouquíssima popularidade, vamos dar um exemplo, né, no subcontinente indiano, né, ali, Índia, Paquistão, Bangladesh, né, o futebol teve um crescimento exponencial nas últimas décadas. Tem um caso que é bastante interessante, eu sempre cito isso nas minhas aulas, nas palestras que eu dou, que é o caso de Bangladesh, onde o futebol se tornou extremamente popular. Só que a Liga de Futebol de Bangladesh é uma liga fraca. A seleção de Bangladesh é uma seleção fraca. Então, os torcedores de futebol de Bangladesh escolheram algumas seleções para torcer. E que seleções são essas? A torcida de Bangladesh se divide entre a seleção brasileira e a seleção argentina. Uau. E quando acontecem jogos dessas seleções, por exemplo, quando há um jogo Brasil e Argentina, né, chega a acontecer conflitos entre torcidas nas ruas, como se nós estivéssemos no local do jogo. Né?
9: Que interessante, porque,
10: elas colocam bandeiras nas janelas, enfeitam, porque uma parte dos torcedores de futebol de Bangladesh escolheram torcer pelo Brasil, outra parte escolheu torcer pela Argentina. Então, a rivalidade Brasil e Argentina sai da América do Sul e é transportada lá para Bangladesh por conta do fanatismo da torcida local.
9: Olha,
10: né? Isso é um fenômeno muito interessante.
9: Muito mesmo. E essa rivalidade, professor Adriano de Freixo, entre Brasil e Argentina, né? Países vizinhos, né? Deveríamos ser mais hermanos, mas temos essa rivalidade. Ela tem também um valor simbólico nesse universo político?
10: Sim. Porque, na verdade, né, a rivalidade futebolística, que muitas vezes se mistura com a rivalidade política, né? Embora nas últimas décadas, principalmente a partir do final dos anos 80, quando nós temos praticamente no mesmo momento o fim da ditadura na Argentina e o fim da ditadura no Brasil, há um estreitamento muito grande nas relações bilaterais. Brasil e Argentina se aproximam bastante, né? Os dois têm um papel fundamental na construção do Mercosul, há toda uma aproximação, mas nem sempre foi assim. Ao longo da história da América do Sul e das relações bilaterais dos dois países, nós tivemos momentos em que os dois disputavam a hegemonia regional, disputavam a condição de maior potência da América do Sul. Então, há uma rivalidade política, né, que contamina a rivalidade futebolística e vice-versa, né? Então é interessante, muitas vezes a gente consegue, através do futebol, né, pensar o futebol como uma metáfora das relações Brasil-Argentina, né, porque é uma relação que combina um pouco de amor e ódio, né, tanto no futebol quanto nas relações políticas, que é muito interessante, né, a gente vê. Apesar de toda a rivalidade Brasil-Argentina, se a gente pega os jornais argentinos na época da Copa de 1970, a imprensa argentina estava empolgada com a seleção brasileira, a imprensa esportiva empolgada com a seleção brasileira, ou a admiração que inúmeros brasileiros têm pelo Maradona ou pelo Messi. Né? Isso transcende a rivalidade entre os dois países, né? Entra naquela coisa de apreciar o bom futebol, apreciar o futebol bem jogado. Então é uma relação, aliás, pode-se dizer que é uma relação de irmãos, né?
9: Que brigam, né?
10: Briga, tem rivalidade, mas acaba em determinados momentos construindo alguns consensos.
9: Sim, pois é. Agora, te ouvindo falar sobre a importância em nível mundial, né, a expansão do futebol em nível mundial, o que torna não quero usar a palavra arma, né, uma ferramenta importante aí geopolítica, o poder da FIFA diante disso é gigantesco, né?
10: Sim, a FIFA é uma das organizações internacionais mais poderosas, né, não é uma organização intergovernamental, é uma organização internacional de direito privado, mas que tem grande relevância e grande influência. Basta a gente pensar o seguinte: hoje a FIFA tem 211 federações filiadas, alcançando todos os continentes. Isso dá uma grande relevância à FIFA. Um outro aspecto: a FIFA controla, né, um dos negócios mais lucrativos do mundo, que é o futebol. Alguns números falam que hoje o futebol anualmente lidaria com alguma coisa em torno de US$1 trilhão, né, que representa o total dos negócios do futebol por ano. E a FIFA controla esses negócios. Isso dá à FIFA um poder muito grande, né? Então, por exemplo, muitas vezes para um país sediar um evento FIFA, seja uma Copa do Mundo ou qualquer outro evento FIFA, esse país muitas vezes até muda a sua legislação interna para atender às exigências da FIFA.
9: Menos os Estados Unidos, né, professor?
10: Exatamente, era isso que eu ia falar, né? A gente pega o caso do Brasil, né? Lembram da Lei Geral da Copa? Que nós tivemos que ajustar toda a nossa legislação para atender às exigências da FIFA, porém, há exceções. E o que a gente tem visto nos últimos anos, principalmente após a ascensão do Gianni Infantino à presidência da FIFA, é uma aproximação muito grande, e muitas vezes a FIFA, muitas vezes não, quase sempre, a FIFA se dobrando aos interesses dos Estados Unidos. Porque do ponto de vista, né, entrando no campo das relações internacionais, se nós formos pensar, até bem pouco tempo atrás, das organizações internacionais relevantes, a única que os Estados Unidos não tinham grande influência era justamente a FIFA. E não ter grande influência dentro da FIFA significa também menos acesso das grandes empresas norte-americanas aos negócios do futebol, que, como eu disse, é um negócio muito lucrativo. Ora, a partir de 2016, a partir da ascensão do Gianni Infantino à presidência da FIFA, logo depois, né, daqueles famosos escândalos que ficaram conhecidos como FIFA Gate, que levou inúmeros dirigentes da FIFA para a prisão, inclusive dirigentes brasileiros da FIFA, né, por conta desses escândalos, o ex-presidente, o Joseph Blatter, ele renuncia à presidência da FIFA, o Infantino ascende à presidência, prometendo regras mais rígidas de governança, maior transparência, adotar políticas de inclusão, de diversidade. Isso coincide também com o momento de ascensão do Donald Trump à presidência, né, no seu primeiro mandato, a gente está falando aí de 2016, e é um momento que ocorre uma forte aproximação entre a FIFA e os Estados Unidos, onde os Estados Unidos, eu não estou falando somente da Federação Norte-Americana, estou falando também de grandes empresas dos Estados Unidos entrando nesse lucrativo negócio do futebol. Por exemplo, né, um exemplo bem prosaico, mas que eu acho interessante. Eu tenho dito, né, tenho brincado com alunos, com colegas, que quem está colecionando o álbum de figurinhas deste ano, daqui a alguns anos pode ter um produto muito valioso. Por quê? Porque este vai ser o último álbum produzido pela Panini, né, que é um editor italiano que desde a década de 70 produz o álbum oficial da Copa. Por quê? Porque a partir de 2030 este álbum passará a ser produzido por uma empresa dos Estados Unidos, a mesma que faz todos os colecionáveis das principais ligas norte-americanas, da NBA, da NFL, da NSL, a mesma empresa que faz os colecionáveis das ligas dos Estados Unidos, de vários esportes, vai passar a fazer o álbum de figurinhas oficial da Copa do Mundo. Então, é interessante como é que se dá essa aproximação.
9: Isso poder econômico, culminando, né? Mas aí é uma decisão
10: político,
9: da FIFA?
10: Né? Sim, é a FIFA.
9: A FIFA que decide, é uma, a gente vai querer fechar com essa empresa.
10: Exatamente, porque a FIFA detém os direitos sobre o futebol. A FIFA vende direitos de transmissão dos seus eventos.
9: Nossa, é muito,
10: né,
9: dinheiro.
10: Vende todos os... Exatamente, né? E nos últimos anos, a presença dos Estados Unidos ela tem aumentado consideravelmente. Quando estou falando Estados Unidos, estou incluindo as grandes corporações, as grandes empresas estadunidenses, né? E então, isso tudo nos ajuda a entender, né, essas questões que nós estamos vendo, né? A FIFA, que em outras competições foi tão interventora, no caso dos Estados Unidos, está deixando aquele laissez-faire total. Deixa rolar.
9: Deixa rolar. Por exemplo, os caras têm uma lei anti-imigração, aí vai o juiz, não consegue entrar para
10: apitar. Aí a gente não se mete nas leis dos outros países.
9: Exato.
10: Como não?
9: Como,
10: né?
9: Não,
10: vamos pegar o exemplo do Brasil, né? Aqui na Copa do Mundo de 2014, aqui no Rio de Janeiro, havia uma legislação que proibia a venda de bebidas alcoólicas nos estádios de futebol. Por
9: Nossa,
10: exigência da FIFA.
9: É verdade.
10: Por exigência da FIFA, né, por conta de empresas, cervejarias,
9: claro,
10: empresas do ramo de bebida patrocinando o evento, essa lei foi modificada. Então, vai me dizer que a FIFA não interfere na legislação dos países? Interfere, mas depende do país, né? Aí é a coisa da distribuição desigual do poder global, né?
9: É verdade, hein? Então dá para dizer que a FIFA tem uma aproximação muito grande com os Estados Unidos. Não à toa, os Estados Unidos estão sediando, né? Junto com México e Canadá. Três sedes.
10: Mas como coadjuvantes, né? Se a gente for pensar, nós temos aí, são 78 jogos nos Estados Unidos, 13 no México e 13 no Canadá.
9: Entendi.
10: Ou seja, de 104 jogos, 78 nos Estados Unidos, 26 nos dois outros países. México e Estados Unidos estão entrando como coadjuvantes, né? O ator principal dessa história são os Estados Unidos. Não é bem uma Copa da América do Norte, né? É a Copa dos Estados Unidos com um puxadinho no México e com um puxadinho no Canadá.
9: Sim. Bom, depois que a FIFA deu o prêmio da paz para o Trump...
10: Como um prêmio de consolação.
9: Um prêmio de consolação, que ele não ganhou o Nobel, já dava para a gente desconfiar, né? Que tem realmente um laço muito próximo dos Estados Unidos com a FIFA.
10: Imagina, nós vimos no ano passado, né, na final da Copa do Mundo de Clubes, quando o Trump entra no gramado e quer aparecer mais do que os jogadores do Chelsea, que foi o clube campeão. Então, por aí, o Infantino do lado fazendo aquela cara de paisagem. Né? Então, a gente vê como é que essa aproximação é bastante forte. Né?
9: Professor Alexandre, Adriano de Freixo, conversando conosco sobre o livro que ele está lançando, Outro Lado do Jogo, Futebol, Poder e Relações Internacionais. O livro sai pela editora Ação Cidadania. Falando sobre a dimensão política, né? O uso que os governantes fazem politicamente do futebol. Os jogadores, né, os ídolos, eles têm um papel assim, de influência muito grande. Infelizmente, muitos nem honram esse papel, né, que lhes cabe. O que dizer sobre essa personificação, né, em jogadores que muitas vezes nem sequer estão preparados para isso, professor?
10: Muita gente acha, né, eu já vejo assim, muitos comentários, não, porque os jogadores no Brasil são despolitizados. Aí dá um exemplo de algum jogador estrangeiro que é um pouco mais politizado, mas eu posso dizer o seguinte, que esse é um fenômeno global. O jogador de futebol, via de regra, é despolitizado. Aqueles que assumem posições políticas mais claras, aqueles que levantam bandeiras, aqueles que defendem causas, eles são muito mais exceções do que a regra. Então, por exemplo, né, vamos pensar aqui no Brasil, pegar algumas figuras icônicas. Sócrates, Raí, Afonsinho, Juninho Pernambucano, são poucos. Uhum. A gente pensa, né, a gente vê alguns jogadores se envolvendo em algumas causas muito específicas, né, o Vini Júnior, que se tornou um ícone da luta antirracista. Na França, jogadores da seleção francesa, porque boa parte da seleção francesa é formada por descendentes de imigrantes, né, tanto dos países árabes, né, muçulmanos ou árabes, quanto da África Negra, vários desses jogadores, em eleições recentes, se posicionaram publicamente contra a extrema-direita francesa, porque a extrema-direita francesa tem um discurso fortemente anti-imigração. Aliás, né, não só a extrema-direita francesa, a extrema-direita global. Sim. Recentemente, nós temos aquela manifestação do Yamal da Espanha, né, na comemoração do título, levantando a bandeira da Palestina, mas são exceções. Via de regra, uhum, né, o jogador de futebol, né, mesmo aquele um pouco mais politizado, ele evita se manifestar politicamente, né, publicamente. Né, até porque hoje, né, tem a coisa de patrocínio,
9: exato,
10: tem a coisa dos contratos com os clubes. Né, alguns ignoram isso e se posicionam, mas a maioria, mesmo alguns que têm um pouco mais de consciência política, eles evitam essas manifestações públicas. Basta, sim, a gente ver a reação que aconteceu com essa manifestação recente do Yamal levantando a bandeira da Palestina, né? Então, boa parte dos jogadores, mas, né, acho que a maioria é realmente por absoluta despolitização no sentido estrito do termo.
9: Sim.
10: Outros, é aquela coisa, não vou mexer em casa de marimbondo.
9: Sim, sim, claro, nem todos, a minoria levanta uma bandeira. Mas eu estava pensando mesmo nos maus exemplos, né? Em valores que não são bons para esses supostos heróis propagarem. A gente tem jogador nosso condenado por estupro,
10: sim,
9: por exemplo.
10: Por estupro.
9: Né?
10: Por agressão.
9: Nesse sentido, de que eles talvez não tenham a dimensão, ou se tem, não tem os valores construídos para fazer uso como exemplo, né? Pelos seus próprios atos.
10: E nesses casos que você mencionou, né? Tem uma outra coisa que é um componente ainda muito forte, apesar dos avanços nas últimas décadas, um componente muito forte que existe no futebol. É a coisa do machismo, da misoginia, né? De uma masculinidade tóxica, né?
9: Da homofobia, né?
10: Da homofobia, necessidade de afirmação permanente da masculinidade, tanto por parte dos jogadores quanto por parte dos torcedores. Então, isso acaba gerando esse tipo de comportamento, né? Isso... Essas
9: reflete,
10: coisas estão relacionadas.
9: Reflete,
10: sim.
9: A sociedade,
10: né?
9: Claro.
10: E você pode ver que o torcedor, muitas vezes, ele acha injusto que aquele jogador tenha sido condenado por aquilo, né? Ou que ele esteja sendo linchado publicamente por conta de ter feito determinada coisa. Porque o torcedor, né, por conta dessa cultura... ele acha aquilo uma coisa menor, um mal menor, não é um problema, né? Nós temos isso também, a gente não pode esquecer esse fato, né?
9: As paixões futebolísticas, né, se sobrepõem. Agora, professor, ainda no comportamento em campo, não só em campo, não quero dizer isso, no ambiente do futebol, parece que o torcedor, na condição de torcedor, se vê autorizado a certos comportamentos que em vida social civilizada ele não tem, né? De agredir, né? Sei lá, às vezes mata-se por causa do futebol e tal. Isso tem relação com a nossa relação de identidade com o futebol? Quer dizer, se criou esse espaço mais permissivo, vamos dizer assim, para certos comportamentos?
10: O que acaba acontecendo é o seguinte, né? Digamos que o estádio, né, e o jogo de forma geral, ele representa um espaço onde pode haver o exercício de uma violência controlada, né? Ou seja, extravasa-se todos aqueles sentimentos, toda aquela violência, né? Não somente violência no sentido estrito, dentro do espaço do estádio, enquanto lá fora se leva uma vida absolutamente normal. Você tem uma série de pesquisas realizadas por sociólogos, historiadores, antropólogos, sobre o fenômeno do hooliganismo na Europa nos anos 80, nos anos 90. A década de 80 foi a década onde o hooliganismo atingiu o seu auge. Tivemos vários incidentes, inclusive alguns bastante trágicos, envolvendo os hooligans, principalmente na Inglaterra. E é uma coisa muito interessante, né? Aquele cidadão que ia para o estádio fazer as maiores barbaridades dentro do estádio, de segunda a sexta, ele muitas vezes era um respeitável pai de família,
9: sim,
10: um trabalhador que cumpria todos os horários, alguém disciplinado dentro da fábrica, alguém disciplinado dentro do escritório, mas que naquele espaço do estádio adotava um comportamento completamente distinto, né? Então, o estádio acaba sendo esse espaço onde isso é exercido, onde determinados impulsos afloram num espaço, como é um espaço restrito, é um espaço mais controlado. Né? Até em uma outra lógica, voltando para a questão da política, Por exemplo, né, durante a ditadura franquista na Espanha, no estádio do Barcelona, era muito comum que a torcida do Barcelona fizesse cantos contra o ditador. E era um dos únicos lugares onde as pessoas falavam livremente em catalão, porque a ditadura franquista proibiu o uso das línguas regionais. Né? Ora, muita gente, muitos autores diziam o seguinte, que na verdade a ditadura franquista tolerava que dentro dos estados acontecesse esse tipo de coisa, porque você mantinha aquilo sob controle dentro do estádio. O cara ia lá.

0: acaba gerando alguns incidentes bastante graves. Mas, via de regra, né, o estádio é esse espaço onde o controle é exercido, onde esses impulsos afloram de forma controlada, né?
1: Muito bom, nossa, daria para falar muito mais aqui, hein, professor? Que aula, muito obrigada, muito interessante esse tema. E aí eu recomendo aqui, ó, O Outro Lado do Jogo, Futebol, Poder e Relações Internacionais, é um livro pequenininho, de fácil leitura, e essa é exatamente a ideia, né, da coleção Argumentos, de livros fáceis de ler, de entender. E aí você entende a dimensão política do futebol. Professor Adriano de Freixo, muito obrigada, viu, pela entrevista. Boa noite.
0: Bom, eu que agradeço. Foi um prazer conversar com você.
1: Ah,
0: Boa
1: igualmente.
0: noite.
1: Boa noite. Adriano de Freixo, ele é professor da Universidade Federal Fluminense, no curso de Relações Internacionais, e ele justamente está lançando o livro O Outro Lado do Jogo.
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3: Neste episódio do podcast, Estela Campos, do Valor, e Tiago Barbosa, da CBN, conversam com Cristina Ring, gerente-geral da Divisão de Saúde da Bayer no Brasil. Ela fala das habilidades adquiridas no marketing que a ajudaram quando assumiu ao comando da operação.
4: Olá, seja muito bem-vindo, seja muito bem-vinda ao CBN Professional, que está na sua 11ª temporada e com um foco muito especial em continuar motivando quem nos acompanha por aqui no nosso podcast, no nosso videocast do CBN Professional. E para isso, nessa temporada, nós decidimos focar nos momentos desafiadores dos grandes executivos que trazem aqui a sua enorme experiência para que continue inspirando a gente, não é, Estela?
5: É isso aí, exatamente sobre esses momentos, né, definidores aí que nós vamos estar conversando nessa temporada, né? A gente quer saber das decisões de carreira, a gente quer saber das decisões de negócio, da vida pessoal, coisas que moldaram aí a trajetória desses nossos entrevistados especiais.
4: Muito legal. Bom, você acompanha o CBN Professional não apenas em áudio, mas também em vídeo, no Spotify e também no YouTube, tanto no canal da CBN quanto no canal do Valor Econômico no YouTube. E hoje com uma convidada muito especial, não é mesmo, Estela?
5: É isso aí, Thiago. Bom, hoje você vai, a nossa conversa, nós vamos estar recebendo alguém aqui que descobriu o quanto ser transparente sobre as suas intenções pode transformar a carreira. Bom, ela é formada em comunicação social pela SPM, com MBA em administração pelo INSPER. E a nossa convidada tem mais de 20 anos de experiência em empresas como Unilever, Johnson & Johnson, Boehringer Ingelheim, enfim, muita coisa para contar.
4: Bom, e desde 2017, ela está na Bayer, onde foi diretora de marketing líder da categoria de dermatológicos para a América Latina. E em 2025 se tornou a primeira mulher a liderar a divisão da Bayer voltada para produtos do dia a dia, como medicamentos, sem prescrição médica. E alguns exemplos bem conhecidos são, aí todo mundo conhece, né, Estela? Aspirina e o Bepantol, que é de produtos dermatológicos, né?
5: Bom, nós vamos receber hoje a Cristina Heck, que é a CEO de consumo, né, da Bayer no Brasil. Seja muito bem-vinda, Cristina.
6: Muito obrigada e obrigada pelo convite.
4: Nós que agradecemos.

0: Bom, Cristina, você construiu a sua carreira, né, como o Thiago já contou aqui, no marketing e assumiu, né, essa diretoria na área, na Bayer, em 2021. Bom, aí você percebeu assim, bom, quero ir além, quero, né, mudar para uma posição de CEO, quero chegar nesse... Como é que foi que surgiu essa vontade, assim, foi algo que você foi percebendo aos poucos? E o que que isso, né, na verdade, agregaria para a tua carreira? Como é, o que que te deu esse insight?
1: Bom, acho que primeiro é uma construção que vai, com o tempo, com as experiências que eu fui tendo no meu dia a dia, foi me despertando mais o interesse de me aprofundar ainda mais no negócio. Então, acho que na minha carreira mesmo, a parte de construção de marca e gestão de negócios sempre caminharam muito juntas. É, quando eu entrei na indústria farmacêutica, eu acho que se expandiu ainda mais, porque a indústria farmacêutica traz muito isso, né, de gestão, de como que você faz com que todos os elos sejam, né, capturados para que você gere valor para o consumidor, para o paciente. E na Bayer eu tive a oportunidade de fato, me engajar em diferentes projetos. E a vontade foi crescendo de sair de uma área mais especialista, querendo ou não, que é a área de marketing, para uma área mais generalista, onde eu pudesse olhar o todo, onde eu pudesse ter uma influência maior em diferentes, né, camadas ali do negócio. Então, acho que isso foi fazendo com que eu tivesse mais interesse ainda em me aprofundar e traçar um pouco essa rota na minha carreira.
2: E como é que foi para fazer essa adaptação, né? O desafio de fazer essa ampliação da visão, né?
1: Sim, acho que assim, para mim um ponto bem importante é você sempre, né, dentro da sua carreira, buscar as suas referências. Então, eu sempre, né, busquei referências que também me fizeram desafios e que foram moldando um pouco também meu estilo de liderança. Mas para chegar lá, primeira coisa é realmente falar o que você quer. Então, ser vocal nas suas intenções, porque assim você também, porque assim as pessoas conseguem te ajudar dentro dessa sua trajetória. Então, e eu ouvi muitas coisas que não necessariamente me ajudavam ali para definir como que seria meu próximo passo. Então, como minha carreira foi sempre feita dentro da área de marketing, uma das coisas que eu ouvia mas você não vai passar por uma gerência comercial, você tem que estar mais próximo ali dos seus clientes, em vendas. Eu falava, tudo bem, acho justo o desafio, mas por quê? Qual que é a habilidade que eu preciso desenvolver que se eu não sentar numa cadeira de vendas, como que eu conseguiria ter isso para sentar numa cadeira, então, né, mais generalista como essa de negócio? E aí as oportunidades foram aparecendo de entrar em projetos, de estar mais próxima das áreas.
0: Você foi atrás desses projetos?
1: Eu fui atrás dos projetos. Assim, não existe nada que cai no seu colo. Então, se você não fala o que você quer, se você não vai atrás, não é curioso e não pergunta... Eu aprendi até recentemente a regra dos três porquês, né? Que a gente faz muito no negócio para entender, às vezes, um problema, mas eu acho que serve muito para a sua carreira, né? Por que eu preciso sentar numa cadeira de vendas? O que que eu preciso ter, então? Por que que eu preciso fazer um projeto diferente, me engajar em outras áreas? E aí você vai entendendo e também se fortalecendo como profissional.
2: Foi uma decisão totalmente pensada, planejada. Vou me integrar em outros em projetos que saiam da área do marketing também.
1: Foi intencional.
0: E é interessante uma coisa que você trouxe, Cristina, porque às vezes a pessoa tem essa ambição. Todo mundo, às vezes, sabe qual é o seu próximo passo, de alguma forma, que você quer na carreira.
1: Sim.
0: Mas as pessoas não verbalizam isso.
1: Exato.
0: E às vezes o teu chefe, ele não sabe que você quer aquilo. Ele acha que às vezes você está super feliz onde você está, né? Você está entregando, você é um sucesso ali. E isso serve, eu acho que até para mudar de área, não só para você virar CEO, né? Porque às vezes você tem que falar, olha, eu estou feliz, mas eu quero isso, né?
2: Dá para trazer para o futebol, quem não pede a bola não recebe,
1: não
2: é isso?
1: Não recebe.
0: Né? E é importante que essa... Isso é uma questão de transparência, né?
1: Exato. Mas assim, e isso é mais difícil ainda para as mulheres. As mulheres têm ainda mais dificuldade de falar o que elas realmente querem na carreira. Né? Elas têm essa sensação que, mas será que...
0: É a síndrome da impostora, né?
1: Como que essa pessoa vai me ver se eu pedir? Será que eu não estou sendo muito ambiciosa? Então, existe sim uma barreira e não é fácil. Não é que é super natural chegar lá e fazer uma conversa, né, com o seu gestor, com a sua liderança. Eu quero ser CEO da empresa. Então... Leva um tempo, acho que você precisa se estruturar para isso. Uhum. É, mas tem que ser dito, assim, que... senão realmente não acontece.
2: Quer dizer, e você foi então muito perguntado sobre, mas sem passar por uma área comercial, uma área de vendas, que é super importante para entender o negócio como um todo, imagino que também devia ter uma cobrança da área do financeiro, né? Pô, mas também, porque muito CEOs também vem da área do financeiro, não do marketing.
1: É verdade. Essa, eu acho que é uma boa pergunta. É engraçado, menos do financeiro, até porque na área de marketing você tem muita interação com finanças. Para você ter uma boa gestão realmente de uma marca, né, daquele negócio que você está tocando, você conhecer muito bem, né, como a influência de cada número dentro do P&L. Então, acho que a gente tem muito contato ali com finanças dentro dessa gestão, né, de uma marca, por exemplo. É, não necessariamente acontece com vendas. Dependendo da empresa que você está, realmente é muito fragmentada. Então, tem que ir atrás, tem que ir nos clientes, e é uma outra realidade mesmo. Hoje, sentando na cadeira que eu estou, eu senti realmente o que é, né, uma área de vendas, o que é você ter esse pulso ali na ponta que muda completamente a cada dia. Então, é como se cada mês zera tudo e você começa o outro mês, né, porque são as suas metas, como o que você tem que entregar. Então, eu entendo quando tem o desafio, mas é possível você chegar sem necessariamente você ter que sentar em todas as cadeiras do negócio.
0: Uhum. E o que você acha que mais te agregou nessa transição dos aprendizados que você teve aí no marketing?
1: Olha, eu acho que assim, o que mais me agregou são habilidades que você tem quando você está numa cadeira de marketing, é o pensamento mais estratégico, mas é a estratégia muito ligada com a execução, né? Então, não adianta você pensar, idealizar alguma coisa que no final não chega ali na ponta, na prática. Então, acho que o marketing, ele tem esse olhar que vai do começo ao fim. Né? Então, desde a idealização, de fato, de uma inovação ou de uma comunicação, até o que chega na ponta, né? O que você vai executar no ponto de venda ou através do e-commerce. Então, esse olhar mais amplo do negócio, você tem numa área de marketing. E eu acho que ajuda muito para você conseguir ter essa tradução para um escopo mais amplo.
0: E conhecer muito, né, o consumidor final, né? Muito. Você está pensando ali o que ele vai querer, muito, né? É muito. O desejo, né? O marketing tem a ver com desejo também, né?
1: Exato. Você trazer...
0: Traduzir, né?
1: Então, na verdade, o nosso papel é conseguir traduzir isso para dentro e trazer uma solução. Uhum. Então, é isso. Porque se você estiver pensando no que a empresa tem para oferecer, você já errou. É o que o consumidor quer e como que você, dentro dos valores que você tem, dentro, né, de tudo que você construiu daquela empresa, pode oferecer. Então, isso muda bastante a visão, com
2: Agora,
1: certeza.
2: Eu tenho uma curiosidade na sua passagem, justamente, do marketing na Bayer, que tem um dos slogans mais marcantes do Brasil, né? Isso ajudou ou atrapalhou a ter novos desafios ali?
1: Se Bayer é bom.
2: Exatamente. É impressionante.
1: Pelo contrário, eu acho que ajuda muito.
2: Que tem, sei lá, décadas,
1: Nossa,
2: né?
1: Décadas. Ajuda muito. Porque não tem uma pessoa que você vai conversar que não fala... Eu falo, eu trabalho na Bayer. Se é Bayer, é bom.
2: É impressionante.
1: Isso ajuda muito, é a credibilidade, né? É o que está ali enraizado na empresa, então é maravilhoso.
0: Agora, Cristina, antes, quando você ainda estava, né, na parte de marketing, antes de ser CEO, você tomou uma decisão ali que foi descontinuar uma linha de protetores solares da Bayer, né? Apesar dos investimentos que estavam feitos e tal. Como é que foi esse processo de desapegar, né, vamos dizer assim, né, de uma linha dessas aí? E por que essa decisão, você acha que foi emblemática aí na tua carreira? O que estava em jogo? Conta pra gente um pouco desse bastidor.
1: Acho que primeiro assim, é uma decisão sempre conjunta, né? Mas o como que... Eu acho que a pergunta principal é como que você se sente no meio daquilo, né? Porque, de fato, assim, a gente trabalha... Era uma marca muito bacana, assim, que tinha uma história também. A gente, na Bayer, adquiriu de outra empresa. Mas o modelo de negócio era muito diferente do que a gente tinha dentro das nossas habilidades, né? Não que não fosse possível, mas era muito distinto. A gente tinha investido já muito, então, em comunicação, em trazer novos produtos, a gente tinha tentado todas as maneiras possíveis de rentabilizar esse negócio, mas no final é uma categoria de sazonalidade alta, que tem essa dinâmica comercial também muito distinta, né? De você apostar numa temporada de verão que às vezes não vem e você, no final, precisa lidar, né, com aqueles produtos que você vendeu, né, então uma devolução, por exemplo, e impactava muito a rentabilidade do negócio. Então, a primeira coisa foi, assim, realmente desapegar um pouco e abrir a cabeça para ver quais poderiam ser os modelos de negócio, né? Então, vamos terceirizar essa linha, licenciar. Então, trabalhamos assim com diversos modelos até chegar na conclusão, e como empresa, né, foi chegado, uhum, porque não era uma marca só do Brasil, então uma empresa era uma marca global, a empresa decidiu vender esse negócio para uma outra. E no final foi uma decisão, acho que foi a melhor decisão. A gente já iria descontinuar de alguma maneira no Brasil, porque não fazia mais sentido, mas aí teve uma decisão que fazia mais sentido até, né, para o negócio. Mas é difícil porque, assim, eu acho que a gente toma decisões todos os dias, né? Principalmente, uhum, quando você fala de inovação, por mais que você traga algo que vem realmente do consumidor e você desenvolva uma solução interessante, você só sabe se vai funcionar mesmo quando você está ali, né? Uhum. No ponto de venda, vendendo o seu produto, quanto que, de fato, o seu consumidor vai querer comprar. E muitas vezes não dá certo. Mas a hora certa de você falar assim, tá bom, não deu certo, vamos lá, vamos pensar no próximo, é um momento sempre difícil. Porque é isso, você apostou, tem um tempo ali que o time se dedicou. Então, é difícil tomar essa decisão, né? Super. Requer, assim, um pouco de... Tá, peraí, fizemos tudo o que a gente poderia fazer, então...
2: Uh-huh. Chegamos no limite das possibilidades...
1: Então, agora está, uhum, na hora de deixar aí e vamos para o próximo. Uhum. Porque senão começa a desgastar também toda a energia do time, da equipe que está lá colocando os esforços e vendo que não está tendo retorno.
2: Mas aí eu acho que tem que também aprender a lidar com um sentimento de fracasso em relação a isso, né? Sim. Como é que lida com isso, com quem trabalhou no desenvolvimento, quem trabalhou para fazer dar certo, eu falo, não vai dar certo. Como é que lida com essa frustração, né?
1: Essa frustração... Bom, primeiro tem que lidar... Nós, líderes, temos que lidar para realmente conseguir acolher, porque o time, uhum, realmente se sente fracassado, né? Quando tentou tudo e não conseguiu. Uhum. Mas, assim, eu acho que nesse momento tem que ser um pouco mais racional mesmo, entender que, por alguma razão, óbvio, né? Eu acho que não pode ser algo trivial, né? Ah, não deu certo, beleza, tira, acabou. Não, uhum, vamos entender juntos o porquê não deu, para aprender e para, da próxima, a gente consiga acertar melhor. Uhum. Mas deixar essa roda girando, sabe? Não, assim, a bola caiu e acabou, né? Acabou o jogo.
0: Porque eu acho que as pessoas, né? Principalmente as pessoas que estão ali, né? Diante, liderando esse produto, essa área. Quando você não explica, eu acho que o segredo da liderança é, uhum, explicar, né?
1: Uhum.
0: E trazer as pessoas para a razão. Porque senão você fica com aquela sensação, bom, e agora eu vou fazer o quê, né? Porque...
1: Exato.
0: Vamos acabar com isso, eu vou para onde?
1: Exato.
0: Né?
1: A gente trabalha bastante com esse modelo de retrospectivas. Então, a gente começou até nos últimos 3 anos, teve uma mudança grande na Bayer, né? Até do modelo... como a gente opera nossos times de trabalho. E as retrospectivas, elas ajudam muito a você, a cada 90 dias, ou dependendo, né, do tempo necessário, né, da ação, sentar como um grupo mesmo e discutir o que deu certo, o que não deu certo, e juntos tomarmos decisões do que a gente precisa, talvez, realocar de recursos. Então, pessoas, elas também são realocadas de grupos de trabalho. Uhum. Né? Então, porque é isso, né? As pessoas têm um valor naquele elo. Não é porque uma coisa não deu certo que ela perde aquele valor. Então, ela pode apoiar outros projetos. Então, com esse modelo, a gente sente que o negócio fica mais dinâmico e você traz até um pouco mais de propósito ali para os times trabalharem. Porque, uhum, sempre tem aquele sentimento, dá aquele friozinho na barriga do novo desafio, como que a gente agora, o que deu, tá dando muito certo, vamos colocar mais investimento, o que a gente pode fazer de diferente, mas sempre numa discussão muito de grupos de trabalho.
0: Uhum.
1: E eu sinto que isso ajuda muito a lidar também com as frustrações ou com os erros, né, que a gente pode, uhum, cometer, que a gente sempre vai cometer, uhum, mas também com os sucessos, né, reconhecer melhor os sucessos de cada grupo ali, de cada ação que a gente está fazendo.
2: Não, mas essa descontinuidade para você foi uma das maiores decisões de carreira, de negócios para você.
1: Eu acho que foi uma grande decisão, assim, porque até hoje eu lembro dela, É, exatamente. Tanto do sentimento de frustração quando... Não estava vindo o resultado e a gente estava fazendo tanta coisa e não estava vindo, até do momento que aquela decisão que era tão drástica gerou até um alívio, assim, de falar, não, foi, sabe?
0: Depois agora, que passa, né? Fala,
1: porque agora coloca a energia onde a gente acredita que vai funcionar melhor, onde eu acreditava que ia funcionar melhor. Então, tirar um pouco daquela energia que estava, né, drenando para algo que...
2: Mas certamente essa decisão enorme também trouxe aprendizados muito grandes, né?
1: Com certeza,
0: sempre. A próxima já fica, já lhe dá uma, né? A primeira é mais difícil quando você
1: a
0: faz.
1: A primeira é mais difícil. E era um momento. Por que que eu acho que foi tão emblemático? Porque foi muito quando eu tinha entrado na Bayer. Então, eu entrei em 2017, essa decisão foi mais ou menos 18, 19. Então, a gente estava passando por uma grande transformação de negócio, né? Muitas coisas, né, que a gente precisava acertar de fundamentos, e aí. Em meio a tudo aquilo, tinha essa história específica dessa marca, dessa categoria. Então, primeiro foi aquele momento de, nossa, será que eu estou realmente desempenhando melhor, né, trabalho? Eu fui contratada pelas minhas habilidades, etc. Será que eu estou realmente entregando isso? Então, eu tive aquele momento de... Peraí, não sei se é eu que não estou desempenhando ou, de fato, são outras, né, conjunturas aqui de mercado. E eu conversei bastante na época com o meu líder e até falei, olha, você me chamou com esse propósito e eu acho que eu não estou entregando.
0: Ah, é?
1: Eu falei, e ele falou assim, não. Ele falou,
0: esquece, não é por aí.
1: Não é por aí, exatamente, não é por aí.
2: Talvez você tenha trazido a frieza que eles precisavam, né, naquele momento.
1: Mas é difícil.
0: Agora, mudando um pouquinho, você quando chegou ao cargo de CEO, né, na Bayer, você foi a primeira mulher a assumir, né, essa liderança no Brasil. O que isso representou para você, pessoalmente, ali?
1: Olha, é uma grande conquista, assim, orgulho de ser a primeira mulher. Eu acho que eu tenho uma filha, então significa muito passar esse tipo de mensagem para ela também, né? Que sim, as mulheres podem chegar. E ela mesmo hoje, ela fala, nossa, minha mãe é CEO, né? Na escola, fala, o que você quer ser CEO? Não, minha filha, não é isso.
0: Nossa, não
1: é por aí.
0: Isso não é uma profissão.
1: Isso não é uma profissão. Tem que explicar. Mas eu acho que sim, foi uma grande conquista, porque hoje ainda... Né, quando eu olho até, né, esses reports que mostram, né, os grandes CEOs do Brasil, grande maioria ainda homens, eu sinto que o que eu posso fazer, né, o que eu posso gerar de impacto é para que outras mulheres realmente cheguem nessa posição, para que no momento, sei lá, que a minha filha, sei lá o que ela vai querer fazer, tiver, né, nesse momento de carreira, esse não seja mais um assunto, né? Porque as mulheres...
0: Não seja uma questão.
1: Não seja uma questão, seja natural, que a gente não precise desbravar tanto para conseguir chegar. Então... sem dúvida, eu acho que é bastante emblemático para mim ter sido a primeira mulher. Mas eu gostaria que não ser a última, com certeza.
2: Não, super importante. Vamos tentar falar um pouquinho de futuro também?
0: Vamos.
2: Um pouquinho de futuro. Porque a gente esteve pensando aqui, né? Uma função muito importante do CEO é tentar se antecipar, né, as transformações que podem surgir, tanto no negócio quanto no dia a dia do trabalho, né? E como é que você pessoalmente está se preparando para isso? Como é que você enxerga que podem ser os grandes desafios, as próximas decisões que vai ter que tomar?
1: Acho que os grandes desafios para todos, né, como realmente é o uso da tecnologia, o dinamismo que isso traz para o nosso dia a dia. E para mim, assim, o que eu sempre fiz e eu vou continuar fazendo é ser curiosa a respeito e não ter medo da mudança. Eu acho que a primeira coisa é não resistir a ela. Né? A mudança, ela vem, e como que você consegue estar preparado, mais preparado dentro das possibilidades, porque cada dia é uma mudança, né? Então, acho que as grandes transformações, hoje elas vêm muito desses modelos de trabalho, né? O como que a inteligência artificial, ela entra dentro do dia a dia e o que ela pode ser realmente útil pra gente, né? Pra um ganho, tanto do ponto de vista interno, né, que é você ter o ganho de eficiência, sem dúvida, e poder gerar muito mais valor até, né, do, usando a inteligência artificial para te ajudar, principalmente na parte mais operacional do dia a dia, e você consegue gerar muito mais valor ali nas discussões realmente, né, nas grandes transformações, nas decisões estratégicas. E para fora, o consumidor hoje, ele já mudou o hábito dele, né, a maneira como ele faz uma busca de um produto, o que os produtos vão ter, qual que vai a conversa que a gente tem que estabelecer. Hoje você tem uma máquina ali por trás, né, fazendo o filtro da conversa que a gente quer estabelecer com o nosso consumidor. Então, tudo isso muda. Eu acho que essa é uma grande discussão que a gente tem, que é um futuro presente, né? Não tem nem... Sim. Não é aquela coisa daqui a 10 anos, né? É daqui a, sei lá, uma semana.
0: Todo dia tem uma novidade.
1: É todo dia. E assim, me preparando, sem dúvida, e preparando as pessoas com quem eu estou trabalhando. E eu acho que a empresa também traz muito essa visão, né? Então, ela possibilita muito isso. Mas, de novo, sempre cabe a cada um ir atrás do que quer também. As opções, os conteúdos, as pessoas estão ali para ajudar e para construir juntos. Mas se você não vai atrás, não vem. E daí vai ser atropelado, não tem como.
0: Então, a meta da Bayer, né, consumo, é crescer 300% em 5 anos no Brasil, tá, gente?
2: Parece ousado demais, né, quando a gente lê esse número.
0: E assim, você tem marcas, né, a Bayer tem marcas muito consolidadas aí no mercado, e você particularmente decidiu apostar em inovação, né? Uhum. A gente olhando assim para essa questão do futuro, aceleração de lançamento de produtos e tal. Como é que é essa tua aposta em inovação e o que precisa para ter esse olhar dentro da empresa?
1: Sim. Acho que a primeira coisa, até antes de falar de inovação, é para crescer realmente no Brasil, que é um mercado muito grande, muito atrativo, com consumidores muito dinâmicos, você tem que ter um olhar Brasil. Então, assim, sim, somos uma multinacional e temos que usar o melhor que a estrutura pode nos oferecer, mas se você não tiver um olhar Brasil para esse crescimento, fica muito difícil mesmo, porque não existe solução de prateleira da Alemanha, no, né, dos Estados Unidos, é realmente um foco muito grande aqui. E, então, acho que esse é o primeiro aspecto e a primeira discussão grande que a gente tem também, né, todo nesse nível global. E segundo, por que inovação? De novo, porque é um consumidor dinâmico. Ele é um consumidor que ele gosta de inovação. Ele gosta de marca e ele gosta de inovação. Ele é aberto à experimentação. E principalmente nas categorias hoje que a gente atua muito, que são os dermatológicos, as vitaminas, aí é uma transformação assim, diária. Uhum. Então, se a gente não tiver, de novo, olhar para o Brasil e trazer as inovações corretas, né, para o nosso consumidor, fica muito difícil crescer só atuando, né, com as marcas do jeito que elas estão. Então, esse crescimento incremental ele vem muito de inovação. Mas, lógico, tem que saber como inovar também. Porque, como eu falei, a inovação ela tem riscos, ela tem que ser rápida. Então, se você captura alguma coisa que está ali, uma vontade do consumidor, você tem que responder muito rápido essa vontade, porque amanhã a vontade mudou um pouco, ou já entrou outro concorrente. É. Uhum. Então, a própria concorrência nos estimula a querer acelerar.
0: A percepção da tendência.
1: Exato. Uhum. Então, por isso que a grande aposta hoje é na inovação. O ano passado, a gente trouxe 8 inovações. Para uma indústria farmacêutica, tudo bem que é do setor de consumo, é bastante, né? É um número bastante agressivo. Mas essas inovações, elas já contribuíram com 30% do crescimento do ano passado. Né, versus,
2: é uma demonstração
1: 24.
2: Clara de que inovar é importantíssimo.
1: E, de novo, algumas dão certo, outras não dão. Mas o mais importante é que no balanço final você tenha ali um saldo positivo.
0: Agora, só uma curiosidade. Você falou um pouquinho de trazer para o Brasil. Essa relação com a matriz, como é que funciona quando você traz umas ideias e tal? É complicado?
1: Não vou falar para você que...
0: Te botei na saia justa.
2: E explicar a cultura brasileira para eles também deve ser difícil, né?
1: Eu sinto que hoje, pelo modelo, de novo, né, que eu expliquei para vocês, que que a gente está adotando na Bayer já faz uns 3 anos, ficou mais fácil. Porque o entendimento é que os mercados, por estarem mais próximos dos seus clientes e consumidores, vão saber dizer melhor qual que é, né, o motor ali de crescimento para ele. Não significa que a gente não precise defender ali um porquê, trazer a argumentação certa, porque... A gente está numa estrutura global e essa estrutura global ela tem que também se justificar. Não somos, né, uma empresa 100% nacional, etc. Então, tudo tem que fazer sentido para o negócio. Então, tem esse balanço de o que é importante para o país, sem dúvida, mas como que você faz para não onerar 100% o sistema global? Porque senão, no final, a conta não vai fechar, né? Se cada país chegar e falar assim, agora eu vou, né, por conta própria. Então, eu acho que esse equilíbrio é interessante. E é possível. Assim, você ter um pensamento global, mas uma ação local, é super possível. Tem diversas empresas que fazem isso muito bem, né? Multinacionais que fazem isso muito bem. Então, na verdade, o que a gente quer fazer não é nada muito diferente, mas é, de fato, ter um DNA mais próximo aqui do nosso consumidor, porque isso gera uma identificação. E uma empresa que está há 130 anos no Brasil, não dá para dizer que ela não tem já um sangue brasileiro. Então, acho que é super, um pouco, né, como saber transitar esses mundos, que é importante.
2: Mas o consumidor vai se transformando também muito rápido hoje em dia, né? Cada vez mais rápido, né?
1: É extremamente rápido. Assim, o consumidor é isso. Mas eu acho que faz sentido, né? Nós somos consumidores, né? Se a gente pensar nos nossos hábitos, né? Como mudam a cada dia também.
0: Não, e tem então... as influências, né? Tem a influência da rede social, tem a influência de... As influências sobre o consumidor hoje são diferenciadas, né?
1: E o brasileiro, ele é muito, muito, muito ligado nessas influências de grandes influenciadores. Ele realmente compra muito. Né, via
2: tá aí mais
1: essas...
2: uma peculiaridade da nossa cultura em relação ao resto do mundo.
1: Muito. Mas sempre, eu acho que o brasileiro sempre teve aquela coisa, né, que a gente falava desde o passado, boca a boca, né? Sim. Como que, eu gostei desse produto, vai lá e
2: com
1: compra.
2: Com a rede social, boca a boca
1: pensa,
2: muito,
1: né,
2: rápido.
1: Potencializou, né? Virou
0: a gente
1: um
0: povo relacional, né? Tem essa cultura muito relacional, né? Tanto nas relações como no dia a dia ali, né? A gente tem essa conexão.
2: Confiar,
0: né,
2: em indicações. Não, isso aqui é ótimo, passa.
1: É ótimo, passa. No dia seguinte você já tá lá,
2: tá comprando.
0: Desde o tempo da sua avó.
2: Exatamente.
1: E agora, assim, você ouviu ali um influenciador falar,
0: né?
1: Você já dá um clique e você já está na loja, no, né, no e-commerce. Uhum. Então, assim, é muito rápido a conversão, né? Desde o momento da consideração até o final, é muito rápido. É um clique.
2: Impressionante. É isso aí. E como se preparar para essa mudança tão rápida? Tem uma receita, uma dica hoje?
1: Assim, para mim é escutar, tá muito próximo do que está acontecendo, é próximo do consumidor, próximo do cliente. Então, a gente não vai tomar grandes decisões sentados ali no escritório, na nossa sala. Tem que sair, tem que sentir o campo, né, que a gente fala, né? O campo é isso, né? É conversar com o consumidor, é conversar com os clientes que estão ali na ponta e enxergam ali, né, o calor do momento.
0: Você, como CEO, faz isso também?
1: Eu faço isso. Ah. Eu faço bastante isso.
2: Que interessante.
1: Muito. Assim, tem que... Não adianta achar que a gente vai tomar uma decisão. Assim como... Por isso que, às vezes, numa multinacional, você tem que ter esse balanço, né? Porque também, como que uma pessoa que está sentada na Suíça vai conseguir tomar uma decisão? Assim, às vezes, uma decisão que não é algo tão impactante para ele, mas pode ser muito impactante para o país.
0: Uhum.
1: Então, é por isso que essa flexibilidade de trabalho ajuda muito, né? Para que os mercados tenham essa possibilidade de tomar decisões. E sejam, né, tenham a responsabilidade sobre a decisão.
2: Claro. Uhum.
1: Né? Porque também é fácil a gente terceirizar a decisão, porque daí... essa decisão não foi minha. Mas quando você tem a possibilidade de tomá-la, então, arque com as consequências dela também.
0: Uhum. Caminho das Pedras?
2: Vamos pro Caminho das Pedras.
1: Caminho das Pedras, vamos lá.
2: Bom, o que a gente quer saber, que provavelmente a maior parte dos nossos ouvintes, espectadores aqui do podcast CBN Professional, é uma pergunta que pra gente é chave, né, Estela?
0: Isso. Que conselho você gostaria de ter ouvido quando você estava começando a sua carreira?
1: Nossa, muitos.
2: Não tem só um, né?
1: Paciência. Eu acho que um conselho que eu gostaria de ter ouvido, começando a carreira? Porque para mim começar a carreira é aquele, às vezes, aquele quadro meio em branco, né? Por mais que você tenha já, né, a sua personalidade, o que você viu na faculdade, mas ali, quando você está no ambiente de trabalho, tudo muda. Então, você é uma esponja. Então, para mim, é, busque suas referências. Não só as aquelas pessoas que você admira, que você fala, nossa, gostaria de ser assim, mas as que você também, de alguma maneira, te incomodam. Porque aí você vai conseguir entender um pouco melhor como você vai também, né, se moldando ou se transformando, é, enfim, não sei se é ser líder ou não, mas como você vai traçando um pouco melhor a sua carreira, e as referências que você busca te ajudam muito nisso. Uhum. E, de novo, não só as que você acha incrível, mas mesmo aquelas que você fala de alguma maneira assim, poxa, não sei se me conecto tanto, porque nem sempre você vai se conectar com todo mundo, mas muitas dessas pessoas, hoje, quando eu olho para trás, eu falo assim, nossa, tinha um porquê e agora eu entendo melhor. Uhum. Então, acho que é isso. Para mim, se eu tivesse tido esse conselho, talvez eu tivesse mais aberta ali em alguns momentos da minha vida.
2: Muito legal. Muito legal. Mas queremos mais dicas.
1: Mais dicas.
0: Bom, vamos lá. Cristina, tem algum livro aí que mudou a sua maneira de pensar, de fazer gestão, que assim, te balançou aí?
1: Olha, vou ser super honesta, assim, para mim o momento de leitura é o momento de, sabe, me desconectar. Então, eu gosto, adoro ler, mas muito mais uma literatura, romances, e a parte de gestão, para mim, é muito realmente o dia a dia. É, leio artigos, gosto, sabe, quando tem alguma coisa que me interessa, de pessoas que eu, né, admiro, eu paro, eu leio, mas eu não, hoje não tenho, não vejo um livro que realmente transformou a minha maneira de pensar como
0: tá
1: gestão.
0: Bom. Então vamos lá, o que está na tua cabeceira?
1: Minha cabeceira. Hoje eu estou lendo um livro chamado O Colibri.
0: Ah, O Colibri, já ouvi falar, não li ainda.
1: É, muito bom, já estou acabando. Ah, esse ano eu confesso que eu estou um pouco mais devagar na minha leitura. O ano passado eu coloquei uma meta e eu realmente li um livro por mês. Então eu fechei meu ano com 12 livros.
0: Olha, é uma meta ousada.
1: Foi uma meta ousada, mas olha, foi muito bom, porque também me tirou um pouco das telas, o que ajuda muito.
2: Ah, isso ajuda bastante.
0: Ah, mas a gente quer saber também o que, que você anda vendo nas telas.
1: Eu adoro
0: você,
1: telas.
0: Você vê série,
1: adoro,
0: vê filme?
1: Adoro séries, assisto muito, muito.
0: Dá
1: principalmente
0: uma dica
1: série.
0: Aí, vai, de alguma que você viu agora.
1: Eu tô já na... Eu acho que é a terceira temporada, se eu não me engano. É uma série da Apple TV que chama Falando a Real. Maravilhosa, com o Harrison Ford, sabe?
0: Dos
1: psicólogos. Eu adoro. Eu acho que essa é uma... são mais reflexões até sobre a vida, né? Mas eu acho sensacional. Mas tem várias, assim, eu assisto, assim, de uma vez eu assisto várias, dependendo do meu momento.
2: Ao mesmo tempo, várias séries ao mesmo tempo.
1: É, se eu tô num dia que eu tô estressada, eu assisto uma série um pouco mais pra relaxar. Tem dias que eu quero ver essas séries mais densas, psicológicas. Com meu marido, por exemplo, ele gosta dessas que tem, sabe, sempre alguma coisa que te incomoda. E daí eu sento com ele pra ver essas. Mas pra mim, assim, várias vezes eu tô lá, meu, antes de dormir... É aquela série
0: é
1: bem...
0: É um momento, né?
1: É, pra
0: eu
1: relaxar.
0: Você pega uma série... O meu marido escreve sobre séries. Ele é crítico de séries. Então eu vejo série... Olha...
1: Então depois você me passa
2: por
1: umas.
2: Obrigação.
1: Me passa umas...
0: Mas aí quando eu quero dormir, eu escolho uma que é aquela que você não quer prestar atenção,
1: é isso.
0: Né?
1: Muitas vezes eu faço isso. Mas tem várias. Tem uma que eu amo também, que chama Hex... Que essa fala é bastante dessa, até uma relação meio tóxica ali, né? Da líder com a liderada. Mas bem interessante, eu acho que... Nossa, tem muitas.
2: Que legal. E tem alguma outra coisa que você gosta de fazer para relaxar, esquecer o trabalho?
1: Eu adoro correr. Eu corro, assim, com frequência. Eu acho que é uma das atividades que mais me fazem realmente... Não só esquecer, mas às vezes até digerir algumas situações, me preparar para uma reunião, porque eu fico lá pensando, não ponho nada, não ouço nada quando eu tô correndo.
2: Só com você mesmo, então. Caramba.
1: É.
0: E é bom que não precisa de nada, né? Só correr.
1: Não,
0: né?
1: E eu gosto de correr fora, assim. Eu vou pro parque correr, não gosto muito da esteira. Então é aquela coisa de ficar, sabe, capturando ali as pessoas, o ambiente, Sim, às vezes eu me perco completamente, assim, nos meus pensamentos, sabe? Quando eu vejo, já terminei. Não que seja fácil, tá? Porque às vezes, tem dias também que é sofrido.
0: Deixa eu só fazer um adendo aqui, olha. Quando, ela citou o Colibri, só para lembrar o pessoal que é o livro do Sandro Veronese.
1: É, gente, é maravilhoso. Eu
2: ganhou prêmio.
0: Indico. Ele foi premiado e tal. Então,
1: muito bacana.
0: Fica a dica.
1: Fica a dica.
2: Ótimas dicas. Cristina Regg, muito obrigado por ter estado conosco.
1: Imagina,
2: aqui, participado de mais um CBN Professional, na nossa 11ª temporada. Agradecemos demais aqui a sua participação.
0: Eu que agradeço. Cristina, muito obrigada
1: bom.
0: Mesmo.
1: Obrigada.
2: Então, tá bom. Bom, e muito obrigado a você que acompanhou a gente aqui, né? Vem acompanhando a gente aqui em mais um episódio do CBN Professional, nossa parceria incrível com o Valor. Eu peço que você também participe, dê dicas pra gente, mande sugestões, críticas sérias pro CBN Professional, tudo junto, @cbn.com.br, é o e-mail, mas pode comentar lá no Spotify também que a gente vai ler e vai acompanhar. Lembrando que participaram aqui do episódio de hoje do CBN Professional a Bárbara Nora, a Rafaela Zampoli, a Ellen Menezes, a Débora Gonçalves e o Cláudio Antônio, além de nós, eu, Thiago Barbosa e a Estela Campos. Estela, obrigado por estar aqui com a gente mais
0: obrigado,
2: uma vez.
0: Estaremos
2: nessa
0: aí.
2: Nossa parceria e vamos para outros episódios. Até o próximo.
0: Valeu.
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4: Álvaro, olha só, ontem a Anthropic, que é a empresa do chatbot Claude, liberou para o público geral, para mim, para você, uma inteligência artificial que até então só alguns governos ou então grandes empresas podiam acessar, porque, digamos assim, é uma inteligência artificial muito poderosa. O que que essa máquina faz que justifica tanto cuidado, Álvaro?
5: Pois é. Isso aconteceu mesmo. Esse é o Cloud Mythos, e o cuidado se explica por uma palavra que ninguém gosta de ver perto de tecnologia: arma. Uma IA desse nível, né, uma IA altamente avançada e treinada nos detalhes do funcionamento da tecnologia digital, é capaz de encontrar falhas em sistemas de bancos, sistemas hospitalares, rede elétrica e assim por diante, muito mais rapidamente do que hackers fariam isso, né, manualmente, e mesmo mais rápido do que as próprias equipes de segurança tentando encontrar como blindar essas plataformas. Então, foi aí a história, tá? Então, por isso ela passou meses circulando só entre governos, especificamente governo americano e alguns outros aliados, empresas auditadas, sobretudo empresas americanas, mais uma vez. Enfim, o produto, né, que originalmente era pensado muito mais para o grande público e depois foi muito mais direcionado para empresas em geral, passou aqui a ser considerado como matéria sensível de Estado. Foi esse o negócio. E aí, evidentemente, a gente teve esse lançamento que trouxe, de um lado, uma surpresa pelo quanto ele veio cedo, tá? E isso tem a ver com o fato da Anthropic estar preparando um IPO, né, lançamento das ações na Bolsa, e quis impressionar. E do outro lado, fica essa dúvida no ar até que ponto essa tecnologia ela pode ser usada pelas pessoas em geral para crimes cibernéticos, assim, e isso pode levar a uma explosão desses crimes, por mais que a Anthropic tenha dito que a versão que foi disponibilizada tenha sido higienizada do ponto de vista dessas vulnerabilidades. Mas o fato é que uma IA muito poderosa também pode ser usada para o mal, não só para o bem. Comentário final, tá? Essa aí é a questão que está circulando, está todo mundo debatendo, e eu acho que vale a pena os ouvintes tomarem contato com ela. Mas tem uma outra que é muito mais relevante nas nossas vidas, que está escondida num rodapé técnico. E é o seguinte: essa geração de sistemas tecnológicos, de inteligências artificiais, ela erra menos do que os profissionais experientes. Menos alucinação, quer dizer, menos erro de máquina, significa uma inversão de paradigmas. Porque antes a gente tinha, sobretudo, as pessoas numa postura de observadores, de gestores da tecnologia. Agora, O que parece que tende a acontecer é uma inversão desse processo, tá? Então, assim, menos alucinação do que distração de médico em plantão, menos invenção do que advogado revisando o contrato de madrugada, menos erro de segurança do que o sujeito que está ali tentando identificar se há uma invasão através de um sistema de câmeras e assim por diante. Tudo isso faz com que haja uma mudança no nosso relacionamento com a tecnologia e, em última análise, uma redefinição do que nós vamos fazer, afinal de contas, quando essas tecnologias estiverem em todos os lados.
6: Álvaro, a gente ouve alguns conselhos sempre quando o assunto é se preparar para IA, então aprenda a programar, desconfiar da máquina, fazer tal curso. Esses conselhos ainda valem?
5: Eu acho que esses conselhos envelheceram, tá? E alguns envelheceram de um jeito cruel. Essa para mim é a realidade. Vamos pegar, por exemplo, o aprenda a programar, né? Um conselho da década passada. Claro que é um conselho que foi dado com a melhor das intenções, a ideia toda é que a programação era o futuro porque tecnologias digitais estavam tomando conta, você podia criar uma empresa a partir de uma boa ideia desde que você soubesse programar e assim por diante. Mas a programação justamente foi uma das principais competências e das primeiras que a IA engoliu. Por que isso? Porque a IA é boa de fazer verificação. Então, por exemplo, se eu crio um código computacional e ele está certo, a hora que eu verifico, eu vejo que está certo. Se ele tem um erro, eu também consigo identificar isso. Então, nesse tipo de área, a inteligência artificial vai muito bem. Por isso que ela está avançando rapidamente agora na matemática. O sujeito vai lá e cria uma demonstração de um teorema e é fácil verificar depois se essa demonstração está correta ou não. Enquanto, por exemplo, na literatura é muito mais difícil você definir as coisas como certas ou erradas, né? A verificação é muito mais subjetiva. Então, esse primeiro conselho, ele acabou se mostrando errado. E as coisas eu acho que vão nessa direção em geral, tá? Então, por exemplo, a ideia de desconfiar da máquina é justamente a que está sendo subvertida nesse momento com esse lançamento. Alucinações cada vez menos numerosas, invertendo o paradigma. É o humano que parece que ganha alguma coisa se tiver uma camada observacional baseada em inteligência artificial. Tem um negócio interessante, tem um estudo americano que eu acho que faz um retrato muito bacana, tá? Da situação e também muito cruel que a gente está vivendo no momento, tudo que circulou bastante. Os pesquisadores compararam a performance de médicos diagnosticando sozinhos, médicos americanos em geral, médicos diagnosticando com a ajuda da IA mais avançada do momento e a IA sozinha. O resultado quantitativo foi que o chatbot sozinho ganhou. E o detalhe incômodo é que os médicos com o chatbot na mão foram piores porque eles desconfiavam do diagnóstico da máquina exatamente naquelas horas em que esse diagnóstico era incomum e estava certo. Ou seja, o que isso nos mostra, né? Pelo menos na minha visão? Que um ceticismo genérico já não basta, tá? Isso era uma virtude intelectual há um ano atrás, mas agora virou uma espécie de defeito de calibragem, né? Agora o negócio é muito mais sofisticado, muito mais sutil. É você identificar situações específicas em que a máquina escorrega, porque elas são poucas, elas estão localizadas. E saber usar o resto. Então, tá aí a grande questão. A gente tem essa mudança forte e eu não acho que os conselhos do passado sirvam.
4: Olha, essa do médico, fiquei surpreso. Essa é boa.
5: Pois é.
4: Álvaro, olha só, para quem tá ouvindo a gente agora, tá dirigindo, tá atendendo um cliente, tá cuidando de alguém, ou então tocando um negócio, o que passa a valer mais quando a máquina erra menos que a gente?
5: Eu consigo pensar em pelo menos três coisas, tá? E nenhuma delas é técnica. A primeira é muito básica, parece muito simples, mas não é. É saber demandar. Veja, a máquina responde qualquer pergunta e, eventualmente, as respostas vão ser muito boas, tá? Você pegar a última versão aí do Claude, indiscutivelmente as respostas são boas. Mas ela não sabe quais perguntas importam na sua vida, naquilo que você está fazendo, nesse seu trabalho, o que quer que seja. Ela simplesmente responde aquilo, sem questionar, sem ter acesso ao todo. Então, vou dar um exemplo. Ela te dá, por exemplo, imagina que você quer saber sobre investimento. Ela te dá o melhor investimento daquele mês, se você pedir direito. Mas ela não considera isso à luz do fato do seu cartão de crédito estar estourado. E o negócio sendo você fazer investimento nenhum, você resolver esse problema para não pagar juros. Entende o ponto? Então, quer dizer, se você pergunta as coisas de maneira equivocada, até porque você está abordando a sua vida, o seu contexto de maneira equivocada, o resultado vai ser, vamos dizer assim, a resposta certa para a pergunta errada. A segunda questão, eu acho que é uma questão muito de autoridade e responder pelo que a gente faz, tá? Então, por exemplo, imagina que você vai fazer uma obra na tua casa, né? Você vai contratar, né, o pedreiro, o mestre de obras, pelo orçamento e tal, enfim, ou você vai contratar também porque você sente que se alguma coisa sair errado, essa pessoa vai assumir a responsabilidade. A inteligência artificial, ela produz esse orçamento atraente, né? Vamos dizer assim, a visão atraente das coisas. Mas se der um problema na sua obra, ela não vem aí socorrer você, entende o ponto? Então, no final das contas, responsabilidade se torna cada vez uma dimensão mais valiosa. Tem uma antropóloga americana bacana, chamada Madeline Ellis, que estudou acidentes com sistemas automatizados, com IAs, né? Desde aviação até carro autônomo e assim por diante. E o que ela encontrou? Ela encontrou um negócio que ela chamou de deformação moral. Quando o negócio está indo bem, todo mundo está lá e enfim, recebe os louros. Sobretudo quem está no alto da escala executiva, que teve a grande ideia. Mas quando dá errado, a culpa é jogada em cima da pessoa que está do lado do negócio, entendeu? O operador direto. É tipo uma lataria do carro que amassa e no final das contas, esmaga o passageiro, né? Então, isso mostra que a definição da responsabilidade é uma variável muito importante hoje em dia. E justamente quem aceita assinar embaixo, quem fala, eu não estou te entregando algo que é automatizado, eu estou passando pelo meu crivo, meu filtro, eu estou garantindo que isso daqui é de verdade, tem muito valor. E finalmente, eu acho que a terceira dimensão que conta é a dimensão da presença. Por quê? A gente, assim, cada vez mais tende a assumir que se a inteligência artificial é capaz de fazer as coisas, a nossa presença, né, a troca, ela vale menos. Mas, na verdade, é o oposto. Ela acaba valendo mais. Por exemplo, imagina que a gente está falando de um serviço, tá? Então, se eu tenho três concorrentes, todo mundo está usando inteligência artificial e eles são, portanto, muito parecidos. No final das contas, o que vai fazer a diferença? Sua capacidade de se relacionar, sua capacidade de mostrar valor humano, sua capacidade de argumentar de que você justamente vai estar lá, vai assumir responsabilidades se as coisas derem errado. Então, essa parte que vamos dizer assim, traduzir um senso de conexão se torna mais valiosa, porque conforme a inteligência artificial avança, as coisas vão ficando mais parecidas em termos de entregas.
6: E a gente tem, Álvaro, essas novas IAs que são agênticas, né? Elas não só respondem, conversam com a gente, contribuem ali com ideias, mas elas conseguem agir, então elas podem marcar compromissos, marcar reuniões, fazer compras por você, agir no seu lugar, né? Tudo aquilo que a gente precisa fazer, um assistente pessoal humano precisa fazer, um funcionário humano precisa fazer, a IA também faz. E aí quando isso vira o normal, o que muda no jeito como a vida funciona?
5: Eu acho que o que muda, lembra um pouco o que aconteceu com a eletricidade. É o seguinte, quando surgiu a eletricidade, ela era uma coisa exógena, era uma coisa separada da nossa vida, das nossas rotinas e das próprias cidades. Hoje em dia, não é mais assim. Ninguém acorda e decide usar a eletricidade. A gente vive dentro da eletricidade. Então, por exemplo, aplicando a inteligência artificial, imagine esse agente, que é uma IA que faz coisas, renegociando seu plano de saúde, ou então, imagina que você precisa comprar passagem aérea, e aí você botou esse chatbot lá para encontrar a passagem mais barata, e assim por diante, ou agendando agendando médico no INSS, sabe, coisas assim que são altamente desgastantes. No final das contas, o que acontece? A relação entre essas máquinas começa a acontecer, de um lado com a máquina que está defendendo o seu interesse, mas do outro lado uma outra máquina que cuida do agendamento, que cuida da precificação dinâmica, que cuida, enfim, do que quer que seja. Então, acaba tendo uma relação entre agentes de todos os lados. Isso cria uma nova infraestrutura. É isso que muda de maneira mais profunda. Tem um sujeito que eu gosto muito, chamado Andrei Karpathy, que ele disse que o que essas coisas tendem a criar é um novo sistema operacional da cultura. Eu gosto dessa ideia. É como se assim, a cultura, né, o mundo como um todo, ele tivesse tipo um sistema operacional, como o Windows é um sistema operacional. E esse sistema operacional, ele muda e ele vai se tornando predominantemente automatizado com esses agentes. Por isso que os agentes são mais importantes do que os próprios chatbots. Assim, a IA que faz alguma coisa na prática tem um impacto na vida humana muito maior do que a IA surpreendente que resolve problemas matemáticos ou faz outras coisas desse tipo.
4: Álvaro, para a gente terminar, se a máquina erra menos e age sozinha, a conta do emprego uma hora chega. E chega num país que não é dono de nenhuma dessas empresas que a gente tem falado. O Brasil tem alguma carta nesse jogo?
5: Então, essa é uma questão bem complexa, né? Porque as cartas tradicionais, né? Quais são as respostas societárias que estão aí circulando para o problema da inteligência artificial substituindo empregos? A primeira delas é a renda básica universal. Uma segunda, mais recente, é tornar os cidadãos sócios dessas empresas. É como se elas se tornassem empresas públicas, já que elas vão dominar tudo e todo mundo é sócio disso. O Pedro Doria tem um artigo muito bom sobre esse assunto no Globo, tá? Merece muita leitura. Qual que é a questão aqui? Renda básica universal, ela exige para funcionar que ela cubra aquilo que as pessoas estão perdendo de fato. E o principal alvo do avanço da inteligência artificial é a classe média. Então você precisa de renda básica universal a R$ 2.000, R$ 3.000 por mês para que você preserve a classe média. Do ponto de vista fiscal, ou seja, o dinheiro para pagar isso, é um desafio muito grande. Não é sustentável. Não vai ter nenhum economista, macroeconomista, que vai dizer que isso é sustentável. É diferente, por exemplo, do Bolsa Família, que não é um programa de renda básica universal, ele é um programa condicional, ele é só para uma parte da população e ele exige contrapartidas, como, por exemplo, manter os filhos na escola e não usar o dinheiro para bets. É diferente. Então, assim, renda básica universal que atenda a esse empobrecimento da classe média que pode acontecer e não vai ser agora, é impossível. Do outro lado, a lógica de nós sermos sócios das empresas de inteligência artificial não para em pé porque elas não estão no Brasil. Então, está aí a grande questão, né? É muito mais fácil tocar esse assunto nos Estados Unidos e na China. Fora desses dois centros, fica mais difícil. No Brasil, em particular. Agora, o Brasil tem alguma carta, resumindo? Porque, para mim, já não são essas duas. Claro que tem. Primeira coisa, o Brasil tem, justamente através do Bolsa Família, um histórico e uma estrutura de transmissão de renda em escala que funciona. Não é um programa que não funciona, muito pelo contrário, é exemplo mundial e tal. Então, assim, a gente tem uma peça importante do jogo. A gente tem outras peças, como, por exemplo, o SUS e outras estruturas de serviço nacionais que tendem a ser importantes num momento como esse. Porque, por exemplo, o PIX, né? Os Estados Unidos não tem PIX, não tem um sistema de pagamento próprio. E esse tipo de coisa conta. E no final das... finalmente, eu acho que a coisa que mais conta é que o Brasil tem os recursos naturais necessários para que a própria máquina, como do ponto de vista desse sistema operacional da cultura, da inteligência artificial funcione. Nominalmente, terras raras e energia. É aí que está a nossa possibilidade de fazer essa coparticipação societária e conseguir, enfim, combater o aumento da desigualdade pela inteligência artificial.
4: Perfeito. Álvaro, muitíssimo obrigado pela conversa aqui com a gente hoje. E até a quarta-feira que vem.
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3: Marcelo D'Agosto explica sobre os investimentos em previdência privada.
8: Xavier, que é de São Carlos, São Paulo, diz que tem uma aplicação na previdência privada há mais de 5 anos. E já faz mais de 1 ano que ele não faz aportes mensais. Considerando as opções que o mercado apresenta no momento, ainda é um bom investimento ou vale a pena mudar?
9: Olha, Xavier, quando você investe na previdência privada, você investe, na verdade, num fundo de investimento. E hoje em dia, praticamente para cada um dos fundos de investimento que existem no mercado, tem também uma versão para previdência. E o fundo de investimento é uma boa aplicação. Tem só que ter alguns cuidados, porque tem fundos que oscilam menos e outros que oscilam mais. Outra coisa é que a previdência privada tem uma vantagem fiscal. Tudo que você investe no PGBL pode ser deduzido do imposto de renda. No VGBL, apesar das aplicações não serem dedutíveis, o imposto de renda sobre os rendimentos é mais favorável. Então, você não precisa sacar da sua previdência. O que dá para fazer é mudar o fundo que você investe, fazendo o que se chama de portabilidade. É como se fosse a mudança da operadora do celular. Você continua com o investimento na Previdência, só que muda o fundo. Pode ser um fundo mais barato, que é um fundo que tem uma

E esse ano ele observou a relação entre confiança e saúde em 2026. Os resultados são uma pesquisa global, feita entre 28 de fevereiro e 11 de março agora desse ano, em 16 países diferentes, com mais de 16 mil pessoas entrevistadas, né? E esse ano foi identificado um novo tema central, ou seja, crenças que dividem, crenças polêmicas dessas coisas que dividem as sociedades, né, polemia, criam radicalização, elas se tornaram amplamente disseminadas no mundo todo. 63, tem uma ideia, 63% das pessoas que responderam afirmam que o seu país está dividido em questões de saúde. Nos Estados Unidos, isso chega a 86%, o país com maior fragmentação. 70% da população do mundo, incluindo aí China, Singapura e Emirados Árabes Unidos, acredita em pelo menos uma das seis afirmações de saúde classificadas como divisivas ou que criam polêmicas, né? E que são cientificamente contestadas. Por exemplo, 52% acreditam que, por conta dessa divisão, as pessoas estão perdendo a confiança nos sistemas de saúde. Isso é o resultado mais que foi mais citado como consequência dessa polarização. Foi uma queda de 10 pontos em um ano nas confianças das pessoas, na sua própria capacidade de encontrar resposta e tomar uma decisão informada sobre saúde. Isso é um declínio estatisticamente significativo em 14 dos 16 países envolvidos. 35% das pessoas já utilizaram inteligência artificial para gerenciar a sua saúde, o que é pior, tomar decisões relacionadas à saúde. E 64% das pessoas que são fluentes, que se dizem fluentes no uso de inteligência artificial, acreditam que um usuário sem treinamento médico formal, mas que domina ferramentas de inteligência artificial, pode realizar ao menos uma tarefa tão bem ou melhor que um profissional de saúde. Ou seja, essas afirmações são muito complexas. E, por exemplo, olha o nível de afirmação que divide a saúde, a confiança na saúde no mundo. Proteína animal é mais saudável do que proteína vegetal. Flúor na água é prejudicial ou inútil para a saúde. O risco das vacinas infantis supera os benefícios. O leite cru é mais saudável do que o leite pasteurizado. O uso do paracetamol na gravidez causa autismo. E vacinas são utilizadas como instrumento de controle populacional. Milton, 29% acreditam em três ou mais dessas afirmações. 41% acreditam em uma ou duas. Só 30% não acreditam em nenhuma desses absurdos. Então, quer dizer, são crenças, são transversais, elas não se, isso não se, se separa, ou seja, não é um grupo com menor escolaridade, faixa etária específica, orientação política, não. Indivíduos do ensino superior têm prevalência semelhante àqueles sem estudo algum. Entre, politicamente, os que se dizem mais à direita, o índice sobe para 78%, mas 64% entre os que se dizem à esquerda. Ou seja, é uma diferença que não era o que se esperaria, né? Porque a gente acreditaria que isso seria muito mais utilizado politicamente, fosse mais capturado pela política. Então, é complicado. Profissionais de saúde permanecem ainda com uma voz mais confiável em todos os contextos e segmentos populacionais, que respondem com 80% da confiança global. Cientistas e especialistas médicos, 73%, mas tudo isso caindo. Esses 80% já é uma queda de 2 pontos. 73% de cientistas já é uma queda de 4 pontos em relação ao ano passado. Amigos e familiares, 64% de confiança. As autoridades globais de saúde também perdem confiança, caem 4 pontos, estão com 61%. Líderes governamentais com 44%, menos 6 pontos. Os executivos de saúde com 44 pontos também, perdendo 7%. E olha que coisa triste, hein? Os jornalistas estão com 38%, contam com 38% de confiança de fonte sobre saúde, com a queda de 6 pontos. Ou seja, é muito difícil. Isso mostra que o nível de confiança na mídia para reportar informações de saúde permanece 11 pontos abaixo dos níveis pré-Covid. Ou seja, o trabalho de destruição foi muito bem feito e deu, tristemente, deu certo para quem fez, né? Com quedas estatisticamente significativas nos
em 10 desses 16

0: países desde 2019, Milton. São números para a gente pensar e ver como é que a gente pode melhorar sempre o nosso trabalho.
1: Muito obrigado por trazê-los aqui no Jornal da CBN. Bom dia.
0: Bom dia para você, Milton, Cássia e todos os ouvintes.
2: Bom dia, doutor.
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0: O CBN Auto Esporte de hoje é feito sob medida para mais de 1,5 milhão de motoristas de aplicativo do nosso país, para mais de 600 mil taxistas que circulam pelas ruas do Brasil todo e também vai trazer alguns benefícios para quem é motorista, para quem é dono de carro, não é necessariamente motorista de aplicativo ou de táxi, mas pode se beneficiar, porque a gente vai falar sobre uma medida anunciada pelo governo federal que tem o objetivo de reaquecer o mercado de carros no Brasil. Então, é positivo para esses motoristas que eu mencionei, porque eles vão ter alguns benefícios para comprar alguns tipos de carros. E você vai saber quais carros no CBN Auto Esporte de agora. Mas também vai trazer esse programa algumas vantagens, algumas consequências para os outros motoristas. Então, fica ligado que hoje você vai saber tudo sobre o programa Move Aplicativos. É um programa que vai ter vendas com descontos, melhores taxas para financiamento e tudo isso a partir agora dos próximos dias. No dia 19 de junho é que essas vendas começam para valer. Então, está no momento de todo mundo fazer os planos. Quais carros fazem parte desse programa? Quem pode se beneficiar? E quais vão ser os benefícios, mesmo para quem não é motorista de aplicativo ou de táxi? Você vai saber tudo isso agora no CBN Auto Esporte. Eu sou o Guilherme Muniz e estou aqui mais uma vez com o Leonardo Félix, da revista Auto Esporte. E aí, Léo, tudo bem?
1: Olá, Gui, tudo bem? Olá para você, todos os nossos ouvintes e espectadores. Pois é, essa medida anunciada pelo governo, como você falou, obviamente ela tem um impacto grande sobre em relação aos motoristas de aplicativo e taxistas, né? E aqui um dado interessante, a gente tem hoje no Brasil cerca de um milhão e meio de motoristas de aplicativos, além de 600 mil taxistas. E a gente tem alguns taxistas, inclusive, que também estão cadastrados em aplicativos, né, de transporte, então não dá para fazer a soma simples assim de quantos são no total, mas os números são esses. Então a gente está falando de um grupo de trabalhadores que já representa mais de 2% da população ocupada, ou seja, a população em trabalho no Brasil, e mais de 1,2% da população em idade de trabalho ativo, né? Então já é uma parcela até significante, né? Significativa, né? Da população brasileira. E o governo, ano de eleição, obviamente, mira nessa parcela importante de trabalhadores e, ao mesmo tempo, tenta manter aquecido o mercado automotivo brasileiro no geral, que é uma pauta muito cara tanto para o presidente Lula quanto para o vice-presidente, para o Geraldo Alckmin. Uhum. Né? O Lula, que é um metalúrgico, atua muito ali em prol do setor automotivo, e o Geraldo Alckmin, que tem esse viés de olhar muito para a indústria nacional. Então, tudo isso foi embalado nesse programa aí voltado para motoristas de aplicativo e, como você falou, também vai afetar o consumidor comum.
0: E está longe de ser o primeiro programa que este governo apresenta voltado para a indústria automotiva como um todo. É claro, como o Léo falou, não tem como a gente dissociar esse plano chegar agora às vésperas do começo da campanha eleitoral. Se a gente pegar, quase todos os últimos presidentes tiveram alguma medida voltada para taxista, para motorista de aplicativo, até porque os motoristas de aplicativo são uma camada crescente da sociedade, mas esta gestão também já tinha feito outros programas que a gente vai mencionar aqui, voltados para aquecer a indústria. Até porque tem um contexto que a gente já mencionou aqui. O segundo semestre costuma ser um semestre mais aquecido para o mercado automotivo. As vendas costumam subir. O primeiro semestre não tanto. Então vem a calhar para ser exatamente no finzinho nessa mudança aí, nessa entressafra de um período para o outro. Bom, o Move Aplicativos, ele faz parte de um programa maior, que é o Move Brasil, anunciado em janeiro de 2026. E agora vem essa vertente específica para os motoristas de aplicativo e para os taxistas. São cerca de 30 bilhões de reais voltados a facilitar o financiamento dos carros novos para esses trabalhadores agora. Mas tem regras, né, Léo? Esse programa, essa parte que a gente vai falar hoje aqui, tem regras específicas para restringir quem pode participar e que carros vão ser beneficiados. O que a gente sabe sobre que carros vão poder ser comprados por quem tiver aí habilitado, credenciado a fazer essa troca de carro agora?
1: Pois é, inclusive essa é uma das coisas que eu acho que vai impactar para o consumidor comum, que são os carros elegíveis. Por quê? Porque o governo, ele determinou que só podem ser veículos elétricos, flex, ou seja, que recebam etanol ou gasolina, ou híbridos flex, né, movidos, sejam híbridos que também usem etanol e não só gasolina, com um valor máximo de R$150 mil, né, o preço público para o consumidor. E por que isso vai impactar? Porque, por exemplo, a Chevrolet já inserir uma versão de um elétrico deles, que é o Spark, que é um SUVzinho elétrico, dentro desse preço de 150 mil. Então, e são versões que no fim das contas também podem ser compradas por consumidores comuns. Outro impacto, carros híbrido flex. Então, por exemplo, você pega um BYD King. O BYD King hoje, ele, que é muito usado por motorista de aplicativo e taxistas, ele é um híbrido só a gasolina, então ele não é elegível para o programa.
2: Uhum.
1: E aí eu não duvido que algumas marcas, por exemplo, acelerem o lançamento de versões flex de carros que hoje não estão elegíveis no programa para poder entrar, fazer esse modelo poder entrar no programa. Então é nessas sutilezas que a gente vê aí como essa medida vai afetar o mercado todo no geral.
0: E para tentar estimular a produção nacional, né? Essas medidas todas que a gente vem falando aqui do governo, elas aquecem o mercado, mas sempre voltadas para priorizar os carros que são produzidos aqui, que têm tecnologias que atendem ao mercado brasileiro. Até a Anfávia, que é a Associação das Fabricantes, fez um pleito para excluir qualquer carro que não fosse fabricado no Brasil, que não atendesse a esses requisitos. E aí, olhando na lista que vocês prepararam, Léo, tem 34 carros de 13 fabricantes. Então, tem carro de todo tipo de carroceria e de vários segmentos de preços, mesmo que tenha esse limite dos 150 mil que você mencionou. E o que eu acho que é bastante relevante, é evidente isso que eu vou falar, mas é muito importante, é o fato de que isso pega alguns dos carros mais vendidos no nosso mercado, né?
1: Sim.
0: Hyundai HB20, um grande conhecido do público brasileiro, que está sempre entre os mais vendidos, aparece aqui. O Fiat Mobi e o Fiat Argo, que também são bons de venda, sem falar nos carros da Volkswagen Polo, Volkswagen Tera, que foi lançado agora não tem muito tempo, o próprio T-Cross, que costuma ser o SUV mais vendido do país, são alguns dos modelos que estão ali. Ou seja, eventualmente as pessoas que pensavam em comprar esses carros, porque eles já são muito vendidos, agora podem acabar tendo um outro benefício, um benefício adicional para quem sabe já amarrar essa compra.
1: Exatamente. No caso a pessoa seja, né, motorista de aplicativo ou taxista, sim. E aí tem as situações que eu te falei, né? A Chevrolet incluiu o Spark nesse programa, né, com versões mais baratas. A GWM, que tinha reposicionado um outro elétrico, que é o Ora 03, eles fizeram um reposicionamento para cima do carro, né? Eles excluíram a versão de entrada, deixaram só uma versão mais equipada, mais potente, mais cara, e agora eles readequaram a gama do produto com uma versão também na faixa de 150 mil reais para poder entrar no programa. Então, são vários movimentos que acabam influenciando também ali o consumidor final. E como você falou, prioridade não chega a ser a produção, não chega a ser mandatória a produção uhum. nacional desses carros, mas quando você restringe para carros flex ou híbridos flex, né, com etanol, você está ali privilegiando quem fez um investimento um pouquinho maior de localização do produto, ou seja, né, de tornar o produto mais afeito ali dentro da realidade brasileira, que é a do motor flex.
0: Mesmo que só a montagem final seja feita no Brasil, teve que ter um desenvolvimento dessa tecnologia flex, que é específica aqui para o nosso mercado. Então o dinheiro veio para o Brasil.
1: Exatamente. Ou mesmo que ele seja importado, mas sim, algum investimento para homologação daquele produto com este nível de localização, né, com motor flex, uhum. teve que ser feito.
0: Bom, tem um ponto de atenção quando a gente fala de taxistas ou de carros de aplicativos, que são as regras, né, Léo, que fazem ou não, permitem ou não que cada carro participe, por exemplo, de um aplicativo ou de outro, ou até das categorias de táxi. E aí, só para fazer uma ponderação importante, é o seguinte: as regras para que carros podem ser usados para táxis, elas variam de região para região. Então, a gente não conseguiria aqui detalhar todas as regiões. Claro que quem for taxista está nos ouvindo e pensou em aproveitar essa campanha para trocar de carro, tem que dar uma olhada na regra local para entender quais carros vão se encaixar nas regras locais. Mas, por exemplo, os próprios sistemas de aplicativos, né, Léo, eles permitem ou não permitem carros em determinadas categorias. Aquelas categorias que o consumidor paga mais caro também pagam melhor para o motorista. Então, muitas vezes, passa por essa estratégia: que carro eu vou comprar? Porque se eu pego um carro que está naquela categoria mais cara, eu posso ganhar um pouco mais. Tem que ficar um pouco de olho nisso, porque tem algumas regras mudando, principalmente na Uber, que podem descredenciar alguns desses carros. E aí pode não ser tão vantajoso comprar, neste momento, este modelo, mas pode valer mais a pena priorizar um outro.
1: Exatamente. É importante ficar de olho nisso, né? Nas regras, por exemplo, para comprar táxi, que você falou, que variam de estado para estado. Na Uber, especificamente, a gente tem... Todos os anos, eles atualizam a lista de carros que são que podem ser usados nas diferentes categorias, né? Então, por exemplo, a categoria Black, que é a categoria que mais acaba tendo carros zero quilômetro. Nessa categoria, por exemplo, você não pode ter um Renault Kardian desde janeiro desse ano. Você não pode ter um Hyundai Kona, que é um, se bem que o Kona já não entraria no programa porque ele é um híbrido, mas só a gasolina. Mas tem alguns carros que são zero quilômetro e que você não vai poder, por exemplo, usar na categoria Black. O Citroën Basalt, ele já está determinado que no fim deste ano, ou seja, a partir de janeiro de 2027, ele também não vai entrar na categoria Black. Então, ou seja, você vai entrar neste programa, comprar um Citroën Basalt, você tem um limite ali só de 6 meses para usá-lo dentro dessa categoria do Uber. Então é bom ficar de olho nessas questões para tomar a melhor decisão de compra.
0: E aí, claro, se a pessoa for fazer o uso para aplicativo e para táxi, como é o principal foco aqui dessa conversa, tem modelos que têm características que beneficiam isso, né? Por exemplo, o Basalt é um carro muito espaçoso. Certamente ele foi muito privilegiado para o motorista de aplicativo, porque acaba entregando mais espaço. Mas ficar de olho também nessas características, né, Léo? A gente falou recentemente, tanto do BYD Dolphin quanto do Geely EX2, e como alguns deles, eles priorizam um item ou outro para quem vai na segunda fileira de bancos, e isso pode ser um diferencial também, né? Ou seja, a pessoa pegar um carro que tem saída de ar na segunda fileira, que tem entrada USB para recarregar o celular, pode acabar sendo também um diferencial para o passageiro que a pessoa vai levar. E aí é um aspecto que ficar de olho nas avaliações, por exemplo, que a Autosport traz, pode acabar trazendo uma vantagem nessa escolha, né?
1: Com certeza, até porque a gente está vivendo um período de muitas marcas novas chegando, muitos lançamentos acontecendo, assim, um absurdo. Então, quanto mais ligado você consegue estar ali e atualizado, mais bem embasada é a sua decisão de compra.
0: É isso. Bom, falando da indústria como um todo, né, desse mercado como um todo, eu disse, né, isso vai representar um alívio para as montadoras por esse aspecto de que eles vão tentar fechar a conta, digamos assim, do semestre com esse estímulo a mais nas vendas e começar um segundo semestre já aquecidos, porque o segundo semestre costuma ser definidor para eles terem bons números ou não no saldo do ano, né?
1: Exato, e aqui a gente tem dois fatores importantes, que é Copa do Mundo e eleições.
0: Bem lembrado.
1: E isso aí, e são dois fatores que impactam muito nas vendas. Então, no fim das contas, essa corrida por ter um primeiro semestre tão com vendas aquecidas é também uma forma até de se proteger pelo que pode vir no segundo semestre por conta desses dois fatores que eu mencionei.
0: De uma paradeira um pouco maior no mercado, né? Que deve vir por aí.
1: Exato. Não, o pessoal não sabe, mas às vezes assim, o Brasil ser eliminado da Copa é um negócio que vai influenciar o cara a comprar um carro ou não. São coisas assim que realmente impactam.
0: E às vezes os dias úteis, né, Léo? Quando a gente tem, por exemplo, às vezes em fevereiro ou março, dependendo de quando cai o carnaval, isso impacta nas vendas daquele mês, porque um dia útil a menos já pode representar uma queda. Então, certamente, dias de jogos do Brasil. Tem muita coisa que passa por essa conta toda da venda dos carros. Por exemplo, até abril, a Anfávia considera que as vendas dos carros que fazem parte daquele outro programa, o programa Carro Sustentável, que dá alguns descontos de imposto para os carros menos poluentes. A gente já falou sobre esse programa aqui. Um programa que vale até o final desse ano, inclusive, a Anfávia considera que as vendas desse programa ajudaram a aquecer aí o mercado como um todo, e eles divulgaram até um comunicado agora dizendo que esse novo programa tem potencial, esse do Move Aplicativos, tem potencial de impulsionar a atividade econômica e ampliar o acesso à frota. Também disseram que o governo disseram ao governo que as associadas receberam essa iniciativa aí de forma muito positiva, então eles estão vendo com bons olhos. Em contrapartida, Léo, tem uma expectativa do governo de que as montadoras diminuam um pouquinho o preço dos carros, seja para caber nessa faixa de 150 mil, ou seja, só para ser contemplada mesmo, uma expectativa de uma redução de 5% no preço dos carros contemplados. Ainda que seja um alívio pequeno, é um alívio pequeno que vem no momento conturbado do mercado, porque não está fácil fechar a conta para comprar um carro principalmente financiado.
1: Exatamente. E aí tem outras questões, né? Por exemplo, você falou do carro sustentável. O programa Carro Sustentável prevê alíquotas de IPI. Antigamente, a alíquota de IPI no Brasil era determinada pela capacidade cúbica do motor, o que fez com que muitas montadoras investissem em motor 1.0 e até motor 1.0 turbo. Hoje, com o programa Carro Sustentável, não só o Carro Sustentável, mas ele faz parte daquele programa Mover, né, que é todo um arcabouço ali voltado para a indústria automotiva. Esse programa, ele prevê que a tributação de IPI seja feita pela pelo nível de potência do motor e de eficiência do carro, índice de reciclabilidade, coisas assim. Então, o que a gente deve ver, além do, né, dessas adequações para o programa como Move Aplicativos, são carros tendo a sua potência final reduzida. Por exemplo, carros com motor 1.0 turbo que tem lá 120, 125, 130 cavalos. Eles vão ter a sua potência reduzida para 116 cavalos, que é a faixa máxima de potência para o carro não pagar nenhum adicional de IPI. Isso já está acontecendo, deve ser acelerado. E tudo isso vai ajudar com que os preços não subam ou com que eles tenham essa redução esperada pelo governo. Então é todo um jogo complexo ali de ações que estão sendo tomadas para conter o preço final do carro.
0: É isso. E o programa também prevê aí uma redução no financiamento, né, Léo? Tornar mais fácil conseguir fechar a conta com diminuição da taxa de juros. A gente tem uma Selic aí na casa de 14,5%. Isso torna o financiamento mais caro e mais dificulta que você, ouvinte, consiga ter acesso a crédito. Nem todo banco pode aceitar todo mundo. Talvez com essas novas taxas, que vão ser um pouco reduzidas para os motoristas que fazem parte, que estão credenciados nesse plano, os motoristas de aplicativo e de táxis, isso pode também facilitar um pouco, porque vai ter taxa específica para motoristas homens, taxa melhor ainda para motoristas mulheres, e isso pode acabar fazendo a diferença para quem não estava conseguindo trocar de carro agora, passar a poder trocar nesse novo programa, né?
1: Exatamente. Até vou aproveitar e falar um pouquinho aqui, né, dessas condições. Bom, quem que pode participar desse programa? Então, são taxistas credenciados e ativos e motoristas de aplicativo que consigam comprovar um exercício de atividade de pelo menos 12 meses em uma mesma plataforma, né, de aplicativo e pelo menos 100 corridas realizadas nesse período de 12 meses nessa mesma plataforma. E aí você falou da taxa Selic, né, 14,5% ao ano. Esse programa, o Move Aplicativos, ele prevê que os financiamentos podem chegar até 72 meses, né, o parcelamento, com uma carência de 6 meses para começar a pagar. Então, você comprou o carro agora, pode optar por começar a pagar só lá mais para o final do ano. E os juros que você falou, 12,6% para homens ao ano, então, ou seja, abaixo da Selic. E para mulheres, 11,6% ao ano, o que dá por mês aí 0,99% para homens e 0,91% ao mês para mulheres. São condições realmente que são difíceis de você encontrar num financiamento convencional. Mas, atenção, porque assim, a gente vai falar ainda sobre isso, você tem que se cadastrar para o programa, ser aprovado pelo governo e ainda ter o crédito aprovado. Então você vai chegar lá no banco e falar assim, ó, fui aprovado aqui pelo programa Move Aplicativos, quero aqui financiar esse carro aqui com essa taxa de juros. Se teu nome estiver sujo, meu amigo, não vai adiantar nada. O banco vai negar o crédito e você não vai conseguir o empréstimo do mesmo jeito.
0: Certamente o concessionário vai poder também orientar muito essas pessoas, então se você tiver ficado com alguma dúvida ali na hora de fazer a compra, os concessionários vão estar a par aí de todo esse processo. O Léo falou sobre esse cadastro que tem que ser feito. Precisa acessar a conta no gov.br, lá vai ter uma aba específica do Move Brasil. E aí, para aderir ao programa, tem que preencher alguns dados, exatamente para conferir essa compatibilidade que o Léo mencionou. O governo pede 5 dias úteis para analisar os dados. Se tiver tudo aprovado, você pode, a partir do dia 19 de junho, fazer a compra do carro já com esse financiamento, se também o banco liberar, claro, porque tem análise de crédito pelas instituições bancárias. Como são muitos carros, né, Léo? São 34 carros de 13 fabricantes. A gente vai colocar a lista completa desses carros que estão beneficiados, que estão credenciados no programa Move Aplicativo lá no site da CBN. Também no site da Autosport você consegue ver cada um desses carros em detalhes, o que, que um tem de pró, o que, que o outro tem de contra, para poder fazer essa compra e aí tirar todas as dúvidas. E tem também outras vertentes desse programa, o Move Brasil, para motoboys e uma linha específica para caminhões e ônibus. Aí também seria um mundo de assuntos para a gente abordar aqui, não caberia no nosso tempo, mas o pessoal também pode ir atrás dessas informações.
1: Exatamente. E uma dica que eu dou, né, para quem se interessou e é elegível a participar do programa é o seguinte, no programa Move Brasil para caminhões, eles fizeram uma primeira rodada lá no começo do ano, em janeiro, com 20 bilhões lá de crédito. Eu acho que em coisa de um mês e meio, acabou.
0: É verdade.
1: Então, quem está interessado, a sugestão é já fazer o cadastro, já ficar de olho, porque se ficar pensando muito ali é capaz de perder o bonde, entendeu? Eu acho que num período, eu diria que de um mês, dois meses, eu acho que os 30 bilhões lá já vão ser consumidos e o programa vai acabar.
0: É isso, vamos acompanhar e a gente vai atualizando aqui também na programação da CBN. Bom, o CBN Autosport segue agora falando sobre o mercado de carros novos.
2: Mercado.
0: Falando hoje especificamente sobre uma nova montadora que quer chegar ao mercado brasileiro, inclusive uma montadora brasileira que prometeu, durante o último Salão do Automóvel, prometeu lançamentos, disse quais carros iria trazer aqui para o nosso mercado, ainda não conseguiu, de fato, viabilizar esses modelos por aqui e agora está enfrentando algumas dificuldades adicionais que a gente vai explicar. Eu estou falando da empresa Lecar, que talvez os nossos ouvintes já tenham acompanhado sobre ela nas redes sociais ou em algum tipo de matéria por aí. Como eu disse, Leonardo Félix, os lançamentos não vieram e, como se não bastasse, teve uma outra dificuldade aí vindo, que aí é uma dificuldade direta entre a Lecar e o governo federal, né?
1: Exatamente. A Lecar, eles vêm desde, acho que 2024 ali, prometendo ingressar no mercado brasileiro, né? Iniciar uma operação de carros no mercado brasileiro. Participaram do Salão do Automóvel no ano passado. A participação deles, inclusive, foi bem polêmica, porque eles prometiam mostrar um protótipo funcional dos dois carros que eles vão lançar, que é um SUV coupé chamado 459 e uma picape que eles chamam de Campo, né? Os dois com motorização híbrida prometida, né? Híbrida flex e tudo mais. Não mostraram, eles acabaram exibindo só dois mockups desses carros, né? Carros ali de argila, sem o interior, os carros não funcionavam, eles acabaram recebendo muitas críticas por causa disso, e mais críticas ainda porque eles criaram um sistema de vendas pelo site deles para comprar o carro e receber o carro só em 2027, mas já pagar agora. Eles foram denunciados por esquema de pirâmide por conta disso e encerraram essas vendas. Enfim, uma loucura. Eles prometem ter uma fábrica no Espírito Santo, na cidade de Soretama, aberta já em 2027, em agosto de 2027, porém eles ainda não têm o terreno, eles ainda não têm a licença ambiental, eles não começaram as obras. Eu acho muito difícil você construir uma fábrica do zero num período de um ano. E eles ingressaram no programa Mover do governo federal, que oferece subsídios para tributários, né? Você consegue isenções fiscais, redução de tributos, se você comprova que você está fazendo investimentos ali em produção nacional, numa construção de uma fábrica, em transformar um motor em flex, né, trazer novas tecnologias para a produção nacional. Eles ingressaram nesse programa com todas essas promessas que eu te falei. Como eles não estão cumprindo essas promessas até o momento, né, não existe um investimento comprovado no desenvolvimento dos carros, na fábrica, etc., o governo federal suspendeu a Lecar desse programa. Ao mesmo tempo, a Lecar continua dizendo que está desenvolvendo os produtos, prometeu para os próximos meses ter o seu, enfim, um primeiro protótipo funcional dos seus carros. Então, agora a gente vê os próximos capítulos, mas por enquanto eles estão com esse subsídio do governo suspenso.
0: Ou seja, podem continuar se desenvolvendo e prometendo o que vão entregar, mas com muito mais dificuldade, né? Se já não estava fácil antes, com a ausência do subsídio do governo, é ainda mais difícil para eles.
1: Exatamente. É um projeto que, assim, enfrenta muitas barreiras ali. É difícil de vislumbrar esse projeto saindo do papel, mas a gente vai ter que aguardar os próximos capítulos.
0: Por enquanto, o terreno da fábrica é uma venda de terreno na Lua e o que foi prometido ali no Salão do Automóvel era uma reunião que poderia ter sido um e-mail, né? Por enquanto, exato, ainda não avançamos muito, mas a gente vai ficar de olho por aqui, torcendo para ter novidades legais aí, uma primeira montadora brasileira nesse momento aqui do mercado nacional. Vamos agora falar um pouquinho dos segredos dos carros que estão por vir no mercado brasileiro.
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0: E o segredo que a gente vai detalhar hoje é a futura picape Tucan da Volkswagen, um modelo que começou a ser apresentado ainda muito a conta gotas e agora começa a ser vista em testes. E o que é bacana é que, conforme ela aparece nesses flagras, nesses testes, o pessoal da Autosport começa a ir pensando uma informação ou outra que ainda não estava confirmada. Quem está nos acompanhando em imagens está até vendo essa imagem que foi feita do carro, todo camuflado, não dá para ver o visual completo, mas é a picape sendo flagrada ali pela traseira. traseira sendo testada aqui no nosso país. Léo, o que, que a gente consegue pensar a partir desse flagra sobre o que esperar da Tuca?
1: Pois é, esse flagra, na verdade, ele confirma uma informação. Ele me deixou muito feliz porque ele confirma uma informação que a Autosport, este jornalista que vos fala, antecipou em novembro de 2025. E de que, na época, nem se sabia que ia se chamar Tucan ainda esse projeto. Mas, enfim, de que ela teria uma versão cabine simples para disputar mercado, esse mercado de frotas, né, de trabalho contra a Fiat Strada. Então, com esse flagra, meio que se confirma todo o projeto da Tucan no sentido de que ela vai ter versões cabine simples, inclusive esse flagra aí mostra ela com rodas de aço, né, sem calota, que é uma versão de trabalho mesmo, que também a Autosport, o Caio Bednarski, que é o nosso repórter, antecipou, vai se chamar Robust, que é o mesmo nome da versão de entrada hoje da Saveiro. Sim. Então vai ser uma versão de trabalho mesmo, rodas de calota para brigar com mais diretamente ali com a Fiat Strada nesse mercado. Inclusive ela vai ter eixo traseiro rígido, né, com molas semi-elípticas, né, o chamado eixo ômega, né, que é o eixo traseiro com uma ondulação ali, para ter uma capacidade de carga maior, uma robustez maior. O objetivo é brigar mesmo com a Strada. E as versões de topo, cabine dupla, o porte da Tucan, ele não é tão pequeno quanto o da Saveiro, ele é um porte mais parecido com uma Chevrolet Montana. Uhum. E aí essas versões cabine dupla, já com motorização híbrida leve, flex, com um motor que eles vão estrear no mercado brasileiro, que é 1.5 TSI, é um sistema híbrido leve de 48 volts, que depois a gente pode fazer um programa só sobre isso para falar dessa motorização, mas de qualquer forma, essas versões da Tucan cabine dupla vão tentar brigar com a Fiat Toro Flex. Então a Volkswagen vai tentar matar ali dois coelhos numa cajadada só com a Tucan.
0: Com a Tucan, pega desde a Estrada até a Toro e tenta seguir nesse formato. Muito bem, todas as informações desse flagra estão lá também no site da Autosport. Leonardo Félix, obrigado por hoje, hein? Até a próxima.
1: Gui, muito obrigado. Valeu a todos os nossos espectadores e ouvintes por mais esta companhia e a gente se vê na próxima.
0: Até. O CBN Autosport de hoje fica por aqui. Obrigado pela sua companhia. A gente teve hoje os trabalhos técnicos do Juliano Fonseca, da Isabel Gomes e do Bruno Carvalho e também a edição do Rafael Furugem e do Luiz Fernando Figliage. Lembrando que você pode assistir a essa conversa em vídeo lá no YouTube da CBN. E também no Spotify. Se preferir ouvir em podcast, tem em todas as plataformas de áudio, além do site e do aplicativo da CBN. No rádio a gente volta todo domingo às 9 horas da manhã. Obrigado mais uma vez pela sua companhia e até mais.
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0: Com Débora Freitas e Carol Moran, Tassos Veloso explica o que são agentes de inteligência artificial.
1: Ô Tassos, nesse mundo de inteligência artificial tem um termo que está ganhando destaque, né? Que é o agente de IA. O que que é isso? Como é que a gente utiliza no dia a dia? Agente de IA faz e serve café ou não?
2: Você já usou um agente de IA, Débora? Sabe o que é?
1: Eu não faço a menor ideia.
2: Então é hoje o dia. Primeiro vamos entender a situação. Imagina o seguinte, ChatGPT, Copilot, Claude, etc. São sistemas em que a gente se acostumou a conversar com eles. Você manda alguma coisa, o sistema responde. Você manda mais uma e aí vai elaborando uma conversa. Então esse foi o começo da inteligência artificial. E quando a gente chega no assunto do agente de IA, é um avanço em relação a esse tipo de funcionalidade, porque o sistema ele vai ficando mais completo, ele vai ficando mais sofisticado e ele consegue fazer mais coisas. Esse termo agente, foi uma tradução do inglês, talvez nem seja o melhor nome, é o melhor que a gente tem, porque ele indica uma certa autonomia, uma autonomia do robô, do computador, do celular, para realizar tarefas sem depender tanto do ser humano, que fica naquele vai e vem de instruções. E esse tem sido o grande termo do momento. Existem empresas que estão treinando seus funcionários, estão dando curso, tem gente que coloca no YouTube também, por aí vai, mostrando como formatar esses agentes para que eles façam uma série de coisas, na realidade, o que você quiser. Então, eu conto um exemplo pessoal meu que eu estou configurando ainda, tem uns 10 dias. Eu pluguei o meu e-mail, os meus e-mails, na realidade, num agente que me auxilia a fazer certas buscas. Então, se antes eu precisava colocar lá um assunto e fio...
1: Ah, não, perdemos o Tassius? Agora que estava ficando bom, caiu a ligação. O Tassius estava explicando para a gente. Voltou, voltou. E aí, você estava treinando o seu agente?
2: Então, eu pluguei nos meus endereços de e-mail e aí conforme eu faço certas perguntas, o agente lê as mensagens e já propõe as respostas e propõe até ações em cima dessas respostas. Ainda é um exemplo muito simples. Tem gente que pluga o e-mail.
1: Valeu, Tassius. Beijos, até.
2: Um beijo, tchau, tchau.
0: O CBN Madrugada deste domingo fica por aqui. A produção do programa foi de Karina Almeida, trabalhos técnicos de Anderson Wendel e Cláudio Antônio. Forte abraço para você e até a próxima.
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0: domingo 21 de junho de 2026. A pesquisa Datafolha, divulgada neste sábado, mostra estabilidade na avaliação do governo Lula. A parcela que considera o governo ruim ou péssimo é de 38%, enquanto 32% avaliam como ótimo ou bom e 29% como regular. Números próximos aos registrados no levantamento de maio. Sobre a aprovação do trabalho de Lula como presidente, também não houve mudanças significativas. 49% desaprovam e 48% aprovam. O Instituto entrevistou 2.004 pessoas entre os dias 17 e 19 de junho, com margem de erro de 2 pontos percentuais. A pesquisa está registrada no Tribunal Superior Eleitoral com o número BR-09956-2026. O líder indígena cacique Raoni, de 94 anos, passou por uma cirurgia no intestino ontem e segue internado na UTI do Hospital São Paulo, sem complicações no procedimento. Ele havia dado entrada no hospital com quadro de obstrução intestinal, desidratação e pneumonia aspirativa após ser transferido de Sinop, no Mato Grosso, onde foi internado no último domingo. O estado de saúde é considerado grave, porém estável. Uma única aposta levou o prêmio de R$ 39 milhões de reais da Mega Sena. O sorteio do concurso 3021 foi realizado na noite de ontem em São Paulo. Os números sorteados foram 46, 19, 16, 58, 22 e 24. O próximo sorteio está marcado para terça-feira. Horário de Brasília, 6:03.
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1: Seis e quatro.
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1: Olá, muito bom dia, seja muito bem-vindo ao Jornal da CBN, que está começando agora, Jornal da CBN de domingo, 21 de junho de 2026. Vamos às principais notícias do dia. Uma pesquisa Datafolha divulgada ontem indica estabilidade na disputa eleitoral para a presidência da República. Segundo o levantamento, em um cenário de segundo turno, o presidente Luiz Inácio Lula da Silva do PT aparece com 47% das intenções de voto contra 43% do senador Flávio Bolsonaro do PL. Os que disseram votar em branco, nulo ou em nenhum dos candidatos somam 8%, enquanto 1% não soube ou não respondeu. O resultado repete exatamente o cenário registrado na pesquisa anterior do Instituto, divulgada em maio. O analista político David Lira avaliou que Lula preservou sua base eleitoral e colhe efeitos de programas do governo federal.
2: A pesquisa Datafolha divulgada neste sábado, ela mostra que Lula consegue ainda preservar uma vantagem eleitoral relevante sobre Flávio Bolsonaro, porque continua concentrando o eleitorado historicamente fiel, que se identifica com a sua trajetória política. Também cabe lembrar os programas de governo que ajudaram este número a se manter. O dado mais importante deste levantamento não é a liderança de Lula, mas é a estabilidade dessa liderança.
1: Essa é a segunda pesquisa Datafolha divulgada após a revelação das conversas em que Flávio Bolsonaro teria pedido dinheiro ao empresário Daniel Vorcaro, dono do Banco Master. No entanto, a pesquisa não capturou os possíveis efeitos eleitorais de um novo fato envolvendo as investigações do caso, a operação da Polícia Federal que mirou o senador Jacques Wagner, líder do governo no Senado. David Lira citou os possíveis reflexos políticos.
2: Inclusive, o eleitorado da direita, que é um eleitorado conservador, evangélico, é totalmente contra, a pesquisa mostra isso, totalmente contra Flávio Bolsonaro ter tido essa conversa, ter procurado Daniel Vorcaro para pedir o dinheiro. E aí Lula, com certeza, surfa aí nessa crise do Flávio Bolsonaro e acaba se mantendo aí na pesquisa. Pode até ser que tenha um impacto mensurável essa questão do senador Jacques Wagner, que vazou agora essa semana, essa investigação da Polícia Federal. Pode ser que seja sentido um impacto numa próxima pesquisa.
1: O Datafolha também simulou outros possíveis segundos turnos. Contra o ex-governador de Goiás, Ronaldo Caiado, do PSD, Lula aparece com 47% das intenções de voto, enquanto Caiado registra 41%. Nesse cenário, 10% disseram votar em branco, nulo ou em nenhum dos candidatos e 2% não souberam responder. Já em disputa contra o ex-governador de Minas Gerais, Romeu Zema, do Novo, Lula tem 48% das intenções de voto contra 39% de Zema. Os votos em branco, nulo ou em nenhum somam 11%, enquanto 2% não souberam responder. O Datafolha entrevistou 2.004 pessoas entre os dias 17 e 19 de junho. A margem de erro é de 2 pontos percentuais, para mais ou para menos, e o nível de confiança da pesquisa é de 95%. A Polícia Federal encontrou indícios de que o banqueiro Daniel Vorcaro, dono do Banco Master, teria marcado um encontro com o senador Jacques Wagner, líder do governo no Senado, dias antes do início das discussões sobre uma emenda que ampliava o limite de ressarcimento do Fundo Garantidor de Crédito. A informação foi revelada pelo jornal Estado de São Paulo e tem como base mensagens encontradas pela Polícia Federal no celular de Daniel Vorcaro. As conversas também mostram que o banqueiro disponibilizou um avião particular para uso de Jacques Wagner e aliados em setembro de 2024. Além disso, mensagens apreendidas pela Polícia Federal citam o senador petista como um possível intermediário para transmitir recados ao presidente Lula. Jacques Wagner foi um dos alvos da nona fase da Operação Compliance Zero, realizada pela Polícia Federal na última quinta-feira. Os investigadores apuram se o senador atuou em favor de propostas de interesse do Master dentro do Congresso Nacional, recebendo vantagens como contrapartida. Em nota, Jacques Wagner negou qualquer relação com Daniel Vorcaro e afirmou que não pode ser responsabilizado por conversas de terceiros das quais não participou. Ele disse que não houve qualquer tipo de intermediação ou vínculo com o empresário. Após a operação da Polícia Federal, a permanência de Jacques Wagner na liderança do governo do Senado passou a ser discutida nos bastidores de Brasília, embora, no primeiro momento, a decisão tenha sido pela manutenção. Parte dos aliados defende que ele continue no cargo, enquanto outro grupo avalia que o senador deveria se afastar até que as investigações sejam esclarecidas. A divergência também aparece entre especialistas que acompanham o caso. Para o cientista político Alexandre Rocha, o melhor caminho para o governo seria o afastamento da liderança.
3: A manutenção do senador Jacques Wagner na condição de líder do governo tende a arrastar esse desgaste da imagem do governo federal e, por certo, também do candidato Lula. Num dado momento, eu acho que Jacques Wagner tenderá a se afastar da função do governo para poder, assim, se defender e não levar tanto desgaste para o governo. Neste momento, o que nós temos é um governo acuado dentro do jogo político, mas ainda não estamos tão próximo da eleição para verificar se isso vai de fato impactar na imagem do candidato Lula.
1: Já o advogado especialista em direito eleitoral Gilson Dias lembrou que Jacques Wagner é apenas investigado.
4: A manutenção do senador Jacques Wagner na liderança do governo, ela não gera por si só qualquer efeito negativo. É óbvio que alguns políticos vão querer usar essa questão aí da investigação para querer fazer uma espécie de antecipação de culpa, o que não é permitido no nosso ordenamento jurídico, para querer prejudicar a imagem, né, política dele. Mas, sinceramente, dentro do ordenamento jurídico não há nenhuma incompatibilidade a ele ser investigado e continuar exercendo a sua atribuição, a sua função de liderança do governo no Congresso Nacional.
1: Uma decisão do presidente Lula sobre a permanência ou não de Jacques Wagner na liderança do Senado deve ser tomada nos próximos dias. Agora, 6 horas e 10 minutos, a Polícia Federal investiga o ataque hacker à plataforma oficial de notificações da Defesa Civil Nacional, após milhares de brasileiros de diversas regiões do país terem recebido um alerta extremo falso em seus celulares neste sábado, pouco antes da 1h30 da madrugada. Os alertas continham a palavra misantropia, que significa ódio ou desprezo à humanidade. No Rio de Janeiro, o aviso vinha acompanhado da frase "burro demais, papo reto". A aposentada Georgiane Martins, moradora de Bangu, na Zona Oeste do Rio, contou que levou um susto ao ser acordada pelos dois celulares.
5: Os dois estavam em silenciosos, fica na minha mesinha de cabeceira. Acordei e o barulho era extremo. E eu acordei pegando um celular achando que estava em pane. E quando vi, o outro também estava. E o alarme, dando o alarme da Defesa Civil. Eu tô com dor de cabeça até agora.
1: Todo mundo tomou um susto, né, gente? Já em Minas Gerais, o alerta falso mencionava um ataque alienígena e a possibilidade de um tornado em Belo Horizonte, como descreveu a técnica de enfermagem Tatiana Souza.
6: Eu vi a mensagem, olhei assim, ai gente, como assim, ataque alienígena? Assustei no início, mas depois eu achei até um pouco engraçado.
1: Os alertas falsos também foram recebidos em São Paulo, Paraná, Distrito Federal e Mato Grosso do Sul. O secretário nacional de Proteção e Defesa Civil, Volney Wolff, informou que foram emitidos 10 alertas.
7: À medida que a TI nossa foi descobrindo que os alertas estavam acontecendo, a TI entra e cancela o cadastro dessa pessoa, né? A princípio, se eu não me engano, o primeiro alerta foi dado do Paraná e o levantamento, a varredura que foi feita aí, dá conta de que 9 alertas usando o Cell Broadcast e um alerta usando o SMS. É difícil responder, né? Se uma pessoa ou mais pessoas participaram desse ato criminoso aí.
1: Em nota, a Anatel disse que as operadoras apenas transmitiram as mensagens do sistema de defesa civil. O governo considera o episódio um provável ataque hacker e informou que o sistema foi desligado até que as condições de segurança sejam restabelecidas. A Alemanha garantiu classificação para a segunda fase da Copa do Mundo ao vencer a Costa do Marfim por 2-1 pelo Grupo E neste sábado. Pela mesma chave, o Equador tropeçou e não saiu de um empate sem gols com a seleção de Curaçao. Pelo Grupo F, os Países Baixos golearam a Suécia por 5-1 e assumiram a liderança pelo número de gols marcados, já que o Japão bateu a Tunísia por 4-0. O resultado eliminou a Tunísia da Copa. A segunda rodada prossegue neste domingo com os jogos dos grupos G e H. À 1 da tarde tem Espanha e Arábia Saudita pelo grupo H. Às 4 jogam Bélgica e Irã pelo grupo G. Às 7 da noite Uruguai enfrenta Cabo Verde pelo grupo H. E fechando o domingo às 10 da noite tem o duelo entre Nova Zelândia e Egito pelo grupo G. A seleção brasileira treina logo mais ao meio-dia para o jogo de quarta-feira contra a Escócia. A atividade será a primeira voltada especificamente para o último jogo da primeira fase e a expectativa é de que seja também a primeira de Neymar com os demais jogadores. Ontem um exame de imagem detectou uma lesão muscular na região posterior da coxa direita do meio atacante Rafinha, que enfrentou uma série de lesões nesta mesma região da perna ao longo da temporada. Ele não foi cortado, mas pode não jogar mais nessa Copa. O jogador passará por tratamento intensivo para tentar se recuperar a tempo de ajudar a seleção no torneio. Essas e outras notícias você acompanha a partir de agora aqui no Jornal da CBN. Vamos juntos até as 9 horas da manhã. Você pode participar aqui com a gente pelo nosso WhatsApp. Tem o número de São Paulo, que é o 11 999 11 9981, ou no WhatsApp aqui do Rio de Janeiro, onde eu estou, que é o 21 99764 2381. Também dá para mandar mensagem pelo site da CBN. Tô de olho aqui no e-mail, no carolina.moran@cbn.com.br, e nas redes sociais, o arroba é Carol Moran, tem demudo no final. Um rápido intervalo, você acompanha o noticiário da sua região, a gente volta já já.
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12: Olá, muito bom dia para você que está acompanhando a programação da CBN, o Jornal da CBN, neste domingo, dia 21 de junho de 2026. Eu sou o Frederico Goulart, faço companhia durante as próximas horas com os assuntos do Rio, nos intervalos do jornal que você acompanha com a Carol Moran. E eu vou te informando o que está acontecendo aqui na cidade, região metropolitana e todo o estado do Rio de Janeiro, pelo radinho, aplicativo e todas as nossas plataformas digitais. Deixa eu registrar também o número do WhatsApp para quem quiser interagir comigo e participar aqui no Rio de Janeiro, falar como é que está a condição do tempo aí na sua região, trânsito, já tem algum problema, alguma ocorrência, comentar os assuntos que a gente tratar a partir de agora. 21 997 64 2381, 997 64 2381. Rio de Janeiro amanhecendo com temperaturas baixas mais uma vez, friozinho, os termômetros girando em torno agora dos 18 graus. E para esse domingo, de acordo com o sistema Alerta Rio, tempo na capital fluminense segue sendo influenciado por um sistema de baixa pressão na costa e tem uma passagem também de frente fria por aí. Lembrando que o inverno começou, né? Começou agora há pouquinho, às 5 e pouco da manhã. A gente já entrou na estação mais fria do ano, terminou o outono, começou o inverno. E para hoje, para esse primeiro dia do inverno, a nebulosidade vai permanecer variada ao longo das próximas horas. Tem expectativa de chuva fraca, isolada. Agora, ainda na parte da final da manhã, começo da tarde, a temperatura vai chegar até os 27 graus. Começo de semana agora, o tempo fica um pouco mais estável aqui no Rio de Janeiro, mas as temperaturas ainda baixas. A gente tem expectativa de 30 graus no máximo segunda-feira, na terça-feira, na quarta-feira cai um pouquinho. E é isso. Estamos monitorando o trânsito, por enquanto, fluindo bem as principais vias expressas do Rio de Janeiro. Daqui a pouquinho eu volto com outras informações para você.

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1: Além de acompanhar a seleção, cada Copa do Mundo vem com outro tipo de torcida que envolve acertar todos os resultados dos jogos. O Bolão, uma verdadeira instituição, que é sempre renovada a cada 4 anos. Em 2026, a inteligência artificial entrou em campo para apoiar os apostadores. A CBN ouviu quem está testando a novidade de iniciantes acadêmicos que estudam o assunto.
2: A Copa do Mundo envolve a ciência exata da estatística, mas no futebol, o time da superstição é grande. Tem camisa da sorte, amuletos, animais que preveem os resultados. Em 2026, chegou a vez do novo grande oráculo do cotidiano. A inteligência artificial, que além de escrever e-mails, planejar viagens e tirar as mais diversas dúvidas, agora também já ajuda em uma das grandes tradições da época de Copa, o bolão. Claro que muita gente não abre mão do palpite artesanal, da combinação entre a intuição e o conhecimento. Mas o professor de Educação Física, Renato Cardoso, por exemplo, nunca tinha participado de um bolão. Ele até gosta de futebol, é torcedor do Fluminense, mas não acompanha o cenário internacional. E a atuação da seleção brasileira também não ajudou a despertar muito interesse. Até que um aluno fez um convite e ele percebeu que dessa vez seria muito mais fácil. Bastaria perguntar para o ChatGPT.
3: Tem 111 pessoas contando comigo. Depois que eu comecei a participar do bolão, surgiu um interesse absurdo, assim, porque o bolão tá muito divertido. Como eu tava meio sem interesse na Copa, eu não tinha realmente noção de quais seleções ali estavam classificadas e eu não sabia também as condições que essas seleções chegaram lá. Aí eu falei, ah, eu vou ver o que ela consegue me dar agora nessa primeira rodada. Pedi um palpite para os 5 primeiros jogos. Eu só cravei um, o jogo da Coreia. E os outros, ela acertou ali o perdedor, assim, eu fiz ponto, mas não a pontuação máxima.
2: Depois da primeira rodada, tentou sem a IA e o resultado foi pior. Ou seja, a inteligência artificial tem potencial. Outra estreante em bolões que não sabia bem o que esperar é a estudante Sofia Siqueira, que nunca acompanhou o futebol, mas usa IA e caprichou na estratégia para fazer bonito na competição. Em vez de pedir o palpite, pede informações para analisar as seleções em campo.
4: Quando eu pedi o placar exato, ela vai muito no seguro. Sempre em placares 2-1, no máximo 3-1, às vezes ela vai no 1-1, 0-0. Então ela vai sempre em placares comedidos, assim, sabe? Ela errou tudo que ela fez no placar exato. Então eu uso mais pra analisar os times, pra que eu consiga ter uma conclusão, pra que eu consiga pensar qual que é o melhor placar ali naquele jogo pela forma que cada time joga. Realmente, quando eu utilizei ela como ferramenta, a opinião da IA fez com que eu melhorasse. Agora, utilizar ela como vidente, por assim dizer, não dá certo.
2: O uso de IA para esse tipo de previsão virou objeto de estudo. Pesquisadores da Universidade Federal de Pernambuco criaram uma plataforma para compilar os palpites de 122 IAs para os jogos, a Arena das IAs. Na plataforma, desenvolvida pelo Centro de Informática da UFPE, o usuário tanto pode roubar os palpites para o próprio bolão, como disputar com os robôs. Assim como o uso de IA para qualquer finalidade, o resultado depende de alguns fatores. O prompt precisa ser bom e os resultados variam conforme a plataforma. O professor Jordano Ribeiro, um dos pesquisadores envolvidos, disse que no bolão das IAs, os líderes são Claude Opus, DeepSeek, Mistral, Quen, Grok do X, ChatGPT e, um pouco atrás, o Gemini. Na lanterna aparecem Copilot, da Microsoft, Manus e Llama, da Meta. Mas tem coisas que dificilmente uma IA conseguiria prever. E essa Copa já teve suas zebras.
5: A zebra é o que mais teve, né? Porque essa Copa do Mundo realmente deu umas surpresas grandes. A Espanha empatar com o Cabo Verde, e o Catar empatar com a Suíça. Nenhuma IA previu isso aí, não. É muito interessante ver como é que a gente lida com um ambiente que é basicamente de incerteza, porque futebol não é uma estatística perfeita, né? E isso é legal ao mesmo tempo, porque a gente vê como é que a IA lida com um ambiente altamente incerto. Vê que às vezes todas elas erram, dá até um certo alívio, porque você vê os humanos que às vezes alguns acertam, e como as IAs vão sempre no mais provável, termina que um humano vence e a IA não vence. Isso é muito bom de ver.
2: Como a IA tem múltiplas aplicações para facilitar a vida, não ficou só na hora de fazer os palpites. Apareceu também na organização das competições. O analista

0: E a gente queria implementar já um site completo, um site robusto. Então a gente resolveu iniciar logo a programação utilizando IA. Foi a melhor decisão que a gente teve.
1: A maior mudança é na dinâmica do grupo, porque do jeito tradicional sempre tem alguém que administra o grupo, carrega esse peso. Então, entrando em tecnologia, isso desaparece, tira o foco da burocracia e devolve o que interessa, que é a diversão.
2: O ranking dos bolões ainda deve mudar muito. A final mundial vai longe. Ao todo, serão 104 partidas disputadas na maior Copa da história, com 39 dias ao todo e a final marcada para 19 de julho. Tem tempo de sobra para mais palpites, vindos da intuição ou da máquina. Com sonorização de Cláudio Antônio e colaboração de Isabela do Carmo, de São Paulo, na Dédia Calado.
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Você que está acompanhando o Jornal da CBN, informações atualizadas do trânsito, como é que está a situação nas principais vias da cidade nesse comecinho de domingo, manhã de domingo? Agora há pouco, durante a madrugada, ainda teve um acidente na Avenida das Américas, ali na região da Barra da Tijuca. Duas faixas da pista lateral da Avenida das Américas estavam ocupadas na altura da estação do BRT Riviera, no sentido São Conrado, por causa de um carro que bateu com um poste, né? O motorista perdeu o controle, bateu no poste e as equipes da Prefeitura, do Corpo de Bombeiros foram acionadas, também a Conlurb e a Rio Luz, para fazer a retirada desse poste, desse veículo. Foram liberadas agora há pouco as duas faixas da pista lateral. O trânsito tende a melhorar agora, nesse comecinho de manhã. Avenida Brasil, principal via expressa da cidade, com o trânsito fluindo em boas condições agora nos dois sentidos. Quem vai para o centro, quem vai para a Zona Oeste, não encontra pontos de lentidão. Mesmo cenário na linha vermelha, quem segue para a região da Baixada Fluminense e para o centro não encontra problemas. Pela Zona Sul, na Orla, a gente já tem a operação ali das ruas de lazer, na Delfim Moreira, Vieira Souto, Avenida Atlântica e no Aterro do Flamengo. Mesmo cenário também na Barra da Tijuca, na Avenida Lúcio Costa, ali na Barra e no Recreio. Um alerta para quem está pelo centro da cidade. A gente tem bloqueios por conta da corrida do PP Choque 2026 pela região central. Então, para garantir a segurança e a fluidez na região, tem interdições temporárias acontecendo pelo menos até as 11 horas da manhã em várias vias do entorno da Rua Frei Caneca, bem perto aqui da rádio, na região da Cidade Nova, Estácio de Sá. A gente tem esses bloqueios, portanto, até as 11 horas da manhã. Quem está pela ponte Rio-Niterói não encontra problemas no sentido Rio, no sentido Niterói. Quem está pela linha amarela também não há pontos de lentidão no sentido Fundão e no sentido Barra da Tijuca. Quer participar aqui com a gente? Lembrando o número do WhatsApp, 997642381, 997642381, 6 horas e 28 minutos agora.

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1: Vamos para o Repórter CBN, 6h29.
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0: 21 de junho de 2026, o vice-presidente Geraldo Alckmin afirmou que o presidente Lula vai conduzir bem a crise envolvendo o senador Jax Wagner, líder do governo no Congresso. Ele também reforçou que a Polícia Federal possui independência para atuar no caso. O senador baiano é suspeito de favorecer os interesses do Banco Master no Congresso. O Paraná foi o ponto inicial dos falsos alertas da Defesa Civil disparados entre a noite de sexta-feira e a madrugada deste sábado. A informação foi divulgada pelo Ministério da Integração e Desenvolvimento Regional. A suspeita do governo é de que a plataforma Defesa Civil Alerta tenha sido alvo de um ataque hacker que atingiu milhões de pessoas em diferentes regiões do país. Foram identificados ao menos 10 alertas falsos. As instituições financeiras começaram neste sábado a bloquear o dinheiro movimentado pelas bets ilegais no Brasil. A medida foi estipulada por um decreto assinado pelo presidente Lula. Os recursos confiscados serão transferidos para o Fundo Nacional de Segurança Pública para o combate à corrupção e ao crime organizado. Horário de Brasília, 6h32.
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1: Uma decisão recente do Superior Tribunal de Justiça reacendeu o debate sobre as locações de curta temporada no Brasil. De acordo com a definição, a prática precisa do voto favorável de 2/3 do condomínio. O setor imobiliário e os síndicos apontam desgastes na rotina e na segurança dos prédios, enquanto investidores apontam prejuízos financeiros e o Airbnb contesta o caráter isolado da decisão. Acompanhe a reportagem da Júlia Viana.
2: A convenção do condomínio em que Luiz Carlos Becker é síndico no Largo do Machado, na zona sul do Rio, determina a destinação exclusivamente residencial dos apartamentos. O trecho foi usado por ele para justificar a proibição de que proprietários façam o chamado aluguel por temporada. A prática se popularizou através de plataformas digitais como o Airbnb. Segundo Luiz Carlos, a decisão foi motivada pelo incômodo de muitos moradores do condomínio com a circulação de pessoas desconhecidas. Para o síndico, a segurança é um dos principais fatores.
3: Podem surgir dificuldades quando os ocupantes temporários desconhecem as regras internas, como horários de silêncio, utilização de espaços compartilhados ou procedimentos de acesso. Quando existe locação por curta temporada, há uma entrada e saída constante de pessoas que não participam dessa dinâmica cotidiana, o que torna mais desafiador aspectos como segurança, controle de acesso e cumprimento das regras de convivência. Então, assim, do ponto de vista da gestão condominial, isso naturalmente exige uma atenção maior.
2: O debate voltou à tona após uma decisão do Superior Tribunal de Justiça em maio. Na ocasião, a corte analisou o caso da proprietária de um apartamento em Minas Gerais, que foi impedida pelo síndico de alugar o apartamento por temporada numa plataforma digital. A maioria dos ministros da segunda sessão do STJ entendeu que a destinação dos imóveis para aluguel de curtos períodos deve ser autorizada por 2/3 dos condôminos. A decisão, embora tenha sido sobre um caso específico, gerou uma onda de convocações de assembleias em condomínios de todo o país para tratar do assunto. A Associação Brasileira das Administradoras de Imóveis acompanha isso de perto e já detectou uma tendência pela proibição. De acordo com o presidente da ABAD, Marcelo Borges, de um lado, os anfitriões dizem que o direito à propriedade deve ser respeitado, e do outro, moradores reclamam da grande circulação de pessoas.
4: Quando a gente vê os condomínios querendo proibir, é lógico que a gente tem alguns elementos que justificam essa proibição ou a tentativa de proibir, como violência, como excesso de moradores, circulação nas áreas comuns de pessoas estranhas. Então isso mexe um pouquinho com o cotidiano daquelas pessoas que esperam uma moradia mais natural, mais residencial, mais fixa de uma família em alguns condomínios. Então isso é o que justifica. E aqueles que querem a permanência dessa locação por temporada falam do direito de propriedade, né, sendo um direito que deve ser priorizado nesse momento.
2: O argumento de que o aluguel por temporada fragiliza a segurança de condomínio é rebatido por pessoas como a empresária Juliana Justo. Ela é proprietária de 2 apartamentos e os anuncia com regularidade no Airbnb. Juliana sustenta que a plataforma faz uma série de orientações e exigências de documentos, o que garante camadas de proteção aos anfitriões e aos hóspedes. Se ficar impedida de alugar por temporada, a empresária diz que pode perder uma parte importante da renda dela.
5: Eu alugo um dos meus apartamentos por temporada há cerca de 2 anos e o outro há menos de 1 ano. Hoje eu considero que é aproximadamente 20% da renda vem dos aluguéis de temporada. Então, é uma fonte de renda importante para o orçamento familiar e para a rentabilidade dos imóveis aqui da minha família. As plataformas oferecem diversas camadas de segurança, tanto para anfitriões quanto para os hóspedes. Informações dos viajantes, documentação, avaliação de estadias anteriores e temos registros de toda a comunicação realizada pela plataforma. Na minha experiência, sempre procurei selecionar bem os hóspedes e seguir as regras do condomínio.
2: Em meio aos debates acalorados, é importante entender a parte jurídica. A decisão do STJ, mesmo sobre um caso isolado, dá força para condomínios proibirem um aluguel por temporada? A advogada especialista em direito condominial, Lívia Paiva, acredita que sim. Apesar de a corte não ter analisado uma ação de repercussão geral, a especialista afirma que as assembleias condominiais podem se amparar na cláusula residencial destacada pelos magistrados.
6: O STJ não proibiu o Airbnb de forma generalizada. O que a corte decidiu no julgamento do recurso especial foi que a exploração reiterada de imóveis para estadias de curta temporada descaracteriza a finalidade residencial do condomínio. Por isso, em condomínios com cláusula de destinação residencial, essa prática já está vedada. E para ser autorizada, é necessária a aprovação de 2/3 dos condôminos em assembleia. A corte vai fixar uma tese vinculante, obrigatória para todos os juízes do país, sobre se a simples cláusula de destinação residencial já é suficiente para impedir a locação por plataformas digitais, independentemente de proibição expressa. Até esse julgamento, todos os processos sobre o tema estão suspensos no Brasil.
2: Como explicou a advogada, os magistrados da segunda sessão do STJ ainda vão se debruçar sobre uma tese geral que valha para todo o país. No entanto, sem data para a ação ser julgada, a insegurança jurídica afeta tanto os anfitriões que contam com aluguel por temporada como fonte de renda, como também aqueles que sentem a privacidade e a segurança expostas no convívio com desconhecidos. Em nota, o Airbnb reforçou que a decisão do Superior Tribunal de Justiça não é definitiva e não proíbe a atividade automaticamente em todos os condomínios do Brasil. No entanto, a empresa se diz preocupada com a decisão específica e acredita que proibir ou restringir a locação por temporada viola o direito constitucional de propriedade. Do Rio de Janeiro, Júlia Viana.
1: Agora 6:38, em um cenário ainda marcado por desigualdades, a participação feminina na sanfona na Paraíba cresce, impulsionada pelo empreendedorismo e pela resistência. Mesmo diante de cachês baixos e pouca valorização, mulheres transformam talento em sustento e visibilidade. A superação faz parte do cotidiano dessas artistas que reinventam espaços e desafiam padrões. João Pessoa, a reportagem é da Maiara Medeiros.

0: poder da sanfona é um malabarismo entre o alto custo da arte e a baixa valorização do mercado. Entre instrumentos caros e cachês que minguam, mesmo em redutos tradicionais como Campina Grande, existe ainda a mulher sanfoneira. Em um universo ainda dominado por homens, muitas artistas precisam enfrentar não apenas a instabilidade financeira na música, mas também o preconceito e a disputa por reconhecimento. Potências como a pernambucana Lara Amélia, filha do cantor, compositor e também sanfoneiro Flávio José.
1: Sei que aí dentro ainda mora um pedacinho de mim. Um grande amor não se acaba assim.
0: A paraibana Luci Alves. Entre várias outras, transformaram a sanfona em linguagem própria, conquistaram públicos, circularam pelo país e ajudaram a ampliar a presença feminina dentro do forró e da música regional. Luci Alves, hoje consolidada nacionalmente como cantora, atriz e multi-instrumentista, começou ainda jovem em um grupo formado pela própria família.
1: Sei que aí dentro ainda mora um pedacinho de mim.
0: O Clã Brasil reunia Luci, as irmãs e os pais em torno da música nordestina, levando o forró para palcos dentro e fora do país. Nos braços das mulheres do grupo, a sanfona também eram grandes estrelas.
2: Foi muito importante para mim, porque foi uma experiência maravilhosa e agora é um grande público tem acesso ao meu trabalho, sabe que eu existo, vai pesquisar, não é? E com isso vem uma responsabilidade maior ainda. Então, tem uma história muito feliz.
0: Mas longe dos grandes palcos e da projeção nacional, a realidade de muitas sanfoneiras ainda é marcada pela dificuldade de permanência no mercado. Apesar do enorme talento e da experiência, Ana Paula da Silva se vê nesse contexto. Aos 45 anos, ela carrega mais de 2 décadas de relação com a sanfona. São 26 anos na busca por transformar a música em permanência, profissão e sustento, dentro de um mercado que, segundo ela, ainda oferece menos espaço para as mulheres.
3: Em questão do tratamento, é diferente sim, porque mulheres tocando forró pé de serra não é comum. Né? Mulheres na sanfona, zabumba e triângulo não é comum, aí tem muito preconceito por parte dos homens e das mulheres também.
4: Eu vi menina que nem tinha 12 anos agarrar seu pato e sair dançando.
0: A fala de Ana Paula pode soar mais firme, mas revela uma reação construída ao longo de anos de empreendedorismo feminino em um ambiente onde mulheres ainda precisam demonstrar com muito mais frequência que têm competência e pertencem àquele espaço. Uma luta que se reflete também em números. Dados recentes do Sebrae apontam um crescimento da presença feminina na economia criativa e no empreendedorismo brasileiro, especialmente em áreas ligadas à cultura, produção artística e serviços criativos. Na Paraíba, já são cerca de 160 mil mulheres empreendedoras, muitas delas atuando justamente em setores criativos e de prestação de serviços. Elas representam 35% dos empreendedores paraibanos. Mais da metade dessas mulheres é chefe de família, 53,6%. Por outro lado, o Sebrae também aponta que 70,5% das empreendedoras paraibanas ainda atuam na informalidade. Além disso, 53% das mulheres empreendedoras relatam já ter sofrido preconceito no mercado por serem mulheres. Dados que ajudam a desenhar um cenário de avanço, mas também de sobrecarga e desigualdade. Um crescimento que, sim, acontece, mas muitas vezes em condições instáveis.
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0: Enquanto o mercado muitas vezes transforma o forró em produto de temporada, sanfoneiros e sanfoneiras seguem mostrando o instrumento como permanência. Produção e reportagem de Maiara Medeiros, edição de áudio e sonorização de Alessandro Leite.
6: Intervalo, voltamos já. 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
12: Agora são 6 horas e 46 minutos. Dois recados aqui para os ouvintes do Rio de Janeiro que usam transporte público. A Prefeitura vai retomar hoje a operação da linha 463, que liga São Cristóvão até o bairro de Copacabana. O serviço vai ser operado por veículos novos, equipados, ar-condicionado, acessibilidade e aquela nova identidade visual do sistema de ônibus regulares da Prefeitura. A linha vai ter ponto final em frente à estação de metrô São Cristóvão e vai seguir até a Avenida Francisco Bicalho, passando pelo Rebouças, o Maitá, Botafogo, Copacabana, com o ponto regulador nas proximidades da estação Siqueira Campos. A retomada dessa linha integra o processo de reorganização dos serviços de ônibus depois do fim das operações da Real e da Vila Isabel, da Real Auto-Ônibus e da Aviação Vila Isabel. Também estão previstas a reativação da 439, isso vai acontecer no dia 5 de julho, e na linha 222, Vila Isabel Gamboa, no dia 19 de julho. Essa mudança, portanto, começando hoje, amanhã, primeiro dia útil, a gente vai seguir monitorando. E a concessionária Trens Rios está fazendo nesse final de semana um processo de manutenção e limpeza nas vias. Então a gente tem, durante todo o dia de hoje, a circulação não acontecendo ali entre Gramacho e Saracuruna. Daqui a pouquinho eu trago mais detalhes sobre isso para você.

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1: Diferentes embaixadas em Brasília têm realizado eventos para reunir torcedores de diferentes nacionalidades para transmissões de jogos da Copa do Mundo. Os espaços foram transformados em pontos de encontro com telões, gastronomia típica e tradições culturais para celebrar a paixão pelo futebol. A reportagem é do Igor Cardim.
2: As embaixadas em Brasília têm se transformado em verdadeiras arquibancadas durante a Copa do Mundo. As festas reúnem torcedores de diferentes nacionalidades para acompanhar os jogos em clima de festa, tradição e muita torcida. Ao longo desta primeira fase do torneio, algumas representações diplomáticas abriram as portas para receber torcedores e promover encontros entre culturas que compartilham a mesma paixão pelo futebol. Na Embaixada da França, bandeiras tricolores, balões nas cores do país, azul, branco e vermelho, ajudaram no espírito da festa. Em uma sala de cinema adaptada para a transmissão da partida, os presentes acompanharam cada lance diante do telão. Entre eles estava Tibui, um francês que namora uma brasileira. Para ele, uma eventual final entre os dois países seria um verdadeiro dilema.
3: Eu prefiro morrer que ver o jogo. Porque a minha namorada vai me matar. E se sobreviver, eu vou chorar durante um ano, né? Mas se perdemos, vou ficar chateado durante 4 anos. Então, não sei. Espero que o Brasil perda antes ou a França perda antes.
2: Foi a primeira vez que a brasileira Maria Vieira visitou a Embaixada da França. Ela saiu animada com a experiência.
4: E eu acho sensacional essa integração cultural. As cores, os hinos, é fantástico.
5: Isso só a Copa do Mundo tem?
4: Só a Copa do Mundo. Pena que não dura tanto tempo assim, né, a Copa, porque une, eu acho que une, a Copa une.
2: Na Embaixada da Noruega, a festa foi pelo retorno da seleção após anos de ausência no Mundial. Muitos assistiam à seleção norueguesa numa Copa pela primeira vez na vida. O embaixador da Noruega no Brasil, Kjetil Helsen Butangen, destacou a empolgação dos torcedores com o retorno à competição.
6: Primeira vez desde quase 30 anos que a Noruega se califica pela Copa do Mundo. Estamos como noruegueses muito ansiosos de ver como isso vai acontecer. E a Noruega é o único país que nunca perdeu um jogo de futebol contra o Brasil. Então vamos ver.
2: E quem acompanha a torcida da Noruega sabe de uma tradição curiosa. Em vários momentos, os noruegueses reproduzem o movimento de uma embarcação viking cortando o mar, uma forma típica de comemoração que remete à história do país. A brasileira Isabel Barros acompanhou de perto o clima e chamou atenção justamente para essas diferenças culturais que aparecem durante os jogos.
5: Assistindo mesmo, a gente consegue perceber os noruegueses já com um gesto ali que é deles. É algo que a gente percebe na própria cultura. A forma de comemorar, a celebração é diferente de cada país. E a gente reunido aqui, Brasil e Noruega, as pessoas conseguem unir as culturas.
2: Outra representação diplomática que entrou no clima da Copa foi a do Reino Unido, disponibilizando gratuitamente ingressos limitados pela internet para acompanhar os jogos da Inglaterra. Na embaixada, além das bandeiras do país, tinha até uma tradicional cabine telefônica para quem quisesse se sentir em Londres. E claro que o encontro de culturas foi representado pela cerveja preta britânica e o churrasco brasileiro. Novas exibições para os próximos compromissos da seleção na Copa já estão confirmadas. O mesmo está sendo feito pela Embaixada de Portugal. Com direito a food trucks e vinho da terrinha, o público acompanhou o empate da seleção portuguesa contra a República Democrática do Congo. Apesar da surpresa pelo resultado e a atuação abaixo do esperado do ídolo Cristiano Ronaldo, a comunidade portuguesa aproveitou as portas abertas da representação para celebrar a cultura local. O país será uma das 3 sedes da próxima edição da competição. A embaixadora de Portugal no Brasil, Isabel Brilhante Pedrosa, está animada com a Copa, e espera o título inédito do país.
7: Temos que nos ir preparando para esse mega evento, mas aqui no Brasil faz ainda mais sentido. Se há país que ama o futebol e tem paixão pelo futebol, é o Brasil. Nós também temos, e nós estamos obviamente todos muito animados, possamos alcançar um resultado inédito. Falta-nos uma Copa do Mundo. E se fosse este ano, celebrando a Copa do Mundo, com a última Copa do Cristiano, era ouro sobre azul. Mas se não formos nós, que seja o Brasil.
2: Nem todas as representações concentraram as comemorações em Brasília. A Suíça, por exemplo, levou as transmissões para os consulados no Rio de Janeiro e em São Paulo. Com o sucesso dos eventos, os aplausos, mãos na cabeça e unhas ruídas não vão parar por aqui. A expectativa é que esse clima de confraternização se repita nos próximos jogos. Com colaboração de Ana Carolina Tomé, de Brasília, Igor Cardim.
1: 6h53, uma turista italiana morreu e quase 1.700 pessoas foram retiradas às pressas de um resort de luxo na República Dominicana após um incêndio de grandes proporções atingir esse resort, que se chama Viva Dominicus Beach by Wyndham. É um destino turístico bem popular na costa sudeste do país. Essa vítima foi identificada como Francesca Valentino, de 46 anos, segundo o serviço de emergência. Outras 3 pessoas foram levadas para unidades de saúde e 6 receberam atendimento no local. Entre os afetados estavam hóspedes, visitantes e equipes que atuavam nessa emergência. Imagens divulgadas pela imprensa local mostram uma grande coluna de fumaça escura sobre a costa do Caribe. Vídeos feitos por drones registraram as chamas avançando sobre o resort e consumindo parte da estrutura, incluindo áreas cobertas por telhados de palha. Segundo autoridades dominicanas, quase 1.700 turistas precisaram ser evacuados e levados para outros hotéis e alojamentos próximos. O incêndio foi controlado, mas as causas ainda estão sob investigação. O Centro de Operações de Emergência da República Dominicana informou que avaliações preliminares indicam que o fogo se espalhou rapidamente por causa do vento e do material inflamável usado em parte da cobertura do hotel, né, feita de palha. Um outro resort da mesma rede, localizado nas proximidades, não foi atingido pelas chamas, continuou funcionando normalmente. A República Dominicana é o principal destino turístico do Caribe, conhecida pelas praias de areia branca, águas cristalinas. Só nos 5 primeiros meses desse ano, o país recebeu 5 milhões e 600 mil visitantes. As imagens são impressionantes, gente. Era muito fogo, realmente, atingindo todo o resort. Infelizmente, uma tragédia que terminou com a morte dessa turista italiana e outras pessoas feridas. Ainda no noticiário internacional, a Colômbia volta às urnas hoje para o segundo turno das eleições presidenciais. É uma disputa que acabou virando uma queda de braço entre o atual presidente do país, Gustavo Petro, e o presidente americano Donald Trump. O resultado pode fomentar aí a onda de governo de direita na América Latina. Em desafio a Petro, Trump entrou em campanha aberta, como tem feito em pleitos da região desde que voltou à Casa Branca. Declarou apoio a Abelardo de la Espriella, candidato da extrema-direita. Espriella venceu o primeiro turno, enfrentará agora Ivan Cepeda, o esquerdista, que é apoiado por Gustavo Petro, e visto como uma continuação do seu governo. A Constituição da Colômbia proíbe a reeleição. O Petro governa desde 2022, vai ter que deixar o poder, está tentando, então, eleger o seu sucessor. O páreo é apontado pela imprensa colombiana como o mais antagônico da história recente do país. O Espriella é um advogado de 47 anos, um empresário sem experiência, se apresenta ali como um candidato anti-establishment e repete promessas de campanha de nomes da extrema-direita da América Latina, né? O Cepeda é um filósofo de 63 anos, senador veterano, defensor dos direitos humanos, promete dar continuidade ao projeto político de Gustavo Petro. Colombianos, então, indo às urnas neste domingo para decidir aí o futuro do país. A gente faz um rápido intervalo, você acompanha o noticiário da sua região, voltamos já já.
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15: E a gente fala um pouquinho de futebol, expectativa para a representação da seleção brasileira hoje e a retomada dos treinamentos. Brasil que volta a campo para a terceira partida, a última na fase de grupos, na quarta-feira, 7 horas da noite, encarando a seleção da Escócia e brigando pela primeira colocação, uma briga direta aí com a seleção de Marrocos, né? Brasil passando em primeiro, pega um caminho mais fácil no mata-mata que começa já no próximo final de semana. E a gente está de olho também nas informações dos clubes do Rio de Janeiro, pausa para a Copa do Mundo, mas o cenário está movimentado. Hoje o Flamengo fica atento ao jogo do Uruguai, né? 7 horas da noite, o Uruguai enfrenta Cabo Verde e no Flamengo aquela expectativa toda relacionada à situação do meia Arrascaeta, que ainda não entrou em campo na Copa do Mundo. Ontem repercutiu uma declaração do diretor José Boto, repercutiu bastante em entrevista, ele criticou a convocação do Neymar para a seleção brasileira, disse que o atacante não consegue fazer nem 2 jogos seguidos, foi algo que movimentou bem o noticiário do Flamengo nesse final de semana. No Vasco, a diretoria tenta acelerar 2 frentes importantes. Há 1 mês da abertura da janela de transferência, a busca por um novo treinador, Renato Gaúcho saiu nessa última semana, e as negociações para a venda da SAF da equipe do Vasco da Gama. Botafogo, o mercado também está movimentado, a equipe negocia com o São Paulo uma troca envolvendo o volante Nilton e o zagueiro Ferrarese. As conversas ganharam força depois de um impasse inicial sobre os moldes do negócio e segue em andamento. No Fluminense, o mercado também está movimentado nessa pausa para a Copa do Mundo. O tricolor encaminhou a venda do meia Agner, de 21 anos, para o Sharjah dos Emirados Árabes Unidos. A negociação vai ser em definitivo, mas o clube vai manter um percentual dos direitos econômicos. Esses são os destaques dos clubes do Rio nesse fim de semana.
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0: domingo 21 de junho de 2026. A aprovação geral da seleção brasileira saltou de 42% no empate com o Marrocos para 66% após a vitória sobre o Haiti por 3-0, segundo a ferramenta Jogou Bem ou Mal, do jornal O Globo. Matheus Cunha, autor dos dois gols, foi o mais aprovado da partida com 94%, seguido de Vini Júnior com 91%. Na outra ponta ficaram Rafinha com 25% e Casemiro com 32%. Lucas Paquetá teve a maior arrancada de aprovação entre as duas partidas, saltando de 21% para 69%. Dos 12 jogadores avaliados nos dois jogos, apenas Danilo teve queda na aprovação. O Ministério da Saúde iniciou a aplicação da vacina pneumocócica 20 valente em todo o país. O imunizante passa a integrar o calendário nacional de vacinação e amplia a proteção de crianças contra doenças graves causadas pela bactéria pneumococo, como pneumonia, meningite, infecções no sangue e otite. Segundo o Ministério, crianças menores de 5 anos que ainda não completaram o esquema vacinal poderão receber o novo imunizante nas unidades do SUS. O primeiro-ministro do Reino Unido, Keir Starmer, vai renunciar ao cargo na segunda-feira e apresentar um cronograma para sua saída. A informação foi publicada pelo jornal britânico The Observer neste sábado. Segundo o veículo, Starmer chegou à conclusão de que sua posição não é mais sustentável, após enfrentar pedidos de renúncia dentro do próprio partido e a recente conquista de uma cadeira no parlamento por seu principal rival. Horário de Brasília, 7:02.
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2: Vamos para a segunda hora dessa edição do Jornal da CBN. Para quem chegou agora, muito bom dia, seja muito bem-vindo. Vamos relembrar aqui as principais notícias do dia. Uma pesquisa Datafolha, divulgada ontem, indica estabilidade na disputa eleitoral para a presidência da República. Segundo o levantamento, em um cenário de segundo turno, o presidente Lula, do PT, aparece com 47% das intenções de voto contra 43% do senador Flávio Bolsonaro, do PL. Os que disseram votar em branco, nulo ou em nenhum dos candidatos somam 8%, enquanto 1% não soube ou não respondeu. O resultado repete exatamente o cenário registrado na pesquisa anterior do Instituto, divulgada em maio. O analista político David Lira avaliou que Lula preservou sua base eleitoral e colhe efeitos de programas do governo federal.
3: A pesquisa Datafolha, divulgada neste sábado, ela mostra que Lula consegue ainda preservar uma vantagem eleitoral relevante sobre Flávio Bolsonaro, porque continua concentrando o eleitorado historicamente fiel, que se identifica com a sua trajetória política. Também cabe lembrar os programas de governo que ajudaram este número a se manter. O dado mais importante deste levantamento não é a liderança de Lula, mas é a estabilidade dessa liderança.
2: Essa é a segunda pesquisa Datafolha, divulgada após a revelação das conversas em que Flávio Bolsonaro pediu dinheiro ao empresário Daniel Vorcaro, dono do Banco Master. No entanto, a pesquisa não capturou os possíveis efeitos eleitorais de um novo fato envolvendo as investigações do caso, a operação da Polícia Federal que mirou o senador Jacques Wagner, líder do governo no Senado. David Lira citou os possíveis reflexos políticos.
3: Inclusive, o eleitorado da direita, que é um eleitorado conservador, evangélico, é totalmente contra, a pesquisa mostra isso, totalmente contra Flávio Bolsonaro ter tido essa conversa, ter procurado Daniel Vorcaro para pedir o dinheiro. E aí Lula, com certeza, surfa aí nessa crise do Flávio Bolsonaro e acaba se mantendo aí na pesquisa. Pode até ser que tenha um impacto mensurável essa questão do senador Jacques Wagner, que vazou agora essa semana, essa investigação da Polícia Federal. Pode ser que seja sentido um impacto numa próxima pesquisa.
2: O Datafolha também simulou outros possíveis segundos turnos. Contra o ex-governador de Goiás, Ronaldo Caiado, do PSD, Lula aparece com 47% das intenções de voto, enquanto Caiado registra 41%. Nesse cenário, 10% disseram votar em branco, nulo ou em nenhum dos candidatos e 2% não souberam responder. Já em uma disputa contra o ex-governador de Minas Gerais, Romeu Zema, do Novo, Lula tem 48% das intenções de voto contra 39% de Zema. Os votos em branco, nulo ou nenhum somam 11%, enquanto 2% não souberam responder. O Datafolha entrevistou 2.004 pessoas entre os dias 17 e 19 de junho. A margem de erro é de 2 pontos percentuais para mais ou para menos e o nível de confiança da pesquisa é de 95%. A Polícia Federal encontrou indícios de que o banqueiro Daniel Vorcaro, do Banco Master, teria marcado um encontro com o senador Jacques Wagner, líder do governo no Senado, dias antes do início das discussões sobre uma emenda que ampliava o limite de ressarcimento do Fundo Garantidor de Crédito. A informação foi revelada pelo jornal Estado de São Paulo e tem como base mensagens encontradas pela Polícia Federal no celular de Vorcaro. As conversas também mostram que o banqueiro disponibilizou um avião particular para uso de Jacques Wagner e aliados em setembro de 2024. Além disso, mensagens apreendidas pela Polícia Federal citam o senador petista como um possível intermediário para transmitir recados ao presidente Lula. Jacques Wagner foi um dos alvos da nona fase da Operação Compliance Zero, realizada pela Polícia Federal na quinta-feira. Os investigadores apuram se o senador atuou em favor de propostas de interesse do Master dentro do Congresso Nacional, recebendo vantagens como contrapartida. Em nota, Jacques Wagner negou qualquer relação com Daniel Vorcaro e afirmou que não pode ser responsabilizado por conversas de terceiros, das quais não participou. Ele disse que não houve qualquer tipo de intermediação ou vínculo com o empresário. Após a operação da Polícia Federal, a permanência de Jacques Wagner na liderança do governo no Senado passou a ser discutida nos bastidores de Brasília, embora no primeiro momento a decisão tenha sido pela sua manutenção. Parte dos aliados defende que ele continue no cargo, enquanto outro grupo avalia que o senador deveria se afastar até que as investigações sejam esclarecidas. A divergência também aparece entre especialistas que acompanham o caso. Para o cientista político Alexandre Rocha, o melhor caminho para o governo seria o afastamento de Wagner da liderança.
4: A manutenção do senador Jacques Wagner na condição de líder do governo tende a arrastar esse desgaste da imagem do governo federal e, por certo, também do candidato Lula. Num dado momento, eu acho que Jacques Wagner tenderá a se afastar da função do governo para poder assim se defender e não levar tanto desgaste para o governo. Neste momento, o que nós temos é um governo acuado dentro do jogo político, mas ainda não estamos tão próximo da eleição para verificar se isso vai de fato impactar na imagem do candidato Lula.
2: Já o advogado especialista em direito eleitoral Gilson Dias lembrou que Jacques Wagner, por enquanto, é apenas investigado.
5: A manutenção do senador Jacques Wagner na liderança do governo, ela não gera por si só qualquer efeito negativo. É óbvio que alguns políticos vão querer usar essa questão aí da investigação para querer fazer uma espécie de antecipação de culpa, o que não é permitido no nosso ordenamento jurídico, para querer prejudicar a imagem, né, política dele. Mas, sinceramente, dentro do ordenamento jurídico não há nenhuma incompatibilidade a ele ser investigado e continuar exercendo a sua atribuição, a sua função de liderança do governo no Congresso Nacional.
2: Uma decisão do presidente Lula sobre a permanência ou não de Jacques Wagner na liderança do Senado deve ser tomada nos próximos dias. Agora são 7h10, a Polícia Federal investiga o ataque hacker à plataforma oficial de notificações da Defesa Civil Nacional, após milhares de brasileiros de diversas regiões do país terem recebido um alerta extremo falso em seus celulares neste sábado, pouco antes da 1h30 da madrugada. Os alertas continham a palavra misantropia, que significa ódio ou desprezo à humanidade. No Rio de Janeiro, o aviso vinha acompanhado da frase burros demais, papo reto. A aposentada Georgiane Martins, moradora de Bangu, na Zona Oeste do Rio, contou que levou um susto ao ser acordada pelos dois celulares.
6: Os dois estavam em silenciosos, fica na minha mesinha de cabeceira. Acordei e o barulho era extremo. E eu acordei pegando um celular achando que estava em pânico. E quando vi, o outro também estava. E o alarme, dando o alarme da Defesa Civil. Eu tô com dor de cabeça até agora.
2: Já em Minas Gerais, o alerta falso mencionava um ataque alienígena e a possibilidade de um tornado em Belo Horizonte, como descreveu a técnica de enfermagem Tatiana Souza.
7: Eu vi a mensagem, olhei assim, gente, como assim ataque alienígena? Assustei no início, mas depois eu achei até um pouco engraçado.
2: Os alertas falsos também foram recebidos em São Paulo, Paraná, Distrito Federal e Mato Grosso do Sul. O secretário nacional de Proteção e Defesa Civil, Volney Wolff, informou que foram emitidos 10 alertas.
8: À medida que a TI nossa foi descobrindo que os alertas estavam acontecendo, a TI entra e cancela o cadastro dessa pessoa, né? A princípio, se eu não me engano, o primeiro alerta foi dado do Paraná e o levantamento, a varredura que foi feita aí, dá conta de que 9 alertas usando o Cell Broadcast e um alerta usando o SMS. É difícil responder, né? Se uma pessoa ou mais pessoas participaram desse ato criminoso aí.
2: Em nota, a Anatel disse que as operadoras apenas transmitiram as mensagens do sistema da Defesa Civil. O governo considera o episódio um provável ataque hacker e informou que o sistema foi desligado até que as condições de segurança sejam restabelecidas.
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2: A Alemanha garantiu classificação para a segunda fase da Copa do Mundo ao vencer a Costa do Marfim por 2-1 pelo Grupo E neste sábado. Pela mesma chave, o Equador tropeçou, não saiu do empate sem gols com o Curaçao. Pelo grupo F, os Países Baixos golearam a Suécia por 5-1 e assumiram a liderança pelo número de gols marcados, já que o Japão bateu a Tunísia por 4-0. O resultado elimina a Tunísia da Copa. A segunda rodada prossegue neste domingo com os jogos dos grupos G e H. À 1 da tarde tem Espanha e Arábia Saudita pelo grupo H. Às 4 jogam Bélgica e Irã pelo grupo G. Às 7 da noite, Uruguai enfrenta Cabo Verde pelo grupo H. E fechando o domingo, às 10 da noite, tem o duelo entre Nova Zelândia e Egito pelo grupo G. A seleção brasileira treina logo mais ao meio-dia para o jogo de quarta-feira contra a Escócia. A atividade será a primeira voltada especificamente para o último jogo da primeira fase. E a expectativa é de que seja também a primeira de Neymar com os demais jogadores. Ontem, um exame de imagem detectou uma lesão muscular na região posterior da coxa direita do meio-atacante Rafinha, que enfrentou uma série de lesões nessa mesma região da perna ao longo da temporada. Rafinha não foi cortado, mas pode não jogar mais nessa Copa. O jogador passará por tratamento intensivo para tentar se recuperar a tempo de ajudar a seleção no torneio. A gente faz um rápido intervalo, você acompanha o noticiário da sua região. A gente volta já já.
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12: Para você que está acompanhando o Jornal da CBN nesse domingo, agora há pouco eu falei da retomada das operações da linha 463 a partir deste domingo, que liga São Cristóvão e Copacabana, e eu comentei de alguns impactos também na operação da Supervia nesse final de semana, porque a concessionária Trens RJ, que está operando agora a Supervia no lugar da... está operando os trens do Rio de Janeiro no lugar da antiga concessionária a Supervia, né? Ela está fazendo uma série de serviços de manutenção nesse final de semana ao longo dos trilhos. Isso está impactando a circulação dos trens. Desde ontem, então você que está aí pela região de Saracuruna, Gramacho, ontem a gente não teve circulação nesse trecho e também nas extensões Guapimirim e Vila Iomirim. E hoje, durante todo o dia, também não vai ter circulação no trecho entre Gramacho e Saracuruna. E nessas extensões, a circulação só vai ser normalizada na abertura dos serviços amanhã, das 9 da manhã, das 9 até as 10, os trens com destino a Japeri e Santa Cruz não vão fazer agora parada na estação Praça da Bandeira, Riachuelo, Sampaio, Engenho Novo, Méier e Piedade. Nessa última estação, na Piedade, a restrição começa ainda mais cedo, daqui a pouquinho às 8 horas da manhã. Já o metrô fez ontem uma manutenção preventiva no sistema, por conta disso a gente teve também alguns bloqueios na linha 2, na operação entre a Pavuna e o Estácio, com transferência entre as linhas 1 e 2 e as linhas 1 e 4 operaram no trajeto Uruguai-Jardim Oceânico-Barra da Tijuca. Mas hoje a retomada da operação no metrô normalmente, naqueles horários de final de semana. Esses são alguns dos impactos nos trens e também nos ônibus do Rio de Janeiro neste sábado e neste domingo.

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1: De volta com informações ao vivo no Rio de Janeiro sobre o estado de saúde do técnico Carlos Alberto Parreira. Frederico Goulart, bom dia para você.
2: Bom dia, Carol. Bom dia, os ouvintes do Jornal da CBN. O técnico Carlos Alberto Parreira continua internado, Carol, na UTI, Unidade de Terapia Intensiva do Hospital Samaritano da Barra da Tijuca. Mas a boa notícia é que a sedação está sendo reduzida gradativamente. A informação foi divulgada no final da tarde desse sábado, no último boletim médico, né, que foi disponibilizado pelo Hospital Samaritano, no Rio de Janeiro. De acordo com esse boletim, Parreira segue sedado, respirando com auxílio de aparelhos por causa do quadro de inflamação pulmonar. A equipe médica também informou que o estado pulmonar do ex-treinador da seleção brasileira apresenta estabilização, mas ainda necessita de cuidados intensivos. Esse boletim destaca que a sedação está sendo reduzida aos poucos. Lembrando que Parreira tem 83 anos de idade, está sendo acompanhado pelo pneumologista Arthur Viana, além da equipe do hospital, que é responsável pelo tratamento dele. O ex-treinador da seleção convive desde 2023 com um linfoma não Hodgkin. É um tipo de câncer, né, que se desenvolve no sistema linfático, uma rede de vasos e gânglios responsável pela defesa do organismo. Ele chegou a ser considerado em remissão em 2025, mas voltou a precisar de tratamento oncológico depois da retomada da doença, situação que exige um acompanhamento mais rigoroso, especialmente em razão da idade avançada do técnico Parreira. Em nota, o Hospital Samaritano disse que ele continua na UTI com esse quadro de inflamação pulmonar e o hospital reiterou que ele permanece sedado, ainda com auxílio de aparelhos, e apresenta estabilização do quadro pulmonar, mas segue precisando desses cuidados e, segundo o hospital, não tem nenhuma previsão de alta. Parreira, como eu disse, tem 83 anos, é um dos nomes mais importantes da história do futebol brasileiro, comandou a seleção brasileira na conquista do tetracampeonato em 1994 nos Estados Unidos, teve outras passagens como treinador, como coordenador técnico da seleção brasileira, preparador físico também lá na Copa de 70, e tem também o recorde de participação em Copas do Mundo por seleções diferentes. Disputou 6 mundiais ao longo da carreira, à frente de países como Kuwait, Emirados Árabes, Arábia Saudita, e foi o técnico da seleção da África do Sul quando a África do Sul recebeu a Copa do Mundo no ano de 2010. Novas atualizações sobre o estado de saúde do Parreira vão ser divulgadas de acordo com a evolução dele e a gente vai monitorando aqui, torcendo pela recuperação, né, do Parreira, para que ele esteja em casa logo logo e acompanhe de casa a conquista do hexacampeonato, né, Carol?
1: Tomara, Fred. Obrigada pelas informações. Expectativa hoje pelas conversas entre Estados Unidos e Irã, que vão acontecer na Suíça. O Irã afirmou hoje que o conflito em curso no Líbano entre Israel e o grupo Hezbollah deve ser o ponto central da pauta nas conversas com os Estados Unidos na Suíça, juntamente com questões como os fundos iranianos congelados e a venda de petróleo do país. O porta-voz do Ministério das Relações Exteriores aparece num vídeo divulgado pela agência de notícias estatal IRNA, dizendo que o regime sionista continua a violar seus compromissos no Líbano, está falando aí do governo de Israel. Essa questão será o principal tópico da discussão nas conversas de hoje. Ele acrescentou que a questão da liberação dos ativos iranianos congelados ou restritos, bem como a discussão sobre a emissão das licenças necessárias para a venda de petróleo iraniano, também estarão na pauta. E do lado americano, o vice-presidente J.D. Vance chegou à Suíça hoje para essas conversas com o Irã. Ele e a esposa chegaram à base aérea de Emmen, que fica perto de Lucerna, no centro da Suíça, segundo o seu porta-voz. Então as conversas devem se desenrolar ao longo desse domingo. Agora, 7 horas e 21 minutos, em clima de Copa do Mundo, escolas públicas e privadas do país aproveitam o engajamento dos alunos com evento esportivo para fazer atividades pedagógicas. Álbum de figurinhas para explicar progressões aritméticas, Copa entre turmas, aulas de geografia a partir da origem dos jogadores e tabela periódica com países estão entre as ações que serão realizadas até julho. A reportagem é da Bruna Bentes.
3: A paixão pelo futebol e o engajamento com a Copa do Mundo são aproveitados por professores e educadores em salas de aula de todo o Brasil. O Mundial se tornou também tema de atividades de educação física, geografia e até de matemática e química. A professora de matemática, Carla Moreira, da Escola Estadual Maria Luísa Miranda Bastos, em Belo Horizonte, resolveu aproveitar os anos de todas as Copas do Mundo para fazer um álbum de figurinhas dos mascotes e ensinar conceitos como progressão aritmética.
4: Fiz em forma de caderninho, igualzinho ao álbum mesmo. Cada folha é um país, com as atividades, que começou Inglaterra, aí eles fizeram atividade de progressão aritmética, aí o próximo, que é o México, foi sucessão, aí a Alemanha foi soma de progressão aritmética, a Argentina, que foi termo geral de progressão geométrica, a Espanha, que foi soma de progressão geométrica, e o México, que foi de verdadeiro ou falso, que aí eu englobei toda a parte de progressão.
3: Além da atividade para ensinar matemática, ela conta a história da Copa do Mundo, apresenta os mascotes antigos e prende a atenção dos alunos, como é o caso da estudante Catarina de Araújo, de 17 anos.
5: Olha, eu particularmente adorei. Achei que foi algo inovador, porque nunca tivemos nada assim antes. Ela trouxe essa temática muito bem abordada, porque são assuntos que estão em alta, né, por conta da Copa. Ajuda muito a nós alunos nos sentirmos mais incentivados.
3: No Rio de Janeiro, alunos do primeiro ano do ensino médio do Cubo Global School desenvolveram o projeto Se as Américas Fossem uma Tabela Periódica, substituindo os tradicionais 118 elementos químicos para países do continente. Para a estudante Luiz Israel, a atividade foi uma boa forma de aprender a matéria.
6: A gente teve que pensar uma forma de substituir os valores, porque, por exemplo, na forma da gente, até mesmo na forma de botar uma ordem, tem uma ordem específica de botar na tabela, né, de acordo com a eletronegatividade. E a gente teve que estudar um pouco mais sobre isso para entender quais números a gente podia colocar para substituir.
3: O professor de História Paulo Rogério, que também é o diretor da escola, enxerga as curiosidades da disputa esportiva como um estímulo para trabalhar pautas históricas mundiais.
7: Teve França e Senegal. E aí eu posso falar da rivalidade histórica entre esses países, porque eu já falaria num tema de colonização ou descolonização, mas quando ele traz isso da Copa do Mundo, ele não só participa da aula de uma maneira diferente, mas ele até vê o jogo de uma maneira diferente, porque ele sabe que o que está em jogo ali vai além do esporte em si.
3: Também no Rio de Janeiro, a escola SAP criou um projeto que usa a origem dos jogadores da seleção brasileira para

0: de todas as salas e estimulou os estudos e as interações, segundo o coordenador pedagógico Douglas Guedes.
1: Eu escutar deles, olha, não, me fala qual que é o tema da próxima semana, porque eu vou estudar no final de semana, porque eu quero ir melhor, quero melhorar lá a pontuação do meu time. E também dessa possibilidade deles tirarem dúvidas com os próprios colegas, que muitos deles relataram isso, olha, no eixo tal, geometria, eu estava com muita dificuldade, mas aí, na hora da competição, eu participei da competição junto com o um aluno do oitavo. E aí ele me ajudou na questão, agora eu entendi mais fácil.
0: Para além das quadras e das figurinhas, futebol consegue prender a atenção dos alunos por mais dos 90 minutos de uma partida. De Belo Horizonte, Bruna Bentes.
2: A pausa para o noticiário da sua região. Voltamos já já.
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4: Nesse final de semana, moradores do bairro de Botafogo, na zona sul do Rio de Janeiro, fizeram novamente um protesto contra a desapropriação de um imóvel ali na rua Barão de Itambi. Eles são contra a instalação de um centro de pesquisa e inteligência da FGV no terreno onde antes havia um supermercado. Matheus Maciel vai contar pra gente.
5: Moradores de Botafogo voltaram às ruas para protestar contra a desapropriação do prédio da rua Barão de Itambi, número 50. Um leilão chegou a ser marcado, mas foi suspenso pela justiça. Mesmo assim, os manifestantes pedem que a prefeitura desista do processo, que pode transferir o imóvel para a Fundação Getúlio Vargas, a FGV. Segundo os moradores, o edifício abrigou um supermercado por mais de 50 anos e faz parte da rotina do bairro. Com a desapropriação, no fim do ano passado, o estabelecimento fechou as portas. No mesmo prédio, porém, uma academia continua em funcionamento. Para quem vive na região, o processo desconsidera as necessidades da população local, como explica o Renato Freixo, um dos líderes do movimento.
6: Nós já demonstramos exaustivamente que queremos um supermercado, que é o que mais interessa à população local. Não se pode fazer uma desapropriação de interesse pessoal sem ouvir, sem procurar saber as necessidades da população diretamente interessada. Isso não é legítimo. Por isso, a manifestação, a nossa voz, a nossa presença é muito importante.
5: O Grupo Sendas é o proprietário do imóvel. O CEO Arthur Sendas também participou da manifestação e criticou a postura da prefeitura. Segundo ele, outra rede de supermercados já havia acertado a compra do imóvel. O vereador Pedro Duarte, presidente da Comissão de Assuntos Urbanos da Câmara Municipal, defendeu a manutenção da vocação comercial do espaço.
7: É importante que os moradores sigam pressionando e sigam mobilizando para mostrar para a prefeitura, para o poder público, de que ela não concorda com essa decisão, de que ela não concorda com essa desapropriação. Por quê? Eu, inclusive, falo isso como morador, uma pessoa que morou aqui na rua durante muitos anos, me mudei para a rua de trás, mas continuo utilizando esse prédio porque tem uma academia no quarto andar que nunca parou de funcionar e esse mercado ele é muito útil, como sempre foi. E é uma decisão do proprietário. Se ele quer manter como supermercado, é uma decisão que o proprietário, né, precisa ter como respeitada.
5: Procurado, a Prefeitura do Rio informou que o processo de desapropriação seguiu a legislação e que pretende comprovar a legalidade das ações na Justiça. Com a colaboração de Matheus Maciel, reportagem Diogo Bugalho.
4: Daí a informação do Diogo Bugalho. A gente segue monitorando os desdobramentos dessa polêmica nesse imóvel na zona sul do Rio. Daqui a pouquinho eu volto com outras notícias do Rio para você.
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0: 6. A Polícia Federal investiga o ataque hacker à plataforma oficial de notificações da Defesa Civil Nacional após milhares de brasileiros de diversas regiões do país terem recebido um alerta extremo falso em seus celulares neste sábado, pouco antes de 1h30 da madrugada. Os alertas continham a palavra misantropia, que significa ódio ou desprezo à humanidade. Os alertas falsos foram recebidos em São Paulo, Rio de Janeiro, Minas Gerais, Paraná, Distrito Federal e Mato Grosso do Sul. O governo informou que o sistema foi desligado até que as condições de segurança sejam restabelecidas. 4 pessoas morreram e 28 ficaram feridas em um ataque de drones ucranianos à Península da Crimeia, controlada pela Rússia, segundo o governador de Moscou. O presidente Volodymyr Zelensky confirmou que um drone ucraniano atingiu também uma instalação de transporte de petróleo na região russa de Krasnodar, matando uma pessoa. O Ministério da Defesa da Rússia afirmou que 239 drones ucranianos foram abatidos durante a madrugada. Única seleção invicta na Liga das Nações Feminina de Vôlei, o Brasil enfrenta logo mais às 10 horas da manhã a Alemanha, o último desafio da etapa da Turquia. A seleção venceu a China na manhã de sábado. Décima do ranking mundial, a equipe alemã soma 2 vitórias e 5 derrotas na competição. As brasileiras seguem na liderança da tabela, seguida por Estados Unidos e Japão. Após o confronto contra a Alemanha, a seleção brasileira segue para o Japão para disputar a terceira e última semana antes do mata-mata. Horário de Brasília, 7h32.
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3: Os principais cortes de carne subiram bem acima da inflação oficial. Com essa alta, os brasileiros estão buscando alternativas para o tradicional churrasco durante os Jogos do Brasil na Copa do Mundo. Os custos de produção e as vendas para o mercado internacional explicam esse aumento. A reportagem é da Isa Morena.
4: Com os preços mais altos da carne vermelha, a linguiça e o frango têm ganhado mais espaço no churrasco para acompanhar os Jogos do Brasil na Copa do Mundo. Segundo o levantamento feito pela CBN, com base nos dados da inflação medida pelo IBGE, todos os principais cortes bovinos estão mais caros, em comparação com um ano atrás. O professor Sérgio Ing afirma que, quando faz churrasco com a família, todos costumam levar um prato diferente, deixando a confraternização mais em conta. Além disso, ele tem criado o hábito de comprar outros tipos de carne com o aumento dos preços da bovina.
5: Na relação à compra, não só para churrasco, mas até no dia a dia em casa, a gente acaba optando por carnes que estejam mais baratas, né? Lá em casa a gente tem adotado bastante o uso de carne de porco, carne suína, por conta do preço, do rendimento. Lá em casa o pessoal gosta bastante. Carne suína, de frango também.
4: O filé mignon foi um dos cortes com maior aumento, alta de 11,38% nos últimos 12 meses. Já a picanha, queridinha dos brasileiros no churrasco, avançou 7,84%. A alcatra subiu 10,76%, enquanto o contrafilé aumentou 10,66%. Os reajustes foram bem acima da inflação média do período, de 4,72%. A professora de economia Economia do INSPER, Juliana Inhas, aponta que a reorganização dos rebanhos, os custos de produção e as vendas para o mercado internacional explicam o aumento das carnes.
6: A gente continua com a carne ainda, bovina em específico, ainda um pouco pressionada, por conta desse cenário onde produtores estão recompondo aí seus rebanhos. Agora, aqui em 2026, além desse fator, a gente tem ainda uma exportação muito forte de cortes bovinos. E a demanda internacional, ela tem sido crescente. Em cortes que são considerados cortes muito específicos, acabam tendo, sim, custos mais altos, porque eles concorrem com esse mercado internacional. Agora, de uma forma ampla, as carnes, elas têm apresentado aí uma pressão em preços considerável, também pelo fato de que nós estamos com custos de produção um pouco mais altos.
4: A economista explica ainda que eventos como a Copa do Mundo costumam levar a uma busca grande por carnes, o que também acarreta no aumento dos preços. O estudante Léo Boulet optou por fazer um churrasco com amigos para acompanhar a estreia do Brasil na Copa contra o Marrocos. Entretanto, ao chegar ao mercado, deparou-se com preços bem mais altos. Para os próximos jogos, o estudante e os amigos devem optar por adaptar o cardápio.
7: No último jogo do Brasil, eu me reuni com meus amigos para fazer um churrasco. A gente fez um mercado no mesmo dia e chegamos lá. O preço da carne estava bem mais alto que o normal. A picanha, o que em algumas marcas geralmente tinha promoção, dessa vez não tinha. E outras marcas com os preços mais altos que o normal. Mas a gente está com essa expectativa aí de achando que não vai conseguir fazer o churrasco nos próximos jogos. Talvez partindo aí para outras comidas que consiga juntar a galera para comer, né? Uma pizza, um hambúrguer.
4: Apesar do aumento nas carnes bovinas, o frango e a linguiça têm ficado mais baratos. O preço do frango em pedaços caiu 3,62%, enquanto a linguiça recuou 2%. A carne de porco teve queda ainda maior, de 4,87% nos últimos 12 meses. O consultor gastronômico e de operações no setor de alimentação, Alexandre Rodrigues, aponta que carnes diferentes da vermelha, o queijo coalho e o pão de alho, também podem entrar no churrasco e dá dicas para quem quer fazer uma confraternização mais em conta para torcer para o Brasil.
8: O churrasco, ele não precisa girar exclusivamente em torno da carne bovina. Queijo coalho, pão de alho, linguiça, legumes grelhados e até cortes de frango bem preparados ajudam a criar uma experiência mais completa. Olha, a minha principal dica é não ficar preso a cortes mais famosos. Cortes como a sem, palheta, maminha e alguns casos a fraldinha costumam apresentar um custo-benefício mais interessante.
4: A seleção brasileira volta aos gramados na próxima quarta-feira contra a Escócia às 7 horas da noite, encerrando a participação na fase de grupos. Do Rio de Janeiro, Isa Morena.
3: E ainda falando de Copa do Mundo, a primeira vitória da seleção brasileira nessa Copa, na partida contra o Haiti, trouxe um alívio, mas não acabou com a desconfiança do torcedor em relação à equipe. Nas ruas, o sinal de alerta segue ligado para os próximos desafios. As críticas vão dos sustos na defesa ao pedido por mais espaço para nomes como Endrick e Rayan.
9: A vitória contra o Haiti devolveu um pouco de tranquilidade ao torcedor brasileiro. Mas a atuação da seleção ainda deixa dúvidas sobre o caminho rumo ao Hexa. Nas ruas, as opiniões se dividem entre elogios ao resultado e críticas ao desempenho da equipe. Bastou o apito final para a corneta entrar em ação. Os sustos sofridos durante a partida e a falta de criatividade no meio-campo foram alguns dos pontos mais criticados pelos torcedores. Para Dina Monsuelo, a seleção ainda precisa mostrar mais para convencer.
10: Olha, no primeiro eu achei muito ruim. Por quê? Porque se nós somos o país do futebol, temos que melhorar muito. Então, disseram que o time era muito, muito bom e por isso ficou ruim daquele jeito. Mas não justifica. Então, no segundo, melhorou. Mas eu acho que tem que melhorar muito mais ainda, porque depois de 24 anos, nunca perdeu uma Copa, vai em todas. Então temos que fazer tipo a Alemanha, 6-0, 7-1, ir para frente e trazer o Hexa. Precisamos muito, eu confio, eu quero acreditar e eu quero o Hexa, o Brasil quer.
9: Para muitos torcedores, o futebol apresentado até aqui ainda não é suficiente para encarar os adversários mais fortes que o Brasil deve encontrar pela frente. E a solução, na opinião do ambulante Michel Souza, pode estar na renovação da equipe e na aposta nos jogadores mais jovens.
11: Eu acredito que a gente não está ainda, estamos em processo de evolução, né? acredito que é essa garotada mesmo. Então, Hendrick, Ryan, o Matheus Cunha, que ontem fez uma excelente atuação, do 1-9 que a gente precisava mesmo, né? No coletivo ainda está um pouco abaixo, né? Mas onde eu acredito na evolução. Que a equipe vai crescendo durante a competição aí, se Deus quiser.
9: Apesar das críticas, a primeira vitória no Mundial diminuiu a pressão sobre a equipe. Além de dar mais confiança para o elenco, o resultado também deixou os torcedores mais leves, já que aproximou o Brasil da classificação para a próxima fase. Depois de duas partidas, a avaliação nas ruas é de que ainda há muito a melhorar, mas, por enquanto, a confiança na seleção continua viva. O Brasil volta a campo na quarta-feira, em um confronto decisivo contra a Escócia, fechando a participação na primeira fase da Copa. Do Rio de Janeiro, Matheus Maciel.
3: Intervalo, voltamos já já.
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2: E a gente está monitorando o trânsito nas principais vias da cidade do Rio de Janeiro. Você que está pela região da Gávea, teve um acidente agora há pouco entre um ônibus e um carro na Avenida Padre Leonel Franca. Uma faixa está ocupada, está interditando ali a altura da rua Professor Manuel Ferreira da Via, no sentido Lagoa. Bombeiros acionados, Sete Rio está no local também, um acidente grave, dá para ver pelas imagens. O trânsito está bem lento, intenso ali naquela região. Quem está circulando pela ponte Rio-Niterói, tempo de travessia está um pouquinho maior agora no sentido Rio. Trecho de lentidão ali na chegada ao viaduto do gasômetro, você vai gastar 13 minutos, sentido Niterói, sem problemas, não há problemas, não há dificuldades para o motorista que está pela região. Está tudo bem agora na linha amarela, na Avenida Brasil, na linha vermelha, nos dois sentidos de cada uma dessas vias. Temos aqueles bloqueios para provas de rua que estão acontecendo nessa manhã de domingo em alguns pontos da cidade. Operação especial que a prefeitura fez para a corrida BP Choque nesse domingo no centro. Temos interdições que seguem até as 11 horas da manhã, atingindo algumas vias importantes do Estácio, Cidade Nova, Rua Frei Caneca, Rua do Riachuelo, Avenida Salvador de Sá, o Túnel Martins Sá. Todas essas vias vão ser reabertas daqui a pouquinho às 11 horas da manhã. E a gente está monitorando também o andamento desses bloqueios nessas áreas. Nessa madrugada também teve uma operação especial para a corrida Smart Fit na região portuária. Interdições também entre o final da madrugada e o final da manhã na Praça Mauá, Avenida Venezuela, Barão de Tefé. É outro ponto da cidade com alguns bloqueios para a corrida de rua neste domingo.
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3: O Brasil registrou uma taxa de analfabetismo abaixo de 5% pela primeira vez na história. Por trás do número divulgado pelo IBGE, há histórias de brasileiros que tiveram as vidas transformadas ao aprender a ler e escrever. Porém, ainda existem mais de 8 milhões de pessoas que não sabem ler uma simples carta. Confira na reportagem do Gabriel Freitas.
4: O mestre de obras Expedito Alves de Oliveira, de 63 anos, não conseguiu estudar na idade certa, por causa de dificuldades familiares. Por anos, sem saber ler nem escrever, hoje frequenta o Centro Municipal de Referência de Educação de Jovens e Adultos da Prefeitura do Rio. O esforço de Expedito e de tantos outros brasileiros fez com que o Brasil atingisse, em 2025, a menor taxa de analfabetismo da história, abaixo de 5%. Para Expedito, aprender a ler mudou tarefas simples do cotidiano, o que o motiva a continuar estudando até conseguir o tão sonhado diploma.
5: Eu não entendia nada. Eu não sabia nem que era o A. Antigamente não sabia qual era a estação, tinha a estação do trem, a estação do metrô, tinha que perguntar. Hoje, graças a Deus, já consigo ver qual é. Nome de rua, eu não sabia nada, já consigo ler o nome de uma rua. Eu não estudei de novo porque não tive chance, porque nossos pais separaram, meu pai separou da minha mãe separou do meu pai muito cedo, eu tinha 12 anos de idade. Que eu não tive, eu estou tendo agora que estudar. Eu tenho que aprender de qualquer preço.
4: Apesar do avanço, a PNAD contínua do IBGE, divulgada nesta sexta-feira, mostra que o país ainda tem 8 milhões e 400 mil pessoas que não conseguem ler nem escrever um bilhete simples. Isso representa 4,9% dos brasileiros com 15 anos ou mais. Além disso, a queda do analfabetismo não foi igual para todos os grupos e regiões. O Nordeste concentra mais da metade das pessoas analfabetas do país e tem uma taxa de 10,6%, mais que o dobro da média nacional. A pesquisa também mostra que quase 6 em cada 10 analfabetos têm 60 anos ou mais. Patrícia Mota Guimarães, superintendente do Itaú Social, avaliou que o resultado reflete políticas educacionais, mas reforça que o país precisa tornar a educação de jovens e adultos mais atrativa para quem abandonou a escola por necessidade.
6: É muito importante a gente reconhecer que é a menor taxa de analfabetismo da série histórica. É muito fruto de políticas educacionais, como a educação de jovens e adultos. Muitas vezes abandonaram porque tiveram que trabalhar, né, cuidar de famílias. E para esse contingente, o país precisa oferecer educação de jovens e adultos de uma forma que faça sentido e que possa realmente atraí-los para que eles possam completar a educação básica como é de direito para eles, né?
4: A PNAD também aponta uma melhora na escolaridade da população negra. Pela primeira vez, mais da metade dos pretos e pardos com 25 anos ou mais concluiu o ensino médio. Mesmo assim, as desigualdades continuam. Entre jovens de 15 a 17 anos, a frequência ao ensino médio ainda é menor entre homens e entre pretos e pardos. Outro gargalo aparece antes mesmo do ensino fundamental. Nas regiões Norte e Nordeste, parte das famílias relata dificuldade para conseguir vaga em creches ou escolas para crianças pequenas. Para Daniela Mendes, coordenadora de políticas educacionais do Todos pela Educação, o país avançou no acesso, mas ainda precisa garantir uma trajetória completa dentro da escola, começando pela primeira infância.
7: É preciso reconhecer esses avanços, mas quase um terço das crianças que estão fora da creche hoje não conseguem vaga. O poder público ainda não conseguiu responder e garantir esse direito que as crianças e famílias têm. O Brasil avançou no acesso à educação, mas ainda precisa transformar esse acesso em trajetórias escolares completas, aprendizagem, conclusão na idade certa e equidade.
4: O IBGE mostra ainda que o abandono escolar continua concentrado na adolescência, principalmente a partir dos 16 anos. Entre as mulheres, os principais motivos são o trabalho e a gravidez. Por outro lado, diminuiu o número de jovens de 15 a 29 anos que fazem parte do grupo conhecido como Nem-Nem. Nem estuda, nem trabalha. Em 2019, eles eram 11 milhões. Já em 2025, os Nem-Nem representavam pouco mais de 8 milhões de jovens, ou 17,5% da população da faixa etária, o menor patamar dos últimos anos. Do Rio de Janeiro, Gabriel Freitas.
3: 7 horas e 50 minutos, a música A Feira de Caruaru, cantada na voz de Luiz Gonzaga, com composição de Onildo Almeida, completa 70 anos esse ano. A canção foi gravada já em dezenas de idiomas e versões e foi ouvida em mais de 50 idiomas. Confira na reportagem de Antônio Marcos.

0: Caruaru.
1: Você pode até estranhar ouvir essa música, a Feira de Caruaru, sem que seja a voz do rei do Baião, Luiz Gonzaga, que foi quem deu fama nacional à composição. Mas se eu te falar que essa voz é a do criador da música? Pois é. Imagina um ano de 1956. Em Caruaru, no coração do agreste pernambucano, um jovem compositor chamado Onildo Almeida entrava em um estúdio para registrar algo que parecia simples: a rotina de um dia de feira. O que ele não sabia é que estava moldando o destino de uma cidade inteira.
2: A música, com sua divulgação, ela valoriza muito a cidade. Caruaru, depois da feira, ela tornou-se conhecida no mundo inteiro. Porque eu costumo dizer que toda cidade tem feira, mas a feira mais importante é a de Caruaru.
1: Muita gente associa a música à Feira de Caruaru imediatamente à voz de Luiz Gonzaga.
3: A Feira de Caruaru faz gosto a gente ver.
1: Mas a história começa um pouco antes. Gravada originalmente por Onildo para o selo Mocambo, da lendária fábrica Rosenblit, a música foi lançada em um disco de 78 rotações. Aqueles discos pesados, de rotação rápida, que guardavam apenas uma canção de cada lado. Foi esse registro que chegou aos ouvidos do Rei do Baião. Ao ouvir Onildo descrever com tanta precisão o artesanato e o tempero da gente do Agreste, Gonzaga declarou: "Isso não é uma música, é uma fotografia." No ano seguinte, em 1957, Luiz Gonzaga daria a canção o alcance nacional. Hoje, a Feira de Caruaru é patrimônio cultural e material do Brasil. E muito dessa visibilidade devemos à caneta inspiradora de Onildo. Mesmo sem nunca ter negociado uma mercadoria sequer, Onildo Almeida consagrou-se como o maior vendedor da feira através de seus versos.
2: Eu me sinto assim realizado como compositor da música que a cidade canta, que valoriza a cidade, que divulga a região.
1: A canção, que ganhou o mundo na voz do Rei do Baião, atravessou gerações e recebeu diversas releituras de artistas como Marinês, Mestre Ambrósio, Oswaldinho do Acordeon, Israel Filho e a banda de pífanos Princesa do Agreste de Caruaru.

0: Com mais de 500 músicas gravadas, Onildo Almeida, com os seus 98 anos de idade, é um dos grandes compositores que ajudaram a moldar a cultura nordestina através da música. Este ano, a música A Feira de Caruaru completa 70 anos de uma canção que já foi gravada em dezenas de idiomas e versos e já foi ouvida em mais de 50 idiomas. Onildo Almeida, com sua caneta inspirada, não escreveu apenas uma letra. Ele deu voz a um povo e transformou o dia de compras em uma epopeia musical. E para ele, foi uma das grandes realizações a composição.
1: Eu, como compositor, me sinto realizado por ter feito a música que o povo canta. Não só o povo da cidade, mas o estado de Pernambuco, o Nordeste do Brasil, o Brasil e lá fora também. A música é conhecida.

0: de Caruaru, Antônio Marcos.
1: Muito legal. Uma pausa para o noticiário da sua região. Voltamos já já.
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1: Nós já estamos no inverno, começou às 5 horas e 24 minutos dessa madrugada, final de madrugada, começo de manhã, nesse domingo 21 de junho, a estação mais fria do ano, saideira do outono, começo do inverno, nesse domingo o inverno já está começando com cara de inverno mesmo. O tempo está bem fechado agora na cidade do Rio e tem um registro de chuva fraca em alguns pontos, especialmente ali no Alto da Boa Vista. Nesses últimos minutos, chuva fraquinha, 0,2 milímetros, mas pelas imagens que a gente vê aí do centro de operações, dá para ver o céu bem carregado, bem nublado nessa manhã de domingo. A expectativa é que para as próximas horas essa chuva fraca permaneça e a temperatura hoje não deve passar dos 25 graus. Tem uma frente fria se aproximando aqui no Rio de Janeiro. Deve ter chuva fraca na parte da tarde e também na noite de hoje. O inverno começando oficialmente, só que os cariocas podem se preparar para uma estação um pouco diferente nesse ano, porque a gente vai ter a influência do fenômeno do El Niño, fala-se muito do Super El Niño, né? E ele deve deixar o inverno mais quente do que o normal no Rio de Janeiro, com temperatura acima da média e menos dias de frio intenso. Nesse ano de 2026, segundo o Sistema Alerta Rio da Prefeitura, a temperatura média da estação é de 29,5 graus, enquanto a mínima vai ficar em 15,7 graus. O inverno também costuma ser mais seco, com menos chuva, baixa umidade do ar em alguns períodos, possibilidade de ressaca, formação de névoas nas primeiras horas do dia. Esse cenário vai contrastar com o outono, que terminou agora no final de semana. Apesar da sensação de frio em alguns dias, as temperaturas mínimas ficaram dentro da média histórica do outono. A menor temperatura registrada foi de 11,3 graus no dia 6 de junho, ali no Alto da Boa Vista.
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2: Deixa o repórter CBN falar aqui de uma entrevista do ministro da Saúde, Alexandre Padilha, ao jornal O Globo, em que ele diz que o governo vai iniciar um estudo com 250 pacientes para testar a viabilidade de fornecer canetas emagrecedoras pelo SUS. Essa avaliação vai ser feita a partir de um protocolo médico no Grupo Hospital Conceição, em Porto Alegre, com pessoas que têm um quadro de obesidade mórbida e comprometimento cardíaco. Em paralelo, o governo vai passar a estimular a produção nacional de canetas, além da Osiv, primeira caneta de semaglutida sintética autorizada para comercialização no Brasil. Produtos de outras 17 empresas que apresentaram possibilidade de registro no país estão sendo analisados pela Anvisa. Nessa entrevista, então, ao Globo, o ministro falou sobre o prazo, né? Foi indagado sobre o prazo aí para que as canetas estejam disponíveis no SUS. Ele disse que o prazo vai ser ditado pelo desenvolvimento, avaliação e impacto positivo ou não da utilização do medicamento. Que isso vai ser verificado, então, nesse protocolo de estudos, mas a previsão é que comece ainda neste ano. Esse protocolo dura alguns meses, até um ano, para que o Ministério, então, faça essa avaliação. Vai haver um protocolo de acompanhamento, precisa antes passar no Comitê de Ética do Grupo Hospitalar Conceição. Expectativa, então, de que o estudo comece nesse ano, esse primeiro passo, um estudo que vai levar alguns meses, pode levar até um ano para fazer essa avaliação. Então, tem um caminho aí. Mas ele sinaliza, portanto, com a possibilidade de oferecer as canetas emagrecedoras no SUS. Enquanto isso não acontece, tem uma queda de braço entre os pacientes e a Anvisa, né? Porque muita gente tenta importar o medicamento do Paraguai, porque tem um custo menor. As versões paraguaias das canetas à base de tirzepatida, que é o medicamento, né, à base do Mounjaro, viraram alvo de disputa na Justiça Federal. Por quê? Essa importação é proibida pela Anvisa, mas os pacientes têm pedido autorização judicial para importar o medicamento. Alguns têm conseguido, mas a Anvisa tem recorrido dessas decisões. O G1 fez esse levantamento, identificou ao menos 14 ações na Justiça Federal. Em 5, os juízes concederam autorização de forma liminar para importação, mas isso segue sob júdice, né? Porque a Anvisa tenta reverter. A Anvisa tem razões sanitárias para essa proibição, diz que esses medicamentos nunca foram avaliados no Brasil, mas o custo é bastante inferior, porque o tratamento com a dose mais baixa do Mounjaro custa cerca de R$ 1.400 por mês e as canetas com a dose mais alta no Paraguai saem a R$ 460, quer dizer, quase um terço do preço. Vamos para o Repórter CBN agora, 8:01.
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0: Domingo 21 de junho de 2026, a Polícia Federal encontrou indícios de que o banqueiro Daniel Vorcaro, do Banco Master, teria marcado um encontro com o senador Jax Wagner, líder do governo no Senado, dias antes do início das discussões sobre uma emenda que ampliava o limite de ressarcimento do Fundo Garantidor de Crédito. A informação foi revelada pelo jornal Estado de São Paulo. Jax Wagner foi um dos alvos da nona fase da Operação Compliance Zero. Em nota, o senador negou qualquer relação com Daniel Vorcaro. O Exército de Israel afirmou neste domingo que eliminou dois agentes dos braços militares do Hamas e da Jihad Islâmica. Uma publicação das Forças Armadas israelenses nas redes sociais aponta a participação de uma rede com dezenas de mensageiros e casas de câmbio na Turquia e em Gaza. Com esses recursos, o Hamas teria continuado a pagar salários aos terroristas e a financiar ataques terroristas. Raíssa Leal está na final da Copa do Mundo de Skate Street em Roma. De volta às competições, depois de se lesionar no Mundial de São Paulo, Raíssa garantiu a vaga na decisão em quinto lugar geral. Giovanna Viana e Wallace Gabriel disputam a final masculina. Giovanni Viana e Wallace Gabriel disputam a final masculina. A competição faz parte da primeira janela de classificação para a Corrida Olímpica de Los Angeles 2028. As finais serão disputadas neste domingo, às 2h45 da tarde, no masculino, e às 4h10 da tarde, no feminino. Quatro brasileiros disputam nesse domingo as quartas de final da etapa de Saquarema do Circuito Mundial de Surf. Miguel e Samuel Pupo, João Chianca e Iago Dora venceram as oitavas de final e se classificaram para Finals Day. Um brasileiro está certo na semifinal porque Iago e Miguel se enfrentam numa bateria. No sábado, Luana Silva foi eliminada nas quartas de final. O Brasil não tem mais representantes no feminino. Horário de Brasília, 8h03.
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1: Vamos para a última hora do Jornal da CBN desse domingo. A gente tem informação agora ao vivo em Brasília, porque o TSE determinou a remoção de conteúdo que associava o PT às organizações criminosas. Rani Veloso, bom dia.
2: Bom dia, Carol, a você e a todos que nos acompanham. É isso mesmo, viu? O TSE determinou a remoção de um vídeo publicado nas redes sociais pelo deputado federal Sóstenes Cavalcante, do PL do Rio de Janeiro. A decisão liminar é do vice-presidente da corte, o ministro André Mendonça. Na gravação, Sóstenes Cavalcante afirmava, sem apresentar provas, que existem grandes suspeitas nos Estados Unidos de que organizações criminosas estariam financiando campanhas eleitorais do PT. A medida atendeu a um pedido da Federação do PT, PCdoB e PV. Na decisão, Mendonça argumentou que a acusação é grave, extrapola os limites da crítica política ao atribuir ao partido, sem demonstração mínima de veracidade, a suspeita de recebimento de recursos oriundos de facções criminosas. Além disso, o ministro viu o potencial de prejudicar a integridade do debate eleitoral e induzir o eleitorado ao erro. O deputado tem 24 horas para pagar a postagem, sob pena de multa diária, e está proibido de publicar o conteúdo novamente. A determinação ainda ressalta que críticas políticas ao partido continuam permitidas, desde que não envolvam falsas acusações. O caso, Carol, será levado a julgamento no plenário do Tribunal Superior Eleitoral. Carol?
1: Obrigada, Rani. E cresce a pressão para que o senador Jacques Wagner deixe a liderança do governo no Senado após a Polícia Federal encontrar mensagens que apontam uma possível reunião entre ele e o empresário Daniel Vorcaro, dono do Banco Master. O encontro teria ocorrido antes da tramitação de uma proposta que atendia aos interesses da instituição financeira.
3: A Polícia Federal encontrou indícios de que o empresário Daniel Vorcaro, dono do Banco Master, teria agendado o encontro com o senador Jacques Wagner, líder do governo no Senado, dias antes do início das discussões sobre uma emenda que ampliava o limite de ressarcimento do Fundo Garantidor de Crédito, uma medida que beneficiava diretamente interesses do Banco Master. A informação foi revelada pelo jornal Estadão e tem como base mensagens encontradas pela Polícia Federal no celular de Daniel Vorcaro. Segundo a reportagem, os registros indicam que o encontro ocorreu pouco antes do início da tramitação da proposta no Congresso. As conversas também mostram que o banqueiro disponibilizou um avião particular para uso de Jacques Wagner e aliados em setembro de 2024. Além disso, mensagens apreendidas pela Polícia Federal citam o senador petista como um possível intermediário para transmitir recados ao presidente Lula. Jacques Wagner foi um dos alvos da nona fase da Operação Compliance Zero, realizada pela Polícia Federal na última quinta-feira. Os investigadores apuram se o senador atuou em favor de propostas de interesse do Banco Master dentro do Congresso Nacional. Em contrapartida, a Polícia Federal investiga se ele teria recebido vantagens indevidas. Em nota, Jacques Wagner negou qualquer relação com Daniel Vorcaro. O senador afirmou que não pode ser responsabilizado por conversas de terceiros, das quais não participou, e disse que não houve qualquer tipo de intermediação ou vínculo com Vorcaro. Após a operação da Polícia Federal, a permanência de Jacques Wagner na liderança do governo no Senado passou a ser discutida nos bastidores de Brasília. Parte dos aliados defende que ele continue no cargo, enquanto outro grupo avalia que o senador deveria se afastar até que as investigações sejam esclarecidas. A divergência também aparece entre especialistas que acompanham o caso. Para o cientista político Alexandre Rocha, as investigações podem gerar impactos para o governo governo e o melhor caminho seria o afastamento da liderança.
4: A manutenção do senador Jacques Wagner na condição de líder do governo tende a arrastar esse desgaste da imagem do governo federal e, por certo, também do candidato Lula. Num dado momento, eu acho que Jacques Wagner tenderá a se afastar da função do governo para poder, assim, se defender e não levar tanto desgaste para o governo. Neste momento, o que nós temos é um governo acuado dentro do jogo político, mas ainda não estamos tão próximo da eleição para verificar se isso vai, de fato, impactar na imagem do candidato Lula.
3: Já o advogado e especialista em direito eleitoral, Gilson Dias, avalia que Jacques Wagner continua apenas na condição de investigado e que ainda não há elementos suficientes para justificar o impacto dentro do governo.
5: A manutenção do senador Jacques Wagner na liderança do governo, ela não gera por si só qualquer efeito negativo. É óbvio que alguns políticos vão querer usar essa questão aí da investigação para querer fazer uma espécie de antecipação de culpa, o que não é permitido no nosso ordenamento jurídico, para querer prejudicar a imagem, né, política dele. Mas, sinceramente, dentro do ordenamento jurídico, não há nenhuma incompatibilidade a ele ser investigado e continuar exercendo a sua atribuição, a sua função de liderança do governo no Congresso Nacional.
3: Agora, a expectativa é pela posição do presidente Lula sobre a permanência ou não de Jacques Wagner na liderança do governo no Senado. A decisão pode ser tomada nos próximos dias. De Brasília, João Rosa.
1: 8h10, a gente faz um rápido intervalo. Na sequência vem aí o CBN Sustentabilidade com a Rosana Jatobá.
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7: Para você que está acompanhando o Jornal da CBN, vamos trazer um destaque agora da área econômica, porque amanhã o presidente Lula e o governador em exercício do Rio, Ricardo Couto, eles devem assinar o termo de adesão do Estado do Rio de Janeiro ao PROPAG. PROPAG é o Programa de Pleno Pagamento de Dívidas do Estado. Com o programa, o Estado renegocia as condições da dívida com a União. A estimativa é reduzir os pagamentos ao governo federal de R$400 milhões por mês para pouco mais de R$100 milhões mensais. Nessa semana, o governador interino Ricardo Couto anunciou a meta de reverter o déficit orçamentário de R$19 bilhões para entregar um superávit de R$5 bilhões nesse ano de 2026. A gestão estadual considera que, sem o PROPAG, a sustentabilidade financeira do Estado fica inviável. A cerimônia de adesão do PROPAG vai ser amanhã, às 10 horas da manhã, no Palácio Guanabara. Também vão participar, além do presidente Lula, o vice-presidente Geraldo Alckmin, a ministra da Casa Civil, Miriam Belchior, e o ministro da Fazenda, em exercício, Rogério Seron. Na viagem ao Rio de Janeiro, o presidente Lula também participa amanhã de outros eventos, outras agendas, são pelo menos 3 agendas. No Rio, a abertura de um seminário do BNDES, uma cerimônia para o anúncio de investimentos em favelas e a premiação da Olimpíada Brasileira de Matemática, além dessa cerimônia do PROPAG, que também vai ser uma oportunidade para a gente ver de novo, né, o presidente da República num evento público junto com o governador em exercício, Ricardo Couto, que está no comando do Estado aí há alguns meses diante desse impasse que se estabeleceu aqui na política fluminense a partir da renúncia do ex-governador Cláudio Castro. Ricardo Couto segue no comando do Rio de Janeiro, sem previsão, né, de fim dessa gestão interina, até que o Supremo Tribunal Federal decida sobre como vai ser aquela eleição para o mandato tampão no Rio.
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8: Oi, pessoal, tudo bem? Hoje no CBN Sustentabilidade a gente vai falar de tecnologia. Eu converso com Elvio Canamaro. Ele é diretor de ESG, Cidadania Corporativa da Samsung, que é uma das maiores empresas de tecnologia do mundo, uma das líderes em eletrônicos, semicondutores e tecnologia digital. Elvio, que prazer te receber aqui no CBN Sustentabilidade, tudo bem?
9: Tudo bem, prazer é nosso. Obrigado pelo convite, Rosana.
8: Elvio, já queria que você compartilhasse aqui com os nossos ouvintes o que você me contou nos bastidores de que a Samsung começou vendendo peixe e frutas. Como assim?
9: Exatamente, acho que essa é uma história super interessante porque a empresa é de 1938, uma empresa familiar, começou como um entreposto de exportação. A Samsung que a gente conhece aqui no Brasil, que é a divisão de eletrônicos, começou em 1969. E aí ela fez parte de um plano de desenvolvimento do país, depois do pós-guerra, depois dos anos 50, e começou a ampliar seus negócios. Hoje, na Coreia, o grupo Samsung ele tem diversas divisões de negócios que vão desde indústria naval, logística, hotelaria, roupa, e também a divisão de eletrônicos, que é essa que você mencionou.
8: Muito bem. Eu queria repercutir com você o fato da indústria eletrônica ser muito associada ao consumo exagerado de recursos naturais, né? Energia, água, os próprios minérios. Como é que vocês lidam com isso na Samsung, né?
9: Sim, a cadeia de eletrônicos é uma cadeia bastante complexa, ela é muito difícil, ela demanda recursos minerais importantes, mas como toda grande empresa, e a gente sendo líder da indústria de eletrônicos no mundo, a gente precisa, né, também dar o exemplo. A gente faz a devida diligência de todos os nossos fornecedores, tem o código de conduta que não é só distribuído para os fornecedores, mas é também feito por meio de treinamento, de sensibilização dos fornecedores, para a gente ter uma cadeia de fornecimento bastante estruturada e bastante clara. Todo ano, esses fornecedores passam por essas avaliações e a gente faz a publicação da lista desses fornecedores de maneira aberta e disponível para todo mundo pesquisar. Mas, ao mesmo tempo, a gente vive um momento muito importante, né, do mercado e da economia. Há uma demanda muito grande pela inteligência artificial, ela é uma cadeia de impacto ambiental bastante importante, mas a gente segue com os nossos compromissos de neutralizar nossa pegada de carbono até 2030 para a divisão de eletrônicos e até 2050 para a divisão de semicondutores também. Então, acho que isso quantifica muito bem o nosso compromisso de que vamos crescer, mas com responsabilidade.
8: Agora, Elvio, eu queria repercutir um pouco com você a questão da geração de resíduos eletrônicos, que é um outro grande desafio aí do setor. Eu tenho um dado aqui da ONU mostrando que o mundo gerou, em 2024, 60 milhões de toneladas de lixo eletrônico. E menos de um quarto desse volume foi reciclado. Eu acho até que é uma estimativa aqui muito otimista, porque pelos dados que eu vejo, esse percentual é muito menor de reciclabilidade desses resíduos eletrônicos. E eu vejo que vocês na Samsung têm, de fato, programas globais de coleta e reciclagem de eletrônicos em 80 países. Como é que isso funciona aqui no Brasil? Quais são os resultados de logística reversa que você quer compartilhar com a gente?
9: Olha, Rosana, isso é muito bacana, porque isso está no nosso compromisso, né, global de sustentabilidade, de ESG. E aqui no Brasil, a gente faz uma operação que é muito legal, porque a gente tem, a Samsung oferece o serviço de coleta e reciclagem de produtos eletrônicos de qualquer marca, de qualquer modelo, funcionando ou não. Se o consumidor entrar em contato com a gente por meio dos nossos canais digitais, a gente vai buscar. Mas, para eu gerar o incentivo também, a gente tem um programa que chama Ecotroca, onde se o consumidor, na compra de um produto Samsung novo, por meio da nossa plataforma, tiver interesse em reciclar um produto antigo, a gente vai e busca e entrega o novo na casa dele. Tem produtos, principalmente os grandes, né, máquina de lavar, geladeira, em que essa operação é bastante importante, porque não dá para ficar sem a geladeira ou a máquina de lavar por um dia.
8: Sim.
9: Então, você agenda com a gente, compra o produto da Samsung, eu te dou desconto, faço incentivo comercial e econômico para incentivar essa reciclagem, e a gente trazendo para cá, a gente dá a destinação apropriada. Isso já existia para celulares, a gente expandiu para a linha branca, TV, geladeira, a máquina de lavar, ar-condicionado. Mas o Brasil também tem uma coisa muito peculiar, né, Rosana? A gente, por mais que a gente faça esse incentivo assim, de reciclar eletrônicos, alguns a gente, por prática, assim, né, por cotidiano, você pega uma TV mais antiga, compra uma nova, você não bota para reciclar, você doa para alguém,
8: exatamente,
9: passa para uma outra casa.
8: Vai para casa do campo ou da praia.
9: Exatamente.
8: Né?
9: O que não é ruim, porque você está estendendo o ciclo de vida útil desse produto, né? Uhum. Mas aí, se chegar nesse limite, por favor, entre em contato com a gente vai buscar, é parte do nosso serviço.
8: Agora, voltando a essa questão da vida útil do aparelho, a gente troca de smartphone, a média, me parece que no Brasil, é a cada 3 anos, né? Eu demoro um pouco mais. Tem gente da sua equipe que eu sei que em 2 anos precisa trocar de smartphone. Porque tem um imperativo da inovação tecnológica, né? Uma nova facilidade ali, um atributo novo que fascina o consumidor. Mas, ao mesmo tempo, a gente precisa, em razão da sustentabilidade, garantir vida útil aos aparelhos, durabilidade. Como é que vocês lidam com esse dilema?
9: Olha, a gente tem isso muito claro, né? A tecnologia avança com muita velocidade. No entanto, quando a gente faz uma proposição de produto, como por exemplo nos celulares, a construção do material do celular, o tipo de alumínio que a gente usa, os níveis de proteção IP68 que a gente oferece em alguns celulares, ele garante essa proteção do físico. Mas além disso, a Samsung oferece até 6 anos de atualização do sistema operacional. Isso parece uma coisa que é software, que não é tão impactante, mas na verdade com isso eu consigo estender bastante o ciclo de vida de produto, né, do uso do produto.
8: Do aparelho.
9: Você vai continuar com o celular muito funcional e inclusive a gente aproveita dessas atualizações para poder trazer também novos atributos e facilidades de inteligência artificial, que são muito novos nos aparelhos mais recentes, também que começam por meio da atualização do sistema operacional ficar disponíveis para outros aparelhos mais antigos.
8: Agora, Elvio, o que faz uma empresa que começa vendendo frutas e peixes a se tornar uma potência global com foco na agenda ESG? Por que vocês se destinam às melhores práticas sociais, ambientais e de governança? Qual é a vantagem tangível, pragmática que vocês colhem?
9: Olha, a vantagem competitiva, eu te diria hoje, que é participar de um mercado global e que isso está se tornando, ainda bem, cada vez mais uma exigência competitiva, né? Uhum. Ninguém vai escolher uma empresa que não tenha minimamente transparência nos seus dados ambientais e sociais, que não tenha homologações apropriadas e certificações. Mas acho que isso também remonta um pouco à história da própria Samsung, Rosana, que a gente falou lá no começo. O fundador da Samsung, ele tem uma fala que ele dizia da gente, como empresa, oferecer a melhor experiência, o melhor produto para o consumidor, para a pessoa e para a comunidade. Isso é cultural coreano. E a Coreia do Sul é um país que passou do pós-guerra com muitas restrições. Ela tem recursos naturais muito limitados. A matriz energética deles é muito complexa e muito difícil. Então, desde seu princípio, acho que a empresa cresceu em uma cultura, em um contexto de país onde os recursos não são disponíveis e não são fáceis, né? Nos anos 50, no pós-guerra, a Coreia do Sul era um país devastado. Então, todos os desenvolvimentos da empresa, eles levam isso em consideração. Desde a primeira TV colorida que a gente fez, ela só saiu depois que a gente desenvolveu uma tecnologia, porque, olha, é histórico isso, mas é bacana. Primeiras TVs coloridas, você ligava, ela demorava um tempo para aparecer a imagem, porque ela esquentava. Sim. Samsung investiu em pesquisa para que fizesse um pré-carregamento e ela ligasse mais rápido. Com isso, a primeira TV, que chamava Econovic, de 1972, ela já apresentava uma economia de energia de quase 30%. Olha. Porque energia era um recurso muito difícil dentro da Coreia.
8: Então, esse ambiente de escassez levou à otimização dos recursos na companhia, né?
9: Exatamente. E aí isso está imbuído na forma como a gente faz as coisas, na cultura do país e da empresa.
8: Muito bem. Elvio, eu quero te agradecer imensamente pela sua participação aqui no CBN Sustentabilidade. Ó, acabou o nosso tempo, já estão pedindo para a gente encerrar. Vamos desobedecer a galera, que está tão bom o papo, né?
9: Não podemos.
8: Mas, ó, muito obrigada. Eu já te convido para uma próxima oportunidade. Parabéns pelo desempenho da Samsung nesse setor, que é tão importante para a nova economia.
9: Muito obrigado. Obrigado a você, Rosane.
8: Meu entrevistado de hoje foi Elvio Canamaro, diretor de ESG e Cidadania Corporativa da Samsung para a América Latina. 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Lembrando que tem reprise no domingo, aqui na Rádio CBN, às 10h30 da noite.
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5: Destaque do noticiário policial aqui no Rio de Janeiro, a Delegacia de Homicídios está investigando aquela briga que começou entre crianças durante as comemorações da vitória do Brasil sobre o Haiti na sexta-feira à noite e terminou com um homem

0: deu os tiros, mas alegou que agiu em legítima defesa, depois de ser agredido pelos outros envolvidos nessa confusão. Depois que ele prestou depoimento, foi liberado. Não teve prisão preventiva decretada. Uma testemunha que preferiu não se identificar contou uma versão diferente. Ele contou em entrevista à TV Globo que só houve confusão verbal antes dos tiros, quando o Wellington Sacramento, esse sargento da polícia, sacou a arma e começou a atirar. A Polícia Civil disse que o policial militar não foi detido porque o caso não preenchia os requisitos legais para a prisão em flagrante. E a gente vai seguir acompanhando os desdobramentos desse caso que aconteceu na Zona Oeste.
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2: O pré-candidato do PL à presidência, senador Flávio Bolsonaro, citou o slogan de campanha historicamente associado ao presidente Lula. Durante o evento, ele afirmou que vai propor um pacto contra a fome. Nessa semana, o parlamentar também já havia defendido o Bolsa Família, outra bandeira do Partido dos Trabalhadores.
3: O senador e pré-candidato do PL à presidência, Flávio Bolsonaro, voltou a defender bandeiras históricas do presidente Lula e do PT. Durante o lançamento da pré-candidatura de André do Prado, do PL, ao Senado em São Paulo, o filho de Jair Bolsonaro alfinetou o Lula, dizendo que vai realizar o que ele prometeu e não cumpriu. No discurso, Flávio também citou um slogan de campanha associado ao petista.
4: Você é radical para cumprir uma promessa que o Lula faz há mais de 20 anos e ele não cumpre. O pacto contra a fome é fácil, basta ter vontade. E eu acredito de verdade que é um projeto de Deus. Eu vou dar o meu melhor e eu tenho certeza que a esperança vai vencer o medo este ano.
3: O mote sobre esperança vencer o medo foi usado por Lula na campanha presidencial de 2002, quando se elegeu pela primeira vez presidente da República. No evento, em Guarulhos, o senador ainda fez acenos às mulheres, público em que o bolsonarismo costuma enfrentar resistência, e voltou a fazer promessas voltadas à segurança pública. Ele citou o encarceramento em massa de ladrões de celulares, castração química de estupradores e combate às facções PCC e Comando Vermelho. Já André do Prado, que iniciou a pré-campanha ao Senado neste sábado, reafirmou que Eduardo Bolsonaro continuará na suplência da sua pré-candidatura. Eduardo foi condenado nesta semana pelo Supremo Tribunal Federal por coação à justiça e se tornou inelegível. Questionado, André do Prado também destacou que, em caso de vitória nas eleições, e mesmo que Eduardo reverta a condenação, quem assumirá o cargo de senador será ele, e não o ex-deputado federal. Nesta semana, do Prado também afirmou à CBN que ainda aguarda o desfecho dos recursos sobre a inelegibilidade de Eduardo Bolsonaro antes de discutir qualquer substituição na suplência. De São Paulo, Pedro Pupulim.
2: 8:30.
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Domingo 21 de junho de 2026, o vice-presidente dos Estados Unidos, J.D. Vance, chegou à Suíça neste domingo para conversas com o Irã sobre a implementação de um acordo para encerrar a guerra no Oriente Médio. Antes de decolar em Washington no sábado, Vance declarou que só poderia ficar na Suíça por um ou dois dias e que espera que tenha progresso na questão nuclear e do cessar-fogo no Líbano. O inverno começou às 5 horas e 24 minutos deste domingo pelo horário de Brasília, com frio concentrado no início dessa estação, chuva acima da média no sul e pancadas fora de época no sudeste e no centro-oeste. No norte e nordeste, o tempo deve ficar predominantemente seco e quente. A previsão é de que uma forte massa de ar polar avance pelo interior do país entre os dias 22 e 30 de junho. Já o El Niño, que voltou a se formar oficialmente na primeira semana de junho, deve influenciar o comportamento do tempo, principalmente na segunda metade do inverno. A maior medalhista olímpica da história do Brasil, Rebeca Andrade, disputa na manhã deste domingo a final do salto no Campeonato Pan-Americano de Ginástica.

0: ginástica artística. Rebeca pode conquistar sua primeira medalha individual em final de aparelho desde os Jogos Olímpicos de Paris em 2024. A brasileira ficou sem competir em 2025, retornou ao cenário internacional neste PAN e participa apenas do salto. O início das finais por aparelho está marcada para as 9 horas da manhã. Com Rebeca, a equipe feminina do Brasil já conquistou a medalha de prata no PAN do Rio e garantiu vaga no Campeonato Mundial de Roterdã, a primeira competição do ciclo com possibilidade de classificação para os Jogos Olímpicos de Los Angeles em 2028. No horário de Brasília, 8h32.
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1: Falta com informações sobre o diálogo entre Estados Unidos e Irã nesse domingo na Suíça. O Luiz Delboni está de olho no noticiário internacional. Todo mundo já chegou por lá, né, Delboni? Bom dia.
2: Bom dia, Carol, a todos os ouvintes da CBN. Exatamente, Carol. Entre os negociadores de Teerã estão o negociador-chefe e presidente do parlamento iraniano, Mohammad Baghir Qalibaf, o chanceler Abbas Arash e o governador do Banco Central, segundo a TV estatal iraniana. O vice-presidente dos Estados Unidos, J.D. Vance, já chegou à Suíça. Ele se junta ao enviado especial Steve Witkoff e ao genro do presidente Donald Trump, Jared Kushner. O memorando de entendimento assinado nesta semana prevê um prazo de 60 dias para um acordo final focado no programa nuclear iraniano e no levantamento das sanções contra a economia do país. A chancelaria do Irã anunciou para amanhã negociações técnicas entre iranianos e americanos, com a presença de representantes dos países mediadores Catar e Paquistão. O porta-voz da diplomacia iraniana alertou os Estados Unidos que o protocolo estará em risco se suas cláusulas não forem aplicadas rapidamente, referindo-se à situação no Líbano, onde Israel e Hezbollah se enfrentam. O Comando Militar Central do Irã anunciou o fechamento do Estreito de Hormuz em resposta a ataques de Israel no sul do Líbano, por considerá-los uma violação do seu acordo com os Estados Unidos. A nota do comando adverte que, se a agressão continuar, novas medidas serão planejadas para obrigar o inimigo a cumprir suas obrigações. Já Donald Trump ameaçou aplicar um pedágio no estreito caso não haja acordo. Uma autoridade do Exército de Israel informou que as Forças Armadas receberão da cúpula política do país uma ordem para interromper os combates no sul do Líbano, onde suas tropas enfrentam o Hezbollah, apesar de um cessar-fogo em vigor. A mídia estatal libanesa noticiou ataques aéreos israelenses em cerca de 20 localidades e autoridades contabilizaram mais de 30 mortos. Desde 2 de março, quando começou a guerra entre Israel e Hezbollah, os bombardeios israelenses no Líbano deixaram mais de 4 mil mortos, segundo um balanço do Ministério de Saúde libanês, divulgado neste fim de semana. O Exército de Israel relatou a morte de 5 militares no Líbano desde o anúncio do memorando de entendimento entre Irã e Estados Unidos. Carol?
1: Obrigada, Delboni. E só mais um detalhe sobre essas negociações. O presidente iraniano Massoud Pezeshkian disse que está preparado para dar garantias de que não desenvolverá armas nucleares, mas sem desistir de enriquecer urânio. O site oficial dele publicou aqui essa declaração, dizendo o seguinte, abre aspas, o que os Estados Unidos exigem é que o Irã não construa uma bomba atômica. Isso não é novidade e nós também podemos declarar por escrito que não temos intenção de construir uma bomba. No entanto, não abriremos mão do nosso direito ao enriquecimento e o outro lado não terá escolha a não ser aceitar esse direito. Declaração aí, portanto, do presidente do Irã, Massoud Pezeshkian, e meus preparativos aí para essas conversas entre Irã e Estados Unidos na Suíça. Agora, 8h36, falando sobre aquele ataque hacker ao sistema da defesa civil, boa parte do Brasil tomou aquele susto, né, na madrugada de sexta para sábado ali, depois do final do jogo do Brasil contra o Haiti, e o governo está investigando essa suspeita de invasão ao Sistema de Defesa Civil Nacional depois do envio de falso alerta extremo na madrugada desse sábado. Milhares de pessoas de várias regiões do país receberam mensagens que continham a palavra misantropia, que significa ódio à humanidade.
3: A Polícia Federal investiga o ataque hacker à plataforma oficial de notificações da Defesa Civil Nacional após milhares de brasileiros de diversas regiões do país terem recebido um falso alerta extremo em seus celulares neste sábado, pouco antes de 1h30 da madrugada. Segundo a Defesa Civil, o ataque foi ordenado por alguém de fora do Sistema Nacional de Proteção e Defesa Civil. A imagem disparada foi do tipo alerta extremo e continha, logo após a identificação da Defesa Civil, a palavra misantropia, que significa ódio à humanidade. As exceções ocorreram nos sistemas de avisos da Defesa Civil no Rio de Janeiro e Minas Gerais. No Rio, o alerta mencionava deslizamentos de terra e vinha acompanhado da frase burros demais, papo reto. A aposentada Jordiane Martins, moradora de Bangu, na zona oeste do Rio, conta que levou um susto ao ser acordada pelos dois celulares.
4: Os dois estavam em silenciosos, fica na minha mesinha de cabeceira. Acordei e o barulho era extremo. E eu acordei pegando um celular achando que estava em pane. E quando vi, o outro também estava. E o alarme, dando o alarme da Defesa Civil. Eu tô com dor de cabeça até agora.
3: Em Minas, o alerta falso mencionava um ataque alienígena e a possibilidade de um tornado em Belo Horizonte, como descreve a técnica de enfermagem, Tatiana Souza.
5: Eu vi a mensagem, olhei assim, gente, como assim ataque alienígena? Assustei no início, mas depois eu achei até um pouco engraçado.
3: Também houve falsas mensagens em São Paulo, Paraná, Distrito Federal e Mato Grosso do Sul. Segundo o secretário nacional de Proteção e Defesa Civil, Vonei Wolf, foram emitidos ao todo 10 alertas. Não se sabe ainda se pela mesma pessoa.
6: À medida que a TI nossa foi descobrindo que os alertas estavam acontecendo, a TI entra e cancela o cadastro dessa pessoa, né? A princípio, se eu não me engano, o primeiro alerta foi dado do Paraná e o levantamento, a varredura que foi feita aí, dá conta de que 9 alertas usando o Cell Broadcast e um alerta usando o SMS. É difícil responder, né? Se uma pessoa ou mais pessoas participaram desse ato criminoso aí.
3: Em nota, a Anatel também se manifestou ressaltando que as operadoras apenas transmitiram as mensagens do Sistema da Defesa Civil. De acordo com o governo, por causa do provável ataque hacker, o sistema foi desligado e só será religado quando as condições de segurança forem restabelecidas. Um novo sistema de alertas está sendo desenvolvido pelo Ministério da Integração e Desenvolvimento Regional, corrigindo falhas para evitar novas invasões. Não há, no entanto, previsão de quando a ferramenta estará em funcionamento. Com a colaboração de Meire Bertotti, Pedro Bonenberg e Bruna Bentes, de Brasília, Ana Carolina Tomé.
1: Um sistema, uma ferramenta super sério, né, gente? Importantíssimo aí, porque é um sistema que envia mensagens de texto com aviso sonoro para áreas de muito risco. Não precisa nem de cadastro prévio. Qualquer cidadão, independentemente do DDD, que esteja no município com previsão de desastre pode receber esse alerta. É uma ferramenta gratuita, alcança os celulares lançados a partir de 2020 com cobertura 4G ou 5G, mas nem depende de pacote de dados. Funciona mesmo se o usuário estiver ou não conectado ao Wi-Fi. Então é uma ferramenta realmente para ser utilizada em casos de perigo iminente, né? Para as pessoas levarem a sério e alvo então dessa invasão, desse ataque hacker matando de susto aí metade do Brasil. Eu, pelo menos, estava dormindo, quase infartei, gente. 2 celulares tocando, demorei até entender o que estava acontecendo e eu, no Rio de Janeiro, recebi essa mensagem do burros demais, papo reto. Já imaginei que fosse ataque hacker, mas aí perdi o sono, fui para os grupos de WhatsApp aqui dos colegas para tentar entender o que estava acontecendo. Complicado. Vamos para o intervalo, você acompanha o noticiário da sua região, a gente volta já.

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2: No Noticiário do Rio, a gente tem informações atualizadas sobre aquela taxa de turismo que passou a ser cobrada pela Prefeitura de Angra dos Reis, com Matheus Maciel.
3: A Prefeitura de Angra dos Reis respondeu aos questionamentos do Tribunal de Contas do Estado sobre a cobrança da nova taxa de turismo. O processo apura possíveis irregularidades na contratação sem licitação da empresa responsável pela gestão do sistema. A Fundação de Turismo de Angra enviou as justificativas solicitadas pelo TCE. O material agora está em análise pelo corpo técnico do tribunal e, após essa etapa, o conselheiro relator José Gomes Graciosa deve decidir se mantém ou suspende a cobrança. Um dos pontos investigados envolve a empresa Cash Pago, contratada para administrar a taxa. Segundo a denúncia encaminhada ao tribunal, um dos sócios da empresa registrou o domínio de internet vivaangra.com.br em janeiro de 2025, 13 meses antes da assinatura do contrato com a prefeitura firmado em fevereiro deste ano. O registro foi feito por Cristiano Rosa Silva, sócio da Cash Pago. A empresa fica com 12% do valor arrecadado pela taxa, percentual retido antes mesmo da entrada dos recursos nos cofres municipais. Procurada, a Prefeitura de Angra afirmou que a contratação sem licitação ocorreu porque a empresa teria capacidade técnica exclusiva para operar o sistema. Sobre o registro antecipado do domínio, o município alegou que a marca Viva pertence à empresa, registrada no INPE, e que a compra prévia de endereços na internet é uma prática comum de mercado. Enquanto o TCE analisa o caso, a taxa segue em vigor. Desde 1º de junho, visitantes pagam R$ 50,00 por até 30 dias de permanência em Angra e Ilha Grande. O valor sobe para R$ 100,00 para quem não comprovar hospedagem regular por pelo menos 2 dias. Procurada, a Cash Pago não respondeu aos questionamentos. Reportagem Matheus Maciel.

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1: 8:44, o presidente Lula permanece à frente do senador Flávio Bolsonaro nas intenções de voto para o segundo turno da eleição presidencial. É o que revela a pesquisa Datafolha. O levantamento foi feito em meio à operação contra Jacques Wagner, líder do governo no Senado. O parlamentar é suspeito de favorecer os interesses do Banco Master no Congresso.
2: A pesquisa Datafolha, divulgada no sábado pelo site da Folha de São Paulo, aponta estabilidade na corrida eleitoral para a presidência da República. De acordo com o levantamento, em um cenário de segundo turno, o presidente Luiz Inácio Lula da Silva, do PT, aparece com 47% das intenções de voto contra 43% do senador Flávio Bolsonaro, do PL. Os que disseram votar em branco, nulo ou em nenhum dos candidatos somam 8%. Outros 1% não souberam ou não responderam à pesquisa. O resultado repete exatamente o cenário registrado na pesquisa anterior do Instituto, divulgada em 22 de maio. Naquele levantamento, Lula também tinha 47% das intenções de voto e Flávio Bolsonaro aparecia com 43%. Para o analista político David Lira, a manutenção da vantagem de Lula está relacionada à preservação de sua base eleitoral e aos efeitos de programas do governo federal.
3: A pesquisa Datafolha divulgada neste sábado, ela mostra que Lula consegue ainda preservar uma vantagem eleitoral relevante sobre Flávio Bolsonaro, porque continua concentrando o eleitorado historicamente fiel, que se identifica com a sua trajetória política. Também cabe lembrar os programas de governo que ajudaram este número a se manter. O dado mais importante deste levantamento não é a liderança de Lula, mas é a estabilidade dessa liderança.
2: Esta é a segunda pesquisa Datafolha divulgada após a revelação das conversas em que Flávio Bolsonaro teria pedido dinheiro ao empresário Daniel Vorcaro, dono do Banco Master. Nesta semana, outro fato envolvendo as investigações do Banco Master ganhou repercussão política. O senador Jacques Wagner, líder do governo no Senado, foi alvo de uma operação da Polícia Federal relacionada ao caso. No entanto, segundo o analista político, os efeitos eleitorais dessa operação ainda não aparecem no levantamento, já que a pesquisa foi realizada praticamente ao mesmo tempo em que a ação da Polícia Federal aconteceu. David Lira também comentou os possíveis reflexos políticos das investigações envolvendo o Banco Master.
3: Inclusive, o eleitorado da direita, que é um eleitorado conservador, evangélico, é totalmente contra, a pesquisa mostra isso, totalmente contra Flávio Bolsonaro ter tido essa conversa, ter procurado Daniel Vorcaro para pedir o dinheiro. E aí Lula, com certeza, surfa aí nessa crise do Flávio Bolsonaro e acaba se mantendo aí na pesquisa. Pode até ser que tenha um impacto mensurável essa questão do senador Jacques Wagner, que vazou agora essa semana, essa investigação da Polícia Federal. Pode ser que seja sentido um impacto numa próxima pesquisa.
2: Além do cenário com Flávio Bolsonaro, o Datafolha também simulou outros possíveis segundos turnos. Contra o ex-governador de Goiás, Ronaldo Caiado, do PSD, Lula aparece com 47% das intenções de voto, enquanto Caiado registra 41%. Nesse cenário, 10% disseram votar em branco, nulo ou em nenhum dos candidatos e 2% não souberam responder. Já em uma disputa contra o ex-governador de Minas Gerais, Romeu Zema, do Novo, Lula tem 48% das intenções de voto contra 39% de Zema. Os votos em branco, nulo ou nenhum somam 11%, enquanto 2% não souberam responder. O Datafolha entrevistou 2.004 pessoas entre os dias 17 e 19 de junho. A margem de erro é de 2 pontos percentuais para mais ou para menos e o nível de confiança da pesquisa é de 95%. De Brasília, João Rosa.
1: 814 municípios de Minas Gerais participaram do Dia D de multivacinação. A adesão representa 95% das cidades, segundo o governo do estado. A ação teve o objetivo de atualizar a caderneta de vacinação de crianças e adolescentes menores de 15 anos.
4: Para aumentar o número de crianças e adolescentes menores de 15 anos, Com a caderneta de imunização atualizada, 814 cidades de Minas Gerais realizaram neste sábado o dia D da campanha de multivacinação realizada no estado no mês de junho. Ao longo do dia, unidades de saúde, vacimóveis e pontos estratégicos de vacinação aplicaram imunizantes e aumentaram o acesso da população às vacinas do calendário nacional. Subsecretário de Vigilância em Saúde de Minas Gerais, Eduardo Prosdossimi, acredita que a estratégia de vacinar a população aos sábados e o uso de vacimóveis tem contribuído para a melhora dos índices da cobertura vacinal no estado nos últimos anos.
5: Campanhas, mobilizações como essa, nesse grande dia de mobilização, chamam a atenção da população, que muitas vezes precisa contar com a vacina no final de semana, porque trabalha de segunda a sexta, tem outros afazeres, mas no sábado pode ali ter o acesso à vacinação. Nós temos avançado de forma importante na cobertura vacinal no estado de Minas Gerais. Quando a gente analisa os dados de 2025 e compara com 2022, nós temos um aumento médio de 10 pontos percentuais nas vacinas do calendário básico.
4: A campanha em Minas Gerais segue até o dia 30 de junho. A meta é atingir o que é preconizado pelo Programa Nacional de Imunizações de alcançar 95% de cobertura vacinal para a maioria das vacinas do calendário. Esse patamar é cientificamente estabelecido como o mais seguro para garantir a imunidade coletiva contra doenças altamente contagiosas e graves, como o sarampo e a poliomielite. No entanto, a realidade recente mostra um desafio, já que nos últimos anos, cobertura vacinal tem se mantido em torno de 85%, o que coloca a saúde pública em risco. A campanha nacional de multivacinação está prevista para início no dia 3 de agosto e o dia D, agendado para o dia 8 do mesmo mês. De Belo Horizonte, Bruna Bentes.
1: Intervalo, você acompanha o noticiário da sua região, a gente volta já.
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11: E apertou a chuva nos últimos minutos aqui no Rio, tem registro de chuva moderada, especialmente ali no alto da Boa Vista, região do Vidigal, zona sul do Rio, com a chuva ganhando intensidade nos últimos minutos. Copacabana também dá para ver ali pela Delfim Moreira, Vieira Solta, Avenida Atlântica, as pistas da Orla, choveu bem aí nos últimos minutos. Região da Rocinha também, falei do alto da Boa Vista, também na Barra da Tijuca, zona oeste e sudoeste, registro de chuva principalmente ali na região de Jacarepaguá, Cidade de Deus, Estrada Grajaú-Jacarepaguá, aquele alerta sempre, né? Com pistas molhadas fica sempre perigoso. Você vai participando aí com a gente, contando como é que tá o cenário, 997-642-381, 997-642-381. Para quem tá pela região da Gávea, agora há pouco eu falei que teve um acidente ali entre um ônibus e um carro na Avenida Padre Leonel Franca, foi liberado esse trecho da via, na altura da rua Professor Manuel Ferreira, sentido Lagoa. O trânsito vai apresentando boas condições. Hoje começou o inverno, às 5 horas e 24 minutos. Para esse primeiro dia de inverno, deve ter registro de chuva também na parte da tarde, à noite, e as temperaturas baixas mais uma vez. Agora marcando 20 graus aqui no Rio, tendência é que não passe dos 25 graus. E com a chegada oficial do inverno, tem também uma série de campanhas de arrecadação de agasalho ganhando força aqui no Rio de Janeiro. A rede Windsor Hotéis, por exemplo, está promovendo uma campanha Inverno Solidário. O shopping Botafogo Praia Shopping também está recebendo roupas de inverno. Shopping Leblon também com esse tipo de arrecadação. Então, a ideia é, você que tem um casaco aí parado no armário, pode fazer diferença para quem está precisando nesse inverno, estação que começou logo cedinho, hoje às 5h24. Segue acompanhando o Noticiário do Rio com a gente aqui durante o dia de hoje na CBN.
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1: Horas e 55 minutos, a gente tem informações agora em Belo Horizonte sobre eleições suplementares em Minas Gerais nesse domingo. Os eleitores de duas cidades vão às urnas. Ana Nunes, bom dia.
9: Muito bom dia para você, Carol. Bom dia para o ouvinte da CBN. Sim, esses eleitores são de Amparo do Serra, na Zona da Mata, e de Bonito de Minas, no norte do estado. Eles que retornam às urnas neste domingo para eleger novos prefeito e vice-prefeito. As eleições suplementares foram convocadas pela Justiça Eleitoral após a anulação dos resultados do pleito municipal de 2024 nos dois municípios. Segundo o Tribunal Regional de Minas, em Amparo do Serra, o então prefeito eleito chegou a tomar posse depois de obter decisão favorável junto ao órgão. No entanto, Carol, o Tribunal Superior Eleitoral reverteu essa decisão e confirmou que ele estava inelegível porque ele tinha uma condenação por crime contra a administração pública. Com isso, os votos foram anulados e ele deixou o cargo. Já em Bonito de Minas, o candidato mais votado não chegou a ser diplomado nem empossado. O registro dele foi indeferido devido a uma condenação por abuso de poder político nas eleições municipais de 2020. Desde então, os dois municípios são administrados de forma interina pelos presidentes das respectivas câmaras municipais que permanecem à frente do executivo. Inclusive, em entrevista à Rádio CBN aqui de Belo Horizonte, o novo presidente do Tribunal Regional Eleitoral de Minas, o desembargador Carlos Henrique Perpétuo Braga, explicou que as eleições suplementares ocorrem quando a Justiça Eleitoral identifica irregularidades que impedem a permanência desses candidatos nos cargos. Segundo ele, o novo pleito reforça a importância do cumprimento das regras eleitorais.
12: Então, neste final de semana, por exemplo, teremos eleições suplementares, porque o Tribunal Regional Eleitoral, a Justiça Eleitoral, de um modo geral, reconheceu que nessas duas localidades ocorreram fraudes que inviabilizam a permanência dos eleitos, no caso, prefeito e vice-prefeito, nos seus cargos. Então, nós teremos novas eleições. Isso é natural, isso ocorre, isso reforça a preocupação com um pleito eleitoral limpo, transparente e observa as regras do jogo. Quando isso ocorre é porque em algum momento lá atrás essas regras não foram observadas. Então esse é mais um incentivo a que os partidos políticos e aos candidatos observem as regras. Quem observou as regras, aqueles que efetivamente cumpriram a lei, não tiveram qualquer problema.
9: Pois é, cara, o magistrado ressaltou ainda que a organização de pleitos municipais fora da época não impacta a rotina do TRE de Minas, que se prepara também para as eleições gerais em outubro, para a escolha de presidente, dois senadores, governador, além de deputados federais e estaduais. Para garantir a realização da votação, a Justiça Eleitoral mobilizou urnas eletrônicas, mesários e equipe de apoio nas duas cidades mineiras. A apuração vai ocorrer e pode ser acompanhada pelo portal do Tribunal Superior Eleitoral. A previsão é que os candidatos eleitos sejam diplomados até o dia 13 de julho. A data da posse ainda será definida pelas câmaras municipais de cada cidade. Eu volto com você, Carol.
1: Obrigada, Ana, pelas suas informações. Com isso, a gente encerra o Jornal da CBN deste domingo. Tivemos produção de Luiz Delboni e Nadédia Calado, trabalhos técnicos do Adriano Bernardino. Você acompanha agora o Repórter CBN na voz do Frederico Goulart. Na sequência, vem aí o CBN Auto Esporte. Para você, um bom domingo. A gente se encontra amanhã às 5 da tarde no Ponto Final CBN. Até lá.

0: Domingo 21 de junho de 2026, uma pesquisa Datafolha divulgada neste sábado mostra a estabilidade na avaliação do governo Lula. A parcela que considera o governo ruim ou péssimo é de 38%, enquanto 32% avaliam como bom ou ótimo e 29% como regular, números próximos aos registrados no levantamento de maio. Sobre a aprovação do trabalho de Lula como presidente, também não houve mudanças significativas. 49% desaprovam e 48% aprovam. O Instituto entrevistou 2.004 pessoas entre os dias 17 e 19 de junho, com margem de erro de 2 pontos percentuais. A pesquisa está registrada no Tribunal Superior Eleitoral com o número BR-09956-2026. O líder indígena cacique Raoni, de 94 anos, passou por uma cirurgia no intestino neste sábado e segue internado na UTI do Hospital São Paulo, sem complicações no procedimento. Ele havia dado entrada no hospital com quadro de obstrução intestinal, desidratação e pneumonia aspirativa após ser transferido de Sinop, no Mato Grosso, onde foi internado no último domingo. O estado de saúde é considerado grave, porém estável. Uma única aposta levou o prêmio de R$ 39 milhões de reais da Mega Sena. O sorteio do concurso 3021 foi realizado na noite deste sábado em São Paulo. Os números sorteados foram 46, 19, 16, 58, 22 e 24. O próximo sorteio está marcado para terça-feira. Horário de Brasília, 9 e 1.
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1: O CBN Auto Esporte de hoje fala sobre um carro inédito que acaba de ser lançado aqui no Brasil, o Hyundai i20. É um modelo que fica entre o hatch HB20 e o SUV Creta, mas ele tenta também ter uma proposta diferente de alguns dos principais rivais dele, como o Volkswagen Tera, como o Fiat Pulse. Ele tenta não ser enquadrado como um SUV de entrada. E a gente vai explicar exatamente o que, ele é e o que, você pode esperar sobre esse modelo que acaba de chegar aqui ao mercado brasileiro. Os nossos colegas da revista Auto Esporte, inclusive, já testaram ele e você vai saber como é acelerar o Hyundai i20. Eu sou o Guilherme Muniz e estou aqui mais uma vez com o Leonardo Félix, da revista Auto Esporte. E aí, Léo, tudo bem?
2: Olá, Gui, tudo bem para você? Olá para você, todos os nossos ouvintes e espectadores. Pois é, o Hyundai i20... acho que é um dos principais lançamentos do mercado automotivo brasileiro em 2026. A Hyundai é patrocinadora oficial da Copa do Mundo, então eles aproveitaram a estreia da Copa, né? Ali a abertura, os primeiros dias da Copa do Mundo, para lançar esse carro em um contexto de clima ali de Copa do Mundo, né? Eles são patrocinadores da Copa em si, não da seleção brasileira. Uhum. A Volkswagen é patrocinadora da seleção brasileira, eles são patrocinadores da Copa do Mundo, né? Mundialmente. Então eles tentaram aproveitar essa corrente aí da Copa do Mundo para fazer o lançamento do carro.
1: Só não vão poder dizer que marcaram um gol, né? Essa vai ter que ficar com a Volks.
2: Exatamente.
1: Bom, o i20 está chegando em 6 versões, 2 motorizações diferentes. A gente vai explicar direitinho o que, são essas, quais são essas motorizações. São 6 versões com preços entre 100 mil e 140 mil reais. Então ele compete ali, em termos de preço, diretamente com o Volkswagen Tera, que eu já mencionei, com o Fiat Pulse, que eu também já falei, com o Renault Kardian e com o recém-lançado Chevrolet Sonic, que a gente já abordou aqui no CBN Auto Esporte. Eu disse que a revista Auto Esporte já dirigiu esse carro e foi o Léo em pessoa que fez esse teste. Léo, você que teve contato com o i20 ali de perto, dirigiu ele também ali num circuito ainda um pouco limitado, no que você diria que ele se diferencia desses principais rivais?
2: Boa, isso é importante até a gente abordar, porque assim, a própria Hyundai fez uma espécie de confusão ali com todo mundo sobre o posicionamento desse carro quando eles anunciaram a produção desse carro no Brasil, e eles disseram, e continuam dizendo na comunicação, que esse carro está ocupando um segmento em expansão entre os hatches convencionais e os SUVs compactos. E aí todo mundo pensou, então é um SUV de entrada, igual o Volkswagen Tera, igual o Fiat Pulse, o Chevrolet Sonic, etc. Mas não é bem o caso. Em toda a comunicação da Hyundai, eles evitam chamar esse carro de qualquer coisa. Eles não chamam de hatch, eles também não chamam de SUV, e não chamam de crossover, eles só dizem que é um carro que ocupa este segmento entre hatches convencionais e SUVs de entrada. Mas, na prática, ele é um hatch compacto. E quando a gente fez aquele programa falando dos planos da Hyundai, né, a gente tratou esse projeto do i20 como uma nova geração do HB20. Ele é originalmente uma nova geração do HB20, só que ele é um projeto global, tudo isso a gente falou no programa, que ele é um projeto global, né, unificado com o i20 em outros mercados e que inclusive ele iria conviver com o HB20 no mercado brasileiro. A única coisa que a gente não falou é que ele teria outro nome, né? No caso o nome dele é i20, mas então o que, ele é? Ele é um hatch compacto e o diferencial dele para o HB20, além da plataforma, né, que ele tem uma outra plataforma, né, uma plataforma global, é o espaço. Ele é maior que o HB20, né? Ele tem 11 centímetros a mais de comprimento, ele tem 5 centímetros a mais de entre-eixos, ele tem 6 centímetros a mais de largura e ele também é um pouquinho mais alto. Então, ele é um hatch maior, consequentemente mais espaçoso e acho que esse é o principal trunfo que a Hyundai vai tentar trabalhar com esse produto. Além, claro, da lista de equipamentos, que ele é muito bem equipado ali para o segmento dele.
1: Bom, vamos falar então um pouco mais sobre dirigibilidade e os outros itens desse carro. Como a gente falou, 2 motores diferentes. Versão de entrada tem o motor 1.0 flex aspirado, são 80 cavalos, um pouco mais de 10 kg de torque e o câmbio manual de 5 marchas. E aí, conforme ele encarece, ele ganha também o motor 1.0 turbo flex de 115 cavalos e 17,5 kg com câmbio automático de 6 marchas. Tem aí duas coisas, né, Léo? Esse motor 1.0 Turbo Flex ficou menos potente do que ele era anteriormente. Vamos explicar por que isso. E no final das contas, é forte o suficiente para dar conta desse carro?
2: Vamos lá. Sim, o motor perdeu 5 cavalos em relação a esse mesmo motor aplicado no HB20 e no Creta. Aliás, a Autosport já publicou em primeira mão que o próprio Creta e o HB20 e o HB20S com o motor 1.0 turbo também vão passar por essa redução de potência nos próximos meses, para os mesmos 115 cavalos. E o motivo é toda uma nova legislação brasileira, né, de emissões, mas também de tributação, né, do programa Mover, o programa Carro Sustentável, IPI Verde, todos esses programas, eles estimulam as fabricantes a reduzir a potência dos seus motores 1.0 turbo para menos de 116 cavalos, ou um teto de 116 cavalos, para emitir menos poluentes e, especialmente, pagar menos IPI. Né, o IPI sobre carros no Brasil, né, depois desse programa Mover, ele deixou de ser cobrado pela capacidade cúbica do motor e passou a ser cobrado pela faixa de potência e eficiência energética. Então, carros com até 116 cavalos não pagam nenhum adicional de IPI. A partir de 117 cavalos, paga 0,75 ponto percentual adicional. Então, para evitar essa tributação extra, a potência é reduzida. Isso aconteceu com o Onix, um próprio Sonic, Tracker 1.0 Turbo. Vai acontecer com os carros da Stellantis, o Jeep Avenger, o próprio Fiat Pulse, todos os carros da Fiat com motor 1.0 turbo daqui para frente. Vai acontecer com o Renault Kardian também.
1: Para poder brigar em preço, né? Para não ter um imposto maior.
2: Exatamente. E por isso que afeta só a potência, mas não afeta o torque. O torque desses carros continua o mesmo. Olha só. Enfim, então, o que acontece? O 0 a 100, a gente não fez os testes instrumentados ainda do i20, porque a gente foi até um local que a Hyundai designou, né, o Aras Tuiuti e tal. Esse carro precisa vir para a nossa frota ainda para a gente fazer o nosso teste instrumentado e ver o 0 a 100 dele oficial e tudo mais. Mas lá a gente viu na ficha técnica que ele tem um 0 a 100 oficial de 11,7 segundos. É o mesmo 0 a 100 do Volkswagen Tera TSI automático, que entre esses SUVs de entrada é o mais lento. Então, ou seja, o i20 chega ao mercado brasileiro com um dos piores desempenhos entre os SUVs de entrada. Pior que o Pulse, pior que o Kardian, pior que alguns hatchbacks como o próprio HB20, porque ele é mais pesado, o próprio Polo, enfim. Na prática, não vou dizer para você que o desempenho dele é ruim. Ele tem um motor turbo com 17,5 kg de torque. O pico de torque chega logo a 1.500... RPM, então ele tem boas arrancadas, tem boas acelerações para andar no trânsito, vai ser tranquilo, mas não é aquele desempenho de, nossa, tirar o fôlego, não dá para dizer isso. O que ele tem é uma boa dirigibilidade, o volante dele é bem direto, ele tem uma resposta muito agradável de direção, a dinâmica no geral nos passa muito uma sensação de ser uma evolução boa em relação ao HB20. Uma coisa que ele evoluiu em relação ao HB20, mas não tanto, é a vibração. Porque esse carro tem motor 3 cilindros, o HB20 também tinha, com corrente metálica de comando. Tá. Que aí é aquela famosa polêmica da correia banhada a óleo, da GM, tal. No caso do HB20, é uma corrente metálica, que é o mais confiável de todos esses sistemas, né? O mais durável. Só que ele gera mais vibração. No i20, essa vibração é bem menor que no HB20. No HB20, o carro tá em marcha lenta, o carro fica vibrando, assim, parece uma batedeira. Não vamos exagerar, mas ele...
1: Mas você percebe
2: a vibração. No caso do i20, não chega a esse nível, mas tem uma vibraçãozinha ali maior do que qualquer outro motor com correia dentada de borracha. A gente tem essa percepção.
1: Boa. Bom, se eles abriram mão de um pouco de potência, o que pareceu que eles estão tentando fazer é dar uma caprichada no interior e nos itens de série desse carro. Me surpreendeu bem positivamente, eu achei o interior muito bonito para a faixa de preços desse carro. Ele tem ali alguns detalhes claros e outros em preto, então tem ali algum contraste. Mas o que me chamou a atenção foi o painel, tem aquela central multimídia integrada mais ou menos com o quadro de instrumentos, o ar-condicionado também é bonito, enfim, E o volante também, completamente redesenhado, me remeteu até a carros mais caros e marcas mais caras do que a própria Hyundai. Você que viu ali presencialmente, isso de fato chama muita atenção nesse carro. O que, que você acha que se destaca positivamente ou até que eventualmente ficou faltando no interior?
2: Sim, quando você tem essa primeira, esse primeiro contato com a cabine do carro, realmente chama muita atenção. O volante, ele lembra de carros da Jeep. Eu achei até um volante um pouquinho grande demais pro porte do i20. E esse painel, né, essas telas digitais destacadas do painel chamam muita atenção. Mas tem ali alguns... Outra coisa que chama atenção, que eu falei, os faróis com projetor.
1: Uhum.
2: E o freio de estacionamento eletrônico. Mas aí tem, né, tem alguns poréns. Alguns pênaltis. O primeiro deles, o quadro de instrumentos. Eles falam que é digital, pero no mucho, porque a tela digital mesmo é uma telinha, um computador de bordo que tem ali umas 4 polegadas. Em volta dela são todos comandos fixos, com telas digitais monocromáticas bem simples ali, o velocímetro, contagiros, as luzes de espias são todas analógicas. Então a Hyundai fez meio que um jogo ali para passar a sensação de ser uma tela digital enorme, mas na verdade não é.
1: Não é aquelas telas customizáveis, que você muda o fundo, ajusta tudo.
2: Exato. A central multimídia é muito boa, é uma evolução da central do Creta, então ela tem Android Auto e Apple CarPlay sem fio, que no Creta de topo não tinha, isso é uma excelente notícia. E ele tem freio de estacionamento eletrônico, que é o único no segmento que tem, só que é só nas versões de topo. Nas versões de entrada é o freio de estacionamento ainda manual, pela alavanca. É só a Platinum e a Ultimate que tem o sistema eletrônico, que acompanha freios a disco traseiros também só nas versões de topo. Na G entrada, mesmo a Limited Turbo e a X-Line Turbo, o freio traseiro é a tambor. Então tem que ficar esperto nesse jogo aí de equipamentos que a Hyundai faz. De qualquer forma, ele é um carro muito bem equipado. Ele tem um pacote completo de segurança ativa também, 6 airbags pacoteadas ali, óbvio, nas versões de topo, né?
1: Com
2: ACC, assistente de permanência em faixa, frenagem autônoma emergencial. Alguns desses itens de segurança ativa já estão nas versões de entrada, mas outros ficam são exclusivos das versões de topo. E o acabamento desse carro, ele é todo plástico. Então isso foi... Pra mim, o que mais me chamou atenção negativamente foi o acabamento todo ser ali ainda em plástico rígido, numa realidade que a gente já tem os carros chineses chegando com um acabamento muito bom, fica ali um pouquinho a desejar. Mas é um carro muito bem equipado pro segmento e pra faixa de preço onde ele vai atuar. Isso a gente precisa realmente destacar.
1: Elogiar, né? O interior com muito plástico é uma tradição do HB20, né? O próprio HB20 também exagera bastante nos plásticos, vende apesar disso, mas de fato não tem ali esse refinamento quando a gente trata aí do acabamento ali do interior do carro. Agora, Léo, pra gente fechar esse papo, como é que fica a convivência, afinal de contas, do i20 com o HB20, que a gente já explicou que não sai de linha nesse momento, e com o Creta, com outros modelos da Hyundai? A Hyundai não diz isso, mas a minha impressão que fica é que o i20 emplacando, ele é um substituto natural do HB20.
2: Sim.
1: O que você tem de informações e qual a sua percepção sobre isso?
2: Concordo. Em longo prazo, ele é um substituto do HB20. Né? Eu diria que num período ali de uns 2-3 anos. Acho que até final de 2028 é difícil que o HB20 sobreviva no mercado brasileiro. O i20, ele é o primeiro produto de uma família de carros novos que a Hyundai vai lançar no Brasil. Então ele é o primeiro, depois vai vir um SUV chamado Bayon, que vai ficar entre o i20 e o Creta. Então eles vão fazer uma escadinha, HB20, i20, Bayon e Creta. O que vai acontecer com o sedã HB20S? Vai sair de linha. Quando? Ainda não é agora. Eles devem manter esse carro em linha por mais algum tempo, o HB20S. E quando lançar o Bayon, o HB20S deve sair de linha. E aí vai ficar essa escadinha que eu falei para você. HB20, i20, Bayon e Creta. O que vai acontecer com o HB20? A Hyundai ainda não confirma, mas a nossa projeção, né, da Autosport é que ele deve ter a gama de versões dele reduzida.
1: Jogada para baixo, provavelmente.
2: Para não canibalizar com o próprio i20, nas versões de topo. Agora, quantas versões vão ficar do HB20? Quando isso vai acontecer? A gente ainda não tem a informação.
1: Muito bem. Bom, esse é um geral aí do Hyundai i20, que acaba de ser lançado no Brasil, como a gente falou, com os preços entre 100 mil e 140 mil reais. Lá no site da CBN a gente já publicou uma matéria inicial com as principais informações desse carro. Lá na Autosport também tem as principais informações e já o teste completo, vários outros detalhamentos do Hyundai i20 para quem quiser saber um pouco mais. O CBN Auto Esporte faz agora uma rápida pausa e na volta você vai saber sobre um novo item de segurança que vai começar a ser obrigatório nos carros produzidos e vendidos aqui no Brasil. A gente volta já.
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4: Trazer informações atualizadas da chuva aqui no Rio de Janeiro, chuva apertando, chuva de intensidade moderada, que tá molhando as pistas ali da orla do Rio de Janeiro. Tô vendo a movimentação agora ali pela Avenida Atlântica, Delfim Moreira, Vieira Souto. Motorista que passa pela região tem os bloqueios, né, das ruas de lazer, e também tem essa instabilidade no tempo, essa chuva nesse primeiro dia do inverno. Começamos com o inverno às 5h24 da manhã, essa chuvinha vai permanecer pelas próximas horas, na parte da tarde e também à noite. Temperatura baixa, 22 graus em média aqui no Rio. Um alerta para quem está passando aí pelo Alto da Boa Vista, Igrajaú, Jacarepaguá, essas regiões aí de subida de serra e descida de serra, também com registro de chuva de maior intensidade nos últimos minutos. Redobre atenção quem está por essas regiões. Tem bloqueio no trânsito também ainda em andamento, em razão das provas de rua que acontecem nessa manhã, desde o finalzinho da madrugada, começo da manhã, em dois pontos da região central. Cidade Nova, nas proximidades do Sambódromo, e também na região portuária. A tendência é de que a liberação do trânsito nessas duas áreas comece agora por volta de 11 horas da manhã. Quem passa pelo centro, fique atento, porque tem bloqueio na Frei Caneca, Rua de Santana, enfim, vários pontos aqui da região central e também da zona portuária. Hoje a gente tem o início do inverno, né? E a temperatura vai permanecer aí na faixa dos 24, 25 graus de máxima, e para o começo da semana, agora a tendência é parecida. Amanhã o tempo firma um pouquinho mais, vai ficar nublado, sem chuva, sobe um pouquinho a temperatura, vai até 33 graus, mas aí a partir da terça-feira até a quinta-feira, todos os dias tem expectativa de chuva, chuva fraca moderada na terça-feira, depois na quarta-feira chuva ao longo do dia todo, na quinta-feira também tendência de chuva e de temperatura caindo bastante, com as primeiras massas de ar polar chegando aí no inverno. Na quinta-feira, a temperatura máxima não vai passar dos 23 graus aqui no Rio. Você continua se informando a respeito dos assuntos da cidade ao longo desse domingo e participando pelo WhatsApp 997642381, 997642381.
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0: E agora a gente fala sobre o mercado de carros novos aqui no Brasil.
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0: Leonardo Félix, a gente falou sobre o Hyundai i20, que tem alguns recursos de condução, né, para dar mais segurança, para dar mais conforto para os motoristas. E tem uma novidade, o assunto que a gente fala hoje no quadro de mercado é sobre uma novidade que vai ser, a gente vai começar a ver cada vez mais um desses itens nos carros fabricados e vendidos aqui no Brasil. Frenagem automática vai começar a ser obrigatória por aqui.
2: Exatamente. O CONTRAN, né, que é o Conselho Nacional de Trânsito, prevê numa resolução que todo carro fabricado no Brasil, aliás, não só fabricado, mas fabricado ou vendido, sim, no Brasil, a partir de 1º de janeiro de 2029, sejam projetos antigos ou projetos novos, terão que ter frenagem automática de emergência de série. No caso, a gente está falando da frenagem autônoma mesmo, né? Itens como, por exemplo, controle de cruzeiro adaptativo, uhum, assistente de faixa, ainda não estão nesse pacote. No caso, é a frenagem automática emergencial.
0: Aquele sistema que, se identificar algum problema, algum risco de colisão, o próprio carro freia.
2: O próprio carro freia, exatamente. É mais ou menos o que aconteceu quando, por exemplo, o Brasil obrigou o uso de airbags, uhum, frontais, ou freios ABS, lá em 2013. Inclusive, na minha visão, é um fenômeno que vai fazer com que muitos carros saiam de linha ali, uhum, em 2029, por conta disso. Carros com projetos mais antigos, que vai ficar muito caro de adaptar para ter itens desse tipo, vão acabar saindo de linha. E aí, né, uma novidade interessante é que, para inclusive melhorar o acesso em termos de custo para carros nacionais, né, a gente tem no Brasil em desenvolvimento um sistema de frenagem autônomo, né, de sensor e tudo mais, desenvolvido no Brasil para que seja produzido no Brasil e fornecido localmente pelo pessoal ali do Senai Parque de Suap, lá no Nordeste. E aí a ideia é ter, como eu falei, este sistema produzido localmente, né, no Brasil, para poder ser fornecido para fabricantes com um custo mais acessível, né?
0: Bom, é isso. É uma novidade boa o fato de ter esse recurso, né, como item obrigatório. Só espero que não aconteça como aconteceu lá atrás no ABS obrigatório ou nos airbags duplos. As montadoras pedindo ou para adiar muito a chegada dessa data, né? Às vezes o governo estabelece o prazo. Quando vai chegando perto, as montadoras vão pedindo para adiar um pouquinho, para ter um pouco mais de prazo. Tomara que isso não aconteça. E com relação a preço do carro, né, Léo? Porque isso pode acontecer duas coisas. Ou aproveitar a eliminação de alguns carros e você vai perdendo as versões básicas, ou então o próprio encarecimento dos carros que vão ganhando esses itens. Tomara que essa solução, por exemplo, vinda de swap, consiga trazer uma equação aí para os carros também não dispararem muito de preço.
2: Concordo com você. Acho que tem um fator um pouquinho diferente de 2013, que é o das fabricantes chinesas.
0: A concorrência
2: está muito maior, sim, e isso ajuda a conter os preços. Então vamos torcer para que continue assim até 2029.
0: Muito bem. Vamos agora então para o Auto Esporte Responde.
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0: O Auto Esporte Responde de hoje fala sobre um fenômeno que muita gente comenta que percebe nos carros elétricos, conforme esses carros vão se popularizando. E hoje é o dia de tirar uma dúvida se isso de fato acontece, se é coisa da cabeça. Só antes de trazer aqui com a dúvida, lembrando que você, ouvinte, também pode participar mandando a sua dúvida sobre qualquer assunto ligado ao mundo dos carros para o e-mail cbnautosport@cbn.com.br. Manda a sua dúvida aqui, a Auto Esporte Responde aqui para você. Afinal de contas, Léo, carro elétrico causa enjoo nos passageiros? Eu sempre ouço falar isso. Eu não sinto. Você sente enjoo em carro elétrico?
2: Sinto.
0: Eu não sinto, mas eu conheço muita gente que sente. Então eu não duvido que seja verdade.
2: Eu quando eu tô de passageiro, eu sinto. Inclusive já peguei carro de aplicativo, né, uhum, com elétrico.

0: gera-se mais enjoo. São três fatores. Primeiro, porque o carro elétrico ele tem o chamado torque instantâneo, né? Então a aceleração ela não é tão progressiva quanto a de um carro a combustão, ela é mais imediata, e essa saída mais imediata deixa o cérebro menos preparado para a aceleração. E a maioria dos carros elétricos também tem a chamada frenagem regenerativa, que aí é uma opção do motorista mantê-la ativada ou não. Eu, por exemplo, detesto, eu sempre desativo
1: Eu
0: a
1: também.
0: frenagem regenerativa. Que é o quê? Quando você tira o pé do acelerador, o carro já freia automaticamente
1: Para recuperar energia para a bateria.
0: para recuperar mais energia para a bateria. Então, quando isso acontece, você gera aquele fenômeno de pêndulo, né? Então você acelera, depois você freia e o carro vai indo para frente, para trás e o cérebro vai ali se confundindo nesse fenômeno, e isso tende a gerar mais enjoo. E por fim, o carro elétrico não gera ruído. O ruído dele é muito diferente. Então, num carro a combustão, você tem uma aceleração mais progressiva, você tira o pé do acelerador, aí você vai frear, a frenagem é mais progressiva, e tudo isso é acompanhado de um ruído. O ruído do motor enchendo, o ruído da troca de marcha, e isso vai gerando um conforto maior para o cérebro e uma previsibilidade maior. No carro elétrico, não, então é por isso que você pode sentir mais enjoo.
1: Muito bem. Leonardo Félix, obrigado, hein, por mais um CBN Auto Esporte. Até o próximo.
0: Valeu, Gui. Obrigado a todos os nossos ouvintes e espectadores. Tamo aí e nos vemos na próxima.
1: Nos vemos na próxima. CBN Auto Esporte fica por aqui. Obrigado pela sua companhia. A gente teve os trabalhos técnicos da Priscila Gubiotti e da Isabel Gomes. E também tivemos a edição do Rafael Furugem e do Luiz Fernando Figliage. 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Também tem a versão em podcast no site, no aplicativo da CBN, em todos os aplicativos de podcast. E no rádio a gente volta todo domingo às 9 horas da manhã. A gente te espera. Até lá.
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0: Domingo 21 de junho de 2026, o vice-presidente Geraldo Alckmin afirmou que o presidente Lula vai conduzir bem a crise envolvendo o senador Jax Wagner, líder do governo no Congresso. Ele também reforçou que a Polícia Federal possui independência para atuar no caso. O senador baiano é suspeito de favorecer os interesses do Banco Master no Congresso. O Paraná foi o ponto inicial dos falsos alertas da Defesa Civil disparados entre a noite de sexta-feira e a madrugada desse sábado. A informação foi divulgada pelo Ministério da Integração e Desenvolvimento Regional. A suspeita do governo é de que a plataforma Defesa Civil Alerta tenha sido alvo de um ataque hacker que atingiu milhões de pessoas em diferentes regiões do país. Foram identificados ao menos 10 alertas falsos. As instituições financeiras começaram neste sábado a bloquear o dinheiro movimentado pelas bets ilegais no Brasil. A medida foi estipulada por um decreto assinado pelo presidente Lula. Os recursos confiscados serão transferidos para o Fundo Nacional de Segurança Pública para o combate à corrupção e ao crime organizado. Única seleção invicta na Liga das Nações Feminina de Vôlei, o Brasil enfrenta logo mais, às 10 da manhã, a Alemanha, último desafio da etapa da Turquia. A seleção venceu a China na manhã de sábado. Décima no ranking mundial, a equipe alemã soma 2 vitórias e 5 derrotas na competição. As brasileiras seguem na liderança da tabela, seguida pelos Estados Unidos e Japão. Após o confronto contra a Alemanha, a seleção brasileira segue para o Japão para disputar a terceira e última semana antes do mata-mata. No horário de Brasília, 9h31.
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2: Muito bom dia, você amigo e amiga, ouvintes aqui do CBN Esportes. Sejam todos muito bem-vindos. Vamos juntos até o meio-dia, neste domingão, mais um domingão de Copa do Mundo. É no clima da Copa.

0: Pelé.
1: Hoje, dia 21 de junho, a bola vai rolar para vários jogos nessa Copa do Mundo. O Brasil já entrou em campo duas vezes, né? Um empate e uma vitória. Vencemos o poderoso Haiti por 3-0. E aí, você tá mais confiante? Depois da vitória contra o Haiti, que venha a Escócia! Daqui a pouquinho, vamos até os Estados Unidos para conversar com Leonardo Dai. Sabe as últimas da seleção brasileira? Vamos juntos até o meio-dia. Muito obrigado a você que acompanha o programa nas mais diversas plataformas digitais. Estamos ao vivo pelo YouTube, estamos ao vivo pelo Globoplay. No programa de hoje, vou conversar sobre Copa do Mundo com o jornalista Álvaro Oliveira Filho, para a gente falar da seleção brasileira. É, e aí? E agora? Teremos a Escócia pela frente para brigar pela primeira colocação no grupo. E depois, Holanda, Japão. A turma também, né? Tá goleando. Holanda goleou, Japão goleou. Tá confiante? Vou conversar também hoje no programa com Antônio Carlos Duarte, jornalista, correspondente do jornal Português Record. Pra gente saber de Portugal, né? Portugal foi uma das... acho que talvez a maior decepção na estreia. Espanha e Portugal, né? As duas, né? Espanha empatou com Cabo Verde. É, Portugal com Congo, né? Empatou. Cristiano Ronaldo passou em branco, não jogou bem. Como é que tá o clima em Portugal? E aí, Cristiano Ronaldo, será que vai fazer o primeiro gol dele na Copa, na segunda partida? Tudo isso, vou conversar com Antônio Carlos Duarte. Vamos até a Argentina também, vamos até Buenos Aires. E aí a expectativa é o contrário, né? Expectativa positiva. A Argentina começou muito bem a Copa, atual campeã, com 3 gols de Lionel Messi, um hat-trick de Lionel Messi, que amanhã, contra a Áustria, pode se tornar o maior artilheiro da história das Copas. Só precisa de um gol contra a Áustria. Vamos saber como é que está essa expectativa em Buenos Aires, por esse gol histórico. Será que vai acontecer amanhã? Eu vou conversar com uma fera, correspondente do Grupo Globo, na Argentina, Ariel Palacios, daqui a pouquinho. O Ariel tá com um livro aí na praça, hein, gente? Futebol Lado B. E vai participar hoje com a gente do Lado B da Bola. É, Futebol Lado B. Olha aí. Marco Aurélio Cardoso nas carrapetas, nas câmeras, nos botões, no áudio. Olha aí. Futebol Lado B. Ariel Palacios, entre deuses, dribles, ditadores e delírios. O absurdo, o improvável e o genial do esporte mais amado do mundo. Ariel Palacios, querido Ariel Palacios, daqui a pouquinho no programa, ó. No Lado B da Bola, o livro é Futebol Lado B. Isso não foi combinado não, hein? No programa de hoje também tem Saúde em Movimento, tem CBN Moto. Vamos falar também das transmissões da CBN, Futebol Globo CBN, nesta tarde de domingo. Teremos Uruguai e Cabo Verde. Será que o Uruguai vai vencer a primeira? O Uruguai também ficou no empate, né? No jogo de estreia ficou no empate e agora vai buscar essa primeira vitória contra a surpresa da competição. Vai encarar o Vozinha. Vai encarar o Vozinha. Vozinha foi um dos grandes personagens da primeira rodada, o goleirão de Cabo Verde, né, que adora o Brasil. E vai encarar agora a Celeste Uruguaia. Hoje também tem Nova Zelândia e Egito aqui no Futebol Globo CBN. E você sabe, você não só sabe como você participa. Pelo zap do programa, código do Rio de Janeiro 21 99764-2381. Eu vou repetir, para você mandar logo sua mensagem, hein? Código do Rio de Janeiro 21 99764-2381. Depois da primeira vitória do Brasil, você ficou mais confiante no Hexa, hein? Tá mais confiante com o Hexa ou não? Hein, Marquinhos? Não? Mas, Marquinhos, você também é um corneteiro, cara. Pra você tá tudo errado sempre. Não ficou mais animado? Dois gols do Matheus Cunha. O gol do... O Vinícius Júnior tá bem na Copa, não tá? Ele tá, né? Mas aí saiu o Vinícius Júnior, e aí? O que acontece? Acabou a seleção? E o Ancelotti, Marquinhos? Ih, o Ancelotti, italiano. Carlo Ancelotti. Carleto, ele tem um plano, hein? Ele tem um plano. Só não sei qual é, mas ele tem um plano. E não vai poder mais contar com o Rafinha. Daqui a pouquinho vamos falar sobre isso com o Leonardo Dai, hein? Diretamente dos Estados Unidos. Mande a sua participação. Código do Rio de Janeiro 21 997-64-2381. Depois da primeira vitória, ficou mais confiante com o Hexa? Hein, Carolina Moran? Tá mais confiante? Fala aqui comigo. Carolina Moran está aqui ao meu lado.
0: Surpresa,
1: eu não tenho
0: sim?
1: roupa pra isso, pra ficar ao lado de Carolina Moran.
0: Bom dia, meu
1: Bom
0: amigo.
1: Bom dia, tudo bem, amiga?
0: Tudo bem. Assim, eu tô querendo acreditar.
1: É?
0: Não sei se tem muito motivo pra isso, mas vamos lá, né?
1: Vamos lá, seja o que Deus quiser, né?
0: Achei meio mais ou menos aquele jogo contra o Haiti, né?
1: É.
0: Mínimo, né?
1: É o mínimo, né? O Haiti...
0: Mas demorou até sair gol, cara. E a defesa horrorosa. Eu não entendo nada de futebol, tava achando um negócio esquisito.
1: É, mas essa é a leitura. Você entende pra caramba.
0: Não precisa entender, né? Não precisa entender de futebol pra ver que aquele jogo não tava legal, né?
1: Vamos ver como é que vai ser contra a Escócia.
0: Mas tô querendo acreditar. É. Tamo aí, vambora.
1: Vencer sempre é bom também, né?
0: Bom, né? Lógico.
1: Mas...
0: Na fase de grupos vai passar.
1: É.
0: Agora depois...
1: E
0: agora não é nem mais cair direto nas oitavas, né?
1: Não,
0: agora
1: tem uma
0: é
1: fase extra.
0: A gente chama que é 16 avos da final? É assim que a gente vai falar?
1: É meio mala falar isso, né?
0: 16 avos. A gente é de humanas, avos. Né, cara? 16 avos.
1: Segunda fase. Vamos pra uma segunda fase. Primeiro mata-mata, segunda fase. Pronto.
0: Esquisito, né? 16 avos?
1: Que não seja...
0: De final?
1: Que não seja o único mata-mata pra seleção brasileira, né? Que a gente passe por esse mata. Mas, ó... Pode ser Japão, hein? Japão então. Ou Holanda? Pode ser Suécia também. É, mas
0: a Suécia não tomou um vareio aí outro dia, cara?
1: É que também aplicou um vareio na estreia. Então a Suécia tá zerada.
0: Mas contra quem, cara?
1: A Suécia venceu 5-1, depois perdeu 5-1. A Suécia venceu a Tunísia de 5-1.
0: É a Tunísia, né, amigo?
1: É a Tunísia, é o Haiti, né?
0: Tá eliminada a Tunísia já, não tá?
1: É, que nem o Haiti.
0: Agora, é muita humilhação ser eliminado nas 16 avos de final, né? Nas oitavas a gente tá acostumado, mas 16 avos vai ser puxado. Enfim. Eu tô querendo acreditar, amigo. Vamos nessa.
1: Vamos acreditar. E você está acreditando como Carolina Moran? E aí, está um pouquinho mais confiante depois da vitória contra a poderosa seleção do Haiti? 9:41. O programa está só começando aqui nos trabalhos técnicos. Marco Aurélio Cardoso, ele está de volta, mas ele vem só fazer uma visita, já ele vai embora, ele é mascarado, né? Na coordenação do estúdio, Luiz Del Boni, querido Luiz Del Boni. Vamos juntos, até o meio-dia, vai Brasil, vai.
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1: A gente continua no clima de Copa do Mundo. Aliás, vamos até o meio-dia com o clima de Copa do Mundo. Mas agora no ambiente da seleção brasileira, né? Mais um dia de trabalho para a seleção. De olho agora no jogo contra a Escócia. Quarta-feira, 19h. Com cobertura completa aqui do Futebol Globo CBN. Vamos até os Estados Unidos com Leonardo Dai. Olha aí, o homem da vinheta. A Shakira fez só pra ele, olha lá. Shakira fez a música só pra ele. Tudo bem, Léo? Bom dia.
4: Que moral, que se eu tivesse essa moral toda, eu usaria pra falar tanta coisa com o Infantino que você não faz nem ideia. Mas bom dia, Ébora. Bom dia, ouvinte do CBN Esportes.
1: E aí, amigo? Como é que foi? Primeiro, vamos lá, dia de trabalho hoje para a seleção brasileira e sabendo que vai trabalhar daqui para diante sem o Rafinha, né? Acabou a Copa pro Rafinha, Léo?
4: É isso. Não, Não definitivamente, pelo menos. Existe a chance dele não jogar mais a Copa? Existe, até porque vai depender também de onde a seleção for, né? Se acontecer aí a eliminação que vocês estavam colocando como uma possibilidade na segunda fase, por exemplo, ele não joga mais a Copa, porque ele não vai se recuperar a tempo. Então, evidentemente, quanto mais longe a seleção for, maior a chance do Rafinha voltar a jogar. É uma lesão muscular, ele teve uma em março e ficou 2 meses fora. É claro que as lesões não são iguais e é claro que na lesão passada havia uma preocupação em colocar o Rafinha para jogar só quando ele estivesse assim 1000%, até numa preparação para a Copa do Mundo. Agora é o contrário, agora é uma recuperação intensiva para voltar, não de qualquer jeito, evidentemente, né? Mas assim, do jeito que for possível voltar ainda a jogar nessa Copa do Mundo. Então, se você pensar que hoje faltam 29 dias para a final da Copa do Mundo, para a final da Copa do Mundo, e pensar que o Neymar, por exemplo, já está mais de um mês sem jogar, é uma situação muito difícil. O Rafinha poderia voltar, se tudo andar bem...
1: Eles vão trocar de lugar, semifinal, né? Eles vão trocar de lugar. Um sai do DM, exatamente, vai para o campo. A previsão... O Ancelotti falou isso, né? A previsão é do Neymar no campo amanhã, com o grupo. Amanhã com o grupo, né?
4: Exatamente. Entre hoje e amanhã, né, vou voltar a treinar com o grupo, porque agora já começa também a ficar um período em que os jogos... esse intervalo que a gente teve de uma semana quase entre o primeiro e o segundo jogo, agora ele começa a ficar bem mais achatado, né? Uhum. Então o Brasil jogou na sexta e vai jogar na quarta-feira, depois de quarta-feira joga na segunda, né, pela segunda fase, e aí vai, as coisas vão o intervalo entre os jogos vai diminuindo. Então assim, não dá para garantir nada nesse momento. Rafinha é jovem, mas também já tem um histórico de lesões na coxa muito complicado. Então a situação não é boa. A situação não é boa, não houve um corte, até porque se você cortar, você não ia poder colocar ninguém no lugar mesmo.
1: Não adianta, né?
4: Então é ver o que... Não adianta, é ver o que consegue ser feito, o que dá para fazer em termos de recuperação. E se o Brasil chegar numa semifinal, se o Brasil chegar, de repente, poder contar com ele em alguns minutos de jogo. Não tem muito mais o que fazer que não seja isso nesse momento.
1: A lesão muscular é complicado, é complicado. Acho que agora, mais do que nunca, o Ancelotti vai ter que trabalhar uma outra alternativa, que é de novo, né, cara? É impressionante o lado direito da seleção brasileira, porque o Rafinha não estava na direita, ele estava na esquerda. Aí ele foi para a direita, vem a lesão. Quem é que estava lá? Quem parecia titular absoluto naquela posição? Estevão. Não foi para a Copa. E agora é o plano C, pensar, o Luiz Henrique.
4: E se você pensar, né, Boli, você tem aí, se você contar o Neymar, que não voltou a jogar ainda, você tem 6 jogadores machucados na seleção brasileira, que são o Rafinha, que tá lá, né, o Neymar, que tá lá, o Estevão e o Rodrigo, que nem foram convocados, o Wesley, que foi cortado, e o Militão, que também nem foi convocado porque já estava lesionado. Então, assim, a gente fala muito do time, né, que o time não encaixou, que o time isso, que o time aquilo, e é verdade, mas assim... Se você colocar esses 6 jogadores em alto nível, sem lesões no time, também seria uma outra seleção brasileira, né? É muita lesão, e dessas 6 aí, Estevão, Wesley, Militão, Rafinha, só aqui 4 que jogam muito pelo lado direito. E você tem o Rodrigo ainda, que poderia jogar por ali também em algum momento, mas enfim, já estava numa outra posição, o Neymar também. Então é muito jogador lesionado também, sem contar outros que poderiam pleitear a vaga, que acabaram se machucando e perdendo espaço, como o Wanderson, lateral direito, o Caio Henrique, lateral esquerdo. Então, enfim, essas são muitas lesões aí abalando esse ciclo de seleção brasileira também.
1: Só para a gente arredondar, Léo, esse noticiário médico aí do Rafinha, a CBF, ela não divulgou qualquer tipo de prazo, né? Nenhum.
4: Não,
1: deixou em
4: não.
1: Aberto. Vamos ver o que vai acontecer.
4: Exatamente. Vale lembrar que teve a história do Neymar, né? Quando o Neymar se machucou, foi dado um prazo de 3 semanas para ele ser liberado, e esse prazo acabou na quinta-feira passada. Então, até em função de você... porque o que vai acontecer agora é o seguinte: você vai tentar acelerar o que seria um processo normal de recuperação. Uhum. Né, um processo legal mesmo, assim, de recuperação, ele demandaria um tempo que a Copa do Mundo não dá para a seleção brasileira. Então, como você vai tentar acelerar processos, sem colocar em risco o jogador, evidentemente, mas assim, vai tentar acelerar alguns processos, não tem. A previsão que se daria, ela seria ou muito ampla ou muito ruim. Então fica aí em aberto e dia a dia tentando ver como é que o jogador reage ao tratamento.
1: O organismo de cada um, né, reage de maneira diferente. Vamos ver se o Rafinha consegue. E aí é o seguinte, agora o Rafinha, ele vai ficar todo dia a cada jogo pedindo para a seleção brasileira, vai, me deixa aqui mais me deixa aqui mais um pouquinho, me deixa aqui mais um pouquinho, quem sabe lá na frente a gente não se vê novamente, né? E agora, tem uma boa notícia para o Ancelotti, que é o desempenho até agora do Vinícius Júnior, né? Como é que tá aí, que você está percebendo esse início de Copa aí do Vinícius Júnior? Destaque do Brasil na primeira partida, destaque do Brasil na segunda partida. É um cara que tem um aproveitamento, assim, uma participação em gols muito, muito grande sob comando do Carlo Ancelotti. Até peguei aqui. São 9 participações em gols em 12 jogos com o Carlo Ancelotti. Então, ele... E em Copa do Mundo, na última Copa, ele também teve boas participações e começa bem essa Copa. Como é que você está percebendo esse ambiente aí? Talvez a única página mais otimista é a página Vinícius Júnior. A editoria mais otimista na Copa do Mundo hoje é a editoria Vinícius Júnior?
4: Eu acho que tem aí uma coisa, e eu até tentei extrair um pouco disso do técnico da seleção brasileira na entrevista pré-jogo de quinta-feira, ele acabou não entrando muito no assunto. Mas assim, o técnico da seleção, ele acredita muito que quando a bola chega no ataque, ali não tem muito ensaio mais. Uhum. Ali tem que ser o jogador.
1: Intuição.
4: Do jogador,
1: ali a intuição é decisão do jogador. Dentro de campo.
4: Intuição, tomada de decisão. É diferente. Tanto é que a gente tinha esse duelo direto na Champions, né, dele contra o Guardiola. Uhum. É o oposto um do outro, né? O Guardiola é o ensaio total dos movimentos, dos mecanismos e tal. E ele não. Ele chegou ali a bola, você tem que se virar. Você tem que, né? E o Vinícius Júnior é um jogador que cresceu como jogador baseado nisso, com o próprio técnico da seleção no Real Madrid. Então o Vinícius, ele fica mais confortável nesse tipo de abordagem do que com o Tite, por exemplo, quando ele estava sempre muito aberto do lado esquerdo, pegava a bola sempre colado na linha lateral, sempre com dois marcando, né, porque o adversário sabe, evidentemente, para onde é que tem que ir. Sempre com pouco espaço. E a seleção, até por não ter o controle dos jogos, né, por não ter o controle da bola, está acionando muitas vezes o Vinícius Júnior nessa situação na qual ele vai bem, que é um contra um, que é o campo aberto, que é esse jogo mais rápido. Os outros jogadores de ataque, e na quinta-feira eu até perguntei especificamente sobre o Rafinha nesse sentido, eles não se construíram nesse modelo de jogo. Você pega o Rafinha, por exemplo, o Rafinha ele cresceu como jogador, né, com 3 técnicos, basicamente. O Marcelo Bielsa no Leeds, o Tite na seleção brasileira e agora o Hansi Flick no Barcelona. São 3 técnicos que, com as diferenças que ele tem entre eles, né, que são muito diferentes os 3, mas assim, os 3 pensam em movimentos de ocupação de espaço bem mais ensaiados. Então,
1: tudo muito bem determinado, né?
4: Exatamente, foi um pouco frustrante o técnico da seleção não se aprofundar muito nessa pergunta.
1: Ele está se especializando, né, em fazer entrevistas coletivas vazias, não, né?
4: Mas sempre, né? Isso ele lida bem com a imprensa nesse sentido de deixar sair exatamente o que ele quer que saia previamente. Eu tenho a impressão de que um jogador como o Rafinha, por exemplo, não está preparado ainda para ter essa liberdade. Não faz parte da construção de jogador do Rafinha pegar a bola e poder ir para qualquer lugar, entendeu? Uhum. Então, nesse sentido, eu acho que passa muito por aí essa boa Copa que faz o Vinícius Júnior até agora. Ele é o jogador mais bem acostumado com esse jeito que a seleção quer jogar. Porque no mais, e isso chama muito a atenção, até pela característica histórica do futebol brasileiro, né? O jogo do Brasil não tem cadência nenhuma, né? O jogo do Brasil é uma aceleração louca o tempo todo. É o Brasil tentando pegar a bola, tentando chegar no gol rápido e errando e voltando, e errando e voltando, e errando e voltando. Que para muitos jogadores da seleção não é o jogo que eles estão acostumados a fazer nos clubes deles, né? O Vinícius está um pouco mais acostumado com isso, até por já ter trabalhado com esse técnico no Real Madrid.
1: E aí, Léo, é difícil, né? Nessas janelas que vocês têm aí, acompanhando os treinos da seleção, janelas de 15 minutos, às vezes nem tem essa janela, é muito difícil, e aí eu queria que você relatasse isso. O quanto que dá para perceber alguma coisa tática nesses 15 minutos, alguma orientação? Porque eu não consigo acreditar que a seleção vai atingir um estágio de jogo, de posse de bola até o final da Copa. Não é tão simples você executar isso. Se você não ensaiar.
4: Não, e acho que nem quer também.
1: Parece que a proposta. É aí que eu queria chegar. Me parece que a proposta nem passa por aí, né? A proposta é continuar jogando na base da aceleração. É um time que precisa constantemente de espaços em campo, né?
4: Exatamente. E aí eu acho que tem muito a ver com o fato de que o técnico acredita muito no potencial ofensivo que ele tem com os jogadores que ele tem. Então, o princípio mais ou menos é, o que eu tenho de bom? É atacante? Então, atacante precisa do quê? De espaço? Então, eu quero espaço. Então eu vou jogar de uma forma que eu acione esses jogadores muitas vezes com espaço. E se o efeito colateral disso for errar bastante, devolver muitas vezes a bola para o adversário, vamos errar, vamos deixar o jogo nessa trocação, e aí vem muito essa busca pelo equilíbrio defensivo, né, que é o que tem mais falhado aí na seleção brasileira, tirando o jogo contra o Haiti, estava tomando gol quase todo o jogo, mas é mais ou menos por aí. Agora, isso que eu estou falando, como é que a gente sabe? A gente sabe conversando com o técnico, nas entrevistas, a gente sabe apurando, a gente sabe vendo o jogo, porque bem da verdade mesmo, de treino, eu estou aqui desde o dia 9, hoje é dia 21. O que eu vi de atividade tática, assim, minimamente, foram duas atividades, eu acho, assim, de começo de treino, e as duas eram muito voltadas para a mesma coisa, que era troca de passes rápida para sair da pressão do adversário. Como hoje todo mundo faz, em um momento ou outro do jogo, uma pressão mais alta, as atividades eram essas, assim, era espaço reduzido, os defensores, os atacantes marcando, os defensores tentando sair, e aí o que fazer com a bola, para onde levar o passe, mas enfim, mas atividades assim muito, muito preliminares, nada, eu até me incomodo um pouco assim com a... Eu entendo, mas me incomodo um pouco como a gente às vezes quer tirar conclusão com base nesses 15 minutos, né? Então, olha só, teve uma atividade ali que o fulano tá pela direita, ou será que ele vai ser o titular? Não, a gente tá vendo o começo de um treino, tem 2 horas, a gente tá vendo 15 minutos, né? Então, é pouquíssimo. O que a gente vê com os nossos próprios olhos é pouquíssimo.
1: Você tá... nem dá para chamar isso aí de trailer, né? Ah, eu vi o trailer do filme. Porque não, o trailer ainda separa umas imagens que dão uma ideia melhor do que acontece no filme.
4: Exatamente.
1: Aí é, sei lá o que quer. Ô, Léo, programação de hoje, como é que tá?
4: Treino meio-dia no horário aí de Brasília, né, 11 horas da manhã aqui no horário de Morristown, depois às 2h30 da tarde daqui, 3h30 da tarde daí, uma entrevista coletiva que até ontem à noite era com um jogador ainda indeterminado. Deixa eu até ver aqui se tem alguma atualização, mas eu acho que não. Deixa eu ver. Não, por enquanto ainda não. Não se sabe ainda qual jogador que vai conceder entrevista coletiva hoje às 3h30 aí do horário de Brasília, 2h30 no horário local aqui.
1: Você está mais baseado, saindo agora de seleção brasileira, né? Você está mais baseado nos Estados Unidos. Você está baseado nos Estados Unidos, uma das sedes. As outras duas, México e Canadá. Os anfitriões até agora estão mandando bem pra caramba na Copa, né? México já se classificou, Estados Unidos também. Estados Unidos com um futebol super intenso, assim, e bem jogado. O Canadá jogando bem também. Já podemos dizer que o Canadá está muito próximo da classificação, com 4 pontos. Tem o último jogo contra a Suíça.
4: E o saldo,
1: né? Um saldo espetacular, né? Aplicou 6-0, a segunda maior goleada da Copa foi o Canadá que aplicou. A maior foi a Alemanha contra a Curaçao, 7-1. Curaçao que ontem surpreendeu ao empatar com o Equador em 0-0, né? Como é que você está percebendo o clima, assim? É curioso, a sede mais tradicional no futebol é o México, né? Aí você tem um ambiente de Copa, tá uma bagunça, aquela alegria. Nos Estados Unidos parece ser uma coisa meio pontual, né? Mas essa campanha dos Estados Unidos deu uma agitada por aí ou não?
4: É difícil de dizer, porque durante essa segunda vitória dos Estados Unidos, eu não estava aqui em Nova Jersey, eu estava na Filadélfia, onde o Brasil jogou. E na Filadélfia, o clima de Copa é muito maior do que em Nova Jersey, né? Então, assim, eu estaria comparando cidades que já estavam vivendo a Copa de maneira diferente. Então, assim, na Filadélfia... Até porque aí tem o seguinte também, né? Nova York, se não tiver Copa do Mundo, Nova York vai receber... 400 bilhões de turistas do mesmo jeito, entendeu?
1: Isso.
4: A Filadélfia, embora seja um destino turístico também, e nesse momento em especial mais ainda, porque você vai ter agora no 4 de julho 250 anos da independência americana, e a declaração de independência foi assinada na Filadélfia, então tem toda uma... é uma cidade com vários pontos turísticos voltados para isso, e vai ter o All-Star Game do beisebol. Vou pesquisar para ter certeza, mas acho que é isso. O All-Star Game do beisebol esse ano vai ser também na Filadélfia, aliás, do lado do estádio ali onde jogou o Brasil. Então, é uma cidade que está recebendo, que recebe turista, mas não na mesma proporção. Então, quando você pisa na Filadélfia, tudo é voltado... perdão, tudo é voltado pro futebol. É, vários restaurantes que você passa na frente, assim...
1: Ó, confere,
4: eles tá? Têm uma...
1: Confere, vai ser na Filadélfia.
4: É beisebol, né?
1: Isso.
4: É beisebol, né? É, eu sei porque até a verba que a gente tem de diária, ela estava indo mais pro ralo, porque vinha lá na notinha. É, autorização de cobrar uma taxa de 20% por Copa do Mundo, 250 anos de independência e All-Star Game na Filadélfia. Eles autorizaram, né? Então todo restaurante você fazia quanto você colocava lá mais 20%.
1: O que eu peguei aqui isso aí, ó. De pô, que brinca, tá pagando pro All-Star Game, hein? Que faz, hein? MLB é Major League Baseball, isso.
4: É isso. Então, assim, os restaurantes têm cartaz assim: Welcome Football Fans, né? Estão bem-vindos aos torcedores de futebol. Então a cidade já estava mais empolgada com isso. E no dia do jogo dos Estados Unidos contra a Austrália, eu estava almoçando num lugar que todas as TVs estavam ligadas no jogo, você via bastante gente com camisa dos Estados Unidos. Mas o que eu percebo é assim. A questão não é empolgar mais gente, eu acho. Eu acho que empolgar mais gente meio que não vai acontecer. Talvez chegar numa final, numa coisa assim, porque eles gostam muito de ganhar, né? Então, enfim. Mas existe um nicho. Eu tenho comparado muito com isso, assim. Pensa no Brasil recebendo o Mundial de Basquete. Tem um nicho, assim, de muita gente muito apaixonada pela seleção brasileira de basquete e que ia se envolver muito, e que ia nos jogos, e que ia se reunir para assistir no bar, e que ia... Então, esse nicho, ele está mais empolgado porque a seleção vinha mal e fez agora dois grandes jogos. Mas, assim, dizer que a Copa, com essas duas vitórias, a Copa já alcançou esse público não futeboleiro, digamos assim, não, até porque é uma Copa que não tem transmissão em TV aberta nos canais norte-americanos tradicionais, né? Você tem transmissão nos canais hispânicos, você tem transmissão nos canais esportivos segmentados. Agora até terminou a NBA, né? Mas ontem, por exemplo, eu cheguei aqui no hotel, botei para tentar assistir Equador e Curaçao, estava passando um jogo de beisebol da MLB. Então é isso, assim, não muda a proporção nesse sentido, mas o público engajado no futebol, ele está mais empolgado porque a seleção está jogando melhor do que se imaginava.
1: Amigo, obrigado, tá? Bom trabalho aí, bom dia de cobertura na seleção brasileira, vamos ver como é que vai ser esse jogo aí contra a Escócia. Obrigado, Léo. Abraço.
4: Valeu, até mais.
1: Olha aí, Leonardo Dai, ao vivo dos Estados Unidos, lá na base, onde está treinando a seleção brasileira, se preparando para o jogo contra a Escócia. Daqui a pouquinho vamos falar mais sobre seleção brasileira, sobre Copa do Mundo. Vou receber mais um convidado, Álvaro Oliveira Filho, daqui a pouquinho no programa. Mas eu agora quero a sua participação. Já temos aqui várias participações. A pergunta de hoje é muito simples. É muito simples. Você, depois da primeira vitória do Brasil, ficou mais confiante com o Hexa? Está mais confiante? Código do Rio de Janeiro 21. 997-64-2381. Faça como o Ricardo Souza. Ele diz o seguinte: não estou nem um pouco animado. Não seria melhor passar em terceiro lugar? É. O que é isso, Marquinhos? É a música da Copa. É bonita essa, hein? É
5: isso? Prontas pra cantar.
1: Tá certo.
5: No peito.
1: Eu pensei que fosse música de oração isso aí, porque o pessoal tá querendo ficar confiante. Vamos lá. Paulo de Campinas. Não estou mais confiante, porque o Brasil não tem equipe para isso. Mas, como vocês falam, é futebol. Vamos torcer. Mas ainda precisa melhorar. Obrigado, Paulo. Aqui o Guilherme Magalhães, de Ubá, Minas Gerais. Com a saída do Rafinha, aumenta em 50% as possibilidades do Brasil. Se saírem também Marquinhos e Casemiro e retornar com Paquetá e Endrick, aí eu já começaria até a sonhar de novo. Obrigado, Guilherme. Mais uma aqui. Rafael Cruz, de Jacarezinho. Gente, eu não acredito que o Brasil passe da Holanda ao Japão. Marcelo Melo, Tijuca, Rio de Janeiro. Estou meio confiante, porém a prova de fogo será na próxima fase. E você? Mande a sua participação. Vem aí o Repórter CBN.
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0: Domingo 21 de junho de 2026, a aprovação geral da seleção brasileira saltou de 42% no empate com Marrocos para 66%, após a vitória sobre o Haiti por 3-0, segundo a ferramenta Jogou Bem ou Jogou Mal, do Jornal Globo. Matheus Cunha, autor de 2 gols, foi o mais aprovado da partida, com 94%, seguido por Vinícius Júnior, com 91%. Na outra ponta ficaram Rafinha, com 25%, e Casemiro, com 32%. O Ministério da Saúde iniciou a aplicação da vacina pneumocócica 20, valente, em todo o país. O imunizante passa a integrar o calendário nacional de vacinação e amplia a proteção de crianças contra doenças graves causadas pela bactéria pneumococo, como pneumonia, meningite, infecções no sangue e otite. Segundo o Ministério, crianças menores de 5 anos que ainda não completaram o esquema vacinal poderão receber o novo imunizante nas unidades do SUS. E o primeiro-ministro do Reino Unido, Keir Starmer, vai renunciar ao cargo na segunda-feira e apresentar um cronograma para a sua saída. A informação foi publicada pelo jornal britânico The Observer neste sábado. Segundo o veículo, Starmer chegou à conclusão de que sua posição não é mais sustentável após enfrentar pedidos de renúncia dentro do próprio partido e a recente conquista de uma cadeira no parlamento por seu principal rival. No horário de Brasília, 10:06.
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5: A versão digital da caderneta de saúde da criança pode ser acessada pelo aplicativo Meu SUS Digital. Na plataforma estão disponíveis informações sobre vacinação, crescimento e desenvolvimento da criança, além do histórico clínico. Também é possível ativar lembrete para as datas das próximas vacinas, além de conferir dicas sobre amamentação, alimentação saudável, prevenção de acidentes, entre outras orientações. O responsável deve fazer login no aplicativo Meu SUS Digital com o próprio CPF na seção de mini-apps, clicar em Caderneta de Saúde da Criança, depois em Adicionar Nova Criança e fazer login com o CPF e a senha dela do gov.br. Após essa etapa, a caderneta será vinculada à conta do responsável. Gabriel Freitas, CBN Serviço.
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1: Muito bem, debate da bola para a gente falar mais de seleção brasileira, de Copa do Mundo, né? No clima da Copa aqui, que vai para mais uma rodada, jogos importantes neste domingo e de olho, logicamente, na terceira participação da seleção brasileira, Brasil e Escócia. Meu convidado de agora, Álvaro Oliveira Filho, jornalista, durante muitos anos foi nosso colega, nosso companheiro, né? Comandou inclusive a equipe de esportes aqui na CBN. Alvinho, seja bem-vindo mais uma vez. Bom dia!
2: Bom dia, Carlos Eduardo Ébola. É sempre um prazer participar do CBN Esporte, um programa que eu admiro muito.
1: Álvaro, e aí, quando é que a gente vai admirar mais a seleção brasileira, hein? Quando é que a seleção brasileira...
2: Ah, rapaz! É, né? Isso tá mais difícil. Cara, na verdade, eu nem esperava muito mais da seleção brasileira, pelo que a gente vinha acompanhando na preparação. O que ficou meio fora da curva, que foi meio assustador, foi o primeiro tempo diante de Marrocos. Ali, acho que não era nem a seleção brasileira atual. Não deu nem para reconhecer naquele time a seleção brasileira. No segundo tempo melhorou um pouquinho, Marrocos piorou, assim como aconteceu no jogo de Marrocos com a Escócia, né, que a seleção africana levou um susto no segundo tempo, mas assim como aconteceu no jogo contra a Escócia, no jogo contra o Brasil eles também tiveram uma queda de rendimento muito acentuada no segundo tempo. E isso, de certa forma, tornou o jogo mais parecido com aquilo que a gente esperava. Mas no primeiro tempo foi um passeio, né? E aquele passeio do primeiro tempo, ele deixou a gente meio preocupado, porque a partir da segunda fase, acho que as seleções que a gente vai enfrentar são de Marrocos para cima.
1: É.
2: E isso é que deixa a gente um pouco preocupado, né?
1: Você viu o que a Holanda e Japão fizeram ontem, né?
2: Pois é.
1: Holanda goleou, Japão goleou. O que eu também estou percebendo, Álvaro, existe uma proposta ofensiva aí que está prevalecendo nessa Copa do Mundo. Muitas equipes conseguindo colocar intensidade, né? Jogo de muita intensidade, de muita velocidade. E eu não vejo o Brasil ainda nessa mesma rotação. É até a principal característica do Brasil, né? O jogo que hoje chamam jogo reativo, o jogo que precisa de espaço. Mas, muitas vezes, essa não é a realidade dos adversários quando enfrentam o Brasil. O Brasil tem que saber encarar adversários mais postados na defesa, e aí com a bola criar os espaços. Me parece que essa ainda é a maior dificuldade para a seleção brasileira, não? O que te parece?
2: Eu acho que sim. Eu concordo com você, acho que existe, né? A gente vê nos jogos das principais seleções, e até das seleções que não vão brigar pelo título, mas que vão dar trabalho nessa Copa do Mundo, você vê uma proposta ofensiva clara. Só que além dessa proposta ofensiva e por trás dessa proposta ofensiva, você vê uma coisa que eu acho que é mais importante até, o equilíbrio da equipe. Uhum. O Brasil não é um time equilibrado. O Brasil é um time que até tem bons atacantes, até pode oferecer perigo ao adversário, mas ele não tem consistência defensiva. O Brasil é muito facilmente atacado pelos adversários. E isso passa por esse meio campo que a gente tem escalado. Eu acho que o Paquetá até melhorou um pouquinho nesse segundo jogo, embora não considere o Haiti um parâmetro para a gente fazer uma avaliação mais profunda, mas acho que o Paquetá melhorou com a bola nos pés, mas o meio-campo da seleção brasileira, ele continua protegendo mal a defesa, continua deixando o nosso sistema defensivo muito exposto, e o Haiti, com toda a fragilidade que tem, conseguiu levar perigo em alguns momentos. Assustou o Brasil.
1: Né?
2: O jogo já estava 3-0 no primeiro tempo, a seleção tirou o pé do acelerador, mesmo que houvesse um gol ali, haveria uma vantagem grande, mas o Alisson andou fazendo mais defesas no segundo tempo, o Danilo tirou uma bola em cima da linha. Uhum. Quer dizer, é esse tipo de risco que a gente passa diante do Haiti, que imagina quando você tiver um ataque mais veloz, um ataque mais perigoso, com mais qualidade, né?
1: É, a dúvida que eu tenho em cima do que você falou há pouco, né, que o Brasil tirou o pé do acelerador. Tirou ou não conseguiu continuar acelerando? Porque tem um número que me chama a atenção, Vinho. O jogo terminou com 8 finalizações para cada lado. 8 para cada lado. E das 8, 2 apenas no segundo tempo do Brasil. O Brasil finalizou 2 vezes.
2: A primeira aos 31 minutos.
1: Então, é...
2: A primeira finalização do Brasil no segundo tempo foi aos 31 minutos.
1: E acho que todas as finalizações do Haiti foram no segundo tempo. É uma tirada, é uma pisada no freio ou é um time que não está conseguindo ter uma aceleração constante ou enfrenta dificuldade quando o adversário muda de proposta, porque o Haiti mudou, inclusive de configuração tática no segundo tempo. É, a gente vai cair na questão da falta o conjunto, falta um time e nos apoiamos nas individualidades, é isso?
2: É, eu acho que nesse caso da seleção brasileira, assim, claro que a gente não tem certeza, a gente não vai conseguir ter essa resposta, mas me parece que, sabe quando você está muito focado em alguma coisa e você, quando você atinge aquele objetivo, você dá uma aquela relaxada? Me parece que foi o que aconteceu com o Brasil no primeiro tempo. As cobranças em cima da estreia foram muito grandes, e o jogador, claro, ele ouve, ele lê, né, ele tem rede social, ele tem tudo isso, e ele sabe como é que anda o termômetro da torcida, né, dos torcedores, da imprensa, ele sabe disso. Então, o próprio Ancelotti, antes do jogo contra o Haiti, tinha dito que a autocrítica, né, dos jogadores tinha sido muito severa, muito rígida, né, eles estavam querendo apagar aquela má impressão. E o 3-0 no primeiro tempo, de certa forma, trouxe um alívio, um relaxamento natural. Eu percebi dessa forma. Agora, é claro que, junto com isso, ainda há problemas. Ainda há muitos problemas para resolver. E a seleção brasileira, além de tudo, ela não tem dado muita sorte, né? Porque já tinha perdido o Estevão e o Rodrigo, que, para mim, eram os dois jogadores mais importantes dessa seleção. Perdeu o Wesley, que era mais um jogador importante ali por aquele lado direito. E agora acaba de perder o Rafinha. É. Então, é assim, além de tudo, a gente não está contando muito com a ajuda da sorte nessas lesões, né?
1: É, mesmo o Rafinha não desempenhando, né, aquilo que se espera dele, ele é o plano A. Era o plano A do Carleto, do Carlo Ancelotti. É, substituto imediato, na tua opinião, Luiz Henrique, é isso?
2: Acho que sim, eu até esperava que o Luiz Henrique entrasse no jogo contra o Haiti, mas o Ancelotti surpreendeu colocando o Rayan, né?
1: Acho talvez que para quebrar o gelo.
2: Por um jogo mais... Não, e por um jogo mais de força, né? O Luiz Henrique, ele tem mais habilidade, é um jogador mais leve, é um jogador que se movimenta com mais facilidade. O Rayan é aquele trator, né? O cara que vai, tem habilidade também, mas é um jogador com muito mais força física, com muito mais explosão. É, e acho que ele acabou fazendo essa opção e também para isso, né, para colocar o Rayan na Copa do Mundo, porque em algum momento ele pode precisar contar com o Rayan a Vera, e aí não dá para tirar o cara sem que ele tenha participado de nenhum jogo. Né? Então, mas acho que a tendência natural para um jogo começando, né, para começar uma partida, é que ele venha com o Luiz Henrique, acho que sim. Tem a opção do Neymar, né? Mas o Neymar, cara, eu sinceramente eu não consigo contar com ele.
1: Eu acho que para a Escócia...
2: Tá mais de um mês parado.
1: Muito seria dar um salto muito grande, né? Para um cara que vai começar a treinar mais próximo do normal amanhã, jogar na quarta, eu não acredito, não.
2: É, também não. Também não. É, e não consigo ainda ver o Neymar como uma opção séria para essa Copa do Mundo. É. Porque, assim, o Neymar... É, a gente ainda tem o Neymar como um jogador fora de série. Ele não é mais um jogador fora de série. Ele é um excelente jogador comum. Né? Ele virou um excelente jogador comum. Ainda faz a diferença no futebol brasileiro, em algumas partidas, não em todas. Mas para um jogador comum, que está há mais de 30 dias parado, né? Há mais de 30 dias se recuperando de uma lesão, recuperar a forma num período tão curto para disputar uma competição em que você precisa entrar todos os jogos a 110%, eu acho que ele não vai atingir esse nível. Mesmo que o Brasil vá a uma final, acho que ele não vai chegar a esse nível. Pode ajudar, entrando em alguns momentos e tal, mas não vai ser, claro, o Neymar da Copa de 2018, da Copa de 2022, não vai ser aquele jogador.
1: Todo mundo exaltando aí esse bom início de Copa do Vinícius Júnior. É a melhor notícia para o Carlo Ancelotti, até agora nessa Copa, o desempenho do Vinícius Júnior?
2: Eu diria que é a única notícia boa.
1: Porque... Pô, eu tô tentando ficar mais confiante, Alvinho, meu Deus
2: do céu. Não, pois é, mas tá difícil a gente encontrar uma notícia boa na seleção. Porque, olha só, o que a gente esperava da seleção brasileira treinada pelo Ancelotti? Primeiro, um sistema defensivo confiável. Né? Ele é um cara que... As equipes do Carlo Ancelotti, elas se caracterizam principalmente por oferecer poucas oportunidades ao adversário. Não foi assim nos clubes por onde ele passou? Então, a gente imaginava que o Brasil fosse ter um sistema defensivo mais confiável do que ele vem apresentando. Mas, até por falta de sorte do Ancelotti, o Marquinhos chega à Copa abrindo o bico, né? Aparentemente está naquele final de temporada em que ele já está no sacrifício, e isso ele vinha mostrando nos últimos jogos do Paris Saint-Germain, né? Com falhas em jogos decisivos, inclusive na final. O Casemiro, que fez uma ótima temporada pelo Manchester United, está aparecendo também muito desgastado, já não está conseguindo dar a mesma proteção à zaga, acaba sacrificando um pouco mais o Bruno Guimarães. Então, os laterais não têm funcionado. A gente imaginava que ele fosse começar a Copa com Wesley e Alexandre, ele perdeu o Wesley, optou pelo Douglas Santos e não mudou muita coisa, a gente não sente a menor confiança no jogo pelas laterais do campo do Brasil. A única notícia boa, claro, é o desempenho do Vinícius Júnior, e acho que esses gols que ele marcou nesses primeiros jogos, o primeiro gol, né, o gol contra Marrocos, foi um lance de muito talento dele, né? Ele recebeu o passe quase na linha de fundo, trouxe para dentro e deu aquele chute cruzado de perna direita, um gol muito bonito. Esses gols dão confiança ao jogador. E eu acredito que o Brasil, a cada jogo que passa e a cada boa atuação que o Vinícius Júnior vem tendo, ele acaba ganhando uma opção interessante. Mas até agora... talvez o Matheus Cunha tenha sido uma boa notícia também, né?
1: Os dois gols que ele marcou, fez um bom jogo, primeiro tempo, né? Ah, o Vinícius Júnior participou dos três gols. Ele fez a mesma jogadinha que ele puxa para a direita, ele fez isso no primeiro gol, que o Matheus Cunha pega o rebote, ou tromba ali no rebote. Ele que dá a enfiada para o Matheus Cunha depois da roubada de bola do Paquetá, e ele faz o terceiro gol do Brasil. A gente vai pescando, você falou, a gente vai pescando boas notícias, mas sempre, olha só, sempre essa relação com a iniciativa individual, né? Com o lampejo individual. A gente vê poucas conexões ainda coletivas, né? Vê poucas ali acomodações ali de meio de campo, né? Encaixes de meio de campo, encaixes defensivos, é tudo muito intuitivo, é uma seleção muito intuitiva ainda. Nas transmissões aqui, Alvinho, eu venho classificando até o momento, e sempre a gente faz o recorde até o momento, o trabalho pode evoluir, mas lógico, pode, né? Eu tenho que acreditar na competência das pessoas envolvidas, e o técnico da seleção brasileira é um dos técnicos mais vitoriosos do mundo, isso não acontece à toa. Mas eu esperava mais do trabalho do Ancelotti, mesmo entendendo que ele pegou uma reta final de um ciclo acidentado, conturbado, péssimo, né, totalmente mal planejado pela CBF. Mas eu esperava um pouco mais. Esperava ver uma seleção dando mais sinais de jogo coletivo, principalmente. Eu venho classificando o trabalho dele como fraco. Como é que você classifica até o momento o trabalho do Carlo Ancelotti?
2: Não é bom. Eu também acho que não é bom. Mas não sei ainda se por mais culpa dele ou mais culpa do futebol brasileiro. Uhum. Né? Porque, Éboli, não é por acaso que os grandes técnicos europeus não têm essa ambição que o técnico brasileiro tem de chegar à seleção brasileira. O Ancelotti está tendo a primeira experiência dele no comando de uma seleção. Antes de chegar à seleção brasileira, ele já era um dos maiores técnicos da história do futebol. O Guardiola, que todos nós apontamos como o maior, ou um dos maiores técnicos da história do futebol, nunca dirigiu uma seleção. Né? Então, assim, o técnico europeu, ele gosta de ser técnico de futebol. Qual é o trabalho do técnico de futebol? É você montar a sua equipe, você começar a pescar talentos em outros lugares, você trazer esses jogadores para trabalhar no seu dia a dia e você ir formando esse time com o tempo. O técnico da seleção brasileira não faz isso, né? O técnico da seleção brasileira, o que ele tem de bom, o que ele tem de vantagem em relação aos treinadores de clube, é que ele pode ter no time dele aqueles que ele considera os melhores, né? Ele pode chamar os melhores e formar um time com os melhores. Mas nem sempre você juntar grandes jogadores significa dizer que você vai ter um grande time. A gente está cansado de ver exemplos aqui no futebol brasileiro mesmo, né? Clubes que fizeram contratações de jogadores espetaculares e quando você juntou, o time não deu química, não deu liga, né? E o time não funcionou coletivamente. Então, acho que o trabalho do técnico da seleção, de qualquer seleção, tem essa dificuldade. E o Carlo Ancelotti, sem querer aqui fazer defesa dele, mas entendendo o que está acontecendo com a seleção, ele pega a seleção brasileira quase no final do ciclo, há um ano para a Copa do Mundo. Aí é que ele vem conhecer esses jogadores, aí é que ele vem fazer teste. Para um técnico de clube, um ano é uma eternidade. Para um técnico de seleção, é um tempo muito curto, principalmente você tendo, um ano depois, uma Copa do Mundo para disputar, que é um torneio muito traiçoeiro. Então, a seleção brasileira chegou a essa Copa do Mundo, você vê, não está pronta. Você vê o estágio de seleções como Estados Unidos, Holanda, de técnicos que fazem um trabalho a um período mais longo, Argentina, né? Tem técnicos aí que estão indo pela segunda vez a uma Copa do Mundo, né? Já tinham disputado e começaram um trabalho há mais de 8 anos. E o Ancelotti tá com um ano de trabalho. Eu acho que para um trabalho numa seleção não é um período longo. Porque na seleção você pega os seus melhores jogadores, chama, treina 2 dias, disputa 2 jogos e os jogadores janelas. Voltam para o clube. São 3 meses de depois você chama, entendeu? A cada janela você tem 3, 4 dias de trabalho. Sim.

0: do mata-mata. É, eu confesso que eu estou olhando Holanda, olhando Japão, possíveis adversários do Brasil. Eu estou realmente preocupado com esse primeiro mata-mata. Antes tem a Escócia. Como é que você armaria a seleção brasileira para jogar contra a Escócia, hein, Álvaro?
1: Pois é, rapaz. É difícil a gente dizer o que esperar desse jogo. Você sabe por quê? A seleção brasileira, ela teve uma dificuldade enorme contra Marrocos. A Escócia teve uma dificuldade enorme contra o Haiti. O resultado de 1-0 para a Escócia foi um resultado mentiroso. O Haiti merecia, pelo menos, empatar aquele jogo. No segundo tempo, foi muito superior à Escócia, mas muito superior. E aí vão jogar Escócia e Haiti. Escócia e Marrocos. E a seleção de Marrocos, que tinha sido melhor que o Brasil, principalmente no primeiro tempo, faz um gol com 1 minuto de jogo e no segundo tempo leva um sufoco da Escócia, que tinha levado um sufoco do Haiti. É difícil a gente dizer o que esperar dessa Escócia, entendeu? Se for a Escócia que jogou contra o Haiti, eu acho que o Brasil vai passar com certa facilidade. Se for essa Escócia que jogou o segundo tempo contra Marrocos, acho que a gente vai ter um jogo mais pegado, mais duro, mais difícil.
0: Mas em termos de formação, qual é a formação hoje, a tua preferência para esse jogo contra a Escócia? Mais gente no meio de campo, é Luiz Henrique de fato pelo lado direito. Você reforça o couro pelo Endrick, que já teve seus primeiros minutos na Copa do Mundo?
1: Eu reforçava o couro pelo Endrick, mas não agora. Né? Eu acho que depois do Matheus Cunha fazer 2 gols numa partida, você não pode tirar o jogador. Uhum. Seria uma loucura. Então, eu continuo achando que com o time que o Ancelotti tem, eu abriria a mão desse esquema com 3 atacantes. Eu iria com 4 jogadores no meio campo para dar um pouquinho mais de consistência ali naquele setor, colocaria o Danilo Santos ao lado do Paquetá, do Bruno Guimarães e do Casemiro, e deixaria 2 jogadores de frente. Para mim, nas circunstâncias, eu gosto mais de um esquema com 3 atacantes, claro. Com jogadores de lado de campo e um jogador mais centralizado, é o esquema que eu prefiro. Mas para essa seleção, no momento atual, eu jogaria com 4 no meio campo e só 2 atacantes.
0: Alvinho, para a gente fechar, eu queria que você desse uma nota até agora para a Copa do Mundo, né, de modo geral, o que você viu, os jogos, por que essa nota, e te dar uma informação, não sei se você já tem, e eu estou acompanhando de perto essa coisa do jogo ofensivo, viu? Até agora, 109 gols marcados em 36 jogos, média superior a 3 por partida. A última vez que uma Copa teve média superior a 3 gols por partida foi em 1958. É um número relevante. É uma Copa, como disse, é uma Copa ofensiva. Eu estou gostando. Qual é a nota que você dá e por quê para a Copa até o momento?
1: Eu adoro Copa do Mundo. Embora ache que a Copa do Mundo ela vem meio que perdendo um pouco a sua essência, né, por causa dessa grande quantidade. Porque o que é a Copa do Mundo hoje? O que é hoje não, o que ela foi sempre? Uma competição entre países, né? Essencialmente é uma competição entre países. Só que você tem seleções que têm dos 25, a seleção de Curaçao, dos 25 jogadores, dos 26 jogadores, 25 não nasceram em Curaçao. A seleção do Catar tem jogadores de 11 nacionalidades diferentes. Você vai pegar a seleção da Bélgica, a mesma coisa, a seleção francesa. Então assim, ela já não é mais, essencialmente, uma competição por países. Né? É uma competição por times com camisas de seleção. Mas ainda assim, é uma competição muito legal. Eu estou adorando. Acho que, mesmo alguns jogos sobre os quais eu não tinha grande expectativa, eu tenho tido boas surpresas e essa quantidade de gols, seleções que, até a Copa passada, eram figurantes, né? Estão passando a ser, aos pouquinhos, participar ali do grupo dos protagonistas. Estou gostando de ver o desempenho da seleção dos Estados Unidos, o desempenho da seleção de Marrocos, que já tinha sido bom na última Copa do Mundo. A seleção japonesa, né, a evolução da seleção japonesa. Então, acho que está bacana de ver essa Copa.
0: Legal, Alvinho. Você sabe que daqui a pouquinho eu vou receber o Antônio Carlos Duarte. Hoje é um momento de reencontros, né? Para a gente lembrar de momentos marcantes também aqui do Futebol Globo CBN, Antônio Carlos Duarte vem falar sobre
1: Cristiano.
0: O homem, tá? Será que ele está preocupado com o Cristiano Ronaldo, que não jogou nada na primeira partida? Duarte daqui a pouquinho vai falar de Portugal.

0: e vai falar do Cristiano Ronaldo que vai para uma segunda rodada aí na Copa do Mundo. Vou ter que acalmar ele, né? Vou ter que acalmar a fera.
1: É, acho que sim, depois do empate com o Congo, acho que ele está meio brabo.
0: Daqui a pouquinho, Duarte vem aí para a gente falar sobre Portugal, a expectativa, e daqui a pouquinho também Ariel Palacios, lá de Buenos Aires, para falar sobre essa Argentina. E o Messi, que pode amanhã alcançar a marca histórica de 17 gols em Copas do Mundo e se tornar o maior artilheiro de todos os tempos em Copas do Mundo. Esse tal de Messi, hein? Eu agradeço todo dia. Obrigado, Messi. Obrigado. O futebol agradece, né, Alvinho?
1: Pô, nós somos de uma geração privilegiada, né, Éboli? Nós vimos no esporte, na cultura, acho que nós nascemos numa época espetacular. Olha quantos grandes mitos do esporte a gente viu em atividade, né? Se você for contar, eu acho que foi a época mais rica do esporte até hoje.
0: É. Obrigado, amigo. Bom domingo para você. Boa Copa, hein?
1: Eu que te agradeço pelo convite. É sempre uma honra participar do CBN Esportes, Éboli. Grande abraço, bom programa.
0: Valeu. Álvaro Oliveira Filho aqui no Debate da Bola. Daqui a pouquinho tem mais Copa do Mundo. E daqui a pouquinho também, daqui a pouquinho não, agora. Agora vou registrar mais participações. Elas estão chegando por todos os lados. Olha aí. O otimismo é contagiante, viu, gente? Para não falar outra coisa. Mas vamos lá, vamos lá. É opinião. É a seleção, gente. As opiniões, elas são reações às atuações da seleção brasileira, né? O Marcelo, não, esse aqui já foi, o André. André do Rio de Janeiro, em primeiro lugar, não há possibilidade de hexa para o Brasil. Pelo óbvio fato de que temos 5 títulos, nos quais também, de fato, há um bi. Ah, ele está indo para, né, o conceito literal de hexa, penta. Não temos 5 títulos, não há possibilidade de 6 títulos seguidos. Temos um bi, 58-62. Quanto ao possível sexto escudo, não virá. Então, não vai ter de qualquer jeito, né? Pro André, não vai ter de qualquer jeito. Talvez, segundo o André, em 2030, que é o Mundial para o qual o senhor Carlo espera montar, criar o seu time ideal, jogando a seu modo. Obrigado, André, pela sua participação. O Henrique de Aracaju. É o CBN Esportes passeando pelo Brasil. O Henrique de Aracaju. Eu estou confiante na desculpa do italiano após a eliminação. Não tive tempo. Na próxima Copa, pode confiar. Essa vai ser a palavra de Carlo Ancelotti. Tá certo. Mande sua participação. É a pergunta do dia. Código do Rio de Janeiro 21 99764 2381. 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

0: Domingo 21 de junho de 2026. A Polícia Federal investiga o ataque hacker à plataforma oficial de notificações da Defesa Civil Nacional, após milhares de brasileiros terem recebido um alerta extremo falso em seus celulares neste sábado. Os alertas continham a palavra misantropia, que significa ódio ou desprezo à humanidade. Os alertas falsos foram recebidos em São Paulo, Rio de Janeiro, Minas Gerais, Paraná, Distrito Federal e Mato Grosso do Sul. O governo informou que o sistema foi desligado até que as condições de segurança sejam restabelecidas. Quatro pessoas morreram e 28 ficaram feridas em um ataque de drones ucranianos à península da Crimeia, controlada pela Rússia, segundo o governador de Moscou. O presidente Volodymyr Zelensky confirmou que um drone ucraniano atingiu também uma instalação de transporte de petróleo na região russa de Krasnodar, matando uma pessoa. O Ministério da Defesa da Rússia afirmou que 239 drones ucranianos foram abatidos durante a madrugada. E João Fonseca é vice-campeão de duplas do ATP 500 de Halle, na Alemanha. Neste domingo, jogando ao lado do alemão Daniel Altmaier, o brasileiro foi derrotado por uma dupla francesa, 2-0. João volta à quadra na próxima semana no ATP 250 de Eastbourne, na Inglaterra. O número 25 do ranking mundial é o segundo tenista melhor qualificado entre os participantes da competição e folga na primeira rodada. O rival será um tenista vindo do qualificatório, ainda não definido. No horário de Brasília, 10h38.
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5: A exposição gratuita Vicky Muniz, a Olho Nu, estreou no CCBB no centro do Rio e fica em cartaz até setembro. Essa é a maior retrospectiva já realizada sobre a obra do premiado artista visual brasileiro e reúne mais de 220 obras de 43 séries, entre fotografias e esculturas. Vicky Muniz é um renomado artista plástico e fotógrafo mundialmente famoso por criar obras de arte a partir de materiais inusitados, como lixo, alimentos, diamantes, brinquedos e sucatas. A exposição reúne trabalhos tridimensionais do início da trajetória de Vicky, séries fotográficas emblemáticas que marcaram a carreira do artista ao longo dos anos e obras recentes. Com curadoria de Daniel Rangel, a mostra acompanha a trajetória do artista desde 1987. A exposição já foi vista por mais de 150 mil pessoas desde que foi inaugurada em junho de 2025
0: onde?
5: No Instituto Ricardo Brenan, em Recife. No Rio, o evento terá novidades com 5 projetos totalmente inéditos que foram criados por Vicky em 2026, especialmente para a mostra. Júlia Viana, para a Rádio CBN.

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1: 10 horas e 42 minutos. Registrando aqui mais participações. Elas não param de chegar. Elas não param de chegar, por todos os lados. De Salvador, por exemplo, é a opinião do Gilberto. Bom dia! Vamos ser... Tetra, sim? Como assim? Ah, sim, é. Ah, a ironia. Vamos ser tetra, sim. Vai completar 6 Copas seguidas sem ganhar. É o tetra, seja 4 vezes sem ganhar, né? Tá bom, Gilberto. Obrigado pela sua participação. O Clodoaldo de Curitiba. Aos torcedores da seleção brasileira. Todos precisam saber que o Brasil não é favorito. O Brasil é o... É o Santos no Campeonato Brasileiro. É tipo o Santos no Campeonato Brasileiro. Vai disputar. Tem um bom técnico. Tem o Neymar. Mas se ganhar é zebra. Obrigado, Clodoaldo, pela sua participação. É, mas tem mais gente insatisfeita com a seleção. Os portugueses. Os portugueses também não estão satisfeitos com a estreia de Portugal. E divide opiniões, né? Qual foi a maior decepção? Foi a Espanha ou foi Portugal? Foi a Espanha contra Cabo Verde de vozinha? Ou foi Portugal contra Congo? Portugal ainda saiu na frente. Tomou um empate e depois não fez mais nada. Procura-se Cristiano Ronaldo. Procura-se Cristiano Ronaldo. Enquanto Cristiano Ronaldo não vê a cor da bola, Messi faz 3 gols. Olha aí, olha aí. Que um puxa pelo outro, né? Um noticiário sempre puxa pelo outro. Antônio Carlos Duarte é o meu convidado de agora. Jornalista, correspondente do jornal Record de Portugal, também por muitos anos aqui. Brilhou na equipe de esportes da Rádio CBN, querido amigo, colega. E eu conversei há pouco com o Álvaro Oliveira Filho e disse: sossega a fera, porque ele está zangado. Antônio Carlos Duarte, amigo, seja bem-vindo, bom dia.
2: Bom dia, Éboli, bom dia a todos do CBN Esportes. Para mim é uma alegria também voltar a estar com você no CBN Esportes, enfim, que a gente esteve junto durante tanto tempo. Mas olha, a vida...
1: Só um detalhe, bom te lembrar, Antônio Carlos Duarte, que já apresentou o CBN Esportes, né? Está no cast de apresentadores do CBN Esportes. Carolina Moran já apresentou, numa condição que ela suou frio, mas ela apresentou o CBN Esportes também. Carolina Moran aqui ao meu lado, tá? Viu, Duarte? A Moran está aqui ao meu lado também. Fala com o Duarte, Moran.
3: Oi, Duarte, tudo bem?
2: Oi, Carol, tudo bem com você?
3: Saudade. Foi o maior perrengue que eu já passei na minha vida de apresentar o CBN Esportes, meu amigo. Depois disso eu faço qualquer coisa.
1: Você faz de tudo, olha... Carol. Ah.
3: E Duarte estava nesse dia, fácil, me ajudou, me salvou. Foi um dos que me salvaram nesse dia, estava na reportagem, na rua, né, Duarte? Lembra disso?
2: É, mas olha só, mas para você é muito fácil. Todo bom apresentador é fácil, basta dar uma banana que você sabe descascar ela bem, não tem problema.
3: Eu suei frio. Quem apresentaram o Leandro Lacerda, de fora da rádio, a linha caiu faltando 5 minutos, só me falaram assim: desce. Desce pro estúdio porque caiu a linha. Nada numa mão, nada na outra, vamos embora.
1: Nessas horas foi, né, Carol?
3: Naquele momento, tava Duarte na rua.
1: Tendo sacaneia com o Néboli, é.
3: Marcelo Correge, tinha uma galera na rua na reportagem me salvando.
1: Galera fraca, né?
3: Marcelo Correge, Antônio Carlos Duarte, tinha mais alguém que eu não tô lembrando qual é. Fomos tocando a bola.
1: Tinha Mariana Gross também? Não sei.
3: Não tinha mais a Mariana nessa época, eu tava na TV. Mas era um time maneiro. Deu certo. Eu apresentei umas 2 horas de CBN Esporte e foi.
1: Carol, você sabe como é que é. Sistema NHS. Na hora sai.
3: Beijo, Duarte.
2: Outro, Carol.
1: Dudu, vamos lá. E qual é a atmosfera hoje em torno da participação de Portugal depois dessa estreia? E o que está sendo falado aí a respeito do Cristiano Ronaldo, né? Vai continuar como titular, não vai? O que você pode trazer para a gente desse termômetro português depois dessa decepção, né? Que foi a estreia de Portugal, esse empate contra a República do Congo 1-1.
2: Até porque, Éboli, muita gente considerava Portugal aí uma das seleções favoritas, né, para a conquista da Copa. Inclusive falando que o meio de campo de Portugal, o João Neves, Vitinha e o Bruno Fernandes, é considerado o melhor meio-campo de todas as seleções, né? Inclusive, eu vi um post na internet que eu achei muito engraçado, e foi exatamente o que aconteceu no jogo com a República do Congo. Eles continuam sendo realmente os melhores, é o melhor meio de campo, né, de todas as seleções. Aí fizeram uma roda, aí falaram que os jogadores só jogavam ali, os três só jogavam bola rodando, né? Não iam nem para frente, só jogavam para trás.
1: Enceradeira, enceradeira portuguesa, é isso?
2: Exatamente, aí, entendeu? Então essas críticas realmente, por aquilo que a gente vê, o Bruno Fernandes foi eleito o melhor jogador da Premier League, o João Neves e o Vitinha foram bicampeões da Champions League e tendo realmente um cartaz muito grande, só que existe uma pequena diferença, aliás, uma pequena não, na minha opinião, uma grande diferença, que é a seguinte, Evelyn, no Paris Saint-Germain, o Vitinha e o João Neves, eles tocam muito a bola, mas só que quando eles lançam à frente, você tem um Dembélé que corre pra caramba. É. Você tem o Olise que corre... O Olise, não, desculpe. Você tem o Doué que corre pra caramba. E você tem o Kvaratskhelia que corre pra caramba. No lado da seleção portuguesa, você tem o Pedro Neto que corre. Mas o Cristiano Ronaldo, não. E o Bernardo Silva, na minha opinião, é uma das maiores decepções em termos de seleção. Ele pode ser muito bom nos times, onde passou, no Mônaco, no Manchester City, mas na seleção portuguesa o Bernardo Silva ainda não conseguiu mostrar o jogador que ele pode ser, o jogador que é habilidoso, tanto que ele foi contratado agora pelo Real Madrid.
1: Real Madrid, né?
2: Então,
1: é uma negociação pesada. Eu não sei até que ponto isso mexe também com o ambiente do jogador, sabe? É, dentro de uma Copa do Mundo, você tem a confirmação dessa negociação. Não estou aqui vitimizando o Bernardo Silva, os caras estão acostumados com isso. Mas, assim, é uma contratação, assim, é uma negociação pesada e o cara ali no ambiente de Copa, né? Não sei se deu uma mexida com o Bernardo, não sei.
2: É, foi igual o que aconteceu da última Copa, o Cristiano Ronaldo em relação ao Al-Nassr também, né? É. Quando ele estava naquele processo de saída, ninguém sabia para onde ele ia e depois ele anunciou em cima da hora que ia para jogar no futebol árabe, né? Ia para o Al-Nassr. Então também tem essa situação, isso vem acontecendo muito. E os jogadores portugueses, pela qualidade que eles têm individualmente falando, não em termos de conjunto, são sempre jogadores visados para irem atuar nas grandes equipes do futebol europeu e mundial, né? Então isso acaba realmente acontecendo. Mas em Portugal, Éboli, o que existe nesse momento é o seguinte. Depois do jogo da última quarta-feira com a República do Congo, realmente as críticas foram muito pesadas em cima, principalmente do Cristiano Ronaldo, mas principalmente mais até por parte da imprensa de Portugal do que diretamente do torcedor. Uhum. E eu explico por quê. Para os jornalistas, Cristiano Ronaldo, Portugal é um patamar diferente. Desde que Cristiano Ronaldo está na seleção portuguesa, Portugal nunca deixou de frequentar nenhuma grande competição internacional. Esteve sempre em todas elas, seja em Eurocopa, seja em Copa do Mundo, seja em Nations League, esteve em todas as competições presentes. Antes de Cristiano Ronaldo, Portugal tinha disputado a Copa do Mundo de 66, e tinha disputado a Copa do Mundo de 86, e tinha disputado a Copa do Mundo de 2002. A partir de 2006, que foi a primeira Copa do Mundo dele, Portugal tem participado em todas as Copas do Mundo. Então isso aí tem um peso muito grande em termos dele, daquilo que ele já foi, um jogador que já foi eleito 5 vezes o melhor jogador do mundo, jogador que foi supercampeão no Real Madrid, campeão em várias equipes por onde passou, um jogador que procura chegar aos 1.000 gols, só que neste momento, fisicamente falando, o Cristiano Ronaldo está muito bem, isso aí a gente não discute. Agora, já não tem mais a explosão que existia antigamente. E uma coisa que muito se critica lá é o seguinte, e isso aí já é por parte dos torcedores e não da imprensa. Alguns torcedores colocam, vocês repararam como jogadores, às vezes, poderiam passar a bola para ele e não passam? Entendeu? Às vezes ele está posicionado, e quantas vezes você vê o Cristiano Ronaldo abrindo os braços, que ele está melhor posicionado, e o jogador, seja o Bruno Fernandes, Pedro Neto, enfim, outros jogadores, ao invés de procurarem ele, procuram outro jogador? Então, algumas pessoas também criticaram isso. Mas o detalhe é que o Cristiano Ronaldo, a imprensa, de uma maneira geral, vem criticando a forma como ele hoje se posiciona dentro do campo. Todo mundo sabe que ele é um jogador que já não tem mais a vitalidade em termos de explosão, de velocidade que ele tinha antigamente. Então é essa a crítica. Ele vai jogar contra o Uzbequistão? Sinceramente, acredito que possa jogar. Acredito que o Roberto Martínez não vá tirá-lo da equipe. E outra coisa que vem sendo falado, uma possível falta de união da equipe. Que a equipe não estaria muito unida nesse momento, né?
1: Não teve, recentemente não teve, logo depois da estreia não teve uma publicação, foi da mulher do Cristiano Ronaldo, em que ela faz uma ironia a respeito da geração portuguesa. Eu não sei se tem uma relação isso, com isso aí, dele não, foi não receber passe, e pode tá, tem a ver com essa atmosfera aí de falta de união, não?
2: Não, teria a ver o seguinte, o João Neves, após o jogo, ele foi entrevistado, e ele disse, aí perguntaram a ele sobre o Cristiano, aí o João Neves, as palavras não sei bem se foram essas, mas foi mais ou menos esse sentido, ele disse o seguinte, o Cristiano, sem dúvida alguma, é um grande jogador, mas hoje ele é um jogador igual a todos os outros. Isso aí criou uma grande polêmica, não que o João Neves tenha falado isso de forma a atacar diretamente o Cristiano, mas de certa forma você sabe como é que é, né? Todo mundo pega essa situação. E uma coisa que se falou é que uma mensagem da namorada do João Neves no post, que é a Madalena Aragão, que é uma atriz e modelo, é a namorada do João Neves, teria feito uma postagem e a Georgina Rodrigues, a mulher do Cristiano, não teria gostado. E aí começou essa guerrinha, né, entre aspas, aí na internet. É. Mas o Cristiano fez questão de publicar, por exemplo, no outro dia que saiu essa situação, uma foto dos jogadores, o João Neves do lado dele, abraçando, todo mundo sorrindo, dizendo que todos estão unidos, que não tem nada disso. O Diogo Dalot ontem deu entrevista também falando que estava tudo bem, que a união é muito boa entre os jogadores, e alguns jornalistas também estão falando isso, que não existe falta de união. O que existiu realmente foi que o time não esteve bem diante de Congo. Uma outra cena, Ébola, eu não sei se você reparou, no lance do gol de Congo, o Diogo Costa saiu, aliás, o Diogo Costa não saiu para fazer a defesa, e na hora que sai o gol, o Cristiano vai em direção a ele e reclama, e o Diogo Costa abre os braços, quase que os dois ali meio que discutindo. Portugal, se você for fazer um levantamento aí dos últimos gols que Portugal sofreu, Portugal leva muito gol de bolas cruzadas, seja de escanteio, seja de bola de falta, de bola parada, Portugal leva muito, parece que os jogadores não conseguem sair do chão, ou o goleiro não sabe sair. Eu acho o Diogo Costa, por exemplo, um grande goleiro debaixo das traves. Agora, para sair do gol, ele tem alguma dificuldade. A gente nota isso. O gol da última Copa do Mundo, de Marrocos, que eliminou Portugal, foi um gol que veio de um cruzamento também. Ele não saiu do gol direito e Portugal sofreu gol de cabeça. Um gol contra a Sérvia na última eliminatória da outra Copa de 2022. Portugal perdeu no último lance do jogo, numa bola que foi cruzada para a área e o Mitrovic fez o gol, mandando Portugal para a repescagem daquela Copa do Mundo. Também um gol vindo de bola cruzada. Então, Portugal tem que trabalhar essa situação. É uma componente que Portugal não tem trabalhado muito. E algumas críticas têm sido feitas, principalmente ao setor defensivo também. E no último jogo não jogou o Rubem Dias, que é o melhor dos zagueiros. Né? Também isso tem algum peso. Ele também não jogou. Jogou o Tomás Araújo, que estava estreando, fazendo a sua estreia em Copa do Mundo. Enfim, então as críticas têm sido grandes. Eu acho que para o jogo contra o Uzbequistão, inclusive já...
1: É o jogo da classificação, né? É o jogo da classificação. Vencendo, exatamente, vai a 4 pontos. Tem uma última rodada contra a Colômbia. E vai ter uma maior galera com 4 pontos. Também tem que ver isso, como é que vai ser esse desempate aí. 8 terceiros colocados seguem adiante. 8 dos 12. E provavelmente esses 8, todos ali, com 4 pontos, né? Vamos ver como é que vai ser. Os grupos estão caminhando nesse sentido. Mas é um jogo fundamental, decisivo para Portugal, hein?
2: E é um jogo onde tem que fazer o placar. Não pode ser só 1-0, não pode ser só 2-0. Tem que fazer um placar melhor, né? Porque numa possível disputa ali de terceiro, né, para ver quem vai ficar em segundo, né, uma suposição que Portugal não consiga um bom resultado diante da Colômbia, o que pode ser provável, porque a Colômbia tem uma bela seleção também. E a gente viu que a Colômbia teve alguma dificuldade contra o Uzbequistão. Depois conseguiu ali fazer o 3-1, mas não foi assim um placar totalmente... E Portugal se complica muito, Éboli, com seleções mais fracas. O problema de Portugal é jogar com seleções mais fracas. Se Portugal jogasse com França, com Espanha, com Inglaterra, com Brasil, com qualquer outra seleção, eu acho que Portugal jogaria de um outro nível. Agora, você reparou, no jogo com o Congo, Portugal teve acho que 74% ou 75% de posse de bola. Eu canso de dizer que posse de bola não ganha jogo.
1: Não adianta.
2: O que ganha jogo é bola lá dentro.
1: Você tem que transformar a posse de bola em volume, né? E foi a dificuldade que Portugal teve foi justamente essa, né?
2: E segundo a imprensa portuguesa, parece que Portugal está trabalhando nesse sentido de ter a posse de bola, mas mais voltada para o gol. Não é posse de bola de tocar a bola para o lado, bola para trás, bola, entendeu? É ter uma posse de bola onde você vá para frente, onde vá em busca de marcar o gol, que é isso que é importante nesse momento. Entendeu? Então, as críticas têm sido muitas em relação a isso. Eu acredito que o Roberto Martínez, e também outra coisa que tem mexido um bocado com isso, né? Dizendo que o Roberto Martínez não fica após a disputa da Copa do Mundo. E muita gente lembrando que o Roberto Martínez só ficou na seleção portuguesa, não foi demitido, porque ganhou a Nations League no ano passado. Se ele perdesse a Nations League, ele teria sido demitido. E já existe uma expectativa que os nomes que podem ser contratados para o lugar dele, Jorge Jesus
1: É, eu
2: ou
1: vi o
2: Sérgio Conceição,
1: JJ, né?
2: seriam um dos dois.
1: Eu vi que o JJ tá na linha aí de discussão.
2: E o próprio JJ já disse que tem a vontade dele era de dirigir a seleção portuguesa, ele não esconde isso de ninguém, teria muita vontade de dirigir a seleção portuguesa. Enfim, vamos ver, mas o importante e a necessidade que tem é Portugal jogar bem diante do Uzbequistão. Só uma curiosidade: o árbitro do jogo de Portugal com o Uzbequistão é de Marrocos, e o árbitro português dessa Copa, o João Pinheiro, vai apitar o jogo de Marrocos com o Haiti. Olha só,
1: Ah.
2: o marroquino vai apitar primeiro. Se o
1: Cruzamento de
2: marroquino
1: arbitragem daí.
2: não for bem no jogo com Portugal, eu acho que aí lá o português pode dar também uma no, na seleção de Marrocos. Isso é só uma brincadeira, né?
1: Bom. Amigo, obrigado, tá, pelo. Rapidinho só, eu citei aqui no início a estreia fantástica do Messi, né? E assim, desde sempre, desde que os dois. Dividiram o protagonismo do futebol mundial com uma excelência incrível, né? Quando você fala de um, você meio que resvala no outro, né? A estreia fantástica do Messi, de alguma maneira, invadiu o noticiário Cristiano Ronaldo ou não? O pessoal já aliviou essa disputa aí.
2: Não foi só o Messi, não. Lógico, o Messi e Cristiano sempre dividiram as opiniões aí durante mais de 20 anos, né? Mas sem dúvida alguma, as estreias do Mbappé, do Haaland e do Harry Kane também. Porque quais são os cinco grandes jogadores assim que se fala, né, na Copa? Aliás, os seis, né, que a gente coloca também aí o Lamine Yamal, mas esse é mais jovem. Mas quem são os cinco? É o Cristiano, é o Messi, é o Harry Kane, o Haaland e o Mbappé. Dos cinco, quatro tiveram uma excelente performance. Um foi um zero à esquerda. As duas chances que teve, não conseguiu fazer absolutamente nada. Então é lógico que as críticas vão em cima, né, Eva?
1: Ele tem essa coisa da última Copa, né? Para dois é uma última Copa, Cristiano Ronaldo e
2: Olha,
1: Lionel Messi.
2: olha,
1: Olha o que. Vai
2: olha.
1: para mais uma Copa, meu
2: Não
1: Deus do céu.
2: duvida. Não duvida do homem, não. Olha que o filho dele, Cristianinho, já fez 16 anos. Ele nunca escondeu que tem vontade de jogar com o filho. O filho joga no time, no time, logo abaixo, né, do Al Nassr. Para ele jogar com o filho no Al Nassr, e se houver a possibilidade dele jogar mais ainda na seleção portuguesa com o filho, você não duvida, não.
1: Não,
2: Mas você
1: não,
2: também não
1: assim,
2: acredita mais,
1: assim,
2: não.
1: eu acho que jogar na seleção, até para fazer a sua homenagem, ok. Agora, até pelo que a gente viu nesse primeiro desempenho dele, e a tendência é que seja um desempenho realmente numa Copa, um desempenho um pouco mais discreto do que a gente está acostumado a ver do Cristiano Ronaldo, ele pode não querer dar adeus à Copa, mas eu acho que depois dessa Copa, a Copa vai dar adeus ao Cristiano Ronaldo. E olha, sem demérito nenhum, sem diminuir em nada a carreira brilhante do Cristiano Ronaldo. Mas vamos ver. Físico o cara tem, é uma máquina impressionante ainda, atlética. Obrigado, tá, amigo? Obrigado, Duarte. Bom domingo, boa Copa!
2: Valeu, Éboli. Um abraço e obrigado pelo convite. Um abraço para todos e um bom domingo também.
1: Valeu, Antônio Carlos Duarte. Falamos do Cristiano Ronaldo. Então, daqui a pouquinho a gente vai falar do Messi. Vamos até a Argentina, vamos até Buenos Aires para conversar com Ariel Palacios. Daqui a pouquinho no programa. Mas agora, Repórter CBN.
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0: Domingo 21 de junho de 2026. A Polícia Federal encontrou indícios de que o banqueiro Daniel Vorcaro, do Banco Master, teria marcado encontro com o senador Jax Wagner, líder do governo no Senado, dias antes do início das discussões sobre uma emenda que ampliava o limite de ressarcimento do Fundo Garantidor de Crédito. A informação foi revelada pelo jornal Estado de São Paulo. Jax Wagner foi um dos alvos da nona fase da Operação Compliance Zero. Em nota, o senador negou qualquer relação com Daniel Vorcaro. O Exército de Israel afirmou neste domingo que eliminou dois agentes dos braços militares do Hamas e da Jihad Islâmica. Uma publicação das Forças Armadas israelenses nas redes sociais aponta a participação de uma rede com dezenas de mensageiros e casas de câmbio na Turquia e em Gaza. Com esses recursos, o Hamas teria continuado a pagar salários aos terroristas e a financiar ataques terroristas. E foram adiadas para segunda-feira as quartas de final da etapa de Saquarema do Circuito Mundial de Surf. Miguel e Samuel Pupo, João Chianca e Iago Dora venceram nas oitavas de final e se classificaram para o Finals Day. Um brasileiro está certo na semifinal, porque Iago e Miguel se enfrentam numa bateria. No sábado, Luana Silva foi eliminada nas quartas de final. O Brasil não tem mais representantes no feminino. No horário de Brasília, 11:03.
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6: Quem fizer a nova carteira de identidade nacional em um dos postos do Detran do Rio poderá receber o documento diretamente em casa. A iniciativa é fruto de uma parceria do órgão estadual com os Correios. A expectativa é que cerca de 260 mil documentos sejam enviados por mês. O serviço é sem custo extra. O cidadão poderá dizer se deseja receber o documento em casa já durante o atendimento no Detran. As entregas serão feitas via SEDEX com aviso de recebimento e cada documento tem um código de rastreamento único. O status da entrega pode ser consultado pelo CPF no site ou aplicativo dos Correios. Serão realizadas 3 tentativas de entrega. Caso não seja possível, o documento seguirá para a agência dos Correios mais próxima do usuário, ficando disponível por um prazo de 7 dias úteis. Depois desse período, o documento será encaminhado para o posto do Detran indicado, onde poderá ser retirado. Diogo Bugalho, CBN Serviço.
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8: 11:07, vamos juntos até o meio-dia com a sua participação pelo código do Rio de Janeiro 21 997 64 2381, é o zap do programa. E aí, ficou mais confiante depois da primeira vitória do Brasil? A Jeanette de São Cristóvão: tá difícil, mas brasileiro não desiste nunca. Me preocupou o segundo tempo do jogo de sexta, sem a marcação de um gol sequer. Desanimador. Calma, Janete. O Márcio, ele diz o seguinte: o Brasil não ganha de jeito nenhum. Nem com muita macumba na Alemanha, Inglaterra, Argentina, Holanda e Espanha. Pronto, falei. Tá falado, Márcio. Obrigado. O Olavo Maciel de Guarulhos, São Paulo: trouxemos o Ancelotti para dar o devido valor ao trabalho da dupla Parreira-Zagallo. Quem diria, hein? O Sérgio de Belo Horizonte, cruzeirense aqui, ó: o acaso está favorecendo o Brasil. E vamos ganhar o Hexa. A contusão do Rafinha é um reforço. Vai consertar o nosso ataque. Agora vamos torcer por uma suspensão por amarelos para o Casemiro, para consertar o meio de campo. Beleza, hein? Secador, Sérgio. Cláudia Bassetti, do Rio de Janeiro: ainda não confio na seleção brasileira. Vamos ver. Simples. Simples. Pronto. Reflexão simples. O Sérgio, Jacarepaguá, Rio de Janeiro. Na minha opinião, essa seleção do Brasil de 2026 não representa o verdadeiro futebol brasileiro. Um time que não transmite nenhuma confiança ou entusiasmo. Quem diria que iríamos chegar um dia a comemorar em alto e bom som a vibração e com vibração uma vitória sobre o Haiti. Obrigado, Sérgio. Mas nossos irmãos estão muito confiantes. Muito confiantes. Porque a Argentina estreou muito bem na Copa do Mundo. E com o hat-trick de Lionel Messi. É o nosso assunto de agora. 11:09.
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0: E olha só que coincidência. O lado B da bola, né? Quadro do programa, vai receber aquele que escreveu Futebol Lado B. Oi, tá com a gente. Ariel Palacios, de Buenos Aires. Tudo bem, amigo? Seja bem-vindo mais uma vez.
1: Como está, Éboli?
0: Bom
1: tudo
0: dia.
1: Tudo bem, Éboli? Como estão, ouvintes, todo mundo? Tudo bem? Bom domingo a todos.
0: Vamos falar sobre esse livro aqui, daqui a pouquinho, hein? Futebol Lado B, entre deuses, dribles, ditadores e delírios. O absurdo, o improvável e o genial do esporte mais amado do mundo. Muito bacana, Ariel, esse livro. Mas antes...
1: Obrigado.
0: Me fale sobre o entusiasmo dos argentinos e esse tal de Messi. Eu não me canso de agradecer. Obrigado, Messi. Obrigado.
1: É muito interessante como é que está o clima em Buenos Aires. É bastante peculiar, digamos assim. Vamos fazer um pequeno histórico. Depois da vitória da Copa em 86, os argentinos ficaram efusivos, tal, acharam que iam ganhar a Copa de 90, perderam, não é? Foram vices. A partir dali, toda uma sequência de Copas onde eles iam sendo derrotados acabou gerando um certo ceticismo, aquele ufanismo do passado foi se esvaindo, e aí a gente via um cenário. Eu estou aqui há 30 anos, não é? Desde 31 quase, desde agosto de 95. Então todas as Copas que eu vi para cá, ou seja, 98 para frente, não é? Você via que havia um certo entusiasmo, mas não era nada ufanista, não era nada aquela coisa assim, agora vai e tal, não é? Então, isso foi permanecendo até a Copa de 2022, quando Messi e seus rapazes conquistaram a Copa no Catar. Havia um dado muito interessante. Quando tem Copa no Brasil e quando tem jogo do Brasil na Copa, você pode deitar numa avenida de uma metrópole brasileira e não te passa um carro em cima. Não há movimento algum de automóveis. Ou não é? Continua sendo assim, não é? Bom, na Argentina, não. Em Buenos Aires, um terço do trânsito, isso em todas as Copas, pelo menos desde a Copa do Japão, Coreia do Sul, de 2022, até a do Catar, basicamente... 30, 33% do trânsito de automóveis na cidade de Buenos Aires continuava sendo o mesmo, segundo a Polícia Federal de Buenos Aires. Então você dizia, olha, por mais que exista um entusiasmo, uma parte que não é pequeno, um terço dos portenhos, pelo menos, continuava em movimento. Você via pessoas passando com cachorro nas ruas, lojas abertas, coisa e tal. Bom, temos que ver agora como é que fica nesta Copa, porque aí a situação mudou. No entanto, olha só, há uma pesquisa feita pela consultoria Jacobi, que é uma das principais consultorias de opinião pública. Por um lado, sim, indica que 71,5% dos entrevistados acham que a seleção argentina vencerá esta Copa. Mas, olha, quando a pergunta da consultoria foi... Você prefere que a economia melhore? Recordando que a economia argentina... Há 50 anos vai de mal a pior, né? Há 50 anos a Argentina tem, desde 75 a 51 anos, para ser mais rigoroso, mais exato, vive de crise em crise. A cada 8 anos tem uma grave crise econômica, e de novo a Argentina está, faz vários anos, numa complicadíssima crise econômica. Bom, então quando a pergunta foi dessa consultoria, você prefere que a economia do país melhore ou que a Argentina conquiste o troféu? Você tem que escolher entre duas. A realidade cotidiana ultrapassou o fanatismo do futebol. A maioria optou pela melhora da economia e ficar sem a Copa. 48,8% falaram, não, melhor que a economia melhore, né, acabar com essa crise intermitente e adeus para a Copa. Outros 44,2%, uma quantidade um pouco menor, falaram, não, que preferiam continuar com a pindaíba, com a economia em péssimo estado, mas com uma vitória na Copa, né? Então, olha só como é que é a diferença e olha como a economia vai afetando.
0: Mas essa consciência político, essa consciência político-social é uma característica do povo argentino, não?
1: Sim, sim e não, porque depois os caras sempre acabam votando nos salvadores da pátria, não é? Isso é uma tônica nos últimos 80 anos, né? A crise vem há 51 anos de crise em crise, não é? A mania de votar em salvadores da pátria de qualquer ponto do leque ideológico, peronistas ou antiperonistas, é uma obsessão nacional. Então os caras sempre votam no cara que diz, vou fazer um milagre e salvar a pátria, como se fosse assim... uma coisa celestial, abrem-se as nuvens, desce aquele político, promete resolver tudo, as pessoas acreditam, depois as pessoas quebram a cara e acabam votando contra, seja lá quem for que estava no poder antes. Isso é um clássico daqui, não é? Então eu diria que são falam sobre política, mas agem em relação à política de uma forma bastante emocional, sentimental, passional, tanto é que o país sempre tem líderes populistas. O que é o populista? O populista é aquele que apela aos sentimentos, às emoções, não à razão, não é, das pessoas. E aí você acaba tendo líderes populistas de um partido ou de outro, seja de direita, não seja de direita, seja lá o que for. O fato é que a recessão está afetando a torcida. 73% afirmam que não puderam comprar a nova camiseta da seleção. 18%, quase 19%, admitem que compraram, mas a versão falsificada, ou seja, mais barata somente. E quase 8% admitem que, sim, compraram a versão original. Então, temos que esperar para ver o que acontece nesses próximos jogos, né, para ver se a coisa vira e mais pessoas dizem: não, quero ganhar a Copa, embora a economia continue péssima, ou se continua tal como essa pesquisa dizia, que era: prefiro a economia melhor e perder a Copa. Isso, evidentemente, é uma espécie de jogo, não é? Uma espécie de jogo ali que a pesquisa fez. Mas é muito interessante como foi mutando o sentimento dos argentinos em relação à Copa, e pode ser que mude de novo, não é? Pode ser que mude de novo. Até o próprio Maradona perdeu o seu posto de melhor jogador do país no imaginário coletivo dos argentinos, porque 73% dizem que Messi é o melhor jogador da história da Argentina, deixando Maradona com 22,8%. Então vê como a coisa também mudou nesse aspecto, evidentemente. Novas gerações...
0: Essa é uma mutação também. Essa é uma mutação, porque eu lembro que até o Messi conquistar o primeiro título dele mundial, que aconteceu na última Copa, existia muito um sentimento entre os argentinos que temos um gênio que não é tão argentino assim. Falta algo maradoniano em Lionel Messi, né? E a gente vê até o Messi em campo hoje até mais com traços de Maradona, né? Aquela questão, discutindo inclusive na estreia se ele merecia ou não o cartão vermelho, deu aquela chegadinha ali, tá brigando mais, tá falando mais. É um Messi com mais traços maradonianos. Então, é o Messi que ocupou de vez o coração do argentino?
1: Eu acho que sim. Eu acho que o Messi agora deslocou Maradona mesmo. Por um lado, talvez gerações. Muitas pessoas também, quando você pergunta a comparação entre Messi e Maradona, muitas pessoas, sim, resgatam. O Maradona era um gênio. Olha só o segundo gol que Maradona fez contra os ingleses em 86. Não o gol com a mão, não é? Que, aliás, amanhã completa 40 anos, né? O gol...
0: Vai ter festa? Vai ter festa aí, não?
1: No futebol, né? É uma efeméride que as pessoas vão comentar, sem dúvida. A questão é qual gol as pessoas ressaltam mais, o feito com a mão ou feito brilhantemente com o pé? Porque aquele gol com o pé, né, foi uma coisa impressionante. O Maradona foi numa linha reta, praticamente reta, se importou, 95% reta, não é? Aí não é nem driblando, é indo em linha reta, porque os ingleses achavam que ele ia esquivar, fazer o zigue-zague maradoniano clássico, e Maradona fez o que ninguém esperava, foi em linha reta, então pegou todo mundo totalmente desprevenido. Por isso a FIFA o considerou o gol do século, né? Isso segundo a opinião da FIFA. Então, com certeza, os dois gols feitos na mesma ocasião, na Copa do México contra a Inglaterra, terão o seu momento efeméride amanhã.
0: E amanhã pode ser o dia também que Messi pode alcançar a marca histórica de maior artilheiro de todos os tempos em Copas do Mundo. Só precisa de um gol contra a Áustria. É amanhã, é tudo amanhã, hein? Eu tô imaginando como é que vai ser Buenos Aires amanhã, Ariel Palacio.
1: Vamos ver. É um horário complexo, né? Tarde de noite, né? Mas vamos ver como é que vai ser a reação da torcida nesta segunda-feira à noite. É todo um cenário muito, muito interessante, né? Bastante diferente. Porque também tem outro detalhe interessante, Éboli. Aqui os analistas comentam que qual que seria a missão desta Copa, missão entre aspas. Em 78, eles eram anfitriões, né? A Copa de 78 feito na Argentina, conquistaram a Copa naquela ocasião, derrotando a seleção da Holanda ali no Monumental de Núñez, né? Mas havia uma pressão imensa do regime militar sobre os jogadores, havia um ufanismo descontrolado, tanto é que era a época da ditadura, as pessoas nem davam bola para as denúncias de torturas terríveis que estavam acontecendo, 30 mil desaparecidos naquele momento, durante o regime militar. Então, uma Copa que é bastante controvertida, que os argentinos recordam como uma vitória, ainda mais tem aquele controvertido jogo contra o Peru. Então, é uma Copa que gera memórias controversas. Mas, enfim, era uma Copa que a missão era conquistar o título, porque os jogadores estavam pressionados pela ditadura militar e pela opinião pública, né? Naquela época você não podia falar nada, nenhuma crítica contra a seleção, né? Que você podia ser espancado em via pública. Era um nacionalismo totalmente violento, descontrolado naquele momento. Então, os jogadores sentiam essa pressão. Em 86 era uma espécie de vendeta, de vingança contra a Guerra das Malvinas. O país precisava de alguma espécie de vitória, não no campo bélico, onde haviam sido derrotados em 82, mas uma vitória simbólica dentro do futebol e um jogo que não era o da final. Muitas vezes as pessoas pensam que a final era contra... Não, a final foi contra a Alemanha, né? Mas uma vitória simbólica, mesmo antes do fim da Copa, contra a Inglaterra. E aí a Copa de 2022... E era muito interessante quando você conversava com as pessoas, inclusive os locutores esportivos, os analistas e as pesquisas, quando as pessoas perguntavam por que a Argentina tem que ganhar a Copa, não é? As pessoas respondiam: Messi precisa vencer a sua primeira Copa, Messi não pode se aposentar sem sua Copa. Aí, olha só a nuance. Não
0: era e os jogadores abraçaram isso.
1: Precisa,
0: né?
1: Copa. Messi precisa a Copa.
0: A seleção argentina abraçou isso, os jogadores abraçaram isso. Meio que numa cumplicidade, né? Numa fidelidade ao ídolo, uma reverência constante ao ídolo em campo e companheiro. Então, precisamos dar, parece que essa é a última Copa dele, precisamos dar essa Copa a Lionel Messi, né?
1: Mas e agora? Qual que é a missão redentora? Messi já teve a sua Copa.
0: É garantir, né, uma despedida então, em alto nível do Messi.
1: É isso. É como assim, bom, Messi encerra, não é? Se torna um cenário totalmente hipotético, digamos, não é? Messi se tornaria bicampeão, coisa que Maradona não fez, não é? Então seria bom. Há pouquíssimos casos na história da FIFA, da Copa do Mundo de Futebol Masculino da FIFA, onde você tem dois títulos consecutivos. Existem apenas dois casos prévios. Isso, digamos, no caso hipotético que a Argentina conquistasse de novo, hipotético, né? 34, 38, Copa da Itália, Copa da França, a seleção italiana do Mussolini, que teve as duas Copas com o mesmo técnico, que agora não lembro o nome dele, mas era o mesmo técnico, e depois o Brasil, 58, 62. Nunca mais aconteceu, com dois técnicos diferentes, né? Um dos dois era o Feola, não me lembro agora qual que era no outro, qual que era o técnico. Mas... você tem esses dois casos apenas, nenhum outro caso de seleções que venceram duas Copas consecutivas.
0: E a questão também de um capitão, mesmo o capitão, levantar duas vezes a taça, né?
1: Exatamente. Isso aí isso também. Né? Exatamente.
0: Acho que não tivemos isso em Copa nenhuma, para nenhuma seleção. Um capitão. Ter a oportunidade de levantar duas Copas do Mundo, né? O Messi tem essa possibilidade aí, se engatar 2026. Então eu percebo que há um otimismo grande, que talvez passe até por essa estreia, que eu acho que teve, Ariel, e aí você pode passar melhor o sentimento aqui. Houve alguma coisa de surpresa? Olha, a estreia do jeito que foi, para o Messi. Eu há pouco conversei com o Antônio Carlos Duarte, que é correspondente do Jornal Record de Portugal, a gente falando sobre a pressão que existe em torno de Portugal para uma geração, né, apresentar um futebol melhor, e também em torno dessa última dança do Cristiano Ronaldo. Ele teve uma estreia decepcionante. Muitos falam sobre essa última dança do Messi, talvez até cobrando muito menos do Messi. E justamente por cobrar menos, a estreia do jeito que foi... causou um impacto maior do que o esperado?
1: O impacto que teve foi aquela afirmação de Messi venceu o jogo. E todo mundo ressaltou a dependência enorme que o resto da equipe tem em relação ao Messi. Uhum. Né? Por isso até houve uma grande preocupação, mas que foi muito breve, quando surgiu um rumor, uma fake news divulgada por uma ex-atriz barra mais ou menos jornalista, que num programa divulgou a fake news que o pai de Messi havia acabado de falecer. Isso foi imediatamente desmentido, mas a primeira coisa que muitas outras pessoas comentaram naquele momento, dias atrás, foi, então, isso quer dizer que Messi vai para a Espanha, para um hipotético funeral do pai, que não havia falecido, não é? E teria que abandonar a Copa. Não é? Então, isso acabou criando mais tensão sobre o estado de Messi em matéria de saúde, em matéria emocional, que não pode ser abalado para que o resto da equipe continue orbitando ao redor de Messi. Vamos ver neste outro jogo se o time depende tanto de Messi como no primeiro, porque aí também se torna um problema a Messi dependência, que já ocorreu em 22 no Qatar, né? Se tudo orbita, se todos os planetas giram ao redor da mesma estrela, né? É também um problema, porque e se essa estrela tem algum problema, né? Então é complicado, digamos, por um lado as pessoas estão felicíssimas com Messi, mas por outro lado existe essa preocupação de tudo ser tão Messi dependente.
0: Olha aqui, só pra gente dar as informações, a Moré Moreira, né, foi o técnico da seleção em 62, Aimoré Moreira, e o técnico isso. Italiano bicampeão com a Itália, o Vittorio Pozzo. Vittorio Pozzo foi o técnico italiano bicampeão com a Itália, 34-38. Ariel, me fale sobre futebol lado B. Mais uma demonstração de todo o conhecimento que o Ariel tem, né? Vasta cultura geral de Ariel Palacios, mas debruçado no universo do futebol. E sempre fazendo referências também históricas, né, Ariel? Fala um pouquinho mais sobre esse livro. Você já lançou, já está na praça, para quem curte futebol, curte tudo, já, né? Futebol Lado B de Ariel Palacios.
1: Bom, publicado pela Globo Livros, lancei o livro faz um mês, exatamente, um pouquinho mais de um mês, uhum, aí no Brasil, só está no Brasil, não está ainda em outro, só em português, em nenhum outro idioma. E é uma espécie, digamos assim, de... É uma forma de encarar o futebol por outras vias. Não é um catálogo de estatísticas, quem estiver buscando algo assim como quantos pênaltis, qual foi o recorde disso aqui. Não é nada disso. Não é uma espécie de almanac. Explicitamente complementos ao futebol. Então, tem uma parte que é sobre ditaduras e futebol, outra parte é sobre...

0: há uns 15 anos, foi visitar Inglaterra, foi para Manchester, visitou ali o estádio Manchester City, aí perante os cartolas ingleses falou, nós inventamos o futebol, como assim? Não é? Vocês além da bússola, do macarrão, não é? E da pólvora inventaram o futebol? Aí o Xi Jinping deu uma explicação dizendo que eles tinham inventado algo que era muito parecido ao futebol 1.200 anos antes. Então, é delirante, é surpreendente, né? Então, junto
1: tem aqui, tem aqui a semântica da bola, eu falei em hat-trick do Messi, tem a explicação aqui sobre hat-trick, né? A semântica da bola, né?
0: E tem também o que os grandes escritores falavam a favor e contra o futebol, escritores copafóbicos, como Jorge Luis Borges, Humberto Eco, e escritores Copa Lovers, como o grande Eduardo Galeano, uruguaio Eduardo Galeano, autor de As Veias Abertas América Latina, Futebol a Sol e Sombra, ou filósofos e escritores como o francês Albert Camus, que foi goleiro em Argel, na sua cidade natal, e que depois disse: tudo que eu precisava aprender sobre a vida, aprendi no futebol. Então, é um pouco de... Ah, tem até Shakespeare, Éboli. Ah. Porque o Shakespeare... Bom, claro, Shakespeare, como existia o futebol na época do Shakespeare? Sim e não. O futebol moderno, como a gente conhece, de 1863, quando se criaram as regras do futebol moderno, as bases, pelo menos, elas depois foram mudando, evoluindo e tal, mas as bases do futebol moderno é de 1863, não é? Mas 300 anos antes, 350 anos antes, em 1603, na Inglaterra, havia um futebol muito primitivo, mas havia. E o Shakespeare, que a gente pensa que é um cara de elite e tal, não, o teatro de Shakespeare naquela época era o teatro visto tanto pela nobreza quanto pelo povo, não é? E o Shakespeare pegava muito o clima popular, e ele se referiu em três, não é que há uma peça que gira ao redor do futebol do Shakespeare, né? Mas há várias referências ao futebol em três peças do Shakespeare, o que mostra que era um jogo que estava ali presente no momento. Evidentemente, era um tipo de jogo que você não tinha um número específico de jogadores, valia quase tudo, só não valia esfaquear o cara em pleno jogo, né? Mas dar cotovelada, furar o olho do outro, isso aí podia tudo, não, e nem VAR estava na imaginária naquela época.
1: Olha, dá para fazer um programa, e olha só, vale, tá? A gente vai... É que nesse período de Copa do Mundo a gente fica muito, muito, muito em cima dos assuntos da Copa, mas vamos explorar mais Ariel Palacios para invadir e passear por esse livro delicioso, Futebol Lado B. Ariel, agradeço demais tua participação aqui no CBN Esportes, um bom domingo, uma boa Copa. Obrigado mais uma vez, tá, amigo?
0: Muito obrigado, Éboli. Bom domingo a todos.
1: Ariel Palacios aqui no Lado B da Bola. Falou sobre Copa, sobre Messi, sobre Futebol Lado B, o livro que ele lançou. 11h32, vem aí o Repórter CBN.
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Domingo 21 de junho de 2026. O vice-presidente dos Estados Unidos, J.D. Vance, chegou à Suíça neste domingo para conversas com o Irã sobre a implementação de um acordo para encerrar a guerra no Oriente Médio. Antes de decolar em Washington, no sábado, Vance declarou que só poderia ficar na Suíça por um ou dois dias e que espera que tenha progresso na questão nuclear e do cessar-fogo no Líbano. Maior medalhista olímpico do Brasil, Rebeca Andrade, conquistou o ouro no salto no Pan-Americano Ginástica Artística neste domingo no Rio de Janeiro. Ela voltou às competições internacionais após cerca de um ano e meio parada. Na última quarta-feira, com Rebeca, a equipe feminina do Brasil conquistou a medalha de prata no Pan do Rio e garantiu vaga no Mundial de Roterdã, a primeira competição do ciclo, com possibilidade de classificação para os Jogos Olímpicos de Los Angeles 2028. E a seleção brasileira treina logo mais, ao meio-dia, para o jogo de quarta contra as

0: Escócia. A expectativa é de que seja a primeira atividade de Neymar com os demais jogadores. Neste sábado, um exame de imagem detectou uma lesão muscular na região posterior da coxa direita de Rafinha, que enfrentou uma série de lesões nesta mesma região na temporada. Rafinha não foi cortado, mas não pode não jogar mais nessa Copa. O jogador passará por tratamento intensivo para tentar se recuperar a tempo. No horário de Brasília, 11h34.
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6: A Delegacia de Homicídios investiga uma briga que começou entre crianças durante as comemorações da vitória do Brasil sobre o Haiti nessa sexta e terminou com um homem morto por um PM de folga. O caso aconteceu na Praça Rosária Trota, em Campo Grande, na Zona Oeste do Rio. Fábio Ferreira da Silva foi atingido por pelo menos 2 tiros e chegou a ser socorrido, mas não resistiu. Um outro homem também ficou ferido. De acordo com testemunhas, o desentendimento entre crianças evoluiu para confusão generalizada quando os adultos decidiram intervir. Em meio ao tumulto, o policial militar Wellington Sacramento dos Santos atirou contra Fábio, que tentava apartar a briga. Wellington se apresentou voluntariamente à delegacia de Campo Grande. Ele assumiu que deu os tiros, mas alega que agiu em legítima defesa após ser agredido por outros envolvidos na confusão. Após prestar depoimento, ele foi liberado. Uma testemunha que preferiu não se identificar contraria essa versão. Ela contou à TV Globo que só houve discussão verbal antes dos tiros. Com a colaboração de Pedro Bonenberger, reportagem Diogo Bugalho.
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1: Registrando aqui participações, o Richard Badu, de São Paulo. Continuo com minhas expectativas baixas. Não dá para acreditar em nossa seleção. Torceremos muito, aliás, somos brasileiros. Mas, infelizmente, não dá para ter uma alta expectativa. Obrigado, Richard, pela sua opinião. O Afonso de São Paulo. Ele não fala sobre a seleção, mas ele diz que a Carolina Moran é camisa 10 de qualquer seleção. Adoro. Não, a Carol Moran é 10 de faixa, amigo.
2: Quem foi esse que mandou?
1: O Afonso de São Paulo.
2: Ô, Afonso, um abraço. Muito obrigada.
1: Viu?
2: Valeu.
1: Vamos falar dos jogos de hoje da Copa do Mundo? Com transmissão aqui do Futebol Globo CBN. 7 horas da noite, tem Uruguai e Cabo Verde. Olha o vozinha aí no caminho do Uruguai. E quem vai comentar esse jogo, as suas expectativas? Gabriel Dudziaki.
3: Oi, Éboli, bom dia, tudo bom? Logo mais, 7 horas da noite, teremos Uruguai e Cabo Verde, jogo da segunda rodada do Grupo H. E é um grupo no qual todo mundo empatou na primeira partida, né? E foram resultados surpreendentes. Imaginava-se que a Espanha ganharia de Cabo Verde e imaginava-se que o Uruguai ia ganhar da Arábia Saudita, apesar de o Uruguai chegar mal para essa Copa do Mundo. Algo que a gente repetiu bastante aqui na nossa programação, né? Por tudo que foi a reta final de trabalho aí do Uruguai no que se refere às eliminatórias para a Copa do Mundo e também nos amistosos pré-mundial. E como na última rodada a gente vai ter Espanha e Uruguai, eu tô para te dizer que é fundamental que a seleção uruguaia vença Cabo Verde na noite de hoje para se classificar. Eventualmente, né, pode acontecer aí uma classificação com 3 pontos, né, como um dos melhores terceiros colocados para a seleção uruguaia, mas assim, isso seria contar muito com a matemática e seria contar com pontuação de pelo menos 1 ponto contra Cabo Verde, 1 ponto contra a Espanha, necessitando desse ponto contra a Espanha. Então, assim, algo que me chama a atenção, porque eu acho que o Uruguai não está com essa bola toda, não. Se não ganha de Cabo Verde, eu acho que a equipe tem grandes chances de ficar na primeira fase de forma surpreendente. E aí alguém vai pensar, bom, é só ganhar de Cabo Verde. Cabo Verde é uma seleção limitada, não é uma grande seleção, não tem grandes craques. E aí vem o X da questão. A Espanha, que chegou na Copa como favorita ao título, junto com a França, junto com a Argentina para alguns, não conseguiu fazer gol em Cabo Verde. O Uruguai vai conseguir? É verdade, o Uruguai fez uma pressão gigantesca para cima da Arábia Saudita, fez 1-1, poderia ter feito 2 gols e não só um, mas assim, eu acho que o Uruguai foi muito na questão do abafa, não foi tanto na parte criativa para criar essas oportunidades. Num jogo de 90 minutos, vai conseguir sustentar, né, essa pressão desde o pontapé inicial até o apito final para fazer 1 gol e se defender, para fazer 2 gols, né? Esses são os desafios. Vejo assim uma seleção que está chegando para esse jogo meio no desespero e não tanto com um jogo elaborado, um jogo muito pensado ou com um plano muito assim, inteligente. Fato é que o desempenho do primeiro tempo contra a Arábia Saudita não foi nada aceitável, né, e mudanças serão feitas para esse jogo de hoje na parte dos uruguaios. O Canóbio deve começar como titular e o Vinha será centroavante. Também pelo lado esquerdo o Sanabria vai jogar na vaga que foi do Matias Vinha e há uma possibilidade de o De La Cruz ganhar a vaga do Ugarte no meio de campo e aí ficariam Bentancur, Valverde e De La Cruz armando para o trio de frente do Max Araújo, do Vinhas e também do Canóbio. Um time bem mais ofensivo que aquele do primeiro tempo e um time bem mais parecido com o do segundo tempo. E Cabo Verde, que eu quase não falei. Cabo Verde tem só uma ideia na cabeça: repetir o que fez contra a Espanha. Até estava vendo aqui uma entrevista do Bubista, né, que é o técnico de Cabo Verde. Ele falou o seguinte: empolgação, aplausos, tudo mais, ficou para a torcida e para as redes sociais. Dentro do vestiário de Cabo Verde, os jogadores e o treinador estão muito convictos de que não tem não tem nada a ganho, não tem nada, nenhum êxito só por ter pontuado contra a Espanha, e o time vai por mais. Então vai repetir a escalação e provavelmente vai repetir a postura de se defender com muita gente e de tentar ser muito criterioso na hora de sair com a bola, na hora de se defender, na hora de contra-atacar. Tende a ser um jogo nervoso para os uruguaios para tentar vencer essa retranca. Vamos acompanhar logo mais. Tchau, tchau, Éboli.
1: Valeu, Gabriel Dudziak, que vai estar nesse jogo aí, hein? Uruguai e Cabo Verde. Esse jogo é Grupo H. Nesse grupo hoje, mais cedo, tem 1h da tarde, Espanha e Arábia Saudita, hein? E tá todo mundo com um ponto. Todo mundo com um ponto. Então, essa matemática desse Grupo H promete ser bem interessante aí ao final dessa próxima rodada. CBN também transmite 10h da noite, Nova Zelândia e Egito. Aí é Grupo G. No Grupo G também hoje tem Bélgica e Irã. Mas quem vai acompanhar, quem vai analisar? Nova Zelândia e Egito, Michele Silva, fala-me!
4: Tudo bem, Éboli? Bom dia para você, para todo mundo que está na nossa audiência. Olha, estou projetando um confronto muito aberto entre Nova Zelândia e Egito. Eu sei que a galera vai olhar para esse jogo e vai pensar assim, poxa, mas Nova Zelândia e Egito, né? Eu, por exemplo, comentei ontem Costa do Marfim e Alemanha, um jogaço, né? Eu tenho certeza que a impressão com relação a esse jogo, antes da bola rolar, era diferente. Então essa Copa do Mundo tem proporcionado esses encontros, né? Nessa Copa de 48 seleções, encontros de muito equilíbrio. E acredito que é esse o tipo de jogo que a gente vai ver entre Nova Zelândia e Egito. A cara do que é esse Grupo G. Cada um tem um ponto, todo mundo empatado, todo mundo tentando se encontrar ainda nessa Copa do Mundo, mas tem algumas diferenças em relação a essas duas seleções. O Egito, na minha opinião, tem como principal tarefa colocar Mohamed Salah na Copa. O ex-jogador do Liverpool, que foi convocado, que está nessa lista da Copa do Mundo de 2026 com o Egito, que está sendo escalado como titular, ele precisa aparecer como o Mohamed Salah, líder geracional desse Egito, um nome extremamente badalado e com muita razão por tudo que ele fez com a camisa do Liverpool, mas ele precisa ser um pouquinho mais Salah. A gente não tem visto o Salah dos melhores momentos nessa Copa do Mundo de 2026. Pode até não ser o Salah do auge, tudo certo, ele já está mais velho também, mas um Salah que consiga conduzir esse Egito a resultados melhores e desempenhos melhores também. Mas passou a primeira rodada, o Egito acho que já ajustou alguns pontos defensivos que também precisava. E pelo lado da Nova Zelândia, é uma equipe que tem uma ideia um pouco mais concreta do que fazer em campo. O Chris Wood, que é um jogador de Premier League, né? E a gente falava antes do Salah, o Chris Wood é um jogador de Premier League também, ele consegue oferecer muito do jogo ofensivo da Nova Zelândia. Ele proporciona o pivô, que é uma das principais armas desse time da Nova Zelândia. Quase todos os ataques passam pelo pivô, pela parede do Chris Wood, esse centroavante que comanda o ataque da Nova Zelândia. Então estou projetando isso, um jogo aberto, um jogo que inclusive acredito que teremos muitos gols, porque esses confrontos têm sido com muitos espaços por esse Grupo G, deu para ver nos jogos no jogo da Bélgica, deu para ver também no jogo do Irã, os dois que se enfrentam mais cedo em relação a essa partida entre Egito e Nova Zelândia. Então é isso que eu estou projetando. Uma partida aberta, um jogo possivelmente emocionante por essa segunda rodada da fase de grupos, desse Grupo G, mais especificamente, que é o que a gente vai prestar atenção a partir desse confronto entre Nova Zelândia e Egito. Beleza? Volto mais tarde. Abraço, amigo!
1: Valeu, Michele Silva vai estar aí no comentário de Nova Zelândia e Egito, 10h da noite, a Copa do Mundo, aqui no Futebol Globo CBN. Vou fazer mais um rápido intervalo, daqui a pouquinho a gente volta, porque tem, ó, Saúde e Movimento falando de Copa do Mundo, e tem o Roberto Agreste, hoje teve etapa importante da MotoGP, daqui a pouquinho mais ainda no programa. Vamos junto até o meio-dia, sai daí não, vamos lá, intervalo.
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11: A doação de sangue é um gesto de solidariedade que pode salvar a vida de quem precisa de uma transfusão. No Rio de Janeiro, o Hemorrio recebe os voluntários todos os dias, inclusive nos finais de semana e feriados. 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
1: Muito bem, respondendo a pergunta de hoje sobre seleção brasileira. Você está mais confiante depois da vitória do Brasil, a primeira vitória do Brasil? O Muniz, do Rio de Janeiro, fala para o Aiello que eu estou com medinho geral da nossa seleção e das outras também, rumo à hexa-eliminação. Meu Deus. O Marcelo Bertassini, Limeira, São Paulo. Ancelotti disse que o jogo padrão Copa só a partir das quartas. Só espero que o Brasil consiga chegar no padrão Copa antes, né? Porque ainda está bem abaixo. Obrigado, Marcelo. Richard Brown, minha resposta para a enquete é simples. Não. Não estou confiante. Prefiro acreditar Vasco campeão brasileiro do que o Brasil passar das oitavas. E olha que fui longe. Confiança zero. É o Wagner Monteiro de Ponta Grossa, Paraná. Pessoa criativa, pelo menos. O Ney Júnior, de Belém, é o CBN Esporte passeando pelo Brasil. Se o Neymar não atrapalhar, o Brasil ainda pode surpreender. Contra a Escócia, quem deveria entrar seria o Luiz Henrique. Obrigado, Ney Júnior, pela sua participação. 11h51.
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12: Olá, tudo bom? Eu sou a Patrícia Giulianelli, esse é mais um Saúde em Movimento, a World Weather Attribution, uma colaboração científica internacional que reúne universidades como Imperial College of Londres e Princeton, enfim, entre outras, que é dedicada a estudar o impacto das mudanças climáticas em eventos extremos, publicou um estudo específico sobre essa Copa. A conclusão, 26 dos 104 jogos, um em cada quatro, deve acontecer em condições de risco real, por causa do estresse térmico. O torneio coincide justamente com o verão no Hemisfério Norte, com temperaturas frequentemente acima dos 30 graus, podendo se aproximar a 35 ou até 40 graus durante o dia. Para entender o risco que os jogadores estão sujeitos, a ciência usa um índice chamado WBGT. O que é esse índice? Ele mede não só a temperatura, mas outros fatores como calor, umidade, radiação solar e vento. É um termômetro mais real do corpo sob esforço. O que acontece é o seguinte, o estresse térmico, ele se torna crítico quando esse índice atinge 26 graus, o que exigiria pausas obrigatórias para hidratação. Se chegar a 28, as condições são classificadas como inseguras para o esporte de alto rendimento, que é o futebol. Numa Copa do Mundo, claro, né? E um estudo concluiu que 14 das 16 cidades sede provavelmente vão exceder esse limite se as condições forem típicas para o verão. E o que exatamente acontece com o corpo? Vamos lá. Quando o ambiente fica muito quente, o organismo entra num estresse térmico. Ele passa a ter mais dificuldade para manter a temperatura do corpo estável, que normalmente fica ali entre 36,5 e 37 graus. Para se resfriar, o que ele faz? Ele aumenta o suor, né, a sudorese, dilata os vasos sanguíneos, acelera o coração. São várias transformações que acontecem ali naquele momento. E estudos indicam que o calor compromete a eficiência neuromuscular e cognitiva. E isso, o que acontece? Né? Na prática, acontecem mais erros ali na hora do passe, o jogador às vezes fica mais lento para tomar uma decisão, a finalização não sai como esperado. Nos minutos finais das partidas é quando esse efeito se torna mais intenso. Agora você pode estar se perguntando, tá legal, jogadores, alto rendimento, Copa do Mundo, no verão, no Hemisfério Norte, mas e eu aqui, né, na América do Sul, Brasil, verão, corro no parque, jogo uma bolinha no final de semana, vou na academia, mas tem a ver com a gente sim. Primeiro lugar que o tempo tá maluco, então amanhã pode fazer um calor absurdo em pleno outono, tá? E queria trazer um outro estudo aqui, publicado no Medicine and Science in Sports and Exercise, que analisou mais de 1.200 treinos de corrida em diferentes condições climáticas, e a conclusão foi que cada grau acima dos 15 graus, no tal do índice WBGT, reduziria o desempenho em até 0,4%. Ah, mas isso é muito pouco. Tudo bem, mas uma corrida longa, isso pode significar alguns minutos. E num treino de futebol ali num sábado de sol, pode significar riscos. Para nós, réis mortais, o ideal é sempre que possível evitar atividade física ao ar livre durante os momentos de mais calor do dia, né? Se tiver muito quente, puder treinar numa academia ou num horário alternativo, mais fresquinho, bem cedinho, no final do dia, maravilha. Hidratação, gente, antes, durante e depois, quando tiver muito calor. E atenção a alguns sinais básicos que a gente deve sempre parar e repensar o que a gente está fazendo. Tontura, uma certa confusão mental, a pele mais vermelha que o normal para um exercício intenso, a pele quente, né? Às vezes sem suor. Esses são alertas. Ali, se aparecer qualquer um desses sintomas, para, pede ajuda. Se a gente falar de jogador de seleção, eles têm todo um staff em volta deles, né? Fisiologistas, médicos, enfim, e cumprem ali já alguns protocolos de resfriamento. A gente, nós, eu e você, réis mortais, a gente tem que contar com bom senso, né? Para se proteger e treinar com segurança, saúde e movimento, mas sempre em segurança. É isso aí. Até o próximo domingo. Vai, Brasil!
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13: Bom dia a você, Ébora, e aos ouvintes do CBN Esportes. Hoje a gente teve a disputa da nona etapa do Campeonato Mundial da MotoGP de 2026, o Grande Prêmio da Tchequia, na belíssima pista de Brno. E ali brilhou novamente a estrela de Marc Márquez. Sim, ele mesmo, o cara que tem maior número de títulos conquistados na categoria principal do motociclismo, nada menos do que 7. Esse ano, Um ano difícil para o Marc Márquez até a etapa de hoje, uma vez que ele teve diversos problemas físicos, inclusive teve que fazer uma intervenção aí para tirar um parafuso que tinha se deslocado de um dos tantos consertos que o físico desse campeoníssimo sofreu aí nesses longos anos que ele milita aí na MotoGP. Enfim, Marc Márquez voltou à vitória, agora ele ocupa a quarta posição no Campeonato Mundial na tabela, e olha, do jeito que vai, ele é um candidato, sim, sempre, ao título mundial desse ano, que seria o seu segundo título consecutivo aí, agora, nessa fase Ducati. O que acontece é que o grande rival, Aprilia, Marco Bezzecchi, o piloto da Aprilia, fez uma besteira fenomenal durante esse final de semana. Ele caiu na corrida de ontem, aquela corridinha rápida, sprint race, e aí quando os fiscais estavam levantando a moto dele ali na caixa de brita, ele se irritou com o procedimento aí dos fiscais e ele agrediu um desses fiscais de pista. Uma atitude completamente sem sentido. Ele se irritou porque o fiscal acelerou a moto, ficou com medo talvez de uma quebra de motor, os números de motores são limitados na MotoGP, mas nada justifica essa atitude do Marco Bezzecchi, que é o líder da tabela do campeonato, e ele foi suspenso da corrida de hoje, ou seja, ele zerou a pontuação na corrida de ontem, porque caiu, e zerou hoje, porque foi devidamente suspenso, porque esses episódios de violência não têm lugar em nenhum ambiente do esporte, nem na pista e nem com relação a esses fiscais de pista que estão ali, às vezes, muitas vezes, trabalhando de graça, por amor à arte, e aí esse cara teve essa atitude insensata. Depois ele pediu desculpas, mas o estrago foi feito. O resultado prático é que agora o Marco Bezzecchi viu os seus adversários se aproximarem dele, principal deles, o seu companheiro de equipe, o Jorge Martin, o espanhol, que agora está a apenas 8 pontos de desvantagem em relação à liderança aí do Marco Bezzecchi. Mas, voltando a falar do Marc Márquez, o domínio dele na corrida de hoje foi impressionante. Ele conseguiu superar o seu companheiro de equipe Francesco Bagnaia, que liderou boa parte da corrida e que venceu a corrida, a sprint race de ontem. Então, ou seja, esse final de semana foi marcado por um domínio da Ducati e o brilho da Aprilia ficou nas mãos do Ayoguro, um japonês que corre na equipe satélite Trackhouse dessa marca italiana e que beliscou aí 2 segundos lugares, esse japonês que realmente é fenomenal. Diogo Moreira conseguiu o seu melhor resultado em treinos. Ele foi 6º colocado no grid e isso não se reverteu num bom resultado. Na corrida de ontem, ele estava andando ali entre os 3, 4 primeiros, caiu na primeira volta. Na corrida de hoje, conseguiu aí andar as 2 primeiras voltas entre os 5 primeiros, mas depois foi perdendo desempenho e cruzou a linha de chegada em 11º. Continua sendo um dos pilotos mais consistentes da Honda nessa temporada. E aí, próximo final de semana, na Catedral da MotoGP, que é a pista de Assen, na Holanda, vamos ver se o Diogo Moreira consegue manter o alto nível de resultados que ele está mostrando esse ano. E ver também se Marc Márquez é mesmo o cara que vai ser o candidato à briga pelo título com o Marco Bezzecchi da Aprilia. É isso aí, Éboli. Um bom domingo a você e aos ouvintes do CBN Esportes.
1: Valeu, Roberto Agreste, colocando um ponto final no programa de hoje, que teve na coordenação de estúdio Luiz Del Boni, nos trabalhos técnicos Adriano Bernardino e Marco Aurélio Cardoso. Vem aí.
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1: Obrigado. Vem aí o Revista CBN com Pétria Chaves e a gente volta no próximo domingo. Valeu, saúde e paz. E na Copa, seja o que Deus quiser.
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1: Domingo 21 de junho de 2026. Os eleitores de Roraima votam neste domingo para escolher o governador e o vice-governador que cumprirão o mandato tampão nas eleições suplementares de 2026 no estado. O Tribunal Superior Eleitoral condenou então o governador Edilson Damião, do União Brasil, por abuso de poder político e econômico, cassou seu mandato e determinou a realização de um novo pleito. O presidente da Assembleia Legislativa de Roraima, Soldado Sampaio, do Republicanos, assumiu o governo interinamente. Ele disputa a eleição com Nelita Frank, do PT. Arthur Henrique, do PL, concorre sub judice após ter a chapa barrada, mas ainda aguarda julgamento de recursos. E Raíssa Leal está na final da Copa do Mundo de Skate Street, em Roma. De volta às competições depois de se lesionar no Mundial de São Paulo, Raíssa garantiu a vaga na decisão em quinto lugar geral. Giovanni Viana e Wallace Gabriel disputam a final masculina na competição, ou melhor, a competição faz parte da primeira janela de classificação para a Corrida Olímpica de Los Angeles 2028. No horário de Brasília, 12:03.
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1: Te desejo uma ótima tarde de revista CBN nesse domingão 21 de junho de 2026. Por conta da nossa Copa do Mundo, a gente está com essa transmissão mais do que especial para você na CBN, nesse 21 de junho de 2026. Eu quero a sua participação aqui, nesse estúdio lindo que a gente está transmitindo hoje, do Parque do Ibirapuera, da Marquise do Ibirapuera. Não só o estúdio da CBN, mas várias ações aqui para a Copa do Mundo, a história da Globo que se mistura também com a história das paixões, o Brasil e o futebol é uma delas. E você pode, se estiver visitando aqui o Parque do Ibirapuera, também visitar a gente aqui no nosso estúdio. E participa comigo, se você estiver em outras partes do Brasil e não em São Paulo, você pode participar, mandar o seu alô para mim no @ Petria Chaves, no e-mail petria@cbn.com.br. Muito obrigada aqui quem acompanha a gente pelo YouTube da Rádio CBN, acompanhando a nossa transmissão. Vocês viram que lindo que está aqui o background, aqui o nosso cenário? Você participa aqui, o Ricardo Souza está com a gente no YouTube. Quem mais aqui? O Guilherme, a Vera Lúcia está em Campo Grande, o Luiz Sérgio está em Americana, o Telmo Souza dizendo que o nosso áudio está ótimo no YouTube. Que bom, estamos com essa transmissão para você que está nas mais diversas partes do mundo, e você pode participar mandando sua mensagem para cá no e-mail petria@cbn.com.br. Você também participa comigo mandando seu alô para cá no @ Petria Chaves no Instagram. E você pode, hoje eu vou pedir particularmente, como eu tô aqui no estúdio móvel, então se você costuma participar pelo WhatsApp da CBN, hoje em especial manda mensagem para o meu e-mail petria@cbn.com.br, participa também pelo YouTube, ali no chat, ou no @ Petria Chaves no Instagram, tá? Eu vou estar com acesso restrito ao nosso WhatsApp, então se você quiser falar diretamente comigo durante o programa, você pode mandar mensagem por esses canais, tanto pelo WhatsApp, aliás, pelo Instagram, pelo e-mail ou pelo YouTube da Rádio CBN, combinado? Então essa é a nossa edição especial do Revista CBN, 21 de junho de 2026. Eu conto com a sua participação e quem sabe se estiver em São Paulo com esse abraço também aqui dessa nossa transmissão no Ibirapuera. Agora meio-dia, 9 minutos, essa nossa edição de domingo especial. E ainda solstício de inverno, hein, minha gente? Hoje o dia é menor. Eu tava explicando hoje de manhã pro meu filho por que que o dia é menor nesse solstício de inverno no Hemisfério Sul. Então a gente tem ainda um dia friozinho, gostoso aqui em São Paulo. Ótimo também para quem quer praticar esporte e acompanhar o Revista CBN. Meio-dia, 9 minutos agora, vamos ao vivo e o giro da reportagem CBN.

0: Em Brasília, começamos o nosso giro com a repórter Rani Veloso na capa do Revista CBN desse domingo. Rani, boa tarde.
1: Você e a todos que nos acompanham. Olha, o presidente do Supremo Tribunal Federal, o ministro Edson Fachin, deu o primeiro passo para tentar frear a aprovação das chamadas pautas-bombas no Congresso Nacional. O ministro autorizou na última quinta-feira o andamento de uma proposta de súmula vinculante do ministro Gilmar Mendes, que cria uma regra definitiva sobre os gastos públicos. Pela proposta, será considerada inconstitucional qualquer lei que crie despesas ou corte impostos sem apresentar de forma prévia o impacto financeiro e de onde sairá o dinheiro para cobrir o rombo. O ministro Fachin atestou que o pedido atende a todos os requisitos legais e contempla controvérsia na atualidade. O presidente da corte enviou o texto para tramitação. A movimentação no STF acontece em um momento de tensão econômica no governo. Depois da aprovação dessas três pautas bombas pelo Congresso na última semana, o ministro da Fazenda, Dario Durigan, inclusive, se reuniu nessa semana com o Supremo para alertar sobre os projetos que tramitam no Senado. Juntos, eles podem custar aí 111 bilhões de reais por ano aos cofres públicos. Apesar dos apelos do governo, o presidente do Senado, Davi Alcolumbre, que anda com a relação estremecida com o presidente Lula, avisou que deve colocar em votação nessa semana a proposta de emenda à Constituição que afrouxa as regras de aposentadoria de agentes de saúde com impacto estimado de 30 bilhões de reais em 10 anos. Pétria.
0: Obrigada, Rani. Informações, portanto, na capa do Revista CBN com Brasília, Rani Veloso. Agora, meio-dia, 12 minutos, em São Paulo. Temos informações com o repórter Matheus Leite. Matheus, boa tarde.
2: Oi, Petra. Boa tarde a você e também aos ouvintes. Representantes dos governos dos Estados Unidos e do Irã voltam a se reunir hoje na Suíça para discutir o programa nuclear iraniano. Do lado americano, participam das conversas o vice-presidente J.D. Vance, Jared Kushner, genro de Donald Trump e um dos chefes das negociações, e o enviado especial do presidente para o Oriente Médio, Steve Witkoff. Do lado do Irã, foram para Zurique o chanceler Abbas Arashi, o negociador-chefe e presidente do parlamento iraniano Mohammad Bagher Kalibaf e o governador do Banco Central iraniano. As conversas são as primeiras após os dois países assinarem um acordo para o fim da guerra. O memorando de entendimento prevê um prazo de 60 dias para um acordo final focado no programa nuclear iraniano e no levantamento das sanções contra a economia do país. O governo da Suíça informou que hoje começam as conversas preparatórias. A chancelaria do Irã anunciou para amanhã negociações técnicas com a presença de representantes de Catar e Paquistão, que são mediadores. O presidente do Irã, Massoud Pezeshkian, disse esperar avanço com as conversas deste domingo. O início das novas negociações ocorre após o Irã voltar a fechar o Estreito de Hormuz em resposta a ataques de Israel no sul do Líbano. A mídia estatal libanesa noticiou bombardeios em cerca de 20 localidades e autoridades contabilizaram mais de 30 mortos. Desde março, quando começou a guerra entre Israel e o Hezbollah, os ataques mataram mais de 4 mil pessoas, segundo um balanço do Ministério da Saúde libanês. Uma autoridade do Exército de Israel informou que as Forças Armadas receberam da cúpula política do país uma ordem para interromper os combates no sul do Líbano. O conflito também deve ser um tema fundamental nas conversas entre Teherã e Washington. Pétria.
0: Obrigada, Matheus. Informações, portanto, política internacional. Em instantes, eu recebo aqui no nosso estúdio da Arena Globo, Parque do Ibirapuera, recebo o Urian Fantelli, que vem aqui ao meu lado para trazer informações e análises sobre a política internacional, informações trazidas aqui pelo Matheus, e que a nossa apuração vai acompanhando com as agências internacionais ao longo deste domingo. Eu tenho que me monitorar para não falar sábado, está um clima de sábado aqui hoje, não sei porquê, mas está lindo. Estamos aqui com a Revista CBN, nesse domingo friozinho, delicioso, vendo aqui o pessoal praticar esporte. Arena Globo, é a edição especial do Revista CBN para você. Meio-dia, 14 minutos agora.
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0: Marco Rudiger. Boa tarde, Marco.
1: Oi, Petra, tudo bem? Como é que está aí do Ibirapuera para o país? Olha só, um cenário completamente diferente, mais animado.
0: Queria você aqui ao meu lado, tô com saudade. Embora o Brasil pegando fogo, né? Mas eu tô com saudade aqui do nosso quadro. Inclusive, daqui a pouquinho, o Ian Fancelli, que é o nosso novo comentarista de política internacional. Marco, logo mais eu vou anunciar isso, porque a gente vai ter em agosto se juntando a você, a Rossandro Klinger, a Calça Ad, aos nossos colunistas amados do Revista CBN. Em agosto a gente vai ter uma série de novos colunistas. O Ian é um deles, daqui a pouquinho vem aqui pro meu lado. Aí você vai ficar me devendo uma visita, tá?
1: Eu vou para São Paulo amanhã.
0: Eba, vamos ver se a gente combina. Marco, o que que está acontecendo pelo Brasil? O que que a gente vai falar essa semana? Qual o balanço que a gente faz da política na semana, já com olho no que deve acontecer para os próximos dias?
1: Olha, Petra, aconteceram coisas bem importantes essa semana, né? E acho que a mais importante de todas foi a questão do Jacques Wagner, né? Isso daí foi bastante impactante, isso no bojo do caso do Master, né? Então, vou dar só um número aqui para os nossos ouvintes, aqui foram 400 mil menções com mais de 2 milhões de interações. Agora, ainda que tenha dado impacto, isso daí foi 55% menor do que foi observado por nós em relação a quando foi... Quando apareceu, quando surgiu com força a questão do Flávio Bolsonaro pedindo dinheiro para o Borcaro, para o filme, né, que foi feito, Dark Horse, segunda ligação do Flávio Bolsonaro. Então, na verdade, o impacto foi menor. E por que que foi a repercussão acabou sendo menor? Não é que não seja importante, é que simplesmente Jacques Wagner não é candidato a presidente da República. Essa é a grande diferença. Ele é um personagem importante. Mas é um personagem lateral nesse processo, né? E que eventualmente vai até se afastar. Não sei se ele vai se afastar de fato, mas é uma decisão dele que ele vai vir a ter que tomar. Mas o fato é que a grande questão é que, no caso do Flávio Bolsonaro, ele é candidato a presidente da República, ele tem um discurso que propugna principalmente digamos assim, uma retidão. No, na coisa pública, etc., que não confere muito com esse episódio. Na verdade, não confere nada. E as pesquisas estão refletindo muito isso. Existe um descrédito hoje muito grande, um desgaste muito grande na imagem do presidenciável, né, ou do futuro presidenciável, que ainda está nos ritos finais aí da homologação das candidaturas. Mas o fato é que são impactos diferentes, impactos distintos até o presente momento. E isso é uma coisa que tem que ser bastante considerada. No entanto, isso evidentemente gera um desgaste, mas sobretudo mostra o seguinte: essa questão do Banco Master está muito longe de ser finalizado. Isso daí ainda está, digamos assim, talvez até no início desse processo. Então a gente vai ver muito desgaste na política vindo por aí.
0: Marco, você fala que é uma decisão do Jacques Wagner, mas uma decisão do presidente Lula também, né? Porque embora você me diga que a repercussão nas redes, isso é muito importante, é menor do que quando a gente vê aí a relação do Flávio Bolsonaro com o Vorkaro, mas é um abalo importante para o governo. E também agora, nesse nosso esquenta, né, para as eleições. Como é que você vê isso?
1: Em primeiro lugar, Jacques Wagner é um personagem na política, né? É um ator na política muito importante, que tem uma trajetória longuíssima junto ao presidente Lula e ao PT, né? E é um senador que ele não é senador à toa, ele foi governador da Bahia, é um sujeito que sempre foi um bom articulador. Então, essas são questões que não são tão triviais, porque existe uma coisa na política também importante, que é uma certa construção de lealdades históricas que não podem simplesmente, no momento em que se faz uma investigação, né, simplesmente soltar a mão da pessoa e deixar ela aos lobos. Então, eu acho que a expectativa é justamente o contrário. Acho que o presidente Lula ele é leal aos seus aliados, evidentemente. Essa é uma questão que, a meu ver, o senador deveria sair da liderança do PT pelo menos momentaneamente, esclarecer completamente a situação e eventualmente voltar, porque senão já, certamente causa um constrangimento ao governo. Mas eu não acho que o próprio presidente Lula, ele vai tomar iniciativa. Acho que a expectativa dele é o contrário, que o senador tome essa iniciativa. Então isso é o que a gente vai ver, o desdobramento que a gente vai ver agora nessa semana, para ver como é que foi. O episódio como um todo foi muito ruim, né? Ele foi muito mal administrado pelo próprio senador, e isso obviamente gera um desgaste que era desnecessário para o governo nesse momento, na verdade bastante ruim, que o governo está vindo numa inversão, digamos assim, de sua popularidade, seu impacto, bastante significativa, bastante auspiciosa. Então isso foi ruim, sim, não tenha dúvida nenhuma. Acho que a expectativa é que o senador tome essa iniciativa. Se ele não tomar, eu acho que aí o presidente e um círculo mais próximo vão ter que avaliar o quanto eles vão ser mais incisivos na questão. Mas é delicado, é isso que eu quero dizer.
0: Com certeza, Marco. Agora, vamos falar um pouquinho. Ontem a gente trouxe no Revista CBN também, falando sobre Donald Trump, relação com o Brasil, como o contexto internacional vai tangenciando a política nacional também, né, Marco? Como é que a gente pode olhar para a relação de Donald Trump com o Brasil, com o governo brasileiro?
1: Eu acho que essa é uma questão muito importante da gente colocar em perspectiva, porque para os Estados Unidos, assim, eu diria assim, em especial para o atual governo americano, né, eles olham para a América Latina dentro de uma perspectiva de uma confrontação durante esse século. Então, eles buscam juntar e alinhar, digamos assim, diversos países, não só com os Estados Unidos, mas com a direita ultraconservadora nos Estados Unidos, né? Então, o Brasil é uma peça-chave. Se você não consegue resolver a questão do Brasil, do ponto de vista geopolítico dos Estados Unidos, isso daí é um complicador grande para a região inteira. O Brasil tem um peso que distorce completamente qualquer iniciativa que se queira bem-sucedida no final de alinhamento regional. Eu acho que para o Brasil isso não interessa, justamente o contrário. O Brasil tem uma potência tão grande hoje que o Brasil não tem... Para o Brasil não é um bom negócio estar alinhado, seja com a China, seja com os Estados Unidos, seja com qualquer um desses grandes blocos, digamos assim. Assim mesmo os europeus. No Brasil, o interesse do Brasil é fazer negócio com todos e se articulando. Então, eu acho que essa é uma questão bastante importante. Acho que os brasileiros se acostumaram por muito tempo a olhar para o exterior com ciúmes e com uma inveja enorme. Eu acho que está chegando o tempo em que a gente tem que pensar o quanto o Brasil, na verdade, é super importante para o mundo. É um país que é enorme, que tem uma riqueza gigantesca, que tem recursos hídricos imensos, recursos minerais absolutamente essenciais para as tecnologias que estão sendo desenvolvidas hoje, que vão definir modo de produção, modo de acumulação, relações de poder. Então, assim, o Brasil é um país muito chave e eu acho que existem muitos interesses em cima do Brasil nesse momento. Eu acho que o Brasil tem que ter uma visão estratégica de si próprio, e eu acho muito lamentável quando a gente vê figuras importantes do cenário político brasileiro irem ao Washington lá, uma certa vassalagem a um outro país. Assim, eu sou super a favor de fazer negócio com os Estados Unidos, super a favor de fazer negócio com a China, com qualquer país. Eu sou a favor é do Brasil, é isso que eu quero que fique muito claro aqui. Eu acho que o Brasil, o interesse do Brasil é o Brasil, né? O interesse do Brasil não é estar subordinado a nenhuma outra agenda, a nenhuma outra pauta. E aí o Brasil pode ir para a esquerda, pode ir para a direita, mas o ponto central, o eixo central é sempre o interesse da preservação do potencial do Brasil, nossa autonomia e a melhora de vida para nossa população. Então, eu acho que é muito por aí. Agora, quando os Estados Unidos olha para cá, obviamente, olha com o seu ângulo, com os seus interesses, eu acho legítimo eles pensarem assim. Não, eu só acho que isso, assim, são várias outras questões. Então, por exemplo, agora no G7, acho que o Lula foi até muito bem. Teve uma entrevista interessante do Trump falando dos vários líderes mundiais, aí falou que achava o Lula volátil. Bom, você pode olhar isso de uma forma negativa, né? Pô, o sujeito é volátil e tal, mas no nosso ângulo talvez não seja tão ruim, porque se o Lula ele vai para um lado e vai para o outro, faz parte do poder que a gente pode influir. O Brasil não é uma potência militar, mas tem um soft power, tem uma potência política, tem uma potência de riqueza, e que o Brasil tem que saber usar. E muitas vezes você tem meio que e sair jogando e contornando. A gente está numa época de futebol, né? Então tem que ver como é que a gente vai envolvendo o time adversário para chegar no gol, né? E não é só ficando numa retranca ou entregando o jogo.
0: Totalmente. Marco, agora eu quero falar um pouquinho dos sussurros nas redes. Antes de falar, até continuar falando do presidente Lula, queria muito citar e ver a tua opinião do que aconteceu ontem. A gente abriu revista CBN com essa questão do hackeamento do sistema de disparo de alertas da Defesa Civil na noite de sexta para sábado. Isso assustou a população, veio aquela palavra, né? O que que você acha disso? A gente discutiu muito ontem no Revista CBN a respeito da questão do descrédito, né, do serviço da Defesa Civil, que é super importante para a população, né, uma ferramenta importante de alerta para a população, aí um sistema de hackeamento, hackers entrando no sistema, né, nesse sistema de alerta. Como é que a gente tem que olhar para isso? E as investigações seguem, né, Marco?
1: Assim, em primeiro lugar, esse é um sistema importantíssimo que a gente tem que contar mesmo. Me lembro que uma vez eu estava na Califórnia e houve uma ameaça de ter um problema assim, de tempo bastante sério. E houve, no meio da noite, teve também um alarme desse. Então, eu acho que é uma coisa importante para a Defesa Civil. Mas nesse caso específico, eu acho que requer uma atenção muito grande das autoridades no Brasil para o que aconteceu. Em primeiro lugar, como é que acontece uma coisa dessas, né? Assim, que tipo de mensagem pode ser enviada, de repente, para milhões de brasileiros ao mesmo tempo? Então, esse é um ponto muito sério. Como é que isso foi possível, né? Isso mostra uma fragilidade no sistema, sim, não tenho dúvida nenhuma. Agora, quem operou essa questão, que eu acho que por si só já tem que ser tratada no nível até da defesa no Brasil, né? Mas, por outro lado, quem operou isso daí? Isso daí é um garoto, é um hacker de 15 anos. Parece tão inverossímil, essa é uma versão que andou circulando, né? Eu acho que a gente tem que ficar atento se de fora para dentro do Brasil, isso não acontece, porque está se testando a nossa capacidade de segurança dos nossos sistemas. E hoje comunicação é tudo, né? Então, você imagina isso daí, por exemplo, ser utilizado para dizer que existe, digamos assim, falha, sobretudo na questão, por exemplo, das eleições. Né? Ou
0: Totalmente,
1: você
0: foi o que a gente
1: imagina
0: recebeu
1: isso
0: ontem.
1: fazendo circular informações que tentam deslegitimar as eleições ou um resultado eleitoral. Então, isso para dizer o mínimo, né? Ou aqueles que não queiram aceitar um resultado final também. Enfim, eu acho que isso é extremamente grave, extremamente sério. Acho que essa é uma questão, na verdade, que evidentemente toca a vida comum, né, das pessoas, que têm que ser alertadas diante de problemas, sejam ambientais, sejam, enfim, de várias ordens, mas o fato é, o grande fato é que é uma questão também, sobretudo, de defesa, né? O país não pode ser vulnerável a esse ponto. Então, eu acho muito preocupante, eu acho que isso não é um caso só de uma certa investigação, quem hackeou. Eu acho que tem que ser muito mais a fundo nisso daí.
0: Concordo totalmente. E estamos aqui. Bom, a gente vai seguir acompanhando tudo isso, mas estamos aqui na Arena Globo, justamente por conta da Copa do Mundo. E eu quero saber a tua opinião sobre as declarações do presidente Lula a respeito do Neymar, hein, Marco?

0: muito habilidoso, extremamente habilidoso, não tenha dúvida nenhuma, mas que é sempre avesso à disciplina, à tática, ao comportamento, e principalmente se você compara ele com estrelas que eu acho que realmente são exemplos para os nossos jovens, dos nossos jovens, não jovens de outros países, mas de certa forma aos nossos também. Você pega o Messi, por exemplo, da Argentina, você pega o Cristiano Ronaldo, Portugal, olha o comportamento deles, olha a seriedade deles, olha a forma como eles se comportam, jogam, etc. São profissionais do mais alto nível. E a gente vê o Neymar, parece um, sei lá, um garoto meio bobo em muitos aspectos, tem aquela relação esquisita com o pai. Enfim, eu achei assim, foi jocoso, claro. Não sei se foi tão oportuno, porque, enfim, afinal de contas é um jogador que talvez possa fazer um serviço bom para a seleção, mas o fato é que foi divertido. Eu, particularmente, achei engraçado, sabe, esse negócio. Eu francamente, acho que defender o Neymar, que tipo de valor que você está querendo defender a partir desse personagem? Eu acho que o Messi. Eu acho que o Messi é um cara muito mais interessante nesse sentido, como eu acho que o Cristiano Ronaldo também é um outro, né? E a gente tem jogadores brasileiros que são interessantes também. Então, vamos lá, vamos. Esse negócio da polarização, mas onde é que quer se chegar, né? Tá difícil assim, viu?
1: Tá difícil, mas você acha que não pega mal? É, tudo é polarização hoje, né? Pega mal o presidente Lula, pega. Para uma parte pega mal, para outra parte pega bem. A realidade é essa, né? Nessa polarização é isso.
0: O presidente gosta de futebol demais, né? Então, esse é um ponto também importante, né? Talvez ele pudesse ter sido cuidadoso nesse sentido, mas eu acho que ele não perdeu a oportunidade. Acho que a bola quicou assim na frente dele e chutou para gol essa. Foi divertido, foi
1: Marco
0: divertido.
1: Rui.
0: A gente torce pela seleção, né? Mas assim, a gente torce meio angustiado, a gente sabe que não está indo bem.
1: Vamos ver, daqui a pouquinho vou conversar com o Rafael Prates aqui da nossa equipe de esportes. A gente está com um quadro especial ao longo desse período de Copa. Marco também para falar, análise da nossa equipe sobre a seleção brasileira. Querido, um beijo imenso para você. Boa
0: Um beijo para você
1: semana, tem
0: também.
1: jogo do Brasil, vamos torcer e a gente conversa domingo que vem. Se estiver passando por São Paulo, vem me visitar e dar um abraço, tá?
0: Tá
1: Beijo.
0: bom, então. Um beijo grande para você, beijo para os nossos ouvintes também.
1: Vamos agora para o repórter CBN, é Carol Moran que vai estar com a gente no repórter. Que luxo esse programa de hoje. Carol Moran, repórter CBN, agora meio-dia, 32 minutos.
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0: Domingo 21 de junho de 2026. Cerca de 40 milhões de colombianos votam neste domingo no segundo turno das eleições presidenciais. Apoiado por Donald Trump, o candidato da extrema-direita, Abelardo de la Espriella, enfrenta Ivan Cepeda, o esquerdista, apoiado por Gustavo Petro. Um levantamento do Instituto Guarumo Ecoanalítica para o jornal El Tiempo estima que Espriella tem 52,6% dos votos contra 45% de Cepeda. O resultado pode ser conhecido ainda neste domingo. A Alemanha garantiu classificação para a segunda fase da Copa do Mundo ao vencer a Costa do Marfim por 2-1 pelo Grupo E neste sábado. Pela mesma chave, o Equador tropeçou e não saiu de um empate sem gols com Curaçao. Pelo Grupo F, os Países Baixos golearam a Suécia por 5-1 e assumiram a liderança pelo número de gols marcados, já que o Japão bateu a Tunísia por 4-0. O resultado eliminou a Tunísia da Copa. Neste domingo, à 1 da tarde, tem Espanha e Arábia Saudita pelo Grupo H. Às 4 da tarde, jogam Bélgica e Irã pelo Grupo G. Às 7 da noite, o Uruguai enfrenta Cabo Verde pelo Grupo H. E fechando o domingo, às 10 da noite, tem o duelo entre Nova Zelândia e Egito pelo Grupo G. Horário de Brasília, 12:33.
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1: Meio-dia, 37 minutos, temos a nossa transmissão especial, Revista CBN, diretamente da Arena Globo, Parque do Ibirapuera, na marquise do Parque do Ibirapuera. Eu espero aqui por você. Se você estiver passando aqui pelo parque, na marquise, a gente tem um QR Code, né, aqui do lado do nosso estúdio, que você pode clicar no QR Code, ouvir toda a nossa programação, e tem bola de futebol, tem camisa, tem souvenirs, tem muita coisa legal, tem videogame. Maxito não pode ver isso, Carol. Meu filho ama essas coisas de videogame, tá alucinado com todos os jogadores e futebol, e é bonitinho demais, né? 8 anos, né, gente? É isso aí mesmo. Bom, participa do Revista CBN, você manda sua mensagem para mim, petri@cbn.com.br. Você também participa mandando seu alô para cá no @petriachaves. Daqui a pouquinho eu vou abrir aqui o meu Instagram para ler aqui as mensagens dos nossos ouvintes. Fala, ouvinte do Revista CBN. Você também participa com a gente pelo chat aqui no YouTube da Rádio CBN. Você participa, pode mandar seu alô para mim. Eu tenho aqui a participação de alguns dos nossos ouvintes que estão por aqui. O Luiz Oliveira, o Alferri falando aqui da CBF. Também temos o Pedro Carminicelli, Luiz Oliveira, já falei. O Júlio César e por aí vai. Você pode participar, a gente faz menção aqui à sua participação ao longo do Revista CBN. Só pedir para você hoje, em especial, não mandar mensagem para o WhatsApp. Eu estou com pouco acesso ao WhatsApp da Rádio CBN. Então manda e-mail para a gente, para mim, petri@cbn.com.br, como faz aqui a Brisa Micheleto, a Lúcia Maria Messina. Aqui ela falando, inclusive a Lúcia Maria falou assim: Marco falou tudo sobre Neymar, tudo que achei sobre ele. Nem tudo do que o Lula fala eu ouço e gosto, mas nesse sentido ela fala que a Lúcia Maria, que ele falou certo sobre o Neymar. Bem brava aqui com o Neymar, a Lúcia também. Agora, meio-dia, 39 minutos, você segue participando com a gente, mandando sua mensagem para cá, tanto pelo e-mail quanto pelo Instagram. Daqui a pouquinho a gente faz um bloco maior de Fala Ouvinte. Temos informações ao vivo em Belo Horizonte, a repórter Ana Nunes com informações para a gente. Ana, boa tarde.
2: Boa tarde para você, boa tarde para o ouvinte da CBN. Eleitores aqui de Cidade de Minas, de Amparo do Serra, na Zona da Mata, e também Bonito de Minas, no norte do estado, retornam às urnas neste domingo para eleger novos prefeitos e vice-prefeito. Pétria, as eleições são suplementares e foram convocadas pela Justiça Eleitoral após a anulação dos resultados do pleito municipal de 2024 nesses dois municípios. Segundo o Tribunal Regional de Minas, em Amparo do Serra, o então prefeito eleito chegou a tomar posse depois de obter decisão favorável junto ao órgão. No entanto, o Tribunal Superior Eleitoral reverteu essa decisão e confirmou a falta de possibilidade dele se manter como prefeito ali no cargo em razão de uma condenação por crime contra a administração pública. Com isso, os votos foram anulados e ele deixou esse cargo. Já em Bonito de Minas, o candidato mais votado para o Executivo não chegou a ser diplomado e nem empossado. O registro dele foi indeferido devido a uma condenação por abuso de poder político nas eleições municipais de 2020. Desde então, esses dois municípios são administrados de forma interina pelos presidentes das respectivas câmaras municipais que permanecem à frente do Executivo. Até agora que haverá a escolha e posse desses novos candidatos. Em entrevista à CBN Belo Horizonte, o novo presidente do Tribunal Regional Eleitoral aqui do Estado, o desembargador Carlos Henrique Perpétuo Braga, explicou que essas eleições suplementares ocorrem quando a Justiça identifica irregularidades em toda a campanha desses candidatos que pretendem se eleger. Segundo ele, o novo pleito reforça a importância do cumprimento das regras eleitorais.
3: O Tribunal Regional Eleitoral, a Justiça Eleitoral, de um modo geral, reconheceu que nessas duas localidades ocorreram fraudes que inviabilizam a permanência dos eleitos, no caso, prefeito e vice-prefeito, nos seus cargos. Então, nós teríamos novas eleições. Isso é natural, isso ocorre, isso reforça a preocupação com o pleito eleitoral limpo, transparente. Quando isso ocorre, é porque em algum momento lá atrás essas regras não foram observadas. Então, esse é mais um incentivo a que os partidos políticos e aos candidatos observem as regras. Quem observou as regras, aqueles que efetivamente cumpriram a lei, não tiveram qualquer problema.
2: Pois é, Pétria, e o magistrado ainda ressaltou que a organização desses pleitos municipais fora da época não impacta a rotina do TRE aqui do Estado, que também se prepara para as eleições gerais de presidente, de senadores, governador, além de deputados federais e estaduais. Para garantir a realização dessa votação, a Justiça Eleitoral mobilizou urnas eletrônicas, mesários e equipe de apoio nas duas cidades. As votações, inclusive, começaram às 8 da manhã e vão até às 17 horas. Eu volto com você.
1: Perfeito, Ana. Informações ao vivo em Belo Horizonte, dois municípios, portanto, com eleições suplementares. Em Minas Gerais, agora 12:43.
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1: Cadê ele? Aonde está? Não está no São João, Silvio Meira? Boa tarde.
4: Boa tarde, Pedro. Boa tarde, ouvintes. Não estou no São João. Eu cheguei ontem. O São João de Itaperuá foi antecipado e eu estava lá na quinta e na sexta.
1: Maravilhoso, maravilhoso. Silvio, que saudade de você, que saudade de Rosário Pompeia. E eu volto dessas férias já para te encontrar, já para conversar com você. Eu não sei se eu tô ficando louca, mas eu tô vendo a imagem do Silvio preto e branco, mas tá um charme, tá ótima.
4: Tá preto e branco mesmo.
1: Maravilhoso. Silvio, me fala um pouco, que história é essa que entre 2021 e 2025... as universidades da China revogaram ou suspenderam mais de 12 mil cursos de graduação e criaram outros mais de 10 mil novos cursos. O que, que é essa transformação na formação acadêmica, no olhar para esses cursos? O que, que o Ministério da Educação chinês está mirando? O que, que isso quer dizer, Silvio?
4: Peter e ouvintes, há uma grande crise no sistema universitário global como um todo. Não é uma coisa localizada nem na China, nem no Brasil, nem em lugar nenhum. A gente tem uma transformação gigantesca que vem acontecendo há algum tempo nos fundamentos para as performances das pessoas e dos negócios nos mercados. A gente tem falado isso aqui nesse nosso quadro, Rosário e eu. E isso tem a ver com plataformas, com aplicativos, com efeitos de rede, com comunidades, ecossistemas, inversão de modelos de negócios e, mais recentemente, com inteligência artificial, como, de novo, a gente tem discutido intensivamente aqui. Qual que é o problema? A China, Petra, formou em 2025 12 milhões e 200 mil universitários. Isso é mais do que o total de pessoas no ensino superior brasileiro. O ensino superior brasileiro em 2024, que é o último número do sistema, tinha 10 milhões e 200 mil universitários como um todo. A China formou 12 milhões e 200 mil e esse ano vai formar 12 milhões e 700 mil. Qual que é o problema? Em 2025, a taxa de desemprego chegou a 18,9% entre as pessoas que tinham entre 16 e 24 anos. Isso gera um alarme geral no sistema, que é muita gente sendo formada, poucas vagas disponíveis e muitas vagas em aberto ao mesmo tempo. A gente tem esse problema no Brasil há décadas. Para você ter uma ideia, no último ano, os últimos dados do sistema, entre 2021 e 2024, o Brasil formou quase 580 mil advogados, quase 580 mil bacharéis em direito, enquanto formou 80 mil pessoas em sistemas de informação. E no Brasil a gente tem um problema já há algum tempo de excesso de advogados e mais de 200 mil vagas em aberto para sistemas de informação, ciência da computação e engenharia da computação. Esses outros dois cursos formaram muito menos gente. Então o descompasso entre o esforço do sistema de ensino superior e a disponibilidade de vagas no mercado de trabalho, na China, tem uma intervenção direta do Estado. A vasta maioria do sistema de formação universitária lá é estatal, ao contrário do Brasil. Para você ter uma ideia, no Brasil, mais de 80% das pessoas que estão no ensino superior estão em universidades privadas, que já apresentam um altíssimo grau de consolidação. Um pouco menos de 1,5% das mantenedoras, ou seja, das organizações que mantêm o ensino superior privado, já concentram 47% das vagas. Então, você tem uma concentração altíssima no ensino privado brasileiro. E você tem o problema que a gente tem uma evasão altíssima, menos de 3 em cada 10 estudantes que entram no ensino superior brasileiro se gradua, e entre os que se graduam, você tem em algumas graduações, Petri, menos de 3, de novo, entre cada 10 que se formam, trabalhando em alguma coisa que precisa da graduação que aquela pessoa fez. Então, existe um descolamento dramático entre a realidade da formação e a realidade do mercado. Eu escrevi um texto em 2021 sobre isso, já em 2021, mostrando a porcentagem altíssima de formandos em administração, economia e muitos cursos na área de humanas, que fizeram o ensino superior inteirinho e estavam dirigindo aplicativo, né, em transporte ou fazendo entrega de comida. E isso é inaceitável na China, mas tem sido aceitável no Brasil.
1: Perguntar, Silvio, porque me parece muito essa questão dessa inércia em se fazer alguma coisa, as pessoas continuam nessas formações acadêmicas que cada vez mais... A gente tem aí alguns pensadores, né, você mesmo, debruçado sobre isso, disse aqui pra gente em 21, já escrevendo sobre isso e vendo as transformações pelas quais o mundo está passando, e num exemplo brasileiro, a gente não fazendo nada. O que que a China fez? Qual foi a escolha que eles fizeram em relação ao futuro, já no presente, Silvio?
4: Veja, lá em 2021, Petra, eu alertei para 3 rupturas que estavam acontecendo no sistema de educação superior e na demanda do mercado para o sistema de educação superior. A primeira ruptura é básica. Em vez de você ter um diploma, o que o mercado quer é que você tenha competências, ou seja, saiba alguma coisa, e habilidades, saiba fazer aquela coisa. Não adianta você chegar e dizer, ah, eu tenho um diploma e tal coisa. Ninguém contrata ninguém mais por diplomas. Se contrata por competências e habilidades. A segunda ruptura é do processo educacional. Você tem uma instituição que vem basicamente da Idade Média, que é a aula, que é um professor na frente da sala repetindo o que está escrito no livro. Isso chegou ao ponto que os alunos de graduação há muito tempo já não querem mais ler livros. Eles querem fazer uma graduação todinha baseada em slides. Manda os slides para eu ler para fazer a prova. E aí os professores cobram o que está nos slides. O resultado é que a pessoa passa uma graduação todinha sem ler um livro. O que que isso gera? Nenhuma competência, nenhuma habilidade, um descolamento total do mercado. E tem uma terceira ruptura, é que ensino superior, ensino em geral, aprendizagem em geral, educação, é uma arquitetura de altíssimo custo, né? E você tem que transformar para muito mais gente ter acesso, né? Veja, só 20% da população em idade de educação superior no Brasil está na educação superior. Você está olhando para outros países que tem 40%, tem 50%, 60%. Isso é parte do problema da improdutividade brasileira. Mas o que foi que aconteceu além dessas 3 rupturas que já estavam acontecendo há muito tempo? Tem uma ruptura cognitiva agora. Se o trabalho que eu faço e que eu aprendi a fazer numa graduação em administração ou computação é um trabalho que a gente chama de cognitivo repetitivo, eu passei a ter um problema. Os modelos linguísticos fazem o meu trabalho. O nosso trabalho aqui de gerar um texto jornalístico, Petra, por exemplo, e aqui eu devo dizer que o Rosário fica insistindo que eu não sou jornalista, mas isso não significa que eu não escrevo, que eu não assino colunas, inclusive em órgãos eventualmente associados ao sistema Globo, né? Isso passou a ser feito por IA, numa velocidade gigantesca. Aí qual passou a ser o meu problema? Entender que contexto eu vou criar, como é que eu vou orquestrar inteligências artificiais com a minha e do meu time, como é que eu vou validar o que IA escreveu com o meu time, como é que eu vou julgar se aquilo é apropriado e se endereça, por exemplo, numa crônica, uma crítica a um sistema de ensino superior, como a gente está fazendo aqui agora, e se aquilo ali tem alguma validade cognitiva, alguma validade semântica, né, de significado, dentro do contexto que eu quero endereçar a um certo público. Então, tem mais essa crise agora, né? Dá para a gente criar com IA e se manter, aspas, competitivo no mercado de trabalho? Provavelmente sim, e provavelmente essa é a única forma de se manter competitivo. Por outro lado, tem outra crise, é uma ruptura estratégica, né? Os países estão começando a competir usando o IA para competir. Enquanto a China direcionou os seus alunos de graduação e todos os professores em todas as universidades, e Petra, em cidades como Hangzhou, o ensino de inteligência artificial para trabalhar com ela e resolver problemas é obrigatório no ensino fundamental e médio. Vale a pena a gente dizer aqui que quando a China decide fazer alguma coisa com o país, a execução é transferida para as cidades e para as regiões. Então não é o Estado chinês no nível federativo que vai lá embaixo executar. Ele diz, olha, tem que ser competitivo e para ser competitivo tem que ser competente e tem que ter habilidades de, em, com e para inteligência artificial. Isso significa que as cidades vão montar suas estratégias locais e as províncias, que são os estados de lá, suas estratégias regionais. Você tem cidades na China que estão com ensino de IA no ensino médio, na educação média e no ensino fundamental há 10 anos. Ou seja, eles começaram muito antes de todo mundo. E isso tem impacto, porque quando você olha para o meio da rua hoje, você vê o meio da rua cheio de carros chineses, isso não foi uma varinha de condão que apareceu de uma hora para outra. Foram 20 anos de estratégia. E essa história de inteligência artificial causando uma ruptura cognitiva em cima das rupturas que a gente já tinha, ou seja, de graduações e diplomas para competências e habilidades, de um sistema de alto custo para um sistema de baixo custo, e de um sistema de aulas expositivas e provas repetitivas para um sistema de aprendizado real, se sobrepõe uma ruptura cognitiva, e há como parte da performance das pessoas no mercado, uma ruptura estratégica. Países como a China tomando decisões que o Brasil deveria estar tomando também, e estamos aqui parados esperando as coisas acontecerem.
1: Parado, né, Silvia? Essa sensação, inclusive, quando a gente está na cobertura política mesmo. Acabei de conversar com o Marco Rüdiger, a gente analisando aqui um ano importantíssimo, eleitoral. Cadê a discussão a respeito do que interessa, que é isso? É o assunto e a gente está, como você disse aqui, completamente parado, paralisado. Como é que você olha para isso, Silvio?
4: Veja, Petra, lá no livro A Próxima Democracia, que a gente discutiu aqui no quadro várias vezes, a gente aponta para o fato de que a representatividade democrática no Brasil e em parte no mundo, mas aqui no Brasil principalmente, para nós, né, e os mandatos executivos, as eleições para decidir quem vai ocupar esses cargos viraram uma luta de acusações, né? Você é isso, você é aquilo, você fez isso, você não fez aquilo outro, você roubou isso, você roubou aquilo, e não há nenhuma discussão significativa de nenhum problema nacional relevante para escolher o executivo e o legislativo. A consequência disso é que a gente, muito provavelmente, não vai ter nenhuma discussão relevante sobre isso depois, né? Porque se a gente não escolhe entre os candidatos as pessoas que são capazes de participar de uma discussão complexa sobre as oportunidades, os desafios, os problemas que o Brasil tem e como transformar os problemas em oportunidades, em performances e aí em produtos e serviços que vão competir globalmente, a gente espera que vá acontecer o quê? Que, de novo, por passe de mágica, candidatos que não foram capazes de proferir uma só frase sobre inteligência artificial, sobre competição internacional, sobre trabalho, emprego e renda de qualidade, sobre como é que a gente tem que transformar o sistema educacional para competir globalmente, porque a improdutividade brasileira, por exemplo, em serviços, é derivada diretamente do fato, Petri, que no ensino médio a gente não atinge a nota mínima para competir globalmente, não é? Ninguém, no, o Brasil tem 200 pontos em algumas áreas do PISA, né, avaliação, né, de qualidade da educação brasileira. Se você não educa as pessoas, como é que você quer competir no mundo conectado, no mundo em rede, e onde pessoas que não sejam razoavelmente sofisticadas no trato da matemática, da literatura, da lógica, de línguas, vão ser todas substituídas nos seus ambientes de trabalho, de escritório, de serviços, que são 70%, 80% do mercado de trabalho já na vasta maioria dos países do mundo, inclusive no Brasil. Como é que você quer que essas pessoas sejam competitivas para o Brasil melhorar a qualidade de vida exatamente dessas pessoas? Aí é onde a gente se perde no, aspas, embate eleitoral. Porque o que deveria ser um debate é pura e simplesmente um embate. E pelas razões erradas. Né? Ah, porque a gente devia tirar o Pix do Brasil e trazer uma solução dos Estados Unidos. Isso é uma das maiores idiotices que já foi perpetrada por um brasileiro desde que os europeus chegaram aqui em 1500. Seguramente é uma das maiores imbecilidades dos últimos 526 anos. A gente tem um sistema de pagamentos em tempo real no Brasil que é, se não for o melhor, é um dos três melhores do mundo. Um brasileiro que chega para dizer uma coisa dessa não faz a menor ideia do que está falando e é um pré-candidato à presidência da República. Isso é falta de noção.
1: Será, Marco, não, Silvio, última coisa. Eu pensando Silvio, na questão não. Política, né? Agora, uma última questão para você, rapidinha. Ou talvez a gente possa explorar nos próximos quadros também, né, Silvio? Talvez num país como o Brasil, que é sempre assim, né? Se a gente não tem política pública, se a gente não tem uma visão de futuro, a gente vai tendo algumas iniciativas particulares, né? Ou de iniciativa privada. Eu fico pensando aqui em pais e mães que acompanham o quadro, sabe? Eu fico pensando que a discussão hoje da gente é se a criança está usando ou não o WhatsApp, rede social. A gente deveria estar pensando nas crianças usando tablets, celulares para conquistar mais conhecimento, né, como ferramenta de mais conhecimento, como o que você traz aqui para a China, né, o que eles estão fazendo por lá. São desafios tão imensos e não dá para a gente só se responsabilizar individualmente, né, Silvio?
4: De jeito nenhum, Pétria. Veja, para quem tiver curiosidade, lá em silvio.meira.com, o primeiro texto de silvio.meira.com hoje se chama simplesmente A China, o Brasil e o Ensino Superior na Era das Três Inteligências, individual, social, nós em grupo e inteligência artificial. Eu diria, Petra, que fora de uma política e uma estratégia de investimento público de qualidade, de longo alcance e universal em educação básica, o ensino absolutamente fundamental, ensino médio, ensino superior, de qualidade universal, não tem saída. Então, a primeira coisa que os pais, todos os pais, deveriam fazer era o seguinte: lutar por uma educação básica, fundamental, média e educação superior de qualidade para todos os brasileiros. Veja, um país não vai competir com 2% dos seus habitantes tendo uma performance acima da média global. Porque mesmo que esses 2% dos habitantes consigam competir globalmente, quem é que vai fazer o trabalho que eles criam para outras pessoas fazerem? Você tem que subir a maré para todo mundo. Não adianta você ter algumas poucas escolas de referência. Você tem que ter um ensino fundamental, um ensino médio, um ensino superior de qualidade para todo mundo. Porque aí todo mundo sobe. E sobe inclusive o debate nacional sobre a democracia e a representação política, como todos nós sabemos. Mas do ponto de vista dos pais, das mães, dos responsáveis pelas pessoas, conversem com seus filhos de todas as idades, acompanhem o que eles estão fazendo. Não adianta a gente fugir de smartphones. 92% dos brasileiros com 10 ou mais anos de idade têm um smartphone e uma conta de dados. O problema não é mais a gente usar ou não usar. Ah, porque eu sou contra smartphone para os meus filhos. E esqueça, eles vão viver no mundo de smartphones. O problema é eles saberem usar isso bem e para competir no mercado de trabalho, no mercado internacional de trabalho. Ah, porque eu sou contra a inteligência artificial. Esqueça também, esse trem saiu da estação há muito tempo e está em outro lugar completamente diferente. O nosso problema já é como é que a gente pula em uma das janelas dos vagões que estão passando agora, porque os primeiros vagões já foram embora. E está na hora da gente entender que há certas rupturas provocadas por tecnologia, como eletricidade, como internet, como plataformas, como smartphones e inteligência artificial, que depois que elas passam e, de uma certa forma, separam o futuro do passado no presente, Você não tem um passado para voltar. Tenta viver num mundo sem smartphones. Por exemplo, um adulto no Brasil hoje. Impossível. Em breve, a mesma coisa sobre inteligência artificial. Impossível também. Então, bora aprender. Todo mundo. Pais, filhos, netos, avós, sobrinhos. Todo mundo.
1: Eu sempre saio do quadro com Silvio Meira incendiada, inquieta, incomodada. E eu espero que você aí também, que está acompanhando a nossa programação. Eu estou recebendo uma enxurrada, Silvio, de mensagens das mais variadas aqui a respeito do que você fala e do que você traz. Inclusive também pela sua imagem preto e branco, que também chamou muita atenção de muita gente. Maravilhoso. Silvio, a gente continua com essa discussão importantíssima nas nossas próximas edições. Te agradeço imenso por elevar tanto a régua da nossa reflexão no Revista CBN com essas pautas que você traz para a gente semanalmente junto com Rosário Pompeia. Beijo imenso para você, obrigada mais uma vez, boa semana.
4: Sempre um prazer, boas semanas a todos e a todas. O meu texto está lá em silvio.meira.com, um abraço.
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0: Domingo 21 de junho de 2026. O pré-candidato à presidência Flávio Bolsonaro do PL teve um segundo encontro com Daniel Vorcaro no primeiro semestre de 2025, na mansão que o banqueiro alugava em Brasília. A informação é do colunista do jornal O Globo e da CBN, Lauro Jardim. Flávio admitiu que foi à casa de Vorcaro em São Paulo no fim de novembro de 2025 para, segundo ele, dar um ponto final nas negociações em torno do financiamento de R$134 milhões para a cinebiografia do seu pai, Jair Bolsonaro. O Brasil foi derrotado pela Alemanha, perdeu a invencibilidade e ficou no segundo lugar da Liga das Nações Feminina de Vôlei na Turquia. As alemãs ganharam os dois primeiros sets. As brasileiras chegaram a empatar, mas perderam o quinto set. Agora a seleção viaja para o Japão, para a última etapa dessa última semana dessa etapa, onde enfrenta as anfitriãs, além de Tailândia, Polônia e Estados Unidos, entre 8 e 11 de julho. João Fonseca é vice-campeão de duplas do ATP 500 de Halle, na Alemanha. Nesse domingo, jogando ao lado do alemão Daniel Altmaier, o brasileiro foi derrotado por uma dupla de franceses por 2-0. João volta à quadra na próxima semana no ATP 250 de Eastbourne, na Inglaterra. O número 25 do ranking mundial é o segundo tenista mais bem qualificado entre os participantes da competição e folga na primeira rodada. O rival será um tenista vindo do qualificatório ainda não definido. O inverno começou às 5 horas e 24 minutos deste domingo, pelo horário de Brasília. Com frio concentrado no início da estação, chuva acima da média no sul e pancadas fora de época no sudeste e no centro-oeste. No norte e no nordeste, o tempo deve ficar predominantemente seco e quente. A previsão é de que uma forte massa de ar polar avance pelo interior do país entre os dias 22 e 30 de junho. Já o El Niño, que voltou a se formar oficialmente na primeira semana de junho, deve influenciar o comportamento do tempo, principalmente na segunda metade do inverno. Horário de Brasília, 1h05.
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2: 1h06. Muito boa tarde para você. Segunda hora do Revista CBN, edição especial na Arena Globo, Marquise do Parque do Ibirapuera. Esse presente aqui em São Paulo. E a gente está com uma arena maravilhosa aqui, um estúdio maravilhoso, transmissão ao vivo, passando aqui ouvintes. Se você estiver passando aqui no entorno da arena, no entorno do nosso estúdio, você pode clicar no QR Code, ouvir a nossa programação aqui do parque. Que delícia. No meio da conversa com o Silvio Meira, começaram a passar ouvintes aqui dando tchau e a gente assim, né, conversando, dando tchau para ouvinte. O pessoal tá mandando foto aqui para mim com registro da nossa programação. Que delícia apresentar o programa aqui junto com vocês. Se você estiver em qualquer parte do Brasil e estiver passando por São Paulo nos próximos dias, venha visitar a Arena Globo aqui no Parque do Ibirapuera. Tá lindíssima, linda demais. Participa comigo também, manda sua mensagem para cá, arroba Pétria Chaves no Instagram, petria@cbn.com.br no e-mail, YouTube da Rádio CBN, você também consegue assistir e participar no chat e também acompanhar a nossa programação via aplicativo da Globoplay. Agora 1h07.
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2: Everybody get up, mas temos uma data especial hoje, Dona Calça Adi. Boa tarde, Cal.
3: Boa tarde, Pétria. Que saudade de você. Já me sinto
2: Cadê
3: abraçada.
2: Você? Cadê a imagem da Cal? Parabéns, meu amor. Você, seu aniversário é hoje mesmo, Cal?
3: É hoje, 21 Cal, de junho. Que...
2: 21 de junho, a Cal tá pelo mundo, tá aí comemorando o aniversário. Minha querida, quero te desejar tudo de bom. Você que traz aqui informações de saúde pra gente, de qualidade de vida, a informação mais importante não existe. E você faz o aniversário, mas quem ganha o presente somos nós, eu e os nossos ouvintes, querida. Ah, ela aí, lindíssima, Brasil! Parabéns, Cal.
3: Ó, brasileira...
2: Na próxima você vem aqui ao meu lado, tá? Na Arena Globo, que tá linda. Você viu como tá linda a arena, né?
3: maravilhosa. Eu fui aí no primeiro jogo, incrível, demais.
2: Cal, o que, que a gente pode falar sobre saúde, treino de domingo, treino da mente e do corpo, nesses tempos de Copa do Mundo, né? Eu acho que eu fico tão feliz, eu vou te dar um exemplo, assim, meu filho pequeno, eu já falei dele algumas vezes aqui, ele não se ligava muito no futebol, mas a mobilização, a comoção pela Copa é tanta que ele está assistindo todos os jogos, ele está super interessado na vida dos atletas, como eles treinam, vida saudável, jogar bem e tudo mais. E você é do esporte, você treina tantos esportistas, homens e mulheres. Como é que a gente pode pensar esse período, né, que o mundo para, uma parte do mundo para ver os jogadores e a Copa? Como é que isso te atravessa, Cal?
3: Petria, eu tenho algumas coisas para falar sobre esse assunto, mas em primeiro lugar, a disciplina do treino, a disciplina mental da superação é muito importante, porque o que a gente supera nos treinos, a gente supera na vida e vice-versa, o que a gente supera na vida, superamos no treino. É muito sobre nós e não sobre a condição que nos colocaram. Então, a superação, a disciplina, a disposição. Se tem uma coisa que ninguém pode fazer, é a sua parte. Então, faça chuva, faça frio, levanta e vai treinar, levanta, vai trabalhar, levanta e vai fazer o seu trabalho beneficente. Não deixe para depois, porque muita gente empurra com a barriga e vai guardando debaixo do tapete, debaixo do tapete. Quando levanta o tapete, dá aquela rinite e fala, ai, eu tenho alergia a pó. Não, amor, você não fez a sua listinha, você não concluiu no dia que era para concluir, você foi deixando, e claro, quem vai deixando, chega a hora da conta, vem aquela conta enorme que você fala, e agora eu vou pagar à vista, a prazo, como que vai ser? Então, totalmente. É muito sobre isso o treino.
2: E você falou, né, faça chuva ou faça sol, né, Cal? Hoje de manhã eu ia vir aqui, né, pro estúdio da Arena, então vim um pouco mais cedo do que eu tô habituada a ir pro estúdio, nosso estúdio da CBN tradicional, mas assim, era 7 horas da manhã, eu tava ali no treino e eu tava indo, porque eu vou a pé pro treino, né, não pego carro, vou andando, vou e volto andando, porque já faço meu treino de andar também, que eu adoro. E aí eu fiquei pensando assim, nossa, quantas pessoas hoje, ou talvez esses últimos dias, não saíram porque acharam que estava frio demais, né? Só que aí você muda a chave do teu corpo, eu acho que é isso que os atletas que se diferenciam, você não precisa ser um atleta profissional, você pode trazer isso para a tua vida, é mudar o foco. Eu não vou olhar para o frio, eu vou treinar minha mente de não olhar para a dor do meu corpo e a preguiça. Você vai treinando a tua mente para olhar para o teu objetivo, né? Isso é muito, muito legal, eu percebi isso hoje, falei, eu preciso levar isso para cá, ó.
3: Exatamente, porque nós temos os nossos pontos fortes, que são as coisas gostosas que a gente gosta de fazer ou coisas que nós temos facilidade de fazer. E o difícil é nós fortalecermos o nosso ponto que não é tão forte. Eu não gosto de falar ponto fraco. O ponto que ainda não está tão forte quanto o outro. Então, o frio, por isso existe a depressão sazonal. Quando está frio, a queda de pessoas que saem na rua para praticar, a queda de gente que está matriculada na academia, as ruas, os parques. Enfim, é isso daí. Só que é olhar e falar assim, para a mente falar quem manda em quem. A mente manda em mim ou eu mando na mente? Levantar, fazer e adaptar o nosso corpo, a nossa mente, para o cenário que nos foi colocado. Porque amanhã ou depois, o extraordinário acontece na simplicidade. Você é chamado para trabalhar num país que é frio. É que a gente nunca, muita gente não acredita no extraordinário. Levantou, você foi chamado. Como você vai fazer? Você não vai trabalhar? Uma super oportunidade para você. Como que você vai fazer?
2: Tem que estar preparado, né, Cal?
3: Tem que estar preparado. E olha, Petra, dando um gancho do que você está falando até sobre adaptação, nessa Copa, eu listei aqui para vocês algumas adaptações pelo fato de ter três países anfitriões, que é Estados Unidos, Canadá e México, eles adaptaram uma pausa pela condição ambiental, uma pausa de 3 minutos em cada tempo. No primeiro tempo, começa a partir dos 22 minutos, para eles terem 3 minutos para beberem água. Então, dessa forma, e dando esse gancho com o que você está falando, dessa forma como o nosso corpo precisa se readaptar perante as condições que nos foi colocada.
0: Totalmente. Coisa, isso é um olhar... pode falar, Cal.
3: Outra coisa, antigamente, tradicionalmente, eram 32 seleções com 64 partidas. Hoje são 48 seleções pela primeira vez e 104 partidas. De novo, eu trago para vocês os jogadores, a comissão técnica, toda a estrutura tiveram que se adaptar fisicamente, mentalmente, emocionalmente. Por quê? Porque vai ser uma Copa mais longa. Então, é isso que você falou, cai muito bem com essa adaptação mental e física, inclusive para o que nós estamos vivenciando agora na Copa do Mundo.
0: E mais uma coisa te chamou a atenção também nessas regras da Copa, Cal?
3: Sim, a tecnologia, ela já estava, a tecnologia e a inteligência artificial já estavam a caminho de serem praticamente, eu vou colocar, de nível AAA Master, mas eles conseguiram se superar, eles conseguiram se superar. Tem câmera na bola, gente, dentro da bola. Tem, agora não pode falar com a mão assim na boca, Petra. O jogador foi expulso porque falou, porque eles prezam. Agora, por clareza, por não ter diz que diz entre árbitro, jogador, eles querem transparência. Isso vai muito com que nossa filosofia de vida, Petra. Eu paro para pensar em muita coisa sobre isso, porque isso daqui é, você pode manipular. Então, eles colocaram essa regra e o jogador foi expulso na hora. Não teve, foi expulso. Eu adorei. Parabéns para o árbitro que teve coragem de já colocar em prática, não deu amarelo. Ó, lembra da regra? Regra é regra, amigão, tem que cumprir.
0: Cal, você está acompanhando de perto os jogos?
3: Está acompanhando de perto? Eu estou gostando do Brasil, mas eu espero, me surpreendeu e eu espero, vai ser na quarta-feira o próximo jogo, vou estar aí na Arena Globo, eu espero que o Brasil consiga, eles levaram psicóloga, que eu fiquei muito feliz, foi pela primeira vez também a seleção brasileira está com profissionais dando embasamento aí para o time, e eu espero de verdade, que todos os jogadores joguem esse futebol, lembrando, olhando lá para trás, de onde eles vieram, o quanto que eles tiveram que lutar para estar onde eles estão, não olharem para a bolsa, para a mala deles, para os brincos deles, para o que está na moda, para a rede social. Desliga, irmão, desliga e foca, esse é o seu trabalho, você é exemplo para milhões de pessoas, milhões de jovens. Faça o melhor que você possa fazer, como se você estivesse fazendo para o seu sobrinho, para o seu filho que está ali assistindo. Então, desliga, recomeça, reconecta, reflete o que vocês estão fazendo e os exemplos que vocês estão dando para o mundo inteiro. E lembre-se de onde vocês saíram, para onde vocês chegaram, que conduta vocês devem ter, porque vocês, sim, são responsáveis por serem exemplos para milhões e milhões de gente no mundo inteiro.
0: Cal Saad, uma lição e uma mensagem super especial nessa Copa do Mundo. Meu amor, curta muito seu aniversário e semana que vem a gente vai estar aqui na Arena Globo falando sobre Copa do Mundo, esporte e treino de domingo, já na virada de ciclo. Beijo, meu amor, curta muito seu dia.
3: Um beijo, revisteiros.
0: Uma hora, 18 minutos agora.
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7: A vacina da gripe já está disponível para todas as pessoas com mais de 6 meses de vida que ainda não receberam o imunizante nesse ano. A aplicação está sendo realizada nas 243 salas de vacinação do município do Rio. Basta procurar uma unidade básica de saúde e garantir a proteção. A recomendação é que isso seja feito antes do inverno. A imunização é a forma mais eficaz de reduzir as internações e mortes causadas pela gripe, e por isso é especialmente importante para os grupos de risco, como idosos, gestantes, crianças pequenas e pessoas com doenças crônicas. Mesmo quem não se enquadra nessas categorias pode se beneficiar, já que os imunizados têm sintomas mais leves caso entrem em contato com o vírus influenza. A vacinação contra a gripe é feita em dose única uma vez por ano. Apenas as crianças que estão sendo vacinadas pela primeira vez devem tomar 2 doses com 1 mês de intervalo entre elas. Para receber o imunizante, o único pré-requisito é estar bem de saúde e comparecer a um posto de saúde, clínica da família ou centro de vacinação, levando um documento com foto e, se possível, a caderneta de vacinação. Os endereços e horários das unidades estão disponíveis no site da Secretaria Municipal de Saúde. Para quem não pode ir durante a semana, os supercentros cariocas de vacinação em Botafogo, Campo Grande e Del Castilho funcionam inclusive aos domingos e feriados em horário estendido. Diogo Bugalho, CBN Serviço.
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0: Rossandro Klinger, meu amigo, boa tarde, Rossandro.
1: Boa tarde, Petri. Aí nesse ambiente tão bonito, pena que eu não tô podendo entrar de vídeo, porque a conexão aqui tá pouca, dá só para entrar de áudio, mas estamos de coração.
0: Tá de coração, querido. Me fala um pouco sobre o nosso tema de hoje. Eu gostei muito da seleção que você trouxe. Eu acho que a gente tem que cada vez mais falar disso aqui no quadro do nosso divã. Você falou assim para mim, Petra, hoje eu quero falar dos homens. Eu quero falar a respeito dos homens. E o que que a
1: Exato.
0: gente tem que falar e que reflexão a gente tem que trazer, Rossandro?
1: É, você sabe, eu vi essa notícia que eu vou falar para os ouvintes, mas eu quero falar uma coisa que aconteceu antes, num voo que eu peguei antes da pandemia. Eu estava no voo, de repente a gente pousou e a aeromoça falou assim: ninguém pode descer antes, a polícia vai entrar no avião. Aí ficou com aquela tensão, né? Porque a polícia vai entrar no avião e tal. De repente a polícia entrou, pegou o cara que estava dois bancos à frente do meu e saiu com ele. E aí depois eu fui perguntar à aeromoça o que é que aconteceu. Ela disse: não, ele pegou a passageira que estava dormindo e começou a fotografar as partes íntimas dela. E isso é uma prática comum hoje no Japão, né? E os homens fazem isso e depois agora virou uma moda lá, as pessoas ficarem acompanhando esses caras serem flagrados, serem perseguidos pela polícia, que filma ao mesmo tempo a população também, uma espécie de diversão, de punição. E eu queria falar sobre uma coisa mais profunda. O que é que está por trás disso? Porque vamos observar o seguinte: primeiro, quando você, o que não tem aí pode ser até contraintuitivo para quem está nos ouvindo. Quando você fotografa assim a mulher, não é desejo, porque desejo é desejo com o outro. Nós juntos acordamos que nós queremos ver uma coisa juntos. Quando você faz isso, você está excluindo uma coisa importante: fotografar a parte íntima e não fotografar o rosto. Sabe por quê, Petra? Porque o rosto diz não. No fundo, são pessoas incompetentes para conquistar, para esperar, para seduzir, para esperar o tempo do outro. E tem um detalhe a mais, né? Que no fundo, no fundo, o que eles querem não é nem isso. O que eles querem é depois compartilhar esse conteúdo entre os homens que têm esse comportamento completamente distorcido entre eles, para ter senso de comunidade e pertencimento patológico e doentio. A gente sabe que as sociedades têm lados luminosos, incríveis, e lados defeituosos. E o Japão é um desses países. Tem coisas incríveis naquela cultura, admiráveis. Mas é claro, e estudos mostram que o tipo de repressão sexual que tem lá é muito alto, e tudo que é reprimido é vira sombra e contra o outro, né? Geralmente alguém paga o preço dessa coisa que está sendo reprimida. Então a gente tem hoje, de fato, que pensar sobre isso e pensar assim, porque aí também tem nos metrôs de São Paulo pessoas que são, mulheres são vítimas, né, de abusos. Que tipo de sociedade nós estamos construindo que tem gerado esse tipo de homem tão adoecido e infantilizado? É o que a gente queria
0: Tem
1: inicialmente provocar aqui para
0: acontecido,
1: os ouvintes.
0: Rossandro. Eu fiquei pensando, eu estava vendo umas notícias sobre isso ultimamente, e inclusive falando sobre meninos nas escolas, né? A cultura do estupro, a questão desse horror que a gente vê acontecendo nos grupos de WhatsApp de meninos. Eu dei um apanhado assim de notícias nessa última semana, aqui na minha volta, né, das férias para o Revista CBN. E eu fiquei horrorizada, porque essa é uma pauta. Então, enquanto a gente vem falando sobre o que você trouxe, a humanidade, um crescimento, uma oportunidade que a gente tem, inclusive com redes sociais, com informação, de crescer, de usar a tecnologia para o bem, a gente tem aí um outro movimento relativo a grupos de meninos. Aí não estou nem falando já dos homens, esse caso que você trouxe do Japão e outros, mas de meninos nas
1: Sim,
0: escolas, com um
1: nas
0: comportamento
1: escolas.
0: horrível. O que que está acontecendo, Rossandro?
1: Primeiro a gente vê que de fato existe hoje um estímulo a esse tipo de comportamento, existe toda uma categoria de homens que atribuem sua infelicidade às mulheres, né? Que acham que as conquistas das mulheres é algo que vai contra eles, então eles acham que as mulheres são objeto, vítima do ódio, e vão objetificando. Se você pegar, inclusive, aquela série muito, muito incrível, dolorosa, mas verdadeira, Adolescência, que a Netflix publicou ano passado, se eu não me engano, muito crua, né, sobre um adolescente que termina matando uma menina que se recusa a namorar com ele. E é uma criança normal que dormia de pijama num quartinho cheio de coisinhas de papel de parede, mas que os pais não estavam lá para vigiar, para perceber. O que significa, primeiro vamos pensar, hoje existe redes sociais que ninguém domina mais. Se você for abrir, Petra, uma lanchonete de São Paulo, você vai ter que seguir milhares de normas. Mas se você quiser abrir agora um IA que seduz crianças, não tem regulação para isso. Se fala em regulação, aí é não, é direitos. Estão querendo privar os direitos de liberdade. Então, assim, a gente tem um estímulo profundo a esse tipo de comportamento. Nenhum tipo de vigilância. Pais omissos que deixam crianças com celulares nos quartos, tendo acesso a tudo isso, numa época em que você tem que ter formação de caráter, de personalidade, de princípios. E que dá trabalho, você sabe, como mãe, né? Você também, como pai, como dá trabalho, como é repetitivo.
0: Acho que a gente está com um problema técnico em relação ao Rossandro. É isso? É a conexão. Ele já tinha avisado a gente, né? Que estava com uma conexão complicada, que a gente não ia conseguir, talvez, fazer com imagem, mas a gente entendeu aqui o que o Rossandro tem para dizer para a gente. Eu vou agora, 1h27, a gente vai fazer aqui um intervalo, a gente vai para o Repórter CBN. Eu me despeço do Rossandro, porque a gente já estava aqui se encaminhando para o final do quadro, mas a gente faz um breve intervalo e volta com o Rossandro com mais essa reflexão sobre homens e meninos nas nossas próximas edições. Então a gente vai para o intervalo do Repórter CBN e já voltamos com muito mais Revista CBN para você.
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do contrato com a prefeitura firmado em fevereiro deste ano. O registro foi feito por Cristiano Rosa Silva, sócio da Cash Pago. A empresa fica com 12% do valor arrecadado pela taxa, percentual retido antes mesmo da entrada dos recursos nos cofres municipais. Procurada, a Prefeitura de Angra afirmou que a contratação sem licitação ocorreu porque a empresa teria capacidade técnica exclusiva para operar o sistema. Sobre o registro antecipado do domínio, o município alegou que a marca Viva pertence à empresa, registrada no INPE, e que a compra prévia de endereços na internet é uma prática comum de mercado. Enquanto o TCE analisa o caso, a taxa segue em vigor. Desde 1º de junho, visitantes pagam R$ 50,00 por até 30 dias de permanência em Angra e Ilha Grande. O valor sobe para R$ 100,00 para quem não comprovar hospedagem regular por pelo menos 2 dias. Procurada, a Cash Pago não respondeu aos questionamentos. Reportagem Matheus Maciel.

0: Domingo, 21 de junho de 2026. O governo federal, por meio da Agência Nacional de Proteção de Dados, iniciou o monitoramento de sites de conteúdos pornográficos a fim de verificar se as empresas estão adotando mecanismos de verificação de idade para impedir o acesso de crianças e adolescentes a esse tipo de material. A medida busca fiscalizar as normas previstas no Estatuto Digital da Criança e do Adolescente, o ECA Digital. Segundo o governo, a fiscalização também é válida para sites que disponibilizam serviços de acompanhantes. Ao todo, serão 18 plataformas monitoradas, que representam 98% do tráfego de conteúdo. Foram adiadas para segunda-feira as quartas de final da etapa de Saquarema do Circuito Mundial de Surf. Miguel e Samuel Pupo, João Chianca e Iago Dora venceram nas oitavas de final e se classificaram para o Finals Day. Um brasileiro está certo na semifinal, porque Iago e Miguel se enfrentam numa bateria. No sábado, Luana Silva foi eliminada nas quartas de final. O Brasil não tem mais representantes no feminino. Aos 46 anos, Ronaldinho Gaúcho foi contratado pelo Ravenna, clube da terceira divisão do futebol italiano. A informação, revelada pelo jornal La Gazzetta dello Sport, foi confirmada neste sábado pela agência AFP. O brasileiro será apresentado oficialmente na terça-feira em Miami. Questionado pela imprensa local, o vice-presidente do Ravenna deu a entender que o acordo tem um forte apelo comercial e promocional, embora não tenha descartado a presença dele nos jogos. Ronaldinho Gaúcho não atua profissionalmente desde 2015, quando deixou o Fluminense. No horário de Brasília, 1h33.
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2: 1h34, você participa comigo dessa nossa transmissão especial aqui do Parque do Ibirapuera Arena Globo. Participa, manda mensagem para cá, e-mail petri@cbn.com.br. Você também participa pelo Instagram no @petriachaves. Agora 1h34.

0: Rafael Prates já está aí comigo. Prates, boa tarde.
1: Tudo bem, Petra? Boa tarde, ouvintes da CBN. Você está me ouvindo bem?
0: Ótimo. Prates, tá, eu preciso conversar com você a respeito de uma crise aqui no Revista CBN. Meus colunistas de política e estão meio frustrados com a seleção brasileira. Eu falei, olha, aguarda porque a gente vai ter conversa com o Rafael Prates, a gente vai ter aqui uma análise profunda da seleção. E me explica, Prates, a tua visão. Ontem eu conversei um pouquinho com o Dudziak aqui também no

0: Revista CBN, a respeito do jogo da seleção brasileira. Você acha que a gente engrena? Você acha que tá bom? Pode melhorar? O que que tem que melhorar? Fala para mim.
1: Petra, a primeira coisa, os seus companheiros colunistas, os comentaristas do programa, eles têm razão na preocupação. Eles não estão totalmente errados, não. É preciso melhorar. Me parece que a seleção brasileira tem consciência disso, né? O que foi feito até agora, a seleção tem 4 pontos, deve se classificar quarta-feira contra a Escócia, né? Porque a gente tem que lembrar sempre, né, Petra? A Copa do Mundo com 48 seleções, são 12 grupos com 4 seleções em cada grupo. Além dos 2 primeiros colocados avançarem para a segunda fase, que é o primeiro mata-mata, os 8 melhores terceiros também avançam. Então, assim, na pior das hipóteses, quem tiver talvez 4 pontos vai avançar para a fase do mata-mata, né? Eu acho que o desafio agora é a gente saber o seguinte: o que foi feito até agora é suficiente para pensar em coisa grande? Ainda não. Ainda não. É preciso melhorar a seleção coletivamente, individualmente também alguns jogadores podem crescer. Então, até agora, Pedro, o que a gente viu foi o seguinte: uma estreia que não foi nada boa. Um segundo jogo um pouco melhor contra um adversário mais frágil, quarta-feira a Escócia, para o Brasil confirmar a classificação e depois, aí talvez contra a Holanda, ou Japão, ou Suécia, vai ter que melhorar o nível da seleção, o nível da equipe, para pensar em talvez avançar um pouco mais, caminhar mais na Copa do Mundo.
0: E o que que a gente pode esperar dos próximos jogos, Prates? Inclusive, assim, entrada de Neymar, você acha que muda alguma coisa no jogo da seleção? O que que a gente pode esperar desse jogo da quarta-feira?
1: É, me parece que falar em Neymar ainda é muito precipitado. A seleção tem que pensar na equipe, no time, Petra, sem o Neymar. Não se sabe a condição que ele vai voltar, não se sabe quanto tempo ele vai jogar, não se sabe como ele vai voltar. É um jogador que não atua há quase 40 dias, um jogador que fisicamente sempre parece assim estar enfrentando problemas, né? E tecnicamente o Neymar não é o mesmo Neymar de outros tempos. O Neymar que jogou no Santos é o Neymar que tem um nível baixo para uma Copa do Mundo. Vai ter de melhorar demais o Neymar, e o time vai ter de melhorar e ajudar o Neymar e vice-versa, né? Achar que assim, vai colocar o Neymar e tudo vai melhorar? Não. Isso não vai acontecer. É preciso pensar no time sem o Neymar, e o Neymar talvez como alguém que faça parte do elenco para entrar em alguns jogos numa situação muito específica. Eu não coloco a seleção melhorando com o Neymar de volta, não, Petra. Ele deve ficar no banco na quarta-feira, a tendência que seja relacionado quarta-feira contra a Escócia, mas relacionado. Daí a falar que ele vai jogar, vai ser titular daqui a uma semana, está pronto para atuar. Não. Neymar é alguém que está no grupo da seleção brasileira, que a gente não sabe como vai ficar, se tiver condição de jogar e como ele vai jogar. A seleção tem que melhorar sem precisar da volta de um jogador como ele, que tem jogado no nível mais baixo já há algum tempo.
0: Agora, o que que a gente pode falar das outras seleções, Prates? O que que vem te chamando a atenção?
1: É, assim, Petra, quem jogou muito até agora e me surpreendeu foi os Estados Unidos. A seleção norte-americana fez uma estreia muito boa contra o Paraguai, venceu a Austrália 2-0, jogando o primeiro tempo bom, segundo tempo nem tanto. E até o momento, Petra, hoje a gente tem a sequência da segunda rodada, né? Nesse momento está jogando Espanha e Arábia Saudita, inclusive, ó. O jogo em Atlanta, primeiro tempo, 3 para a Espanha, 0 para a Arábia Saudita, 37 minutos, um gol do Lamine Yamal, 2 gols do Oyarzabal. A Espanha vai chegando na liderança desse grupo H. Mais tarde tem transmissão à CBN no Uruguai e Cabo Verde, às 7 da noite também. É, mas nesse momento, Petra, classificados, já para a segunda fase: México, Estados Unidos e Alemanha. Essas seleções já ganharam os 2 jogos, já estão classificadas como líderes das suas chaves. Os Estados Unidos jogaram bem e chamaram muita atenção, assim, positivamente, como a seleção norte-americana fez 2 bons jogos. A Alemanha ganhou um jogo duríssimo ontem, Petra contra a Costa do Marfim, virou no final. Um jogo que ela poderia ter perdido,
0: Foi.
1: ganhou no final por 2-1, né? Bom jogão. É, a França estreou bem
0: Que
1: contra
0: podia ter.
1: Senegal.
0: Quase perdeu, né? Quase
1: Quase
0: perdeu.
1: perdeu. Quase perdeu, Petra. Se a gente estivesse
0: Meu
1: comentando hoje
0: Deus.
1: aqui, Alemanha 1, Costa do Marfim 2, não era surpresa nenhuma. Foi Alemanha 2, Costa do Marfim 1, mas poderia ser
0: Foi.
1: o contrário, né? Mas a Alemanha ganhou e está classificada. A França teve uma boa estreia, jogando no segundo tempo, muito bom. A Argentina teve uma atuação especial do Messi contra a Argélia também. A Espanha hoje está vencendo bem a Arábia Saudita, a estreia não foi boa, mas hoje está jogando bem contra a Arábia Saudita. Essas seleções aí, as mais fortes, Petra, a Inglaterra também. Você está a Inglaterra que venceu a Croácia 4-2 na estreia, foi um jogão, segundo tempo muito bom na Inglaterra. São as seleções que chamaram mais atenção, assim, pelo que apresentaram. Mas ainda também acho que é muito cedo, Petra. Portugal não foi bem na estreia, empatou com a República Democrática do Congo por 1-1. Então, assim, não é todo mundo que está caminhando tão bem, não. O Brasil me parece que está nesse bolo aí de seleções ainda inconstantes, ainda sem muita segurança. Talvez um pouquinho atrás do que a gente viu na Inglaterra, um pouquinho atrás do que a gente viu da Argentina, um pouquinho atrás do que a gente viu da França também.
0: E aí, você tem alguma aposta para essa semana? O que que pode surpreender a gente? O que que vem decepcionando também a gente?
1: É, assim, quarta-feira, 7 horas é o Brasil, né, Petra? Já marca aí, já deixa os despertadores ligados aí, Petra. 19 horas, né? Começa a 4 da tarde, sabe como é que é, né, Petra Chaves?
0: Eu vou te falar, né? O último, que foi tarde, eu quase não consegui assistir o final, viu, Prates? Eu vou te falar, acorda
1: cedo. Mas você foi guerreira. Você foi uma brava guerreira que aguentou, né? Tá bom. Então, quarta-feira é 7 da noite. Aí é o último jogo do Grupo C, que é a última rodada, né? Porque agora é a rodada que vai definir quem vai ser líder, quem vai passar como segundo colocado, os melhores terceiros que vão avançar. 7 horas, Brasil e Escócia. Brasil ganhando é líder da chave. Né? A não ser que o Marrocos goleie o Haiti e faça 3 gols a mais que o Brasil na vitória dele contra a Escócia, se o Brasil ganhar da Escócia. Mas é um jogo, Petra, mais difícil do que foi contra o Haiti, mais acessível do que foi contra a Marrocos. É um meio termo aí. Talvez não tão difícil contra a estreia, e mais difícil que o segundo jogo. A Escócia está nesse segundo escalão aí do grupo, inferior a Marrocos e melhor que o Haiti. Então é um jogo complicado, para a Escócia vale muita classificação também na quarta-feira, sem o Rafinha, né, Petra, que agora teve uma contusão muscular e vai perder se o Brasil, na melhor das hipóteses, vai perder quarta-feira o jogo. Deve perder mais um jogo se o Brasil chegar ao primeiro mata-mata, né, e deve chegar. E talvez tenha condição para as oitavas de final, que é daqui a quase 2 semanas, né. Então, sem o Rafinha, aí abre uma vaga, uma disputa na posição da seleção brasileira. Pode ser o Luiz Henrique, acho que vai ser o Luiz Henrique, pode ser o Rayan. Poderia ser o Endrick, mas acho que não vai ser o Endrick. O Endrick, nesse momento, está disputando posição com outros jogadores. Agora, para a gente não falar só de preocupação do Brasil, quero destacar que o Vinícius Júnior até agora fez dois bons jogos. O Vinícius Júnior foi bem na estreia, o Vinícius Júnior foi bem contra o Haiti, o Matheus Cunha foi bem contra o Haiti. Tem coisa boa também na seleção brasileira, não foi só preocupação e coisa ruim aí, mas os colunistas do seu programa têm razão para estarem preocupados, Petra.
0: Rafael Prates, a gente está aqui com a equipe de esportes da CBN, nesse quadro especial no Revista CBN, sábados e domingos, para análise da seleção, para acalmarem os nossos outros colunistas também, né, Prates? Para trazerem algumas saídas e esperança para a gente, para a seleção brasileira e a nossa equipe que está dando um show também na transmissão. Você acompanha aí na programação da CBN as transmissões dos jogos e a gente se prepara para quarta que vem, querido. Obrigada pela participação aqui no Revista CBN, adorei te ver também, um beijo enorme e ótimo trabalho para você e para toda a nossa equipe.
1: Valeu, Petra. Boa tarde para você, boa tarde para os ouvintes da CBN. Até mais.
0: Uma hora, 42 minutos agora.
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3: O espetáculo Meu Filho é um musical que celebra a trajetória do ator e comediante Paulo Gustavo, estreou no Rio de Janeiro e fica em cartaz até o dia 19 de julho. A produção foi idealizada por Déa Lúcia, mãe de Paulo Gustavo, e Ju Amaral, irmã do ator que também é produtora do espetáculo. Com o roteiro de Phil Braz, parceiro de longa data de Paulo no teatro, cinema e televisão, a montagem transforma a história pessoal e profissional do ator em um musical emocionante. Este ano completam exatos 20 anos desde que Paulo Gustavo apresentou Minha Mãe é uma Peça pela primeira vez, monólogo que deu origem à franquia que imortalizou Dona Hermínia, personagem inspirada em Déa Lúcia, e que tornou o ator um fenômeno nacional. Agora, duas décadas depois, a Déa é quem sobe ao palco para retribuir ao filho a homenagem que ele lhe fez em vida. Em Meu Filho é um Musical, Déa vai participar de algumas sessões. Nas datas em que não estiver presente, será interpretada por Estela Maria Rodrigues, atriz e cantora que integrou o elenco de Minha Mãe é uma Peça 3 e foi especialmente convidada para assumir o papel. No palco, o musical acompanhará a trajetória de Paulo desde a infância em Niterói, quando já imitava a mãe e as tias, até se tornar um dos nomes mais populares e influentes do humor brasileiro. A peça é exibida às quartas, quintas e sextas, às 8 horas da noite, e aos sábados e domingos, às 4 da tarde, no Teatro Multiplan, no Shopping Vila de Mall, na Barra da Tijuca. Júlia Viana, para a Rádio CBN.
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1: Mundo com Urian Fantelli, que está ao meu lado hoje aqui na Arena Globo, no nosso estúdio especial, no Parque do Ibirapuera. E hoje a gente fala, ontem a gente já falava, né, Urian, sobre alguns destaques da programação e do noticiário internacional. E hoje, importante destaque no noticiário, que a Colômbia volta às urnas para segundo turno, com queda de braço entre candidato de Petro e um outsider que é apoiado por Donald Trump. Urian Fantelli, boa tarde, que bom ter você aqui ao meu lado.
2: Boa tarde a todos, é um prazer estar aqui com vocês. Você estava falando ontem com a Jana, que no fim de semana quase não está dando tempo mais de falar nada, porque é muita notícia chegando ao mesmo tempo. E eu atribuiria boa parte disso às notícias que estão chegando de fora. Então vou correr aqui, porque tem coisa pra caramba.
1: Vamos lá.
2: Então, eleições hoje na Colômbia, segundo turno, entre o Iván Cepeda, que representa uma continuidade do governo do Gustavo Petro, atual presidente. Lembrando que na Colômbia é proibido um candidato disputar a reeleição no país, de acordo com a Constituição. E o outro candidato, que é o Delais Priella, que é como se fosse ali um Bukele colombiano. Ele se inspira bastante nessas figuras de extrema direita. Ele fala, por exemplo, em construir 10 mega prisões na selva. E ele ficou em primeiro lugar no primeiro turno que aconteceu. E é muito provável que aconteça a mesma coisa agora. Até a esquerda, ela meio que se juntou aí ao redor do Cepeda para tentar fazer uma frente ampla, para usar esse termo que a gente ouviu falar bastante aqui no Brasil, mas a tendência, ainda mais se a gente levar em conta que a candidata que ficou em terceiro lugar, que é a Paloma Valência, no primeiro turno, ela logo em seguida, ela já declarou apoio ao candidato de extrema-direita. Então, é bastante provável que a Colômbia ela dê uma guinada, o que vai significar na prática uma rejeição desses últimos anos e aí de tentativa de uma política de paz total na Colômbia.
1: E como é que a gente pode olhar para isso no contexto de América do Sul, América Latina, dessas disputas políticas, polarizações na América também? E eu acredito também que é importante a gente olhar. A gente vem também olhando para as eleições no Peru, a gente tem eleições brasileiras esse ano também, logo mais. Esses espectros políticos, Urian, quem vence, você que também, inclusive, é estudioso profundo do populismo, espectros políticos, quem está ganhando hoje na América Latina e como é que a gente tem que olhar para essas eleições da Colômbia?
2: Dá com certeza hoje para dizer que a direita ela está ganhando um espaço aqui, e aí eu diria até, iria além, não apenas uma direita democrática, tradicional, como a gente viu ao longo dos anos, mas uma direita mais radical, mais radicalizada, e é isso que acaba preocupando um pouco, porque quando qualquer ator político se coloca como único, com legitimidade para representar uma população, é um discurso completamente antipluralista. A sociedade ela não é algo homogêneo, ela é constituída por diferentes pessoas com diferentes ideias. Então, quando chegam essas figuras e dizem, eu falo em nome do povo, como se isso fosse uma realidade, isso é extremamente perigoso, porque o povo é plural, né? Na verdade, a pessoa, ela quando ela usa esse tipo de discurso, ela está, na verdade, dizendo que a única verdade que é válida é a própria verdade. Então, isso é o que acaba preocupando. E aí a gente observa que, em muitos momentos, essas figuras adotam algumas ferramentas para tentar se preservar no poder. E aí, muitas vezes, isso tem a ver com você distorcer as instituições, tentar fazer reformas constitucionais. Então, hoje, dá para dizer que a Colômbia ela flerta com esse modelo, à medida que esse candidato ele fica um pouco à frente do candidato de esquerda. E América Latina, a gente tem observado que esses movimentos têm vindo de forma coletiva, né, nos países com ondas. É o caso, por exemplo, na década de 60 e 70, você teve ali um período mais militarista. Depois disso, vem ali um período mais com flertando com aquelas reformas liberais, com o livre mercado. Logo depois chega aquela onda rosa de que havia uma expectativa de que o continente como um todo, ou os continentes, eles dariam uma guinada para a esquerda. E, pelo que tudo indica agora, existe aí uma aproximação maior com a direita. E aí, com talvez três fatores principais impulsionando isso. Primeira preocupação, criminalidade, crime organizado, que é uma bandeira que a esquerda ela tem muita dificuldade de enfrentar na Colômbia, enfim, em diversos países aqui da região. E aí esse modelo do Bukele de El Salvador, ele chega com força porque hoje lá ele é o líder das Américas que tem a maior taxa de aprovação. Ele prendeu mais de 2% da população adulta nesses mega presídios. Então isso acaba se tornando um modelo, tá? E segundo ponto, vem a insatisfação econômica também, falta de planejamento. E terceiro, tem a ver com a falha dos partidos tradicionais de entregarem aquilo que prometeram. Então, pessoas que vêm com soluções simples, soluções mágicas, acabam tendo um discurso muito mais sedutor.
1: Com certeza. Quando a gente fala desses movimentos políticos pelo mundo e de uma certa, talvez, instabilidade, né? A gente não está falando só de Américas, né? A gente está falando muito também de Europa. E o que está acontecendo, inclusive, com o dedo de Donald Trump metendo o bedelho aí? Me fala um pouco do que está acontecendo no Reino Unido, Urian. E a gente teve declarações importantes nesse domingo, né? E você sempre cantando a bola antes para a gente a respeito do que está acontecendo pelo mundo. Conta mais.
2: O Keir Starmer, que é o primeiro ministro do Reino Unido, ele já está há bastante tempo numa situação bastante difícil. Basicamente, aconteceram eleições locais no Reino Unido em maio e essas eleições mostraram que hoje o Reino Unido ele não pode mais ser considerado um país com um bipartidarismo dominante, como era até então, que ele se dividia basicamente entre os conservadores e os trabalhistas. Hoje isso foi rompido. E então partidos como o Reform UK, que é um partido sim, que está bastante alinhado à extrema-direita, que lá atrás era o partido do Brexit, que é comandado por uma pessoa chamada o Nigel Farage, ele ganhou muita força. Então ele quebra o monopólio hoje e ele ocupa um lugar na direita do Reino Unido. Isso já foi um golpe bastante grande para o Keir Starmer. E aí, logo em seguida, outras coisas vão acontecendo também que já deixam o governo um pouco desgastado. É o caso até mesmo do fato dele ter insistido para indicar para ser embaixador em Washington uma pessoa que acaba saindo também nos arquivos do Epstein. Então a gente pode dizer hoje, inclusive, que mais pessoas foram presas no Reino Unido por conta do Epstein do que nos próprios Estados Unidos. Então isso acaba sendo chocante e lá essa conta política ela chegou. E aí, terceiro, que eu não diria que está diretamente relacionado, mas do ponto de vista da política externa, teve um afastamento também em relação ao Donald Trump. E relaciono isso com algo que a gente falou ontem também. Lembra que a gente falou da treta Trump-Meloni?
1: Sim, claro.
2: Primeira-ministra da Itália? O Trump ele começou a ficar irritado com ela, depois principalmente que a Itália se nega a autorizar o uso de bases na Sicília para as operações norte-americanas no Irã. Acontece que a Itália não foi o único país que fez isso, o Reino Unido também fez isso. Então o Keir Starmer, ele tenta tirar o Reino Unido para que ele não participasse dessas operações, algo que curiosamente refletia um pensamento da população. A população britânica não queria os ingleses novamente envolvidos nisso, como aconteceu no caso do Afeganistão. Então, ele se nega a fazer isso e o Donald Trump começa novamente com ofensas, dizendo que o Keir Starmer ele não é o Winston Churchill. E aí, de ontem para hoje, um jornal inglês chamado Observer, ele afirma que o Keir Starmer ele vai renunciar amanhã. Trump, sem ter qualquer tipo de certeza sobre isso, o que ele faz? Uma publicação na Truth Social dizendo, olha, de fato, o Keir Starmer ele vai renunciar, ele foi muito fraco na imigração, ele está sendo muito fraco na energia. Então, isso mostra que essa tentativa constante do Reino Unido de manter aquele special relationship que eles historicamente disseram que havia, o fato do Trump ter sido o único presidente norte-americano convidado por uma segunda vez a fazer uma visita de Estado ao Reino Unido, como foi esse ano também. O rei Charles foi aos Estados Unidos esse ano também, fez um discurso no Congresso norte-americano. Todas essas tentativas de fato não deixar as coisas piorarem, não deu certo.
1: Agora, me fala uma coisa, Uriel. Eu fico pensando assim, ontem a gente falava da história do Trump e as declarações em relação à Meloni. Hoje tem essa questão também, esse contexto de Reino Unido e tudo mais. De novo, Donald Trump contra-ataca com as suas indelicadezas políticas, assim, porque isso tem um preço político importante.
2: É uma maneira de colocar isso, sim, mas eu diria que tem mais duas explicações para isso. A primeira está naquele documento que ele faz no ano passado, publica no começo desse ano, a Estratégia para a Defesa e para a Segurança Nacional dos Estados Unidos, que é um documento mais ou menos de 30 páginas. Lembra aquele documento que ele falava que a América Latina seria uma prioridade, a doutrina Donrow? Para a Europa, o que, que esse documento fala? Que ele vai ajudar a fomentar e, de certa maneira, até mesmo financiar esses movimentos na Europa que seguem a mesma linha de pensamento do que o trumpismo, do que o MAGA. Então, quando ele tem esse tipo de postura, é basicamente porque ele defende que alguém que pense como ele ocupe o lugar de poder no Reino Unido. Essa seria a primeira explicação. E a segunda é que, ao dizer ele que está com a popularidade muito baixa nos Estados Unidos, ele usa disso para mostrar domesticamente que o discurso dele sobre o que deveria ser os Estados Unidos, ele acaba ecoando e sendo útil também em outros lugares. Então ele aponta para a política britânica e fala, os erros são esse. Só que são os mesmos erros que ele aponta domesticamente. Então é para dizer que o que ele defende está certo.
1: Complicado, né? E a gente, vamos dar só uma passada no que está acontecendo ali, alguma atualização em relação ao conflito no Oriente Médio, Orian?
2: Nesse momento agora, acontecendo as negociações na Suíça, J.D. Vance, vice-presidente dos Estados Unidos, ele já está lá, juntamente com o Jared Kushner, que é o genro do Donald Trump, o Steve Witkoff, que é o enviado especial, então estão na Suíça, falando com autoridades também do Irã. Nesse primeiro momento, qual que é a grande preocupação? É aquela frente do Líbano. É curioso, porque estão discutindo basicamente o cessar-fogo entre Hezbollah e Israel, sem o Hezbollah e sem Israel presentes, né? Como se o Irã e os Estados Unidos, e aí a gente fala, né, dessa, e eu friso isso novamente, Donald Trump não tem aliados. Ele recebeu Netanyahu em Washington 7, 8 vezes, basicamente, e agora está jogando Netanyahu na fogueira, né? Então, isso está acontecendo lá agora. E enquanto essas conversas ocorrem, Donald Trump está ameaçando bombardear o Irã.
1: E a gente vai acompanhando de perto, portanto, o que vai acontecendo no Oriente Médio. Deve ter muita novidade para a gente ao longo dessa semana. A gente acompanha de perto o que vai acontecendo também no Reino Unido. Isso que o Urian já canta a bola aqui para a gente. Muito obrigada.
2: Ficou confuso, será? Eu falei de tanta coisa diferente.
1: Era muita coisa acontecendo pelo mundo, né? E vem acontecendo cada vez mais desde que você começou a participação aqui. Eu já cantei a bola aqui hoje pro Marco Rüttger, que você vai ser uma participação cada vez mais assídua aqui no Revista CBN, tá? Tá preparado?
2: A minha participação ela é proporcional ao aumento das tensões internacionais.
1: Vai vendo, né? Não é que a gente queira isso, né, Uriel? Mas precisa de alguém capacitado para analisar. Querido, obrigada por estar aqui comigo no estúdio. Nosso estúdio aqui da Arena Globo, no Parque de Ibirapuera. E o Urian volta comigo semana que vem para mais análises. Boa semana, Urian.
2: Para nós.
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0: Domingo 21 de junho de 2026. Os eleitores de Roraima votam neste domingo para escolher o governador e o vice-governador que cumprirão o mandato tampão nas eleições parlamentares de 2026 no estado. O Tribunal Superior Eleitoral condenou o então governador Edilson Damião, do União Brasil, por abuso de poder político e econômico, cassou seu mandato e determinou a realização de um novo pleito. O presidente da Assembleia Legislativa de Roraima, Soldado Sampaio, do Republicanos, assumiu o governo interinamente. Ele disputa a eleição com Lenita Frank, do PT. Arthur Henrique, do PL, concorre sob júdice após ter a chapa barrada pela regra da descompatibilização, mas ainda aguarda julgamento de recursos. Raíssa Leal está na final da Copa do Mundo de Skate Street em Roma. De volta às competições, depois de se lesionar no Mundial de São Paulo, Raíssa garantiu a vaga na decisão em quinto lugar geral. Giovanni Viana e Wallace Gabriel disputam a final masculina. A competição faz parte da primeira janela de classificação para a Corrida Olímpica de Los Angeles 2028. As finais serão disputadas neste domingo, às 2h45 no masculino e 4h10 no feminino. No horário de Brasília, 2h02.
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3: A versão digital da caderneta de saúde da criança pode ser acessada pelo aplicativo Meu SUS Digital. Na plataforma estão disponíveis informações sobre vacinação, crescimento e desenvolvimento da criança, além do histórico clínico. 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O responsável deve fazer login no aplicativo Meu SUS Digital com o próprio CPF na seção de mini-apps, clicar em Caderneta de Saúde da Criança, depois em Adicionar Nova Criança e fazer login com o CPF e a senha dela do gov.br. Após essa etapa, a caderneta será vinculada à conta do responsável. Gabriel Freitas, CBN Serviço.
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1: 2:06, começa agora a terceira e última hora do Revista CBN desse domingo, hoje dia 21 de junho de 2026. Hoje estamos com um grande elenco aqui no Revista CBN, um timaço trazendo informação para você. Tô eu, Altair Cunha aqui no estúdio comigo na Arena Globo no Parque do Ibirapuera, o Luiz Rodrigues, a Beatriz Lacorte, maravilhosa, os nossos estagiários aqui com a gente. No estúdio a gente está também com a Isa do Carmo, já tivemos o Luiz Delboni, a Priscila Gubiotti na mesa nos trabalhos técnicos, grande elenco para levar informação, reflexão, bate-papo para você aqui na nossa revista radiofônica mais amada do Brasil, com o melhor pelotão, pelotão do Revista CBN, os nossos ouvintes, as nossas ouvintes acompanhando a nossa programação. Maior orgulho de estar aqui com você nesse estúdio que tá lindo. Aí eu vejo assim as carinhas das pessoas, assim, o que tá acontecendo aqui? Eles estão na Arena Globo, vindo aqui pra Arena, pra toda a ativação da TV Globo aqui, que a gente tem Globo Esporte, o pessoal todo do esporte aqui, dos canais pagos também da Globo, tem ativações, tem, pode comprar bola de futebol, tem camisa de time, tem de tudo aqui, tem de um tudo para você que estiver passando hoje pelo Parque do Ibirapuera. Lembro você, na Marquise. Já tirei foto com o ouvinte que veio aqui, aí a gente pede uma pausa no Repórter CBN, a gente dá um abraço aqui nos nossos ouvintes. O importante é que você venha e olha só, o pessoal mandando beijo pra gente, dando tchauzinho. Muito legal a gente poder fazer o Revista CBN presencial, né? E para quem tá passando aqui no entorno, tem um QR Code, pode ouvir a nossa programação. É legal demais. Se você tá pelo Brasil, pelo mundo, a gente tem aí ouvintes pelo mundo, você pode participar mandando seu alô para mim no petria@cbn.com.br. Você pode participar também mandando seu alô para mim pelo Instagram, pelo @petriachaves. Aqui eu recebo mensagens dos nossos ouvintes. Aqui a Cris, inclusive, ela ouviu aqui a conversa com o Marco Rudiger, me manda um alô. O Itamar Pereira fala que é motorista de aplicativo, mora em São José dos Campos e tá ouvindo aqui o que é um dos melhores programas de rádio do Brasil. Ele fala, é tão bom que deveria até às 4 horas da tarde. Itamar, essa é uma conversa, Altair Cunha, fala pro nosso ouvinte, Itamar. Essa é uma conversa histórica. A cada semana que eu vou preparar o Revista CBN, eu fico desesperada, porque 3 horas de fato não dá conta da quantidade de coisa. Tinha que ir até às 5 da tarde. Muita coisa mesmo, o que me deixa muito feliz, porque cada vez mais assuntos interessantes e essa curadoria que a gente faz aqui no Revista CBN de assuntos importantes, do que vale a pena a gente doar o nosso tempo para consumir, para refletir, pessoas para seguir, livros para ler. É realmente um orgulho. Itamar, que é motorista de aplicativo, e tantos ouvintes que a gente tem pelo Brasil afora e pelo mundo também, o Revista CBN tem uma legião de ouvintes também pelo mundo, a gente poder fazer essa curadoria tão refinada, que é o que a gente se dedica a fazer aqui no Revista CBN para você. Agora, 2:09, portanto, você segue participando comigo, manda sua mensagem para cá no e-mail da CBN, petria@cbn.com.br, você também participa no @petriachaves no Instagram. Assiste a gente pela Globoplay, também estamos com transmissão aqui no... Olha, é legal a gente trazer aqui alguns livros para autografar, se vier algum ouvinte, é uma boa ideia que um ouvinte deu essa ideia aqui no YouTube da CBN. Você também pode conferir aqui a nossa transmissão ao vivo com imagem pelo YouTube da Rádio CBN, vai lá, segue, manda mensagem para a gente, canal que não falta para você se comunicar e se conectar com Revista CBN hoje. Agora, 2:10... Nessa nossa última hora, nossa reportagem também traz informações para você. A gente está conectado em tudo o que acontece pelo mundo. E no nosso estúdio em São Paulo, eu conecto agora com o repórter Matheus Leite, que está acompanhando, isso que a gente conversou um pouquinho aqui com o Rian Fancelli, está acompanhando o que acontece, eleições na Colômbia, não é isso, Matheus?
2: É isso, Petra. Os eleitores voltam às urnas na Colômbia neste domingo para o segundo turno das eleições presidenciais. disputam o pleito Abelardo de la Espriella, advogado de extrema-direita apoiado pelo presidente dos Estados Unidos, Donald Trump, e Ivan Cepeda, esquerdista e candidato do atual presidente colombiano, Gustavo Petro. As principais pesquisas de intenção de voto projetam Espriella à frente de Cepeda. A eleição é apontada pela imprensa colombiana como a mais antagônica da história recente do país. Abelardo de la Espriella, advogado de 47 anos e empresário sem experiência política, repete promessas de campanha da extrema-direita da América Latina. Ele venceu o primeiro turno com propostas linha dura para combater o crime organizado, cortar programas governamentais e impostos e revitalizar a exploração de petróleo. O candidato também é cidadão naturalizado dos Estados Unidos, já viveu em Miami e é republicano registrado. Já Ivan Cepeda, filósofo de 63 anos e senador veterano defensor dos direitos humanos, promete dar continuidade ao projeto político de Gustavo Petro. No primeiro turno, ele explorou os avanços sociais do atual governo, mas também herdou o desgaste da gestão de Petro por dificuldades no combate ao crime organizado, o que fez o adversário que promete uma ofensiva militar e a construção de 10 megaprisões disparar. As urnas abriram às 10 horas da manhã, no horário de Brasília, e o resultado pode ser conhecido ainda hoje. Cerca de 40 milhões de eleitores estão aptos a votar na Colômbia. Pétria.
1: Obrigada, Matheus Leite. A gente monitora com a nossa reportagem eleições na Colômbia e tudo o que acontece politicamente pelo mundo. Agora, 2 horas e 12 minutos. Antes de eu ir para a minha próxima conversa aqui no Revista CBN, minha próxima convidada, quero fazer menção apenas aqui à minha queridíssima ouvinte, a Lúcia Maria Messina. Ela está braba com a seleção brasileira, a gente. Está braba aqui, a Lúcia Maria. E ela fala assim: Petra, eu estava na lavanderia e eu vi o final da fala com a Saad. Ela falou: parabéns. Os jogadores só estão preocupados com quilates, ela diz aqui. Com marca de roupa, bolsa de grife. Ela fala assim: tem que mostrar futebol, bola no pé. Honrar a camisa canarinho, bonitinha, verde e amarelo. E ela falou: tô brava com a seleção. Mas vamos ver, Lúcia. Tem tempo para virada. E o Rafael Prates trouxe para a gente aí alguma pontinha de esperança. Você, ouvinte, está feliz com a seleção? Está brabo com a seleção, como aqui a nossa ouvinte queridíssima, a Lúcia Messina? Manda sua mensagem para cá. O e-mail é o petri@cbn.com.br. Agora 2 horas e 13 minutos.
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1: Cartas a uma jovem executiva. Hoje eu falo para você aqui a respeito de um livro no Revista CBN de uma executiva muito jovem. Ela foi destaque na lista Forbes Under, abaixo dos 30 anos, na categoria Inovação e Tecnologia. Hoje, a nossa entrevistada lidera educação corporativa para a América Latina em uma empresa de tecnologia gigante, conhecida internacionalmente. E numa reflexão muito sincera e profunda, ela começou a analisar que no Brasil não havia publicações sérias, profundas, orientando mesmo jovens executivas, mulheres que desejam ou que por alguma razão caíram na carreira corporativa, muitas publicações fora do Brasil, muitas boas publicações. Mas aqui no Brasil, uma carência imensa dessa particularidade, dessa profundidade, de um olhar não só reflexivo, pessoal, mas também profissional, com literatura, com bibliografia, né, de outras profissionais do mundo corporativo, que pudessem trazer aí alguma luz nesse caminho. Ela é muito jovem, brilhante, como eu já pude falar aqui para vocês, e ela está aqui ao meu lado com o livro Cartas a uma Jovem Executiva, que é a Natália Brandão. Natália, boa tarde.
3: Boa tarde, Petra. Boa tarde, ouvintes. Um prazer estar aqui com vocês.
1: Bom, eu acompanhei um pouco da escrita desse livro, das tuas inquietações. Você que não é só uma executiva brilhante, gente, numa empresa gigante de tecnologia, dessas empresas que hoje estão no topo das notícias, da gente que acompanha, né, os movimentos econômicos pelo mundo. Então você vem fazendo uma carreira de muito respeito, mas também com uma profundidade pessoal muito grande, filosófica, uma inquietação sobre ser uma pessoa melhor. Isso te levou a escrever esse livro? Porque ele não é só um livro técnico corporativo. Ele é uma reflexão profunda sobre ser humano, ser mulher, inserida nesse nosso contexto hoje, Natália.
3: Com certeza, Petra. Eu costumo, em conversas com amigos, pessoas próximas, eu costumo dizer que o incômodo me move. Eu tenho perguntas geradoras que vão fazendo com que eu percorra a vida querendo responder essas perguntas. E esse livro, Cartas a uma Jovem Executiva, ele parte desse incômodo. Poxa, eu entrei na primeira empresa que eu trabalhei, eu me senti num tabuleiro de regras não ditas. E eu aprendo muito lendo livros, principalmente lendo. E não encontrei obras que fossem uma boa companhia para me dar um farol, iluminar o meu caminho enquanto uma jovem profissional. Então, esse livro nasce desse incômodo, dessa pergunta: por que não existe um livro? Por que não tem uma solução educacional para iluminar esse caminho no qual eu senti tão às cegas no início da minha vida profissional, né, Petra?
1: E sabe o que eu acho bonito do livro? Eu quero mostrar aqui para quem está acompanhando também com imagem, né, tanto na Globoplay, ou no YouTube, ou no site da CBN. Depois eu faço questão de deixar nas minhas redes sociais também, ali no @petriachaves, para quem me acompanha nas redes sociais. O que me soa muito uma questão, Natália, de você ser generosa, de compartilhar, porque eu acho que a gente tem aí um meio de executivos e executivas, e a gente fala muito sobre a necessidade de mulheres chegarem no topo e de se abrir caminho. Ainda tem um longo caminho para a gente conseguir chegar lá, mas a generosidade de você compartilhar as tuas visões, o teu caminho com novas mulheres, e não só querer você ter os holofotes para você. É um exercício importante esse da generosidade quando a gente chega no topo mesmo de cargos de liderança, de execução nas grandes empresas?
3: Petra, eu gosto de pensar na ideia do serviço. Não é sobre o tamanho do time que você tem, o glamour, o cargo ou crachá, isso pouco importa. Como eu faço do meu ofício um canal de generosidade e de serviço para outras pessoas. Eu me senti muito sozinha. Tudo que eu queria era uma companhia me ajudando nessa empreitada, né? Então, por que não ser essa companhia para jovens profissionais também? E daí que nasce o Cartas.
1: Eu fiquei muito feliz de ver que você desenhou e eu fui me sentindo muito acolhida também, me senti identificada em alguns pontos, me senti provocada em outros, que você coloca, você traça um desenho no livro de construção do seu capital profissional, né? Você pensou nas carreiras como uma questão de construção constante de um capital profissional e você divide esses capitais. Eu gostei tanto, porque a questão financeira é só um ponto de tantas outras questões que você precisa e pode alimentar, estimular, se trabalhar. Me conta um pouco dessa visão. Como é que você teve essa percepção de que poderia dividir dessa forma, Natália?
3: O que eu fui observando, Petra? Eu gosto muito, minha cabeça pensa em sistemas. E eu comecei a observar as pessoas, os jovens profissionais com uma carreira mais acelerada. Importante dizer que no Brasil, num cenário de discrepância socioeconômica, os pontos de partida são desiguais e são diferentes. Sim. Então, a proposta do Cartas é iluminar um sistema posto. E a minha ideia, observando que esses profissionais que avançavam de modo mais acelerado, além de entregas de excelência, eles estavam construindo um patrimônio profissional. O que eu chamo de capital profissional. Sabe o porquinho que a gente botava as nossas moedas ali, a nossa poupança? É o que eu chamo do capital profissional. as relações que a gente nutre de confiança, as entregas que a gente faz, a maneira como a gente define o nosso valor e faz a nossa gestão financeira, a nossa bagagem cultural, como a gente enxerga a nossa história de vida e, a partir dela, cria a nossa própria assinatura profissional. Entre outras coisas, são os patrimônios profissionais, o capital profissional, que eu divido no livro em, primeiro, o capital técnico. Então, no capital técnico, cada capital eu divido dentro do livro de duas formas. Primeiro, como você constrói esse capital dentro da empresa e, segundo, fora da empresa. Então, primeiro, o capital é o técnico, então, a sua expertise, como você desenha ciclos de aprendizagem, como você define o formato da sua carreira conforme a sua potência. O segundo capital, capital relacional. Então, como nutrir relações de modo verdadeiro, não transacional. Eu não gosto da palavra networking, por exemplo.
4: Eu odeio essa palavra, não gosto. Natália. Então, como ela é uma palavra importante nesse mundo corporativo,
3: pois
4: né?
3: Pois é, mas como a gente constrói relações de modo verdadeiro, dentro e fora da empresa, mentores, pessoas que te apoiam em salas de decisões sobre a sua carreira. O terceiro capital é reputacional, então o que o seu nome evoca, né, em determinadas salas no mercado. O quarto capital, capital cultural, então é como você entende e navega culturas corporativas e como você constrói a sua bagagem cultural de vida também. E por fim, não menos importante, capital financeiro. A gente precisa falar de dinheiro, né? Então, como a gente define o nosso valor e faz a nossa gestão financeira. E um dos achados do livro foi muito interessante. Tenho um amigo que trabalha num grande banco na América Latina e, certa vez, ele contratou um estudo de um antropólogo, o Clotaire, e ele detectou que em países emergentes como o Brasil, a nossa relação com o dinheiro é parecida com a relação com sangue. É algo vital para a vida, a gente sabe que é, mas a gente evita o contato, evita falar.
4: E é isso mesmo.
3: Principalmente no Brasil, assim, a gente, muitas pessoas cresceram em casas em que a gente falava, não toca no dinheiro, dinheiro é sujo. Então, existe um tabu da gente definir o próprio valor e fazer uma boa negociação, uma boa remuneração de entrada, que eu fui descobrir, uma das regras não ditas do jogo, é decisivo no progresso da carreira dentro de uma empresa.
4: Eu quero muito falar sobre a tua história profissional, a gente tem um tempinho bom, vamos tocar nesse ponto, já que você colocou essa questão do tabu do dinheiro, e aí a gente já passa por essa questão que ela é muito importante, eu acho que principalmente para as mulheres, né, Natália? Você vai falar disso longamente no livro, a gente não vai dar spoiler aqui do livro, até porque acho que tem um interesse muito grande, a gente está falando aqui com a Natália Brandão, que está lançando o livro Cartas a uma Jovem Executiva, Como Construir Seu Capital Profissional e Acelerar os Primeiros Anos de Carreira, como que é trabalhar ou como foi para você trabalhar essa questão do dinheiro, embora ela seja um dos pilares da construção de carreira, qual era o peso que isso tinha para você e como você foi administrando isso e percebendo talvez um peso maior ao longo da tua trajetória?
3: Petra, foi da seguinte forma, quando eu entrei no meu primeiro emprego, eu agradeci muito, fiquei muito grata pela oportunidade de ter sido aprovada num processo seletivo difícil. E aí eu cheguei, não negociei meu salário. E olhei para o lado, todos os meus colegas daquela turma, na época turma de trainees, estagiários, eles tinham negociado. E eu falei, poxa, eu me senti mal na época, por que eu não negociei? Nem me ocorreu isso, né? Eu estava tão grata pela oportunidade. E aí foi o meu estalo. E aí um desses meus colegas uma vez me falou, Natália, se uma empresa te contratou, é porque ela te quer. Então, se você propor uma negociação, você não vai perder essa oportunidade. Portanto, não fique com medo. E aí foi esse a primeira regra não dita do jogo corporativo. É importante você negociar. E o que eu descobri, Petra, de muito importante, que muitos jovens profissionais não atinam. Eu não sabia. Essa remuneração de entrada, ela é a base de cálculo em muitas empresas do aumento que você vai receber do bônus. Então, ela tem efeitos compostos. Uma diferença pequena no início vai ter uma diferença grande no meio na sua progressão de carreira. Então, esse é um tópico muito importante. Por mais que ele seja o último capítulo, falar do capital financeiro, fazer uma boa gestão, definir o seu valor e saber fazer uma boa negociação é crucial e tem efeitos ao longo da progressão de carreira.
4: Quando você fala dessa tua entrada no mundo corporativo, com quantos anos?
3: Foi aos 23 anos.
4: Muito jovem. E os rapazes, os seus colegas, já sabiam que tinham que negociar com 23 anos?
3: Sabiam. Eu, pelo contrário, eu não negociei.
4: Mas você acha que tem a ver com o fato de mulheres e homens, cultura, isso também ou não?
3: Algumas pesquisas pautam que mulheres têm um pouco mais de tabu para afirmarem seu valor dentro de uma mesa de negociação e pautarem. Eu acho que a gente está com muito mais acesso à informação, e acesso à informação é poder, para conseguir negociar, mas eu acredito que sim, tem uma discrepância de gênero. Mas eu não gosto de generalizar. Eu acho que depende do recorte social e econômico, principalmente. Né?
4: E eu vou pegar agora um ponto comportamental. Aí depois a gente volta aqui para a questão de corporação e de educação. Mas comportamental, você falou do Brasil, desse teu colega diretor de banco, olhar para o Brasil e falar da nossa relação com o dinheiro como se fosse o sangue. Tem maneira da gente mudar? O que pode ser mudado assim nessa nossa cultura, nessa tua visão? Você que hoje é uma mulher do mundo, porque você é executiva dessa empresa que tem sede no mundo inteiro, viaja demais e olha para a gente também com esse comportamento quase provinciano, né, Natália? Como é que isso pode ser mudado ou como deve ser mudado?
3: Petra, acesso à informação. E hoje a gente está numa abundância de possibilidades de beber de fontes, desintermediação. Na internet, muitos canais possibilitam esse acesso à informação na maneira como a gente faz a nossa gestão financeira. Eu acredito que acesso à informação é acesso a poder. Então, o Cartas, ele entende, o livro, parte da premissa de que os pontos de partida são desiguais, mas acesso à informação é poder. Então, a proposta é iluminar esse sistema posto. Então, acredito que, se eu tivesse que resumir a resposta, seria acesso à informação é poder. Né?
4: Natália, quanto tempo você levou para escrever o Cartas? Quando foi que você teve a ideia? E quanto tempo você levou para escrever?
3: Petra, olha que curioso. O Cartas não era um livro para ser publicado, era uma carta para mim. E foi muito interessante porque um mentor meu, ele chegou e falou, Natália, você é muito ingênua. Eu preciso que você leia o não dito das salas, entenda o que não está sendo dito e faça a sua leitura desse jogo. E eu fiquei intrigada, eu falei, mas poxa, que jogo? Por que eu estou sendo ingênua? Me explica. E aí eu abri um bloco de notas no meu computador. E eu comecei a entender, mapear descobertas, colocar nesse bloco de notas e estudar muito. E era para mim. E eu fui iluminando, fui entendendo mais esse jogo corporativo e fui progredindo na carreira. Eu falei, poxa, se isso está me ajudando, esse bloco de notas está me ajudando, talvez possa ajudar outros jovens profissionais. E foi no momento em que esse bloco de notas começou a tomar corpo de pesquisa, que eu cheguei nessa tese de capital profissional. Então, esse processo de fazer um bloco de notas para mim, com as minhas descobertas, sem ter intenção, jamais imaginei que aquele bloco seria um livro, até a publicação do livro, 5 anos.
4: 5 anos.
3: 5 anos.
4: E eu fiquei pensando também, lendo, assim, logo no começo, eu já, e te conhecendo um pouquinho, eu fiquei pensando, poxa, você fala, né, que você tinha, antes de entrar no mundo corporativo, uma intenção talvez acadêmica. E você vai escrevendo um livro que mostra muito o teu perfil de pesquisadora também, né? De querer mergulhar. Você, eu acho que tem muitos perfis variados, mas você é uma estudiosa, né, Natália?
3: Ah, eu falo que a leitura é meu oxigênio, Petra. Então, até dando um pouco de contexto, eu sou formada em Direito. E meu sonho, ali na reta final da faculdade, era seguir em duas carreiras. Eu queria ser diplomata, então fazer a prova para o concurso do Instituto Rio Branco, do Itamaraty, e na paralela desenvolver uma carreira acadêmica, portanto mestrado, doutorado, para ser uma pesquisadora, porque amo investigar, amo a leitura, a pesquisa, detectar padrões. E aí o que aconteceu? Eu vi na empresa e na ausência, na lacuna editorial da falta de livros sobre início de carreira e falta de soluções educacionais sobre início de carreira, o meu campo de pesquisa. Então, o meu trabalho ele ficou mágico nos últimos tempos, nos últimos 5 anos, porque além de executar as minhas atribuições, meu trabalho virou um grande campo de investigação, um campo de pesquisa que era tudo que eu queria na minha carreira, né? Então, transformei meu trabalho nesse campo de pesquisa. Então, não só sou uma jovem executiva, como uma pesquisadora dentro da empresa.
4: E antes da gente seguir para o nosso segundo bloco de entrevista, a gente vai ter uma breve pausa aqui para o Repórter CBN. Isso você atribui a uma construção você está podendo fazer isso dessa forma, a essa construção desses itens que você coloca aqui no livro, ou um pouco de sorte, como é que você vê o que você vive hoje?
3: É até um conceito, vou dar um spoiler do livro, né? Eu falo no final do livro sobre o conceito de engenharia da sorte. Então, a gente arquitetar e pensar, se colocar em situações, se expor a situações em que a sorte, entre aspas, se torna mais propícia. Então, assim, por exemplo, falar às vezes, por exemplo, espanhol não era uma língua que eu dominava, mas me colocar em situações, fazer uma apresentação

0: Maravilhosa, engenharia da sorte. Até a sorte tem que ser muito trabalhada, tem muito suor por trás daquilo que você acha que é sorte. Eu estou conversando aqui no Revista CBN, Arena Globo, nossa edição especial do Revista CBN nesse domingo, com a executiva Natália Brandão. Ela também agora escritora, está lançando o livro, livraço, gente, Cartas a uma Jovem Executiva, Como Construir Seu Capital Profissional e Acelerar os Primeiros Anos de Carreira. Essa aqui é uma série especial também do Revista CBN, entrevistando e conversando com mulheres brilhantes, tentando, numa busca muito sincera, se inspirar, seguir e conversar com mulheres inspiradoras para a gente seguir caminhos mais brilhantes nos nossos dias. A gente faz uma breve pausa aqui para o repórter CBN e voltamos com mais entrevista, daqui a pouquinho, mais papo com a Natália Brandão, aqui no Revista CBN.
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0: Domingo 21 de junho de 2026. Cerca de 40 milhões de colombianos votam neste domingo no segundo turno das eleições presidenciais. Apoiado por Donald Trump, o candidato da extrema-direita Abelardo de la Espriella enfrenta Iván Cepeda, o esquerdista apoiado por Gustavo Petro. Um levantamento do Instituto Guarumo Ecoanalítica para o jornal El Tiempo estima que Espriella tem 52,6% dos votos, ante 45% de Cepeda. O resultado pode ser conhecido ainda neste domingo. Maior medalhista olímpica do Brasil, Rebeca Andrade, conquistou o ouro no salto no Pan-Americano de Ginástica Artística no Rio de Janeiro. Ela voltou às competições internacionais após cerca de um ano e meio parada. Na última quarta-feira, com Rebeca, a equipe feminina do Brasil conquistou a medalha de prata no Pan do Rio e garantiu vaga no Mundial de Roterdã, a primeira competição do ciclo com possibilidade de classificação para os Jogos Olímpicos de Los Angeles 2028. O inverno começou às 5 horas e 24 minutos deste domingo, pelo horário de Brasília, com frio concentrado no início da estação, chuva acima da média no sul e pancadas fora de época no sudeste e no centro-oeste. No norte e no nordeste, o tempo deve ficar predominantemente seco e quente. A previsão é de que uma forte massa de ar polar avance pelo interior do país entre os dias 22 e 30 de junho. Já o El Niño, que voltou a se formar oficialmente na primeira semana de junho, deve influenciar o comportamento do tempo, principalmente na segunda metade do inverno. No horário de Brasília, 2h34.
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1: 2:37, edição especial do Revista CBN, nesse domingo 21 de junho de 2026, solstício de inverno. Hoje o dia, sabia, galera, aqui, vocês sabiam que hoje o dia é mais curto? Sabia? Sabia? Não? A Bia sabia. Sabia, Bia? Sabia, Bia? O Luiz não sabia. O Luiz não sabia. Então eu te conto. Contei essa história pro meu filho hoje de manhã. Ai, filho, aquele café da manhã gostoso, sabe? Filho, hoje é solstício de inverno. Hoje o dia... Mas por que, mamãe? Que é? Hoje o dia é mais curto. Mas por que, mamãe? Aí a gente vai lá. Pra eu explicar bonitinho, eu às vezes vou lá no ChatGPT e falo, olha, ChatGPT, explica pra ele, tem 8 anos, por que que hoje? Aí é uma explicação bem bonitinha, mas ele não tem muita paciência, ele não gosta de ser enrolado pelas tecnologias e ele já quis ir lá ver o futebol, porque ele tá louco com a Copa do Mundo agora. 2:38, antes de ir pra nossa próxima conversa, quer dizer, continuar a nossa conversa que já tava acontecendo no outro bloco, eu quero fazer menção aqui aos ouvintes maravilhosos desse programa, porque tem gente muito incrível que acompanha o Revista CBN e o Vander Ciro, além dos ouvintes que já vieram aqui tirar foto com a gente, dar um abraço aqui na nossa Arena Globo, o programa especial presencial aqui, né, no meio do Parque do Ibirapuera. Mas o Vander Ciro, ele fala: Pétrea Chaves, parabéns pelo programa, sou ouvinte assíduo da CBN, trabalho em plantões, sempre ouvindo a programação, ele gosta muito do Paulo Galvão, ele fala, mas a revista de domingo é riquíssima, estamos junto com a família, sempre bem informados e com essas entrevistas, convidados e colunistas de alto nível que nos fazem refletir sobre o nosso dia a dia. E eu, Vanderlei de Mello, ganhei o dia com a sua mensagem, faço questão de ler aqui nesse finalzinho de programa. E você, assim como o Vander, Vanderlei de Mello, pode participar, sempre manda suas mensagens lindas aqui pra gente, petri@cbn.com.br é o e-mail. Você também pode participar no meu Instagram, no @petriachaves. Agora, 2:40, a gente continua falando aqui com uma grande executiva e jovem executiva no Revista CBN.
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1: É o livro Cartas a uma Jovem Executiva, livro da Natália Brandão, ela que é executiva de uma grande empresa multinacional de tecnologia, ela que já foi Forbes Under 30 na categoria Inovação e Tecnologia, ela lidera hoje a educação corporativa para a América Latina dessa grande empresa de tecnologia e está lançando pela HarperCollins o livro Cartas a uma Jovem Executiva, onde ela faz essa reflexão muito grande, né, e traz para o Brasil algo que ela já viu fora do Brasil, muitas publicações direcionadas a mulheres, a executivas, e ela traz aqui um manual, gente, valiosíssimo. Eu li, eu estou usando para minha vida em várias coisas, muitos insights. Fiquei super feliz de ver que algumas coisas eu já fazia, já estava por dentro, mas outras ela traz ali um chacoalhão para a gente. E eu quero saber da Natália, trabalhando nessa grande empresa, como é que foi, Natália, um pouco da tua trajetória, assim, porque vendo o livro, conhecendo você e vendo a tua carreira brilhante, a gente olha para essas pessoas e fala assim, bom, nunca teve problema, né? E é o oposto disso, são muitos desafios e é isso que você tenta compartilhar no livro também. Se a gente pudesse resumir um pouco da tua trajetória, como é que você olha para trás, tão jovem que você ainda é, né? Como é que você olha para trás e faz aí um pouco dessa retrospectiva a respeito da tua carreira?
2: Pétrea, se eu tivesse que resumir uma palavra, seria experimentação. Eu adoro me experimentar e me colocar em ciclos de aprendizagem. E é até interessante porque a palavra executiva, ela cria um distanciamento. Ela me intimidava, porque remete a cargos de liderança, salas envidraçadas, extremo poder.
1: Isolamento.
2: Pela hierarquia. E não é nada disso. Se a gente for na etimologia da palavra, no radical, executar é levar algo adiante. Então, portanto, o conceito de executiva no livro é aquele profissional que quer fazer seus feitos executados, que quer levar algo adiante, seus sonhos, seus projetos. Então, ter atuação agência sobre a sua própria carreira. Então, se eu tivesse que resumir a minha trajetória, ainda estou no início dela, seria experimentar. Eu sou formada em Direito, como eu comentei, e durante a minha formação fiz parte dessa Associação de Estudantes Brasileiros e me experimentei, fiz conferências, escrevi artigos e a vida foi se desenhando. e venho delineando uma carreira não linear. Então, comecei depois do meu estágio, comecei ali na área financeira, imagina, formada em Direito ali no financeiro, gestão de riscos. Depois fui para o marketing, inovação, lançamento de novos produtos, tecnologia. Depois fui para uma empresa de tecnologia criar uma área de vendas e hoje educação corporativa. E na minha vida paralela, também para além do meu crachá da empresa, eu gosto de me experimentar na escrita. Então, cartas é um primeiro exercício. Eu estou escrevendo o meu romance. E também tem o Saliva, que você já participou. Pausei por conta da escrita do livro. Mas é uma experimentação, um experimento social em que eu reúno pessoas que não se conheceriam, pessoas muito diferentes entre si, que não se apresentam pelo crachá. Elas se apresentam respondendo uma pergunta sem resposta. Então, se conhece através das ideias. Então, eu gosto de me colocar nesse grande campo de experimentações. Então, esse, resumindo um pouco a minha trajetória, eu resumiria em experimentação, Petra.
1: Você é uma grande pesquisadora, né, Natália? Você se sente feliz? Porque eu acho que as pessoas, às vezes, buscam a questão da carreira e a felicidade na carreira em si. E quando você me conta, gente, ela tem uma trajetória profissional brilhante, reconhecida. Você não se encerra no crachá, né? E como importante você acredita que é isso, Natália?
2: Petra, eu acho as associações de felicidade, elas precisam ser muito bem pensadas. Você associar sua felicidade a um crachá, a uma carreira, é muito instável. O seu cargo pode não existir. Meu cargo pode acabar amanhã, e pode mesmo. Falando em empresa de tecnologia, as coisas mudam muito rápido. Então, você atrelar a sua felicidade somente ao crachá em empresas que mudam o tempo todo é muito perigoso. Eu gosto de associar a minha felicidade a coisas que me nutrem. Então, no meu campo de controle, que é a escrita, a pesquisa, a leitura, a minha família, a pegar um sol, a caminhar. Então, a minha felicidade, eu não atrelo felicidade ao trabalho.
1: Mas isso você descobriu ou você sempre foi assim?
2: Eu descobri adoecendo, né?
1: Ah, então. Isso é super importante contar, né, Nath?
2: Muito, muito. Então, adoecendo, eu acho que a gente, tipo, até um dos motivos pelos quais eu escrevi o Cartas, que além de tudo é para oferecer uma companhia para essa jornada tão solitária e turbulenta. Eu me senti muito sozinha muitas vezes. Na época, na minha formação e na minha família, não tem muitas pessoas que trabalharam em empresas, então não tinha tantas referências. E eu me sentia muito sozinha. Eu acho que eu me sinto sozinha até hoje. Então, Cartas foi uma maneira de criar uma companhia para mim e uma companhia para quem está nessa empreitada também. E aí eu acho que a gente vai aprendendo e respeitando os nossos limites com o passar do tempo. O que está alinhado com a nossa verdade, o que não está, mas isso é só a gente, de novo, se experimentando pela vida, né?
1: Quando você fala do adoecimento, eu quero muito puxar esse fio, porque são muitas as pessoas que adoecem, né, no trabalho, no mundo corporativo em geral, mas executivos e executivas. Também tem um quê do nosso próprio comportamento e da maneira como a gente se relaciona com o trabalho, né? O que, que você acha que com... no teu caso, conduziu você a esse autoconhecimento e essa virada de chave, porque muitas pessoas não conseguem. E a única saída que elas encontram é sair. É ir embora, mudar completamente. E quando é bom a gente ter lideranças sensíveis, lideranças, eu costumo dizer, né, curadores feridos, né, passaram por dores, continuam em gestão de grandes empresas, mas são mais humanas. Seria muito bom, né, a gente ter cada vez mais pessoas na liderança, executivos humanos, humanas. O que, que você acha que te fez ficar e continuar? Como é que foi esse processo até de cura, talvez? Não sei se essa é a palavra, melhor palavra.
2: Eu acho que é um processo contínuo, né? Eu acho que ainda não cheguei lá em termos de conhecimento. Mas vou até trazer algo interessante que eu li na biografia do Leonardo da Vinci. Uhum. O Leonardo da Vinci, ele dominava múltiplos campos do saber, pintura, estudava pássaros, engenharia, e ele era muito à frente do tempo dele, é o que se chama de polímatas, né? Pessoas que dominam múltiplos campos do saber. E no final da biografia, o Walter Isaacson, que é o autor, ele teve contato com os cadernos do Leonardo da Vinci, as anotações. E a última parte do livro fala da anotação dele sobre o pica-pau. Prometo que vou chegar na relação com emoções. Vamos lá, me acompanha aqui.
1: Pega o fio.
2: Petra, olha que interessante. Isso eu levei para minha vida. Vai fazer sentido. pica-pau ele tem uma língua 3 vezes maior do que o bico dele. Por quê? Quando ele está em contração com a casca da árvore, a força que o bico exerce, ela é uma pressão tão grande que é capaz de matar um ser humano. Qual é a função dessa língua? Nesse momento que ele está exercendo essa pressão contra a casca da árvore, ele retrai a língua, envelopa o cérebro para amortecer o cérebro. Qual o paralelo que eu trago para o meu processo de respeito? Autorrespeito, assim, saber meus limites. Em momentos de alta pressão, eu guardo a minha língua, eu fico em silêncio, resguardando e cuidando do meu cérebro, porque essa é a minha forma de cuidar da minha saúde. E não tem, o livro fala de 5 capitais, técnico, social, reputacional, cultural, mas nenhum deles adianta, nenhum, se a gente não tiver o nosso capital emocional, o nosso cérebro bem cuidado. Então, antes de tudo, o capital mais importante é o capital emocional, a nossa saúde. Sem ela, não tem qualquer construção de capital profissional. Então, eu trago o que eu aprendi, parece que uma biografia, né, o Leonardo da Vinci de tantos e tantos anos, trago esse paralelo com o que ele aprendeu com o pica-pau para minha relação com a saúde mental e os meus limites.
1: Coisa mais linda, vou tomar para a vida, vou fingir que é meu.
2: Com certeza, é nosso.
1: Tati, depois, a gente teve um encontro muito lindo, né, você estava falando do Saliva, com a Carol Tchoukian.
2: Verdade,
1: né? Lembra que a gente
2: maravilhosa,
1: se encontrou?
2: Foi
1: incrível. E aí, depois disso, a Carol me convidou para uma conversa com a Liane Ferraz, o grupo ali, para falar sobre carreira. E como muitas vezes, muitas de nós, nessa idade, a gente se identifica com o crachá. Né? Assim, quem, no meu caso, quem é a Petra sem ser a jornalista? Quem é a Petra sem ser a escritora? Como é que a gente consegue se descolar desse crachá? E é muito sedutor a gente acoplar mesmo a nossa identidade a essa pseudo-importância que a gente se dá. Né? Uma grande ilusão isso, mas a gente faz isso muitas vezes. E em determinado momento, quando a gente para ver, não faz mais nada a não ser trabalhar. O trabalho vira o relacionamento, o trabalho vira tudo. Em algum momento o trabalho já foi isso para você? Como é que foi fazer um movimento de... Você falou que a tua família hoje é importante, relacionamentos, viagens e tal, mas como é que é vir para a consciência? Porque quando a gente perde, né, e vai para o automático, muitas vezes a gente é tragada pelo trabalho, porque dá prazer. Dá prazer trabalhar, dá prazer ter reconhecimento profissional. Como é que é isso para você?
2: Então,
1: como é que foi?
2: Então,
1: já teve mudança?
2: Pois é, eu acho que eu precisei, a gente só entende o nosso limite quando a gente ultrapassa ele,
1: exato,
2: né?
1: Vivendo.
2: Então, já foi muito central, mas uma coisa, eu tinha uma crença muito errada de que só o desequilíbrio levava a feitos extraordinários. Eu tenho aprendido que uma vida equilibrada, ela conduz a feitos muito melhores. Se eu me nutro de outras coisas, livros, filmes, relação com a minha família, amor, eu vou ser uma profissional melhor, mais nutrida, mais presente. Então, beber de várias áreas da vida, ela é muito importante, inclusive, para a nossa vida profissional. E isso foi uma descoberta depois de ter chegado aí num limite, né?
1: Mas como é que é essa descoberta, Natália, no sentido da... Você falou muito do silêncio e aí você me pega, porque para mim é a prática do que eu sei que é uma verdade. A gente precisa ter esse recolhimento, né? Agora, como que é na prática você conseguir fazer isso? Você perceber, você diz não para eventos, você diz não para o próprio trabalho, ou aí não... Ou você consegue viajar e fazer silêncio? Como é que você consegue se recuperar para fazer essa língua do pica-pau, né?
2: Então, eu tenho épocas de produção e épocas de exposição. Por exemplo, nos últimos 3 anos, eu me guardei muito. Você sabe, não me expus tanto. Porque eu estava muito mais focada em parir o livro.
1: Exato.
2: São 2 livros
1: é
2: que eu estava escrevendo.
1: É uma
2: dedicação.
1: Deus.
2: E eu tinha que me resguardar a esse processo de produção. Agora eu estou numa fase, mas que já tenho o primeiro filho no mundo, estou aqui, estou me expondo, entender que tem a fase de colher e a fase de plantar. E a gente precisa delinear isso muito bem, né? De novo, entendendo só, se experimentando.
1: E aí você coloca aqui, eu abro no capítulo, num deles, né? E aí essa parte me pega. Seu nome como ativo, como criar e fortalecer a sua marca profissional, que é o oposto disso que eu trouxe agora. Se muitas vezes a gente só se identifica com crachá, muitas vezes a gente tem que dedicar, sim, um tempo e ver como a gente é uma marca, principalmente hoje em tempos de redes sociais. Como é que é? Só pincela pra mim, não dá o spoiler, mas qual que é a importância da gente se ver também nesses tempos mais modernos, não só como empresa, mas a gente como uma marca que transborda a empresa que a gente está hoje, a gente vai numa construção de credibilidade, de tempo, para construir a nossa marca pessoal, né, Natália? A gente não pode ir na lógica desse tempo que corre louco pelas mãos.
2: Então, Petra, eu trago um conceito nesse capítulo de autoralidade, né? Então, você está falando do risco da gente associar o nosso nome a um crachá. Eu acho que tem algo que transcende a isso, que é a autoralidade. O que eu quero dizer com isso? Todos nós, aqui nessa sala, nós cinco aqui...
1: Nesse estúdio maravilhoso,
2: a gente tem o que eu chamo de colcha de retalhos. E nenhuma colcha de retalho é igual. Uma história de vida, um luto, uma rejeição, um abandono, um relacionamento, um filme, um livro, uma história profissional, tudo forma a gente. E isso, cada um de nós tem uma lente para o mundo que é muito nossa. Então, o que eu encorajo no livro é você entender qual é a sua lente para o mundo e trazer essa digital, essa marca, para o seu trabalho. Então, eu acho que a gente tem que...
1: É possível.
2: Oi?
1: É possível.
2: É possível, mas de muita investigação própria. Eu demorei para entender qual era a minha, porque a gente, se a gente pensar na escola, a gente tem um funcionamento de rebanho, todo mundo uniformizado, fazendo a mesma prova. Então, a gente tende a pensar... que eu chamo, às vezes, com pensamento uniforme do rebanho do múltiplo, né? Mas a gente tem que exercitar o nosso pensamento autoral, principalmente agora, que a gente tem uma máquina com a capacidade de processamento de trilhões de tokens em milissegundos. Cadê a figura do especialista? Como produz esse pensamento autoral? Então, esse pensamento autoral que eu acho que vai ser o diferencial para você construir a sua marca. Para você, Petra. Antes de te conhecer, além de uma jornalista muito inspiradora, você é uma grande autora e você pautou o silêncio, Petra. A intuição como ciência. Eu não conheço outra pessoa que pauta o silêncio, a intuição desse lugar. Isso é seu. Isso é da sua colcha de retalhos. Esse é o seu pensamento autoral. E todos nós temos. Mas é um trabalho árduo de investigação. E isso que vai te levar à sua marca.
1: Gente, essa mulher, ela é tão inspiradora. E eu tô tão feliz de ver esse livro chegar, nascer. Cartas a uma Jovem Executiva, Natália Brandão. Você tá com um perfil aberto em rede social, para quem quiser te seguir?
2: Com certeza. Tenho o meu LinkedIn, que é Natália Brandão com TH. E também meu Instagram, que é meu apelido, gente. É Natônica Brandão. Natônica Brandão.
1: É fácil, Natônica Brandão.
2: Natônica Brandão.
1: O livro já está nas livrarias ou está em pré-venda, Natália?
2: Já está nas livrarias e o lançamento para os meus colegas e ouvintes que estiverem aqui em São Paulo, dia 26, na cidade de São Paulo, Livraria da Travessa, no Shopping Iguatemi, a gente vai fazer o lançamento do livro.
1: Então vamos lá, repetindo, dia 26 próximo, isso. Em São Paulo, a gente está com transmissão para todo o Brasil, mas quem estiver em São Paulo, Livraria da Travessa, 26 de junho, às...
2: Às 19 horas.
1: Na Livraria da Travessa do...
2: Shopping Iguatemi.
1: Do Shopping Iguatemi. Isso. Cartas a uma Jovem Executiva. Essa é a Natália Brandão. E eu quero fazer uma última pergunta para você, Nath, para a gente encerrar com essa reflexão, que é a pergunta que eu venho fazendo para todas as mulheres geniais que vêm passando por aqui nas últimas semanas. E é uma pergunta simples, mas eu queria muito, assim... essa investigação sincera para você, em tempos de sentimentos tão frívolos, redes sociais, depois de escrever esse livro, tão jovem, uma carreira tão brilhante, mas com também seus altos e baixos internos, essa reflexão profunda, o que que hoje você entende como felicidade, Natália?
2: Viver em estado presente. Coisas que me levam a viver o presente, não pensar no passado nem no futuro. A escrita me leva a esse lugar. Uma conversa com você me leva a esse lugar. Então, sentimentos, acho que o amor me leva a esse lugar de viver o presente, não pensar no presente, no passado ou no futuro. Então, viver em estado presente, para mim, é felicidade.
1: Natália Brandão, prazer estar aqui com você nesse Revista CBN especial, nesse lançamento lindo dessa jovem, brilhante executiva brasileira. Beijo imenso para você, sucesso, estarei lá no seu lançamento, te aplaudindo e prestigiando. Espero que muitos dos nossos ouvintes também tenham se sentido inspirados com essa conversa, estejam lá também. E a Natália Brandão com a gente, eu vou deixar alguns cortes também nas minhas redes sociais. Beijo para você, sucesso.
2: Um beijo, obrigada a todos. Tchau, tchau.
1: A gente vai ficando por aqui com Revista CBN de hoje. Que delícia estar aqui presencial, um timaço fazendo esse Revista CBN, levando todo mundo assim, ó. Tem uma, eu adoro figurinha, quem me conhece sabe. Bom, quem não, né? Quem não adora figurinha de WhatsApp? Aí tem uma figurinha que tá assim, ela tem uma mulher assim, ó, com a mão no coração, assim, taquicardia, assim, ó. A gente ficou tudo assim, mas deu tudo certo. Levamos pra você o Revista CBN da Arena Globo, aqui no Parque do Ibirapuera. Tá lindo demais isso aqui. Tivemos aqui ouvintes participando, dando tchauzinho ali durante a nossa transmissão desse programa feito a muitas mãos. Eu tô aqui na frente, mas tem muita gente fazendo e levando informação aqui pra você. Eu tive aqui a produção do Luiz Rodrigues e da Beatriz Lacorte comigo aqui ao meu lado, no estúdio da CBN, no Butantã, a gente com a Isa do Carmo e Luiz Del Boni, os trabalhos técnicos aqui comigo, meu amor, Altair Cunha, véio de guerra, né, Altito? E lá no estúdio, a Priscila Gubiotti.
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1: Tem muita gente que participa desse programa. Obrigada pela audiência. Uma ótima semana para você. Obrigada pelas mensagens maravilhosas e carinhosas que vocês trouxeram para mim também no YouTube da Rádio CBN. Coisa mais linda. Eu vou encerrando o programa e vendo aqui passar muitas mensagens lindas. Eu fico por aqui. Ao longo da semana, eu tô no @petriachaves. Você pode ir lá, me mandar mensagem, ver tudo que eu trago para você ao longo da semana. E eu volto pontualmente sábado que vem com

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0: Domingo 21 de junho de 2026. O governo federal, por meio da Agência Nacional de Proteção de Dados, iniciou o monitoramento de sites de conteúdos pornográficos a fim de verificar se as empresas estão adotando mecanismos de verificação de idade para impedir o acesso de crianças e adolescentes a esse tipo de material. A medida busca fiscalizar as normas previstas no Estatuto Digital da Criança e do Adolescente, o ECA Digital. Segundo o governo, a fiscalização também é válida para sites que disponibilizam serviços de acompanhantes. Ao todo, serão 18 plataformas monitoradas que representam 98% do tráfego de conteúdo. O pré-candidato à presidência, Flávio Bolsonaro, do PL, teve um segundo encontro com Daniel Vorkaro no primeiro semestre de 2025, na mansão em que o banqueiro alugava em Brasília. A informação do colunista do Globo e da CBN, Lauro Jardim. Flávio admitiu que foi à casa de Vorkaro em São Paulo no fim de novembro de 2025 para, segundo ele, dar um ponto final nas negociações em torno do financiamento de R$ 134 milhões para a cinebiografia de seu pai, Jair Bolsonaro. O Brasil foi derrotado pela Alemanha e perdeu a invencibilidade e ficou no segundo lugar na Liga das Nações Feminina de Vôlei na Turquia. As alemãs ganharam os dois primeiros sets, as brasileiras chegaram a empatar, mas perderam o quinto set. Agora, a seleção viaja para o Japão para a última semana desta etapa, onde enfrenta as anfitriãs, além de Tailândia, Polônia e Estados Unidos, entre 8 e 11 de julho. João Fonseca é vice-campeão de duplas do ATP 500 de Halle, na Alemanha. Neste domingo, jogando ao lado do alemão Daniel Altmaier, o brasileiro foi derrotado por uma dupla de franceses por 2-0. João volta à quadra na próxima semana no ATP 250 na Inglaterra. O número 25 do ranking mundial é o segundo tenista melhor qualificado entre os participantes da competição e folga na primeira rodada. O rival será um tenista vindo do qualificatório ainda não definido. No horário de Brasília, 3:03.
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1: Olá, muito boa tarde para você que acompanha o Show da Notícia deste domingo, hoje, 21 de junho de 2026. Sejam todos bem-vindos. Seguiremos juntos até às 18h de hoje, com muita informação, conversa aqui entre a gente e também entrevistas. Hoje nós vamos falar sobre a eleição que está acontecendo neste momento na Colômbia, segundo turno hoje. Disputa entre o candidato da ultradireita, Abelardo de la Espriella, e o senador Iván Cepeda. Esse apoiado pelo presidente Gustavo Petro. Nossa convidada será a Fernanda Simas, que é jornalista e criadora da Carta Global. E também a gente vai falar sobre um assunto que é o seguinte, os peptídeos, que se transformaram em uma das palavras mais populares do mercado de estética, prometendo longevidade, performance física e muito mais. Só que não são liberados pela Anvisa e há vários riscos para a saúde. A gente vai falar mais sobre isso com a doutora Cristina Pires Camargo, cirurgiã plástica e membro da Sociedade Brasileira de Cirurgia Plástica. E tem a nossa reportagem, a gente começa com informações em Brasília e ainda os desdobramentos sobre aquele alerta da Defesa Civil na madrugada de sábado. O Igor Cardim tem aqui mais informações. Igor, boa tarde.
2: Oi, Fernando. Muito boa tarde para você. Boa tarde também para o ouvinte ligado na CBN. Pois é, o governo federal manteve restrito o acesso dos estados ao sistema Defesa Civil Alerta após aquela invasão cibernética realizada na madrugada de sábado. Embora a plataforma esteja operando, o envio de alertas segue concentrado no Centro Nacional de Gerenciamento de Riscos e Desastres aqui em Brasília. Então, com isso, em caso de eventos climáticos extremos em qualquer localidade do país, as defesas civis estaduais vão precisar solicitar ao governo federal o disparo das notificações à população. Segundo o Ministério da Integração e do Desenvolvimento Regional, o sistema passa por testes e validações antes da retomada integral das operações regionais. Em nota, a pasta disse que não há um prazo definido para a reabertura completa dessa plataforma, já que a prioridade é garantir a segurança do serviço. Paralelamente, seguem as investigações para identificar a origem da invasão e a forma de acesso ao sistema. A Polícia Federal também abriu uma apuração preliminar sobre este caso. O incidente que ocorreu entre a noite de sexta-feira e a madrugada de sábado, quando alertas indevidos foram disparados no nível extremo destinado às situações de risco iminente à vida. Aqueles alertas sonoros e visuais também foram exibidos nos celulares da população de diferentes estados. Pelo menos 10 alertas foram catalogados ali pela Defesa Civil Nacional. Após esse episódio, então, o governo suspendeu as contas de usuários ligadas ao incidente e bloqueou os acessos externos à interface de divulgação de alertas. Essa ferramenta é utilizada para enviar avisos emergenciais diretamente aos celulares, sem necessidade de cadastro prévio. Fernando.
1: Obrigado, essas informações de Igor Cardim em Brasília. Agora a gente atualiza as informações sobre as negociações entre Estados Unidos e Irã, reunião realizada na Suíça. O Matheus Leite tem aqui mais informações. Como é que foi esse primeiro dia de reuniões? Matheus, boa tarde para você.
3: Oi, Fernando, boa tarde a você e também aos ouvintes. Uma nova rodada de negociações que foi a primeira após a assinatura do acordo para o fim da guerra entre Estados Unidos e Irã. Essas conversas foram preparatórias neste domingo, segundo o governo suíço. Do lado do governo americano, participaram do encontro o vice-presidente J.D. Vance, Jared Kushner, que é genro de Donald Trump e um dos chefes das negociações, e o enviado especial do presidente dos Estados Unidos para o Oriente Médio, Steve Witkoff. Do lado de Teherã, foram para Zurique o chanceler Abbas Arashi, o negociador-chefe e presidente do parlamento iraniano, Mohammad Bagheer Kalibaf, e o governador do Banco Central iraniano. Membros dos governos do Paquistão e do Catar, que são mediadores, também estiveram nessa reunião. O memorando de entendimento assinado por Washington e Irã prevê um prazo de 60 dias para um acordo final focado no programa nuclear iraniano e no levantamento das sanções contra a economia do país do Oriente Médio. Entre os assuntos de destaque, também esteve o conflito entre Israel e o grupo Hezbollah no Líbano. O início das novas negociações ocorreu após o Irã voltar a fechar o Estreito de Hormuz em resposta a ataques do exército israelense no sul do território libanês. O vice J.D. Vance disse na abertura da reunião com o Irã que o governo americano trabalha para que o cenário no Líbano esteja sob controle e disse que houve evolução.
4: Vimos um grande progresso nos últimos dias para garantir a manutenção do cessar-fogo no Líbano. Essas coisas sempre são um pouco bagunçadas. Se você comparar o que estava acontecendo há 3 meses com o que acontecia há 3 semanas, houve um grande progresso. Se comparar com o que acontecia há 3 dias, houve um progresso adicional. O presidente nos comprometeu a buscar um cessar-fogo completo. Encontramos ótimos parceiros. E estamos trabalhando com os catares, os paquistaneses e nossos amigos em Israel. Estamos todos trabalhando pela paz na região.
3: Enquanto a negociação ocorria na Suíça, Donald Trump ameaçou voltar a atacar o Irã, caso o país do Oriente Médio não impeça novos ataques do Hezbollah a Israel. A imprensa iraniana afirmou que o Irã avalia opções após as ameaças. Fernando.
1: Obrigado, Matheus Leite, com informações em São Paulo. E agora no Rio de Janeiro a gente fala sobre a chegada do inverno. Isa Morena com mais informações. Isa, boa tarde.
5: Boa tarde, Fernando. O inverno começou neste domingo no Brasil, mantendo as temperaturas baixas na maior parte do país. A expectativa para o início da estação é de chuva na maioria das capitais brasileiras, de acordo com o Instituto Nacional de Meteorologia. Enquanto para alguns a chegada do frio é sinônimo de conforto, existem aqueles que não se acostumam com o inverno. A farmacêutica carioca Ariane Rivera conta que teve que correr nas lojas para comprar casacos, já que o Rio de Janeiro não costuma ter temperaturas mais baixas.
6: Acho que a carioca odeia. A gente foi feito pro sol esses dias. Ainda mais quem tem cachorro, esses dias são péssimos. A minha cachorrinha ama praia, eu amo praia, então esses dias são realmente muito tristes. A gente reza pra eles acabarem. Ontem, inclusive, eu saí pra comprar porque eu estava sem nenhum casaco. Realmente a gente não é acostumado, né? Então a gente é literalmente um meme, né? Eu não tenho roupa pra isso.
5: Quem também não gosta do frio é a comerciante Ana Regina. Ela tem uma barraca de coco na praia de Copacabana e relata que o frio tende a afugentar os clientes.
7: Eu prefiro um calor. Para poder vender, eu prefiro calor, porque no frio as vendas caem bastante, principalmente quando o tempo está assim. Quando está sol, não cai. Mesmo no inverno, dá para vender. Mas quando está o tempo chuvoso assim, não tem como vender muito.
5: Por outro lado, tem quem prefira as temperaturas mais amenas do inverno brasileiro, como o paulista Wesley Viana. Para ele, as roupas aconchegantes são melhores do que ter de ficar no ar-condicionado.
8: Eu prefiro o inverno do que o calor, né? Ah, porque no frio você só coloca uma roupa e tá agradável, no calor não, né? Tipo assim, ó, é abafado e não tem muito o que fazer se não for um ar-condicionado.
5: E, Fernando, apesar desse frio inicial, o inverno deve ter um comportamento atípico nesse ano, já por conta da influência do fenômeno El Niño. No Sudeste, a expectativa é de mais calor do que o normal no inverno. No Norte e no Nordeste, o fenômeno costuma trazer períodos de seca, enquanto no Sul há episódios de chuvas intensas, embora esse impacto possa começar apenas no fim da estação. O inverno teve início neste domingo, às 5h24 da manhã, e termina em 22 de setembro. Fernando.
1: Obrigado. Essa informação no Rio de Janeiro sobre a chegada do inverno, Isa Morena. Informações sobre a Copa do Mundo. Quer uma goleada? Sim, nós temos goleada e a goleada foi da Espanha, 5-0 em cima da Arábia Saudita. E aí tem uma questão interessante nesse jogo, que foi o Yamal. Ele que marcou o primeiro jogo, jovem, o Lamine Yamal entrou agora para o top 10 de jogadores mais jovens a fazer um gol em mundiais. Yamal tem 18 anos, 343 dias, gente. Ele é o oitavo mais jovem da história. O gol também fez o atacante da Espanha igualar, ele fez o primeiro jogo, o primeiro gol. O feito de Pelé. Então ele abriu o placar em uma partida da Copa, tendo 18 anos... de idade ou menos. Muito legal. Então, 5-0 nesse jogo de hoje. E aí, na sequência, 4-0? Ah, anulou pra você. É mesmo, tinha visto o quinto gol, vim pra cá. Então tá bom, obrigado aí quem me ajudou. Então foi 4-0, tá atualizado aqui, desculpa, 4-0. Impedido pra você, que, não, que isso. Então tá bom, mesmo assim é goleada, 4-0. Tô brincando, obrigado. Então 4-0. E aí os próximos jogos, nós teremos ainda hoje Bélgica e Irã. Daqui a pouco às 16h, tem Uruguai e Cabo Verde, com transmissão aqui da CBN, e também Nova Zelândia e Egito. Agora são 3h14. O Brasil registrou uma taxa de analfabetismo abaixo de 5% pela primeira vez na história. Por trás do número divulgado pelo IBGE, há histórias de brasileiros que tiveram as vidas transformadas ao aprender a ler e escrever. Porém, ainda existem mais de 8 milhões de pessoas que ainda não sabem ler uma simples carta. Acompanhe a reportagem de Gabriel Freitas.
9: O mestre de obras Expedito Alves de Oliveira, de 63 anos, não conseguiu estudar na idade certa, por causa de dificuldades familiares. Por anos, sem saber ler nem escrever, hoje frequenta o Centro Municipal de Referência de Educação de Jovens e Adultos da Prefeitura do Rio. O esforço de Expedito e de tantos outros brasileiros fez com que o Brasil atingisse, em 2025, a menor taxa de analfabetismo da história, abaixo de 5%. Para Expedito, aprender a ler mudou tarefas simples do cotidiano, o que o motiva a continuar estudando até conseguir o tão sonhado diploma.
10: Eu não entendia nada. Eu não sabia nem que era o A. Antigamente eu não sabia qual era a estação, tinha a estação do trem, a estação do metrô, tinha que perguntar. Hoje, graças a Deus, já consigo ver qual é. Nomes de rua, eu não sabia nada, já consigo ler o nome de uma rua. Eu não estudei de novo porque não tive chance, porque nossos pais separou, meu pai separou da minha mãe separou do meu pai muito cedo, eu tinha 12 anos de idade. Que eu não tive, eu estou tendo agora que estudar. Eu tenho que aprender de qualquer preço.
9: Apesar do avanço, a PNAD contínua do IBGE, divulgada nesta sexta-feira, mostra que o país ainda tem 8 milhões e 400 mil pessoas que não conseguem ler nem escrever um bilhete simples. Isso representa 4,9% dos brasileiros com 15 anos ou mais. Além disso, a queda do analfabetismo não foi igual para todos os grupos e regiões. O Nordeste concentra mais da metade das pessoas analfabetas do país e tem uma taxa de 10,6%, mais que o dobro da média nacional. A pesquisa também mostra que quase 6 em cada 10 analfabetos têm 60 anos ou mais. Patrícia Mota Guimarães, superintendente do Itaú Social, avaliou que o resultado reflete políticas educacionais, mas reforça que o país precisa tornar a educação de jovens e adultos mais atrativa para quem abandonou a escola por necessidade.
11: É muito importante a gente reconhecer que a menor taxa de analfabetismo da série histórica. É muito fruto de políticas educacionais, como a educação de jovens e adultos. Muitas vezes abandonaram porque tiveram que trabalhar, né, cuidar de famílias, e para esse contingente o país precisa oferecer educação de jovens e adultos de uma forma que faça sentido e que possa realmente atraí-los para que eles possam completar a educação básica como é de direito para eles, né?
9: A PNAD também aponta uma melhora na escolaridade da população negra. Pela primeira vez, mais da metade dos pretos e pardos com 25 anos ou mais concluiu o ensino médio. Mesmo assim, as desigualdades continuam. Entre jovens de 15 a 17 anos, a frequência ao ensino médio ainda é menor entre homens e entre pretos e pardos. Outro gargalo aparece antes mesmo do ensino fundamental. Nas regiões Norte e Nordeste, parte das famílias relata dificuldade para conseguir vaga em creches ou escolas para crianças pequenas. Para Daniela Mendes, coordenadora de políticas educacionais do Todos pela Educação, o país avançou no acesso, mas ainda precisa garantir uma trajetória completa dentro da escola, começando pela primeira infância.
12: É preciso reconhecer esses avanços, mas quase um terço das crianças que estão fora da creche hoje não conseguem vaga. O poder público ainda não conseguiu responder e garantir esse direito que as crianças e famílias têm. O Brasil avançou no acesso à educação, mas ainda precisa transformar esse acesso em trajetórias escolares completas, aprendizagem, conclusão na idade certa e equidade.
9: O IBGE mostra ainda que o abandono escolar continua concentrado na adolescência, principalmente a partir dos 16 anos. Entre as mulheres, os principais motivos são o trabalho e a gravidez. Por outro lado, diminuiu o número de jovens de 15 a 29 anos que fazem parte do grupo conhecido como Neném. Nem estuda, nem trabalha. Em 2019, eles eram 11 milhões. Já em 2025, os Neném representavam pouco mais de 8 milhões de jovens, ou 17,5% da população da faixa etária, o menor patamar dos últimos anos. Do Rio de Janeiro, Gabriel Freitas.
1: Agora são 3 horas e 19 minutos. Uma decisão recente do Superior Tribunal de Justiça reacendeu o debate sobre as locações de curta temporada no Brasil. De acordo com a definição, a prática precisa do voto favorável de 2/3 do condomínio. O setor imobiliário e os síndicos apontam desgastes na rotina e na segurança dos prédios, enquanto investidores apontam prejuízos financeiros e o Airbnb contesta o caráter isolado da decisão. A reportagem é de Júlia Viana.
13: A convenção do condomínio em que Luiz Carlos Becker é síndico no Largo do Machado, na zona sul do Rio, determina a destinação exclusivamente residencial dos apartamentos. O trecho foi usado por ele para justificar a proibição de que proprietários façam o chamado aluguel por temporada. A prática se popularizou através de plataformas digitais como o Airbnb. Segundo Luiz Carlos, a decisão foi motivada pelo incômodo de muitos moradores do condomínio com a circulação de pessoas desconhecidas. Para o síndico, a segurança é um dos principais fatores.
14: Podem surgir dificuldades quando os ocupantes temporários desconhecem as regras internas, como horários de silêncio, utilização de espaços compartilhados ou procedimentos de acesso. Quando existe locação por curta temporada, há uma entrada e saída constante de pessoas que não participam dessa dinâmica cotidiana, o que torna mais desafiador aspectos como segurança, controle de acesso e cumprimento das regras de convivência. Então, assim, do ponto de vista da gestão condominial, isso naturalmente exige uma atenção maior.
13: O debate voltou à tona após uma decisão do Superior Tribunal de Justiça em maio. Na ocasião, a corte analisou o caso da proprietária de um apartamento em Minas Gerais, que foi impedida pelo síndico de alugar o apartamento por temporada numa plataforma digital. A maioria dos ministros da segunda sessão do STJ entendeu que a destinação dos imóveis para aluguel de curtos períodos deve ser autorizada por 2/3 dos condôminos. A decisão, embora tenha sido sobre um caso específico, gerou uma onda de convocações de assembleias em condomínios de todo o país para tratar do assunto. A Associação Brasileira das Administradoras de Imóveis acompanha isso de perto e já detectou uma tendência pela proibição. De acordo com o presidente da ABAD, Marcelo Borges, de um lado, os anfitriões dizem que o direito à propriedade deve ser respeitado, e do outro, moradores reclamam da grande circulação de pessoas.
15: Quando a gente vê os condomínios querendo proibir, é lógico que a gente tem alguns elementos que justificam essa proibição ou a tentativa de proibir, como violência, como excesso de moradores, circulação nas áreas comuns de pessoas estranhas. Então isso mexe um pouquinho com o cotidiano daquelas pessoas que esperam uma moradia mais natural, mais residencial, mais fixa de uma família em alguns condomínios. Então isso é o que justifica. E aqueles que querem a permanência vigência dessa locação por temporada falam no direito de propriedade, né, sendo um direito que deve ser priorizado nesse momento.
13: O argumento de que o aluguel por temporada fragiliza a segurança de condomínio é rebatido por pessoas como a empresária Juliana Justo. Ela é proprietária de 2 apartamentos e os anuncia com regularidade no Airbnb. Juliana sustenta que a plataforma faz uma série de orientações e exigências de documentos, o que garante camadas de proteção aos anfitriões e aos hóspedes. Se ficar impedida de alugar por temporada, a empresária diz que pode perder uma parte importante da renda dela.
16: Eu alugo um dos meus apartamentos por temporada há cerca de 2 anos e o outro há menos de 1 ano. Hoje eu considero que aproximadamente 20% da renda vem dos aluguéis de temporada. Então é uma fonte de renda importante para o orçamento familiar e para a rentabilidade dos imóveis aqui da minha família. As plataformas oferecem diversas camadas de segurança, tanto para anfitriões quanto para os hóspedes. Informações dos viajantes, documentação, avaliação de estadias anteriores e temos registros de toda a comunicação realizada pela plataforma. Na minha experiência, sempre procurei selecionar bem os hóspedes e seguir as regras do condomínio.
13: Em meio aos debates acalorados, é importante entender a parte jurídica. A decisão do STJ, mesmo sobre um caso isolado, dá força para condomínios proibirem o aluguel por temporada? A advogada especialista em direito condominial, Lívia Paiva, acredita que sim. Apesar de a corte não ter analisado uma ação de repercussão geral, a especialista afirma que as assembleias condominiais podem se amparar na cláusula residencial destacada pelos magistrados.
17: O STJ não proibiu o Airbnb de forma generalizada. O que a corte decidiu no julgamento do recurso especial foi que a exploração reiterada de imóveis para estadias de curta temporada descaracteriza a finalidade residencial do condomínio. Por isso, em condomínios com cláusula de destinação residencial, essa prática já está vedada. E para ser autorizada, é necessária a aprovação de 2/3 dos condôminos em assembleia. A corte vai fixar uma tese vinculante, obrigatória para todos os juízes do país, sobre se a simples cláusula de destinação residencial já é suficiente para impedir a locação por plataformas digitais, independentemente de proibição expressa. Até esse julgamento, todos os processos sobre o tema estão suspensos no Brasil.
13: Como explicou a advogada, os magistrados da 2ª sessão do STJ ainda vão se debruçar sobre uma tese geral que valha para todo o país. No entanto, sem data para a ação ser julgada, a insegurança jurídica afeta tanto os anfitriões que contam com aluguel por temporada como fonte de renda, como também aqueles que sentem a privacidade e a segurança expostas no convívio com desconhecidos. Em nota, o Airbnb reforçou que a decisão do Superior Tribunal de Justiça não é definitiva e não proíbe a atividade automaticamente em todos os condomínios do Brasil. No entanto, a empresa se diz preocupada com a decisão específica e acredita que proibir ou restringir a locação por temporada viola o direito constitucional de propriedade. Do Rio de Janeiro, Júlia Viana.
1: Agora são 13h26. Uma pausa para você acompanhar o noticiário da sua região.
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13: A exposição gratuita Vick Muniz, A Olho Nu, estreou no CCBB no centro do Rio e fica em cartaz até setembro. Essa é a maior retrospectiva já realizada sobre a obra do premiado artista visual brasileiro e reúne mais de 220 obras de 43 séries, entre fotografias e esculturas. Vick Muniz é um renomado artista plástico e fotógrafo mundialmente famoso por criar obras de arte a partir de materiais inusitados, como lixo, alimentos, alimentos, diamantes, brinquedos e sucatas. A exposição reúne trabalhos tridimensionais do início da trajetória de Vic, séries fotográficas emblemáticas que marcaram a carreira do artista ao longo dos anos e obras recentes. Com curadoria de Daniel Rangel, a mostra acompanha a trajetória do artista desde 1987. A exposição já foi vista por mais de 150 mil pessoas desde que foi inaugurada em junho de 2025 no Instituto Ricardo Brennan, em Recife. No Rio, o evento terá novidades com 5 projetos totalmente inéditos que foram criados por Vic em 2026, especialmente para a mostra. Júlia Viana, para a Rádio CBN.
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Domingo 21 de junho de 2026. O governo federal manteve restrito o acesso dos estados ao sistema civil de alerta após a invasão cibernética realizada na madrugada de sábado. Embora a plataforma esteja operando, o envio de alertas segue concentrado no Centro Nacional de Gerenciamento de Riscos e Desastres em Brasília. Com isso, em caso de eventos climáticos extremos, as defesas civis estaduais precisam solicitar ao órgão federal o disparo das notificações à população. Segundo o Ministério da Integração e Desenvolvimento Regional, o sistema passa por testes e validações antes da retomada integral das operações. Em nota, a pasta disse que não há prazo definido para a reabertura completa da plataforma, já que a prioridade é garantir a segurança do serviço. Paralelamente, seguem as investigações para identificar a origem da invasão e a forma de acesso ao sistema. A Polícia Federal abriu uma apuração preliminar sobre o caso.

0: disputada neste domingo, às 16h10 da tarde. No horário de Brasília, 15h31.
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0: Nosso assunto agora, eleições na Colômbia, e nossa convidada aqui no Show da Notícia é Fernanda Simas, é jornalista e criadora da Carta Global. Fernanda, boa tarde para você e bem-vinda à CBN.
2: Olá, Fernando, boa tarde a todo mundo que está ouvindo, assistindo a gente, é um prazer estar aqui.
0: Muito obrigado. Bom, a disputa, Fernanda, é entre o candidato da ultradireita, Abelardo de la Espriella, e o senador, do outro lado, o senador Ivan Cepeda, esse apoiado pelo presidente Gustavo Petro. Para a gente começar, Fernando, eu queria pedir para você aqui um perfil de cada um deles. Vamos começar pelo de la Espriella, que é um outsider, está liderando as pesquisas e surpreendeu muita gente no primeiro turno. Quem é ele, Fê?
2: Pois é, ele é um advogado, né? Inclusive com uma carreira um pouco contestada, porque ele defendeu algumas pessoas aí consideradas um pouco polêmicas, inclusive um deles foi o Testa de Ferro do Maduro, e aí ele se apresenta agora como um outsider e alguém que vai vingar o país do que foram esses anos do Petro, esses anos da esquerda governando a Colômbia. Ele também se apresenta aí como uma espécie de Bukele colombiano, inclusive fisicamente ele lembra muito a maneira como o Bukele se veste, se porta nas campanhas. Então esse é o de la Espriella. E do outro lado, a gente tem o Ivan Cepeda, que é um senador governista, que tem uma carreira política atuante de longa data e é o grande arquiteto desse plano de paz total do governo Petro, que foi um plano que a gente viu que acabou não dando certo, mas que era grande promessa da esquerda quando chegou ao poder lá em 2022.
0: Agora, Fernanda, de la Espriella é uma figura que admira muito Donald Trump. Trump e Gustavo Petro nunca tiveram uma relação boa. Os Estados Unidos, de alguma forma, interferiram nesse pleito? Há alguma informação nesse sentido? Há algum apoio nesse sentido?
2: Ah, sim, com certeza. O Donald Trump, logo no fim da campanha de primeiro turno, chegou a declarar que preferia o candidato de la Espriella, que era alguém com quem teria uma boa relação, com quem governaria bem. Então, se meteu, sim, ali na política, além de outros políticos americanos do Partido Republicano e trumpistas, que chegaram, inclusive, a conversar, irem até a Colômbia, porque demonstraram, sim, esse apoio e teve essa interferência, com certeza. A gente já viu a administração Trump interferindo em outras eleições aqui na América Latina, mais recentemente, inclusive, a gente viu na Argentina, né, nas eleições legislativas, e agora dessa forma. Vale lembrar que na Colômbia é proibido por lei a participação ativa de políticos que estão em cargo na campanha eleitoral, e isso abriu uma brecha também para críticas ao presidente Gustavo Petro, porque ele fez aí uma campanha forte para o Cepeda ao longo desses meses.
0: Os colombianos estão indo para as urnas hoje basicamente pensando em quê?
2: Olha, eu acho que o grande sentimento é medo. É medo, esse medo deu lugar a uma esperança que existia há algum tempo atrás. Se a gente parar para pensar que em 2016 foi assinado o acordo de paz entre o governo do então presidente Juan Manuel Santos e as FARC, as Forças Revolucionárias Armadas da Colômbia, a principal guerrilha do país, naquele momento era uma esperança muito grande de mudança no cenário colombiano, de mudança no contexto político. E então, depois você tem o governo do Iván Duque, que não implementa uma série de medidas daquele acordo de 2016. O Gustavo Petro chega ao poder em 2022 como a primeira vez que a esquerda passa a governar a Colômbia, mas ele também não consegue implementar esse plano de paz total que era a grande promessa. Hoje os colombianos estão indo às urnas para esse segundo turno com medo do que pode acontecer. Principalmente medo de uma continuidade de um governo que não deu certo por um lado e do outro medo do que pode ser um governo de ultradireita que usa expressões como a motosserra do Milei, que é alinhado ao Donald Trump, ao Bukele, fala em fazer mega prisões num país que tem um contexto muito diferente de El Salvador, dos Estados Unidos, inclusive aqui do próprio Brasil.
0: Eu queria falar mais sobre esses quase 10 anos depois da assinatura do Acordo de Paz.

0: com as FARC. E até hoje o país, hoje a Colômbia tem dissidentes desses grupos armados que continuam ameaçando comunidades, assassinando líderes sociais, políticos, por exemplo. Essa é a realidade?
1: Sim, essa é a realidade. O que acontece? Esse plano de 2016, ele foi arquitetado por muitos anos, foram anos de negociação para que isso fosse fechado. E depois disso era preciso implementar uma série de etapas, inclusive para a proteção desses líderes sociais, para a substituição de cultivo de coca e para que girasse a economia local de diversos estados e regiões da Colômbia. Com a não implementação disso, o que que aconteceu? Um vácuo de poder onde as FARC, por exemplo, dominavam. Nesses lugares você tem a dissidência das FARC, algumas dissidências das FARC, e o ELN, Exército de Libertação Nacional, que é a segunda grande guerrilha da Colômbia. Esses grupos começaram a disputar por poder. Com a pandemia, a situação se agrava por conta da ausência do Estado nesses locais e a violência cresce muito. Junto a isso, a gente tem um novo cenário na Colômbia, que é um cenário de ver o país entrando numa polarização política que não existia antes, porque a gente precisa entender que a Colômbia não vivia esse ciclo eleitoral de alternância de poder como a gente vê em outros países da América Latina. E uma das razões é que todo partido de esquerda era muito atrelado a uma luta armada. Então, eles não existiam como uma força política apenas. Com o Acordo de Paz de 2016, é a esquerda começa a ganhar corpo politicamente e chega ao poder em 2022. Mas toda essa questão prática da violência, ela não foi interrompida. Então hoje a gente tem um cenário de um país com violência alta, ainda uma questão de disputa entre esses grupos criminosos e uma polarização política muito forte.
0: Então, Fernanda, hoje a gente pode dizer que de la Espriella, ele quer encarcerar e Cepeda quer continuar a negociar. O projeto Paz Total de Petro não deu certo.
1: Não deu
0: Não.
1: certo. Do jeito que foi estabelecido, não. E por quê? Porque o plano fazia o seguinte elaborado, né? A gente vai conversar com todos os grupos ao mesmo tempo. Mas não existia uma pressão militar por trás disso. Então, quando você sentou para conversar com diversos grupos ao mesmo tempo, de características diferentes, porque aí não são só dissidentes de guerrilhas, você tem grupos paramilitares, outros grupos criminosos que são muito envolvidos com o tráfico de drogas, então são perfis diferentes. É conversar com todos ao mesmo tempo, sem uma pressão militar que de certa forma impulsione esses grupos a conversar, não deu certo. Quando a gente vê lá atrás, em 2016, a gente tinha as FARC muito pressionadas militarmente e o governo negociando pontualmente por anos com este grupo. E depois isso poderia ser implementado para outros grupos de forma específicas. Não foi o que aconteceu. O Ivan Cepeda quer continuar com as negociações, mas já afirmou que precisa fazer algumas mudanças nesse plano de paz total. Ao longo da campanha, principalmente nas últimas semanas, entre o primeiro turno e agora o segundo, o Cepeda mostrou algumas mudanças nesse plano de governo dele, acenou para escutar outras áreas da população, enfim, do poder colombiano. E uma das questões é justamente pensar num plano de paz um pouco diferente desse que foi arquitetado até então.
0: Vamos lembrar também o seguinte, Fernanda, que teve um pré-candidato no ano passado, quando já estava sendo discutida a campanha, que foi assassinado, né? Miguel Uribe Turbay foi baleado e morreu meses depois. E a questão de segurança nesse momento na Colômbia é muito forte, porque a gente tem visto comícios em que o candidato, ou às vezes ele está cercado por um vidro extremamente grosso contra balas ou de colete à prova de bala. Esse cenário assim, não é incomum na Colômbia, mas tá um momento complicado, não?
1: Sim, essa campanha, se a gente for olhar principalmente desde o ano passado, começou a ser considerada uma das mais violentas, porque a gente teve realmente diversas mortes. A morte do Miguel Uribe Turbay foi muito séria e levantou o temor de que se existisse uma convulsão aí, como se existiu nos anos 1980. Isso não se concretizou. É preciso entender que a violência na Colômbia ela continua, diferente do que era quando existiam as FARC, diferente do que era há 5 anos atrás. Isso está em mudança, mas obviamente é uma campanha política acirrada e que vai mexer muito com a configuração desses grupos criminosos. Então eles se manifestam dessa forma, né? Infelizmente a gente vê isso, eles atuando, tentando intimidar candidatos, tentando intimidar a própria população que sai a votar. A segurança foi um dos temas muito falados ao longo da campanha. Os candidatos estavam, sim, sempre muito cercados. Todos relataram algum tipo de ameaça de morte. E, infelizmente, as propostas que eles têm para isso não podem ser propostas simplórias, porque é um problema muito complexo dentro da Colômbia.
0: Nessa corrida final da campanha dos dois, vi que o Abelardo de Láes Priella estava dialogando mais e tentando conquistar mais grupos que se opõem ao governo de Petro, por exemplo, militares da reserva e igrejas evangélicas. Por outro lado, Cepeda ganhou apoio de movimento social, de central sindical, de camponeses, indígenas, estudantes, artistas, fizeram shows tal para tentar ajudar nessa reta final. O que que você analisa sobre isso, Fernanda?
1: Isso vem muito de uma situação que é a seguinte: a partir do governo do Petro, a gente tem pessoas representadas politicamente, inclusive dentro do governo, que nunca estiveram como parte atuante da política colombiana. Justamente pelo que a gente estava comentando, de que não existia essa alternância de poder, esses grupos sempre ficaram marginalizados, né? Eles não faziam parte da tomada de decisão. Então, agora, como a gente tem realmente a candidatura de esquerda ameaçada, o que acontece? Esses grupos partiram para um apoio mais firme ao candidato Cepeda. Porque antes do primeiro turno, as pesquisas mostravam que Cepeda estava na frente. Com o resultado do primeiro turno, que foi o de Láes Priella na frente, eles precisaram fazer algumas mudanças nessa campanha e demonstrar mais firmemente esse apoio, dizendo: ok, a gente sabe que existe um movimento anti-Petro grande, que tem muita gente insatisfeita com esse governo, mas se a gente não tiver voz na política, nada vai poder mudar. Então, esse é o grande ponto do Cepeda. Por outro lado, o de Láes Priella apela justamente ao quê? A essa questão da segurança, do medo de uma esquerda comunista. São termos que a gente está acostumado aqui no Brasil, que a gente vê em outros países da América Latina. Pois é. O enredo é o mesmo, não muda. É o mesmo que a gente vê da cartilha Donald Trump. Então,
0: Exatamente.
1: aí, isso que revela esses apoios diferentes, né? E essa mobilização na reta final. Lembrando que está em jogo. Assim, são 3,9 milhões de votos, se a gente considerar quem votou em branco, nulo e em outros candidatos no primeiro turno.
0: Dá para a gente pensar qual foi a marca de Gustavo Petro como presidente? Vi hoje que parece que ele não quer mais seguir a carreira política. Que você destacaria dele como presidente, hein? Tuiteiro.
1: Olha, eu acho que o mais complicado é. Na verdade, foram as discussões que envolveram o governo dele, a dificuldade em implementar as reformas que ele tanto prometeu lá em 2022. E aí a gente pode avaliar o perfil do Congresso, um perfil mais conservador que não permitiu que muita coisa andasse, e o perfil do próprio Petro, que é um perfil de querer fazer as coisas do jeito dele, não escutar muito quem está no entorno. Isso era até um alerta que em 2022 as pessoas já faziam, né, que ele precisaria mudar isso ao governar. Mas realmente eu acho que, infelizmente, a marca que fica foi essa, de as discussões e as tentativas falhas de implementar muitas reformas.
0: Fernanda, agora é uma análise um pouco mais ampla, olhando para a América Latina. Acha que há um movimento, um avanço da direita na América do Sul? Nós vimos Javier Milei vencendo na Argentina, Daniel Noboa reeleito no Equador, Rodrigo Paz venceu na Bolívia, José Antonio Kast venceu no Chile. Tem ainda o Peru, que a gente pode até falar um pouquinho depois, que pode ter Keiko Fujimori. Tivemos Jair Bolsonaro no Brasil 2018. A exceção hoje foi o Uruguai. Tem Yamandu Orsi, que levou a esquerda de volta ao poder, e restam ainda Brasil e Venezuela. Venezuela nesse limbo que a gente já sabe. Como é que você analisa esse movimento? É algo cíclico ou é aquela velha história de punir o incumbente?
1: Eu acho que tem um pouco de cada coisa. Obviamente, O punir o incumbente vem desse movimento cíclico, que não dá certo para mim, eu vou para o outro lado para ver se funciona. A gente tem movimentos relacionados à economia, e isso é muito forte desde a pandemia, né? A gente tem uma alta informalidade na América Latina, e isso impacta muito na hora de discutir política econômica, né? E não tem como a gente tirar isso da balança. Agora, eu acho que existe sim um movimento de ideologia da extrema-direita que ganhou força. Que ganhou muita força, principalmente com o Nayib Bukele em El Salvador. Quando a gente vê o Nayib Bukele conseguindo melhorias nos índices de violência em El Salvador, a imagem dele se dissemina muito rápida. Ele ainda é um dos líderes mais aclamados na América Latina. Muitos candidatos se espelham nele. Então, isso tem um impacto forte. Eu acho que a gente pode levantar aí economia e segurança como os dois pontos altos para essa movimentação. E lembrando que tem a percepção da economia. Por exemplo, voltando à Colômbia, o Petro conseguiu melhorias econômicas. Caiu muito o desemprego, a questão do salário mínimo que ele conseguiu aumentar. Isso tudo tem um impacto, mas o eleitor não necessariamente sente. Então, isso faz com que esses movimentos que trazem uma proposta simples para problemas complexos, eles ganhem força. O que a gente vai ver depois é o que está acontecendo agora na Bolívia. O Paz tem pouco tempo de governo e ele está enfrentando uma situação muito séria, que é o que pode acontecer no Peru em caso da vitória da Keiko Fujimori. Por quê? Você precisa governar para todo o país. E quando diversas áreas começam a ficar insatisfeitas, os movimentos de protestos aumentam.
0: Como é que fica a relação com o Brasil, independentemente de quem vencer essa eleição na Colômbia hoje, Fernandão?
1: Olha, eu acredito que pelo perfil do governo brasileiro, deva ser uma relação política boa, de trocas. Obviamente, a gente tem hoje uma frente, se a gente parar para pensar, muito importante entre Colômbia, Brasil e México, de justamente colocar aí governos progressistas para tentar barrar um pouco essa força de extrema-direita na região. Mas mesmo vencendo De La Espriella, eu acho que o governo brasileiro vai manter uma boa relação com a Colômbia e tentar continuar com as negociações. Agora, a gente tem um movimento crescente, eu acho que isso a gente deve ficar de olho, que é esse movimento de política de segurança internacional alinhada aos Estados Unidos. Então, a gente já vê alguns países como o Chile, como o próprio Equador, aderindo a isso. O Paraguai também, um vizinho nosso aqui, colocando forças americanas nos seus territórios. Então, isso pode fazer com que mude alguma coisa nessa relação daqui para frente. Lembrando que a gente também tem eleição no Brasil, né, Fernando? A gente não sabe quem que vai assumir aqui.
0: Tá certo. Fernanda Simas é jornalista e criadora da Carta Global. Fernanda, muito obrigado pela conversa aqui hoje na CBN. Um bom domingo para você. Até uma próxima.
1: Muito obrigada, um bom domingo a todos. Até.
0: Muito obrigado. Agora são 3h49. Uma pausa com o noticiário da sua região. Até já.
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7: A Delegacia de Homicídios investiga uma briga que começou entre crianças durante as comemorações da vitória do Brasil sobre o Haiti nessa sexta e terminou com um homem morto por um PM de folga. O caso aconteceu na Praça Rosária Trota, em Campo Grande, na Zona Oeste do Rio. Fábio Ferreira da Silva foi atingido por pelo menos 2 tiros e chegou a ser socorrido, mas não resistiu. Um outro homem também ficou ferido. De acordo com testemunhas, o desentendimento entre crianças evoluiu para confusão generalizada quando os adultos decidiram intervir. Em meio ao tumulto, o policial militar Wellington Sacramento dos Santos atirou contra Fábio, que tentava apartar a briga. Wellington se apresentou voluntariamente à delegacia de Campo Grande. Ele assumiu que deu os tiros, mas alega que agiu em legítima defesa após ser agredido por outros envolvidos na confusão. Após prestar depoimento, ele foi liberado. Uma testemunha que preferiu não se identificar contraria essa versão. Ela contou à TV Globo que só houve discussão verbal antes dos tiros. Com a colaboração de Pedro Bonenberger, reportagem Diogo Bugalho.

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1: Há um mês para as convenções partidárias, o presidente Lula e o senador Flávio Bolsonaro, ambos candidatos à presidência, ainda estão sem palanque em Minas Gerais. Nem PT nem PL chegaram a um nome que fortaleça as candidaturas no segundo maior colégio eleitoral do Brasil e que seja competitivo na disputa ao governo do estado.
2: O PT, partido do presidente Lula, e o PL, de Flávio Bolsonaro, estão com dificuldades para escolher nomes para disputar o governo de Minas em 2026. Faltando um mês para o início das convenções partidárias, as duas maiores legendas do país ainda não sabem quem serão os candidatos que precisam não só serem competitivos localmente, mas também formar um palanque forte para os presidenciáveis, já que Minas Gerais costuma ser o estado definidor da eleição nacional. A situação mais complicada é a do Partido dos Trabalhadores, que teve que buscar um plano B após a desistência do senador Rodrigo Pacheco, do PSB, nome favorito de Lula para a disputa. Uma segunda opção seria apoiar o ex-prefeito de Belo Horizonte, Alexandre Calil, do PDT. Mas a aliança esbarra na própria vontade de Calil e no empecilho de incluir outras legendas da base de Lula nessa chapa, sendo descartada pelo presidente nacional do PT, Edinho Silva. Recentemente, a legenda iniciou conversas com o ex-presidente da Câmara Municipal de BH, Gabriel Azevedo, do MDB, que nos bastidores virou a aposta favorita nesta reta final. Entretanto, em nota enviada à CBN, a presidente regional do PT, deputada estadual Leninha, não confirmou qualquer união com os MDBistas. Disse apenas que a legenda segue dialogando com os partidos do campo democrático para a construção de uma candidatura forte e que o nome sairá antes da convenção, em julho. No outro campo, o PL ainda espera uma resposta positiva do senador Cleitinho, do Republicanos, para ser o cabeça de chapa em uma composição com o ex-presidente da FIENG, a Federação das Indústrias de Minas Gerais, Flávio Roscoe. O problema é que o senador, que está em primeiro lugar em todas as pesquisas, não tem demonstrado entusiasmo pela candidatura. Segundo interlocutores, ele não se sentiria preparado para assumir um estado com tantos problemas financeiros e, portanto, mais confortável em permanecer no Senado por mais 4 anos. Caso Cleitinho desista da disputa, o próprio Roscoe pode ser a opção dos liberais ou outro nome do Republicanos. O PL também é cobiçado para uma composição com o governador Matheus Simões, do PSD. Porém, esse cenário não agrada Flávio Bolsonaro, que está com relações estremecidas com o padrinho de Simões, o ex-governador e também pré-candidato à presidência, Romeu Zema, do Novo, além de implicar nas composições da disputa ao Senado. De Belo Horizonte, Desirê Miranda.
1: Agora faltam 5 minutos para as 4 da tarde. Ó, tá tudo pronto para Irã e Bélgica, tá? Começa daqui a 5 minutos. Hinos sendo agora tocados para as respectivas equipes. Daqui a pouco a gente vai falar mais sobre esse jogo, então. Mas eu queria falar agora, sabe do quê? De ginástica. Porque Rebeca Andrade... Ah, Rebeca Andrade. O que aconteceu? Tirou um sabático e tal, voltou e voltou com tudo. Após conquistar o ouro no salto no Pan-Americano de Ginástica Artística, hoje Rebeca Andrade disse que vai comemorar sua performance, sabe como? Com os amigos, depois de treinar mais e mais. Ela afirmou que se sente orgulhosa com o que conquistou, com o que conseguiu nesta competição e que quer, se der, pretende agora retomar os treinamentos para todos os aparelhos, exceto o solo. Com a seleção, ela foi ainda medalhista de prata por equipes neste PAN. Rebeca teve um período sabático de cerca de 1 ano e meio, aí voltou aos treinamentos de fato em janeiro. Primeiro focou apenas no salto, segundo Francisco Poratati, o Chico, que é o técnico da Seleção Brasileira Feminina de Ginástica Artística, para a ginasta voltar a competir em outro aparelho, fará agora um novo treinamento específico para ela. Rebeca foi a última a se apresentar no salto neste domingo de finais do Pan-Americano. Executou o Yurchenko com dupla pirueta e o Lopes ficou com uma média de 14.266. A medalha de prata foi para uma canadense, Alia Mônica Fontaine. E o bronze foi para uma americana, a Clary Peace. Na classificação, na fase de classificação, Rebeca já havia feito a melhor nota com esses dois saltos, chegando a 14.549 de média geral. Sobre a apresentação, aqui ela também fala, Rebeca também comentou que o período mais difícil foi o recomeço lá em janeiro, quando teve que se dedicar por cerca de 3 meses só à fisioterapia e que agora é só fazer manutenção. Ela agora, que está de volta, gostaria de se dedicar a outros aparelhos, como eu disse, exceto ao solo, mas a estreia já foi ótima. Rebeca Andrade volta agora com medalha no PAN. Parabéns para ela mais uma vez. Quero também aqui atualizar as informações sobre o estado de saúde do líder indígena Raoni, de 94 anos, apresentou uma boa evolução clínica após passar por uma cirurgia de desobstrução intestinal num hospital em São Paulo, segundo o boletim médico divulgado na manhã de hoje. O procedimento foi realizado no sábado e o cacique segue internado, está na UTI, para onde ele foi transferido na sexta-feira. No pós-operatório, diz aqui o boletim médico, está sendo acompanhado agora na unidade de terapia intensiva, tem boa evolução clínica, não tem febre, respira bem, está consciente e respondendo às solicitações. O procedimento foi realizado com técnica minimamente invasiva e não teve complicações. Ele continua então sendo tratado com antibióticos e recebendo suporte clínico. Vem aí as informações do repórter CBN.
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0: Domingo 21 de junho de 2026. Os eleitores de Roraima votam hoje para escolher o governador e o vice-governador que cumprirão o mandato tampão até janeiro no estado. O Tribunal Superior Eleitoral condenou o então governador Edson Damião, do União Brasil, por abuso de poder político e econômico, cassou o mandato dele e determinou a realização de um novo pleito. O presidente da Assembleia Legislativa de Roraima, Soldado Sampaio, do Republicanos, assumiu o governo interinamente. Ele disputa a eleição com Nelita Frank, do PT. Arthur Henrique, do PL, concorre sob júdice, após ter a chapa barrada pela regra de desincompatibilização. Ele ainda aguarda julgamento de recursos. O pré-candidato à presidência, Flávio Bolsonaro, do PL, teve um segundo encontro com o Daniel Vorcaro no primeiro semestre de 2025, na mansão que o banqueiro alugava em Brasília. A informação do colunista da Globo, do Globo e da CBN, Lauro Jardim. Flávio admitiu que foi à casa de Vorcaro, em São Paulo, no fim de novembro de 2025, para, segundo ele, dar um ponto final às negociações em torno do financiamento de 134 milhões de reais para a cinebiografia do pai, o ex-presidente Jair Bolsonaro. A Espanha goleou a Arábia Saudita por 4 a 0 em Atlanta pela segunda rodada do Grupo H da Copa do Mundo. A equipe europeia é uma das favoritas no Mundial. Os gols da primeira vitória espanhola na competição foram marcados por Lamine Yamal, Oyarzabal, que anotou 2, e Tambaquic, que marcou contra. No horário de Brasília, 4 horas, 1 minuto.
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1: Segunda hora do Show da Notícia deste domingo, 21 de junho de 2026.

0: Falamos agora com o Leonardo Dail, diretamente dos Estados Unidos. Falamos sobre o dia da seleção, também a expectativa para Brasil e Escócia na quarta-feira. Léo, boa tarde para você e bem-vindo.
1: Boa tarde, Fernando. Boa tarde ao ouvinte da CBN. A seleção treinou hoje na hora do almoço, né? Às 11 horas da manhã, no horário aqui local dos Estados Unidos, meio-dia no horário de Brasília, no CT de Columbia Park, em Morristown. A grande notícia do treino de hoje foi que o Neymar treinou normalmente com o grupo pela primeira vez, né? Neymar, a partir de agora, passa a treinar normalmente com o grupo e cresce, portanto, a chance de que ele fique no banco de reservas na quarta-feira contra a Escócia. Isso já foi até anunciado pelo técnico da seleção brasileira, né? Mas é bom a gente acompanhar essa evolução ao longo da semana. O sinal de hoje foi absolutamente positivo nesse sentido, de que o Neymar vai ficar no banco no jogo de quarta-feira contra a Escócia, na última rodada do grupo C da Copa do Mundo. O treino hoje foi um pouquinho diferente, porque 7 jogadores que foram titulares no jogo contra a seleção do Haiti na sexta-feira fizeram um trabalho de recuperação à parte, um complemento de recuperação, por assim dizer, já que ontem a equipe já tinha feito um treino de recuperação física. Foram eles o lateral Danilo, o Marquinhos, o Gabriel Magalhães, o Douglas Santos, o Casemiro, o Bruno Guimarães e o Matheus Cunha. Esses 7 ficaram na parte interna, na academia, fazendo esses trabalhos de recuperação física. Os outros 18 jogadores foram a campo. E lembrando que a gente fala de 25 nomes agora, né? Porque o Rafinha está machucado, fazendo um tratamento intensivo de recuperação para ver se consegue voltar ainda dentro dessa Copa do Mundo. Há pouco tivemos aqui no hotel da Seleção Brasileira a entrevista coletiva do Lucas Paquetá, que acabou virando titular da Seleção Brasileira aí nessa Copa do Mundo, né? Virando esse terceiro homem de meio de campo que acabou com aquele esquema com 4 atacantes que a gente tinha antes da Copa e que falou sobre as comparações que se fazem do Brasil com o seleções teoricamente mais fortes, né, como a França, como a Argentina, como a Espanha. Como é que isso bate no elenco, estar sendo visto como um time inferior às principais equipes dessa Copa?
2: Cara, a gente tem a cabeça muito tranquila do que a gente veio aqui para fazer. A gente quebrou um pouco as expectativas do primeiro jogo, sim, como todos sabem, a gente falou disso pós-jogo. A gente melhorou, trabalhou, teve mais calma. E eu acho que a gente tem que focar no que a gente pode fazer. Nós somos a seleção brasileira, nós trabalhamos para alcançar o objetivo de vencer mais uma Copa do Mundo. E, bom, a gente tá crescendo na competição, já jogamos melhor o segundo jogo, pretendemos fazer ainda melhor o terceiro jogo. E, no final de tudo, se o objetivo for alcançado, nenhuma comparação importa.
1: Seleção ainda treina amanhã e também na terça-feira aqui em Morristown, né? E só vai para Miami para o jogo de quarta-feira contra a Escócia na terça-feira depois do treino. Então, mesmo sendo uma viagem um pouquinho mais longa, né? Uma viagem de avião aí de 3-4 horinhas em comparação com a viagem para Filadélfia, que foi de 2 horas de ônibus apenas, a seleção, mesmo com essa viagem um pouquinho mais longa, só vai para Miami na véspera do jogo e faz todos os treinos para enfrentar a Escócia na sua base no CT de Columbia Park aqui em Morristown. Fernando?
0: Léo, agora sem Rafinha, o que que Ancelotti pode fazer?
1: As opções mais convencionais, né, são o Luiz Henrique e o Rayan, aí com uma óbvia vantagem para o Luiz Henrique, que está muito mais experimentado no time. É mais convencional porque você troca a peça do lado direito. Na verdade, tem uma mudança de característica, né, porque o Rafinha pode jogar pela direita, mas vindo mais para o meio para jogar, né, e o Luiz Henrique e o Rayan, eles são pontas mesmo, jogadores que atacam a linha de fundo, que vão para dentro da defesa adversária, que partem em direção à área, mas do ponto de vista de colocar as peças no quadro, seria a mudança mais convencional. Sai o Rafinha, entra o Luiz Henrique ou o Rayan. Se quiser mexer um pouco mais no time, né, dá para você puxar o Paquetá para o lado direito e colocar mais um jogador no meio de campo, que poderia ser, por exemplo, o Danilo Santos, né, o Danilo do Botafogo. Você pode colocar o Endrick também, você pode, enfim, aí a gente já começa a pensar em algumas alternativas que constrói uma variação não só nessa posição, mas em outras posições do elenco. A tendência é que seja mesmo o Luiz Henrique o escolhido, mas a gente ainda tem uma preparação quase inteira pela frente, né? Porque se você pensar que o treino de hoje foi com o elenco incompleto, né? É basicamente amanhã e terça-feira que vai se desenhar o time para enfrentar a Escócia na quarta.
0: Bom, sobre a Escócia, Léo, a Escócia venceu o Haiti por 1-0. Perdeu do Marrocos, né? Por 1-0. Como é que você vê a Escócia?
1: É um time muito defensivo por natureza e que deve jogar mais ainda na defesa nesse jogo de quarta-feira. Primeiro porque vai enfrentar o Brasil e segundo porque com 4 pontos a Escócia certamente vai se classificar, mesmo que seja como uma das melhores terceiras colocadas. Então a Escócia tem muito mais a perder indo para o ataque, porque para passar em primeiro ou segundo a Escócia tem que ganhar o jogo, né? Mas com 4 pontos e saldo zero ela vai passar como terceira colocada. Com 3 pontos e saldo negativo já fica uma classificação mais ameaçada. Então deve ser um time que vai se defender muito, que vai colocar muita gente lá atrás e que vai tentar amarrar o jogo ao máximo possível contra a seleção brasileira na quarta, coisa que a gente esperava que o Haiti também tentasse fazer. O Haiti nem fez tanto, né? O Haiti tentou marcar um pouquinho mais à frente a seleção brasileira. A Escócia não, a Escócia deve colocar o time todo assim, defendendo muito próximo da sua grande área para tentar segurar o Brasil.
0: Gostou da Espanha hoje, Léo?
1: Foi uma boa vitória contra um time fraco, né? Embora assim, a Arábia Saudita, embora tenha empatado com o Uruguai, é um time fraco que passou por algumas trocas de treinador. E é o que eu falo sempre, né? A distância entre uma goleada e um empate em 0-0 às vezes é o primeiro gol. Quando o primeiro gol sai muito cedo, o jogo se abre muito, né? E aí fica muito mais fácil de jogar. Se esse primeiro gol tivesse saído contra Cabo Verde, talvez a Espanha tivesse feito outra goleada, porque é um time muito qualificado quando tem espaço. O desafio é conseguir o espaço enquanto o jogo está 0-0. Hoje a Espanha conseguiu e aí conseguiu colocar sua superioridade em campo ao longo da partida sem muito problema.
0: Tá certo, obrigado Leonardo Dai, com informações diretamente dos Estados Unidos. Bom trabalho para você aí.
1: Valeu, até mais.
0: Até mais. E ó, começou Bélgica e Irã. 8 minutos, 0-0. Bom, por falar em Copa do Mundo, a gente vai falar sobre bolão. Bolão. Quem não? Eu não tô. Você também não, Pri? Tá? Tá, Isa? Também tá, eu tô. Exceção aqui nesse estúdio hoje. Bom, além de acompanhar a seleção, cada Copa do Mundo vem com outro tipo de torcida que envolve acertar os resultados dos jogos, que é o bolão tradicional. É uma verdadeira instituição renovada a cada 4 anos. Agora em 2026, tem a inteligência artificial. Ela entrou em campo também para apoiar os apostadores. A CBN ouviu quem está testando a novidade, de iniciantes a acadêmicos que estudam esse assunto. Acompanhe.
3: A Copa do Mundo envolve a ciência exata da estatística, mas no futebol, o time da superstição é grande. Tem camisa da sorte, amuletos, animais que preveem os resultados. Em 2026, chegou a vez do novo grande oráculo do cotidiano. A inteligência artificial, que além de escrever e-mails, planejar viagens e tirar as mais diversas dúvidas, agora também já ajuda em uma das grandes tradições da época de Copa, o bolão. Claro que muita gente não abre mão do palpite artesanal, da combinação entre a intuição e o conhecimento. Mas o professor de Educação Física, Renato Cardoso, por exemplo, nunca tinha participado de um bolão. Ele até gosta de futebol, é torcedor do Fluminense, mas não acompanha o cenário internacional. E a atuação da seleção brasileira também não ajudou a despertar muito interesse. Até que um aluno fez um convite e ele percebeu que dessa vez seria muito mais fácil. Bastaria perguntar para o ChatGPT.
4: Tem 111 pessoas contando comigo. Depois que eu comecei a participar do bolão, surgiu um interesse absurdo, assim, porque o bolão tá muito divertido. Como eu tava meio sem interesse na Copa, eu não tinha realmente noção de quais seleções ali estavam classificadas e eu não sabia também as condições que essas seleções chegaram lá. Aí eu falei, eu não vou ver o que ela consegue me dar agora nessa primeira rodada. Pedi um palpite para os 5 primeiros jogos. Eu só cravei um, o jogo da Coreia. E os outros, ela acertou ali o perdedor, assim, eu fiz ponto, mas não a pontuação máxima.
3: Depois da primeira rodada, tentou sem a IA e o resultado foi pior. Ou seja, a inteligência artificial tem potencial. Outra estreante em bolões que não sabia bem o que esperar é a estudante Sofia Siqueira, que nunca acompanhou o futebol, mas usa IA e caprichou na estratégia para fazer bonito na competição. Em vez de pedir o palpite, pede informações para analisar as seleções em campo.
5: Quando eu pedi o placar exato, ela vai muito no seguro. sempre em placares 2-1, no máximo 3-1. Às vezes ela vai no 1-1, 0-0. Então ela vai sempre em placares comedidos, assim, sabe? Ela errou tudo que ela fez no placar exato. Então eu uso mais pra analisar os times, pra que eu consiga ter uma conclusão, pra que eu consiga pensar qual que é o melhor placar ali naquele jogo, pela forma que cada time joga. Realmente, quando eu utilizei ela como ferramenta, a opinião da IA fez com que eu melhorasse. Agora, utilizar ela como vidente, por assim dizer, não dá certo.
3: O uso de IA para esse tipo de previsão virou objeto de estudo. Pesquisadores da Universidade Federal de Pernambuco criaram uma plataforma para compilar os palpites de 122 IAs para os jogos, a Arena das IAs. Na plataforma, desenvolvida pelo Centro de Informática da UFPE, o usuário tanto pode roubar os palpites para o próprio bolão, como disputar com os robôs. Assim como o uso de IA para qualquer finalidade, o resultado depende de alguns fatores. O prompt precisa ser bom e os resultados variam conforme a plataforma. O professor Jordano Ribeiro, um dos pesquisadores envolvidos, disse que no bolão das IAs, os líderes são Claude Opus, DeepSeek, Mistral, Quen, Grok do X, ChatGPT e, um pouco atrás, o Gemini. Na lanterna aparecem Copilot da Microsoft, Manus e Llama da Meta. Mas tem coisas que dificilmente uma IA conseguiria prever. E essa Copa já teve suas zebras.
6: A zebra é o que mais teve, né? Porque essa Copa do Mundo realmente deu umas surpresas grandes. A Espanha empatar com o Cabo Verde e o Catar empatar com a Suíça. Nenhuma IA previu isso aí, não. É muito interessante ver como é que a gente lida com um ambiente que é basicamente de incerteza. Porque futebol não é uma estatística perfeita, né? E isso é legal ao mesmo tempo, porque a gente vê como é que a IA lida com um ambiente altamente incerto. Vê que às vezes todas elas erram, dá até um certo alívio, porque você vê os humanos que às vezes alguns acertam, e como as IAs vão sempre no mais provável, termina que um humano vence e a IA não vence. Isso é muito bom de ver.
3: Como a IA tem múltiplas aplicações para facilitar a vida, não ficou só na hora de fazer os palpites. Apareceu também na organização das competições. O analista administrativo Fábio Furtado criou a plataforma bolão.ia.br para automatizar toda a criação dos bolões, do ranking ao cálculo de pontos. E o site já reúne mais de 10 mil usuários e 1.200 bolões nessa Copa. Os acessos cresceram muito na convocação da seleção, na abertura do torneio e principalmente no primeiro jogo do Brasil.
7: Uma coisa que chama atenção e diz muito sobre o brasileiro foi quando a seleção estreou na Copa. A gente já esperava que ia haver um pico do número de usuários. Ocorre que houve uma explosão. A gente ficou com a sensação de que a Copa só começa quando a seleção brasileira estreia.
8: Nossa equipe era bastante enxuta e a gente queria implementar já um site completo, um site robusto. Então a gente resolveu iniciar logo a programação utilizando IA. Foi a melhor decisão que a gente teve.
7: A maior mudança é na dinâmica do grupo. Porque do jeito tradicional sempre tem alguém que administra o grupo, carrega esse peso. Então, entrando em tecnologia, isso desaparece. Tira o foco da burocracia e devolve o que interessa, que é a diversão.
3: O ranking dos bolões ainda deve mudar muito. A final mundial vai longe. Ao todo, serão 104 partidas disputadas na maior Copa da história, com 39 dias ao todo e a final marcada para 19 de julho. Tem tempo de sobra para mais palpites, vindos da intuição ou da máquina. Com sonorização de Cláudio Antônio e colaboração de Isabela do Carmo, de São Paulo, na Dédia Calado.
0: Agora são 4 horas e 16 minutos. Diferentes embaixadas em Brasília têm realizado eventos para reunir torcedores de diferentes nacionalidades para transmissões de jogos da Copa do Mundo. Os espaços foram transformados em pontos de encontro com telões, gastronomia típica e tradições culturais para celebrar a paixão pelo futebol. Acompanhe a reportagem de Igor Cardim.
9: As embaixadas em Brasília têm se transformado em verdadeiras arquibancadas durante a Copa do Mundo. As festas reúnem torcedores de diferentes nacionalidades para acompanhar os jogos em clima de festa, tradição e muita torcida. Ao longo desta primeira fase do torneio, algumas representações diplomáticas abriram as portas para receber torcedores e promover encontros entre culturas que compartilham a mesma paixão pelo futebol. Na Embaixada da França, bandeiras tricolores, balões nas cores do país, azul, branco e vermelho, ajudaram no espírito da festa. Em uma sala de cinema adaptada para a transmissão da partida, os presentes acompanharam cada lance diante do telão. Entre eles estava Tibui, um francês que namora uma brasileira. Para ele, uma eventual final entre os dois países seria um verdadeiro dilema.
10: Eu prefiro morrer que ver o jogo. Porque a minha namorada vai me matar. E se sobreviver, eu vou chorar durante um ano, né? Mas se perdemos, vou ficar chateado durante 4 anos. Então, não sei. Espero que o Brasil perde ontem, a sua França perde ontem.
9: Foi a primeira vez que a brasileira Maria Vieira visitou a Embaixada da França. Ela saiu animada com a experiência.
11: E eu acho sensacional essa integração cultural. As cores, os hinos, é fantástico.
12: Isso só a Copa do Mundo tem?
11: Só a Copa do Mundo. Pena que não dura tanto tempo assim, né, a Copa, porque une, eu acho que une, a Copa une.
9: Na Embaixada da Noruega, a festa foi pelo retorno da seleção após anos de ausência no Mundial. Muitos assistiam à seleção norueguesa numa Copa pela primeira vez na vida. O embaixador da Noruega no Brasil, Kjetil Helsen Butangen, destacou a empolgação dos torcedores com o retorno à competição.
13: Primeira vez desde quase 30 anos que a Noruega se califica pela Copa do Mundo. Estamos como noruegueses muito ansiosos de ver como isso vai acontecer. E a Noruega é o único país que nunca perdeu um jogo de futebol contra o Brasil. Então vamos ver.
9: E quem acompanha a torcida da Noruega sabe de uma tradição curiosa. Em vários momentos, os noruegueses reproduzem o movimento de uma embarcação viking cortando o mar, uma forma típica de comemoração que remete à história do país. A brasileira Isabel Barros acompanhou de perto o clima e chamou atenção justamente para essas diferenças culturais que aparecem durante os jogos.
14: Assistindo mesmo, a gente consegue perceber os noruegueses já com um gesto ali que é deles. É algo que a gente percebe na própria cultura. A forma de comemorar, a celebração é diferente de cada país. E a gente reunido aqui, Brasil e Noruega, as pessoas conseguem unir as culturas.
9: Outra representação diplomática que entrou no clima da Copa foi a do Reino Unido, disponibilizando gratuitamente ingressos limitados pela internet para acompanhar os jogos da Inglaterra. Na embaixada, além das bandeiras do país, tinha até uma tradicional cabine telefônica para quem quisesse se sentir em Londres. E claro que o encontro de culturas foi representado pela cerveja preta britânica e o churrasco brasileiro. Novas exibições para os próximos compromissos da seleção na Copa já estão confirmadas. O mesmo está sendo feito pela Embaixada de Portugal. Com direito a food trucks e vinho da terrinha, o público acompanhou o empate da seleção portuguesa contra a República Democrática do Congo. Apesar da surpresa pelo resultado e a atuação abaixo do esperado do ídolo Cristiano Ronaldo, a comunidade portuguesa aproveitou as portas abertas da representação para celebrar a cultura local. O país será uma das 3 sedes da próxima edição da competição. A embaixadora de Portugal no Brasil, Isabel Brilhante Pedrosa, está animada com a Copa e espera o título inédito do país.
15: Temos que nos ir preparando para esse mega evento, mas aqui no Brasil faz ainda mais sentido. Se há país que ama o futebol e que tem paixão pelo futebol, é o Brasil. Nós também temos. E nós estamos, obviamente, todos muito animados, possamos alcançar um resultado inédito. Falta-nos uma Copa do Mundo. E se fosse este ano, celebrando a Copa do Mundo, com a última Copa do Cristiano, era ouro sobre azul. Mas se não formos nós, que seja o Brasil.
9: Nem todas as representações concentraram as comemorações em Brasília. A Suíça, por exemplo, levou as transmissões para os consulados no Rio de Janeiro e em São Paulo. Com o sucesso dos eventos, os aplausos, mãos na cabeça e unhas ruídas não vão parar por aqui. A expectativa é que esse clima de confraternização se repita nos próximos jogos. Com colaboração de Ana Carolina Tomé, de Brasília, Igor Cardim.
0: Agora são 4 horas e 22 minutos. Neste domingo está acontecendo uma eleição suplementar em Roraima. Nós vamos até lá, vamos conversar com o Luciano. Daqui a pouco. Então tá. Daqui a pouco a gente vai ter mais informações sobre Roraima. Antes, vamos falar do seguinte. O ex-presidente Jair Bolsonaro, ele presta depoimento nesta terça-feira à Polícia Civil sobre uma arma de fogo registrada no nome dele, que foi apreendida com segurança. A determinação foi dada pelo ministro do Supremo Tribunal Federal, Alexandre de Moraes. O episódio acontece na mesma semana em que chega ao fim o prazo da prisão domiciliar de Bolsonaro. O caso gerou apreensão entre aliados que temem que a apreensão da arma complique a prorrogação do benefício e resulte no retorno do ex-presidente à prisão.

0: O prazo de 90 dias para a prisão domiciliar humanitária do ex-presidente Jair Bolsonaro termina na próxima quarta, dia 24. No entanto, a decisão sobre a prorrogação do benefício ganhou um novo desdobramento. Aliados temem uma negativa por causa de uma arma de fogo do próprio Bolsonaro apreendida em uma blitz na segunda-feira passada. O ministro do Supremo Tribunal Federal, Alexandre de Moraes, determinou que ele preste depoimento presencial à Polícia Civil do Distrito Federal na tarde desta terça no condomínio onde ele mora e cumpre a pena atualmente. A pistola calibre 9mm estava no carro de um militar do GSI cedido para a segurança do ex-presidente e foi apreendida porque estava sem o certificado de registro. O militar alegou que iria levar a arma para o conserto. Além de marcar o depoimento, Moraes também deu prazo de 48 horas para que os advogados esclareçam as condições de cumprimento da prisão humanitária se há dispensa da segurança no período da noite. Relatórios médicos recentes apontam que Bolsonaro teve uma piora em crises crônicas de soluço. Durante o período em casa, ele também passou por uma cirurgia no ombro. Antes de dar a palavra final, Alexandre de Moraes vai ouvir a Procuradoria-Geral da República e deve exigir uma nova perícia médica oficial. Na sexta-feira, o vice-líder do governo na Câmara, o deputado Lindbergh Farias, pediu ao STF a revogação imediata da prisão domiciliar e o retorno de Bolsonaro ao sistema prisional. O advogado criminalista Berlinque Cantelmo avalia que o episódio da arma e o suposto descumprimento de regras com a escolta podem pesar contra o ex-presidente. Ele acredita na prorrogação, mas com regras mais rígidas. Não está descartada também a revogação imediata da medida, o que faria Bolsonaro retornar à Papudinha, onde ele estava preso anteriormente.
1: Agora o desfecho que eu considero mais provável é a prorrogação da domiciliar com o endurecimento das condições. Lógico, com reforço da fiscalização, vedação categórica de armas na residência e disciplina mais rígida da escolta. Talvez seja a solução que concilia o fundamento humanitário com uma resposta firme ao suposto descumprimento e que, no contexto eleitoral, mantém o ex-presidente isolado politicamente sem produzir o efeito simbólico de um retorno ao presídio. Faz, porém, uma ressalva decisiva. O episódio da arma é o fator capaz de inverter esse prognóstico. Se o ministro entender que houve afronta direta às condições impostas e à autoridade judicial, a revogação ganha tração e passa a ser o desfecho mais provável.
0: Já Carlos Júnior, advogado constitucionalista, ressaltou que qualquer decisão de Moraes deve se basear na Constituição que assegura a integridade física do apenado.
2: Tem que ter como premissa a Constituição Federal. Obriga o Estado a garantir a integridade física do apenado. O ex-presidente Jair Bolsonaro, ele foi condenado, mas tem que ser garantida a sua integridade física, a sua saúde. Então, tudo vai depender da conclusão da junta médica.
0: Bolsonaro cumpre condenação de 27 anos e 3 meses por tentativa de golpe de Estado. A prisão domiciliar foi concedida em março para o tratamento de uma broncopneumonia. De Brasília, Rani Veloso.
3: Uma pausa para o noticiário da sua região, agora 4h26.
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6: Quem fizer a nova carteira de identidade nacional em um dos postos do Detran do Rio poderá receber o documento diretamente em casa. A iniciativa é fruto de uma parceria do órgão estadual com os Correios. A expectativa é que cerca de 260 mil documentos sejam enviados por mês. O serviço é sem custo extra. O cidadão poderá dizer se deseja receber o documento em casa já durante o atendimento no Detran. As entregas serão feitas via SEDEX, com aviso de recebimento, e cada documento tem um código de rastreamento único. O status da entrega pode ser consultado pelo CPF no site ou aplicativo dos Correios. Serão realizadas 3 tentativas de entrega. Caso não seja possível, o documento seguirá para a agência dos Correios mais próxima do usuário, ficando disponível por um prazo de 7 dias úteis. Depois desse período, o documento será encaminhado para o posto do Detran indicado, onde poderá ser retirado. Diogo Bugalho, CBN Serviço.
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Domingo 21 de junho de 2026. A Polícia Federal encontrou indícios de que o banqueiro Daniel Vorcaro, do Banco Master, teria marcado um encontro com o senador Jacques Wagner, líder do governo no Senado, dias antes do início das discussões sobre uma emenda que ampliava o limite de ressarcimento do Fundo Garantidor de Crédito. A informação foi revelada pelo jornal Estado de São Paulo. Jacques Wagner foi um dos alvos da nona fase da Operação Compliance Zero. Em nota, o senador negou qualquer relação com Daniel Vorcaro. Maior medalhista olímpica do Brasil, Rebeca Andrade, conquistou o ouro no salto no Pan-Americano de Ginástica Artística neste domingo, no Rio de Janeiro. Ela voltou às competições internacionais após cerca de um ano e meio parada. Na última quarta-feira, com Rebeca, a equipe feminina do Brasil conquistou a medalha de prata no Pan do Rio e garantiu vaga no Mundial de Roterdã, a primeira competição do ciclo com possibilidade de classificação para os Jogos Olímpicos de Los Angeles 2028. 4 pessoas morreram e 28 ficaram feridas em um ataque de drones ucranianos à península da Crimeia, controlada pela Rússia, segundo o governador de Moscou. O presidente Volodymyr Zelensky confirmou que um drone ucraniano

0: Ama, e a gente conversa agora com o Luciano Abreu, que acompanha, explica pra gente que eleição suplementar é essa. Luciano, boa tarde para você.
1: Olá, boa tarde, Fernando. Boa tarde a todos. É isso mesmo, são mais de 384 mil eleitores roraimenses. Vão às urnas neste domingo. Já começaram pela manhã, agora seguem à tarde. A eleição termina aqui às 5 horas da tarde, horário de Brasília, 18 horas, 5 horas, hora local, 18 horas, hora de Brasília, né? Para escolher governador e vice nessa eleição suplementar. Essa nova eleição foi convocada após o Tribunal Superior Eleitoral cassar o mandato de Edilson Damião, do União Brasil, que era vice-governador e assumiu o cargo após a renúncia de Antônio Denário, do Republicanos. Essa disputa ocorre entre três chapas, encabeçadas por Arthur Henrique, do PL, Nelita Franco, do PT, e Soldado Sampaio, do Republicanos. No caso do Arthur Henrique, do PL, ele disputa essa eleição sob júdice, porque a chapa foi barrada pela regra da desincompatibilização, mas ele ainda aguarda julgamento de recursos, então o nome dele segue na urna eletrônica. A apuração do TSE começa logo após o término do pleito. A expectativa é que o novo governador e vice sejam conhecidos ainda neste domingo, temos uma hora e meia depois do encerramento da votação, já se tenha esse resultado. O Tribunal Regional Eleitoral realizou a substituição de 10 urnas eletrônicas nessa eleição suplementar. O número representa aí 0,67% das 1.483 urnas utilizadas aí em todo o estado. As substituições ocorreram em quatro municípios, incluindo a capital. De acordo com o TRE, o Tribunal Regional Eleitoral, o índice foi considerado muito baixo e está dentro dessa normalidade prevista para o processo eleitoral. A gente vai acompanhar agora a fala do secretário de Tecnologia da Informação e Comunicação do TRE de Roraima, o Paulo César Rodrigues, explicando essa situação das urnas. Vamos acompanhar.
2: Nessas eleições suplementares, até o momento, tivemos 10 urnas substituídas, de um total de 1.483 urnas eletrônicas, o que corresponde a 0,67%, um índice muito baixo. As urnas são muito boas, trabalhamos com as urnas modelos 2020 e 2022, então estava dentro da nossa programação. Alguns problemas que ocorreram não deveriam ocorrer, porque foi um erro, que detectamos aí na questão do manuseio pelos mesários. Eles ligaram as urnas, emitiram a zerésima e depois desligaram a urna. Então, no momento que o primeiro eleitor chegou para votar, eles ligaram a urna e foram habilitar o eleitor. Nesse momento aconteceu um bug. Esse bug já era conhecido das eleições de 2024, e se repetiu, Mas aí contornamos com uma solução que é desligar a urna, reemitir a zerésima, porque ainda não tem nenhum voto. Então, no momento, a eleição ela corre de forma muito tranquila, não tivemos mais nenhum tipo de problema apontado, problema técnico. Apenas uma única situação, que está no município de Normandia, na comunidade indígena Camará, que ela está sem energia elétrica já há 2 dias, Nesse local, a energia está sendo utilizada com bateria externa, que a gente tem a bateria da urna, e também tem bateria externa que os nossos técnicos levam. Então, apenas nesse ponto que está sem energia elétrica, que chegou o nosso conhecimento até o momento.
1: Então, Fernando, muitas situações aqui por conta dessas terras indígenas, áreas indígenas que existem aqui em Roraima. Então, existe dificuldade muitas vezes de energia elétrica, alguma coisa, mas o TRE está preparado para suprir essas demandas, essas dificuldades. Lembrando sempre, o voto é obrigatório nessas eleições suplementares. Quem não votar nem justificar pode sofrer multa e outras penalidades, porque trata-se de uma eleição oficial. Quem for o vencedor dessa eleição fica até janeiro no cargo, lembrando sempre, outubro, temos as nossas eleições gerais, então o eleitor roraimense vai às urnas de novo e vamos aguardar os resultados. Fernando,
0: Muito
1: volto com você.
0: obrigado, muito obrigado. Esse é Luciano Abreu com informações em Roraima. Agora são 4 horas e 37 minutos. O nosso assunto agora são os peptídeos, que se transformaram numa das palavras mais populares do mercado de estética, prometendo longevidade, performance física nos últimos anos. Peptídeos injetáveis viraram uma febre. A gente tem visto artistas usando, só que não são aprovados no Brasil, não tem o aval da Anvisa. Para falar sobre isso e também dar um alerta aqui para

0: nosso ouvinte, nós convidamos Cristina Pires Camargo, que é cirurgiã plástica e membro da Sociedade Brasileira de Cirurgia Plástica. Cristina, bem-vinda à CBN. Boa tarde para você.
1: Boa tarde. Parabéns pelo programa.
0: Muito obrigado. Cristina, explica para a gente o que, que são os peptídeos.
1: Os peptídeos são um conjunto de aminoácidos, né? Aminoácidos é uma cadeia básica que ele tem um tamanho menor do que uma proteína.
0: Tem quais funções?
1: Ele age como um mensageiro biológico, né? Ele pode agir, por exemplo, em enzimas, pode agir na formação de outras substâncias e pode agir também como estimulador de receptores em vários tecidos do corpo.
0: A insulina é um peptídeo?
1: A insulina é um peptídeo.
0: É um dos mais conhecidos,
1: Os
0: né?
1: agonistas GIP, GLP-1 são peptídeos.
0: Agora, o que está acontecendo esse movimento de utilização de peptídeos numa questão mais estética? De onde vem isso? Como é que começa isso?
1: Então, a parte estética é uma coisa que sempre nos traz assim alguns problemas, alguns alertas, né? As pessoas estão preocupadas muito com aparência, a mídia muitas vezes tem uma pressão muito importante com isso, e de repente aparecem comunicados, mensagens de algo que é espetacular. Na medicina, tudo que é feito de uma maneira espetacular, que tem um resultado milagroso, a gente precisa fugir, porque isso biologicamente é impossível. Então, esse apelo de você estar sempre jovem é uma coisa que faz com que as pessoas ponham a sua qualidade de vida e saúde em risco.
0: Tá, e aí então utiliza-se hoje de forma equivocada peptídeos injetáveis. O que são?
1: São vários peptídeos que estão sendo veiculados, só que esses peptídeos não têm trabalhos científicos que vão fazer uma evidência para que eles sejam usados de maneira segura e efetiva. Muitos desses peptídeos, eles têm trabalhos em células, em animais, e eles não podem esses dados ser transportados para uso clínico. Além disso, alguns peptídeos, eles têm uma regulamentação para uso em cremes e não para uso injetável.
0: Tá. Quando a gente fala também de peptídeos, a gente está falando também sobre os GLP-1, que é essa semaglutida, que a gente fala bastante também, e a tirzepatida, que são popularmente conhecidos como as canetas emagrecedoras, né?
1: Então,
0: Correto? É.
1: esses,
0: Esses estão
1: isso.
0: liberados. Esses têm aval da Anvisa.
1: Tem regulamentação da Anvisa.
0: Tá. Agora, como é que as pessoas têm acesso a esse tipo de substância, Cristina?
1: Infelizmente, a gente tem isso de uma maneira não legalizada, né? Existem, por exemplo, importação não legalizada de outros países, a gente sabe que vários países estão importando aqui. Existem até substâncias que não têm aprovação em nenhum órgão regulamentar do mundo que está sendo utilizado, mesmo no caso das canetas emagrecedoras. Além disso, existe a manipulação e também a produção de uma forma que a gente não tem conhecimento como é feito. Então, uma das coisas que a Anvisa e nós médicos nos preocupamos é saber a procedência dessa substância, saber o grau de concentração, purificação, dados científicos para isso e também um potencial de infecção. Às vezes o material não é esterilizado, ele não é manipulado de uma maneira correta, como as boas práticas clínicas e farmacológicas, e isso você pode ter um medicamento que ou ele tem uma concentração inadequada, ou ele tem um veículo inadequado, ou ele pode ter uma contaminação, e muitas vezes ele não tem essa indicação, né? O que a gente chama de tratamento off-label.
0: Perfeito. Cristina, qual que é o problema da manipulação de uma substância como essa?
1: Bom, para começar, nós não sabemos nem como que essa substância, essa matéria-prima foi fabricada. Segundo, a gente não sabe como isso foi manipulado, né? Isso precisa ter todo uma infraestrutura estéril, pessoas treinadas, e muitas vezes nós não sabemos como isso foi feito.
0: A gente viu recentemente também aqui no Brasil, e aí o banimento por parte da Anvisa, comercialização e também manipulação dos chamados chips da beleza. Esses peptídeos estão, digamos assim, na mesma prateleira desses chips?
1: Basicamente, sim. São substâncias diferentes, mas são produtos que não têm mínimo regulação em relação a qualquer instituto ou qualquer organização de vigilância, seja a Anvisa, seja o Serviço de Vigilância Sanitária.
0: Bom,
1: E
0: então,
1: tudo isso, de novo, pode colocar em risco.
0: eu imagino, claro.
1: Você pode causar inflamação, infecção, reações adversas. E muitas vezes você pode botar a vida da pessoa em risco.
0: Tá. Então, olha só, no Brasil não há liberação para nenhum tipo de peptídeo injetável para fins estéticos.
1: Isso mesmo.
0: Nada, nada, tá. E há estudos sobre isso? O que a ciência tá avaliando sobre esse tipo de substância, Cristina?
1: Existem alguns estudos, como eu falei, em células, em animais.
0: Tá.
1: Ainda não há estudos suficientemente robustos para que você possa ter uma regulamentação, seja do FDA, seja de Anvisa ou de qualquer outro instituto regulatório no mundo todo.
0: Você já deixou claro aqui para a gente quais são os riscos para quem recebe esse tipo de substância? Agora, e o profissional que faz esse tipo de procedimento? Quais são os riscos?
1: Então, aí é o que a gente chama que ele está fazendo algo chamado off-label, né? Off-label é quando você está utilizando uma substância, um medicamento, que talvez ele não tenha na bula a indicação, ou que a via de acesso, né, a via de administração também não seja. Muitas vezes, alguns colegas nossos fazem isso, mas você tem todo um arcabouço ou dados científicos que te fundamentam para propor isso. Mas nesse caso dos peptídeos, você não tem. Então, infelizmente, quem está indicando isso, se houver qualquer evento adverso, a pessoa não tem como se proteger.
0: Perfeito. Cristina Pires Camargo é cirurgiã plástica e membro da Sociedade Brasileira de Cirurgia Plástica, dando esse alerta para a gente sobre os peptídeos. Não há liberação de nenhum tipo desse tipo de substância injetável para fins estéticos no Brasil. Cuidado, não faça isso. Obrigado, doutora Cristina. Um bom domingo para a senhora e até uma próxima.
1: Obrigada, para vocês também.
0: Agora faltam 15 minutos para 5. Em um cenário ainda marcado por desigualdades, a participação feminina na sanfona da Paraíba cresce impulsionada pelo empreendedorismo e pela resistência. Mesmo diante de cachês baixos e pouca valorização, mulheres transformam talento em sustento e visibilidade. A superação faz parte do cotidiano dessas artistas que reinventam espaços e desafiam padrões. De João Pessoa, acompanha a reportagem de Maiara Medeiros.

0: Viver da sanfona é um malabarismo entre o alto custo da arte e a baixa valorização do mercado. Entre instrumentos caros e cachês que minguam, mesmo em redutos tradicionais como Campina Grande, existe ainda a mulher sanfoneira. Em um universo ainda dominado por homens, muitas artistas precisam enfrentar não apenas a instabilidade financeira na música, mas também o preconceito e a disputa por reconhecimento. Potências como a pernambucana Lara Amélia, filha do cantor, compositor e também sanfoneiro Flávio José.
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0: A paraibana Luci Alves. Entre várias outras, transformaram a sanfona em linguagem própria, conquistaram públicos, circularam pelo país e ajudaram a ampliar a presença feminina dentro do forró e da música regional. Luci Alves, hoje consolidada nacionalmente como cantora, atriz e multi-instrumentista, começou ainda jovem em um grupo formado pela própria família.
1: Sei que aí dentro ainda mora um pedacinho de mim.
0: O Clã Brasil reunia Luci, as irmãs e os pais em torno da música nordestina, levando o forró para palcos dentro e fora do país. Nos braços das mulheres do grupo, a sanfona também eram grandes estrelas.
2: Foi muito importante para mim, porque foi uma experiência maravilhosa e agora é um grande público, tem acesso ao meu trabalho, sabe que eu existo, vai pesquisar, não é? E com isso vem uma responsabilidade maior ainda. Então, tem uma história muito feliz.
0: Mas longe dos grandes palcos e da projeção nacional, a realidade de muitas sanfoneiras ainda é marcada pela dificuldade de permanência no mercado. Apesar do enorme talento e da experiência, Ana Paula da Silva se vê nesse contexto. Aos 45 anos, ela carrega mais de 2 décadas de relação com a sanfona. São 26 anos na busca por transformar a música em permanência, profissão e sustento, dentro de um mercado que, segundo ela, ainda oferece menos espaço para as mulheres.
3: Em questão do tratamento, é diferente sim, porque mulheres tocando forró pé de serra não é comum, né? Mulheres na sanfona, zabumba e triângulo não é comum, aí tem muito preconceito por parte dos homens e das mulheres também.
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0: A fala de Ana Paula pode soar mais firme, mas revela uma reação construída ao longo de anos de empreendedorismo feminino em um ambiente onde mulheres ainda precisam demonstrar com muito mais frequência que têm competência e pertencem àquele espaço. Uma luta que se reflete também em números. Dados recentes do Sebrae apontam um crescimento da presença feminina na economia criativa e no empreendedorismo brasileiro, especialmente em áreas ligadas à cultura, produção artística e serviços criativos. Na Paraíba, já são cerca de 160 mil mulheres empreendedoras, muitas delas atuando justamente em setores criativos e de prestação de serviços. Elas representam 35% dos empreendedores paraibanos. Mais da metade dessas mulheres é chefe de família, 53,6%. Por outro lado, o Sebrae também aponta que 70,5% das empreendedoras paraibanas ainda atuam na informalidade. Além disso, 53% das mulheres empreendedoras relatam já ter sofrido preconceito no mercado por serem mulheres. Dados que ajudam a desenhar um cenário de avanço, mas também de sobrecarga e desigualdade. Um crescimento que, sim, acontece, mas muitas vezes em condições instáveis.
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0: Enquanto o mercado muitas vezes transforma o forró em produto de temporada, sanfoneiros e sanfoneiras seguem mostrando o instrumento como permanência. Produção e reportagem de Maiara Medeiros, edição de áudio e sonorização de Alessandro Leite.
6: Agora são 4 horas e 51 minutos. Cresce a pressão para que o senador Jacques Wagner deixe a liderança do governo no Senado após a Polícia Federal encontrar mensagens que apontam uma possível reunião entre ele e o empresário Daniel Vorcaro, dono do Banco Master. O encontro teria ocorrido antes da tramitação de uma proposta que atendia aos interesses da instituição financeira de Vorcaro.
7: A Polícia Federal encontrou indícios de que o empresário Daniel Vorcaro, dono do Banco Master, teria agendado o encontro com o senador Jacques Wagner, líder do governo no Senado, dias antes do início das discussões sobre uma emenda que ampliava o limite de ressarcimento do Fundo Garantidor de Crédito, uma medida que beneficiava diretamente interesses do Banco Master. A informação foi revelada pelo jornal Estadão e tem como base mensagens encontradas pela Polícia Federal no celular de Daniel Vorcaro. Segundo a reportagem, os registros indicam que o encontro ocorreu pouco antes do início da tramitação da proposta no Congresso. As conversas também mostram que o banqueiro disponibilizou um avião particular para uso de Jacques Wagner e aliados em setembro de 2024. Além disso, mensagens apreendidas pela Polícia Federal citam o senador petista como um possível intermediário para transmitir recados ao presidente Lula. Jacques Wagner foi um dos alvos da nona fase da Operação Compliance Zero, realizada pela Polícia Federal na última quinta-feira. Os investigadores apuram se o senador atuou em favor de propostas de interesse do Banco Master dentro do Congresso Nacional. Em contrapartida, a Polícia Federal investiga se ele teria recebido vantagens indevidas. Em nota, Jacques Wagner negou qualquer relação com Daniel Vorcaro. O senador afirmou que não pode ser responsabilizado por conversas de terceiros, das quais não participou, e disse que não houve qualquer tipo de intermediação ou vínculo com Vorcaro. Após a operação da Polícia Federal, a permanência de Jacques Wagner na liderança do governo no Senado passou a ser discutida nos bastidores de Brasília. Parte dos aliados defende que ele continue no cargo, enquanto outro grupo avalia que o senador deveria se afastar até que as investigações sejam esclarecidas. A divergência também aparece entre especialistas que acompanham o caso. Para o cientista político Alexandre Rocha, as investigações podem gerar impactos para o governo e o melhor caminho seria o afastamento da liderança.
8: A manutenção do senador Jacques Wagner na condição de líder do governo tende a arrastar esse desgaste da imagem do governo federal e, por certo, também do candidato Lula. Num dado momento, eu acho que Jacques Wagner tenderá a se afastar da função do governo para poder assim se defender e não levar tanto desgaste para o governo. Neste momento, o que nós temos é um governo acuado dentro do jogo político, mas ainda não estamos tão próximo da eleição para verificar se isso vai, de fato, impactar na imagem do candidato Lula.
7: Já o advogado e especialista em direito eleitoral, Gilson Dias, avalia que Jacques Wagner continua apenas na condição de investigado e que ainda não há elementos suficientes para justificar o impacto dentro do governo.
9: A manutenção do senador Jacques Wagner na liderança do governo, ela não gera por si só qualquer efeito negativo. É óbvio que alguns políticos vão querer usar essa questão aí da investigação para querer fazer uma espécie de antecipação de culpa, o que não é permitido no nosso ordenamento jurídico, para querer prejudicar a imagem, né, política dele. Mas, sinceramente, dentro do ordenamento jurídico não há nenhuma incompatibilidade a ele ser investigado e continuar exercendo a sua atribuição, a sua função de liderança do governo no Congresso Nacional.
7: Agora, a expectativa é pela posição do presidente Lula sobre a permanência ou não de Jacques Wagner na liderança do governo no Senado. A decisão pode ser tomada nos próximos dias. De Brasília, João Rosa.
6: Fim do primeiro tempo entre Bélgica e Irã. O Irã deu um susto, gente. Fez um gol. Aí, nossa, gol do Irã. Impedido. E aí, não rolou. Final do primeiro tempo. O Irã está segurando o empate com uma bela retranca, muito bem armada, jogo no estádio de Los Angeles contra a Bélgica, então. E aí eu queria falar sobre o inverno, chegou. Tá frio aí? Tá nada, aqui em São Paulo não tá. O inverno começou às 5h24 de hoje, no horário de Brasília, instante do solstício que traz a noite mais longa do ano e os primeiros dias gelados da estação devem aparecer logo na virada deste fim de semana, principalmente em boa parte do centro-sul do país. De acordo com a Climatempo, a tendência para o inverno é de um frio concentrado no início da estação, com chuva acima da média para o sul e pancadas fora de época no sudeste e no centro-oeste do país. No norte e no nordeste, o tempo deve ficar predominantemente seco e quente. Julho deve ser o mês mais rigoroso. Duas fortes massas de ar frio são esperadas para esse período. Uma no meio e outra no fim do mês. Essas fortes massas de ar frio são capazes de levar geada e temperaturas abaixo de zero ao sul e algumas áreas do sudeste. Uma dessas investidas polares pode empurrar o ar frio até as regiões de Goiânia e Brasília. O norte de Minas Gerais e até mesmo o extremo sul da Bahia podem ser atingidas. A neve, sempre rara, mas tem chance de aparecer nas serras gaúchas e também nas serras catarinenses nos primeiros dias de estação e ao longo de julho. A primeira onda de frio, porém, chega antes disso. A previsão é de que uma forte massa de ar polar avance pelo interior do país entre os dias 22 e 30 de junho. Ela deve atingir o sul, partes do sudeste e centro-oeste, e esse mesmo ar gelado deve provocar friagem também em Rondônia, no Acre, no sul do Amazonas. A partir da segunda quinzena de agosto, as massas de ar polar perdem força e as temperaturas voltam a subir, muitas vezes acima da média histórica. Picos de calor também são esperados para agosto no centro-oeste, no sudeste, norte e nordeste do país. Aí chega setembro, nas últimas semanas da estação, cresce o risco de ondas de calor de novo, hein? Sobretudo no centro-oeste, no norte e no nordeste. Na segunda metade da estação, principalmente a partir da segunda quinzena de agosto, o frio tende a perder força. Aí a previsão é de que as temperaturas fiquem menos baixas e em algumas regiões até acima da média climatológica para o período. No quesito chuva, bem importante, né, porque vem uma época seca para muitas regiões, o destaque continua sendo o sul. A passagem mais frequente de frentes frias deve deixar a região mais úmida que o normal e o sudeste do Paraná pode registrar volumes bem acima da média. Os temporais, porém, tendem a ser mais pontuais, sem abrangência vista em 2024. Vamos para o intervalo no noticiário da sua região. Daqui a pouco, o repórter CBN. Até já.
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0: Domingo 21 de junho de 2026. O inverno começou às 5 horas e 24 minutos deste domingo pelo horário de Brasília. A estação será marcada pelo frio concentrado no início, chuva acima da média no sul e pancadas fora de época no sudeste e no centro-oeste. No norte e no nordeste, o tempo deve ficar predominantemente seco e quente. A previsão é de que uma forte massa de ar polar avance pelo interior do país entre os dias 22 e 30 de junho. Já o El Niño, que voltou a se formar oficialmente na primeira semana de junho, deve influenciar o comportamento do tempo, principalmente na segunda metade do inverno. Foram adiadas para segunda-feira as quartas de final da etapa de Saquarema do Circuito Mundial de Surf. Miguel e Samuel Pupo, João Chianca e Iago Dora venceram nas oitavas de final e se classificaram para o Finals Day. Um brasileiro está certo na semifinal, porque Iago e Miguel se enfrentam numa bateria. No sábado, Luana Silva foi eliminada nas quartas de final. O Brasil não tem mais representantes no feminino. Aos 46 anos, Ronaldinho Gaúcho foi contratado pelo Ravenna, clube da terceira divisão do futebol italiano. A informação, revelada pelo jornal La Gazzetta dello Sport, foi confirmada neste sábado pela agência AFP. O brasileiro será apresentado oficialmente na terça-feira em Miami. Questionado pela imprensa local, o vice-presidente do Ravenna deu a entender que o acordo tem um forte apelo comercial e promocional, embora não tenha descartado a presença dele nos jogos. Ronaldinho Gaúcho não atua profissionalmente desde 2015, quando deixou o Fluminense. No horário de Brasília, 5:04.
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1: Iniciamos a terceira e última hora do Show da Notícia deste domingo, 21 de junho de 2026, com informações sobre o uso de canetas emagrecedoras no Sistema Único de Saúde. Em Brasília, o Igor Cardim está de volta. Tem aqui mais informações. Igor.
2: Fernando, o Ministério da Saúde anunciou um estudo clínico para avaliar a possibilidade de incorporar as chamadas canetas emagrecedoras ao Sistema Único de Saúde, o SUS. Essa pesquisa será feita com 250 pacientes para analisar um protocolo de uso dos medicamentos no tratamento da obesidade. O estudo será realizado pelo Grupo Hospitalar Conceição, em Porto Alegre, no Rio Grande do Sul, com pacientes considerados superobesos, que apresentam comprometimento cardíaco e aguardam a cirurgia bariátrica. Essa avaliação vai acompanhar a resposta do tratamento e também os possíveis impactos no atendimento dentro da rede pública. Segundo o ministro da Saúde, é um primeiro passo para a possível implementação das canetas emagrecedoras no sistema de saúde.
3: Para avaliar como utilizar essas medicações no Sistema Único de Saúde. Por quê? Porque muitas vezes as pessoas utilizam isso como uma questão de estética. No SUS a gente quer estabelecer um protocolo definido. Eu acredito que ela pode ter um papel importante, por exemplo, na obesidade mórbida. Se tem situações de obesidade mórbida que a pessoa nem consegue fazer a cirurgia bariátrica. A gente vai analisar no Grupo Hospitalar Conceição esse grupo de pessoas, se o fato de usar essa medicação consegue que ele venha para o patamar, inclusive para fazer a cirurgia, se deixa de fazer a cirurgia.
2: Atualmente, alguns desses medicamentos já têm autorização da Anvisa para indicações específicas, como controle de peso em pessoas com obesidade ou sobrepeso associado a fatores de risco, como o tratamento de diabetes, conforme o medicamento. E aí, esses medicamentos avaliados são daquele grupo que inclui substâncias como a semaglutida, também a tirzepatida, e aí a Anvisa agora reforça que esses produtos devem seguir as indicações aprovadas e o uso deve ocorrer com prescrição, acompanhamento profissional, e é o que será feito então nesse grupo do Hospitalar Grupo Hospitalar Conceição. O protocolo ainda precisa passar pela análise de um comitê de ética, e a expectativa do Ministério da Saúde é iniciar o estudo ainda neste ano e, a partir dos resultados, avaliar se esses medicamentos poderão ser incorporados ao Sistema Único de Saúde. Fernando.
1: Tá certo, obrigado. Importante a notícia, importante também a realização desses estudos, o uso de canetas emagrecedoras no Sistema Único de Saúde. A gente vai acompanhar. Obrigado, Igor Cardim, com informações em Brasília. Agora são 5:08. O pré-candidato do PL à presidência, senador Flávio Bolsonaro, citou o slogan da campanha historicamente associado ao presidente Lula. Durante o evento, ele afirmou que vai propor um pacto contra a fome. Nessa semana, o parlamentar também já havia defendido Bolsa Família, outra bandeira do Partido dos Trabalhadores.
4: O senador e pré-candidato do PL à presidência, Flávio Bolsonaro, voltou a defender bandeiras históricas do presidente Lula e do PT. Durante o lançamento da pré-candidatura de André do Prado do PL ao Senado em São Paulo, o filho de Jair Bolsonaro alfinetou Lula dizendo que vai realizar o que ele prometeu e não cumpriu. No discurso, Flávio também citou um slogan de campanha associado ao petista.
5: Você é radical para cumprir uma promessa que o Lula faz há mais de 20 anos e ele não cumpre. O pacto contra a fome é fácil, basta ter vontade.
6: E eu acredito de verdade que é um projeto de Deus. Eu vou dar o meu melhor e eu tenho certeza que a esperança vai vencer o medo este ano.
4: O mote sobre esperança vencer o medo foi usado por Lula na campanha presidencial de 2002, quando se elegeu pela primeira vez presidente da República. No evento, em Guarulhos, o senador ainda fez acenos às mulheres, público em que o bolsonarismo costuma enfrentar resistência, e voltou a fazer promessas voltadas à segurança pública. Ele citou o encarceramento em massa de ladrões de celulares, castração química de estupradores e combate às facções PCC e Comando Vermelho. Já André do Prado, que iniciou a pré-campanha ao Senado neste sábado, reafirmou que Eduardo Bolsonaro continuará na suplência da sua pré-candidatura. Eduardo foi condenado nesta semana pelo Supremo Tribunal Federal por coação à justiça e se tornou inelegível. Questionado, André do Prado também destacou que, em caso de vitória nas eleições, e mesmo que Eduardo reverta a condenação, quem assumirá o cargo de senador será ele, e não o ex-deputado federal. Nesta semana, do Prado também afirmou à CBN que ainda aguarda o desfecho dos recursos sobre a inelegibilidade de Eduardo Bolsonaro antes de discutir qualquer substituição na suplência. De São Paulo, Pedro Pupulim.
1: Olha, nós já informamos aqui que no dia de hoje, representantes do Irã, dos Estados Unidos, também do Paquistão, estiveram reunidos na Suíça para dar sequência ao diálogo daquele acordo, aquele memorando de entendimento de 60 dias que foi assinado entre Estados Unidos e Irã. Eis que a novidade é que a delegação do Irã deixou o local onde participaria de uma nova rodada de negociações com os Estados Unidos lá na Suíça, após o presidente Donald Trump voltar a ameaçar atacar a República Islâmica. A informação daqui no Globo, a saída ocorreu horas depois da chegada das equipes dos dois países a um resort à beira de um lago, onde discutiram um conflito entre Israel e o Hezbollah no Líbano, os fundos iranianos congelados e a venda de petróleo do país. A delegação da República Islâmica do Irã, após se reunir com a delegação do Catar, uma das partes mediadoras, deixou o prédio onde as negociações estavam sendo realizadas, informou a agência estatal iraniana. O presidente americano havia instado pouco antes Teherã a impedir que seus aliados no Líbano causem problemas. E aí ameaçou retomar os ataques contra o Irã, caso isso não acontecesse. Aí, na sequência, o presidente do parlamento, Mohamed Kalibaf, aconselhou Washington a medir suas palavras, escrevendo uma publicação no X, abre aspas, nossas forças armadas estão prontas para responder de outra maneira. A troca de advertências ocorreu pouco depois da abertura das conversas entre representantes americanos e iranianos, acompanhados pelos mediadores de Catar e Paquistão, num luxuoso hotel lá nos Alpes suíços. Mais cedo, o vice-presidente americano J.D. Vance disse que se tratava de uma reunião histórica, mencionando que foram alcançados grandes avanços nas últimas horas. Ele lidera a equipe de negociação que inclui os enviados especiais Steve Witkoff e Jared Kushner, que é o genro de Trump. E aí, horas antes do início das conversas, o Irã confirmou que o conflito em curso no Líbano entre Israel e o grupo militante Hezbollah seria o ponto central da pauta sobre a mesa, justamente com questões como os fundos iranianos congelados e a venda de petróleo do país. A primeira cláusula do protocolo, a gente falou bastante aqui desse acordo, era que seu homólogo iraniano, Massoud Pezeshkian, estabelecesse que os dois países se comprometeriam a se abster da ameaça do uso da força, e incluiria então Irã e sul do Líbano. A violação do cessar-fogo do Líbano fez com que o Irã, então, voltasse a bloquear o Estreito de Hormuz neste sábado, em meio aos arranjos para uma nova rodada de negociações de paz na Suíça. Inclusive, ontem, apenas um navio passou pelo Estreito de Hormuz, pelo menos um navio com o GPS ligado. As Forças Armadas dos Estados Unidos, no entanto, contestaram essa alegação de que o país havia fechado a passagem e afirmaram que monitoraram a situação para garantir que o tráfego marítimo continuasse fluindo pela hidrovia. Bom, tá então, a informação é de que o Irã, a delegação do Irã, deixou o local de negociações após, mais uma vez, os Estados Unidos ameaçarem retomar a guerra. Agora são 5h14. O presidente Lula permanece à frente do senador Flávio Bolsonaro nas intenções de voto para o segundo turno da eleição presidencial. É o que revela uma nova pesquisa da Datafolha. O levantamento foi feito em meio à operação contra Jacques Wagner, líder do governo no Senado. O parlamentar é suspeito de favorecer os interesses do Banco Master no Congresso.
7: A pesquisa Datafolha, divulgada no sábado pelo site da Folha de São Paulo, aponta estabilidade na corrida eleitoral para a presidência da República. De acordo com o levantamento, em um cenário de segundo turno, o presidente Luiz Inácio Lula da Silva, do PT, aparece com 47% das intenções de voto, contra 43% do senador Flávio Bolsonaro, do PL. Os que disseram votar em branco, nulo ou em nenhum dos candidatos somam 8%. Outros 1% não souberam ou não responderam à pesquisa. O resultado repete exatamente o cenário registrado na pesquisa anterior do Instituto, divulgada em 22 de maio. Naquele levantamento, Lula também tinha 47% das intenções de voto e Flávio Bolsonaro aparecia com 43%. Para o analista político David Lira, a manutenção da vantagem de Lula está relacionada à preservação de sua base eleitoral e aos efeitos de programas do governo federal.
8: A pesquisa Datafolha divulgada neste sábado, ela mostra que Lula consegue ainda preservar uma vantagem eleitoral relevante sobre Flávio Bolsonaro, porque continua concentrando o eleitorado historicamente fiel, que se identifica com a sua trajetória política. Também cabe lembrar os programas de governo que ajudaram este número a se manter. O dado mais importante deste levantamento não é a liderança de Lula, mas é a estabilidade dessa liderança.
7: Esta é a segunda pesquisa Datafolha divulgada após a revelação das conversas em que Flávio Bolsonaro teria pedido dinheiro ao empresário Daniel Vorcaro, dono do Banco Master. Nesta semana, outro fato envolvendo as investigações do Banco Master ganhou repercussão política. O senador Jax Wagner, líder do governo no Senado, foi alvo de uma operação da Polícia Federal relacionada ao caso. No entanto, segundo o analista político, os efeitos eleitorais dessa operação ainda não aparecem no levantamento, já que a pesquisa foi realizada praticamente ao mesmo tempo em que a ação da Polícia Federal aconteceu. David Lira também comentou os possíveis reflexos políticos das investigações envolvendo o Banco Master.
8: Inclusive, o eleitorado da direita, que é um eleitorado conservador, evangélico, é totalmente contra, a pesquisa mostra isso, totalmente contra Flávio Bolsonaro ter tido essa conversa, ter procurado Daniel Vorcaro para pedir o dinheiro. E aí Lula, com certeza, surfa aí nessa crise do Flávio Bolsonaro e acaba se mantendo aí na pesquisa. Pode até ser que tenha um impacto mensurável essa questão do senador Jax Wagner, que vazou agora essa semana, essa investigação da Polícia Federal. Pode ser que seja sentido um impacto numa próxima pesquisa.
7: Além do cenário com Flávio Bolsonaro, o Datafolha também simulou outros possíveis segundos turnos. Contra o ex-governador de Goiás, Ronaldo Caiado, do PSD, Lula aparece com 47% das intenções de voto, enquanto Caiado registra 41%. Nesse cenário, 10% disseram votar em branco, nulo ou em nenhum dos candidatos e 2% não souberam responder. Já em uma disputa contra o ex-governador de Minas Gerais, Romeu Zema, do Novo, Lula tem 48% das intenções de voto contra 39% de Zema. Os votos em branco, nulo ou nenhum somam 11%, enquanto 2% não souberam responder. O Datafolha entrevistou 2.004 pessoas entre os dias 17 e 19 de junho. A margem de erro é de 2 pontos percentuais para mais ou para menos e o nível de confiança da pesquisa é de 95%. De Brasília, João Rosa.
1: Agora são 5h18. Uma decisão recente do Superior Tribunal de Justiça reacendeu um debate sobre as locações de curta temporada no Brasil. De acordo com a definição, a prática precisa do voto favorável de 2/3 do condomínio. O setor imobiliário e os síndicos apontam desgastes na rotina e na segurança dos prédios, enquanto investidores apontam prejuízos financeiros e o Airbnb contesta o caráter isolado dessa decisão. Acompanhe a reportagem de Júlia Viana.
9: A convenção do condomínio em que Luiz Carlos Becker é síndico no Largo do Machado, na zona sul do Rio, determina a destinação exclusivamente residencial dos apartamentos. O trecho foi usado por ele para justificar a proibição de que proprietários façam o chamado aluguel por temporada. A prática se popularizou através de plataformas digitais como o Airbnb. Segundo Luiz Carlos, a decisão foi motivada pelo incômodo de muitos moradores do condomínio com a circulação de pessoas desconhecidas. Para o síndico, a segurança é um dos principais fatores.
10: Podem surgir dificuldades quando os ocupantes temporários desconhecem as regras internas, como horários de silêncio, utilização de espaços compartilhados ou procedimentos de acesso. Quando existe locação por curta temporada, há uma entrada e saída constante de pessoas que não participam dessa dinâmica cotidiana, o que torna mais desafiador aspectos como segurança, controle de acesso e cumprimento das regras de convivência. Então, assim, do ponto de vista da gestão condominial, isso naturalmente exige uma atenção maior.
9: O debate voltou à tona após uma decisão do Superior Tribunal de Justiça em maio. Na ocasião, a corte analisou o caso da proprietária de um apartamento em Minas Gerais, que foi impedida pelo síndico de alugar o apartamento por temporada numa plataforma digital. A maioria dos ministros da segunda sessão do STJ entendeu que a destinação dos imóveis para aluguel de curtos períodos deve ser autorizada por 2/3 dos condôminos. A decisão, embora tenha sido sobre um caso específico, gerou uma onda de convocações de assembleias em condomínios de todo o país para tratar do assunto. A Associação Brasileira das Administradoras de Imóveis acompanha isso de perto e já detectou uma tendência pela proibição. De acordo com o presidente da ABAD, Marcelo Borges, de um lado, os anfitriões dizem que o direito à propriedade deve ser respeitado e, do outro, moradores reclamam da grande circulação de pessoas.
11: Quando a gente vê os condomínios querendo proibir, é lógico que a gente tem alguns elementos que justificam essa proibição ou a tentativa de proibir, como violência, como excesso de moradores, circulação nas áreas comuns de pessoas estranhas. Então isso mexe um pouquinho com o cotidiano daquelas pessoas que esperam uma moradia mais natural, mais residencial, mais fixa de uma família em alguns condomínios. Então isso é o que justifica. E aqueles que querem a permanência dessa locação por temporada falam do direito de propriedade, né, sendo um direito que deve ser priorizado nesse momento.
9: O argumento de que o aluguel por temporada fragiliza a segurança de condomínio é rebatido por pessoas como a empresária Juliana Justo. Ela é proprietária de 2 apartamentos e os anuncia com regularidade no Airbnb. Juliana sustenta que a plataforma faz uma série de orientações e exigências de documentos, o que garante camadas de proteção aos anfitriões e aos hóspedes. Se ficar impedida de alugar por temporada, a empresária diz que pode perder uma parte importante da renda dela.
12: Eu alugo um dos meus apartamentos por temporada há cerca de 2 anos e o outro há menos de 1 ano. Hoje eu considero que aproximadamente 20% da renda vem dos aluguéis de temporada. Então é uma fonte de renda importante para o orçamento familiar e para a rentabilidade dos imóveis aqui da minha família. As plataformas oferecem diversas camadas de segurança, tanto para anfitriões quanto para os hóspedes. Informações dos viajantes, documentação, avaliação de estadias anteriores e temos registros de toda a comunicação realizada pela plataforma. Na minha experiência, sempre procurei selecionar bem os hóspedes e seguir as regras do condomínio.
9: Em meio aos debates acalorados, é importante entender a parte jurídica. A decisão do STJ, mesmo sobre um caso isolado, dá força para condomínios proibirem um aluguel por temporada? A advogada especialista em direito condominial, Lívia Paiva, acredita que sim. Apesar de a corte não ter analisado uma ação de repercussão geral, a especialista afirma que as assembleias condominiais podem se amparar na cláusula residencial destacada pelos magistrados.
13: O STJ não proibiu o Airbnb de forma generalizada. O que a corte decidiu no julgamento do recurso especial foi que a exploração reiterada de imóveis para estadias de curta temporada descaracteriza a finalidade residencial comercial do condomínio. Por isso, em condomínios com cláusula de destinação residencial, essa prática já está vedada. E para ser autorizada, é necessária a aprovação de 2/3 dos condôminos em assembleia. A corte vai fixar uma tese vinculante, obrigatória para todos os juízes do país, sobre se a simples cláusula de destinação residencial já é suficiente para impedir a locação por plataformas digitais, independentemente de proibição expressa. Até esse julgamento, todos os processos sobre o tema estão suspensos no Brasil.
9: Como explicou a advogada, os magistrados da segunda sessão do STJ ainda vão se debruçar sobre uma tese geral que valha para todo o país. No entanto, sem data para a ação ser julgada, a insegurança jurídica afeta tanto os anfitriões que contam com aluguel por temporada como fonte de renda, como também aqueles que sentem a privacidade e a segurança expostas no convívio com desconhecidos. Em nota, o Airbnb reforçou que a decisão do Superior Tribunal de Justiça não é definitiva e não proíbe a atividade automaticamente em todos os condomínios do Brasil. No entanto, a empresa se diz preocupada com a decisão específica e acredita que proibir ou restringir a locação por temporada viola o direito constitucional de propriedade. Do Rio de Janeiro, Júlia Viana.
1: Agora são 5h25. 814 municípios de Minas Gerais participaram do Dia D de multivacinação. A adesão representa 95% das cidades, segundo o governo do estado. A ação teve o objetivo de atualizar a caderneta de vacinação de crianças e adolescentes menores de 15 anos.
14: Para aumentar o número de crianças e adolescentes menores de 15 anos, com a caderneta de imunização atualizada, 814 cidades de Minas Gerais realizaram neste sábado o Dia D da campanha de multivacinação realizada no estado no mês de junho. Ao longo do dia, unidades de saúde, vacimóveis e pontos estratégicos de vacinação aplicaram imunizantes e aumentaram o acesso da população às vacinas do calendário nacional. Subsecretário de Vigilância em Saúde de Minas Gerais, Eduardo Prosdossimi, acredita que a estratégia de vacinar a população aos sábados e o uso de vacimóveis tem contribuído para a melhora dos índices da cobertura vacinal no estado nos últimos anos.
15: Campanhas, mobilizações como essa, nesse grande dia D de mobilização, chamam a atenção da população, que muitas vezes precisa contar com a vacina no final de semana, porque trabalha de segunda a sexta, tem outros afazeres, mas no sábado pode ali ter o acesso à vacinação. Nós temos avançado de forma importante na cobertura vacinal no estado de Minas Gerais. Quando a gente analisa os dados de 2025 e compara com 2022, nós temos um aumento médio de 10 pontos percentuais nas vacinas do calendário básico.
14: A campanha em Minas Gerais segue até o dia 30 de junho. A meta é atingir o que é preconizado pelo Programa Nacional de Imunizações de alcançar 95% de cobertura vacinal para a maioria das vacinas do calendário. Esse patamar é cientificamente estabelecido como o mais seguro para garantir a imunidade coletiva contra doenças altamente contagiosas e graves, como o sarampo e a poliomielite. No entanto, a realidade recente mostra um desafio, já que nos últimos anos, cobertura vacinal tem se mantido em torno de 85%, o que coloca a saúde pública em risco. A campanha nacional de multivacinação está prevista para início no dia 3 de agosto e o dia D, agendado para o dia 8 do mesmo mês. De Belo Horizonte, Bruna Bentes.
1: Agora são 5 horas e 27 minutos. Uma pausa para o noticiário da sua região. Daqui a pouco o repórter CBN.
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1: A vacina da gripe já está disponível para todas as pessoas com mais de 6 meses de vida que ainda não receberam o imunizante nesse ano. A aplicação está sendo realizada nas 243 salas de vacinação do município do Rio. Basta procurar uma unidade básica de saúde e garantir a proteção. A recomendação é que isso seja feito antes do inverno. A imunização é a forma mais eficaz de reduzir as internações e mortes causadas pela gripe, e por isso é especialmente importante para os grupos de risco, como idosos, gestantes, crianças pequenas e pessoas com doenças crônicas. Mesmo quem não se enquadra nessas categorias pode se beneficiar, já que os imunizados têm sintomas mais leves caso entrem em contato com o vírus influenza. A vacinação contra a gripe é feita em dose única uma vez por ano. Apenas as crianças que estão sendo vacinadas pela primeira vez devem tomar 2 doses com 1 mês de intervalo entre elas. Para receber o imunizante, o único pré-requisito é estar bem de saúde e comparecer a um posto de saúde, clínica da família ou centro de vacinação, levando um documento com foto e, se possível, a caderneta de vacinação. Os endereços e horários das unidades estão disponíveis no site da Secretaria Municipal de Saúde. Para quem não pode ir durante a semana, os supercentros cariocas de vacinação em Botafogo, Campo Grande e Del Castilho funcionam inclusive aos domingos e feriados em horário estendido. Diogo Bugalho, CBN Serviço.

Domingo 21 de junho de 2026. Os eleitores de Roraima votam hoje para escolher o governador e o vice-governador que cumprirão o mandato tampão até janeiro no estado. O Tribunal Superior Eleitoral condenou o então governador Edilson Damião, do União Brasil, por abuso de poder político e econômico, cassou o mandato e determinou a realização de um novo pleito. O presidente da Assembleia Legislativa de Roraima, Soldado Sampaio, do Republicanos, assumiu o governo interinamente. Ele disputa a eleição com Nelita Frank, do PT, e Arthur Henrique, do PL, concorre, sob júdice, após ter a chapa barrada pela regra da desincompatibilização. Ele ainda aguarda julgamento de recursos. O pré-candidato à presidência da República, Flávio Bolsonaro, do PL, teve um segundo encontro com Daniel Vorkar no primeiro semestre de 2025, na mansão em que o banqueiro alugava em Brasília. A informação do colunista do O Globo e da CBN, Lauro Jardim. Flávio admitiu que foi à casa de Vorkar em São Paulo no fim de 2025.

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1: Temos informações agora em São Paulo com Guilherme Muniz. Fala sobre uma discussão envolvendo montadoras sobre um pedido para adiar a alta de impostos. Muniz, que discussão é essa? Boa tarde para você.
2: Tudo bem, Fernando. Boa tarde para você, para os nossos ouvintes. Pois é, a Associação das Montadoras que produzem carros aqui no Brasil pediu que o governo Lula mantenha o cronograma atual para a retomada do imposto de importação que incide sobre os carros eletrificados. E com isso, pede que o governo, na prática, rejeite uma demanda da montadora BYD por cotas de isenção dessa tarifa. Esse episódio ele representa mais uma queda de braços entre a empresa chinesa e a Anfávia, que é a Associação Nacional dos Fabricantes de Veículos Automotores. Só que a diferença agora é que esse pedido da BYD não está sendo endossado nem pelas outras montadoras chinesas que produzem aqui no nosso país. Nos últimos 30 dias, Fernando, a BYD teve reuniões com representantes do governo exatamente para que a alta do imposto de importação sobre os carros eletrificados seja revista. E uma reunião da Câmara de Comércio Exterior, a Camex, está marcada para a próxima terça-feira e pode selar o fim dessa disputa bilionária. O primeiro encontro recente da BYD com o governo federal foi no dia 20 de maio, no Palácio do Planalto, com o vice-presidente Geraldo Alckmin. Tiveram nessa reunião a presidente da BYD Brasil, a Tyler Lee, outros dois executivos da empresa, o governador da Bahia, Jerônimo Rodrigues, porque a fábrica da empresa fica no estado, e também o secretário de Desenvolvimento Industrial, Inovação, Comércio e Serviços, o Wallace Moreira. Menos de um mês depois, agora, no dia 15 de junho, teve uma outra reunião, na sede do BNDES, aqui em São Paulo. Dessa vez, contou com o ministro do Desenvolvimento, Indústria, Comércio e Serviços, o Márcio Fernando Elias Rosa, que inclusive sucedeu Geraldo Alckmin no cargo. Também esteve presente a secretária executiva da Câmara de Comércio Exterior, a Juliana Volpe, e esses mesmos empresários da BYD. No centro da disputa, Fernando, está esse imposto que foi criado para estimular que as montadoras invistam na produção local de carros. Apesar de ter investido mais de 5 bilhões de reais nessa fábrica de Camaçari da Bahia, a BYD ainda importa kits de peças e essas peças são fabricadas na China. No final das contas, eles acabam apenas montando os carros no Brasil, mas toda a produção industrial ela acaba sendo feita lá na China. Em novembro de 2023, o governo federal estabeleceu um cronograma para recompor progressivamente o IPI dos eletrificados importados até a taxa de 35%. Essas regras previam cotas de isenção da tarifa, só que essas cotas já se esgotaram. E conforme o prazo atual, as montadoras, como por exemplo a BYD, passariam a pagar a tarifa cheia em parte desses carros já no mês que vem, o mês de julho, e o restante vai ser tarifado em janeiro de 2027, por isso a urgência para essa reunião já nessa próxima terça-feira. A CBN, o presidente da Anfávia, Igor Calvé, afirma que mudar o cronograma atual ou então criar novas cotas de isenção representaria um desequilíbrio na concorrência.
1: Muniz, a gente está aqui sem a sonora do seu entrevistado, mas você pode, por favor, relatar o que ele disse, por favor?
2: Claro, ele explica que se o governo decidisse por essa imprevisibilidade e por essa insegurança jurídica, como ele classifica, isso traria alguns efeitos nefastos. E aí ele conta que todas as montadoras que fazem parte da Anfávia já prometeram 140 bilhões de reais de investimento no país e que isso tudo seria praticamente desconsiderado se o imposto fosse, a volta do imposto fosse adiada. E o que ele explica é o seguinte, Fernando, quando o governo traz uma medida desindustrializante como essa, ele está decidindo estimular a importação e não a produção local. E com isso se coloca em risco a indústria brasileira, na opinião do Igor Calvé. A Anfávia, inclusive, argumenta, Fernando, que novas isenções representariam o uso de recurso público nacional para estimular investimento em produção lá no exterior. Essa posição da BYD de pedir o adiamento da volta das tarifas, ela não está refletindo nem o desejo de outras montadoras chinesas que começaram a produzir localmente nos últimos meses ou que vão começar a produzir nos próximos meses. Por exemplo, numa nota enviada aqui para a CBN, a GWM,

0: que é uma outra montadora chinesa, disse que não tem nenhum pleito ou mesmo interesse na mudança das regras estabelecidas e que todo o planejamento desse ano foi feito em cima do cronograma já estabelecido pelo governo. Lembrando que a GWM, ela já produz carros aqui no interior de São Paulo e ela vai inaugurar nos próximos dias uma nova linha de produção e destacou para a gente nessa nota que já fabricou 12 mil carros e deve chegar a 30 mil até o final do ano, com as regras atuais, sendo que a produção atual da GWM conta com etapas nacionalizadas, como a soldagem e a pintura. Já a Geely, uma outra chinesa que formou sociedade com a Renault aqui no Brasil para produzir carros no Paraná, disse para a gente em nota que apoia a posição da Anfávia com relação à recomposição do IPI. Alguns dados da associação que reúne as fabricantes que importam carros aqui para o Brasil, Fernando, mostram que aumentou a quantidade de carros importados prontos ou parcialmente desmontados aqui para o nosso país nos primeiros meses desse ano. E a BYD é responsável por 8 em cada 10 carros dessa modalidade no país. Nos 5 primeiros meses do ano, a montadora importou 4.301 unidades de carros nesse modelo, contra menos de 40 mil no mesmo período do ano passado, mostrando que, mesmo com a fábrica aqui no Brasil, o volume de carros importados, parcialmente desmontados, na verdade aumentou. Questionada pela reportagem da CBN, a BYD não quis se posicionar sobre esse assunto, Fernando.
1: E haveria, Muniz, alguma possibilidade dessa fabricação dessas peças que a BYD traz de fora, traz da China, fabricá-las aqui no Brasil? Isso resolveria a questão, ou parcialmente essa questão?
0: Certamente sim, Fernando. Inclusive, nesse pedido nos últimos dias da Anfávia para revisar, para o governo não aceitar essa revisão de taxas, também entrou nessa discussão a Associação das Fabricantes de Autopeças. Porque as próprias fabricantes de autopeças dizem a mesma coisa. Se eles continuarem trazendo muita peça importada, a indústria de autopeças acaba sendo prejudicada. Então, sim, seria possível fabricar essas peças aqui. Não há algo que impeça isso de acontecer. O que acontece é que para a BYD foi mais ágil iniciar a produção trazendo peças feitas lá fora. E algo que está acontecendo, até juntando com uma cobertura interessante que você faz aí, olhando para a cobertura internacional, Fernando, a geopolítica, é o seguinte: a indústria automotiva chinesa, ela passou a receber muita barreira tarifária de diversos mercados, por exemplo, a Europa e os Estados Unidos. Com dificuldade de entrar nesses mercados, o que que as indústrias chinesas começaram a fazer? Procurar outros mercados. E o mercado brasileiro é um grande mercado automotivo que não tem tanta barreira. Então eles começaram a escoar o excesso de produção aqui para o nosso mercado. Portanto, para a China é vantajoso encontrar um local para, entre aspas, desovar essas peças. Não que elas não sejam produzidas por aqui. A BYD, vale dizer, ela tem um plano de aumentar a produção nacional nos próximos meses. Não é que ela não vai fazer isso. O que ela está pedindo é um prazo um pouco maior quando ela pede esse adiamento de prazo do imposto de importação. Mas sim, seria possível produzir essas peças localmente. Isso envolveria talvez maior investimento ou um prazo um pouco maior.
1: Tá. Uma outra questão: quantas empresas chinesas de carros nós temos no Brasil hoje?
0: Olha, empresas que importam carros, né, as montadoras que trazem carros por aqui, a gente já está com mais de 10 montadoras. Eu acho até que nos últimos tempos a gente já passou de 20 montadoras, marcas diferentes, que já confirmaram a venda aqui no nosso país. Nem
1: Chinesas, nossa, tudo isso. É
0: chinesas.
1: porque quando a gente está no
0: Exatamente.
1: trânsito, a gente olha para o lado, tem algo mudando, né? Eu achava que passava de 10, mas agora você confirma isso para mim.
0: Sim. Passa de 20 das confirmadas com toda
1: Tá.
0: certeza. Mais de 10 com certeza já estão por aqui. Mais de 20 prometem chegar aqui ao país nos próximos meses. Então, de fato, está tendo uma alta muito grande. Mas nem todas, inclusive, são poucas, tá? As que já produzem aqui no nosso mercado. Isso ainda é um processo que a gente está começando a ver por aqui.
1: Ah, perfeito. Essa é uma discussão importante de saber que, ok, vamos só receber tudo e revender aqui? Ou vamos produzir aqui, gerar empregos aqui, gerar economia aqui? Essa é a grande discussão. Mas vamos
0: E
1: acompanhar.
0: é para isso que o imposto de importação foi criado, né? Para estimular que a empresa invista em
1: Aqui.
0: produção e não apenas em importação.
1: Tá certo. Muniz, muito obrigado pela participação hoje aqui no Show da Notícia. Bom domingo para você.
0: Valeu, Fernando. Bom trabalho por aí.
1: Aqui com mais informações. E agora a gente fala sobre a música A Feira de Caruaru, cantada na voz de Luiz Gonzaga, com a composição de Onildo Almeida, que completa 70 anos nesse ano. A canção já foi gravada em dezenas de idiomas e versões e foi ouvida em mais de 50 idiomas. Confira a reportagem de Antônio Marcos.

0: Caruaru.
1: Você pode até estranhar ouvir essa música, Feira de Caruaru, sem que seja a voz do rei do Baião, Luiz Gonzaga, que foi quem deu fama nacional à composição. Mas se eu te falar que essa voz é a do criador da música, pois é. Imagina um ano de 1956. Em Caruaru, no coração do agreste pernambucano, um jovem compositor chamado Onildo Almeida entrava em um estúdio para registrar algo que parecia simples, a rotina de um dia de feira. O que ele não sabia é que estava moldando o destino de uma cidade inteira.
2: A música, com sua divulgação, ela valoriza muito a cidade. Caruaru, depois da feira, ela tornou-se conhecida no mundo inteiro. Porque eu costumo dizer que toda cidade tem feira, mas a feira mais importante é a de Caruaru.
1: Muita gente associa a música à Feira de Caruaru imediatamente à voz de Luiz Gonzaga.
3: A Feira de Caruaru faz gosto a gente ver.
1: Mas a história começa um pouco antes. Gravada originalmente por Onildo para o selo Mocambo, da lendária fábrica Rosenblit, a música foi lançada em um disco de 78 rotações. Aqueles discos pesados, de rotação rápida, que guardavam apenas uma canção de cada lado. Foi esse registro que chegou aos ouvidos do Rei do Baião. Ao ouvir Onildo descrever com tanta precisão o artesanato e o tempero da gente do Agreste, Gonzaga declarou: "Isso não é uma música, é uma fotografia." No ano seguinte, em 1957, Luiz Gonzaga daria a canção o alcance nacional. Hoje, a Feira de Caruaru é patrimônio cultural e material do Brasil. E muito dessa visibilidade devemos à caneta inspiradora de Onildo. Mesmo sem nunca ter negociado uma mercadoria sequer, Onildo Almeida consagrou-se como o maior vendedor da feira através de seus versos.
2: Eu me sinto assim realizado como compositor da música que a cidade canta, que valoriza a cidade, que divulga a região.
1: A canção, que ganhou o mundo na voz do Rei do Baião, atravessou gerações e recebeu diversas releituras de artistas como Marinês, Mestre Ambrósio, Oswaldinho do Acordeon, Israel Filho e a banda de pífanos Princesa do Agreste de Caruaru.

0: Com mais de 500 músicas gravadas, Onildo Almeida, com os seus 98 anos de idade, é um dos grandes compositores que ajudaram a moldar a cultura nordestina através da música. Este ano, a música A Feira de Caruaru completa 70 anos de uma canção que já foi gravada em dezenas de idiomas e versos e já foi ouvida em mais de 50 idiomas. Onildo Almeida, com sua caneta inspirada, não escreveu apenas uma letra. Ele deu voz a um povo e transformou o dia de compras em uma epopeia musical. E para ele, foi uma das grandes realizações a composição.
1: Eu, como compositor, me sinto realizado por ter feito a música que o povo canta. Não só o povo da cidade, mas o estado de Pernambuco, o Nordeste do Brasil, o Brasil e lá fora também. A música é

0: de Caruaru, Antônio Marcos.
1: Agora são 5 horas e 48 minutos. Bom, deixa eu atualizar aqui, gente, que não sai gol. Eu tô aqui já apavorado. Não sai gol nesse jogo entre Bélgica e Irã. Já temos ali quase no segundo tempo, nós estamos com 35 minutos. Tem que fazer as contas, tá? Tá 30, quase 35 minutos do segundo tempo. Bélgica 0, Irã 0. Nada acontece nesse jogo. E a gente segue agora ainda falando sobre Copa do Mundo, porque é o seguinte, hein? Os principais cortes de carne subiram bem acima da inflação oficial. Com a alta, brasileiros buscaram agora alternativas para o tradicional churrasco durante os jogos do Brasil na Copa do Mundo. Os custos de produção e as vendas para o mercado internacional explicam esse aumento. A matéria é de Isa Morena.
2: Com os preços mais altos da carne vermelha, a linguiça e o frango têm ganhado mais espaço no churrasco para acompanhar os jogos do Brasil na Copa do Mundo. Segundo o levantamento feito pela CBN, com base nos dados da inflação medida pelo IBGE, todos os principais cortes bovinos estão mais caros, em comparação com um ano atrás. O professor Sérgio Ing afirma que quando faz churrasco com a família, todos costumam levar um prato diferente, deixando a confraternização mais em conta. Além disso, ele tem criado o hábito de comprar outros tipos de carne com o aumento dos preços da bovina.
3: Na relação à compra, não só para churrasco, mas até no dia a dia em casa, a gente acaba optando por carnes que estejam mais baratas, né? Você, lá em casa a gente tem adotado bastante o uso de carne de porco, carne suína, por conta do preço, do rendimento. Lá em casa o pessoal gosta bastante. Carne suína, de frango também.
2: O filé mignon foi um dos cortes com maior aumento, alta de 11,38% nos últimos 12 meses. Já a picanha, queridinha dos brasileiros no churrasco, avançou 7,84%. A alcatra subiu 10,76%, enquanto o contrafilé aumentou 10,66%. Os reajustes foram bem acima da inflação média do período, de 4,72%. A professora de economia do INSPER, Juliana Inhas, aponta que a reorganização dos rebanhos, os custos de produção e as vendas para o mercado internacional explicam o aumento das carnes.
4: A gente continua com a carne ainda, bovina em específico, ainda um pouco pressionada, por conta desse cenário onde produtores estão recompondo aí seus rebanhos. Agora, aqui em 2026, além desse fator, a gente tem ainda uma exportação muito forte de cortes bovinos. E a demanda internacional, ela tem sido crescente. Em cortes que são considerados cortes muito específicos, acabam tendo, sim, custos mais altos, porque eles concorrem com esse mercado internacional. Agora, de uma forma ampla, as carnes, elas têm apresentado aí uma pressão em preços considerável, também pelo fato de que nós estamos com custos de produção um pouco mais altos.
2: A economista explica ainda que eventos como a Copa do Mundo costumam levar a uma busca grande por carnes, o que também acarreta no aumento dos preços. O estudante Léo Boulet optou por fazer um churrasco com amigos para acompanhar a estreia do Brasil na Copa contra o Marrocos. Entretanto, ao chegar ao mercado, deparou-se com preços bem mais altos. Para os próximos jogos, o estudante e os amigos devem optar por adaptar o cardápio.
5: No último jogo do Brasil, eu me reuni com meus amigos para fazer um churrasco. A gente fez o mercado no mesmo dia e chegamos lá. O preço da carne estava bem mais alto que o normal. A picanha, o que em algumas marcas geralmente tinha promoção, dessa vez não tinha, e outras marcas com os preços mais altos que o normal. Mas a gente tá com essa expectativa aí de achando que não vai conseguir fazer o churrasco nos próximos jogos, talvez partindo aí para outras comidas que consiga juntar a galera para comer, né? Uma pizza, um hambúrguer.
2: Apesar do aumento nas carnes bovinas, o frango e a linguiça têm ficado mais baratos. O preço do frango em pedaços caiu 3,62%. 3%, enquanto a linguiça recuou 2%. A carne de porco teve queda ainda maior, de 4,87% nos últimos 12 meses. O consultor gastronômico e de operações no setor de alimentação, Alexandre Rodrigues, aponta que carnes diferentes da vermelha, o queijo coalho e o pão de alho, também podem entrar no churrasco e dá dicas para quem quer fazer uma confraternização mais em conta para torcer para o Brasil.
6: O churrasco, ele não precisa girar exclusivamente em torno da carne bovina. Queijo coalho, pão de alho, linguiça, legumes grelhados e até cortes de frango bem preparados ajudam a criar uma experiência mais completa. Olha, a minha principal dica é não ficar preso a cortes mais famosos. Cortes como a sem, palheta, maminha e alguns casos a fraldinha costumam apresentar um custo-benefício mais interessante.
2: A seleção brasileira volta aos gramados na próxima quarta-feira contra a Escócia às 7 horas da noite, encerrando a participação na fase de grupos. Do Rio de Janeiro, Isa Morena.
1: Agora são 5h53. Em clima de Copa do Mundo, as escolas públicas e privadas do país estão aproveitando esse engajamento dos alunos com a Copa, com esse evento esportivo, para fazer atividades pedagógicas. Álbum de figurinhas para explicar progressões aritméticas. Copa entre turmas, aulas de geografia a partir da origem dos jogadores. E tabela periódica com países que estão entre as nações que serão realizadas até julho. Acompanhe a reportagem de Bruna Bentes.
7: A paixão pelo futebol e o engajamento com a Copa do Mundo são aproveitados por professores e educadores em salas de aula de todo o Brasil. O Mundial se tornou também tema de atividades de educação física, geografia e até de matemática e química. A professora de matemática Carla Moreira, da Escola Estadual Maria Luísa Miranda Bastos, em Belo Horizonte, resolveu aproveitar os anos de todas as Copas do Mundo para fazer um álbum de figurinhas dos mascotes e ensinar conceitos como progressão aritmética.
8: Fiz em forma de caderninho, igualzinho um álbum mesmo. Cada folha é um país, com as atividades. Que começou Inglaterra, aí eles fizeram atividade de progressão aritmética. Aí o próximo, que é o México, foi sucessão. Aí a Alemanha foi soma de progressão aritmética. A Argentina, que foi termo geral de progressão geométrica. A Espanha, que foi soma de progressão geométrica. E o México, que foi de verdadeiro ou falso, que aí eu englobei toda a parte de progressão.
7: Além da atividade para ensinar matemática, ela conta a história da Copa do Mundo, apresenta os mascotes antigos e prende a atenção dos alunos, como é o caso da estudante Catarina de Araújo, de 17 anos.
9: Olha, eu particularmente adorei. Achei que foi algo inovador, porque nunca tivemos nada assim antes. Ela trouxe essa temática muito bem abordada, porque são assuntos que estão em alta, né, por conta da Copa. Ajuda muito a nós alunos nos sentirmos mais incentivados.
7: No Rio de Janeiro, alunos do primeiro ano do ensino médio, do Cubo Global School, desenvolveram o projeto Se as Américas Fossem uma Tabela Periódica, substituindo os tradicionais 118 elementos químicos para países do continente. Para a estudante Luiz Israel, a atividade foi uma boa forma de aprender a matéria.
10: A gente teve que pensar uma forma de substituir os valores, porque, por exemplo, na forma da gente, até mesmo na forma de botar uma ordem, tem uma ordem específica de botar na tabela, né, de acordo com a eletronegatividade. E a gente teve que estudar um pouco mais sobre isso para entender quais números a gente podia colocar para substituir.
7: O professor de História Paulo Rogério, que também é o diretor da escola, enxerga as curiosidades da disputa esportiva como um estímulo para trabalhar pautas históricas mundiais.
11: Teve França e Senegal. E aí eu posso falar da rivalidade histórica entre esses países, porque eu já falaria num tema de colonização ou descolonização, mas quando ele traz isso da Copa do Mundo, ele não só participa da aula de uma maneira diferente, mas ele até vê o jogo de uma maneira diferente, porque ele sabe que o que está em jogo ali vai além do esporte em si.
7: Também no Rio de Janeiro, a escola SAP criou um projeto que usa a origem dos jogadores da seleção brasileira para explorar geografia e diversidade regional, como destacou a diretora-geral Luciana Soares.
12: O papel da escola é provocar e ampliar o olhar do aluno, não só para a questão do jogo em si, mas de outras relações que ele possa construir e aprender a partir desta temática. Quando o professor pergunta de onde vem esse jogador, ele provoca o olhar do aluno e o interesse dele para um outro aspecto.
7: Para fora das salas de aula, escolas têm feito atividades entre as turmas. Em São Paulo, a Escola Municipal Professor Franklin Augusto de Moura Campos criou uma Copa de Matemática, que envolveu alunos de todas as salas e estimulou os estudos e as interações, segundo o coordenador pedagógico Douglas Guedes.
13: Eu escutar deles, olha, não, me fala qual que é o tema da próxima semana, porque eu vou estudar no final de semana, porque eu quero ir melhor, quero melhorar lá a pontuação do meu time. E também dessa possibilidade deles tirarem dúvidas com os próprios colegas, que muitos deles relataram isso. Olha, no eixo tal, geometria, eu estava com muita dificuldade. Mas aí, na hora da competição, eu participei da competição junto com um aluno do oitavo. E aí ele me ajudou na questão, agora eu entendi mais fácil.
7: Para além das quadras e das figurinhas, futebol consegue prender a atenção dos alunos por mais dos 90 minutos de uma partida. Belo Horizonte, Bruna Bentes.
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16: O espetáculo Meu Filho é um musical, que celebra a trajetória do ator e comediante Paulo Gustavo, estreou no Rio de Janeiro e fica em cartaz até o dia 19 de julho. A produção foi idealizada por Déa Lúcia, mãe de Paulo Gustavo, e Ju Amaral, irmã do ator, que também é produtora do espetáculo. Com o roteiro de Phil Braz, parceiro de longa data de Paulo no teatro, cinema e televisão, a montagem transforma a história pessoal e profissional do ator em um musical emocionante. Este ano completam exatos 20 anos desde que Paulo Gustavo apresentou Minha Mãe é uma Peça pela

primeiro papel. No palco, o musical acompanhará a trajetória de Paulo desde a infância em Niterói, quando já imitava a mãe e as tias, até se tornar um dos nomes mais populares e influentes do humor brasileiro. A peça é exibida às quartas, quintas e sextas, às 8 horas da noite, e aos sábados e